0: mas não encontra o segundo gol.
1: Ulisses, o Miliose, antes do jogo, disse que o Corinthians estava com problemas para ganhar de times que vestem verde na temporada. Então, se a Chape estivesse de verde, estaria ganhando o jogo? Porque ela veio toda de branco, né? Porque tá feia a coisa, hein, cara?
2: A bola volta com o time do Corinthians, tentando a esteira do campo de ataque com o Bidu. Ele prende o lance para o time corintiano. Mas o Corinthians sempre foi assim também, né? Aquela maravilha, né? E vem para o jogo, domina o time corintiano, recolheu o Lingard. Ele cruza, levantou para Carrilho. Subiu o zagueiro, vem para cortar. A bola volta para Mateuzinho, bateu cruzado. Errado, mas o Bandeira já marcava impedimento do Carrilho.
0: É, tava à frente o Carrilho, agora por isso paralisado. Explicando o que o Pretzel falou, Ulisses. Corinthians teve dois jogos com o Palmeiras. Esse é o segundo contra a Chape, dois contra o Coritiba. Três derrotas, três empates até aqui. Nunca venceu um time de verde em 2026.
2: 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A bola volta do toque de bola para ser o jogando. Domina do toque de bola, o time do Corinthians tenta descer com o Tigre no campo de retaguarda. Já prende. Domina Lingard. Ele prende para o time corintiano. Gira a jogada, volta para Bidu. Bidu já prende pelo setor de esquerda. Campo de ataque vem para o toque de bola. 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Grupo Souza Lima, prende Bidon. Bidon domina, abre a jogada para Gustavo Henrique. Gustavo Henrique prende para o time do Corinthians. Levantou, é pro toque de bola de Bidu. Bidu mata no peito, perde o lance na dividida. A bola escapa, volta com o time do Chape, que sai jogando pelo seu campo de defesa. Abertura vem pelo setor de direito do campo de ataque. Bidu ficou, vem cruzamento na grande área. Bidu na recuperação, tira pro time do Corinthians. A bola volta, ganha Bidu. Soltou o lance para Garro, ele desce com a bola dominada, são três do Corinthians, que Negão já pede no ataque, mas ninguém lança. Abertura para Lingard, Lingard prende pro time do Corinthians, vai pro drible em cima do marcador, recolheu, são dois, um na marcação, outro na sobra. Lingard gira a jogada para Bidon. Bidon domina pro time do Corinthians, tem Lingard novamente aberto pelo setor de esquerda, enfia para Lingard, ele domina pro time corintiano, vai pro corte, escapa da marcação, girou, abriu para Caio César, lançou para Lingard na grande área, de cabeça vem para tirar o zagueiro, tira. A bola volta com o time do Corinthians em lateral. Lateral pro Corinthians para perca da direita.
0: E tem um amarelo aqui completamente desnecessário pro número 21, Cauã, da equipe da Chape, porque ele tira a bola das mãos do Caio César, que ia cobrar o lateral. Então, amarelo para ele.
2: Se posiciona para ser jogando, você vem comigo no youtube.com/ Rádio Bandeirantes Oficial. Tentou dominar o Garro, passa errado para Lingard. A bola vai embora para a liga de fundo, em tiro de meta para Chape bater. 27 jogados, continua um Corinthians, um Chapecoense, Pretzel.
1: Jogo totalmente aberto dos dois lados, porque o Corinthians acelera demais, erra muito e abre espaço para o contra-ataque da Chape. Até agora foram duas bolas, uma para cada lado, para fazer os segundos gols, tanto da Chape quanto do Corinthians. Aí o árbitro também é um chato, ele não deixa o jogo correr, mas futebol do Corinthians muito simplista, muito previsível, né? E sempre com as mesmas jogadas, bola no fundo e cruza. Matheus Bidu é disparado melhor em campo, mas falta parceria e falta alguém para botar a bola para dentro. O Yuri Alberto faz muita falta, Ulisses.
2: E como faz? Mexe a Chape por duas vezes.
0: Vamos lá, Ulisses, duas trocas na equipe da Chapecoense. Primeira delas, sai o 5, Heitor. Entra na vaga dele o 16, Bruno Matias, na vaga do 5, Heitor. A outra troca, sai o 88, Iago Felipe deixa o campo e entra o 26, Everton. Muda a Chape.
2: Muito bem, mexeu a Chape, Pretzel.
1: O Everton é lateral direito, né? E o número 16, o Bruno Matias, é jogador de meio. Ele só inverteu as mudanças, mas essas são as funções. Então entra um no meio e o outro na lateral. O Heitor não marca ninguém e está sendo amassado pelo Matheus Bidu, apesar de ter cruzado a bola para o gol da Chape.
2: 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Domínio no toque de para San Júnior, o time do Corinthians prende com Choca. Choca volta para Gustavo Henrique, que San jogando no campo de defesa. 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Uma abertura vem para Caio César. Domínio para o time do Corinthians pelo setor de ponta. Vai para finta, gira, jogada, abre a jogada para Bidon. Bidon prende o lance, tem Choca atrás. Ele recolhe a jogada para Garro, Garro aparece pro jogo, gira a jogada, soltou para Gustavo Henrique, que prende o comando de ataque, vai tentar o toque de bola para Carrilho. Carrilho domina pro time do Corinthians, tenta enfiar a jogada do comando de ataque, ligou, abriu pro toque de bola de Bidu. Bidu prende, Lingard passa, Bidu corta para dentro, gira a jogada para Carrilho. Carrilho prende, gira a jogada, faz o giro, num toque para frente, troca para trás, ele faz o giro, prende, jogada pro time do Corinthians, deu para Bidu. Bidu prendeu, perna esquerda, não cruza, abriu para Lingard. Lingard, linha lateral da grande área, devolveu para Bidu. Bidu prendeu pro Corinthians, cruzou bem, segura as traves para Caio Júlio César tentou chegar na bola. Ela volta com o time do Corinthians para ser jogada pelo seu campo de defesa. Caio César protege para o time do Corinthians. Gira, jogada, volta para Choca. Choca do meio para o time corintiano. Recolheu. É para Mateuzinho. Mateuzinho prendeu para a direita. Abre para Caio César. Ele vai para quinta em cima da marcação. No primeiro prendeu. Não se devolveu para Mateuzinho. Mateuzinho domina para o time do Corinthians para ser jogada pelo campo de defesa. Já arma a jogada para Bidon. Ele vem para quinta. Vai para o drible. Toma falta. O árbitro para. Marca. Falta para o Corinthians bater. 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Você confere, 30 minutos de bola rolando, 30 de bola rolando, segundo tempo de jogo, girando o placar do brasileiro. Continua pra você, Corinthians 1-1, Chapecoense vem garro, vai pra dentro da grande área, dominou, vai pro cruzado, bateu errado e põe pra fora, tiro de meta pra Chape bater.
0: Na boa proteção do Cauã, no braço foi levando o Rodrigo Garro até que ele perdeu o ângulo, fez o cruzamento, mas já era tarde demais, a bola pega na rede pelo lado de fora, só tiro de meta, Chape vai resistindo, empatando 1-1.
2: Repito pra você, um Corinthians, um Chape, 31 jogados, Everton Ramos.
3: Ulisses, pela Série B, clássico paranaense, o Londrina perdeu pro Operário, 2-1, e a Ponte Preta em Campinas, 2-0, perdendo pro São Bernardo, 21 jogos sem vencer na Série B.
2: E vem pro jogo, o time da Chapecoense, bola foi solta pelo setor de esquerda, cruzamento na bola do gol, entrou, tocou!

0: Chapecoense! Bolaço escapou pelo setor de esquerda, câmera técnica e o cruzamento bem perfeito. Mas bem perfeito, a zaga do Corinthians parou no vira-vira da Chape no jogo. Sem responsabilidade alguma no jogo, a Chapecoense vira o jogo. Um cruzamento perfeito do Bolaço para Chape fazer segundo gol no jogo. Agora Chapecoense 2, gol de Marcinho, de novo Marcinho pela segunda vez. Corinthians, Corinthians 1. O detalhe do gol é todo seu, Isaías.
1: Que coisa, Ulisses Costa. O time da Chapecoense foi com uma leveza, uma tranquilidade, conseguiu espaço na zaga do Corinthians pela esquerda com o Bolaço. No cruzamento, Marcinho bem posicionado. Chega ao 10º gol do ano e desloca a bola para um lado, Cauê vai para o outro. É virada da Chapecoense, a lanterna do Campeonato Brasileiro. Vira o jogo para cima do Timão em Itaquera, 2-1.
0: Impressionante, Marcinho de novo. Prétio.
2: Dois toques, dois gols. E um golaço, hein? Gol difícil de fazer. Se é o Memphis que faz esse gol, o mundo cairia, né? Ah, um gol de Copa do Mundo. Eu também acho. Foi um golaço, o Bolaço muito esperto. Nas costas de quem? Do pior jogador do Corinthians, continua em campo. O lateral Mateuzinho, que hoje
0: faz... mas peraí. Você tá me criticando, é isso?
2: Jamais, irmão. Que isso?
0: Se o gol caísse, seria o Memphis. Eu achei um gol normal. Ele chegou, deu um carrinho na bola e pôs pra dentro do gol.
2: Não, irmão. Se fosse
0: a
2: o Memphis...
0: A jogada do Bolaço
2: eu não, linda. Não, mas não
0: e
2: tô...
0: Do Memphis, e o Memphis não chegaria na bola? Porque o Memphis tá fora de forma, mal. E no Corinthians tá só ganhando dinheiro. Ele não joga piciroca
2: nenhuma. Eu tô dizendo que a opinião pública, a torcida, certo? Seria um gol, a repercussão. Ah, é isso que eu tô dizendo. Não tem nada a ver com a tua narração, irmão. Bom. Nós estamos juntos. Não, tá muito bem, né? Dia 31 de agosto, tu fez mais um ano e tal. Mas não teve nada a ver com a narração. Nada a ver. Eu achei bonito. Um golaço do Marcinho. E aí ele faz o segundo gol e a Chape coloca o Corinthians num vexame gigantesco. Mas eu repito, nas costas do Mateuzinho, que não é um mau lateral para o Corinthians atual. Mas ele faz uma das piores partidas. E o Gustavo Henrique teve que fechar. E aí na área não ficou ninguém. Ficou um buraco. O Cauê contra o Marcinho. 2-1 para a Chape. Quarta derrota consecutiva, acho até que o Corinthians pode empatar, mas não tem uma jogada, não tem absolutamente nada depois de mais uma semana de treinamentos, e isso preocupa para a Libertadores, Ulisses.
0: Isso mostra a fragilidade do técnico do Corinthians, né?
2: Exatamente, ele tem que fazer alguma coisa, mas ele pode dizer, não tem elenco, e é verdade também, não tem elenco, mas e aí? E aí, o time do Corinthians foi campeão da Copa do Brasil com esse elenco aí, cara, com o Dorival Júnior, que depois acabou não resistindo também, toda hora pedindo reforços de um clube que não tem dinheiro. Então perder para a Chape na quarta derrota consecutiva é um vexame gigantesco. Mas eu alertei antes do jogo, hein? A Chape tem jogado solta e tem jogado bem. E outra, a Chape vai ganhar domingo que vem também do Inter. Certo? Então olho porque a Chape ainda vai fazer uns crimezinhos ainda. Já ganhou do Santos, ganhou do São Paulo e está ganhando do Corinthians. Está ganhando de três paulistas.
0: Na arena do Corinthians.
2: Exatamente.
0: A bola volta com toque de bola. O Corinthians só toca a bola para trás. 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Bandeirantes marca. 35 minutos de bola rolando, vem pro toque para tentar descer o Corinthians, 35 de bola rolando. Você confere, segundo tempo de jogo, girando o placar do brasileiro. E vai mexer a Chape de novo, o herói da Chape vai embora. Fez dois gols no jogo. Aqui Corinthians 1, Chape 2, de virada, Chape na frente, Everton Ramos.
3: Ulisses, com o resultado, o Corinthians vai ficando na 11ª posição com 32 pontos, perdendo a posição para o São Paulo, empatado em pontos com o Santos e a Chapecoense. Chegando à terceira vitória no campeonato, a primeira fora de casa, 17 pontos na lanterna do Brasileirão.
0: Mexeu a Chape.
1: Saiu 7, o Marcinho, autor de 2 gols. Em ex-jogador do São Paulo, foi pra rede 2 vezes. Entra o 19, David.
0: A bola volta no toque, ele para, vem pro toque, curtindo novamente, recolhe no campo de defesa para ser jogando o Ribeiro time do Corinthians, abertura frente no campo de ataque, Guinegão fica no chão, o árbitro manda ele levantar e jogar, e tem que levantar e joga mesmo, na PET 365 poderia estar às suas mãos, descubra porque o extraordinário acontece para maiores de 18 anos. 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Ribeiro do toque, ele para, tenta descer o time do Corinthians, levantamento vem para dentro da grande área, no desespero o time corintiano no alto, o Anderson sai e faz a firme defesa, recomeça novamente. Eu acho que o Corinthians tem que rever, pode não ter elenco, mas que o técnico tá fracassando demais, o Diniz dirigindo o Corinthians está, hein, ô Pretzel?
2: Isso é fato, me parece que não há mais nenhuma variação, né? Ele não consegue tirar muita coisa desse elenco aí. Eu já vi elencos do Corinthians piores, viu, do que esse, e darem um pouquinho mais de jogo. Então é o treinador responsável por isso. Agora, o Yuri Alberto é 50% do time, impressionante. E aí a diretoria do Corinthians não tem dinheiro para contratar, não pode contratar por causa do transfer ban, então ela ficou refém, né, da sua falência diretiva e financeira, e aí o treinador também tem que aparecer um pouco mais.
0: E vem pro Raul. Ele para também do time do Corinthians, para ser jogado pelo setor de esquerda, campo de ataque, vem pro toque, curtindo pelo setor de ponta, vai pro toque, domina Bidu, ele prende o lance, Bidu pro time corintiano, vai pra fintar, arma, jogada pelo setor de direita, fica no chão, pede falta, o árbitro para, marca falta, esquerda, ataque, pro time corintiano bater, vai mexer por duas vezes o Corinthians.
1: É, estão posicionados ali o Pedro Raul e o Matheus Pereira, mas acho que vai deixar cobrar essa falta primeiro, perigosa, hein, no bico da área, o Garro se posiciona com a perna esquerda, vem, bola pra área da equipe da Chape.
0: Peraí.
1: O Garro vai cobrar, diga.
0: Aí tem que mudar agora. Não tem que esperar não, porque o Pedro Raul é alto, né? Esperança de gol na bola aérea,
2: claro,
0: de um monte de gente.
2: Claro.
1: É isso, insistiu o Diniz, é isso mesmo, Ulisses. Vai trocar antes, sai o Carrídio, número 19, e vem o número 23, o Matheus Pereira, na equipe do Corinthians. A outra troca, sai o Garro, estava pronto para cobrar essa falta, e vem o número 18, Pedro Raul, duas mexidas no Corinthians, o Mateuzinho vem para cobrar a falta.
0: E aí, Pretzel?
2: Ele abriu o meio quando ele botou o Lingard, ele ficou com quatro atacantes e o Carrilho de primeiro homem. Aí tu disseste muito bem, o Carrilho tem que pegar um táxi para voltar. E aí ele utiliza o Matheus Pereira para ter um pouquinho mais de saúde. Ele abriu o time e tomou o gol no contra-ataque.
0: Corinthians tentou gol de empate e se posiciona para a cobrança de falta. Mateuzinho partiu para a bola, correu, bateu, levantou na segunda trave. O toque de cabeça do zagueiro voltou para Caio César. Bate em cima do zagueirão. A bola volta para Piton. Piton domina para o time do Corinthians. Deu para Caio César. Tá todo mundo na grande área. Era para cruzar, não cruzou. Chegou marcação. Abre para Matheus Pereira. Ele cruza, sim, certo. Levantamento vem para Pedro Raul. Passa por todo mundo. Por Pedro Raul é tiro de meta para Chape bater.
1: Passou pelas torres. Pedro Raul e Gustavo Henrique, nenhum dos dois gigantes do Corinthians conseguiu completar. Se pede linha de fundo, tiro de meta, a Chapecoense está vencendo e o Corinthians não conquista de novo uma vitória contra a Chape, empatou na ida, vai perdendo na volta.
0: A quarta derrota seguida do Corinthians no Campeonato Brasileiro, hein? É bom pôr a barba de molho faz tempo, hein?
2: Isso, e três em Itaquera.
0: Pensando, hein, em rebaixamento, viu?
2: E três derrotas em Itaquera. Três das quatro.
0: Coisa feia. E pode começar a pensar em rebaixamento. Não dá para não pensar não, né, Pretzel?
2: Não, sem dúvida. 32 pontos. Já foi ultrapassado pelo São Paulo, já. São Paulo com duas vitórias ultrapassou o Corinthians. O Santos se encostou. Quer dizer, não dá para brincar. E domingo tem o Flamengo no Rio. Jogo às 5h30 da tarde, que o Flamengo joga quinta às 9h30. Então, domingo que vem, Flamengo e Corinthians, 5h30 no Maracanã.
0: É bola no campo de ataque e tenta descer o time da Chape. Bola foi chuta para a direita do campo de ataque.

0: tira a zaga, nenhuma segunda bola. Vem pra ganhar, ganhou, girou, bateu pro gol! Guinegão pra fora! Linha de fundo, tiro de meta pra Sapetimão, quase empata aí.
1: Aí sim, foi na vontade, moleque do Terrão colocou o pé na bola, ganha da zaga da Chape, finaliza forte, por cima com o peito no pé, passa raspando no travessão, mas perde a chance o Guinegão mais uma vez, só tiro de meta.
2: É isso que eu pedia, né? Uma molecada que vai de encontro à bola, que luta pela bola. O time do Corinthians também tem alguns jogadores, né, numa zona de conforto tremendo. Com esse futebol aí, o Corinthians perde quarto em La Plata. Eu sei que é outro jogo, é outra pegada, mas com esse nível aí vai perder. Tem que melhorar e muito.
0: E tenta o toque, ele para ser jogando, o time do Corinthians está saindo, a bola para a linha de lado, lateral para o Timão, bater na esquerda. 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É lateral para o time do Corinthians, bater pelo setor de esquerda. 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Levantamento à frente dentro da grande área. Afasta a zaga da Chape. Se fecha no campo de defesa. O Corinthians tem posse. Ele bola, recolhe pelo setor de esquerda. Meia esquerda, campo de ataque na meia direita. É pra Bidon. Bidon dominou, girou pro time corintiano. Ameaçou bater pro gol. Corta a marcação no primeiro. Vem pro Breck. Solta a jogada curta. É para Matheus Pereira. Matheus Pereira domina pro time do Corinthians. Para Bidu. Bidu cruzou na boca do gol. Nas mãos do goleiro Anderson, que pega.
1: O cruzamento era fechado. Pedro Raul até fez menção de esticar a perna pra fazer o toque. Mas tava muito longe da bola. Ficou fácil pro Anderson. Corinthians, uma dificuldade danada de criar contra a Chape.
0: 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na direita, abriu para Mateuzinho, vai para o cruzamento, levantou, Pedro Raul tentou de voleio, tentou também, Guinegão não conseguiu, voltou, é para Bidu sempre, ele puxou, perna direita, cruzou, levantou, na boca do gol, o toque de cabeça para trás para ninguém, vem para marcação, Bidon tenta ganhar a jogada, volta para Mateuzinho. Mateuzinho domina, timão direita, cruzou, levantou na boca do gol, toque de cabeça pro meio. Caio César não mergulha. A bola passa na frente dele, vai embora para a linha de lado, lateral para a equipe, tiro de meta pro time da Chape bater.
1: Foram dois erros nessa jogada. O cruzamento era muito alto. Pedro Raul pulou sabendo que não ia chegar. E aí, quando veio a bola cruzada pelo Lingard, ele já estava fora de posição sem conseguir concluir. O Caio César também, que não se lançou na bola. A culpa dos dois atacantes e por isso o Corinthians não chega ao empate.
2: Essas três chances que o Corinthians teve, duas com o Memphis e essa agora, o Iroberto faria um gol, pelo menos. Para mim tá claro, então.
0: Volta Guinegão, a ele falta. Prende pra Caio César, vai pra finta, ganhou o lance, girou pra Matheus Pereira, prendeu pra Bidu, Bidu domina na esquerda pra Lingard, Lingard recolhe pro time do Corinthians, abre o compasso, vai pro cruzado, levantou no gol, subiu de cabeça gigante, Eduardo Dona vem pra tirar, recolhe a Chape, tenta ser o jogador do campo de defesa, Grupo Souza Lima, eficiência em segurança e serviços, Grupo Souza Lima, domínio do toque, ele para tenta descer o time do Corinthians, 2-1 pra Chapecoense de virada, domínio do campo de ataque, vem pra finta, tenta o toque, ele para contigo do setor intermediário, já domina novamente para arrancar o time corintiano, abertura vem pelo setor de direito do campo de ataque para Bidu, Bidu corta a marcação no primeiro escapa, abre no toque de Baracotinho na intermediária para Gustavo Henrique, prendeu, levantou na boca do gol, toque de cabeça para fora do Eduardo Dona, o Dona mete para a linha de fundo de novo,
1: era um toque contra e o goleiro estava vendido, a sorte da Chape é que foi para fora e tem escanteio, vem para a cobrança ali o Matheus Bidu, mas antes disso, troca no Corinthians, vai sair o 37, Caio César, entra o 61, Dieguinho, troca na equipe do Diniz, vem escanteio, Matheus Bidu na bola.
0: Agora que ele mexe, e vem para a cobrança, Bidu bateu escanteio, levantou na boca do gol, Bidu de cabeça para ninguém. A bola saiu na cobrança de escanteio do Bidu, aí é o fim, hein?
1: É, a bola já tinha passado na linha de fundo, Licis. Quando teremos a plaquinha de acréscimos em Itaquera, a arbitragem vai mostrar e confirmar quantos minutos. Mais seis minutos de jogo.
2: Agora a presença da torcida espetacular para esse futebol terrível, hein? Mas se terminar assim vai ser uma vaia gigantesca.
0: 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Tiro de meta para o time da Chape, bater tiro de meta cobrado. Corinthians apresentando futebol medíocre, o time corintiano. Domínio do toque, ele para Coutinho na direita, mas não desiste. A fiel torcida incentiva, vem Corinthians pela direita com o Dieguinho. Ele não sabe o que fazer com a bola, faz um giro para Garro. Garro já domina pelo setor de esquerda do campo de ataque, vai para a pinta. Ele tenta o toque, ele para Coutinho pelo setor de ponta, abriu para Lingard. Lingard domina pelo time do Corinthians. Corinthians não desiste. Cruzamento na grande área, tentou. Pedro Raul de cabeça não consegue, volta para Gustavo Henrique. Ajeita para Bidon, Bidon. Já prende pelo setor de direito do campo de retaguarda. Vem pra finta, prende o lance Bidon. Ele tenta o drible, perde a jogada, recupera novamente.

0: E a Chape tenta ser o jogador do campo de defesa, não consegue. A bola volta de cabeça, tenta arrancar o time do Corinthians. É pro toque de bola de Dieguinho, tentou o domínio, perde a bola da dividida. Péssimo também esse menino. Já domínio do toque de bola, tenta descer curto pelo comando de ataque. Chegou o Negão, ele vem pra dividida, recupera pro time do Corinthians e sai jogador do campo de defesa. Já prende o lance 2-1 pra Chape de virada. O Corinthians vai pra cima, 46. Abertura pra Mateuzinho pela direita. Mateuzinho domina, tem Bidon aberto. Tem que bater pro gol, Bidon. Ele prefere rolar, rola a jogada pra Pereira. Dominou pra toque de bola, Coutinho pra Bidon, Bidon abre da esquerda, soltou para Bidu. Bidu recolhe para o time do Corinthians, puxa perto esquerda, perto da direita, deu toque de bola para Matheus Pereira, que abre para Linger. Linger domina pelo comando de ataque, Corinthians quer bola na área, Linger cruza, levantamento vem da boca do gol, chegou o zagueiro, cortou, voltou para Mateuzinho, pico da grande área, aperta o Corinthians, quer o gol da virada, lançamento na boca do gol, no alto, o Anderson pega firme, goleiro da Chape.
1: Era pro Pedro Raul e também pro Gustavo Henrique, que já virou um outro centroavante a essa altura, mas o Anderson faz um grande jogo, pula, encaixa e salva o jogo pra Chape, que tá vencendo por 2-1.
0: A bola volta, volta no toque de bola, o árbitro consultou o relógio, ele deu quantos de acréscimo?
1: Deu 6.
0: A bola volta no toque de bola, domina o time do Corinthians, que tenta o gol de empate. A abertura vai ser feita à frente no comando para Matheus Pereira. Ele não sabe o que faz com a bola, gira, abre para Bidon. Bidon prende para o time do Corinthians, levantou para a direita no campo de ataque, abriu para Dieguinho. Dieguinho domina, puxa, perde a esquerda, cruza, levantou na boca do gol, Pedro Raul de cabeça, em cima do goleiro! Impressionante, impressionante. Dieguinho aperta, tentou ganhar lateral para Chape bater na esquerda.
1: E o Pedro Raul de novo, hein, na linha da pequena área, cabeceia em cima do goleiro, que fez gesto técnico perfeito, chutou a bola pro lado e não deu ali perigo de rebote, mas ainda assim, outro gol perdido pelo número 18 do Corinthians.
0: A bola volta, volta com o time do Corinthians, que tenta ser jogando com Tioca. Tioca domina para o time corintiano, já liga a jogada pelo setor de direita, abre a jogada curtinha para Bidu. Bidu tá jogando quase de zagueiro. A abertura vem à frente para Mateuzinho. Mateuzinho deu para Dieguinho. Dieguinho domina para o time do Corinthians, vai para a finta, puxou, balançou, vai tentar o toque de bola, balança, corta, leva para a linha de fundo, cruza em cima do zagueiro, ele é fraco. A bola sai para a linha de lado, lateral para o time do Corinthians, bater pela direita do campo de ataque. Lateral para o time corintiano, bater para você ligar tudo no futebol da Bandeirantes. Se posiciona a torcida corintiana no arredo do pé da área. Do Corinthians, a abertura vem à frente no toque de para Coutinho pela direita, dominou, prendeu o Dieguinho, abre a jogada, soltou para Mateuzinho, bateu o nosso cruzamento em cima do zagueiro, a bola volta para Mateuzinho, 48, levantou Mateuzinho, cruzou Pedro Raul de cabeça, vai para fora, para a linha de fundo de novo.
1: Foi o quarto cabeceio do Pedro Raul desde que entrou, acertou o gol apenas uma vez em cima do goleiro, não tá conseguindo colocar essa bola para quente, só tiro de meta, pede mais uma chance o Corinthians.
0: Se posiciona para ser jogando, bate na bola, tenta buscar Anderson. Anderson tenta o toque de cabeça, Tioca ganha curtinho para Mateuzinho. Mateuzinho duvida, tem Dieguinho aberto pela ponta. Enfiou para Dieguinho. Ele está descansado em cima dos marcadores. Vamos ver o que ele faz. O Dieguinho domina para o time do Corinthians. 1-2 para marcá-lo. Ele domina para o time corintiano. Levou para a linha de fundo. Cruzou, levantou na segunda trave. Tentou subir Linger de cabeça. Sobe o zagueiro antes do Linger. Corta, tira o perigo. Linger vem para apertar. Tenta ganhar para o time do Corinthians. Não consegue. Afasta a Chape do campo de defesa. Mas o árbitro deu falta do Linger.
1: É verdade. O Linger foi com as duas mãos nas costas do Miguel, número 80 da equipe da Chapecoense, falta marcada, apelou o inglês e só vai dar reposição de bola pro time visitante que tá vencendo.
0: Se o Corinthians jogar esse futebol aí na Argentina, esquece, hein, Prático?
2: Eu também acho. Vai perder. Se bem que a Argentina tem um treinador fraquíssimo, né, os Estudiantes, que é o Cacique Medina, né? Ele é fraco. Então, o Corinthians vai jogar fechado, vai jogar por uma bola, mas se ficar muito atrás também, lá em La Plata o Estudiantes sempre parte para cima, só que a bola aérea do Estudiantes não é muito boa, então é uma chance que o Corinthians pode ter, mas quem é que vai fazer gol, né? Se o Pedro Raul não acerta na bola, se o Memphis não é mais um centroavante de área, como é que fica, né? Então o empate lá é um grande resultado, grandíssimo resultado.
0: E vem pro jogo, o time do Corinthians domina pelo setor de esquerda, cabre ataque, Lingard, ele prende a jogada, toca de lado, o time corintiano, isso não leva a lugar nenhum, a abertura vem para Bidu, Bidu tá aqui pela direita, ele gira a jogada, ameaça o cruzamento, Bidu vai soltar pelo comando, 50, mais um minuto de jogo, um minuto de jogo, o cruzamento vem, é no peito do Bidon, dominou, girou de bicicleta, manda para fora do gol, liga de fundo, tiro de meta.
1: Foi bonito de ver, hein? Porque o Bidon mata no peito, faz uma embaixadinha e vira uma bicicleta rápida. Mas a bola se perde por cima. Difícil de fazer esse gol. Se faz, seria um golaço histórico. Mas ela vai pra fora, perde a chance o Corinthians.
0: Levantamento foi feito à frente do comando de ataque. Vai sair, vai terminar o jogo. Mais 30 segundos de jogo. É lateral pro time do Corinthians. Bater 2-1 pro time da Chapecoense. Para você ligado no microfone de Bandeirantes. O árbitro olhou já pro seu cronômetro. Domina o time corintiano. Tentou descer pelo setor de esquerda. Quebra ataque. Já prendeu o lance. O time do Corinthians tentou levantamento dentro da grande área. Recolhe o time corintiano. Já domina curto do campo de defesa com o Matheus Pereira. Ele tenta o toque de bola. Domina. Prende pro time do Corinthians. Houve a falta. É falta pro timão. E o Matheus Pereira falou: vai todo mundo para dentro da grande área. É falta pro Corinthians bater o último lance do jogo. O timão quer o empate. A Chape vence de virada 2-1. Partiu o Matheus Pereira pra bola. Bateu, levantou no bugro do gol. Toque de cabeça do zagueiro. Cortou, tirou. A bola vai sair para a linha de lado. Vai terminar o jogo. Tá parado o jogo. É lateral pro Corinthians bater. Ergue o braço o árbitro. Vexame do Corinthians. Perde em casa pro lanterna do campeonato. Na quarta derrota consecutiva, sendo 3 aqui na arena do Corinthians. Corinthians 1-2, Chapecoense no vexame do ano do timão. Na Bandeirantes, quem vem é você. Alô, alô, Capriotti.
3: Ah, bota vexame aí, peraí, vexame é pouco. Não, vexame é pouco. Corinthians perdeu pro lanterna do campeonato, pro pior time do campeonato. Depois de mais de uma semana treinando de novo, só treinou o Corinthians pra jogar essa bolinha. Que isso, os caras estão de brincadeira. Ah não, aí é brincadeira com o torcedor do Corinthians. Pera aí, quem é que vai responder por esse absurdo? Perder pro Santos é um clássico. Bom, tá no pacote, né? Agora pra Chapecoense. Alô, Bruno Milhozzi, o que é que a torcida do Corinthians tá dizendo aí nas arquibancadas Arena? Fala, Milhozzi!
1: É, Capri, não chega a ser uma vaia, mas tem cobrança, tem que ter raça para jogar no Coringão. É o grito que vem das arquibancadas e, claro, fazendo menção também ao duelo da próxima quarta-feira contra o Estudiantes. Tem que ter raça para jogar no Coringão, recado que vem da torcida depois de 4 derrotas consecutivas no Brasileirão. E de novo, né, pede pro Lanterna, não consegue 3 pontos importantes e vai se aproximando, evidentemente, das zonas de rebaixamento. Algo que chegou a ser impensável pro Corinthians, que vinha de campanha regular e agora volta a preocupação no Campeonato Brasileiro. Os jogadores fazem menção pra torcida, seguem no gramado, mas a festa é da Chape, Capri, que fez os 3 pontos importantes. Desculpa. E passou a pior campanha.
2: Me desculpa, tá? Sabe o que vai acontecer amanhã, antes da viagem para La Plata, certo?
3: Nada.
2: Não, sabe o que vai acontecer? O Stabile e o Marcelo Paz vão abrir o CT, certo? Com o Fernando Diniz, para as uniformizadas irem lá, certo? Conversar com os jogadores, perfeito?
3: Ensinar o que precisa fazer.
2: Ensinar o que para fazer em La Plata, essa é a manchete da segunda-feira pela manhã.
3: É um vexame, não é uma vergonha. Está de brincadeira. Tá de brincadeira, o Corinthians em casa, casa cheia, o torcedor faz, criando aquela atmosfera incrível, treinamento, só treinando, uma semana só treinando. Eu entendo que o Yuri Alberto faz falta nesse time, muita falta, porque o Corinthians não tem gente que faz gol. Eu entendo isso, mas cabe ao Fernando Diniz encontrar dentro do elenco uma alternativa. Não é possível, tem que ter, não pode perder para a Chapecoense em casa. É inadmissível. E parabéns a Chapecoense. Jogo corretíssimo. Não apelou, não agrediu, não bateu. Fez um jogo correto a Chapecoense. Venceu merecidamente. Venceu um time apático, um time morto dentro de campo. Não tem nada. Tem absolutamente nada. O Corinthians é um time que não tem nada. Ó, assim como o Santos, troféu do Corinthians é chegar aos 45 pontos no brasileiro, viu? Esse é o grande troféu do Corinthians.
2: Porque agora o São Paulo ultrapassou o Corinthians. E com o jogo a menos.
3: São Paulo já passou.
2: Já passou com o jogo a menos. E o Santos se igualou.
3: Igualou, igualou. Os mesmos 32 pontos. É. Bom, o vexame, né? Vexame do Corinthians, 9:34. O Bruno Milhozzi vai se movimentar lá para trazer, claro, no apito final, todo o trabalho ali do pós-jogo, a reportagem Bandeirantes captando essa derrota do Corinthians para Chapecoense. E antes do apito final, vamos escolher o melhor em campo, o craque Bandeirantes de Corinthians 1, Chapecoense 2.
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3: E aí, Pretzel, quem foi o melhor em campo, o craque Bandeirantes, hein?
2: Marcinho, atacante da Chape, decisivo, 2 gols. Um bom atacante, o goleiro Anderson da Chape também foi bem, mas Marcinho, personagem do jogo, num resultado histórico, a primeira vitória da Chape em 9 jogos em Itaquera, Tinham 4 vitórias do Corinthians, 4 empates, e agora a Chape vence o primeiro em 9 disputas. Marcinho, o craque do jogo.
5: Marcinho, melhor em campo, craque Bandeirantes. E no apito final, vamos falar muito mais da derrota do Corinthians, vamos falar do empate do Palmeiras, da vitória do Santos. Tudo isso no melhor pós-jogo do Rádio Esportivo do Brasil, que chega na sequência para todos vocês. Até já.
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1: Dudu tentou buscar o Gustavo Henrique, sabe de cabeça, Eduardo Doma, ele tira a bola, volta, tenta ser o jogando errado, a bola faltou pro Timão, a pancada pro gol!

Lance bateu cabeça e bateu cabeça feio. O Garro partiu muito bem para a cobrança de falta pelo setor de esquerda, campo de ataque. A bola sobrou lá na direita. Um presente para quem? Para o Bidu, para o Bidu, para o Matheus Bidu. Ele não acreditou na falha da zaga, dominou, encheu o pé, meteu no canto esquerdo, no fundo da rede. E vem pro jogo, o time da Chapecoense, levantamento na boca do gol, toque de cabeça do Marcinho.

O cruzamento vem na direita do Cauã. Deu bobeira geral, o Timão. Ele dá uma casca na bola, mete no canto esquerdo. O Cauã mergulhou, mas não achou. E a Chape empata o jogo na arena do Timão. E vem pro jogo, o time da Chapecoense. Bola foi solta pelo setor de esquerda. Cruzamento na bola do gol, entrou, tocou!

0: tocou pelo setor de esquerda, campo de ataque, o cruzamento bem perfeito, mas bem perfeito, a zaga do Corinthians parou no vira-vira da Chape no jogo, sem responsabilidade alguma no jogo, a Chapecoense vira o jogo, um cruzamento perfeito do Bolassi, pra Chape fazer segundo gol no jogo. Agora Chapecoense 2, gol de Marcinho, de novo Marcinho pela segunda vez, Corinthians 1.
1: Aí, Ulisses Costa e os três gols que fizeram o placar da Arena Corintiana nessa vitória de virada da Chapecoense sobre o Corinthians por 2-1. E agora no apito final, vamos falar bastante dessa derrota corintiana. São 9:40, 20 minutos para as 22h. Estamos na véspera de um feriado, feriado de 7 de setembro, dia da independência do Brasil, mas não foi a independência corintiana na arena não, hein? Mais uma derrota do Corinthians nesse campeonato brasileiro. Semana passada já havia perdido para o Santos, na arena, vocês se lembram, há uma semana exatamente. E agora volta a perder, dessa vez para Chapecoense. Eu quero ouvir o Alexandre Pretzel, que vai detalhar então aqui pra gente como foi essa vitória da Chapecoense, a derrota do Corinthians. E agora, não é? Também os desdobramentos, porque quarta-feira é decisão, é contra o Estudiantes lá em La Plata, jogo das quartas de final da Libertadores da América. Fala aí, Pretzel, explica pro torcedor corintiano, deixando agora a Arena do Timão, cabeça quente, cabeça inchada, mais uma derrota, o que aconteceu para esse time do Fernando? Ô, Diniz, se liga aí, Diniz, você tá de brincadeira. Ô, Diniz, tem que ser cobrado, Pretzel.
2: É evidente.
1: Tudo bem que o elenco é limitado, o Yuri Alberto tá machucado, tá tudo certo, mas, ó, não pode perder pro Lanterna do campeonato em casa.
2: Não, tem toda a razão. Um abraço ao Renan Palomares, sempre na nossa escuta, um abração para ele. Tá dizendo que ele não entende como é que o Corinthians se complica. E outra, viu, meu caro Capri, perdeu pro Santos, certo? E perdeu também para o Cruzeiro. São três derrotas consecutivas no seu campo em Itaquera. E a outra derrota foi contra o Coritiba no Couto Pereira. Então são quatro derrotas consecutivas do Fernando Diniz. E outra, o que mais preocupa é que o Corinthians não tem nada. E tá com tempo para treinar. O Corinthians tem semanas livres e não apresenta absolutamente nada. Nada, nada, nada. Então, o papo do Fernando Diniz vai ser que o time tá treinando e que a bola não está entrando. Querem apostar? O resumo vai ser o seguinte: criamos muito, mas a bola não entra. Certo? Hoje até que criou, o goleiro Anderson fez pelo menos três defesas importantes, mas o Cauê também fez, aí é que tá o detalhe. Foi um jogo parelho na questão ofensiva, porque assim como o Corinthians, a Chape também teve oportunidades, e a Chape fez dois gols, e o Corinthians só fez um. Então não dá para dizer assim, ó, que foi um amasso do Corinthians, e a Chape em duas escapadas fez dois gols, jogou por duas bolas, por exemplo, não foi isso. A Chape jogou bola. Eu alertei quando começou o jogo, e antes aqui com o Capri, antes de nós abrir a jornada, eu falei, ó, olho na Chape. A Chape tá jogando solta e tá jogando bem. Jogou bem contra o São Paulo, jogou bem contra o Bahia, certo? É uma equipe que jogou bem contra o Santos. É uma equipe que tá sem peso, mas tá jogando futebol. E esse treinador emergente, o Rafael Lacerda, é um bom treinador. Foi campeão goiano pelo Vila Nova o ano passado, quebrando um tabu gigantesco do Vila, na história do Vila. Certo? Ah, o que, que é isso? Eu tô falando pela carreira dele, pra ver como ele é emergente. Ele começa fazendo bons trabalhos e aparece. Foi vice-campeão gaúcho pelo Caxias contra o Grêmio e agora tá aparecendo na Série A do Campeonato Brasileiro. E tu olha pro time dele, não tem grandes nomes, mas é um time organizado. É um time que quando tem a bola tenta jogar, tenta atacar. E outra, hein? Poderia ter feito mais de dois gols no time do Corinthians. Então se terminasse 4-3, 4-4, não seria nenhum absurdo pelo que foi o jogo em criações de jogadas, mas criações como? No Corinthians, na base de bola aérea, teve só uma jogada trabalhada, que o Bidu toca a bola pro Garro, pela ponta esquerda, o Garro chuta e o Anderson faz uma grande defesa, isso no primeiro tempo. Primeiro tempo, o Corinthians foi melhor, né? O Corinthians realmente, com o Matheus Bidu jogando como ponta, sempre com o Garro ao lado dele, eram dois contra um contra o lateral Heitor, que marca muito mal. E aí tinha um espaço gigantesco pro Corinthians atacar. E ali, pelo lado esquerdo, foram criadas várias chances, inclusive até quando o Corinthians saiu ganhando, porque teve uma falta a 20 segundos de jogo, o Wagner Magalhães dá cartão amarelo pro Iago Felipe, falta e sai o gol do Corinthians. A 1:40 o Corinthians já começou o jogo ganhando 1-0. Mas depois transformou as oportunidades realmente em chegadas fortes na área, mas não fez o gol. Então poderia até o gol do Marcinho aos 39 do primeiro tempo, que foi a única bola que a Chape teve, certo? O Corinthians poderia estar vencendo por 2 ou até por 3-0 e não matou o jogo. E aí perdeu. E aí perdeu. Mas perdeu porque o time é relapso? Perdeu porque não tem vontade? Não. Perdeu porque existe uma limitação tática. Existe realmente uma forma muito, muito burocrática de jogar. Ninguém dá um drible no Corinthians. O único que tenta é o Caio César, mas que é daqueles jogadores pequenos, nada contra o jogador pequeno, que joga num terreno mínimo ali, onde ele não tem força. Então, quando ele é bem marcado, ele não consegue, não tem espaço para tentar nada, nem um drible. Não consegue passar pelos seus marcadores. Então, ficou um jogo muito simples, né? O Garro abrindo pro Bidu, o Mateuzinho numa noite terrível, um dos piores jogos do Mateuzinho. Então, o Corinthians ficou torto, só jogando pelo lado esquerdo. E aí, quando toma o segundo gol num contra-ataque, depois que o Cauê já tinha evitado no lance do Maurício Garcês, e o próprio Bidu tinha salvado uma bola na marca do pênalti, aí no contra-ataque, Mateuzinho fora do lugar, o Gustavo Henrique tendo que sair da área para cobrir o Bolasier, meu caro Capriotti. E aí, no cruzamento na área, o Marcinho entra sozinho para fazer o gol contra o Cauê aos 32 do segundo tempo. E aí ficou um filme de terror, porque o Diniz começou, já tinha mexido no time para deixar o time aberto, tomou o gol no contra-ataque e quando ele tentou ajustar de novo, equilibrar a equipe, o Corinthians virou um time previsível, alçando bola na área e facilitando a vida dos jogadores da Chapecoense. Então, justiça seja feita. Era pro Corinthians ganhar e antes do jogo, eu achei que o Corinthians ganharia. Pela semana de treinos. Quando sai o primeiro gol do Bidu a 1:40, qual era a probabilidade? Goleada. E a gente vê uma virada da Chape em cima do Corinthians. Então, uma noite péssima pro Corinthians e o Fernando Diniz tendo que dar muita explicação, mas já sei o que ele vai dizer. Criamos e a bola não entrou. Para mim, o cenário e o resumo da coletiva será esse, meu caro Ricardo Capriotti.
3: É. Eu tô aqui meio ansioso para ouvir o Fernando Diniz, né? A explicação dele, mas nós vamos fazer o seguinte, ó, daqui a pouquinho, depois do intervalo, Pretzel, nós temos o gabarito, você vai dar as notas dos dois times e eu quero, antes de ir pro intervalo, dar uma passada lá na Arena do Timão, ver se o Bruno Migliozzi já está posicionado para ouvir o Diniz, que costuma demorar, né? Em torno aí de uma hora, mais ou menos, para começar a entrevista coletiva, mas você já tá posicionado aí, não é, Migliozzi?
4: Já tô sim, viu, Capri, é isso, né, o Diniz não é tão rápido assim no vestiário, mas estamos no aguardo e prontos para ouvir o técnico do Corinthians.
3: Muito bem, então é o seguinte, olha, o gabarito tá pronto aí, Pretzel? Se você me sempre vier com nota boa pro time do sempre Corinthians, porque hoje não, eu não quero ver, não. Eu quero só ver. Quem merece nota mais baixa hoje, o Corinthians ou o Internacional?
2: O Inter.
3: Por quê? Os dois perderam em casa?
2: Não, os dois estão falidos, né? Os dois têm dois presidentes patéticos, tem dois executivos realmente que não mandam nada, né? Só que o Corinthians tem um treinador e vai permanecer na Série A, perfeito? O Inter não tem técnico, não tem executivo, não tem presidente e vai jogar a Série B.
3: Mas, ô Pretzel, o senhor é o mensageiro do caos, o cavaleiro do apocalipse, o mentor da problemática toda.
2: O que que eu te falei em dezembro de 25? Tu é um cara que eu debato muito futebol e divido muitas coisas contigo. Lembra, sim, que eu falei?
3: Foi.
2: Se ele não saiu, o presidente vai cair em 26. Não foi isso que eu falei?
3: Mas naquele momento, quem assumiria o Internacional?
2: Não interessa, cara. Tu tem estatuto pra fazer esse tipo de mudança.
3: O Inter, assim como o Corinthians, administrativamente, é um problema.
2: Assumiria o presidente do conselho.
3: Mas talvez fosse pior do que
2: o
3: cara lá, o Barcelos.
2: Tem horas que tu tem que trocar alguma coisa no vestiário. Isso vale para qualquer time em crise, certo? Tem que trocar e tem que tirar os caras que se aproveitam.
3: Você quer dizer que o Osmar Stabile, ele tem que sair do Corinthians?
2: É evidente que sim, o Stabile também não tá fazendo nada, pessoal.
3: Amanhã ele deve convocar uma coletiva e pedir e falar, estou deixando o cargo.
2: É claro que tu tá fazendo uma ironia que isso é impossível de acontecer, mas a gestão do Stabile é boa? Por favor, né? Pelo amor de Deus.
3: Não, como é que é a gestão do Stabile, né? As últimas seis gestões do Corinthians são péssimas, né?
2: De novo que eu vou dizer. Cinco, seis. Eu tô falando do Esporte em Debate, até com um pouco de ênfase, mas eu vou baixar o tom. Mas os dirigentes atuais, eles acabaram com os grandes clubes, pessoal. Isso é fato. Nós, da imprensa, a gente tem que fazer uma autocrítica e o torcedor vai a campo. A temperatura, na hora que começou o jogo, ela estava em 13 graus. Quantas pessoas em Itaquera? 44.280. Sabe o que o Corinthians faz com esses torcedores aqui, ó? Dá um tapa na cara desses torcedores, certo? Dá um tapa na cara. O Alex, que eu sou fã do Alex, sabe o que ele falou na entrevista recente agora? As gerações atuais de jogadores não gostam de jogar futebol. Essa frase é marcante e é correta e eu concordo com ele. Sabe o que, que eles gostam? Eles gostam do dinheiro e do entorno do futebol. É disso que eles gostam. Ele tem razão, com raríssimas exceções. E nós temos dirigentes hoje no futebol brasileiro que se tomaram de assalto os clubes, certo? A maioria ricos, né? E os clubes quebrados. E o nosso produto, a gente tem que defendê-lo. Defendê-lo, certo? O nosso produto, nós temos que defendê-lo contra esses caras que não tem mais o que fazer. São, hein, a palavra que eu não aguento mais, o adjetivo, Capri. Abnegados. O que, que é um abnegado? Um abnegado é um conselheiro que tem 4 ingressos por jogo, certo? No Palmeiras, no Corinthians, no Inter, no Grêmio, no São Paulo, tá? Ele tem vaga de estacionamento grátis, certo? Ele viaja de graça com o clube quando é convidado. Esse é o abnegado, certo? Em shows ele ganha ingresso para ele e para a família, quando é que alguns não vendem. Esses são os abnegados. E os clubes estão destruídos, cara. O torcedor ainda vai, 39 mil no Morumbi, 44 mil hoje. O torcedor vai ainda, lá em Belém do Pará, o Mangueirão lotado para ver o Flamengo contra o Remo. Todo mundo vai. E olha o que os caras nos entregam. Olha o que os presidentes e dirigentes estão nos entregando. Os executivos viraram gênios. Né? O que, que eles fazem, cara? Olha o futebol que é apresentado. Olha a qualidade dos jogadores que nós temos hoje nos grandes clubes, com raríssimas exceções. Então é só isso que eu gostaria de mencionar aqui e falar, meu caro Capri.
3: Tá bom. Você já vai seguir falando. Vamos voltar com o gabarito do jogo, as notas da partida. 10:50, uma parada rapidíssima. O apito final volta em instantes.
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3: A do Tem no Limão, ele atende lá o bairro do Limão, na zona norte de São Paulo, foi nosso companheiro aqui no Band Esportes por muitos anos, grande Guilherme Foco, e tá triste com o Corinthians, né? Tá triste aí porque ele tá dizendo aquilo que a gente fala, né? Esse time do Corinthians escolhe jogo, mas o Gui, aquele do ano passado escolhia jogo mesmo, jogo grande, escolhia para ganhar. Esse ano nem isso está acontecendo, porque, por exemplo, o jogo grande semana passada contra o Santos, nem esse aí e esse time está ganhando mais, né? Tá perdendo o jogo grande, jogo pequeno, esse aí agora está perdendo todos, né? Infelizmente. Corinthians agora virou mais do mesmo. Olha só, 9h56, está pronto o gabarito aí, ô Pretzel?
32: Pronto.
3: Ô Milhose, e aí Milhose, você está me ouvindo aí, ô Milhose?
33: Tô sim, Capri. Tô aqui posicionado na sala de coletivas do estádio do Corinthians, no aguardo de Fernando Diniz.
3: Qual que é? O Diniz tá, não tem nenhum jogo passando agora, não. O que ele tá passando fax? O que tá acontecendo aí?
33: É uma boa explicação, né, Capri? Tá demorando demais. Aí o Diniz não tem mais nada. Talvez esteja vendo a situação de tabela do Corinthians, que piorou um pouco aí, né? Depois dessa quarta derrota consecutiva, o Timão foi ultrapassado por alguns dos seus rivais e se aproximou da zona de rebaixamento.
3: É. Tá a 7 pontos, né? São 7 pontos.
32: É. Mas não, viu? O rebaixamento tá definido. É que o Corinthians não pode entrar na briga como o candidato à quarta vaga, perfeito? 3 vagas estão confirmadas. Chape, Remo e Inter caíram.
3: Calma. É,
32: aí você tem a disputa da quarta vaga, que hoje são os disputantes da quarta vaga. Vitória, Grêmio... Botafogo empatou hoje, mas viu, o time é fraco, tá? Hoje o Palmeiras é que foi incompetente hoje, mais uma vez. Vitória, Botafogo, Grêmio e Vasco. Desses 4 sai o 4º rebaixado. Se o Corinthians perder pro Flamengo e a rodada for ruim, certo? A gente pode mudar, ele pode trocar de lugar.
3: A grande chance do Corinthians perder, né?
32: Não, e aí com 32 pontos na semana que vem. Porque se o Vitória ganha amanhã, o Vitória ultrapassa o Corinthians. Pelo número de vitórias. Ultrapassa, se o Vitória ganhar amanhã do Grêmio. E se o Grêmio ganhar, o Grêmio ultrapassa o Vitória e encosta no Corinthians, certo? Então é o seguinte, ó, o Corinthians já está na segunda página da tabela. Tem elenco para cair? Jogando dessa maneira aí, preocupa. Jogando dessa maneira, preocupa.
3: Ah, tá louco. Tá louco, ó. Domingo contra o Flamengo lá no Maracanã, o que você enxerga ali de falar, pô, o Corinthians vai lá para encarar o Flamengo de igual para igual? Nada. Não vai ter a volta do Yuri Alberto, provavelmente, como o Bruno Milhose disse, não é? O Yuri Alberto está sendo preparado ou guardado para o jogo da volta contra o Estudiantes. Um time que não faz gol para pegar o melhor time do campeonato? Nada que, né? Sim. Sinalize que o Corinthians vai arrancar ponto do Flamengo. Tô nem falando vitória, tô falando arrancar ponto do Flamengo no Maracanã. Com esse elenco patético aí que o Corinthians tem, não, com esse time patético, dando vexame em casa, o que sinaliza para um time ir ao Maracanã e vencer o Flamengo, né? Mas enfim, vamos ver, o Corinthians às vezes tira uns coelhos da cartola quando ninguém espera, mas contra o Flamengo é praticamente impossível afirmar isso, né? Porque Corinthians não está jogando nada. E vai depender muito do que acontecer na quarta-feira contra o Estudiantes também, nesse jogo da Libertadores da América. O Pretzel Quintinal vai marcar 10 da noite, hora oficial do Brasil. Então vou fazer o seguinte, ó. É um intervalo rapidíssimo. Então, na volta desse intervalo, nós vamos pro gabarito do jogo, hein? Porque o Fernando Diniz ainda vai demorar mais um pouquinho para falar lá na Arena do Timão, certamente. Então vai dar tempo de, na volta do intervalo, a gente gabaritar Corinthians 1, Chapecoense 2. Até já.
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0: São 10 horas e 3 minutos de volta com o apito final pela rede Bandeirantes de Rádio. Vamos gabaritar Corinthians 1, Chapecoense 2. Vamos lá, Michel Lopes.
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0: Sobe o hino da Chape.

0: Nota do goleiro Anderson.
1: 7,5.
0: Heitor.
1: 4.
0: Saiu para a entrada de Bruno Matias.
1: Sem nota.
0: Cauã,
1: 5.
0: Eduardo Doma.
1: 6,5, melhor zagueiro da Chape.
0: Fernando.
1: 5.
0: Meio de campo da Chape teve o Camilo.
1: 6,5, prestado pelo Grêmio.
0: Iago Felipe.
1: 4, tomou um cartão com 20 segundos de jogo.
0: Saiu para a entrada do Everton.
1: Everton um pouquinho melhor, 5.
0: Giovani Augusto.
1: 6.
0: Foi embora para a entrada do Miguel Carvalho.
1: 5.
0: Garcês
1: perdeu um gol e teve perigo. 6.
0: Túlio Eduardo.
1: 2.
0: Quanto?
1: 2.
0: Oh, peraí, o time dele ganhou de 2-1,
1: Fred. Ele não jogou na bola e fez uma. Ele não tocou na bola e fez uma falta violenta. 2.
0: Saiu para a entrada do Bolasier,
1: 6.
0: Marcinho.
1: 8.
0: Foi embora para a entrada do Davi.
1: Davi sem nota.
0: Nota do técnico da Chapecoense, o Rafael Lacerda.
1: Está apresentando um bom futebol a Chape nos últimos 5 jogos, certo? E ganhou dos 3 paulistas. Atenção, a Chape tem 3 vitórias no brasileiro. 4-2 no Santos, em Chapecó. 1-0 no São Paulo, em Chapecó. 2-1 no Corinthians, em Itaquera. Primeira vitória na história da Chape no campo do Corinthians em 9 jogos. Rafael Lacerda, nota 7,5.
0: Muito bom, gabaritado o time da Chapecoense. Muda o hino e vamos pro gabarito do Timão.
2: Campeão dos campeões, eternamente.
0: Nota do goleiro Cauê.
1: Não teve culpa nos 2 gols e ainda evitou outro. 6.
0: Mateuzinho.
1: O número da camisa dele, 2.
0: Pô. Ele pode pintar na seleção aí a semana que vem, Pretzel. Você tá de brincadeira, pô.
1: Ah, nem tu acredita nisso, irmão.
0: Pô.
1: Tá brincando.
0: Que isso,
1: não, se o Mateuzinho for convocado pelo Ancelotti, certo? Tem que ter intervenção na CBF, cara.
0: Mas não tem lateral no Brasil? Você quer o quê? Não tem ninguém.
1: Pelo amor de Deus, pô. Dá um tempo.
0: O Bidu merece.
1: Olha, esse, do jeito que tá a seleção.
0: Então não tem lateral, é. Por que, que o Bidu não
1: Mas
0: pode
1: o Bidu
0: ir?
1: Tá jogando bola, Mateuzinho, pô. É.
0: João Pedro.
1: Pô, recebe uma oportunidade, né? E não vai bem. 4.
0: Gustavo Henrique.
1: Também não foi bem, né? Até brinquei que ele, o lanche noturno, porque como o jogo é 7:30, o último lanche dos jogadores é às 13:30 da tarde, né? Esse lanche do Gustavo Henrique deve ter sido um café colonial, ainda mais com o frio que tava, né? Nota 4 pro Gustavo Henrique.
0: Não, foi café com leite gelado e bolachas recheadas. O café da tarde dele.
1: Esse é o Budum que a gente
0: Esse chama. É Budum, por isso que ele jogou essa bolinha aí. Esse é um café, um lanche Budum. Matheus Bidu.
1: Disparado, melhor jogador do Corinthians, 7.
0: Merece ir pra seleção, Pretzel?
1: Não.
0: Ah, mas pô, mas eu sou só. O senhor é um incoerente, porque se ele é disparado.
1: Eu quero ver se tu vai
0: o melhor jogador do Corinthians.
1: Do Ancelotti na quarta-feira.
0: Não, aqui. Se ele é o melhor jogador do Corinthians e não tem lateral na seleção,
1: pô, mas tu cansa de dizer que o futebol brasileiro não tem bons jogadores pra seleção.
0: Não tem mesmo.
1: E agora tu tá defendendo o Matheus Bidu e o Matheus Vitor, quer me enlouquecer daí.
0: Quem que é o melhor aí hoje no Brasil que o Matheus Bidu aí? Deve ter só mais um ou dois, velho.
1: Atenção que eu vou dizer. Se você tivesse que convocar um jogador do meio pra frente pra seleção, não, certo? Tem um cara que merece ser chamado, sabe por quê? Porque ele faz gols. Ele é um fazedor de gols, chama-se Luciano do São Paulo. Outro do São Paulo, Marcos Antônio, certo?
0: Não, Marcos
1: Antônio.
0: Se
1: é pra falar em alguém, vamos dar chance pra esses caras aí, então.
0: Mas você convoca o Marcos Antônio pra lateral?
1: Não, pro meio.
0: Ah, mas não, mas pro meio tudo bem, pro meio, do meio pra frente tem jogador, tem boleiro aí que,
1: mas tu viu,
0: que dá pra escolher, mas agora pras laterais não tem ninguém no Brasil.
1: Ele vai convocar só jogadores jovens, viu? Pelo que ele disse ali, e pelo que a diretoria da comunicação da CBF informou no site, né? A convocação do Ancelotti deve ter vários jogadores jovens na quarta-feira, dia 9 de setembro.
0: Pô, Estevão hoje entrou voando no Chelsea.
1: Mas entrou aos 80.
0: Então, mas ele é banco hoje. Entrou voando,
1: mas
0: hein?
1: Ele é banco.
0: Mas é uma questão de tempo para ele ser titular do Chelsea. Ele entrou, botou uma pilha no jogo.
1: O Xabi Alonso não me parece muito, muito faceiro com o brasileiro.
0: Não vai ter jeito. Ele vai tomar o lugar na bola. Você vai ver já. Pô, ele quase fez um golaço. Jogou 10 minutos e quase fez um golaço.
1: Pô, opinião pública brasileira e a imprensa, né? Apareceu um jogador no Atlético Mineiro. Sávio, né?
0: É.
1: Aí de cara ele já virou Savinho, certo? Um pequenininho, viu? Perninha curta, né? Porque é rapidinho, ó. Balanço pra cá e pra lá. Direita pra esquerda, né? Tudo. Ele não faz um gol, cara. Ele não entra na área, o Savinho.
3: Capri.
1: Não entra na área.
3: Memphis tá chegando na zona mista. Vim correndo aqui pra ouvir uma palavrinha do holandês. Vamos tentar.
0: Já, vai lá, então vai.
4: Quanto isso te incomoda em questão de números nessa atual fase do Corinthians?
5: Of course, a lot. You know, I scored 8 goals in 8 games, you know, for the qualification for the national team. I know that I can score goals, so it's both ways. It's me need to score more goals and need to be more important here. And it's also the team, you know, need to help me scoring goals. I don't play alone and, you know, I feel like I can, a lot of times, don't come in a position with the ball to shoot on the goal. If I don't shoot, how can I score? So this is something that bothers me for sure.
6: Mens, você sentiu um desconforto durante a semana, né? Ficou até 2 treinamentos fora e hoje não jogou os 90 minutos. Mas vai estar preparado para jogar os 90 minutos contra o Estudiantes?
5: Yes, that's the idea, of course. Last game against Santos, I twisted my ankle, so I play with pain, but I'm okay. But I have to respect the process of my body. I arrived here 2 weeks ago with a physique that is okay, but I didn't have a preseason. I didn't train for 2 months like the team. I play 4 games in 2 weeks. I don't think that it's normal. So I have to defend myself for that, because I expect a lot of myself to play, to be important, but as an athlete you have to also respect your body. And when I arrive, unfortunately, in this condition, because I wish I could arrive earlier so I had more condition to play.
6: O Corinthians tem 7 pontos da zona de rebaixamento e uma vitória em 7 jogos. Já está na hora de olhar para o Campeonato Brasileiro com mais cuidado?
5: We know exactly our situation and it's unfortunately it's nothing new for this team in the last 2 years. Every time we try to look up, we unfortunately lose games and go down, and then we go up again. That's not what we want. To be our ambition, we want to thrive, to compete for the campeonato. But as you see, as everybody see in Brazil right now, we don't have the team to compete with the Brazilian teams in the Brasileirão, and we have to be honest like that. We want titles, but yeah, Brasileirão is a long competition where you show consistency, and we don't show it. But nevertheless, we fight. We still have Libertadores that we believe in, and we fight for that as well. But of course, we need to really be careful and try to not to do the same like the last years.
7: Do you miss Yuri?
5: Of course, everybody knows his quality. Everybody knows he's important for the team. So we miss him for sure.
8: Você sente o Fernando Diniz tranquilo para realizar o trabalho? Até porque são 4 derrotas consecutivas, já.
5: I think the coach helps us a lot. He gives us a lot of confidence, a lot of information. But something that I haven't seen with so many coaches is the confidence that they give to the players. So for us as players is to take that confidence and take the responsibility inside the game. We have all the information that we need. But we need to show that what we train, we have to show that in 90 minutes in the game. And if we don't do that, we have the result speaks for itself then.
4: A torcida tem você como um jogador decisivo, muito importante. Você acha que pode entregar mais pro Corinthians?
9: See you as an important player. Do you think you can be more important in the game?
5: Com certeza. I think first of all that, you know, once I win my physique 100% fisicamente, then I think I can help the team more. It's also very clear that I cannot only decide games alone. I need my teammates. I need players to put me on a one-on-one. I need players to give me the ball in a condition that I can shoot on the goal. I cannot do those things alone. So we work a lot with the team in training to do that, you know, because otherwise I cannot score goals. With a striker like me, I need players who give me these balls in the areas that I need to, and then I will score goals.
7: Mas até em cima disso, você é a segunda vez que você fala que a bola não está chegando, né? Que a bola não chega. Para isso precisa de jogadores para tocarem a bola para você. E você falou também que o time não é tão regular no Campeonato Brasileiro. O transfer ban atrapalha muito o Corinthians, porque os outros times estão se reforçando e o Corinthians não.
5: Ah, we have players that can do that. We have players like Garo, Bidon, other players who can look for me and they have the quality, you know. Of course, the transfer ban is something that bothers the club and the team, because we would love to bring reinforcement, bring you know, more players that can help the team so that we can play better and be ambitious also in the campeonato, but you know, this is something we all know that for the moment we have this, unfortunately. So we have a team now that we can compete, but like this, what we show today, it's not enough.
10: O que você acha que você pode mudar? Os jogadores podem mudar justamente para voltar ao caminho das vitórias? Você que disse que vocês têm grandes informações, o que que vocês entende que falta para os jogadores fazer de fato essa mudança?
5: Caralho. Eu não entendi.
9: You and the players need to do to change this moment.
5: Fica junto. Jogo mais simples. Para mim isso, porque todos os jogadores, eu penso todos os jogadores dentro do time têm ambição. Mas eu tenho também informação, porque Fernando Diniz mostra tudo, vídeos, muitas reuniões e help us a lot. Mas dentro do campo, momentos, nós trocar ideias e não jogo fácil, perdo muitas bolas e this we need to change. We need to play together, play more simple. If I'm free, if another player is free, play the ball fast, you know. This is big teams. This is the thing that we can change, but it's not easy. Obrigado.
3: Aí, Capri, deu pra ver um pouquinho do Memphis, hein? Arriscou até um português, o camisa 10 da equipe do Corinthians. E mandou bem, Capri, respondendo as perguntas aqui na Zona Mista.
0: Bom, quer fazer um resumo aí, Milhozzi? Eu acho que é importante ali, quando ele falou que faltou, tem faltado a bola chegar pra ele, né? Deu uma cornetadinha ali nesse sentido, mas um resuminho aí do que ele falou, vai, que ele falou bastante.
3: Vamos lá. É, e a maioria em inglês, né, Capri? Só no finalzinho que falou um pouco mais em português ali o Memphis, mas as principais respostas. Diz que sente realmente falta de receber a bola, diz que o esquema não está favorecendo o seu jogo, que ele entende que seu desempenho está baixo, que ele tem que melhorar, mas que a bola não está chegando, que ele espera que tenha mais chances nos próximos jogos, que os jogadores têm que colocar ele em posição de marcar. E aí perguntaram, você acha que o transfer ban está atrapalhando? O Corinthians precisava de mais jogadores? Ele disse que não, que acredita que jogadores no time têm capacidade de jogar melhor e servir melhor o atacante do Corinthians. Também falou que sente falta do Yuri Alberto na dupla de ataque, né, que ajudava bastante nessa questão, e diz que o time precisa jogar mais próximo, jogar mais junto para melhorar essa fase e seguir forte aí nas competições. Falou também que no Brasileirão já entende que o Corinthians não tem a consistência necessária para pensar em coisas grandes e que o foco é mesmo na Copa Libertadores de 2026, um resumo da entrevista do Memphis Depay.
0: Boa, já volto com você aí, Milhozzi, daqui a pouquinho ouvindo também Fernando Diniz, o treinador corintiano, 10:18 no apito final da Bandeirantes, que volta em instantes para completar o gabarito do Pretzel de Corinthians 1, Chapecoense 2.
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0: no Campeonato Brasileiro. Não adianta a gente vai, agora a gente vai pensar na Libertadores, que é o próximo jogo. Assim que terminar o jogo contra o Estudiantes, a gente tem que pensar no Campeonato Brasileiro novamente. A gente precisa vencer todo jogo que aparece na nossa frente. E tem que dar um jeito de vencer os jogos. Isso que a gente precisa fazer. Se conectar de novo com aquilo que a gente sabe fazer de melhor e entregar melhores resultados.
1: Diniz, Salazar aqui, TV Gazeta, estamos ao vivo no Mesa Redonda. Duas questões rápidas, Diniz, para te entender. Esse elenco ganhou uma fama, antes de você chegar, de em alguns momentos escolher jogos. Ter uma gana anímica, como a gente viu contra o Rosário, e em jogos deste perfil, como a gente viu aqui, uma outra pegada. Você sente isso? E queria te ouvir se você acredita que os salários, direitos de imagem, premiações, tudo isso que está atrasado em relação à parte financeira com o elenco, se isso tem começado a afetar o CT, se tem começado a dificultar o teu trabalho por causa da relação com os jogadores. Obrigado.
0: Então, da primeira questão, existe uma... algo na Libertadores, quem está disputando Libertadores e Campeonato Brasileiro, que é uma coisa que acontece de uma maneira meio natural. Não só aqui, como em outros clubes também acontece. Quando eu estive no Fluminense, a gente conquistou também a Libertadores. O Campeonato Brasileiro sempre era mais difícil motivar para jogar. Mas nós não estamos em condição de escolher campeonato para jogar. E eu tive já um momento aqui com o time que a gente conseguiu performar no Campeonato Brasileiro, na Libertadores, na Copa do Brasil. Então, nesse momento agora, assim, vou descartar totalmente o que você falou, que o time entra mais motivado para jogar na Libertadores. Não. Mas a gente teve já momentos aqui, desde que eu cheguei, que a gente conseguiu jogar bem Copa do Brasil, estava em três competições e conseguia jogar de uma maneira linear. Em relação aos atrasos de salário, isso é uma coisa ruim, não é uma coisa boa, só que é uma coisa que, se tiver, está acontecendo, a gente tem que dar um jeito de superar dentro do campo. Não é uma coisa para a gente tem uma coisa, repito, é uma coisa que tem que ser acertada, que não é uma coisa que ajuda em nada, mas a gente tem que dar um jeito de superar isso e fazer jogos cada vez melhores e procurar e ganhar jogo. Porque não vou chegar aqui e falar assim, do meu trabalho, você fala assim, ó, o cliente se atrasou. Eu não vou deixar de fazer o meu melhor, o máximo que eu posso, porque o pessoal está atrasado. Futebol tem uma representatividade, é uma coisa que é a vida da gente. Tudo que a gente tem, a gente deve ao futebol. E acho que os jogadores estão conseguindo entender isso. Eu não acho que esse é o fator que os jogadores estão deixando de vencer um jogo, oscilando. Isso aí não é o fator principal, não vejo isso no time. Como não acontece comigo, eu não percebo isso. Os treinamentos, os jogadores estão se dedicando, está todo mundo chegando no horário, está todo mundo treinando a mais, quem tem que treinar mais. Eu sou um cara que costumeiramente eu dou muito treino no campo e não tenho nada para reclamar nesse sentido. A gente tem que melhorar a nossa condição de ganhar o jogo. Sabe? A performance não está ruim, mas a gente tem que continuar performando, performar até melhor, mas basicamente dar um jeito de vencer jogos e parar de tomar gols, que são muito evitáveis alguns deles.
2: Oi, Diniz, aqui atrás, tudo bem? Rodrigo Vessoni, tudo bem? Boa noite.
0: Oi, Rodrigo.
2: Passaram, a gente sabe, enfim, as pendências todas que tem aí agora financeiras, né? Férias está atrasado, premiação, direito de imagem, esse final de semana venceu o CLT. Você acabou de falar sobre o tema, deram algum prazo? Existe alguma perspectiva de regularização? Passaram alguma coisa, você como comandante desse grupo, se você tem alguma perspectiva ou não, e o que falar diante de um cenário de 4 jogos aqui dentro sem ganhar? Uma segunda questão, eu até fiz a soma aqui, 175.825 pagantes, 12.757 de renda essa torcida deixou. O que falar para essa gente toda e também, até para quem obviamente assistiu em casa e torceu em casa, diante desses 4 resultados? Obrigado.
0: Em relação à torcida, a gente tem que pedir desculpa. Eu peço desculpa, peço desculpa em nome dos jogadores, porque a gente tem que entregar a vitória. O torcedor tem dado um show aqui. E não tem coisa parecida em lugar nenhum. O que a torcida faz, a gente tem que entregar mais. Em relação a isso, não tem outra coisa para falar, senão pedir desculpa e arrumar um jeito de melhorar. Fico constrangido, muito constrangido. E talvez a principal coisa é por conta do torcedor, que o torcedor merece mais. merece mais sorriso, merece mais vitória, merece mais tudo. Em relação à pergunta que você falou dos salários, Vessone, você repete, por favor? Da perspectiva. Pelo que eu sei, estão se empenhando ao máximo para poder acertar os salários o quanto antes. Tinha uma perspectiva de pagar semana passada, não conseguiu. Teve um desencaixe aí, mas tem uma perspectiva de procurar acertar o quanto antes. Mas não tem uma data precisa.
3: Diniz, aqui, boa noite, Henrique Guilherme Central de Timão. Diniz, agora há pouco na zona mista, o Memphis Depay falou, e ele falou em relação ao contexto dele reconhecer que está abaixo do seu futebol natural, mas ele falou da questão também de não jogar sozinho, em relação a essa questão de não receber tantas oportunidades quanto ele crê que deveria. O quanto esse tipo de declaração de um dos principais jogadores do elenco também reverbera na sua visão dentro do grupo?
0: Isso é uma visão dele. Ele é um jogador que, ele com o tempo, obviamente que ele não vai estar no melhor da forma dele. Ele é um jogador que joga num nível muito alto, tem uma condição especial. E trabalhando junto com o Memphis, é mais fácil de perceber, coisa que eu não conseguia perceber sendo adversário. E ele, eu tenho certeza que daqui a pouco ele vai ajudar a gente muito mais já do que ele está ajudando. Mas é um jogador que tem um nível técnico e físico também muito alto, jogador muito forte, e que joga numa prateleira muito elevada. Tá? Em relação, isso é uma opinião que ele teve, e vai. Esse não é o problema que vai reverberar, isso é uma coisa que a gente sabe administrar. É um jogador que tem personalidade e acaba falando as coisas que ele acha, segundo a opinião dele. Mas é um cara que já está ajudando do jeito que ele pode, ele é uma presença muito marcante dentro do jogo. A semana de treino dele foi muito boa. E com o passar do tempo, ele, especificamente ele, vai melhorar muito.
4: Boa noite, Diniz. Yuri Medeiros, da Itatiaia. Até o momento, as principais janelas, elas se encerraram, né? A Europa, enfim, os principais países que costumam pegar os jogadores daqui, as principais janelas se encerraram. A diretoria já sinalizou para você, para a comissão, se de fato o Corinthians não vai perder mais nenhum jogador até o final do ano? E se sim, se você já tem isso em vista, o quanto que você comemora, o quanto que é bom para você essa permanência dos principais ativos, André, Bidon e Yuri? Obrigado.
0: Em princípio não sai ninguém, talvez pode acontecer uma outra venda do que eu sei e converso com a diretoria. Se tiver alguma venda é para entregar em janeiro. Se acontecer algo diferente disso, vai ser uma excepcionalidade. E eu espero daqui a pouco poder contar com o André, principalmente, e o Yuri, que estão no departamento médico, assim, daqui a pouco está voltando para ajudar o nosso time.
5: Aqui. Matheus Soares, da Rádio Firula Web. E completando o que você falou do Yuri, sem o Yuri o Corinthians costuma perder muito ofensivamente. Aí, sem o Yuri, o Corinthians costuma perder muito ofensivamente, e me dá a sensação que o time do Corinthians, ele só fica jogando cruzamento na área. Chegou a hora de mudar o esquema defensivo?
0: Ofensivo, né? Eu não acho que a gente jogou só bola na área hoje, nem contra o Santos teve só bola na área. A gente teve outra oportunidade de tudo quanto é jeito hoje. Triangulação pelo lado, passe para trás, chute fora da área, tabela. Eu não, se você falasse que isso aconteceu no jogo contra o Inter de Porto Alegre aqui, que foi uma estratégia que a gente usou naquele jogo, e também acabou até dando certo, a gente acabou fazendo 2 gols de bola aérea. Mas eu acho que hoje o repertório foi muito maior do que cruzar sua bola na área. Acho que no final do jogo, quando eles ficaram muita, que a gente acabou colocando Pedro Raul, Guinegão, a gente usou desse artifício e não foi artifício ruim também. O Guinegão teve uma chance, o Pedro Raul teve uma chance clara, o Ninguém teve outra chance clara de cruzamento. Esse não é o problema. Cruzar a bola na área faz parte de uma estratégia, mas hoje, principalmente no primeiro tempo, até a gente tomar o segundo gol, a gente criou chances de maneiras bem variadas.
6: Muito bom, deu para ouvir bastante aí do Fernando Diniz. Eu vou aproveitar então e ir para o intervalo rápido. Na volta do intervalo, Bruno Migliozzi vai trazer o destaque final do Corinthians. E aí nós vamos falar também do empate do Palmeiras contra o Botafogo no Rio por 0-0 e a vitória do Santos sobre o Internacional em Porto Alegre por 3-2. Não saiam daí, o apito final volta já.
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1: Nesse meio de semana, Corinthians e São Paulo dividem em Buenos Aires em duelos de Copa Sul-Americana e Copa Libertadores. O tricolor paulista pega a equipe do Boca Juniors na terça-feira pelo jogo de quartas de final da Sul-Americana, enquanto o Corinthians enfrenta o Estudiantes em La Plata pela Copa Libertadores. Os dois times não vêm de melhores momentos, não estão no topo do campeonato argentino, mas o Boca Juniors está em uma recuperação. Há 10 jogos sem ser derrotado, vem de um empate na última rodada pelo placar de 2-2. Enquanto isso, o Estudiantes vem de uma derrota, perdeu para o Vélez Sarsfield no campeonato argentino e antes disso teve um empate contra o Newell's Old Boys e avançou na Copa da Argentina sobre o Barraca Central após vencer por 3-1. Nenhuma das equipes é unanimidade, não vem de grandes momentos, mas certamente a tradição argentina pode atrapalhar Corinthians e São Paulo a seguirem vivos nas Copas Continentais.
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4: Apito Final na Bandeirantes, 10:47. Atenção, Bruno Milhose, vamos lá, Milhose. O destaque final de Corinthians 1, Chapecoense 2, vai, Milhose.
5: Vamos lá, Capri, últimas informações do Corinthians, que depois dessa derrota agora tem amanhã já viagem marcada. Vai pra Argentina, onde na quarta-feira enfrenta a equipe do Estudiantes, já vai viajar amanhã, chega então já na noite de segunda-feira, na terça-feira faz uma atividade ainda na Argentina, antes do jogo decisivo em La Plata, jogo de ida das quartas de final. Depois, no domingo que vem, tem a volta do Campeonato Brasileiro contra o Flamengo no Rio de Janeiro. Parada dura pro Corinthians, sequência complicada e ainda com um peso importante, né? Um agravante com salários, com férias, com direitos de imagem atrasados. O elenco ainda não recebeu esses valores, a diretoria tenta se articular, mas provavelmente vai ficar realmente para a semana que vem, viu, Capri? Complicada a situação financeira do Corinthians e agora dentro de campo vai complicando também.
4: É difícil mesmo. Valeu, Milhose, bom retorno e até amanhã aqui na programação da Bandeirantes. Tchau, Milhose.
5: Um abraço, Capri, Pretzel e amigo ligado aqui na Bandeirantes.
4: Obrigado. 10:48, atenção, Everton Ramos, vamos lá, Palmeiras 0, Botafogo 0, Abel Ferreira falou depois do empate lá no Rio de Janeiro.
6: Falou, Capri, reclamou bastante da arbitragem, isso porque o Palmeiras queria o Marçal expulso em uma jogada em que o Palmeiras chegaria na cara do goleiro e o Marçal seria o último homem. O árbitro não expulsou o jogador do Botafogo e quem foi expulso na reta final foi o Alexander Barbosa. O Palmeiras não vai ter nem Marlon Freitas e nem Alexander Barbosa à disposição para o clássico contra o São Paulo. Dois questionamentos ao Abel Ferreira. Um, ao que dizer ao torcedor depois de perder a liderança do Campeonato Brasileiro. E claro, com muita reclamação da arbitragem, ele também citou os casos envolvendo os microfones. Vamos ouvir o treinador português.
7: Quando olhas para jogar fora ou em casa, o nosso problema foi em casa, não fora. E sim, o mando de casa foi um dos nossos problemas, não só pelo quanto esta equipa cresceu ao longo destes últimos anos, porque é a equipa, a única equipa que tem competido sempre em todas as competições, a única, e as equipas têm um respeito completamente diferente quando jogam connosco em casa, e não te vou dizer porque tu avalias e sabes, penso eu, e tem sido difícil em casa nós conseguirmos desmontar muitas vezes muralhas que nos metem à frente, e esse tem sido o nosso grande problema em casa. Quando olhas para os nossos resultados fora, em casa, tem sido o nosso problema. E a outra, como é que vamos fazer? Como sempre fizemos, preparar jogo a jogo. Tivemos este jogo, daqui a 3 dias temos outro para outra competição. É jogo a jogo que vamos fazer. E, portanto, aos nossos torcedores, o que eu lhes digo é estejam juntos, precisamos do apoio deles. E, mais uma vez, aproveitem e desfrutem, que nunca, num espaço tão tempo e curto, o Palmeiras festejou tanto como nestes últimos 4, 5 anos, portanto. É isso que eu tenho para lhes dizer. Aproveitem o momento que estamos, aproveitem que estamos a lutar por todas as competições e apoiem a equipa. É isso que eu tenho para dizer. Como te disse, tinha 3 microfones ali, mesmo prontinhos para os erros do árbitro, para eu poder chutar mais 1 ou 2. feitos de propósito ali. Não é, foi um, foi três. E o árbitro fez mesmo isso, só que desta vez consegui controlar os demónios que tenho dentro de mim. Primeiro lance, vou-te falar aqui, primeiro lance. Expulsão em cima do Andrés. 4Ds. Distância, domínio, defensor. No momento da falta não há ninguém à frente dele. Aliás, ele domina a bola para o lado do Marçal. Na minha opinião é claro. E o árbitro entendeu dar amarelo. Tudo certo. Três microfones e eu segurei-me. O Ferraresi, à minha frente, fez uma entrada de sola no Andrés, já tinha amarelo, de sola. As imagens estão aí, se vocês quiserem ver. As imagens estão aí. Segundo amarelo, o árbitro não deu amarelo. Era segundo amarelo. Entrada de sola no Andrés. Segundo amarelo. Três microfones ali e eu consegui-me segurar. E no final, o Barbosa foi disputar a bola, não sei se tocou ou não com o braço, sei que ele ficou, o jogador deles ficou abaixo do braço e o senhor árbitro deu o segundo amarelo e expulsou o Barbosa. E vocês não me viram estar microfone nenhum. Os lances estão aí, vê quem quiser, analisem como quiserem, mas eu agradecia que da próxima, em vez de meter três microfones, pusessem mais um, mais quatro. A ver se conseguem ouvir alguma coisa. E vou-vos dizer mais ainda para terminar. Porque me sinto no direito a dizer isso. Vocês veem algum microfone na Liga dos Campeões? Vocês viram algum microfone na Liga dos Campeões? Vocês veem algum microfone no Campeonato do Mundo de Clubes? Vocês veem algum microfone no banco? Microfone. Vocês veem algum na Liga dos Campeões? Na Liga Europa? Nos campeonatos europeus? Nos campeonatos no mundo de futebol, vocês veem algum microfone ali onde estão os treinadores? Pois não veem. Porquê que aqui tem? Porquê que aqui tem? Já chega. Na Libertadores, quando o treinador está a falar, como se faz no basquetebol, ótimo. Está ali a haver uma intervenção. O que é que vocês querem com isso? É fazer manchetes? O que é que vocês estão ali à espera de apanhar? O quê? É Big Brother? Estamos no Big Brother? Não foi um, três microfones. Três microfones. Eu não vou mudar a minha essência. Não vou mudar a minha essência. Eu sou super competitivo, odeio perder e tenho os meus demónios como todos têm dentro. A única coisa que eu peço é que os critérios sejam iguais para todos. Seja do STDJ, seja do árbitro dentro do campo, é isso que eu peço. É que seja igual. O critério que se utilizou para expulsar o Barbosa devia ser o mesmo critério que se devia expulsar o Marçal. 4Ds, distância, domínio, defensor, falta-me aqui um, e direção. É muito claro, no momento da falta, o Ferraresi está paralelo a ele, não está, no momento da falta, não é depois, quando ele cai e a bola chega e o árbitro vê, não, quando, é quando para, falta, para, onde é que está o defesa? O segundo defesa está fora do lance, portanto... O Palmeiras tem muito que melhorar, o treinador do Palmeiras tem muito que fazer para ajudar os... Não foi suficientemente bom para ajudar os jogadores do Palmeiras e vai continuar a trabalhar. Enquanto houver estrada para andar, o treinador do Palmeiras vai continuar, tá bem?
4: Ó, descobrimos o problema do Palmeiras, os microfones à beira do campo ali que incomodam o técnico Abel Ferreira. Esse é o grande problema... E como não temos microfones nas outras competições, aqui o microfone está atrapalhando o desempenho do time, viu, Pretzel?
8: Ah, nem vale a pena te repercutir isso aí, né? Porque cada entrevista dele, eu repito, eu gosto do Abel Ferreira, acho que ele tinha. Tem trabalho para ser técnico da seleção brasileira, eu acho. Ainda mais a portuguesa também, por que não? Mas ele. As entrevistas dele é o seguinte, ó, ele é um cara soberbo, né? Que papo é esse dos microfones? Aqui sempre foi assim. E ele só pegou dois jogos com efeito suspensivo, que mostram o que é o nosso STJD e o direito desportivo, que são situações falidas também. Como assim? Que ele só pegou dois jogos e com efeito... Ele nem deveria estar hoje no banco. Isso ele não fala. E o Anderson Barros, ô Capri, que não dá nenhuma entrevista, Everton, foi reclamar da arbitragem hoje de novo. Só fala sobre isso, quer dizer... O Palmeiras hoje é um clube estruturado, com uma gestão muito boa, vencedor, disputa todos os títulos, mas não dá pra gente comprar o que eles falam. Realmente não dá, porque eles são verdadeiros, incoerentes, soberbos, né? E o Abel Ferreira, de vez em quando, bastante arrogante, sem ter uma autocrítica definida, né? Ele deveria ter pedido desculpas e não pediu por ter chutado o microfone. E deveria pegar 6 jogos, só pegou 2. Isso mostra muito o que é o nosso futebol hoje.
9: É, ele não quer os microfones lá aí na beira do campo.
8: Sabe por que ele falou isso? Para não falar da perda da liderança pro Flamengo.
9: É.
8: Que esse é o fato do domingo.
9: Ô Abel, ele perguntou por que só aqui que tem microfone. Porque aqui é assim, Abel. E aqui é assim, vai. Aqui a gente gosta de ter microfone na beira do campo. Ué, o dia que proibirem, eles tiram os microfones de lá. E provavelmente vão proibir agora, viu, Prédio? Provavelmente vão proibir. Mas aqui é assim, ué. Tem microfone na beira do campo pra gente ouvir as barbaridades que você fala contra os árbitros na beira do campo. É pra isso que tem microfone ali, né? As barbaridades. Porque os seus demônios, eles parecem muitas vezes ser piores do que os dos outros. E tanto é que você é constantemente advertido, punido, suspenso, porque o seu comportamento à beira do campo é uma vergonha, é um vexame. É por isso. E o seu time não está jogando nada.
8: Perdeu a liderança. E isso ele não fala. Isso ele não fala. Aliás, semana que vem tem Palmeiras e São Paulo no sábado e domingo Flamengo e Corinthians. Então são jogos importantes, 2 clássicos no fim de semana.
9: Sim.
4: Vamos lá rapidinho então para fechar aqui, 10h56. Everton Ramos, Cuca falou aí sobre a vitória do Santos contra o Inter. Vai lá, Everton.
6: E se deu ênfase principalmente ao time com um jogador a mais no segundo tempo, levando pressão do Colorado na reta final.
10: Tem um homem a mais, o adversário ele vai se superar. Vai ralar o dobro para fazer esse homem a mais aparecer na vontade, né? Se você não tiver a mesma predisposição, vai acontecer o que aconteceu com a gente. Você pensa que tem um homem a mais, que as coisas vão ficar facilitadas, e o Inter toma a bola de fora da área que o Brazão defendeu, e na sequência rebote, o último homem lá atrás fez um golaço, e aí muda tudo. A atmosfera passa a ser favorável ao Inter, mas você tem um homem a mais. Eles ficaram sem o centroavante, o homem a mais que eu tinha era um dos zagueiros. E fizemos a troca, tiramos o Cavajeiro para dar mais posse de bola, pusemos o Arthur, abrimos ali o laser para a gente ter um controle maior do jogo. Tivemos o controle maior do jogo, mas não tivemos efetividade em buscar o quarto gol, que mataria o jogo, né? E fica um jogo perigoso até o final. O Inter pressionou em jogo aéreo, teve um pênalti mal marcado pela arbitragem, né? Todos viram, foi pênalti, mas ele foi no VAR e manteve a opinião dele. E aí na conversão do pênalti ficou outro jogo, os dois zagueiros passaram a ser centroavante, alçaram bola do meio campo, de lá, daqui, fica assim um jogo, uma atmosfera perigosíssima, né? E nós defendemos bem, tivemos 2 contra-ataques para matar o jogo, um com Lima, outro com Tassiano. Acabou que não fizemos o gol e tivemos um sofrimento até o final, mas que a gente imaginava que poderia acontecer se tivéssemos tomado o primeiro gol como tomamos. Então o segundo tempo nosso não foi bom, mas aqui a gente tem que comemorar muito o resultado, porque a vitória do Mirassol hoje apertou todo mundo lá embaixo. Eu tenho uma ideia, o Internacional hoje, ele fez o 26º jogo, com 25 pontos, ele tem mais 12 partidas por fazer. A gente mira aí um número, né, mágico, aquele 45. E, por exemplo, o Inter, para chegar nesse 45, ele tem que fazer 52% de aproveitamento de resultado, de pontos. É muito difícil para quem tem 32 subir quase 20%. Tudo pode acontecer, lógico. Agora ele tem uma competição só, tem um bom time, o momento é ruim. Isso poderia ter acontecido com a gente. Se a gente perde, o Inter fica 1 ponto, a gente em outra competição importante também, tendo jogos difíceis agora aí pela frente. É Cruzeiro, é Remo fora, é Flamengo. Então essa vitória é uma vitória 6 pontos, é a 3ª vitória seguida que o Santos consegue jogando fora de casa, coisa que há muito tempo não acontecia, e a gente tem que celebrar muito isso aí. Internamente, né? Um pouquinho só também, porque quarta-feira você já tem que comprovar domingo.
6: Tá aí então, Capri, a fala do Cuca do Santos, que volta a vencer no Campeonato Brasileiro.
9: Muito bom. Quer fechar aí com a sua análise sobre a derrota do Internacional, a vitória do Santos, Preto?
8: Não, cumprimentar o Santos. Eu falei pro Everton durante toda a semana. Falei ou não falei que o Santos ia ganhar o jogo? Foi apenas a quinta vitória do Santos contra o Inter dentro do Beira-Rio na história. Apenas a quinta. Certo? E era para ter sido uma goleada. Porque o Inter tem um goleiro que é um dos piores goleiros da história do Inter. Né? O Inter, o Félix Torres, é um zagueiro que é patético. E o Santos foi para cima, o Gabigol não fez um grande jogo, mas fez dois gols. Incomodou demais todo o time do Inter. Então, melhor em campo, Gabigol, né, disparado. E o Cuca também, com as mudanças, o Cuca deixou o time muito para trás. E só faltou ele dizer que com o time com 10, cresce, é bom jogar com 10. Só faltou ele dizer isso, né? Que não. Não é, né? Eu não expulsaria o Matheus Bahia, acho que o árbitro errou. Né, o soberbo Alex Stefano, o árbitro que apitou o jogo. Para mim, ele prejudicou o Inter na expulsão do Matheus Bahia. Até poderia dar o pênalti. Eu não daria o pênalti, como o árbitro de ontem não deu o mesmo lance no pênalti a favor do Fluminense contra o Vasco. Foi o mesmo tipo de lance. Ontem o árbitro não deu o pênalti e não expulsou o jogador do Fluminense. Hoje o árbitro deu o pênalti e expulsou o jogador do Inter. Para te ver como são patéticos. Né, critério patético. Ontem o árbitro foi o Davi Lacerda, hoje foi esse Alex Stefano. Então, o Campeonato Brasileiro tem 3 rebaixados, o Inter e outra. A Chape vai terminar na frente do Inter. Escreve aí, o Everton Ramos. A Chape vai terminar na frente do Inter. A Chape joga bem mais futebol que o Inter. Então caíram Chape, Inter e Remo. Tem uma vaga para Vars e o Santos escapou. Que bom que o Santos escapou, porque a gestão realmente é muito ruim. Então ele tem o Rodinei para entrar. Hoje estreou o Lima. Estreou o Arthur também, né? Então são jogadores bons que incorporam o time com essa molecada que é saudável, como o Bom Tempo, o próprio Gustavo Henrique, o Oliva, que é bom jogador. Então o Santos, né, periga até ganhar a Copa Sul-Americana, viu? Não dá para descartar que o Santos possa ganhar a Sul-Americana e já escape no Campeonato Brasileiro. Capri.
9: Valeu, Pretzel. Amanhã estaremos juntos aí, hein? 7:30 da noite no Esporte em Debate. Até lá. Sempre Everton Ramos, amanhã tem muito mais. Valeu, Everton.
6: Abraço, Capri.
9: Michel Lopes na mesa da nossa ficha técnica aí, ô Everton, por favor. Michel Lopes na mesa de som, Beto Rebeck na central técnica. Quem isso está mesmo, na...
6: Carlos Amaral.
9: Carlos Amaral.
6: No switcher, temos ainda de externa Daniel Xingote e Rafael Pellegrini. E Ana Galeano no digital.
9: É isso aí. Muito obrigado pela audiência de todos vocês, pela companhia. Estivemos juntos hoje desde as 8 da manhã com o fôlego, hein? Viemos juntos nesse domingão aí. Tá friozinho, né, minha gente? Tá aquela garoinha, aquela temperatura baixa. Tá ótimo pra uma caminha, pra um cobertorzinho. Amanhã, feriadão, vai dar pra dormir até um pouquinho mais tarde. Mas você já sabe, fique ligado conosco na programação da Bandeirantes. Porque a gente não para. A folga pode ser para você, mas nós estaremos firmes e fortes nesta segundona, feriado nacional, dia da independência do Brasil, juntos como sempre. Bom finalzinho de domingo, um excelente feriado, ótima semana. Tchau, São Paulo. Tchau, Brasil.
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2: Olá, está no ar o Antenados aqui pela Bandeirantes, pelo aplicativo Bandplay e também pelas nossas emissoras afiliadas. Eu sou o Danilo Gobato e recebo hoje no programa Zé Geraldo, nascido em Rodeiro, Minas Gerais, então distrito de Ubá. Zé mudou ainda criança para Governador Valadares e aos 18 anos veio para São Paulo para estudar e trabalhar. Em 66, sofreu um grave acidente de ônibus que encerrou o sonho de ser jogador de futebol, período em que começou a se dedicar à música e à composição. Nos anos 70, atuou em bandas de baile, gravou compactos e um LP, formou-se em administração e conciliou a música com o trabalho como executivo de RH. Já em 78, venceu festivais importantes, o que levou ao reconhecimento nacional com a canção Cidadão, gravada pela CBS. Um ano depois, lançou o primeiro disco, Terceiro Mundo, e decidiu abandonar de vez a carreira corporativa para se dedicar exclusivamente à música. Ganhou destaque em festivais da MPB no início dos anos 80, com canções como Rio Doce e Milho aos Pombos. Ao longo das décadas, lançou diversos discos e registros ao vivo, incluindo parcerias com Renato Teixeira, Zeca Baleiro e a participação de seus filhos. Lembrando que você pode interagir conosco pelas redes sociais em arroba Danilo Gobato.
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0: Muito bem, conforme anunciamos, estamos recebendo hoje nos estúdios da Rádio Bandeirantes em São Paulo, para minha alegria, o cantor e compositor Zé Geraldo. Fala, Zé, como que você tá? Seja muito bem-vindo.
1: Bom dia, um grande abraço a todos os ouvintes. Tudo bom, graças a Deus.
0: Olha, o Zé Geraldo tá aqui, minha gente, para dividir as novidades da carreira, tocar os grandes sucessos e contar histórias e curiosidades desses mais de 50 anos na estrada, de muita música, né? De grandes composições que ficaram aí eternizadas. Eu queria começar, Zé, esse nosso bate-papo aqui, esse nosso encontro, falando sobre a grande novidade, né? Que é o lançamento do álbum. Aliás, tá aqui comigo, se o Daniel Mesquita conseguir focalizar aqui na nossa live do YouTube, eu tô aqui em mãos com o álbum O Poeta e o Violeiro, que o Zé Geraldo divide aqui esse trabalho junto com o Francis Rosa. É o encontro de um mineiro, um paulista, que decidiram se juntar mais uma vez para celebrar aí a música caipira, não é isso, Zé?
1: É o seguinte, a minha música, desde o primeiro lançamento, sempre teve assim, um pé no mato, um pé no rock, né? Sempre foi, minha música teve essa marca. E há muitos anos eu queria fazer um disco só pé no mato. E eu tava esperando a oportunidade de encontrar a pessoa certa. Aí um dia um amigo falou assim, ó, vai lá pras bandas de Joanópolis que tem uma moçada lá tocando suas músicas. Aí eu fui, ganhei uma opção de amigos e conheci esse violeiro, foi o irmão que eu ganhei, o Francis Rosa. E eu achei que era a oportunidade de fazer um disco pé no mato. Quer dizer, um ponto assim fora da minha trajetória, né? Meu disco já tem um pé mais no rock mesmo. E aí eu fiz esse disco, cara, pra ter esse prazer de deixar registrado na minha carreira esse trabalho com o violeiro François.
0: É, e já é o segundo encontro, né, de vocês, acho que em 2018, 2017 vocês gravaram, e 2018 é que vocês lançaram o Cantos e Versos, né?
1: Isso. Então, é um trabalho assim que eu quis fazer primeiro com uma satisfação pessoal, pra deixar registrado essa influência que eu tive na roça, porque eu nasci na roça. Minha música veio da roça, né? Que meus tios, irmãos da minha mãe, quase todos eram músicos. Eu era criança lá no interior de Minas. Meus tios chegavam da lavoura assim no fim do dia, cada um pegava seu instrumento, sentava naquele alpendre grande assim da fazenda. Então minha música veio da roça, né? E depois eu vim para São Paulo, toquei em bandas de baile quase 10 anos, toquei muito rock and roll. Aquela música simples que eu trouxe do interior misturou com blues, com rock, com folk. E aí Zé Rodrigues me apelidou de roqueiro da roça. Renato começou a falar que a minha música era folk e aí virou esse balá de gato aí. Mas eu tenho um pé no mato, um pé na roça, né?
0: A gente vai detalhar, não é, as origens, falar desses encontros todos, né? Do seu primeiro lançamento, mas aproveitar que a gente tá aqui divulgando esse seu novo trabalho, o Poeta e o Violeiro, antes de lançar o álbum fechadinho, completo, você lançou aí nas plataformas de streaming, no YouTube, nas redes sociais, dois singles. O primeiro a gente já tocou aqui, que é o Poeta e o Violeiro, que aliás dá nome ao álbum, e a segunda canção que você lançou foi Sempre Bate uma Saudade, né? E aqui fica evidente, né, Zé, principalmente nessa faixa, em outras também desse álbum, mas fica evidente todas as suas referências e as misturas de gêneros, né? Como você mesmo colocou aqui, o blues, a música caipira, o rock, tem todas as influências nessa música aqui, a gente percebe bem, né, Zé?
1: Então, porque é o que eu falei, né? Eu morei com, no final dos anos 60, eu morei com o Tim Maia, quando ele
0: tinha acabado de chegar aos Estados Unidos, né?
1: Quando ele tinha acabado de chegar aos Estados Unidos, ainda não tinha gravado. E o Tim falava comigo, Zé, vai aprender nos bailes. Eu era um compositor primário, né? Fazendo as primeiras composições, e o Tim falava pra eu ir cantar nos bailes pra eu aprender um pouco. E eu fui. Eu voltei a estudar e fui cantar nos bailes assim na periferia de São Paulo quase 10 anos, e a minha música tomou forma assim, misturou aquelas músicas simples que eu trouxe do interior com muito rock and roll, com muito blues que eu cantei. Não dá pra você fugir, né? Não dá pra fazer de conta que isso não existiu na minha história, né? Daí veio a minha música, nasceu a minha música aí.
0: Ô Zé, mas quando você foi lançado, a gente vai falar sobre isso, não tinha um rótulo onde você se encaixava, né? Se era música caipira, se era sertanejo, MPB, se era rock. Você mesmo também não encontrava, né, uma categoria para colocar ali na prateleira o seu, principalmente o seu primeiro disco, né? Você mesmo fala que se sentiu um pouco solitário na cena, né, musical brasileira, né? Em que momento você começou a entender essa classificação toda aí que o Zé Rodrigues te deu, de rock rural, depois o Renato Teixeira de folk? Em que momento você conseguiu classificar, se é que você conseguiu classificar a sua música?
1: O início foi, eu me senti muito isolado, porque minha música não era MPB tradicional. O pessoal esperava de um mineiro alguma coisa parecida com o Clube da Esquina. Eu não tenho uma vírgula do Clube da Esquina, a não ser a grande admiração que eu tenho por eles, sou amigo de algum deles, mas minha música não tem nada a ver com o Clube da Esquina. Então eu fiquei um pouco isolado, o temperamento tímido e a insegurança dos primeiros dias, por ser a minha música um pouco assim de uma estrutura harmônica simples, eu me senti um pouco inseguro no meio de tantos caras cobras da música brasileira. Isso me prejudicou muito a minha postura dentro do cenário da música brasileira, né? Demorei alguns anos, mas aí depois o Zé Rodrigues começou a falar isso desde os primeiros encontros nossos, né? Com o Sá Guarabira, quando era o trio Sá Rodrigues Guarabira. O Zé Rodrigues começou a falar isso, eu comecei a prestar atenção, e depois o Renato insistia muito no lance do folk, sempre falava comigo: não, cara, eu nunca prestei atenção nisso, eu fui fazendo a minha música sem me preocupar com o que era o que eu estava fazendo. Mas aí depois eu fui ver as influências que eu tive, as mais marcantes e tudo, e chegou numa hora que eu assumi isso. Foi quando eu lancei o DVD Um Pé no Mato, Um Pé no Rock, foi quando eu assumi de vez, assim. Eu falei: o meu lance é esse, não tenho nenhuma dúvida, o meu lance é esse. Então, apesar de eu ter recebido diversas propostas para mudar, eu recebi, quando eu fui para Copacabana, o seu Oswaldo, que era um dos diretores da Copacabana, sugeriu que eu gravasse sertanejo, porque o sertanejo estava começando. Mas a minha música é isso aí, eu não sei fazer outro tipo de música, né? Eu não sou um compositor. Até me arrependo de não ser um compositor que faz música todo dia, fica mandando para um, para outro. Quando eu ia mostrar minhas músicas para as pessoas do meio, eles falavam: Zé, quem tem que gravar essa música é você, a música é a sua cara. Isso foi me marcando muito. Então chegou num determinado momento que eu assumi esse lado de roqueiro da roça, de folk rock, essa coisa. Então meu sonho é esse. Assumi isso e falei: é isso que eu quero realmente para minha história, para minha carreira. Mas foi difícil chegar a isso, porque houve assim momentos de insegurança, de muita insegurança. Eu me afastei um pouco do sistema, porque mudou muito a partir do momento que as gravadoras começaram a investir no jabá. Eu fui ficando de lado, e os diretores de gravadoras diziam que eu estava no esquema para daí 3-4 anos, mas eu não podia esperar. E aí me tornei independente e fugi um pouco do sistema, né? Fui pra estrada e construí basicamente a minha história na estrada.
0: Ô Zé, a gente vai detalhar esse período, tanto da gravadora, dos álbuns todos que você lançou pela gravadora, pela CBS, né? E depois da sua carreira independente mesmo. Mas antes, só para não perder aqui do raciocínio, você falou sobre, né, o seu lado compositor, né? E nesse trabalho aqui atual, Poeta e Violeiro, tem faixas que você assina, faixas que o Francis Rosa assina e outros compositores convidados também. Desse álbum aqui, quais que você assina?
1: Olha, eu assino a música título, em parceria com ele. Assino sozinho Meio Matuto e Moradinha. Mas o interessante é que nós tínhamos pensado em fazer um disco autoral, só eu e ele. Mas nós temos esses autores todos que nós gravamos, são autores que gravitam ao nosso redor. São pessoas que convivem ao nosso redor, todos esses compositores que estão aí. E as músicas, depois da pandemia, separou a gente um pouco, e essas músicas foram chegando até a gente porque são pessoas que convivem com a gente. E aí a gente achou que devia gravar essas canções, porque elas tinham muito a ver com o projeto que nós estávamos fazendo, entendeu? Nós poderíamos muito bem ter feito um disco autoral, mas a gente achou que essas canções, por ser também de pessoas que estavam ao nosso redor, mas principalmente elas tinham muito a ver com o estilo de disco que a gente queria fazer, entendeu?
2: Olha, eu já separei aqui, a gente já tocou, na verdade, abriu o programa com o poeta e o violeiro, e aqui vou tocar mais uma, que essa é assinada mesmo, é de autoria do Zé Geraldo, Meio Matuto, vamos ouvir.

0: O Antenados faz o primeiro intervalo comercial e na volta tem mais bate-papo, mais música, mais história com Zé Geraldo. Voltamos já.
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15: O Antenados está de volta e hoje recebendo nos estúdios da Bandeirantes em São Paulo, Zé Geraldo.
16: Ô Zé, essas canções que você fez, que você compôs, elas já estavam prontas ou você fez especialmente para esse trabalho?
17: Não, eu fiz pensando no trabalho, né? Porque a gente tinha ideia de fazer esse disco já de uns 4, 5 anos atrás, que a gente vinha amadurecendo essa ideia. Então, uma música ou outra que eu fui fazendo, já pensando nesse disco. Meio matuto, foi pensando nesse disco.
16: Você é de Rodeiro?
17: Rodeiro.
16: Zona da Mata, Mineira?
17: Uai.
16: Mas foi criado em Governador Valadares, é isso, Zé?
17: Sim, sim. Com 7 anos, minha família mudou para Valadares. Depois que eu vim estudar em São Paulo com 18, 19 anos, a minha família voltou para Rodeiro. Então eu passei a frequentar Rodeiro de novo a partir dos 20 anos, 20 e poucos anos.
16: Mas aí era pontual?
17: É, aí eu ia passar férias na roça e tudo, mas eu passei a minha adolescência, um pouco da juventude em Valadares. Foi onde eu escrevi meus primeiros versos.
16: E você nunca passou, né, pela sua cabeça, nunca foi um desejo seu seguir carreira artística, né? Seguir na música,
17: não,
16: né?
17: Não tinha, nunca, assim, no meu sonho. Eu escrevia desde garoto versos para as namoradas, para gozar os amigos, assim, mas nunca pensei. Aí, quando eu estava com 21, eu vim para São Paulo com 18, 19 anos, eu trabalhava numa construtora que me trouxe para São Paulo.

0: numa cidade chamada Carangola. Fiquei internado lá, em tratamento, durante algum tempo. Eu ficava um tempo no hospital, um tempo na casa da minha família. Aí voltava para o hospital, fazia as correções. Isso demorou quase 11 meses. E nesse período, lá em Valadares, um amigo meu, vizinho, Paulo Cota, ele tocava numa banda de baile lá em Valadares. E ele levou um violão lá em casa, eu debaixo da mangueira, assim, no quintal, todo engessado. Levou um violão velho lá, desenhou uns acordes e deixou o violão comigo. Aí a minha história na música começou assim. Quando eu terminei o tratamento lá, eu vim fazer fisioterapia em Santos. E aí conheci uma banda chamada Blow Up, que era uma banda de baile também. Comecei a... Desde quando dava uma canja com eles. E aí foi quando eu lancei meus primeiros discos EG. Foi bem primário ainda. E aí a minha história na música começou assim, né, cara?
1: Você primeiro assinava como ZG.
0: ZG, que era um apelido que eu tinha. E aí depois eu fui cantar nos bailes. Quando eu voltei, a minha música já tinha tomado forma. Eu comecei a participar dos festivais. E num desses festivais tinha um produtor da CBS, Romeu Giosa.
1: Zé, mas antes de falar dos festivais, tem alguns apelidos que estão no seu livro, uns são publicáveis, outros não, né? Além dos...
0: Você leu o livro?
1: Olha, eu não li inteiro, tive acesso a alguns capítulos aí da sua história no seu livro, mas sei dessa aqui que, além do ZG, que você assinava e lançou 3 compactos e um LP com esse nome, lá em Tatuí, quando você jogava a bola, era o quê? O Pangaré?
0: Cara, é porque eu jogava bola lá com a moçada e eles apelidavam, eu sempre botei apelido em todo mundo, aí eles me apelidavam de Pangaré. Foi um dos apelidos que felizmente não pegou, mas os amigos de lá até hoje me chamam de Pangaré.
1: E futebol, só pra gente falar ainda, encerrar esse assunto do futebol, sempre amador, nunca profissional, Zé?
0: O cara, não, eu nunca fui profissional, eu joguei sempre, aliás, meu grande momento no futebol foi depois dos 40 anos. E eu voltei a jogar. Foi o grande momento da minha vida, assim, que eu parei de fumar. Fiquei 8 anos sem beber. E voltei a bater uma bola com os meninos lá no prédio onde eu morava. Aí um amigo meu, o Crésio, lá de Rodeiro, ele morava em São Paulo. Ele foi passar um fim de semana comigo. Me viu jogando com os meninos. Aí me levou para jogar no time de várzea que ele jogava aqui em São Paulo. E um dia o Teodoro, que jogou no São Paulo, no Santos. O Teodoro foi lá e bateu uma bola com a gente. Aí o Teodoro me levou para jogar no Milionários, que é uma seleção de master que tem em São Paulo, né? Eu joguei, até eu romper o ligamento, eu joguei com a seleção de master, com esses profissionais. Foi o meu momento maior no futebol. Foi essa seleção de masters que eu joguei com esses profissionais.
1: E que você era meio de campo?
0: Meiuca, é. Aí a primeira vez que eu fui jogar com eles... Eu já conheci o Zé Maria, porque na época da democracia corintiana, coincidiu com a época da campanha por eleições diretas. Então eu estava sempre com o Casagrande, com Sócrates, com o Vladimir, com o Zé Maria, o Solito. A gente estava sempre juntos. E eu já tinha amizade com o Zé Maria. Então quando eu fui jogar a primeira vez na seleção de Master, é inesquecível a primeira vez, né? Marcaram um encontro na porta, em frente ao Teatro Bandeirantes. Eu cheguei 7 horas da manhã, os jogadores já estavam todos lá. Aí o Serginho Chulapa perguntou pra mim: ô Zé, de que você joga? Aí o Marco Antônio, irmão do Zé Maria, falou: joga de teimoso. Então, mas eu jogava no meio de campo.
1: E você falou que você nunca tinha, né? Nunca passou pela sua cabeça seguir carreira artística. Você gostava mesmo de jogar bola, depois você foi trabalhar lá na construção, junto lá da construtora, na construção da Castelo Branco em Tatuí. Mas quando você escrevia o quê? Já músicas inteiras, eram versos, eram poemas, poesias? O que você escrevia antes, Zé?
0: Ah, eu escrevia coisas e deixava jogado. Não, mas era pra... Só depois que eu comecei a aprender um pouco de violão, aí eu comecei a compor, mas no início composições primárias ainda, né? Até o que me desenvolveu mesmo foi o período de baile, foi a minha grande escola, foi o período de baile, mas antes eu escrevia sem nenhuma pretensão de gravar, né? Nunca passou pela minha cabeça ser um artista profissional. Aí depois essa ideia foi amadurecendo e eu vi que era possível.

0: seguir.
1: E além de trabalhar na construtora em Tatuí, e antes da música também, você já foi executivo de RH também, Zé?
0: Então, aí a história é a seguinte, eu voltei a trabalhar, depois que eu me recuperei, voltei para a mesma construtora que eu tinha saído, e a construtora então estava fazendo o Minhocão em São Paulo. Eu trabalhei na construção do Minhocão como RH, segui a carreira e voltei, fui fazer faculdade, fiz administração, não terminei, mas fiz administração quase até o fim, especializei na área de recursos humanos, e fim de semana eu ia tocava nos bailes, e a minha música ganhou forma, e meus amigos começaram a me incentivar a participar de festivais, e eu comecei a participar dos festivais, e foi aí que eu virei profissional, né?
1: Os festivais foram de 75 a 78, mais ou menos, é isso?
0: Por aí. Festivais pelo interior do Brasil. Depois é que eu participei de grandes festivais, aliás, dois, né? Que foram da Globo.
1: O Zé, você falou que o acidente ele foi definitivo mesmo na mudança, né, da sua vida e aí no início da sua carreira artística, né? Que daí teve esse seu colega que levou o violão e assim que você começou mesmo. Mas aí nesse momento você já tinha base aqui em São Paulo, já estava estabelecido aqui em Governador Valadares, só estava passando férias, é isso?
0: Não, eu morava em Tatuí e fui passar um mês com a minha família em Valadares.
1: Ah, você não estava aqui em São Paulo?
0: Não, eu estava em Tatuí. Eu tinha ficado 2 anos em São Paulo, estudei aqui e fui trabalhar em Tatuí. Saí da construtora, fui para Minas. Eu estava pensando em ficar um mês ou dois em São Paulo, fazendo teste e tudo, mas aí aconteceu esse acidente e mudou tudo, né?
1: E daí em São Paulo, então você chega em definitivo?
0: Aí eu vim para São Paulo e fui para Santos, para casa de um parente, fazer fisioterapia. Conheci essa banda Blow Up, comecei a me envolver profissionalmente com música. E por influência de um meio parente que eu tinha, eu cheguei ao meu primeiro disco do ZG. Eu não tinha muita condição artística ainda, mas por influência dele e tudo, eu gravei meus primeiros discos. Aí eu morava, tinham 3 ou 4 empresários que não eram do meio artístico, que achavam que eu ia ser um fenômeno, achavam que eu ia ser o sucessor do Roberto Carlos. E quando você começa a compor, as pessoas que estão ao seu redor acham que você é um gênio. Então eu vim morar em São Paulo e tinha um conjunto carioca chamado de Snakes, que morava em frente à gravadora Rosenblit, lá na Conselheiro Nébias, na travessa da Duque de Caxias. E eles me convidaram para morar com eles, o de Snakes. E eu fui morar com eles, foi aí que veio o Tim, veio do Rio, e a gente passou.
1: Então eram vocês 4, depois o Tim 5, então?
0: Nós 4, depois ele, mas foi por uns meses só. Aí eu vi que não tinha. Eu segui o conselho do Tim, eu achei que eu não tinha condição artística para enfrentar uma carreira, e fui aprender um pouco nos bailes. Aí voltei a estudar e tudo, ficava nos bailes fim de semana, estudando e trabalhando como executivo durante a semana.
1: Mas nessa época que vocês moraram juntos, junto com os 3 da banda e o Tim Maia, você já tinha lançado os 3 compactos como ZG?
0: Foi naquele período que eu lancei.
1: E daí o Tim Maia te incentivou também a continuar gravando, Zé?
0: Não, a largar tudo e aprender.
1: É mesmo?
0: Sim, claro. É. Ele falou, bicho, você tá muito verde. E ele cantou a bola do tipo de música que eu viria fazer mais tarde. Ele, experiência que ele já tinha, porque mesmo antes dele fazer sucesso, ele já era um personagem. Ele tinha a história dele com o Roberto, com o Erasmo, a turma lá da Tijuca, lá da Rua do Matoso. A história deles é toda. Então, ele já era um personagem do meio artístico, todo mundo respeitava muito ele.
1: Apesar de não ter gravado ainda.
0: Apesar de não ter
1: época,
0: gravado,
1: né?
0: Ainda. Ele era um personagem. Né? No meio artístico, ele era muito respeitado. E ele falou comigo e eu cheguei à conclusão que eu não tinha condições mesmo de seguir. Eu queria. Aquele tipo de música que eu fazia não me satisfazia. Aí fui tocar nos bailes. Mudou a minha vida, voltei a trabalhar, estudar e fim de semana eu tocava nos bailes.
1: A música que eles faziam não era muito o seu perfil, o seu gênero, mas daí a partir do momento em que você caiu na noite e foi tocar as suas, aí sim, claro, era algo mais que você gostava e que você tinha familiaridade, né? Quais artistas que você tocava aí nessa época?
0: Aí eu tocava as grandes bandas,
1: De rock and roll.
0: De rock and roll, né? Tocava as grandes bandas da época, Stones, Beatles, Creedence. Creedence era uma marca forte minha, acho que a minha música tem muito a ver com essa levada do Creedence, é tido como o roqueiro da roça americano, né? E eu cantava em inglês esse tipo de música, cantava Cat Stevens, Elton John, Ray Charles, o sucesso que, da época, né? E Dylan foi, me marcou demais, assim, eu acho que foi um principal artista, assim, que me marcou, Dylan, pela poesia, pelo tipo de música, e eu achei, eu nunca tive vocação para ser um grande músico, assim, para ser... Eu quis aprender um pouco de violão para contar minhas histórias e achei que a música folk, aquele tipo de música que eu nem sabia que era folk, eu achava que ela satisfazia essa minha vontade de fazer uma música simples, mas para moldurar os meus versos. Então, mas as grandes bandas da época, eu cantei todas. Quando eu cantava Creedence Clearwater Revival aí na periferia de São Paulo, o salão tremia.
1: O Antenados faz mais um intervalo e na volta vamos continuar com muita música, história, com Zé Geraldo. O Antenados volta já.
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1: O Antenados está de volta e hoje recebendo nos estúdios da Bandeirantes em São Paulo o grande cantor, compositor Zé Geraldo. A gente vai intercalando aqui muita música, muita história, com umas palhinhas ao vivo também, porque o Zé está acompanhado aqui do seu violão. O que você pode fazer ao vivo aqui pra gente, hein, Zé?
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1: Zé Geraldo! Olha, vamos falar o seguinte, em 79, depois de ter lançado os três compactos em um LP, ainda com outro nome, em 79 é que você trouxe mesmo o disco O Terceiro Mundo,
2: sim,
1: né?
2: Sim.
1: É, foi o seu primeiro trabalho aí com a gravadora, com a CBS.
2: Sim.
1: Foi o seu primeiro lançamento com a CBS. E daí teve uma música que estourou, né? Um sucesso. É, vários artistas regravaram, mas nenhum deles com o mesmo sucesso, não é? Do Zé Geraldo. E a gente vai relembrar aqui uma dessa faixa presente aí no primeiro disco, no primeiro álbum do Zé Geraldo, que se chama Terceiro Mundo. A música é Cidadão.

0: Cidadão, um trechinho aqui de Cidadão, música do primeiro álbum, do primeiro disco do Zé Geraldo, e essa composição do Lúcio Barbosa.
1: Sim, essa música eu fui participar, eu tava na fase dos festivais, fazendo contato com gravadora, né? Final de 78. Aí eu fui participar do festival de Ilha Solteira. E eu venci o festival com a música Promessas de um Idiota, 6 da manhã. E o Lúcio Barbosa tirou segundo lugar. E de madrugada em Ilha Solteira, nós ficamos mostrando música um pro outro. Aí lá pelas tantas ele me mostrou o Cidadão. E eu, embriagado que eu tava pela emoção do festival e por uns tragos que eu tinha tomado com os jovens universitários lá de Ilha Solteira, ele me mostrou essa música, eu desabei a chorar, cara. Falei, essa música é sua, cara, alguém já gravou? Ele falou, não, ninguém gravou. Ele falou, eu tô fazendo contato com gravadora, você deixa eu gravar ela do meu jeito? Ele falou, pode gravar. Aí, o resto é história, né? Eu gravei, infelizmente, eu lancei a música e ela me lançou.
0: Olha, porque depois, muitos artistas gravaram ou regravaram, né? O Silvio Brito, o Zé Ramalho, o Sérgio Reis, o Elimar Santos,
1: Luiz Gonzaga.
0: Luiz Gonzaga, Renato Teixeira, mas nenhuma versão fez tanto sucesso e é referência até hoje como a versão do Zé Geraldo, né? E essa letra, essa composição do Lúcio acaba trazendo também a realidade nua e crua ali pra gente, né? Faz uma crítica, uma análise social também, né, Zé? Da discriminação de pessoas que passam aí pelas nossas vidas, as pessoas invisíveis, o preconceito com os nordestinos, né? Tem tudo isso nessa letra, nessa música, né?
1: Eu acho que ela, assim, eu tinha certeza, assim como ela me emocionou naquela madrugada lá em Ilha Solteira, eu sabia que ela ia emocionar também, que é uma música, eu acho que é eterna. E eu quero acrescentar aqui que o autor da música, Lúcio Barbosa, nos deixou.
0: Recentemente,
1: é. Recentemente, né, cara? Foi uma judiação, partiu muito cedo, Lúcio Barbosa, que ele tem um descanso eterno.
0: Zé, em 80, um ano depois desse seu primeiro lançamento, também pela CBS, você lança o Estradas, né? Desse álbum também tem várias músicas aqui que eu queria destacar, não sei se o tempo vai permitir, mas como você é um bom contador de histórias, antes da gente tocar, eu queria que você comentasse um pouco sobre a faixa Rio Doce, né? Que você se apresentou e venceu o prêmio, o festival, o MPB Shell?
1: Não venci o festival.
0: Mas você se apresentou?
1: Eu me apresentei no festival, mas o grande prêmio que eu ganhei nesse festival foi que no intervalo eles entrevistaram o Luiz Gonzaga em Recife e ele falou que pra ele a grande música da noite era Rio Doce. Pra mim valeu como um grande prêmio. Rio Doce é o rio que passa em Governador Valadares, foi onde eu escrevi meus primeiros versos, foi onde eu passei uma boa parte da minha infância, juventude. Foi onde eu escrevi meus primeiros versos para as primeiras namoradas lá.
0: O Rio Doce que serviu de muita inspiração aí pro Zé Geraldo, não à toa ele gravou essa canção nesse segundo álbum, nesse segundo projeto aí no Estradas de 80. Vou relembrar aqui um trechinho aí de Rio Doce.

0: Ô Zé, a gente tava falando das gravadoras e você lançou alguns discos pela CBS e depois você ficou um pouco irritado, insatisfeito com os rumos, né? E com a interferência das gravadoras no seu trabalho, né? E aí que você, depois de 5, 6 álbuns, é que decide seguir carreira independente?
1: Mas aconteceu o seguinte, eu achava na gravadora, na CBS, o presidente da época falou que eu estava nos planos da CBS para daí 3, 4 anos. Eu não podia esperar, fui para Copacabana. Fiz 2 discos na Copacabana. E aí, em 84, 85, os produtores falavam que eu não tinha público que justificasse um show em São Paulo. E eu estava até pensando em parar e voltar para minha carreira de executivo, porque para trabalhar eu tinha que ir muito longe. Pra você ter ideia, minha carta de motorista até outro dia mesmo era categoria D, eu podia dirigir ônibus, van, eu e meu produtor Célio Silva, a gente que dirigia, os músicos. Aí, por interferência de um amigo, eu consegui um show no Sesc Pompeia, depois de muito tempo. E aí, quando eu cheguei para passar o som na sexta-feira, a fila dava volta na quadra. Isso foi um divisor de águas na minha história. Foi aí quando eu percebi pela primeira vez uma boa parte da plateia era composta por fãs do Raul Seixas. Eu botei a mão pro céu e agradeci a Deus. Falei, eu não estou sozinho. Eu sabia aquele público que acompanhava o Raul, que estava me prestigiando. Eu vi que eu não estava sozinho. Então, eu ao invés de parar de cantar, eu fiz uma correção na minha história. Parei de fumar os 2 maços de cigarro que eu fumava. Fiquei 8 anos sem beber e vi que eu tinha público e fui para a estrada. Então, foi um divisor de águas, não foi que eu quis. Eu fui obrigado a ir, eu estava parando, mas quando eu percebi que tinha esse público, eu falei, não vou parar. E aí, graças a Deus, eu segui em frente. Então, eu fiquei um pouco afastado do sistema, assim, né? O meio bicho do mato, mas não foi porque eu quis, eu acho que foram circunstâncias da própria carreira, né?
0: O Antenados faz mais um intervalo no quarto e último bloco. Vamos continuar o bate-papo com ele, Zé Geraldo. Voltamos já.
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0: O Antenados está de volta e vamos continuar agora o bate-papo com o Zé Geraldo. Ô Zé, tem uma história, já que você falou do Raul Seixas, um ano antes dele falecer, você teve um encontro com ele, né? Um encontro bem emocionado mesmo, né? Porque você disse que parou de beber, tava sem fumar, e o Raul quase que não te reconheceu, Zé, que história é essa?
1: Olha, até no livro, o Eduardo Soares, ele conta essa passagem, né? Ele me levou na casa do Raul, eu já conhecia o Raul, mas aí o Raul não me reconhecia, ele ficava me olhando, e a mulher dele disse, é o Zé Geraldo, seu companheiro lá da CBS. Depois que ele reconheceu, cara, ele estendeu as mãos assim pra mim, e a lágrima descia nos olhos dele, ele falou, como você tá bonito. E eu também vou dar um tempo com essas besteiradas todas, mas aí não deu tempo, né, dele dar esse tempo. Mas eu tenho alguns encontros com o Raul que foram inesquecíveis para mim, foram uns 8 encontros. Esse último aí foi muito importante, assim, marcante na minha história, né?
0: Outra passagem no livro que tem também é quando te confundiram com o Zeca Pagodinho. É isso mesmo, Zé?
1: Eu vou fazer um show em Santa Catarina. E acabou o show, nós fomos jantar. E o garçom vinha na mesa assim, trazendo a comida, ficava me olhando. Aí um amigo perguntou, você conhece ele? Ele falou, conheço. Quem é? Ele falou, Zeca Pagodinho. Imagina, né? Mas essa é normal, né? Eu, Geraldo Azevedo, a minha filha, Noestopa, já saiu uma matéria no, na Folha falando que ela era filha do Geraldo Azevedo, tanto que Geraldinho, quando a gente se encontra, ele fala pra mim: ô Zé, como é que tá a nossa filha?
0: Falando em filhas, as filhas estão bem, Zé? Hã? As filhas estão bem?
1: Graças a Deus, uma é advogada, que é a Gija, cuida junto com o Célio, cuida da minha carreira, e a Nô tá na batalha, né? Ela faz parte aí do Teatro Mágico, da Banda Mirim, e tem a carreira solo dela.
0: Não, a Nô, eu te falei aqui antes da gente começar, já recebi a Nô aqui no ano programa que eu apresento aqui na Rádio Bandeirantes, junto com a Banda Mirim, e a última vez que a gente se encontrou, eu e a Nô, foi na entrega do prêmio do APCA. Gosto Sim. muito dela, tenho um carinho muito grande por ela. E Zé, quando ela decidiu seguir aí a carreira, já que a outra é advogada, né? Quando a Nô decidiu seguir carreira artística aí, você aprovou? Qual foi sua reação, hein?
1: Não, é assim, nós mudamos para Vila Madalena e elas estavam em fase pré-vestibular. E aí a Gigi já estava fazendo faculdade e a Nô pregou na geladeira assim, papel: vou entrar na USP. E a Vila Madalena estava começando a efervescência cultural. E aí, lá no KVA, que era um salão que tinha no fundo, lá no fim da Cardeal, tinha um sarau toda sexta-feira, e ela começou a frequentar o sarau, conheceu o Fernando Anitelli do Teatro Mágico, eles começaram a compor juntos, e a amizade deles vem dessa época aí. E ela conseguiu entrar na USP. Quando ela estava no segundo ano, ela chegou para mim e falou: pai, vou trancar a USP. O que você vai fazer? Música. Falei: então você vai fazer música como se fosse uma faculdade. E aí ela foi. Eu apoiei, cara, porque eu, quando era executivo, o meu pai veio de São Paulo, quase me bateu. Eu larguei uma carreira de executivo, até então, com 30 e poucos anos, uma carreira bem sucedida até então. E eu falei: pô, a minha filha é talentosa, mais disciplinada que eu, por que eu não vou apoiar? E apoiei, continuo apoiando, e é a história, né, cara? E ela é muito talentosa, enfrenta as dificuldades naturais da carreira, mas tá indo, tá caminhando.
0: Vocês já gravaram juntos, já cantaram juntos, fizeram shows aí, uma história muito bonita. Mandar um beijo aqui pra Nô. E atendendo a vários pedidos aqui, a gente vai tocar mais um sucesso, mais um hit do Zé Geraldo. Esse entrou no álbum, no LP Zé Geraldo, de 81.

0: Na nossa reta final aqui, eu vou agradecer o Zé pela presença. Zé, obrigado, viu?
1: Muito obrigado por essa oportunidade de poder falar com tanta gente. E uma outra hora a gente se encontra de novo.
0: Olha, obrigado ao Cabelo aí por possibilitar aí desse nosso encontro. Ao Célio também, eu lembro do Célio da época que a gente fazia, né, os programas aqui na rádio. Isso tem anos aí que eu já converso, tenho esse contato aí com o Célio. Um abraço pro Célio. Encerrar com esse grande sucesso aqui do Zé Geraldo.
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0: ponto final na edição de hoje do Antenados. 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A sonorização foi de Caio Martins e a apresentação foi minha, Danilo Bobato. Obrigado pela companhia, pela audiência e seguimos antenados por aqui. Tchau!
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2: A economia traz perspectivas preocupantes para o próximo presidente. O FMI projeta uma desaceleração do crescimento global. Nosso último aí trimestre também há ali uma desaceleração no PIB brasileiro. Quando a gente olha para esse cenário doméstico, a dívida pública chegou ao maior patamar nos últimos 5 anos. O Brasil sofre aí com sobretaxa também aos nossos produtos, essa sobretaxa aplicada pelos Estados Unidos. A taxa de juros continua alta, mas você tem, por outro lado, um desemprego que está em queda. E numa campanha que está muito marcada por troca de acusações, tem pouco debate sobre os problemas econômicos. Juliana Rosa, que está aqui na bancada, já falou disso várias vezes. Os candidatos parecem desprezar a velha receita que nada importa mais para o eleitor que a economia. Para discutir esse Brasil que nos espera, o Canal Livre recebe mais uma vez o economista Samuel Pessoa, doutor pela USP, pesquisador da Fundação Getúlio Vargas. Obrigado, Samuel, por aceitar nosso convite mais uma vez. Boa noite.
3: Boa noite, prazer estar aqui com você, gente.
2: Prazer é nosso, comigo também jornalistas Fernando Mitre, já citei a Juliana Rosa e também a Sheila Magalhães. Samuel, não tem como começar esse programa sem falar do que foi essa semana, né? E não é nem falar, obviamente, repercutindo politicamente ou coisa que o vale, é óbvio, dentro da sua área. Com a crise que a gente tem, nunca antes vista, nosso judiciário, no Supremo, talvez na nossa República, sem saber o que vai vir pela frente ainda de escândalos. Como é que a economia está reagindo ou como é que você enxerga que a economia, olhando para o lado institucional tão balançado, vai caminhar nessas próximas semanas e meses?
3: Olha, essa é uma pergunta que eu tenho dificuldade de responder, porque a gente está passando por uma crise institucional que é meio única, né? Assim, o Supremo estilhaçado, eu não me lembro. Eu acordei hoje, Mitre, com uma imagem da minha infância, da minha juventude. Tá o meu sentimento ruim de ver o país com a nacionalidade tão rachada. A imagem foi a seguinte: era outubro de 1977, eu tinha 14 anos. Eu cheguei às 7 horas da noite em casa, por aí, de bicicleta. Entrei, a minha casa estava meia luz, minha mãe estava em cima. Meu pai estava na sala, ouvindo a Rádio do Brasil. Eu entrei, quieto, menina, senta aí. Aí ele estava ouvindo a Rádio do Brasil, acabou a Rádio do Brasil, e levantou e disse: ministro do Exército foi demitido, que alívio. Eu me lembrei dessa, eu acordei hoje de manhã lembrando desse episódio, lá de outubro de 77. Acho que a gente está passando por um esgarçamento institucional que, da Nova República, nunca tivemos nada parecido. Eu tive que voltar ao caso Frota para me lembrar daquele menino de 14 anos vendo o pai preocupado e aliviado com a demissão do Frota, né? Então, eu não sei como que a economia vai responder a isso, né? Porque o Supremo é a nossa base máxima, é o poder que tem o poder de errar por último. A última palavra é do Supremo. Então, quando o poder que tem o poder de errar por último, tem o direito de errar por último, está estilhaçado, no que eu vou acreditar? Então, acho que a responsabilidade nos ombros do presidente Fachin é imensa. Ele vai ter que ser iluminado, a sociedade civil vai ter que apoiá-lo muito para que ele pegue os cacos lá do Supremo e, com a ajuda da sociedade civil, reconstrua. como que isso vai bater na economia, eu não consigo imaginar.
4: Professor, o senhor está falando uma coisa que é fundamental para a economia, que é confiança. Então, fico imaginando nesse momento em que a economia precisa de um grande pacto político e da sociedade para poder endereçar a questão da dívida que não para de crescer, como criar esse pacto quando a gente tem uma perda de confiança desse tamanho nas instituições, né? A gente está falando do judiciário, mas do Congresso, a gente tem uma perda de confiança nas instituições e nos representantes.
3: Exatamente, porque o problema fiscal brasileiro que bate nos juros e que é o grande desconforto econômico da sociedade, né? O tema dos juros foi politizado, é o tema da eleição e eu entendo, né? Ele está associado a alguma coisa que não tem saída fácil. Eu sempre digo, não há gastança. Os juros são elevados porque a gente tem regras que obrigam que o salário mínimo cresça a uma velocidade que a economia não aguenta. A gente tem regras que obrigam que os gastos mínimos que a gente tem que gastar em saúde e educação cresçam a uma velocidade que a base material da economia não aguenta. Isso que produz os juros altos. Por outro lado, todos esses gastos são importantes. Para quem vive com salário mínimo, o salário mínimo tem que crescer. A saúde e a educação precisa melhorar. Tem demandas da sociedade. Pessoas usam esses serviços. Então, se por um lado as regras que nós temos hoje de indexação do aumento dos gastos com esses itens importantes pressiona a base material da economia e gera os juros altos, por outro lado, esses gastos são importantes. Então, não tem uma solução simples. A gente vai ter que negociar com a sociedade, moderar o indexador desses itens todos que eu elenquei aqui, para que nós consigamos transitar para juros baixos. Agora, como que a gente faz isso se a gente está vendo essa lambança em tantas áreas, né? Como que eu vou chegar para a sociedade e explicar que o salário mínimo real não pode aumentar mais do que 0,5% ao ano, isso é o que a economia aguenta? Como que eu vou explicar para as pessoas que precisam de serviços de saúde e de educação que os pisos constitucionais com saúde e educação têm que crescer junto com o indexador do arcabouço, não dá para ser um indexador maior? Com tudo que a gente está vendo, fica difícil fazer essa conversa.
5: O senhor, na verdade, está partindo de um ângulo que podemos chamar de economia política.
3: É.
5: Não é? Não é só a realidade econômica. As duas têm que se entender aí. Há uma medida do governo, que é aquela isenção do imposto de renda para quem ganha até 5 mil, né, compensando com a cobrança quem ganha mais de 50. É a distribuição de renda típica, economia política típica. Isto aí, o senhor acha que foi uma medida que levou em consideração um certo realismo econômico ou foi uma mera medida política que deixou de lado a questão econômica em si?
3: Houve um esforço do governo, do ministro Fernando Haddad, de produzir um realismo econômico, mas ele foi insuficiente e eu explico o motivo. O esforço de produzir o realismo econômico foi o cuidado que o ministro tomou de fazer essa medida de sorte que ela fosse, do ponto de vista fiscal, neutro. Então, mudou a tabela do imposto de renda, deixou mais dinheiro na mão daquelas famílias que ganham até 5 mil e há uma escadinha até 7 mil e pouco, né? Então, aumentou a renda disponível das pessoas mais pobres e tributou as pessoas que ganham 60 mil por mês, alguma coisa assim. Então, em princípio, Mitre, está tudo certo.
5: Tirou daqui e pôs aqui.
3: Ali está equilibrado.
5: Mas isso...
3: O déficit público não aumentou, só que pressiona juros. Essa que é a
5: diferença. Essa é a minha pergunta.
3: Por que que pressiona juros? Porque você está tributando de quem poupa.
5: Isso.
3: E está transferindo para quem não poupa. Então, esta medida, que do ponto de vista das contas públicas é uma medida equilibrada, ela não é equilibrada do ponto de vista do balanço entre oferta e procura. E aí pressiona juros, a gente vê o que acontece.
4: Porque estimula, né, o consumo.
5: Perfeito.
3: É porque estimula, ela liquidamente,
6: quem
3: ela gera mais consumo.
6: Uhum. Porque um pouco está consumindo.
7: Eu sei que a gente ainda vai falar muito sobre juros, mas eu me chamou muita atenção assim que a gente, pouco antes de a gente iniciar a gravação aqui do programa, a gente conversava ali e o senhor falava, como é que fica o Brasil para 2027? Endividado, foi essa palavra. Endividado. O país e as famílias brasileiras. E aí, logo no começo, o Rodolfo falou do endividamento. A dívida bruta chegando a 82,5% do PIB em julho, o maior nível em 5 anos. Em que momento isso deixa de ser apenas uma preocupação, grande, é verdade, e passa a ser, de fato, um risco real para a nossa economia?
3: Então, tem uma preocupação, né? Os economistas chamam de dominância fiscal. É que aquela dívida tão grande que o governo não consegue rolar. E, por outro lado, a taxa de juros deixa de ser um instrumento de manejo da demanda agregada. É um pouco técnico, mas eu explico. É simples. Como que a gente faz? Se a inflação está muito alta, sobe a taxa de juros, a economia esfria, esfriando a economia, a inflação cai. Se a inflação está muito baixa, dessa taxa de juros, reduz a taxa de juros, que é a inflação reativa. Agora, esse jogo de juro para cima, juro para baixo, ele tem um efeito que vai na direção contrária, que é a dívida, ela gera uma renda. As pessoas que são proprietárias, que têm os títulos públicos, elas são remuneradas. Então, quando o governo eleva o juro, a renda dessas pessoas aumenta. Tudo bem? Esse efeito é na direção contrária, porque todos os outros efeitos do juro sobre a economia, quando o juro sobe, é na direção de esfriar. Mas tem um efeito que é na direção de gerar consumo, que é a renda que vai para os rentistas. Ora, se a dívida vai ficando muito grande e se o prazo de vencimento da dívida vai ficando muito curto, esse efeito renda começa a ficar grande demais. Tem um momento a partir do qual que esse efeito renda está tão grande que a capacidade que o Banco Central tem de controlar a demanda agregada usando o instrumento dos juros vai perdendo eficácia.
4: E fora que isso vai ampliando a desigualdade, né?
3: Vai, além desse efeito colateral ruim, que é ampliar
5: a
3: desigualdade.
5: E vai reduzindo investimento também, porque o dinheiro que deveria ir para investimento vai
3: para pagar dívida.
5: Claro.
3: Então, chega uma hora que a dívida está tão grande que não tem saída, você tem que aceitar a inflação. Eu acho que a gente está longe desse nível, mas esse problema existe. Se a dívida continuar crescendo do jeito que ela está crescendo, e o problema é que nos últimos anos a dinâmica piorou. O que eu quero dizer com isso? No quadriênio do terceiro mandato do presidente Lula, a dívida cresceu ao ritmo de 2,5% do PIB por ano. No próximo quadriênio, se nada for feito, ela vai crescer ao ritmo de uns 4,5% por ano. Mas por que piorou tanto assim, Samuel? Piorou por 3 motivos. Primeiro, porque a dívida está maior. Segundo, porque a dívida estava mais barata, porque uma parte grande dela tinha sido renovada na pandemia em que os juros estavam baixinhos. Essa dívida já venceu e ela foi renovada com juros mais caros. Então a dívida ficou, na média, bem mais cara. E terceiro, porque a economia vai crescer menos nos próximos 4 anos. A gente está falando de dívida como proporção do PIB, se o PIB vai crescer menos.
5: É isso. Agora, professor, eu queria falar de um outro déficit, que talvez seja o mais importante, que é o déficit de conteúdo das campanhas eleitorais. É uma coisa impressionante. Não se discute, ou melhor, finge-se que discute, o que é pior. Porque nenhum candidato é capaz de fazer uma frase completa chegando aonde tem que chegar. O grande desafio é a questão fiscal, todo mundo sabe. E eles vão dizer, não, vamos reduzir isso, etc. Mas ninguém diz como. O senhor pode dizer para nós.
3: Claro.
5: Então, eu nem vou perguntar qual seria a primeira medida necessária do próximo governo, porque eu sei qual é. Tem que atacar o déficit.
4: E me preocupa exatamente o diagnóstico correto, né?
5: Isso, claro. Mas diagnóstico a gente tem, eu quero saber é a receita.
3: Então,
5: onde poderíamos atuar? Onde o governo poderia atuar?
3: Então, eu acho que nesse aspecto dá para a gente ter um certo otimismo. Porque a experiência mostra que a formação...
5: Quando fica feio demais, a coisa vai.
3: Não, é assim, a formação da taxa de juros no Brasil, ela é feita hoje, já há um bom tempo, pelo equilíbrio de oferta e procura. O que eu quero dizer com isso? Se eu mudar a dinâmica do gasto público, mesmo que eu ainda tenha um certo déficit, ou mesmo que eu ainda não tenha a economia, o superávit suficientemente elevado do setor público para estabilizar a dívida, mas se eu mudar a dinâmica do gasto público, o juro já cai. O que isso quer dizer? Quer dizer, se eu conseguir construir regras, aprovar no Congresso regras, que garanta que durante vários anos a taxa de crescimento do gasto primário seja igual à taxa de crescimento da economia ou menor, o avanço adicional que o Estado tem sobre a base produtiva da economia cai.
8: Tem que aprovar e tem que cumprir depois, né?
3: E aí o juro cai. Então, eu não preciso ter aquele superávit de 2% que estabiliza a dívida para que os juros caiam. Os juros caem antes.
5: Quer dizer, se o gasto, digamos, o gasto social, ele crescer um pouquinho menos do que o PIB, nós estamos no caminho.
3: Exatamente.
4: Hoje a proporção, professor, está qual exatamente? O gasto cresce 6%,
3: olha, né? O que aconteceu no terceiro mandato do presidente Lula? O PIB cresceu, o PIB real cresceu 11%. O gasto primário cresceu 21%. Aí fica difícil, né?
5: Mas quando o senhor fala isso, o senhor está pensando no salário mínimo.
3: Fala, claro.
5: Pois é, e aí
3: que pega. Por isso que eu disse que não tem gastança.
8: É promessa, inclusive.
3: Porque tem uma economia. Né? Porque tem uma economia política.
8: Virou promessa. Agora, deixa eu só pegar uma coisa, Júlio.
3: Por que não dá para o salário mínimo aumentar muito? Aí é uma conta simples. Vários benefícios da aposentadoria, né? Quer dizer, o piso do benefício do regime geral de previdência social é o mínimo. E todos os benefícios de prestação continuada e da aposentadoria rural também é com o mínimo. Ora, esse gasto todo, que é muito grande, ele cresce por dois motivos. Ele cresce porque o número de beneficiados cresce e ele cresce porque o valor de cada benefício cresce. Então são duas taxas de crescimento. Número de beneficiados cresce em função da demografia de uns 30 anos atrás, que é uns 2,5% ao ano. Se eu quiser que o salário mínimo cresça 2,5%, esses gastos vão crescer a 5%, que é 2,5% com 2,5%. O PIB cresce a 2%. Pronto. Uhum. Já está a inflação aí.
5: Quer dizer, mas não crescer um pouco, o salário mínimo pode. Pode crescer um pouco.
3: Meio. Pode.
4: Professor, eu falei do diagnóstico quando o Mitre perguntou, porque me preocupa muitas vezes a negação do que está por trás, claro, desses fatores que estão promovendo o aumento da dívida. Há o diagnóstico no discurso político que o problema é a taxa de juros, eu juro como causa e não consequência, e também as comparações de que não é uma dívida muito elevada, por exemplo, né, que tem sido muito falado, dos países desenvolvidos que têm uma dívida muito acima dessa que a Sheila citou, de 82,5%, o Japão tem 200%, os Estados Unidos tem 120%. Existe de fato um diagnóstico claro de que a nossa dívida é alta e os motivos principais por trás desse aumento do endividamento?
8: Eu ia perguntar exatamente isso, sobre a questão da dívida, que o presidente Lula disse isso numa entrevista recente, sim, quando perguntado do crescimento da relação de dívida PIB. O Japão tem 120%. O Samuel acabou de voltar do Japão, né? Pode falar com propriedade sobre isso.
4: Tem mais.
3: Então, eu acho que seria legal a gente...
8: 200,
3: Vamos tratar do fenômeno do Japão. Eu até uns 2 anos atrás escrevi uma coluna que eu queria que o presidente Lula lesse. Porque ele falar isso, ele está errado. Ele está, assim, muito errado. O Japão é um caso muito específico. A dívida pública japonesa é 240%
8: do PIB.
3: Nossa,
8: é o dobro dos 120 que eu falei.
4: É o dobro. Estados Unidos.
5: Né? Mas gigantesco. Tem o efeito, né? Tem.
3: Só que o que acontece? A gente tem que olhar outra estatística, que se chama posição internacional de investimento. A posição internacional de investimento do Japão é credora em 80% do PIB. Isso quer dizer o seguinte, gente.

0: pouparam o suficiente para carregar na sua riqueza, nos seus depósitos bancários, na sua poupança, os 240% do PIB japonês que o Estado japonês tem de dívida, e sobrou um troco de 80% do PIB japonês para acumular fora do Japão. Então, por que que o Japão tem uma dívida pública tão grande? Porque o setor privado lá poupa em excesso. As famílias japonesas são muito parcimoniosas, muito poupadoras, e, portanto, o Japão vive com carência de demanda, com uma pressão deflacionária permanente, com risco do desemprego até aumentar.
1: Historicamente,
0: tem pouca
1: teve deflação, né?
0: Deflação de 30 anos.
2: Juro mais, quase imperceptível, né?
0: Quase zero.
1: É que agora está subindo, juro.
0: Teve o choque da pandemia e tal.
1: 1%.
0: Então, o que aconteceu? Como tem esse excesso de poupança do setor privado, o setor público tem que ser o que a gente chama o consumidor residual. O que o setor privado não consome, o setor público tem que consumir, senão tem desemprego.
1: O senhor está dizendo que não tem nada a ver a realidade do Japão com a do Brasil.
2: Não. Tem nada a ver.
0: Setor público, agora, setor privado brasileiro despoupa.
1: Mas é uma dívida alta, né? Isso que do Brasil é alta. Esse é o diagnóstico.
0: A gente olha a dívida olhando o juro, porque o juro é o preço. No Brasil, como a gente tem pressão sobre oferta e procura o tempo todo, o juro é alto.
2: Agora, professor, com todo o respeito pelos economistas, eles andaram errando bastante, né? Durante o governo Lula, aquelas previsões de crescimento, acho que nenhuma deu certo, né?
0: Não, esse ano a gente acertou.
2: Esse ano sim. Mas os três primeiros...
0: A gente errou. Então, nós erramos
2: bastante. Muito melhor do que o que vocês falaram.
0: Exatamente.
2: Não há uma possibilidade desse certo pessimismo dos economistas significar algum erro, algum novo
0: não,
2: erro?
0: Não, porque foi o seguinte, a gente errou no crescimento, é verdade. Mas a gente errou noutra coisa também. A gente errou na taxa de desemprego. Ninguém imaginava que o desemprego viria para 5,5. As medidas tradicionais que nós tínhamos, o desemprego normal na sociedade brasileira era mais perto de 9. Mitre, se você pegar assim, os 8 anos do governo FHC e os 8 anos de Lula 1, Lula 2, o desemprego médio nesses 16 anos foi acima de 9. O Brasil era um país com uma taxa de desemprego em equilíbrio muito alta. Então, quando a gente viu Lula assumindo lá em 2023 com desemprego em 8,5, a gente achou que não tinha muito espaço para crescer. Veio um crescimento. Nós erramos, mas os erros foram consistentes, porque a gente não imaginava que ia acelerar o crescimento, mas nós também não imaginávamos que a taxa de crescimento ia sair de 8,5, que a taxa de desemprego, desculpe, iria sair de 8,5, foi para 5,5. Por que que agora eu tô bem seguro que o crescimento no próximo quadriênio vai ser menor? Porque a taxa de desemprego não vai sair de 5,5 para 2,5.
2: Você está prevendo 1,5.
3: Tem essa margem, né?
2: Você está prevendo 1,5?
0: O crescimento de 1,5 nos próximos 4 anos, porque a taxa de desemprego no próximo quadriênio, eu acho que ela até vai subir de 5,5 para 6,5, porque ela está muito apertada.
1: E fora endividamento.
0: E quando está muito apertado o desemprego, a inflação de serviços fica subindo. E aí o Banco Central tem que botar os juros para esfriar um pouco a economia, e a economia está esfriando. Uhum. Então, assim, os economistas erraram, mas foram erros consistentes. Isso sugere que vai haver uma desaceleração do crescimento à frente.
4: Agora, eu quero voltar. Quando o senhor diz que não há gastança, né? O senhor insiste em dizer não há gastança,
0: não há
4: porque
0: gastança.
4: O aumento dos gastos, em geral, atende principalmente aos mais pobres ou aqueles que dependem mais do Estado para viver.
0: Isso.
4: Mas o senhor também afirma que a dívida não se sustenta. Então, qual é o ponto de equilíbrio? Se o problema não é a gastança, onde o governo precisa cortar?
0: Então, não é gastança, mas ele tem que cortar em coisas que são importantes. Por isso que é difícil o problema. E por isso que ninguém quer falar sobre o problema na campanha.
2: Eu acho que o senhor evita a palavra gastança, mas você fala do gasto.
0: Eu falo do gasto. Deixa eu contar uma história rapidinho aqui. Foi assim, era 2005, eu era assessor do senador Tasso Gereissati. Eu e meu colega Mansueto Almeida, nós trabalhávamos com o senador. E aí, senador Samuel... Mansueto, parece que tem gastança, vamos olhar o gasto, o que está acontecendo no governo Lula e tal. Mansueto, meu colega, ele é muito bom de finanças públicas.

0: Ele entrava lá no CIAF e tal, baixou todos os dados, fez um monte de tabulação. A gente chegou uma semana depois ou duas para conversar com o senador, chegando: senador, não tem gastança. O gasto está crescendo muito, mas o gasto cresce muito por conta de regras e critérios de elegibilidade de políticas públicas que obriga o gasto a crescer. Então não é porque tem fraude ou porque está rasgando dinheiro. Para que o gasto cresça a uma velocidade menor, eu tenho que mudar as regras e os critérios de indexação. E mudar as regras e o critério de indexação é uma economia política complexa. Por isso eu prefiro chamar de economia política do que de gastança.
1: E quando se trata de governo é bem mais adequado, né?
0: É mais economia adequado.
2: Política, claro. Mas qual que é o conceito da gastança?
0: A gastança seria se fosse tudo fraude ou desperdício. Uhum. O que eu estou dizendo
1: é demagogia,
0: por isso. Demagogia pura e simples. Dar um aumento de salário mínimo não é uma demagogia. Vai atender aos interesses de gente mais pobre e necessitada.
2: Isso é a sustentabilidade.
0: A pergunta é a sustentabilidade e a capacidade da estrutura produtiva da economia brasileira acomodar aquele impacto. É mais ou menos assim. Se na ditadura militar a gente falava vamos primeiro crescer para depois distribuir... Talvez agora, na democracia, a gente está querendo atacar os nossos problemas de equidade históricos a uma velocidade um pouco rápida demais, além da capacidade da base produtiva.

0: O câmbio.
1: De um lado.
0: Ele sabia que ia dar.
1: Sabia.
0: Aí qual foi o cuidado que ele tomou? A gente se lembra que ele foi lá no Itamaraty uns 12 dias, se não me engano, antes do primeiro turno.
1: Falou que ia fazer.
0: E ele fez um belíssimo discurso, um discurso de estadista.
1: Isso.
0: Falando sobre as limitações do Estado, e ele avisou naquele discurso que ia fazer ajuste fiscal. E mais ainda, se nós olharmos a execução fiscal no ano eleitoral, em 1998, ele começou o ajuste fiscal no ano eleitoral, que é uma coisa, algo difícil de ser feito. Então ele mentiu de um lado, mas se resguardou do outro. O problema da Dilma em 14 é que ela mentiu demais, ela errou na dose, né? Provavelmente por não ser uma política profissional, né? Ela exagerou.
1: Acho que ela acreditou naquelas intervenções.
0: Eu acho que acreditou naquilo
1: energia.
0: Tudo. E aí, quando ela arrumou, quando ela quis arrumar, que ela quis fazer o certo.
1: Isso.
0: Ela não tinha mais base política nem popular.
1: Perdeu totalmente.
0: Perdeu.
2: Agora, Samuel, deixa eu aproveitar esse gancho do Mitre de economia política. Tivemos essa semana a aprovação no Congresso do fim da taxa das blusinhas, né? Para compras até $50. Se você olha pelo lado da economia, você diz, poxa, precisamos taxar, que a gente precisa equilibrar esse jogo com a indústria, principalmente chinesa, e proteger os empregos da indústria nacional. Se você olha pela política, você diz, isso aqui causa impopularidade, o presidente perdeu popularidade quando impôs essa taxa da blusinha, o governo criou a taxa das blusinhas ouvindo a indústria nacional, mas voltou em ano eleitoral. Ou seja, em ano eleitoral, na economia política, venceu a política.
0: A política.
2: Era para continuar a taxa? Não era? Qual a sua avaliação sobre isso e o impacto na sua avaliação na nossa indústria com essa definição que foi feita?
0: Olha, eu acho o seguinte, comércio aberto é bom, né? A gente tem que abrir mais a economia. Reduzir tarifas não quebra a indústria, você realoca, você produz umas coisas, produz outras mais, produz outras menos. Então, em geral, tarifa mais baixa, abrir a economia, submeter a economia brasileira à competição internacional, é bom. As pessoas falam que essas blusinhas, elas afetam principalmente menos a indústria, parece que elas afetam mais é o varejo mais institucionalizado, que tem uma competição que seria uma competição desleal. Aí tem que ver caso a caso. Minha impressão é que essa eliminação da tarifa das blusinhas é uma medida de uma certa isonomia, né? Porque rico vai para fora e tem lá o limite de gastar em dólares. Quanto que a gente pode gastar? Quanto
2: agora viaja? Virou
3: mil dólares.
0: Né? Então o rico viaja e pode trazer $1,000 sem imposto. O pobre não tem dinheiro para viajar e não pode comprar umas blusinhas sem imposto.
2: Então, será que o nosso problema não é então a nossa taxação na nossa própria indústria, né? Ou o nosso problema do Brasil, que às vezes não só cria problemas no seu custo Brasil para a nossa indústria nacional, para que ela fique competitiva, possa investir e competir com essa invasão?
0: Certamente a indústria de transformação no Brasil é um setor sobretributado, se nós compararmos com serviços e agropecuária. Né, por uma questão histórica, o ICMS é a base de sustentação dos estados. Os estados são responsáveis por educação média, por segurança pública, por saúde. Então, ficou um imposto muito pesado sobre a indústria de transformação e com uma enorme complexidade, um custo de conformidade e um nível de litigância gigantesco, que torna operar na indústria de transformação no Brasil muito custoso. O presidente Lula, no seu terceiro mandato, deixa o que eu avalio um ótimo legado, que é a reforma tributária dos impostos indiretos. É a grande contribuição que o terceiro mandato do presidente Lula dá para eficiência econômica e que para lá na frente, a partir de 32, quando essa reforma estiver implementada plenamente, a gente colher os ganhos de produtividade e esses ganhos serão maiores na indústria de transformação. Então, acho que esse é o caminho. Caminho certo.
3: Desculpa, pode completar, é só fazer um adendo.
0: Acho que o caminho não é tornar a vida do consumidor pior, O caminho é a gente fazer reformas para aumentar a eficiência do setor produtivo, uhum. aumentar a produtividade do trabalho e a gente crescer.
4: É que eu acho que fica faltando muito nesse debate das blusinhas, é um exemplo, uma...

0: uma discussão onde você tenha um diagnóstico mais de, por exemplo, segmentos que talvez façam sentido a gente importar e outros que não. Enfim, a gente não tem uma discussão para entender qual é a nossa vantagem comparativa, em que a gente deveria apoiar, investir. Então, e as coisas mudam, né? Daqui a pouco isso tem que tirar, daqui a pouco tem que colocar. Então, eu sinto que há discussões que não são baseadas em diagnósticos mais profundos, né, do que precisou fazer em termos de decisão.
1: Mas assim, no que a gente vai se especializar é algo que a gente não sabe, ninguém sabe. Né? As especializações elas vão aparecendo. A gente tem que ter um ambiente de negócio que seja pouco custoso, que estimule o empreendedorismo e os bons negócios. Temos que ter competição para que a gente gere um processo virtuoso de melhora da eficiência, eliminação dos poucos eficientes, etc. E temos que ter um setor público que, além de oferecer educação de qualidade e produzir uma força de trabalho bem preparada para as novas realidades tecnológicas do setor produtivo, que invista em tecnologia, em setores que têm falhas de mercado, que ajudem o setor privado a produzir. E no Brasil, não é uma coisa esotérica que eu estou falando. A gente tem o exemplo da Embrapa, por exemplo. É um caso em que o setor público entrou, fez o que o setor privado não faz e está sustentando o nosso crescimento.
0: Mesmo com juro alto, carga tributária e tudo mais.
1: A gente vai tocando, né? A gente tem o exemplo da Embraer. Também é outro exemplo. Note o que, que esses dois eventos, exemplos de intervenção pública na área tecnológica e produtiva, bem-sucedidos, têm em comum. Eles começaram priorizando formação de recursos humanos. A Embrapa começou mandando um monte de gente para estudar nos Estados Unidos, para depois fazer uma empresa de pesquisa de agricultura em clima tropical, que era uma coisa que a gente tinha que fazer, porque a gente é tropical, o mundo desenvolvido não era tropical. Mas a gente começou formando muita gente. Investir nas pessoas. E a Embraer começou com ITA e com o Centro Tecnológico de Aeronáutica. Começou com escola, trazer professor dos Estados Unidos. Né? Então, assim que funciona. Lá no primeiro período lá do governo Lula anterior, a gente quis refazer a indústria naval, montando um monte de estaleiro nas costas brasileiras, sem formação de recursos humanos, sem um projeto muito bem desenhado. Essas coisas de intervenção pública para gerar desenvolvimento industrial, elas podem funcionar, mas elas têm que ter uma governança bem feita e, dados os exemplos que a gente tem, o ponto de partida deve ser sempre a formação de bons recursos humanos.
2: Deixa eu só interromper, porque a gente precisa chamar o intervalo. Está um ótimo papo aqui com o economista Samuel Pessoa. A gente volta no próximo bloco. Começar o próximo bloco com a pergunta da Sheila Magalhães para o Samuel Pessoa. Não saia daí, a gente volta já.
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1: Nós voltamos com o Canal Livre. Essa noite a gente recebe o economista e pesquisador da Fundação Getúlio Vargas, Samuel Pessoa. Sheila.
2: Professor, no último bloco o senhor falou sobre a reforma tributária, que foi uma conquista, de fato. Por quantas décadas, hein, Mitre, discutimos reformas tributárias, né? Uns 40 anos, mais ou menos. E o senhor salientava a importância da aprovação da reforma tributária nesse último governo. Porém, nessa semana aqui, o CEO da Latam deu uma entrevista que rodou o Brasil inteiro e deixou o setor de serviços de cabelo em pé, porque ele disse que com a reforma tributária, no ano que vem, os impostos pagos pela Latam vão passar de 2 bi para 6 bi, para 6 bilhões, por causa da reforma tributária. Diz que essa conta chega ao passageiro. Eu estou pegando esse exemplo, que mexeu muito com esse mercado, mas para entender como esse repasse, e se pode se repetir em todo o setor de serviços, porque é esse setor de serviços que está muito preocupado com o impacto inicial da reforma tributária. Essa reforma pode provocar um aumento de preços inicialmente agora em 27?
3: Não. Acho que essa conta... Queria ver a conta do CEO da Latam. Acho que ele fez a conta errada. Minha avaliação. Né? Porque como é um imposto sobre valor adicionado, você tem que pegar todas as deduções que vão haver. É muito difícil saber essas deduções.
1: Você tem os créditos, né?
3: Você tem os créditos. E esse imposto a gente já paga. Assim, não vai ter aumento de alíquota. Não vai ter aumento de alíquota. A alíquota é a maior do mundo. Você já paga a alíquota maior do mundo. É que hoje a tributação brasileira é tão complexa que a gente nem consegue fazer a conta.
4: E cara, ela em si é cara. Pagar imposto é cara.
3: É muito... Ah, bom, e tem isso. Tem um custo de compliance, custo, né, conformidade imenso e gera muito litígio. A gente não cresce pouco à toa. A produtividade do trabalho não cresce pouco à toa. Então, eu acho que essas falas meio assustadas, eu entendo, a gente tem sempre... Quando tem uma mudança, uma situação que existe e vai mudar, a gente sempre tem um viés pró-status quo. Isso é do ser humano. Eu entendo, o CEO de uma empresa importante vai mudar a estrutura, a forma como o tributo é apurado e está com medo. E é natural, isso existe. Né? Por exemplo, eu moro no bairro de Higienópolis. Né? Anos atrás, quiseram construir um shopping no bairro. Todo mundo do bairro foi contra, todo mundo achando que ia ser muito ruim, que aquele shopping ia desorganizar a vida, gerar congestionamento, todo mundo foi contra. Teve abaixo-assinado, teve um monte de movimento. Não conseguiram impedir, fizeram o shopping em Genópolis.
4: O bairro valorizou absurdamente.
3: Valorizou a beça, a situação está muito melhor. Não, as pessoas não estavam erradas, as pessoas têm um viés pró-status quo. A mudança assusta um pouco.
5: Ô, professor, né? Então, mas eu tenho ouvido muito isso do setor dos serviços, serviço, né? Do comércio, e junto com a mudança da escala 6x1, para 5x2, como fatores junto com a reforma tributária, que são riscos inflacionários. Como o senhor vê também, juntando aí a questão da escala 6x1?
3: Tá, eu diria o seguinte, a reforma tributária, para mim, é um risco desinflacionário. Ela vai melhorar a eficiência da economia, ela não vai aumentar a carga. As pessoas estão fazendo essas contas tão pouco assustadas, é difícil mesmo fazer as contas, porque a gente não sabe o que a gente paga hoje. Todos esses impostos já pagam. A eletricidade vai ficar muito mais barata, um monte de coisa vai ficar muito mais barata. E as pessoas, quando fazem essas contas, não estão levando em consideração esses outros efeitos. Mas essa reforma tributária foi feita por gente que entende. Houve simulações. A gente sabe como que ela vai funcionar. Não vai gerar esses efeitos que o CEO da Latam está calculando.
4: Agora, os autores da reforma garantem que ela também vai abrir caminho para o crescimento.
3: Muito, muito.
4: Um dos criadores do projeto afirmou aqui que ele calculava em 10% de crescimento a partir da reforma tributária. Aí também já é otimismo demais.
5: Em 15 anos,
4: não no
5: né?
4: mesmo ano, né?
5: Não, em 15
4: mesmo,
5: anos,
4: não,
5: né?
4: Mas é produzir.
3: Não, eu acho esse número bem razoável, assim. O número que eu conheço é gerar... Você faz um exercício contrafactual. O país vai... Se nós mantivermos o status quo, tem uma certa trajetória. O que as pessoas dizem é que com a reforma, a trajetória estará, após 20 anos, uns 10, 15% acima da trajetória que estaria sem a reforma.
4: Economista Api, aqui na...
3: Bernard Api. Faz todo sentido, tem o meu colega do FGV Híbrido, Braulio Borges, fez contas parecidas.
4: É mais ou menos isso.
3: Eu não vou ficar surpreso se for muito melhor do que isso. Uhum. Tá? Porque a estrutura tributária que a gente tem é a pior do mundo.
4: É.
3: Assim, não é um exagero. A gente tem uma...
4: É um caos absoluto.
3: É um caos total.
5: Inclusive, tem uma preocupação que se o novo governo pode ainda fazer alterações, né, na reforma.
3: Eu espero que não se faça muito. Espero que se aceite o que a gente está construindo.
1: Já foram muitas exceções, né, colocadas no Congresso. Né?
3: Foram muitas exceções. O Brasil tem uma economia política complicada. A gente sabe que o Congresso brasileiro, ele é particularmente sensível ao que a gente chama a lógica da ação coletiva, né, dos grupos de pressão. Grupos organizados no Congresso brasileiro são muito eficientes em defenderem seu interesse menor à custa revelia do interesse coletivo. Né? Isso é uma característica que a gente tem do nosso sistema político. Eu não sei direito por que a gente tem isso, mas de fato, esse fato apareceu muito e tem muitas exceções, mas mesmo com exceção, a gente tem uma estrutura tributária infinitamente mais simples, mais transparente. E a transparência é importante, gente. Esse é um fenômeno que ninguém está falando, é um efeito que ninguém está falando. Essa reforma, além de simplificar e reduzir litígio, ela tem outra vantagem, que é cidadania tributária. É o cidadão saber quanto custa manter o Estado. E quando todos nós soubermos quanto custa manter o Estado, vai ter uma pressão muito maior para que o Estado seja eficiente. E eu acho que a médio prazo, a carga tributária vai até cair, porque a sociedade vai demandar isto.
1: Agora, Samuel, eu senti na pergunta...
5: Eu
1: senti que na hora que a Juliana te perguntou da 6x1, você quis fatiar a coisa. Você respondeu voltando na tributária, mas eu acho que você ia colocar uma sua opinião sobre 6x1.
5: É para deixar claro que, ser risco inflacionário, né?
3: A 6x1 é um risco inflacionário.
5: É, né?
3: Não há a menor dúvida, é um choque negativo de oferta. Assim, eu escrevo coluna para jornal há muitos anos, não quis entrar neste tema, né, porque eu acho que é um tema que tem custos e benefícios, né, e esses custos e benefícios eles não são muito comparáveis entre si. Né, então, eu como profissional de economia não me sinto à vontade de fazer essa avaliação. Isso é uma avaliação de bem-estar que quem tem que fazer é o Congresso Nacional mesmo. É uma questão mais de natureza política. Agora, as pessoas que fazem conta, vai ter um impacto inflacionário ano que vem de uns 0,4 ponto percentual na inflação e acho que no ano subsequente outro 0,4, 0,3. Então, é um choque inflacionário, como você tem um choque de uma safra ruim. A economia absorve, a gente absorve choque, mas... certamente a gente vai ter um jurinho um pouquinho mais alto durante um tempo, no período que a gente estiver acomodando esse choque.
5: As empresas vão ter que contratar mais, né?
3: Eu tenho um amigo...
4: Será ao longo de um ano, né?
3: Vai ser ao longo de um ano. São dois anos, né? Porque também reduz a... Além de mudar a escala, reduz a jornada. 4 horas vão ser, parece,
5: de
3: 2 e 2.
5: De 44 a 40.
3: Eu tenho um amigo meu que é dono de um bar, muito conhecido, muito bem sucedido. Eu perguntei para ele, como você vai ajustar? Ele disse, olha, não sei, eu acho que eu vou passar a fechar um dia. Ele trabalha hoje de segunda a segunda. Ele disse, acho que eu vou ajustar fechando na segunda e fazendo de terça a domingo.
5: Agora, pode piorar a economia, né?
3: Ele vai operar menos, né? O produto vai cair, porque a quantidade de serviço que ele vai produzir vai ser um pouco menor.
1: Eu assisti a entrevista do prefeito de Porto Alegre junto com o Mitre, prefeito Melo, e ele estava, porque ele é presidente da Associação de Prefeitos. Eu fiquei muito impressionado com a conta também no setor público. Porque ele dizia o seguinte, eu fiz um contrato para recolhimento de lixo em Porto Alegre. O meu contrato vai ter que ser revisto, porque eu vou ter que pagar mais para essa empresa, porque o serviço de lixo não pode parar. Aí ele falou da mesma coisa de ônibus, contrato com as empresas, que muitas prefeituras colocam subsídio para passagem de ônibus. Então ele estava fazendo um cálculo no setor público de bilhões aí de aumento de custo
3: de
1: também.
3: De reequilíbrio financeiro dos contratos.
1: Hospitais que não podem parar e por aí vai, né? Então você tem também uma conta que, olhando para essa questão de dívida do Estado brasileiro e a dívida das prefeituras dos estados entram nisso, que também aumentaria, segundo ele, né?
2: Gente, posso passar para um assunto que também esteve logo na abertura do programa, que são as exportações brasileiras para os Estados Unidos, a taxação, o tarifaço, esse problemaço ainda não resolvido, quase metade das nossas exportações enfrentando algum tipo de tarifa.
3: O senhor já defendeu das exportações para os Estados Unidos.
2: Isso, né? Exato. O senhor já defendeu que o Brasil não retaliasse, né? O senhor continua achando que não deve retaliar? E como reagir sem prejudicar as empresas brasileiras, contribuindo de que maneira, mas também sem criar um precedente para determinados setores e para determinadas empresas, que a gente sabe que o problema é que isso vira depois, né?
3: Exatamente.
2: Vira um subsídio que tem que ser permanente, aí outro setor também quer e pronto, está feita a confusão.
3: Você tem toda a razão. Esse é um dos maiores problemas que nós brasileiros temos, né? Que é, quando a gente faz uma política transitória, imediatamente aquela política já tem um grupo de pressão dela e a tendência é ela virar permanente, a gente não consegue se desfazer. Esse é um dos motivos que é tão difícil a gente, por exemplo, fazer política de desenvolvimento industrial. Porque a característica básica da política de desenvolvimento industrial é que quando ela dá errado, você tem que desfazer rápido. Ela tem uma característica meio experimentalista. Nada, você não tem certeza que vai dar certo, que vai dar errado. Agora, você começa uma política, independente se ela dá certo ou dá errado, você não consegue se desfazer dela, é melhor nem começar. Então, eu diria para você, eu acho que o presidente Lula teve um bom desempenho. O governo em geral se comportou muito bem com relação a esse desafio, que foi esse tarifaço, que é injusto, que não tem muito motivo técnico, que os Estados Unidos nos impôs, né? Eu continuo achando que a não retaliação é a melhor saída para a gente. A gente se beneficia em ter um comércio mais livre. Essas tarifas que o Trump põe nos machuca, mas machuca também o consumidor dele.
4: Né? Claro. Já está machucando.
3: Já está machucando.
1: Em todos os sentidos, inflação, né? A subida agora do petróleo por causa da guerra. Claro. Já subiu $2 o diesel nos últimos dois anos.
4: E a popularidade dele está caindo.
3: Está caindo.
4: Por causa disso.
3: Talvez ele perca nas duas casas, não sabemos. Na Câmara, provavelmente, ele perderá na Casa Baixa. E talvez no Senado ele também perca a maioria, né? Eu diria, Brasil é melhor a gente não retaliar e fazer o que nós temos feito. Acho que essa é uma área que o governo está indo bem.
4: Agora, a reciprocidade,
3: queria continuar.
4: A reciprocidade em si não significa retaliação. É um processo.
3: É um processo.
4: De consulta, inclusive, dos dois lados.
3: Que tem assim, com quem que aplicou reciprocidade com os Estados Unidos? Foi um país. Foi a China. O que a China tem de característica?
4: Ela pode.
3: A China é uma ditadura. O ditador não está preocupado com o bem-estar do seu povo. Porque a reciprocidade é... Você retaliar vai gerar mal-estar para o seu povo.
4: Claro.
3: Então, você tem que estar disposto a aguentar uma piora da qualidade de vida da sua população para retaliar quem está tá impondo essas tarifas. A Europa não fez isso, o Japão não fez isso. Por que a China fez? Porque a China lá não tem eleição.
4: Ela pode.
5: Ô, professor, a gente tem que aproveitar esse momento de mudança geopolítica para se posicionar da melhor forma, né? A gente tem aí o acordo Mercosul-União Europeia e outros países interessados em fazer negócios com o Brasil.
1: Eu estava vendo outro dia, o Brasil diversificou bastante em exportações.
5: Estamos aumentando para todo mundo, menos para os Estados Unidos, né? No entanto, eu queria voltar à questão estrutural aí do nosso, que deveria ser tema do debate político, que é como aumentar a produtividade, né? Que é a quantidade de produtos e serviços por hora trabalhada que está praticamente estagnada. E a gente conversou recentemente, até que o senhor me ajudou muito para escrever meu livro, onde o senhor fala que são dois fatores, que metade é o trabalhador e outra metade é o ambiente, né, onde ele está inserido, né? Queria que o senhor comentasse o que, que é fundamental para a gente aumentar a tal da produtividade, que então, é tão importante. Né?
3: A questão é o seguinte, uma hora trabalhada no Brasil produz um quinto que é a mesma hora trabalhada nos Estados Unidos. E essa medida não é uma medida de valor, essa é uma medida de unidades físicas. Então, problemão. Se a gente tivesse conversando há 30 anos atrás, a conversa ia terminar aqui. Eu não teria muito mais o que falar para vocês sobre esse tema. Nos últimos 30 anos, a gente aprendeu muita coisa desse tema e hoje tem um consenso, acho, bastante bem estabelecido, que dessa diferença, metade são habilidades analíticas e socioemocionais embutidas dentro do trabalhador. E a outra metade está associado ao marco legal e regulatório e institucional que gera o entorno, o ambiente de negócios a qual aquele trabalhador, aquela empresa está inserida. É meio a meio, mais ou menos. Quando eu falo de habilidades analíticas e socioemocionais, eu estou dizendo habilidades analíticas, aquilo que a gente aprende numa escola formal.
5: Educação
3: formal, e importante é fundamental, fundamental 1 e 2, é o que na minha época chamava primário e ginásio. Que é você aprender a se expressar bem linguagem falada, escrita, aprender matemática, aprender uma língua estrangeira, esse tipo de coisa. Habilidades socioemocionais são um conjunto de habilidades que a gente também não nasce sabendo e que também a gente aprende nos bancos escolares. Né? Que é o quê? Capacidade de cálculo prospectivo, capacidade de aguentar frustração, persistência, capacidade de concentração, capacidade de trabalhar em grupo. Essas coisas, a gente não nasce sabendo elas. E se você não fizer uma boa escola, você não vai aprender.
5: Eu tô falando em qualidade de educação,
3: e
5: né?
3: Se você não tiver essas habilidades dentro de você, você não vai conseguir trabalhar.
4: Estamos caminhando para melhorar aqui.
3: Então, não. A gente está de lado, né, Mitri? Porque a gente foi, até os anos 90, a gente caminhou, universalizamos. Mas agora a gente está andando de lado.
4: Eu acho que num artigo seu, eu até anotei aqui, que num período em que o salário mínimo cresceu 190%, nossa produtividade cresceu
3: 25%. É?
4: É possível isso?
3: É, aconteceu.
4: É incrível. Agora, na verdade, antes também foi um abuso ao contrário. Eu me lembro que eu fiz uma entrevista com o Dilson Funaro, quando ele assumiu o ministério. O Dilson era mais coração do que matemática. Mas ele me disse o seguinte, ele falou, estou assumindo o ministério com um salário mínimo de $20. Isso também não é possível.
3: Então, acho que a gente, absurdo, uma parte grande desse aumento de 190% foi recuperar esses atrasos.
4: Isso, né? É isso que eu quero dizer. Mas comparado agora, com a produtividade, é uma loucura.
3: Agora, a gente, por isso que o juro está alto, né? A gente está chegando nos limites da capacidade da gente redistribuir por meio de políticas públicas, de elevação do salário mínimo e...
5: Isso tem a ver com o entorno, né? O senhor falou que é a segunda perna, né?
3: Então, a segunda perna é o entorno. O que é o entorno? Por exemplo, reforma tributária. Uhum. Vai mexer muito no entorno.
2: Mas aí é ambiente. Então, não tem a ver, portanto, com o emprego de tecnologia para justificar aumento de produtividade ou essa diferença que existe?
3: Sim.
2: Ou entra aí?
3: Entra aí, mas a tecnologia ela é adotada. Ou seja, tem que fazer sentido usar a tecnologia.
2: E tem que estar preparado para isso, essa mão de obra tem que estar formada para isso.
3: Exatamente. Né? Então, se o ambiente estiver bom e se a mão de obra for bem preparada, naturalmente a tecnologia vai ser adotada,
4: agora,
3: porque ela está disponível aí.
4: Uhum. O agronegócio dá show de produtividade. É.
3: Dá.
2: E dá show de tecnologia, de emprego de tecnologia.
4: Pois é.
3: Então, o agronegócio, ele se dá muito bem, porque pela natureza do agronegócio, é um tipo de atividade que produz poucas transações. É quase tudo porteira para dentro da fazenda, né? Tem outras atividades, tipo indústria de transformação, que pela natureza tecnológica da produção, a produção é feita em diferentes empresas, você tem que uma comprar insumo de outra, tem muito mais transação, tem terceirização, tem globalização, né? Cadeias globais de valor. Aí, se o entorno é muito ruim, operar esses setores fica muito mais difícil, porque você não consegue se fechar em copas de uma só empresa e produzir tudo. Enquanto uma fazenda, ela produz quase tudo lá dentro. Ela compra os insumos e vende o produto dela. Uma montadora de automóvel não é assim.
5: Professor, só me contou uma... Desculpa,
6: Não. Faz rapidinho que a gente precisa finalizar.
5: É que o senhor fez uma...
4: Importante. O dessa parte.
5: O senhor fez uma comparação importante que eu acho interessante até da gente traduzir aqui, que eu acho que é pouco conhecido, que é uma comparação, por exemplo, com o México. Né? O México fez toda a lição de casa da macroeconomia, a situação das contas públicas é bem melhor do que a brasileira, a inflação e os juros são baixos, a carga tributária não é muito alta, se integrou com o resto do mundo, mas continua preso na armadilha da renda média, né? Isso é um enigma. Então eu queria entender, porque a gente, se a gente fizer todo esse dever de casa, a ideia é que a gente aumente o nosso nível de renda, né? O que o México aí pode nos ensinar, que eu acho que é um bom case.
3: Esse é um caso, é um enigma mexicano, né? Porque o México fez a lição de casa toda da macroeconomia e não conseguiu ter ganhos de produtividade. O diagnóstico foi feito por um grande economista mexicano, um cara espetacular, um dos melhores economistas latino-americanos, provavelmente Santiago Levy, e ele fez um estudo muito cuidadoso da institucionalidade, tributação, regras trabalhistas, etc.
4: Depois de um terremoto, né? Porque eles pediram a moratória.
3: Ah, sim, tiveram
4: nos anos 80,
3: um problema.
4: Que foi uma tragédia.
3: Foi uma tragédia, mas a partir de meados dos anos 90, eles se arrumaram,
4: começaram,
3: né?
4: Começaram a recuperar.
3: Se integraram com os Estados Unidos e mesmo assim não tem. O que o Santiago notou é que as instituições tributárias e trabalhistas pioraram muito. E elas pioraram no sentido de subsidiar empresas improdutivas. Esse é um problema que existe no Brasil também, tenho certeza. Uhum. A gente adora coisas como pequena empresa. A gente fala pequena empresa, grande empregador. Na verdade, regras que subsidiam pequenas empresas são regras que subsidiam o improdutivo. Você mantém um monte de coisa que não devia estar produzindo lá, produzindo porque tem um benefício tributário. Então, por isso que eu acho que a gente tem que implementar a reforma tributária, ela vai simplificar muito, e aí a gente tem que caminhar na direção de eliminar os regimes tributários especiais, Simples e PJ. A gente tem que caminhar para simplificar a regra geral e todo mundo ir para o lucro real. E aí você tem uma competição e os mais produtivos sobreviverem. Tá? No Brasil e no México, em países de renda média, para qualquer setor, tem sempre um conjunto de empresas muito pequenininhas, muito improdutivas, que elas não desaparecem. E fica o capital e o trabalho lá se dispersando. Então, em o México, isso piorou no tempo. Isso que é muito interessante.
6: Mitre, pergunta rapidinha.
4: Rapidinho.
6: Professor Samuel,
4: arcabouço fiscal, acho que precisamos falar.
3: Claro.
4: Quando o Haddad defendia, apresentava o arcabouço, eu confesso que eu fiquei convencido. Ele ali estava preocupação com o superávit primário, estava preocupação com o teto de gastos, estava tudo ali. E foi bem recebido.
3: Foi.
4: O arcabouço fiscal. O que aconteceu depois com ele?
3: Então,
4: hoje, qual a sua visão do arcabouço?
3: Eu acho que o arcabouço fiscal é bom. Eu não mudaria o desenho. Quando o arcabouço fiscal foi divulgado e aprovado, eu escrevi coluna defendendo o arcabouço, porque eu achava que a maneira de funcionar era correta. Exatamente o que você disse. Ele tem o melhor do regime fiscal que veio do FHC, que é a meta de superávit primário. Tem o melhor do regime fiscal que veio do Temer, que é um teto dos gastos, com alguma flexibilidade.
4: Uma síntese.
3: Uma síntese bem feita. O problema é que ele tem dois problemas. Isso eu já escrevi na primeira coluna, recebendo o arcabouço. O primeiro problema é que ele é insuficiente. Por que ele é insuficiente? Porque o ponto de partida é aquele gasto mais alto que veio fruto da emenda constitucional da transição. Então, ele precisa de ou uma carga tributária maior ou um gasto menor. Ele é insuficiente. As regras de funcionamento estão certas, mas o primeiro problema é a insuficiência. Qual é o segundo problema? Ele é inconsistente. Tem duas inconsistências. Quais são as duas inconsistências? A primeira inconsistência é que tem dois itens do gasto público que o indexador não é o indexador do arcabouço. São os pisos constitucionais de saúde e educação. Os pisos constitucionais em saúde e educação estão indexados na receita corrente líquida, que em geral cresce mais do que o PIB e mais do que o teto dos gastos. Então a gente tem que indexar os pisos constitucionais de saúde e educação no mesmo indexador do teto. Aí a gente dá uma racional, uma consistência lógica ao teto, ao
5: arcabouço fiscal. Nem dá para entender que o governo mudou isso.
3: Né? E a outra é que a gente tem que ter uma regra de salário mínimo que faça com que os benefícios sociais vinculados ao mínimo também cresçam na média no mesmo ritmo de crescimento do teto do arcabouço. Então, tanto a regra do salário mínimo quanto a indexação, o indexador, não a indexação, o indexador dos pisos constitucionais não são consistentes com o arcabouço. Se corrigir isso, o arcabouço fica consistente e aí a coisa sobrevive mais tempo.
6: Não, e não dá para também ficar botando exceções, né? Tirando do teto. Isso está fora, isso está fora. Isso
3: fica difícil.
6: Samuel, muito obrigado. Se deixar, o Mitre quer fazer 2 horas de programa. A Sheila quer mais 3 perguntas. A Juliana adora fazer as ponderações. E a gente fica aqui até madrugada. Poxa. O senhor está tranquilo para madrugada, hein?
3: Vamos embora.
6: Tudo bem. Eu só termino demitido depois do programa. O senhor vai me arrumar. Passo a fazer artigos com o senhor junto lá com o jornal. Obrigado, Samuel. Até a próxima.
3: Prazer estar aqui.
5: Uma honra
3: estar no programa.
6: Obrigado ao Mitre, a Juliana, a Sheila, principalmente a você de casa pela sua audiência aqui no Canal Livre. Até semana que vem. Tchau, tchau.

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1: Ela merece sempre muito cuidado, porque é muito fácil das pessoas inverterem, né? Ah, eu pertenço e não sou feliz coisa nenhuma e tal, né? Como que dizem? Então, eu penso que a vida é vivida no mundo e a vida é vivida com os outros. E, portanto, se a vida tiver alguma chance de ser feliz, vai ter que ser com os outros e tudo. Porque precisamos de uma identidade. Primeiro, para dizer o que temos a ver com os outros que integram o mesmo grupo. E segundo, para explicar o que nos diferencia dos outros que integram o mesmo grupo. Então, curiosamente, a identidade, ela tem dois polos opostos. Uhum. Um polo de aproximação e um polo de distinção, né? E é preciso que ela atenda a essas duas necessidades. Ou seja, digamos que eu acho que nos sentimos mais plenos quando temos clareza do que nos aproxima e do que nos singulariza ao mesmo tempo. Uhum. Não é? Ou seja, ser só igual a todo mundo não nos basta. Ser completamente diferente de todo mundo o tempo inteiro não nos convém. Então, é justamente nessa aparente ambiguidade que talvez haja uma fresta de possibilidade para uma vida feliz.
2: A gente entrevistou já mais de 100 pessoas aqui no programa. E tem uma característica que vários deles falam sobre sendo uma das características mais comuns ao brasileiro, que é a alegria, de ser brasileiro. Se a gente for pegar na história, né, o Brasil é fundado com uma certa melancolia, né, isso está até explícito nas artes, né, de época. Essa ideia de alegria, ela foi sendo fundada depois, mais final do século XIX, principalmente Estado Novo, com o mito dessa democracia racial e tudo mais. Queria saber se você enxerga assim hoje essa característica como sendo do brasileiro, essa alegria, e queria saber também se você acha que a gente criou essa característica como uma forma de até de proteção.
1: Então, a gente pode olhar a coisa pelo menos aí por dois lados. De um lado, o lado propriamente antropológico, né? Uhum. Alegria como um atributo de um discurso definidor de um grupo, de uma sociedade, de um povo, etc. E, por outro lado, tentar ver o que isso significa fora daí, né? Claro que na hora que você vai fuçar fora daí, é muito esquisito. Alegria é um afeto que a filosofia adora trabalhar, que você encontra em Spinoza, que você encontra em David Hume, que você encontra em Locke, que você encontra... E tem a ver com, em grande medida, tem a ver com, como todo afeto, uma passagem de um estado de menor potência para um estado de maior potência, né? Então, nesse sentido, a alegria, sendo um afeto, é um movimento das emoções individuais que, do ponto de vista filosófico, encontra aí o seu limite, né? Uhum. Então, você é causa da minha alegria, seu convite é causa da minha alegria, porque determinou em mim a passagem episódica para um estado de maior potência de mim mesmo. A hora que você pega isso e você generaliza, o brasileiro é alegre, aí um verdadeiro furacão de acomodações necessárias. Primeiro, porque, como você deve ter percebido, sendo um afeto, a alegria não é um estado. Portanto, dizer que alguém é alegre já é um absurdo nos próprios termos. Porque a alegria é deixar de ser, é passar a ser, e não ser, propriamente. Então, aí já há uma dificuldade conceitual grande. De qualquer maneira, é o que menos importa. Agora estamos estudando um modo de definição de si. E aí é possível que estejamos nos referindo a outra coisa. E caberia, então, vasculhar o que exatamente essa outra coisa significa.
2: Isso é curioso, né? As pessoas falarem isso, né? Citarem isso como característica do brasileiro, não é?
1: Suponho que isso possa ter vindo do contraste com outras culturas, de outros modos de ser, mais circunspectos, talvez. Suponho que isso tenha ganho uma chancela interna estrategicamente conveniente, porque é um modo de se definir positivamente, ainda é melhor do que um povo que se define como suicidário, tristíssimo, angustiado, devastado, etc. Há aqui uma dimensão positiva, porém, né, talvez ela nos impeça, escondendo assim o verdadeiro significado do conceito, né, nos impeça de pensar para além de um estereótipo sem sustentação. Né? Uhum. Quer dizer, o que eu quero dizer com isso? Quando pensamos em potência, né, existencial mesmo, pensamos numa vida intensa, como, por exemplo, lendo Nietzsche, né? Alguém que faz da sua vida uma homenagem à vida. É potência que quer mais potência. E isso implica muito mais do que ficar contando piada o tempo inteiro, tendo em relação ao comportamento humano uma postura compassiva, tolerante, ou tendo em relação à própria existência um olhar de acomodação e de aceitação ao status quo vigente. Enfim, e por quê? Porque talvez, se tivéssemos na ideia de alegria esse vínculo com a potência, buscássemos uma sociedade que tirasse dela mesma muito além do que tira. O que implicaria outro tipo de educação, outro tipo de formação, outro tipo de preparo, outro tipo de inserção na vida profissional, outro tipo de exigência de excelência com os profissionais concernidos. Entende? Um pouco, quase que na contramão do que costuma acontecer.
3: Ouvindo o senhor me faz pensar o quanto que o Brasil é um país marcado por uma grande desigualdade. A gente é um dos países mais desiguais do mundo. Estamos em 14º lugar, ao lado de países africanos, segundo a ONU. Violência, instabilidade. Como que a gente consegue falar em felicidade num ambiente tão adverso?
1: O que eu costumo observar junto às pessoas com quem eu convivo é uma tendência que, aliás, se estica no tempo, desde que eu me entendo por gente, é assim. Quando se referem ao Brasil, referem-se a uma instância outra, que não si mesmo, sabe? E mesmo o brasileiro é assim, o Brasil é assim. Como se não fôssemos todos corresponsáveis. Eu, pelo menos, faço questão de assumir a minha parte de responsabilidade por ter integrado uma sociedade durante 60 anos e avaliá-la negativamente em muitos pontos. Então, enquanto cidadão brasileiro, eu também fracassei. Tanto quanto qualquer outro. Sendo professor de ética, talvez eu ainda acrescente na minha conta uma pitadinha adicional de fracasso. Porque está aí uma questão de convivência que mereceria da nossa parte estrondoso aperfeiçoamento. Então, o que, que eu te digo? Há muito que aperfeiçoar, há muito que melhorar. E esse aperfeiçoamento, ele está logo aqui. E embora ele esteja logo aqui, ele não é simples de ser alcançado. Por quê? Porque em meio a toda essa diversidade, deveríamos zelar por duas ou três questões fundamentais de natureza humanitária que pudessem ser menos desiguais. Como, por exemplo, saúde, educação, né? Mais ou menos assim, olha, isso aqui é uma disparidade enorme, mas as crianças que estão nascendo agora e que vão entrar na escola, elas terão uma formação de base equivalente até a faculdade, até entrar na faculdade. Ou seja, se você quer entrar na escola privada porque é lá que estão os outros moradores do seu condomínio, fique à vontade. Mas saiba que qualquer outra escola pública e gratuita terá um ensino equivalente ao da educação privada. De tal maneira que estudando você na escola que estudar, você terá, a despeito das especificidades regionais, você terá um mínimo de base que te permitirá enfrentar os processos seletivos vindouros de igual para igual. Não, já não seria bacana?
3: Já, bastante.
2: Muito.
1: Quando você chega no final do processo, você, de maneira cínica, você diz, agora nós vamos fazer um exame e quem chegar na frente ocupará as vagas. Aí não é possível, não é? Não é possível.
2: Tem uma questão no Brasil, que é muito discutida, que é o jeitinho brasileiro, que tem tudo a ver sobre ética. Queria perguntar para você se o jeitinho brasileiro é um desvio, é uma transgressão, ou se ele é uma estratégia de sobrevivência.
1: Entendendo o jeitinho como o privilégio atribuído a alguns de transgredir a norma sem uma contraprestação de sanção.
2: Isso.
1: Isso é deplorável, ponto final. Todo tipo de vantagem obtida por conta de uma proximidade social que implica, portanto, um privilégio em relação a quem não ocupa a mesma posição social num determinado universo, é evidentemente uma vantagem que corrompe a sociedade, né? Entenda, é muito interessante porque fica fácil entender que cooperação é operação com mais de um, colaboração é labor com mais de um, coabitação é habitação com mais de um. Mas quando você fala em corromper, é interessante como não se faz essa mesma associação. Ou seja, as relações humanas que privilegiam certas aproximações de circunstância corrompem no sentido de que com a participação de mais gente o tecido social. Então, sendo assim, é imprescindível que a vida em sociedade passe a ser objeto da educação formal. Entendi. É engraçado. É incrível como a gente aceita a necessidade de estudar a literatura portuguesa. Importante, não é? Afinal de contas, os portugueses que nos colonizaram. a necessidade de estudar a geografia do mundo. Isso é importante porque estamos no mundo. Né? A necessidade de estudar a história da França. O São Francisco, afinal de contas, é um evento. A necessidade de estudar a trigonometria porque os ângulos são importantes. A necessidade... Agora, é incrível como podemos passar pela formação escolar sem ter tido uma formação para a convivência na polis. É incrível que isso fique para a esfera do improviso. Quer dizer, calcular o seno quadrado de teta, eu fico um mês ali aprendendo. Agora, como viver com os outros? Isso aí você se vira, aprende em casa. Mas então, é que não rola em casa. E não rola em casa porque quem está em casa também não aprendeu com ninguém. Sabe? Essa é a mensagem que eu queria deixar. A escola no Brasil tem que assumir papéis que talvez em outras sociedades não tenha. E por quê? Porque talvez em outras sociedades haja um aprendizado familiar que no caso do Brasil é pouco provável que aconteça. E a ética é um desses aspectos.
3: E o que a sociedade considera fundamental, né? Porque eu fico pensando que hoje, com o advento das redes sociais, uma coisa que me gera incômodo muito grande é que a gente sempre fala que o nosso grande problema é a baixa qualidade da educação. No entanto, cada vez mais a gente vê pessoas que não são estudiosas daqueles assuntos falando sobre determinados assuntos. Por que estamos desvalorizando o conhecimento?
1: Pois é. As coisas, digamos, se passaram de tal maneira que houve uma progressiva deslegitimação das instituições responsáveis pela produção de conhecimento e pela divulgação de conhecimento, levando de roldão todos a elas atrelados. Então, você acaba tendo um milhão de consequências, quase todas muito nefastas, desse tipo de processo, de erosão. Mas um deles hoje me parece calamitoso. Existe uma coisa importante na vida que é recursos materiais, ponto. E não que não seja, né, porque é preciso sobreviver, mas é que se tornou uma espécie de obsessão. Então, vida boa... vida em que houve enriquecimento. Ela vem atrelada a uma segunda, ultra contemporânea, que é o capital simbólico, celebridade, número de seguidores, reconhecimento, etc. Bom, então, de tal maneira que uma pessoa rica e famosa é uma pessoa que... Bingo. Né? Ela ticou, cartelou, ela já ganhou. Rica e famosa. Naturalmente que quem está nos assistindo poderá dizer, mas não é isso? Viu? Acho que não. E por que, que eu acho que não? Eu vou dar um exemplo da minha própria vida. Né? Quase tudo de efetivamente valioso que a minha vida me proporcionou não foi mediante contrapartida econômica. Então, a título de exemplo, eu estudei com um sociólogo na França chamado Pierre Bourdieu. Muito bem, isso se deveu a um tipo de encaminhamento dos meus estudos na universidade pública, então eu estudei e muito do que eu aprendi que me trouxe imensa gratificação nunca correspondeu a nenhum ganho efetivo. Parem para pensar. Na hora que alguém diz o que importa é ganhar dinheiro, ponto. Talvez seja mais fácil ganhar dinheiro mais cedo, pulando a vida escolar e indo direto ao mundo onde o dinheiro está. O contra-argumento é não. quem estuda tem mais chance de ter um bom emprego e ganhar dinheiro. Aí o outro, não é verdade, sim é verdade, não é verdade, sim é verdade. Não, mas a discussão é falsa. Por quê? Porque o mundo da escola não é só um mundo de preparação para ir do mil ao milhão. O mundo da escola é um mundo de preparação para o enriquecimento da vida do espírito. E o enriquecimento da vida do espírito é chorar declamando ou ouvindo Paulo Autran declamar Fernando Pessoa. E aí não entrou um tostão na minha conta, mas entrou vida boa, vida muito boa. Mas aí, meu amigo, eu precisei da escola. Porque sem a escola eu não atribuiria valor ao Paulo Autran nem ao Fernando Pessoa. Então, nesse sentido, a escola, ela não está competindo com outros lugares para ver quem é que prepara mais rápido para começar a ganhar dinheiro. Não é essa a maneira de pensar. Porque o que importa da escola, o que mais importa da escola, nada tem a ver com isso.
2: Professor, o que te faz feliz hoje?
1: Ah, ter vindo aqui. Até porque você perguntou hoje. E eu acredito que a felicidade é um atributo da vida onde a vida está. E a vida está onde nós estamos. E conosco estão as nossas lembranças, as nossas projeções, o nosso passado, o nosso futuro, as nossas percepções, as nossas sensações, as nossas emoções, tudo junto e misturado.
3: Felicidade ter você aqui, certamente. Mais uma vez, uma honra. E nossa última pergunta.
1: Sim.
3: Professor Clóvis de Barros Filho, o que é ser brasileiro?
1: Bom, olha, eu que estudei direito internacional público, eu respondo, ser brasileiro é nascer em território nacional ou ser filho de brasileiro. Tá? É a definição jurídica, uma ótima maneira de se livrar do problema. Mas acredito que, para além desta definição, haverá uma que me agrade mais, que é ter a oportunidade de construir um grande país, uma grande nação, da qual venhamos a ter imenso orgulho e que não precisa copiar as soluções encontradas por nenhuma outra. Porque não somos iguais, nem iguais aos do norte, nem iguais aos do sul, nem iguais a ninguém mais. Não está descartada a possibilidade de encontrarmos uma saída nossa, porque é a saída mais adequada para nós. Estar aqui querendo ser outra coisa é assinar um atestado de fracasso coletivo insuportável. Não há porquê nos servirmos de modelos de sociedades que, do ponto de vista histórico, cultural e político, nada tem a ver conosco. Temos sim que encontrar soluções que passam pelo diagnóstico real e concreto das nossas fragilidades, mas que sobretudo se apoie nas nossas forças, que são sabidas, que são conhecidas e que são indiscutíveis. É através da plena consciência do que nos falta e de onde podemos nos apoiar que temos a chance de propor para o mundo uma solução de país, sempre provisória, mas alentadora, que ninguém tinha pensado ainda, porque temos condição para isso.
3: Professor, muito obrigada pela presença.
2: Muito obrigado.
3: Por alimentar a nossa esperança. Tenho certeza que é um agradecimento em nosso nome.
2: E já fica aqui o convite para você retornar aqui, para a gente continuar esse papo.
1: De público já está aceito o convite.
2: Opa!
3: Muito obrigada, professor.
1: Valeu,
3: que honra.
1: Obrigado.
2: Muito obrigado.
3: Obrigada a você por estar aqui com a gente no Quer Ser Brasileiro. Esse especialíssimo, hein? Até o próximo.
2: Tchau.

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0: Olá, começa agora mais um Viver Melhor. Programa de hoje vamos falar sobre alergias. E para tirar todas as nossas dúvidas sobre esse assunto, recebo Chayane Andrade, que é alergista do Núcleo de Alergia e Imunologia do Hospital Sírio-Libanês, e Dr. Leonardo Mendonça, imunologista do Hospital 9 de Julho, ambos aqui em São Paulo. Mas antes, vamos assistir uma matéria sobre esse tema. Vamos lá.
1: O lanche do Davi, esfirra de carne moída, foi feito pela vovó. E não é só porque ele gosta da comida dela, não. É que alguns ingredientes não podem estar na alimentação do menino.
2: Leite, ovo, banana e amendoim.
1: E o Davi pode tomar um café, um lanche da tarde, tranquilamente. Primeiro, todos os cuidados que ele toma. E segundo, que a Priscila, sua mãe, é uma confeiteira de mão cheia e faz várias receitas para driblar essas restrições alimentares. E assim como o Davi, tem muita gente que tem alergia alimentar. De acordo com os especialistas, esse número só aumenta. O crescimento pode estar relacionado às mudanças no estilo de vida, como o consumo exagerado de ultraprocessados. As alergias surgem quando o corpo tenta se defender de uma proteína. As reações podem levar ao extremo.
3: É importante a gente saber que as alergias alimentares existem, nós estarmos atentos a sintomas, porque, obviamente, a maior parte das vezes não são graves, mas se você come um alimento repetidas vezes e cerca de uma ou duas horas depois sente a pele coçar, um inchaço, uma manifestação gastrointestinal importante, isso é um sinal de alerta para você procurar ajuda e tentar entender se se trata de uma alergia ou de uma intolerância.
1: O Davi tem duas canetas de adrenalina que devem ser usadas em casos urgentes, mas ele tem o principal, a consciência de que pode viver bem, mesmo com as restrições alimentares.
4: Eu sei que eu tenho alergia, mas geralmente não penso muito em coisas que eu não posso comer. Eu geralmente penso só nos principais e eu costumo só, sabe, viver a
5: vida. Você pensa no que pode comer?
4: É.
0: Pois é. Chayane, a gente viu alergia alimentar, a gente tem as alergias de pele, as famosas rinites, que são as alergias respiratórias, mas outros órgãos podem ser afetados por alergia sem ter efetivamente uma manifestação de pele, por exemplo, ou respiratório?
6: A manifestação de pele e respiratório, eu acho que são as manifestações mais comuns, né? Mas quando a gente pensa numa alergia grave, como por exemplo a anafilaxia, que é a manifestação de alergia em pelo menos dois sistemas do corpo,

0: um paciente como esse, que é alérgico a 3 alimentos, se ele ingere traços do alimento que ele é sabidamente alérgico, ele pode simplesmente só desmaiar.
1: Ou seja, ele não obrigatoriamente faz aquelas manifestações clássicas de um quadro alérgico.
0: É o mais comum, ocorre em 80, 90% dos casos, mas tem essa porcentagem aí que, se você tem um histórico de um alimento já confirmado e tem uma síncope, faz hipotensão, porque a queda de pressão pode ser a única manifestação.
1: Ou seja, isso é o que a gente chama de choque anafilático, é isso?
0: Exatamente. Só que aí a anafilaxia não precisa necessariamente
1: estar
0: ter o choque.
1: Presente.
0: Exatamente.
1: Agora, Leão, quando a gente fala, por exemplo, dessas questões, por exemplo, relacionadas à alimentação, a gente viu que nós temos o nosso pacientezinho aí, mas ele é quase um pré-adolescente ou já um adolescente. Como a mamãe que está assistindo a gente lá em casa pode saber se o seu bebê, enquanto amamenta, pode ter alergia, por exemplo, ao leite?
2: É, o reconhecimento dos sinais de alerta, né, de uma alergia como um todo, né, as pessoas têm que estar bastante atentas aos sinais mais precoces. Então, como você acabou de dizer, 80, 90% das vezes as pessoas vão ter manifestações de pele. Então, a pele é o principal órgão de choque, digamos assim, de um caso de uma reação alérgica. Então, manchas vermelhas, manchas que coçam, aqueles vergões que lembram muito uma ferroada de inseto, aquelas manifestações cutâneas, né, que surgem de uma hora para outra, isso é a principal manifestação de uma reação alérgica. Aí disso tudo pode vir acompanhado também de dor na barriga, então a criança começa a ficar irritada, pode ter desconforto para respirar, né? Começa a ficar um pouquinho cansada, que é um pouco mais, menos frequente, digamos assim, é mais comum realmente a pele, e pode chegar, se ninguém fizer nada, até o choque anafilático, que é aquela de moleza, ficar sonolento. Então, mas se a mãe prestar bastante atenção nos sinais de pele, que é aquelas manchas vermelhas que coçam, ou aqueles vergões, isso ela já é o suficiente para reconhecer inicialmente.
1: A presença, por exemplo, de sangramento intestinal nas fezes, para essa criança ainda com poucas semanas aí
2: É importante a gente diferenciar dois termos técnicos quando a gente fala de alergia, né? A gente tem a alergia que a gente chama de imediata, que é aquela alergia que surge pelo contato imediato com o alimento, né, que a gente chama de reação IgE mediada. E existe a alergia que a gente chama de forma tardia, que ela precisa de um contato mais duradouro, um contato mais longo, né? Neste caso, por exemplo, do sangramento das fezes, né, ela acontece por causa dessa reação mais celular, né, do que essa reação IgE mediada. Então, ela não vai acontecer de forma imediata após o contato com o leite materno. Ela acontece de uma forma mais gradativa, após o contato mais contínuo e crônico com o leite materno, né? Então, nesse caso, geralmente não vai aparecer as manchas na pele. Vai aparecer dor abdominal e vai aparecer o sangramento, mas depois de muito tempo tomando leite, que é o contrário do que acontece dessa reação imediata, que é o choque anafilático, que acontece imediatamente após o contato com o leite materno.
1: Chayane, a gente estava vendo a questão de alergia alimentar. E a gente viu a necessidade, por exemplo, de algumas crianças, já nas primeiras semanas de vida, terem que pausar o leite. Como que eu faço a substituição? Existem produtos que permitem essa substituição?
0: Sim, o leite, nos primeiros 6 meses de vida, o leite materno, idealmente, é a principal fonte de alimento, né? Eu costumo sempre pedir auxílio a um nutricionista para adequar a necessidade calórica, proteica, e de tudo que aquela criança precisa. Se for nos 6 primeiros meses, vai ser outra fórmula láctea, que não tenha... Geralmente essa criança, ela faz alergia à proteína do leite de vaca e não do materno, né? Que é a principal fonte proteica, sem ser o leite da mãe. Então, existem fórmulas lácteas, lata de leite, né?
1: Claro.
0: Que tem a proteína quebrada de forma intensa, que é o que a gente chama de fórmula extensamente hidrolisada ou a fórmula de aminoácido puro, que são partículas que formam a proteína do leite. E aí, quando você quebra essa proteína, o nosso corpo, ele não reconhece aquilo ali como estranho. e a criança consegue tolerar e ingerir aquela fonte de alimento.
1: Agora, quando você coloca que é decorrente a proteína de vaca, quer dizer, o leite que a mamãe toma passa pelo leite materno e vai para o bebê, é por isso que ocorre esse tipo de manifestação?
0: Ocorre esse tipo de manifestação por isso, e eventualmente essas crianças que fazem aleitamento misto ou que no berçário precisaram fazer suplementação em algum momento. Naqueles poucos dias que ela tomou o leite de vaca, ela pode ter feito memória, como o Léo falou, do tipo IgE, ou a memória no linfócito, que é o mecanismo mais tardio, e fazer manifestação ou imediata, após as mamadas, ou depois de alguns dias ou semanas que está ingerindo aquele leite, ter o desconforto abdominal, sangramento nas fezes, vômitos, sintomas mais gastrointestinais, para a gente pensar que pode ser uma alergia à proteína do leite.
1: Agora a gente vê que muitas vezes não tem alergia à proteína do leite, criança cresce bem, com peso, sem nenhum desconforto, e começa já na infância, na pré-adolescência, a apresentar algumas intolerâncias que muitas vezes não são detectáveis. Eu tenho algum exame que eu possa fazer nessa criança para que a gente possa saber quais seriam os alimentos ou o alimento que ela pudesse estar sendo
2: alérgica? Então é muito importante diferenciar dois conceitos na medicina, que é alergia, que é de intolerância alimentar, né? Então a alergia é um comprometimento do sistema imune, né, que gera esse anticorpo contra uma proteína alimentar, e isto gera essas manifestações clínicas, né, que são características de uma alergia, que é falta de ar, que é dor à barriga, que são as manchas da pele. Já a intolerância é um defeito enzimático, que a gente não tem uma enzima que metaboliza corretamente. Então, a partir desse princípio,
1: enzima seria alguma proteínazinha que iria lá para
2: uma enzima
1: ajudar,
2: que vai quebrar aquela outra proteína ou aquela outra aminoácido, aquele componente do alimento, né, que é fundamental em diversos processos também. Mas são sintomas completamente diferentes. Então, a partir disso, é muito importante que um médico avalie primeiro para poder saber distinguir essas duas situações, para daí sim começar a investigar. Então, receita de bolo pronta para as duas situações não existe, né? Existe uma necessidade de uma avaliação primeiro, para depois a gente começar a fazer ou diários alimentares ou decorrente da faixa etária, dos hábitos alimentares, que a gente vai começar a investigar qual alimento, de qual lado, né? Tanto alérgico quanto intolerante, que a gente vai ir atrás para poder fazer o diagnóstico correto.
1: Existem exames que eu possa fazer para fazer
2: Então, existem inúmeros exames que a gente consiga fazer dos dois lados, tanto da alergia quanto da intolerância, né? Quando a gente fala de alergia alimentar, existem os métodos laboratoriais, né, que é a pesquisa da IgE sérica específica para determinados alimentos, inclusive para quase todos os alimentos a gente consegue, mas o padrão ouro, que é aquele padrão que a gente diz que é o confirmatório realmente do diagnóstico, é o teste cutâneo, um deles, né? É o teste cutâneo, que é fazer na pele, mimetizar na pele aquele alimento, né, para poder ver se ele realmente causa uma reação. E o padrão ouro, no final das contas, aquele que fundamental para confirmar, é a provocação, que é dar para a pessoa e tentar mimetizar no ser humano o que acontece com o que ela fala que está acontecendo para ela.
1: Agora, Léo, uma pergunta que a gente vê, principalmente o pessoal que acaba comendo fora de casa. Então, porque, por um lado, a gente vê essas pessoas alérgicas com alergia alimentar falar: eu não como fora de casa, eu levo a minha marmitinha, que é mais segura. Só que, lógico, vai ter alguma festinha, vamos no japonês, eu tenho alergia a camarão, a frutos do mar, eu não vou comer. Mas, mesmo não comendo, existe o risco daquela panela que fez aquele macarrão sem frutos do mar ter resíduos do camarãozinho ali?
2: Sim, é muito importante. Eu acho que a gente deveria ter mais aparato para cuidar desta pessoa em determinados ambientes, né? A contaminação alimentar, né, que é realmente esse momento que a cozinha vai ser preparada com a mesma vasilha que fez um camarão, vai fazer um abacaxi, por exemplo, né? Essa pessoa que está ali, ela deveria ser melhor informada, o cardápio da alimentação deveria ser um pouco melhor preparado, porque esse é um componente perigoso da contaminação alimentar, né? Porque realmente existe esse risco, e esse risco não é pequeno, principalmente quando a gente vai para restaurante, a gente vai em festinhas onde as pessoas acabam compartilhando, crianças acabam compartilhando alimentos, na escolinha, por exemplo, também, onde ela também vai ter compartilhamento de lanches, lancheiras, ou um pega a comidinha e coloca na boca do outro.
1: A situação desse menino, é um menino
2: então,
1: consciente.
2: Realmente é um ambiente, esse risco da contaminação alimentar, ela existe, ela deveria ser, aquele ambiente deveria ser um pouco melhor, inclusive, preparado para isso.
0: É importante, só complementando o que o Léo falou, que a alergia não é frescura. E só um pouquinho, quando a gente fala em alergia, diferente da intolerância, que tem a ver com a quantidade de alimento que você ingere, esse só um pouquinho pode desencadear uma reação alérgica bem grave.
1: Agora, quando a gente fala de rinite, por exemplo, Sayane, a primeira coisa que a gente fala, pensa só no espirro. Obrigatoriamente, ele é exclusivamente espirro ou tem coçar o nariz? Por exemplo, perfume, eu só fico espirrando. Quente e frio, eu estou dentro de um ambiente quente, vou para o frio, entope só o nariz, mas não me dá coceira. Como que é isso?
0: Então, pode ser uma rinite que não é alérgica, mas o que acontece na prática é que o paciente ele pode ter a rinite alérgica, mais a rinite vasomotora ou a rinite inflamatória decorrente de, por exemplo, descongestionante nasal, que muitos se automedicam, e isso promove uma rinite inflamatória, consequência do remédio. O que acontece é que essa mucosa, esse tecido que reveste o nariz, é um tecido inflamado. Inflamado pelo contato direto com o alérgeno, se a pessoa tem uma rinite alérgica, né? Todos os dias ela inala partícula de ácaro, que é um vilão importante domiciliar. E como essa mucosa, esse tecido, ele está inflamado, terminações nervosas por variação de temperatura, pelos cheiros, podem ficar mais à flor da pele, digamos
1: mais
0: assim.
1: Mais aguçado.
0: Exatamente. Né? Então, é muito natural que quando o paciente chega para nós muito inflamado, né, alérgico, você vê, você faz o diagnóstico de uma rinite alérgica, mas ele tem essas outras manifestações, quando ele passa a tratar profilaticamente a rinite alérgica dele, ele melhora disso aí também.
1: E a asma? A asma, ela sempre é alérgica ou não obrigatoriamente?
2: Não, nem todas as asmas são alérgicas, né? A gente tem que pensar que o nariz... Hoje a gente não fala mais nem só de rinite e nem só de asma, né? A gente trabalha como via aérea única, porque todo o ar que entra pelo nariz vai acabar tendo impacto no pulmão, né? Existe a grande maioria das pessoas que tem rinite alérgica, principalmente aquela desencadeada por aeroalérgenos, que são os pólens, os ácaros, elas vão ter um componente asmático ou uma resposta pulmonar alérgica, mas não necessariamente todas as pessoas asmáticas vão ser alérgicas, né? Existem as asmas que a gente diz padrão não TH2, né? TH2 é aquela resposta alérgica, né, que acontece por causa das imunoglobulinas S e por causa da citocinas, né, que são desencadeadas pela exposição. Então, existem a asma TH2, que é o que a gente mais fala hoje, que é essa asma realmente, verdadeiramente alérgica ou com um componente alérgico bem importante. E existe essa asma não alérgica, né? Existe a asma que a gente diz padrão não TH2.
1: Ou seja, um diferencial em relação à exposição desses pacientes.
2: Exatamente, e que tem uma importância muito grande para o tratamento. Que é o tratamento hoje para a asma, ele varia muito quando a gente consegue diferenciar esses dois tipos de situação.
0: Que aí, medicina é o que a gente chama de fenotipar a doença, né? Entender como ela se comporta.
2: Qual o nível, a nível celular, a nível imunológico mesmo, aonde que começa aquilo tudo?
1: Na verdade, Chayane, quando a gente vê uma condição como essa, a gente precisa fazer uma análise individual de cada paciente até... Sim. Para também individualizar o próprio tratamento. Agora, a gente vê muito essa questão, fala, olha, você tem asma alérgica, você tem rinite alérgica, então a gente vai ter que mudar tudo em casa. Vamos tirar as cortinas, vamos tirar os tapetes, vamos tirar os pets. Como que é isso? Como que você vai virar para a criança e vai falar, olha, dá tchauzinho para o seu cachorrinho? Como que é isso? Eu preciso fazer isso ou não?
0: Não, de forma alguma. Na verdade, a grande maioria, na grande maioria das vezes, o grande vilão é o ácaro. O que acontece? A gente direciona muito. Você percebe quando a culpa é do epitélio, da caspa do animal, né? Do gato, do cão. O paciente, ele fala, o cuidador, o pai, a mãe, olha, quando ele vai na casa da minha mãe, na casa da avó, na casa do vizinho, ele tem uma crise. Quando brinca com o gatinho, ele fica todo empolado, com placa, cansado, mas no dia a dia ele fica bem. Só que quem tem rinite e asma associada ao alérgeno mais comum, que é o ácaro, ele vai ter crises independentemente de ter contato com o animal ou não. E mesmo que ele tenha crise associada ao bichinho, positividade no exame, hoje a gente tem como induzir a imunotolerância, que é o fundamento da imunoterapia alérgena específica, tanto para aeroalérgeno, que é epitélio de animal, ácaro, como hoje em dia tem se estudado mais para alimentos, né? Pacientes que são anafiláticos graves ou que têm múltiplas reações.
1: Anafiláticos
0: tentar...
1: graves, quando você diz, é aquele que fecha a glote e fala, não consigo respirar.
0: Que fazem, porque, como a Ana Paula falou na reportagem, pode ser uma manifestação de vermelhidão na boca, um episódio de vômito ou vermelhidão no tronco, mas aquela pessoa pode ter reação mais grave sempre que se expõe ao alérgeno. E não necessariamente está proporcional ao resultado do exame.
2: Quem tem rinite e asma, onde ele passa um terço da vida dele, que é 8 horas do dia, que é um quarto, aquele local tem que ser de príncipe e de princesa.
1: Como que eu faço essa higienização para evitar o ácaro? Eu tenho como evitar ou fazer uma prevenção diminuindo a incidência de ácaro no meu colchão ou no meu travesseiro?
0: Eu costumo dizer para os pacientes que a alergia respiratória, assim, qual é o melhor tratamento para qualquer alergia? Evitar o que causa alergia, evitar o alérgeno. Então, se você é alérgico à dipirona, você vai evitar a dipirona e você não vai ter sintoma. Você é alérgico ao ovo, você vai evitar o ovo e não vai ter sintoma. Com alergia respiratória, você não tem como evitar o alérgeno 100%. A gente não vive blindado numa bolha. Então, o alérgeno ele está muito disperso no ambiente. Você tem como amenizar, como o Léo falou, no qual você fica 10 horas do seu dia, 8 horas do seu dia no ambiente que você dorme. Então, o ácaro ele é um aracnídeo microscópico que se alimenta de resto da nossa pele, de fungo. Então, todo ambiente úmido tem ácaro. Então, a gente tem que tentar minimizar a quantidade de ácaro, mas ficar 100%, eu diria que só no deserto.
1: Vamos aproveitar numa das suas falas e vamos para a sala digital, que é uma parceria do Grupo Bandeirantes e da Google. E vamos saber o que mais os nossos internautas têm pesquisado sobre esse assunto. Vamos lá.
3: Olá, Dr. Jean, sala digital chegando por aqui. É muito importante a gente falar sobre esse tema, alergias, porque segundo o Ministério da Saúde, cerca de 30% da população mundial sofre com algum tipo de alergia. E a estimativa é que esse número possa subir para 50% até 2030. E aqui no Brasil, as buscas no Google mostram que as dúvidas sobre esse tema são muitas, porque afinal os tipos de alergia são bem variados. E quando a gente olha para a alergia a alimentos, os termos mais buscados são esses aqui da tela que eu convido vocês a olharem comigo. Alergia a leite, alergia à carne de porco, alergia a ovo e inclusive alergia a abacaxi. Mas não são só os alimentos que podem aí desencadear algum tipo de reação alérgica. Ácaros, poeira, animais, fumaça de cigarro e até poluição também estão entre os fatores que podem aí estar por trás desses sintomas alérgicos. E entre as perguntas mais buscadas no Google estão essas aqui, ó. O que significa alergia? O que é bom para a alergia? Mas tem outras duas dúvidas que são bastante feitas aí no Google, mas que eu queria saber dos senhores. O que causa alergia e o que tomar quando se tem alergia à dipirona? Volto com vocês aí no estúdio.
4: Bom, a gente tava aqui, a Chayane, eu quero responder, eu quero.
0: Não, o Léo pode lá. Começar.
4: Primeiro, tem alergia de pirona, que é um produto que diminui febre, dor. Qual é a medicação que deve ser substituída?
0: Então, com a alergia de pirona, na grande maioria das vezes, não é bem uma alergia. O que acontece? Sempre que a gente tomar um anti-inflamatório, seja dipirona, diclofenaco, paracetamol, ele vai inibir uma enzima chamada ciclooxigenase 1. Então, tem pessoas que têm uma propensão a toda vez que tomam algum anti-inflamatório, antitérmico, que inibem essa enzima, deflagra um mecanismo que é semelhante à alergia. Vai inchar o olho, ter placa no corpo, inchar o lábio, ter falta de ar. Então, se o paciente ele é alérgico, ele fez sintomas semelhantes à alergia ao produto da dipirona, que é um anti-inflamatório muito comum aqui, utilizado aqui no Brasil, seria muito importante ele fazer uma investigação para saber se ele é tolerante aos outros anti-inflamatórios inibidores da COX-1. Porque, às vezes, ele já chega pra gente, olha, tomei dipirona, enchei, tomei diclofenaco, enchei, tomei nimesulida, enchei. E agora, doutora? Aí anda com aquela lista enorme, porque mesmo o grupo químico, o grupamento químico daquele remédio sendo diferente, como não é uma alergia propriamente dita por memória do tipo IgE, e sim pelo mecanismo de inibição dessa enzima, a gente tem que tomar muito cuidado para orientar a substituição. Geralmente esse paciente ele fica um pouco mais restrito. Então a gente vai fazer um teste em ambiente seguro, hospitalar, com algumas medicações para ele ter de forma segura para dor e febre.
4: A gente já viu uma série de alergenos que vocês estavam falando, que era exatamente, sejam dispersos no ar, sejam por medicamentos, mas alergia basicamente o que é?
2: Por definição, né?
4: É.
2: Alergia é uma predisposição genética, ou seja, é algo que a gente herdou, que está no nosso DNA, a formar uma reação exagerada, exacerbada, né, que é o que a gente vem falando aqui, essa reação desproporcional a uma coisa que teoricamente seria normal para o nosso corpo, como um alimento, ou como um medicamento, ou até mesmo os ácaros, né? E que ela é repetitiva, ou seja, ela acontece todas as vezes que a gente se expõe à mesma coisa e que ela independe da quantidade.
4: A gente está falando muito de alergia e a gente tem aquelas vacinas para alergia. Elas funcionam? São boas mesmo?
0: As vacinas para alergia, que a gente chama de imunoterapia alérgena específica, elas existem há quase 100 anos e funcionam. É importante a gente saber indicar. Então, o paciente ele tem que ter a memória do tipo IgE, ele tem que ter sintoma clínico, e aí você direciona como você vai conduzir essa vacina, né? Não é dose única, como as vacinas para doenças infectocontagiosas do calendário vacinal. Às vezes os pacientes perguntam, nossa, como é isso? É porque ficou-se conhecido como vacina, porque a princípio elas existiam só de forma injetável, subcutânea. Mas hoje em dia a gente tem a forma sublingual. Aqui no Brasil a gente tem sublingual, subcutâneo. Fora tem forma de pastilha que o paciente ele se auto-administra. Mas eu costumo brincar que o que, que é? A alergia, como o Léo falou, a alergia é uma resposta exagerada de células de defesa do nosso corpo a partículas do ambiente que quem não tem essa predisposição genética não manifesta nada. A vacina ela é a indução de imunotolerância, ou seja, todos os dias, todas as semanas, expor o paciente, dar um pouquinho daquele alérgeno de forma programada, lenta, para que aquela célula que faz todo aquele estardalhaço, ela se acostume em conviver com aquilo.
4: Eu tenho certeza que você está em casa falando, pô, já acabou. Pois é, mas já acabou. A gente tem um montão de dúvidas. O papo está muito bom, mas e ver melhor dessa semana vai terminando. E lembrando que todos os episódios do programa estão disponíveis no canal Band Jornalismo no YouTube. Nos vemos na semana que vem, sempre com muita informação sobre saúde e bem-estar. E obrigado pela companhia. E ó, até a próxima, vou te esperar. Beijo.

0: Um enorme buraco azul no meio do Mar do Caribe é o grande cartão postal de Belize, na América Central. E para observar esse fenômeno de 300 metros de diâmetro e cerca de 125 metros de profundidade, é possível agendar um sobrevoo de helicóptero ou de avião. Nosso monomotor saiu de San Pedro e em cerca de 25 minutos já começamos a avistar o patrimônio mundial reconhecido pela Unesco. O Great Blue Hole era uma caverna de calcário em terra firme que desabou e que foi inundada com o fim da última era do gelo.
1: O piloto vai por várias vezes fazer um lado e do outro curvas e a gente vai ficar sobrevoando o grande buraco azul. É incrível, indescritível.
0: Entre a decolagem e o pouso, o passeio vai durar pouco mais de uma hora.

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vai invadir a cozinha aqui do chefe, aprovar o tal pão, o tal brioche que ele falou. Recém saído do forno, chefe. Smells very, very good. Obrigada. Gente, espetacular a textura desse pão. Ele brilha, lindíssimo. Gente, incrível. Espetacular. Congrats. Thank you so much.

0: essa?
1: Aqui reunindo todas as informações, porque daqui a pouquinho eu vou entrar ao vivo para trazer tudo para vocês.
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0: Portugal, Conselho de Sintra, Palácio Nacional de Queluz. Era a residência oficial da família real. Brasil, Rio de Janeiro, Paço Imperial.
1: Quase 9 mil quilômetros separam esses dois lugares. E entre essa distância toda, tem mais de 2 séculos de história.
0: Estamos no Palácio Nacional de Queluz, uma construção em estilo clássico barroco.
1: Por esses corredores, por essas salas, por esses quartos, tem parte da história dos portugueses e também do Brasil.
2: Esse quarto é todo decorado com o personagem Dom Quixote de La Mancha. E olha, ele é muito importante para nós brasileiros. É que aqui nasceu e morreu Dom Pedro. Dom Pedro I para nós brasileiros e Dom Pedro IV para os portugueses.
0: As pinturas foram restauradas depois de um incêndio em 1934 que destruiu parte do palácio. Dom Quixote está na decoração porque o local servia para realizar os partos de Carlota Joaquina, que era espanhola. Esses são os objetos pessoais de Dom Pedro. Ele morreu de tuberculose aos 36 anos de idade.
3: Pedro chegou aqui no Brasil aos 9 anos de idade. Veio com o pai, Dom João VI, a mãe, Carlota Joaquina, o irmão Miguel e um aparato gigantesco dos órgãos públicos da corte portuguesa. A família real fugiu das invasões das tropas de Napoleão Bonaparte.
0: Quem diria que o destino do menino seria de um personagem fascinante e controverso, amado e odiado, mas que mudaria a história do Brasil.
4: Cativava as pessoas pela forma simples, era incansável nas atividades. Saía, fiscalizava barcos, ia ver os cavalos, ia ver. Era quase um intendente municipal no sentido de cuidar de coisas pequenas da administração que não eram da alçada do imperador.
3: A grande chance aconteceu porque Dom João VI, por exigência dos portugueses, teve que voltar para Portugal. Era o auge da Revolução Liberal do Porto. Pedro ficou por aqui comandando um governo provisório, só que mais tarde, Portugal acabou exigindo a volta dele também. Se ele aceitasse, o Brasil se tornaria de novo, mais uma vez, uma colônia de Portugal. Mas Dom Pedro, com 24 anos, resolveu não aceitar.
5: Como é para o bem de todos e felicidade geral da nação, estou pronto. Diga ao povo que fico.
3: Era 9 de janeiro de 1822. Esse dia ficou conhecido como o Dia do Fico, um dos momentos mais importantes da nossa história.
6: É o momento em que o Brasil realmente rompe os seus vínculos com Portugal, em que o Dom Pedro publicamente anuncia que ia desobedecer as ordens das cortes.

0: dos constituintes e passa a agir como chefe de um país independente, emitindo decretos, fazendo comunicado às chamadas nações amigas, dizendo que o Brasil, a partir de então, estava separado de Portugal.
1: Ah, mais um detalhe. Mas antes, Dom Pedro escreveu um comunicado meio que ficando em cima do muro.
0: A primeira declaração oficial de Dom Pedro foi muito mais insegura, titubeante. No dia seguinte, quando essas declarações foram publicadas num documento oficial, vem uma versão mais definitiva de rompimento. Diga ao povo que eu fico. E aparentemente foi a maçonaria que estava orientando Dom Pedro, que assim, ajeitou com a mão a declaração do fico.
1: Mas um negócio é certo, só assim ele se tornaria um dos responsáveis pela independência política e econômica do Brasil.
2: Claro, com o empurrão da mulher Dona Leopoldina e de José Bonifácio de Andrade Silva, o ministro mais próximo. Depois, Dom Pedro foi aclamado no dia do aniversário dele. E veio a coroação. Ele assumiu o trono e se tornou o primeiro imperador do Brasil.
3: Esse marco da aclamação dele no Rio de Janeiro era comemorado como a nossa independência. Não era o 7 de setembro. O 7 de setembro também era comemorado. Mas não havia tantas festas como havia no 12 de outubro, quando efetivamente, então, nós temos um governante de um país livre. Isso acaba, essas comemorações, quando ele abdica.
2: O quadro é do pintor francês Jean-Baptiste Debré e retrata a coroação de Dom Pedro. Essa é uma das pinturas mais célebres do primeiro reinado. O príncipe regente se torna imperador.
1: A coroação aconteceu aqui na Igreja do Carmo, no centro do Rio de Janeiro. E para marcar essa data, Dom Pedro I autorizou a Casa da Moeda a fabricar moedas em ouro puro com o rosto dele. Só que tem um detalhe, quando ele viu, ele não gostou nada e mandou suspender todo o trabalho. Dom Pedro aparece como um imperador, só que como um imperador romano. Busto nu com uma coroa de louros na cabeça. Tudo errado. Ele queria mesmo aparecer com um uniforme militar e cheio de medalhas.
4: E olha que legal, eu vou ter a oportunidade de pegar essa moeda, né? Com todo cuidado, com luva. Essa aqui é uma das 64 moedas e ela está aqui no Itaú Cultural. E sabe quanto vale uma moeda como essa? Cerca de 500 mil dólares. Por isso que tem que estar muito bem guardadinha, né?
5: Isso, e preservada também, né? Tem que durar por muito mais tempo para que seja revivida a história do Brasil.
1: Mas antes dessa história toda, Dom Pedro I tinha recebido da maçonaria o título de protetor e defensor perpétuo do Brasil.
3: Ele diz que aceita de bom grado de defensor perpétuo do Brasil, mas não de protetor, porque o de protetor o Brasil saberia se defender a si mesmo.
1: Poucos meses depois de coroado, o imperador dissolveu a Assembleia Constituinte e, olha, virou a mesa.
0: Mas outorgou uma Constituição surpreendentemente liberal. Então, ele é um homem cheio de contradições. Tinha uma índole liberal, mas uma prática autoritária.
1: Dom Pedro quis adicionar à Constituição uma frase que faz toda a diferença. Com ela, o imperador podia anular qualquer decisão do poder legislativo e do judiciário.
6: Quando ela ficou pronta, os deputados constituintes levaram para o Dom Pedro e ele disse, não, muito bem, gostei, só queria acrescentar uma frase. Os caras, como assim uma frase? O imperador se compromete a jurar e respeitar a Constituição se ela for digna dele. Os caras, não, para aí, essa frase não vai dar para ter. E ele exigiu essa frase, porque no fundo ele era um absolutista, né? Ele tinha uma tendência liberal eventual, mas o seu cerne era absolutista, o poder absoluto do rei.
7: E é aí que se cria a figura de um quarto poder que não existe, que é o poder moderador, que é o poder do imperador. De novo, Dom Pedro é um estrategista e ele está pensando na monarquia.
2: Enquanto os Estados Unidos e França já viviam o liberalismo, o Brasil vivia uma monarquia centralizada na figura do imperador e a população ficava cada vez mais insatisfeita.
1: Os problemas econômicos aqui só aumentavam, até porque Dom João VI, quando foi embora, limpou a reserva de ouro do Brasil.
2: Era um país dividido. Os que apoiavam Dom Pedro, a maioria portugueses, e os insatisfeitos com seu governo, os liberais, que não aceitavam os abusos da monarquia.
8: Ele agiu de forma, como se podia dizer, absolutista, né? Ele teve plenos poderes, as leis estiveram suspensas. Mas ele também convoca o legislativo em 1826, né? Parlamento e imprensa livres se alimentam um ao outro. Então, assim que o parlamento reabre com ampla liberdade de debate, começa a pancadaria em cima dele, logo, imediatamente.
1: O jornal Aurora Fluminense fazia uma campanha contra Dom Pedro, ajudando a popularidade dele a despencar. As críticas eram ao Tratado da Independência, que fez Portugal receber muito dinheiro para dizer sim à independência do Brasil.
2: O clima era terrível, a ponto da população se rebelar contra o governo durante uma festa preparada para Dom Pedro. A festa terminou engarrafada por todos os lados. Diante de tanta confusão, Dom Pedro I não teve saída. Abdicou do trono para o filho de apenas 5 anos de idade.
1: Dom Pedro I cresceu aqui no Rio de Janeiro. Um dos principais personagens da nossa história foi intrigante, polêmico e contraditório.
0: No Rio de Janeiro, ele foi criado meio à solta, porque o pai e a mãe brigavam muito, viviam em casas separadas. Um casamento bastante tumultuado, se envolveu com amigos de reputação duvidosa, como Chalaça. Era um homem boêmio na juventude, teve inúmeros casos, romances, alguns muito escandalosos.
1: De um lado, qualidade. Quais eram?
8: Ele era extremamente acolhedor, muito simpático, muito popular na maneira de ser, que ria de anedotas e gostava de coisas meio vulgares, mas ao mesmo tempo era muito, como se diz, tinha uma inteligência viva.
1: Do outro, um balaio de defeitos.
8: Ele era muito impulsivo, muito temperamental. Nos acessos dele de furor por alguma coisa, ele tinha dificuldades com as questões orçamentárias, era muito agarrado com o dinheiro, quase avarento num certo sentido, e era também conivente com a corrupção que o cercava, especialmente do lado da Marquesa de Santos.
2: Dom Pedro tinha 18 anos quando se casou com a princesa Leopoldina, mas seguiu colecionando romances e escândalos. Aos 24, se apaixonou por Domitila de Castro Canto e Melo, a quem daria o pomposo título de Marquesa de Santos.
1: Foi uma relação que ultrapassou todos os limites. Dom Pedro chegou a comprar essa casa para ela aqui no Rio de Janeiro. Um detalhe, a casa fica bem pertinho da residência oficial da família real. De lá até aqui, para Dom Pedro, era um pulinho. A Marquesa chegou a ser a primeira dama da Imperatriz Leopoldina. Isso significava o seguinte: ela acompanhava a Leopoldina aqui pelos passeios na Quinta da Boa Vista e tinha total acesso, podia entrar e sair quando quisesse no palácio da família real.
2: Chegou até a viajar com o casal.
8: Então, Dona Leopoldina sofria com o tratamento do marido, que era um homem rude e, além de ter essas amantes, eram de modos bruscos, grosseiros.
2: Marquesa de Santos só foi deixada de lado quando Leopoldina morreu e o imperador se casou com Amélia de Leuchtenberg, princesa da Baviera. Mulherengo, impulsivo e nada discreto. Dom Pedro teve muitos filhos ilegítimos, mas é impossível saber o número exato.
1: Ele era esperto, articulado, mas ele não tinha aquela educação que a gente imagina de um filho nascido numa família real. Teve bons professores durante a vida, só que quem decidia se queria ter aula ou não era ele mesmo.
6: Ou seja, ele nunca queria ir à aula. Falava inglês mal, falava francês mal, nunca tinha lido nada.
2: Influenciado por Leopoldina, que era uma mulher culta e amante das artes, Dom Pedro adotou novos hábitos. Com certo talento musical, ele tocava piano. E é considerado autor do hino da independência, que teria tocado poucas horas após dar o grito de independência.

0: Dom Pedro não sabia o que era tédio, não conhecia a fadiga. Se acordava de madrugada aqui no Palácio da Família Real, na Quinta da Boa Vista, todo mundo tinha que acordar também. E olha, ele não ia de porta em porta, batendo, chamando. Ele pegava a espingarda dele de caça e saía atirando para tudo quanto é lado. Ninguém conseguia dormir.
1: Eu acho importante mostrar que todos os nossos líderes tiveram o seu lado bom, o seu lado ruim, o seu lado heróico, o seu lado depravado em alguns casos, mas que todo mundo foi humano, todo mundo errou, todo mundo acertou.
2: Centro do Rio de Janeiro.
0: Em 1821, essa área toda era a Praça do Comércio. E olha, onde fica hoje? A Casa França Brasil, na época, era o prédio da alfândega. Era sábado de Aleluia e já estava acertado que Dom João VI voltaria para Portugal e deixaria o seu filho Dom Pedro como príncipe regente. Só que Dom João estava na dúvida, ele não tinha tanta certeza se ele queria voltar ou não.
2: Aqui dentro acontecia um dos processos para a escolha dos deputados que representariam o Brasil na elaboração da Constituição Portuguesa. Eram 170 eleitores e muitos espectadores.
3: Nesse dia a gente pode imaginar uma série de arquibancadas aqui à volta preparadas para a eleição. E nesse dia estava programada a leitura de um decreto em que Dom João VI decidiu nesse decreto que ele voltaria pessoalmente para Portugal, deixando seu filho Pedro I aqui no Brasil como príncipe regente.
0: Bem nesse momento, quatro pessoas começaram um fuzuê lá fora pedindo algumas atitudes de Dom João.
2: Eles exigiam a eleição de um governo provisório. E como Portugal ainda não tinha uma constituição, queriam também que Dom João jurasse obediência à Carta Espanhola de 1812, conhecida como Constituição de Cádiz.
3: Esses amotinados queriam impedir que Dom João VI saísse do Brasil com o tesouro.
0: Esse fuzuê acabou tomando grandes proporções.
4: Uma multidão conformada por pessoas que eram profissionais liberais, trabalhadores, pessoas que em geral não ganham lugar na nossa história que é tão monárquica, tão de grandes protagonistas. Não, esses eram profissionais liberais.
5: E essa assembleia começou relativamente pacífica, mas foi sendo, como se diz, tomada pelos radicais. E naquele contexto, radicais eram alguns influenciados mais pelas ideias da Revolução Francesa, que tinham, enfim, uma coisa quase democrática nos seus apelos e desconfiavam dos projetos do rei.
0: Entre eles estava o padre Macamboa e um jovem de apenas 20 anos, Luiz do Prat.
3: Ele era filho de um alfaiate francês. Ele foi capaz, com a sua oratória, conseguiu inflamar e fazer com que as pessoas concordassem com as demandas de que Dom João VI deveria jurar obediência a Cádiz, a Constituição de Cádiz, e permanecer naquele momento no Brasil.
0: O que se sabe é que os soldados de Dom Pedro atacaram os manifestantes, mas ninguém sabe ao certo quantas pessoas ficaram feridas e morreram.
5: Isso foi feito de forma muito violenta. Esses soldados entraram, segundo testemunhos, quebraram tudo, mataram pessoas. Nunca se soube exatamente o número, porque a coisa foi tão dramática. E isso, claro, convenceu o rei que não havia mais possibilidades dele ficar aqui, se tivesse alguma dúvida.
4: E esse episódio lembra como os brasileiros e as brasileiras, em momentos fundamentais da nossa história, sempre foram a público lutar por direitos.
0: 5 dias depois desse acontecimento, Dom João VI embarcou para Portugal.
2: Quase um ano e meio depois desse episódio, chegava o dia que entraria para a nossa história, o 7 de setembro.
0: A gente sabe que Dona Leopoldina assinou a independência primeiro aqui no Rio de Janeiro. E aí ela mandou uma carta para o marido que estava passando por São Paulo para dizer: chegou a hora.
4: Dom Pedro é um monarca de muitas faces, difícil de definir. Para uns, um monarca liberal, romântico, que agasalhou a causa dos brasileiros. Por outro ângulo, é também um monarca muito violento. E basta também ver como em 1831 ele não aguenta a pressão, né? E de alguma maneira renuncia. Então, eu penso que a figura de Dom Pedro é uma figura muito interessante justamente por ele agasalhar esse mar de contradições.
2: No Monumento à Independência do Brasil, às margens do Riacho do Ipiranga, fica a Cripta Imperial. Aqui estão guardados os restos mortais de Dom Pedro I e das duas esposas dele, Maria Leopoldina e Amélia de Leuchtenberg. A urna de Dom Pedro foi trazida de Portugal em 1972, nas comemorações dos 150 anos da independência.
6: 40 anos depois, em 2012, no meio da noite, discretamente, a urna saiu daqui. O carro levando os restos mortais de Dom Pedro atravessou São Paulo numa velocidade reduzida. Até chegar ao serviço de verificação de óbitos da Universidade de São Paulo. E começava então uma grande investigação arqueológica que nunca tinha acontecido no nosso país.
2: Tudo para descobrir detalhes sobre Dom Pedro I, que morreu de tuberculose em 1834.
7: Uma coisa é constatar que existiam restos mortais nas três urnas. Outra coisa é comprovar de quem eram esses restos mortais. Que houve a comprovação. Trouxe uma nova dimensão para o Monumento à Independência e uma importância ainda maior.
6: Naquele momento, o Brasil estava redescobrindo o imperador. Ao contrário do que indicavam as informações até 2012, aqui na cripta não estão as cinzas, mas sim a ossada do imperador, que nunca foi cremado.
2: Em dias diferentes, o esquema se repetiu com os restos mortais das imperatrizes Leopoldina e Amélia. O projeto foi da historiadora e arqueóloga Valdirene Ambiel. Com a ajuda de várias instituições, ela começou um minucioso trabalho de pesquisa. Foram realizadas mais de 20 mil imagens de tomografia nas ossadas.
8: Toda análise que foi feita aqui dentro da própria Faculdade de Medicina, nós vimos que realmente ele teve algumas fraturas de costela.
9: Qual a altura do Dom Pedro?
8: Temos uma aproximação dessa estatura entre 1,66m e 1,73m de altura.
6: Um outro detalhe chamou a atenção. Apesar de ser conhecido como o maior libertador do Brasil, Dom Pedro I foi sepultado sem nenhum símbolo brasileiro na vestimenta oficial.
8: Dom Pedro, quando ele deixa o Brasil em 1831, ele foi praticamente hostilizado aqui no país. Ele imaginou que exatamente por ter proclamado a independência do Brasil, que ele pudesse contar o tempo todo com essa fidelidade do povo brasileiro. Só que ele esqueceu que acima de tudo, ele era um político. E é claro que sempre a população não vai cobrar desse político, independente da época, como cobrou dele.
6: Dom Pedro foi sepultado como general da Rainha Maria II, que era a filha dele e foi por quem ele lutou na Guerra Civil.
2: O escritor Paulo Rezutti acompanhou o trabalho da arqueóloga.
1: Ele não foi enterrado como imperador do Brasil ou rei de Portugal. Ele pediu para ser sepultado com a farda do general que ele era, como soldado da filha.
6: Nas tomografias deu para ver que as costelas de Dom Pedro estavam separadas.
7: Isso permite nós deduzirmos que essas costelas foram cerradas e justamente a do lado esquerdo, as costelas do lado esquerdo, que possibilitou a retirada do coração.
6: É que horas antes de morrer, Dom Pedro I fez um pedido, que o coração dele fosse entregue à cidade do Porto, em reconhecimento ao esforço dos moradores.
2: Dom Pedro venceu a guerra no Porto contra o próprio irmão, Dom Miguel, e o expulsou do país.
6: Porto ficou conhecida como a cidade invicta e Dom Pedro como o rei soldado, o liberal, o libertador.
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0: Olá, edição da noite no ar. Aqui você fica sabendo tudo o que acontece no Brasil e no mundo. Eu sou Verusca Donato e ficamos juntinhos aí até as 8h30 da noite. Vem comigo que você vai ficar bem informado. O ministro do Supremo Tribunal Federal, André Mendonça, liberou para análise do plenário o caso que investiga mensagens entre o ex-banqueiro Daniel Vorcaro e o ministro Alexandre de Moraes. Direto de Brasília, quem traz os detalhes é ela, a Agatha Gonzaga. Agora há pouco nós conversamos e ela traz novamente informações para a gente sobre essa crise no Supremo Tribunal Federal. Agatha.
1: Pois é, Verusca, a gente ainda tem um prazo para tratar desse assunto, até porque mesmo que o presidente do STF, Edson Fachin, tenha tomado as rédeas das investigações abertas, ele também deu um prazo para todos os envolvidos se manifestarem sobre isso, um prazo de 5 dias, que vai então até a próxima sexta-feira. E são muitas pessoas para falar ali sobre os seus relacionamentos ou suas acusações dessa última semana, de informações que nós tivemos nessa última semana. Esse prazo de 5 dias, ele é para o próprio ministro André Mendonça, que foi acusado por Alexandre de Moraes de interferência no processo investigativo da Polícia Federal, até de uma certa perseguição política a ele, a Alexandre de Moraes, também ao senador Davi Alcolumbre. E, por outro lado, o próprio ministro Alexandre de Moraes também vai ter que prestar esclarecimentos, porque o relatório da Polícia Federal, que foi tirado o sigilo de lado por André Mendonça, revela justamente que ele teria um relacionamento mais próximo com o banqueiro Daniel Vorcaro. No meio de isso tudo, ainda temos a PGR, o Procurador-Geral da República, Paulo Gonet, que também teve mensagens de Daniel Vorcaro, seu nome citado e até fotos, e por isso também há um questionamento sobre a sua participação, e até a própria Polícia Federal, que teve como base os relatórios para a abertura aí dessas trocas de acusações entre os ministros, tanto do lado de André Mendonça quanto do lado de Alexandre de Moraes. Foram relatórios da Polícia Federal que foram apontados, levantados ali para aquela troca de acusações que a gente acompanhou ao longo dessa semana. O fator deste domingo é que algo que o ministro André Mendonça já poderia ter feito desde o momento que teve acesso ao relatório da Polícia Federal, ele encaminhou neste domingo, que é para análise do plenário, se irá abrir ou não uma investigação com relação a Alexandre de Moraes, justamente por essa proximidade com Daniel Vorcaro que foi revelado. Mas isso depende, é claro, de que Edson Fachin marque aí o plenário, né, para que os demais colegas possam avaliar todo o conteúdo e essa acusação, e também se isso vai acontecer. As claras ali, em uma sessão que nós, jornalistas e toda a população, vamos ter acesso e conhecimento do que está sendo dito e como que serão os votos, ou se essa será uma decisão interna dos membros ali, ou se nem haverá uma decisão, porque Edson Fachin pode também simplesmente arquivar esse pedido de André Mendonça de análise desse material. Então, o que a gente tem a partir de agora são os prazos que ainda estão correndo para que todos se expliquem, e um pedido, dos dois pedidos, na verdade, de abertura de inquéritos contra ministros, né? Um contra Alexandre de Moraes e outro contra André Mendonça. Então, fica o presidente do STF nesse sentido ali com o papel de determinar o que será feito a partir de agora, mas é uma situação que fica com muitas perguntas sem respostas até aqui, né, Verusca?
0: Pois é, semana que vem pegando fogo, né? Semana que começa na segunda, mas aí tem um feriado, terça-feira, portanto, ficaremos sabendo aí desses próximos capítulos, né, Agatha? Porque vence na semana que vem o prazo de 5 dias, como você bem explicou, e tem também o depoimento do Freixo, né, ao André Mendonça. Tem muita coisa para acontecer, vamos esperar. Obrigada, viu?
1: Por nada, até mais.
0: Até mais. O Tribunal Superior Eleitoral autorizou o pronunciamento em rede nacional do presidente Lula para o 7 de setembro. A decisão é do ministro Cássio Nunes Marques, que afirma que a divulgação do pronunciamento é de interesse público. A mensagem oficial será transmitida na noite do feriado da Independência, portanto, segunda-feira, amanhã. Segundo o governo, a fala vai abordar temas como a união da população e o desenvolvimento econômico. Os ministros da Justiça Eleitoral avaliaram que o texto apresentado aposentado cumpre as regras institucionais. A decisão do tribunal confirma que o formato não configura o uso indevido dos meios de comunicação para fins políticos. E o tradicional desfile cívico de 7 de setembro em Brasília acontece nesta segunda-feira na Esplanada dos Ministérios. O evento começará às 9 da manhã e as arquibancadas serão abertas ao público a partir das 6. O presidente Lula, além do presidente da Câmara, Hugo Mota, e o presidente do Senado, Davi Alcolumbre, confirmaram presença no desfile. O evento tem como eixos temáticos a soberania nacional, o combate ao feminicídio e a Copa Feminina de 2027. Ônibus e metrô no Distrito Federal, em Brasília, serão gratuitos no dia do desfile. Um camarote desabou parcialmente durante um rodeio em Campo Limpo Paulista, interior de São Paulo, na madrugada deste domingo. Depois das chuvas, diversas pessoas buscaram abrigo no camarote, o que causou a sobrecarga e o colapso de uma das laterais da estrutura. 24 pessoas ficaram feridas e foram socorridas no local. 5 ainda estão em observação no hospital. A Defesa Civil interditou o setor atingido. E um incêndio atingiu um galpão na Companhia de Entrepostos e Armazéns Gerais de São Paulo, a CEAGESP, na Vila Leopoldina, na Zona Oeste, na noite de ontem. Segundo a assessoria da CEAGESP, não houve vítimas. A companhia informou que o entreposto está aberto, incluindo o varejão, que é a feira que acontece aos domingos. Somente as áreas próximas ao pavilhão afetado permanecem isoladas para o trabalho de rescaldo dos bombeiros e da perícia que irá determinar as causas do incêndio. A área afetada armazenava frutas, principalmente melancias. De acordo com a CEAGESP, a extensão dos impactos deve ser conhecida ao longo da semana, assim como as alternativas para que os comerciantes voltem a atuar.

0: Vamos de Band News no mundo. As autoridades de aviação dos Estados Unidos suspenderam pousos e decolagens no Aeroporto Internacional de Miami neste domingo, depois que um avião cargueiro ultrapassou a pista. O evento aconteceu durante a manobra de aterrissagem da aeronave no terminal. O voo tinha decolado de San Juan, em Porto Rico. Os detalhes sobre o incidente ainda não estão claros. A aeronave envolvida, no caso, é um Boeing 767. A Administração Federal de Aviação vai investigar esse caso. Steve Witkoff e Jared Kushner, enviados ao governo do presidente dos Estados Unidos, Donald Trump, chegaram a Kiev hoje para mais uma rodada de negociações sobre um possível acordo de paz entre Rússia e Ucrânia. Até agora, nenhum acordo foi anunciado após a reunião. Quem fala conosco sobre este assunto é o professor de Relações Internacionais da PUC do Paraná, João Alfredo Niegrai. Boa noite, professor.
1: Boa noite, Verusca. Aquele boa noite super especial aos nossos ouvintes e assinantes.
0: Não sei nem se eu falei o sobrenome correto. Se eu não falei, me desculpa. Professor...
1: Não, falou sim, falou sim.
0: Ah, é? Ah, então tá ótimo. Professor, não é a primeira vez, nem a segunda, nem a terceira, que os Estados Unidos faz a intermediação de um possível acordo de paz entre a Ucrânia e a Rússia. Quais são as chances de dar certo essa vez e a gente poder anunciar aqui o fim da guerra?
1: De fato, não é a primeira vez. As visitas de Steve Witkoff e Jared Kushner a Moscou e depois a Kiev são mais importantes do que parecem. Não porque, infelizmente, não indicam que um acordo esteja próximo, porque não está, mas porque Washington parece estar tentando construir uma zona de negociação intermediária entre duas posições que continuam incompatíveis. O fato de os mesmos enviados terem conversado diretamente com Putin por mais de 3 horas e, no dia seguinte, levado essa interlocução a Zelensky, permite aos Estados Unidos testar concessões sem depender apenas de comunicados públicos. E aqui a gente precisa separar aquilo que foi confirmado daquilo que pode ser inferido. O Kremlin confirmou que os americanos apresentaram a Putin ideias para possíveis caminhos de solução, enquanto Putin voltou a falar na necessidade de solucionar causas profundas do conflito. Mais significativamente, a reunião também tratou de questões econômicas e de possíveis grandes projetos russos ou russo-americanos mutuamente benéficos. Do outro lado, em termos de Ucrânia, o que nós sabemos é que Witkoff comentou que os americanos ouviram novas ideias em Moscou e que não revelaram quais. E Zelensky afirmou, depois da reunião, que a Ucrânia está disposta a participar de novas conversas trilaterais. É bastante plausível, portanto, que parte da reunião com Kiev tenha consistido simplesmente em esse é o máximo que Putin aparentemente está disposto a aceitar e até onde vocês, Ucrânia, conseguem ir. Nesse contexto, não dá para a gente afirmar, infelizmente, que há algum acordo no futuro próximo podendo acontecer.
0: E aí, por enquanto, a gente tem um cessar-fogo, que é só enquanto tem essa visita, né, dessa intermediação americana, né, do Witkoff e do Kushner, mas não é um cessar-fogo por muito tempo.
1: Infelizmente, não. O que nós estamos presenciando nas últimas semanas são pesados ataques a drone da Ucrânia, sendo realizados em várias regiões da Rússia, até mesmo muito longe da fronteira, o que mostra para nós que os russos não têm, nesse momento, um grande controle do próprio espaço aéreo. O principal esforço russo continua concentrado na região de Donbass, especialmente nas cidades importantes dessa região, que tem mais ou menos aí o tamanho do estado do Rio de Janeiro. É uma região de mais de 270 quilômetros quadrados, também em Donetsk, que tem recebido fortes ataques russos, enquanto a Ucrânia vem atingindo refinarias, portos, petroleiros e intensificando de maneira muito significativa uma campanha de drones e mísseis contra infraestrutura energética e logística. Vem passando por dias consecutivos de ataques, assim como Moscou. E foi exatamente essa troca de ataques que parou para receber a comitiva dos Estados Unidos, e isso, infelizmente, está longe de ser uma trégua duradoura ou um cessar-fogo permanente para que novas negociações possam ocorrer ou mesmo ganhar em profundidade.
0: Agora, me corrija se eu estiver errada, professor. O conflito ainda está no impasse sobre territórios, é isso, principalmente o território de Donbás, que fica na Ucrânia. A Rússia ainda quer ter acesso a essas terras que hoje estão de posse da Ucrânia. Esse ainda é o impasse, e a Ucrânia continua dizendo que não abre mão.
1: É bem complicado a gente falar em quem está, entre muitas aspas, ganhando nesse momento, porque depende muito da métrica utilizada. Sim, territorialmente, a vantagem ainda é russa. Moscou continua conquistando pequenas porções de território e conserva a iniciativa em vários setores. A Ucrânia não dispõe atualmente de condições evidentes para uma grande ofensiva destinada a recuperar essas centenas e milhares de quilômetros quadrados na região do Donbás. Só que a Rússia também não conseguiu transformar essa vantagem territorial em vitória operacional. A sua ofensiva agora na primavera-verão de 2026 não rompeu as linhas ucranianas e nem produziu o colapso de cidades importantes. Isso torna o custo russo muito importante. Segundo números ucranianos que eu vi recentemente, e esses números devem ser tratados com alguma cautela, a Rússia teria sofrido aproximadamente 42 mil baixas em agosto, o que mostra que o sistema russo de recrutamento voluntário está tendo dificuldades crescentes para substituir as perdas, mantendo o atual ritmo ofensivo. A Ucrânia, por outro lado, tem grandes dificuldades, especificamente em termos de defesa aérea. Os estoques de interceptadores estão pressionados pela quantidade crescente de drones e mísseis russos, e a Ucrânia necessita particularmente de sistemas capazes de interceptar mísseis balísticos, como o sistema Patriot dos Estados Unidos. E a segunda dificuldade ucraniana nesse momento é mão de obra militar. Como eu comentei, a Rússia também sofre com isso, mas possui população maior. Para Kiev, cada unidade de infantaria perdida é proporcionalmente mais difícil de substituir. E, por fim, ao inverno. Se a Rússia conseguir degradar novamente a infraestrutura energética ucraniana antes dos meses mais frios, poderá exercer pressão social e econômica substancial, sem necessariamente conquistar grandes áreas territoriais.
0: Agora quero falar sobre uma outra guerra, né? Estados Unidos e Israel contra o Irã. Parece que o tom voltou a subir novamente, né? Principalmente do lado iraniano, dizendo que a Guarda Revolucionária Iraniana atacou navios americanos, os americanos negam, mas a verdade é que esse tom voltou a subir, voltou a ficar duro, e no meio tem o Estreito de Hormuz. Parece que fica cada vez mais distante ou impossível um acordo de paz também ali na região, né? E a ironia disso tudo, né, professor? É que os Estados Unidos estão tentando intermediar um acordo de paz entre Ucrânia e Rússia.
1: E além dessa ironia, a ironia é que Trump está fazendo muitos esforços para abrir um estreito que estava aberto antes da própria ofensiva dele.
0: Exato.
1: Né? Nesse momento, o conflito Estados Unidos e Irã voltou a uma fase de confronto militar direto depois de algumas semanas de relativa redução de ataques. Nesse 6 de setembro, a gente tem uma situação mais grave do que simplesmente troca de ameaças. Nós tivemos, sim, nas últimas horas, ataques militares confirmados nos últimos dias, inclusive contra navios e petroleiros, enquanto a diplomacia continua existindo, mas praticamente sem conseguir conter a sua escalada. A escalada mais recente e de maior importância ocorreu em torno do Golfo de Omã e justamente do Estreito de Hormuz, nesse sábado, dia 5 de setembro, quando forças americanas atacaram três petroleiros associados ao Irã, depois que a Guarda Revolucionária Iraniana teria lançado mísseis balísticos contra um porta-aviões e um destroyer da Marinha dos Estados Unidos. Esses navios americanos teriam conseguido evitar os ataques e não tiveram baixas, mas dois petroleiros foram inutilizados e um terceiro foi destruído no Golfo de Omã. Teherã vem afirmando que está atacando embarcações ligadas aos Estados Unidos e segue tentando impor restrições ao tráfego marítimo. E aí que, nesse domingo, o Irã afirmou ter atingido uma embarcação americana não tripulada que tentava passar pelo Estreito de Hormuz. O comandante negou que o navio tenha sido atingido, portanto, Como sempre e como em toda a guerra, há uma disputa de narrativa que ainda não foi resolvida de forma independente.
0: Bom, e o resultado disso tudo é que o petróleo WTI, né, que a gente chama de petróleo bruto, subiu 6,7% na semana e está já valendo 91 dólares o barril, e o Brent 95 dólares com alta de 5,44%. E isso é uma combinação desastrosa, né? Petróleo alto, inflação, e essa volatilidade do petróleo preocupa demais. Não só o mercado financeiro, como os países que precisam fazer, né, professor, investimentos de longo prazo em aviação, em transportes.
1: Exatamente. E o que deixa esses mercados ainda mais receosos é que o cenário mais provável para o futuro próximo é a continuação de uma guerra de atrito. Ou seja, os Estados Unidos devem continuar combinando ataques seletivos, bloqueio marítimo e sanções para tentar reduzir a capacidade financeira e militar do Irã. Essa estratégia já migrou parcialmente de destruição de alvos militares para a tentativa de estrangular receitas petrolíferas e preservar a navegação em Hormuz. E o grande problema é que quando toda vez que se tem qualquer inferência nos mercados do Oriente Médio ou qualquer ataque ao Oriente Médio, todo o mercado de commodities energéticas no mundo tende a sofrer os seus efeitos. E o outro ponto, para finalizar essa minha resposta, é que em novembro nós teremos eleições de meio de mandato nos Estados Unidos. E o que nós estamos percebendo é que esse conflito está afetando de maneira bastante negativa os republicanos, sobretudo porque não está isolado como um tema de política externa, mas porque, tal qual vem ocorrendo no Brasil e no resto do mundo, o conflito está sim se convertendo em preço de gasolina, inflação e, é claro, uma sensação de uma guerra sem uma saída clara. Atualmente, o dado mais preocupante para a Casa Branca é que apenas 31% dos americanos aprovam a guerra contra o Irã, enquanto 63% desaprovam, e cerca de um quarto da população dos Estados Unidos apenas são aqueles que consideram essa guerra válida ou justificável.
0: Agora, João, já que a gente começou aqui falando de ironia, uma outra ironia é que quando o Trump atacou o Irã no dia 28 de fevereiro, ele matou muitas lideranças, né, do regime iraniano. Ao longo dos ataques, aí nas primeiras semanas, meses, ele matou outras lideranças que eram lideranças que estavam dispostas ou que poderiam estar dispostas a conversar. E aí o que sobrou praticamente hoje mandando no Irã é a Guarda Revolucionária Iraniana, que é muito mais radical, né? Então minha pergunta é, hoje a gente tem dois governos funcionando, um governo civil que está enfraquecido e esse governo revolucionário e iraniano, que é esse que não permite que haja sentar e conversar e chegar a um denominador comum com os Estados Unidos?
1: Eu acho que os Estados Unidos acabaram subestimando a força de um regime que, desde 1979, que foi quando ocorreu a Revolução Iraniana, criou toda uma engenharia política para permanecer no poder independentemente do líder ou do presidente. O Irã tem hoje toda uma estrutura que é burocraticamente bastante complexa, protegida por um sistema de direito teocrático que faz com que uma mudança de regime seja muito complicada, como a gente vem percebendo desde fevereiro. Eu lembro que, à época, eu falei várias vezes aqui na Band News, eu cheguei a comentar que uma das expectativas estadunidenses era justamente que as insatisfações econômicas, as insatisfações em termos de desemprego, inflação, desvalorização da moeda, que estavam gerando protestos no Irã entre o final de dezembro e o mês de janeiro, pudessem continuar como protestos contra o regime após os ataques estadunidenses. Mas, da mesma forma que não se consegue impor uma democracia pela força, não é necessariamente fácil retirar um governo autoritário também pela força, especialmente quando esse governo conta não apenas com um exército, mas também com uma guarda revolucionária, conta não apenas com uma polícia, mas conta também com uma polícia da moralidade e tantas outras estruturas que foram criadas já há décadas para fazer com que o regime permaneça no poder. Então, uma coisa, como eu comentei aqui várias vezes, é justamente a morte ou a queda de um líder. Outra coisa é fazer com que o regime que o colocou lá caia também. E ponto que os estadunidenses ainda não tiveram sucesso, se é que podemos considerar que chegarão lá algum dia.
0: João Alfredo Niguegrai, professor de Relações Internacionais da PUC do Paraná, muito obrigada, viu? Boa noite.
1: Boa noite, muito obrigado e uma excelente semana a todos.
0: Obrigada. Bom, e o professor estava falando para a gente agora há pouquinho sobre os ataques, né, ali na região do Oriente Médio, mas a gente vai falar agora dos ataques israelenses e não americanos. Atingiram o sul do Líbano neste domingo. Os bombardeios foram contra posições do grupo Hezbollah. O exército de Israel confirmou as operações e declarou que os alvos eram instalações militares na fronteira. O Ministério da Saúde libanês informou que 4 pessoas morreram, incluindo 2 mulheres, e outras 20 ficaram feridas após os ataques. Organizações humanitárias solicitam a abertura de rotas para a saída de moradores civis. A Bienal do Livro abriu a maior edição da história em São Paulo. Além dos encontros entre leitores e autores, o público encontrará debates, contações de histórias e apresentações artísticas. A previsão deste ano é de 700 mil visitantes no evento.
2: A Giovana frequenta a Bienal desde novinha. Na primeira que ela veio, tinha 4 anos.
3: Da primeira eu não lembro, né, que eu tinha cerca de 4 anos por aí. Mas o que eu mais lembro, a mais antiga, eu tinha uns 8 anos, que eu vim atrás de um livro do Pedro Bandeira, que era O Primeiro Amor de Laurinda.
2: De lá pra cá, a estudante veio em todas as edições, porque segue os passos dos pais.
4: Com a leitura, ela consegue se comunicar melhor, ter outras experiências, ver como outros povos vivem. Abre um leque de oportunidades, de escolha, até de carreira, né?
2: É tanto livro que a família leva que precisa até de um carrinho.
5: E como é que esse carrinho vai voltar para casa hoje?
6: Repleto, bem cheio. Né? Às vezes ele vem até alguma sacolinha na mão.
2: Tem autores que agitam os leitores.
5: Por que essa correria?
7: Porque a escritora Mitanino. Hã? Mitanino, uma influenciadora, escritora,
5: das crianças?
7: Compositora das crianças.
5: É infantil?
7: É. E infantil, mãe... juvenil, né? Aí a mãe tem que correr atrás dos filhos.
2: A Heloísa já garantiu o dela. Toda estimulada pela mãe.
8: É cultura, é conhecimento, ela viaja, ela viaja sem sair de casa.
2: Até 13 de setembro, a Bienal espera receber 700 mil visitantes, que terão acesso a obras de 800 autores. Entre elas, Torto Arado, de Itamar Vieira Júnior, e Ainda Estou Aqui, de Marcelo Rubens Paiva, e O Peso do Pássaro Morto, de Aline Bey. E em ano de eleições, outro destaque é Debate na Veia, nos bastidores da TV, a democracia no centro do jogo, do jornalista Fernando Mitre.
9: O mercado editorial no Brasil está em alta. Até agora, o ano registra crescimento de quase 13% em faturamento. Também já vendeu mais de 10% em número de exemplares, em comparação com o mesmo período do ano passado.
2: Já são quase 36 milhões de livros vendidos, com um faturamento de 1 bilhão e 900 milhões de reais.
10: Essa Bienal está sendo novamente uma virada de página, para dizer assim que o brasileiro lê pouco. Não, acho que o brasileiro lê e precisa de ler cada vez mais.
0: Ó, se você não garantiu o seu ingresso, tá vacilando, porque a feira acaba no outro fim de semana e 12 e 13, né, sábado e domingo, já não tem mais ingresso para vender, olha isso. Só durante a semana, amanhã feriado tem e aí o resto da semana tem também. Então, corre, vai até o dia 13, domingo. A gente dá um pequeno intervalo, daqui a pouquinho eu tô de volta, é rapidinho.
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0: amizade, parceria, mas muitas vezes competição também, aquelas alfinetadas. Eu tô falando da relação entre irmãos. Muitos pais tentam forçar uma amizade, aquela fraternidade, mas nem sempre isso dá certo. E aí, como lidar? Dá para mediar essa crise entre irmãos? Dá para forçar realmente essa relação mais próxima? É sobre isso que a gente conversa aqui no programa Seus Filhos. Eu, Thaís Dias, sigo na sua companhia e ela também, Roseli Saião. Tudo bem, Roseli?
1: Tudo bem, Thaís. Sempre uma delícia estar aqui para fazer com você essas conversas e com quem nos acompanha.
0: Vou começar já trazendo essa questão da irmandade, né, Roseli? Quando a gente fala dos irmãos, muitas vezes na cabeça dos pais, ah, é aquele amigo que você vai levar para a vida toda. Mas na prática, nem sempre isso acontece. Essa relação de afinidade, ela acaba virando uma relação de rivalidade, de competição. É um pouco disso, Roseli? A gente precisa entender que há uma dualidade aí?
1: Ah. E é preciso também a gente considerar, Thaís, é importante a gente ter essa lembrança da mudança que a gente teve na nossa cultura, na nossa sociedade, e que é uma mudança que influencia na vida da família e no relacionamento entre todos os integrantes da família, inclusive entre os irmãos. Olha, eu venho de uma família que tinha 5 filhos. Então era assim, filhos era sempre no coletivo. Não tinha esta filha, aquele filho, não. Era coletivo sempre. Aí a gente foi tendo uma mudança sociocultural importante para a individualidade. E a gente chegou no individualismo, né? Então, uma casa que tem 2 filhos, são 2 filhos únicos quase. Porque é este filho e este filho. Esse final de semana nós vamos fazer isto que ele gosta. No outro final de semana é isto que... Então, a rivalidade... O que acontece? Porque há uma divisão da atenção, não há do amor, mas há da presença, da atenção. Se divide mesmo, né? Antes a atenção era para 1, agora era para 2, depois para 3. Então há uma perda. A criança sente, o bebê também sente, né? Então se antes era mais simples e havia menos brigas, hoje as brigas são maiores porque é uma disputa ali de... Quem é mais individual, que quem vale mais. E mais uma coisa, Thaís. Muita gente tem lido de que agora nós vivemos a época da solidão, né? E isso pegou muito a gente adulta, pegou os pais. E para que os filhos não sofram de solidão, eles investem muito no relacionamento entre os irmãos. E quanto mais a gente investe nesse relacionamento, mais difícil fica para os filhos.
0: Agora, Roseli, eu te ouvindo falar... Eu fiquei aqui pensando, né? Eu já ouvi também de algumas famílias falando assim, olha, eu criei 2 filhos, né? Muitas vezes, mesmo pai e mesma mãe, mas são pessoas completamente diferentes. Eu tenho uma afinidade muito grande com esse filho, com esse eu tenho uma dificuldade, né? A gente tem um conflito maior e até para mediar a situação dos dois isso acaba afetando.
1: Uhum.
0: É isso, Roseli?
1: É isso.
0: Vamos colocar
1: isso
0: na prática?
1: É
0: tem
1: isso.
0: Essa... Não é o amor, é uma Não. afinidade.
1: Uhum. Uhum. Às vezes a afinidade não é apenas por um dos filhos, é mais pela etapa de vida que ele passa atualmente. Por exemplo, né, um já tem 11 anos e o outro tem 5, 6. São 2 universos totalmente diferentes. E há pessoas adultas que gostam mais de se comunicar com o universo da imaginação, né, da criatividade. E há adultos que preferem o diálogo verbal, a troca de ideias. Então, a gente tem que admitir isso, né? Às vezes há um elo maior de interesse com um dos filhos, ou com a idade que ele passa, ou com os interesses dele. Isso não diminui nada, o amor pelos 2 filhos, pelos 3 e tudo mais. Mas a gente precisa admitir.

0: diferença de gerações. Ela falou, há discordâncias pontuais. E é normal, né, Roseli?
1: Absolutamente normal. E olha, eu vou relacionamento entre irmãos. E eu vou agora generalizar relacionamento entre duas pessoas. Não é possível uma convivência de duas pessoas ou mais sem atrito, sem discordância, sem conflito, às vezes conflitos pesados. E todos podem ser administrados se há interesse das pessoas envolvidas. Os irmãos, dependendo um pouco da fase deles, não há interesse deles, né, em administrar o conflito. Porque eles querem mesmo disputar a atenção do pai e da mãe. E quem briga mais tem mais atenção, não é assim que funciona? E precisa mesmo de mais atenção, né? Só que a gente precisa aprender a distribuir essa atenção não só quando ele briga, mas quando ele faz coisas como ajudar a cuidar do irmão mais novo, por exemplo. É interessante ela dizer, né, que ela aprendeu muitas coisas. O mais velho também pode aprender com o mais novo muitas coisas. E uma delas é conviver com idades diferentes e aprender a cuidar daqueles que são mais frágeis. Em geral, os mais novos são um pouco mais frágeis, né?
0: Roseli, a gente ouviu ali uma menina de 12 anos. Agora a gente vai avançar um pouquinho nessa idade. Vamos chamar uma adolescente para essa conversa, que é a Emanuele Beioc. Ela que tem 17 anos vai falar também sobre essa relação.
2: Eu tenho 17 anos e eu tenho um irmão gêmeo, que se chama Vinícius. A nossa relação é bem próxima, às vezes um pouco conflitante, mas a gente é bem próximo. A gente faz tudo junto, nossos ciclos de amizade são o mesmo. A gente pratica futebol, então acaba que a gente fica mais próximo ainda, praticando o mesmo esporte junto. A gente tá junto todos os dias, é escola, casa, e quando a gente sai no nosso tempo livre, a gente ainda assim tá junto.
0: Roseli, eu ouvindo a Emanuele, eu fiquei pensando assim nos meus filhos, porque eles têm idade de 9 e 13, mas praticam o mesmo esporte junto, no mesmo lugar, estudam na mesma escola. É, os amigos, né, são irmãos muitas vezes, né, frequentam as salas, então as festas são muito parecidas, mas não há essa relação tão próxima. Tem uma competição muito grande entre os dois. E às vezes a gente fica pensando, mas eu queria que fosse um amigo, né? Vocês tinham que ser amigos, compartilhar um pouco mais. Não dá para exigir amizade entre irmãos, né? A gente precisa colocar isso na cabeça, por mais que a gente deseje.
1: Isso, não dá, não dá. A gente precisa torcer para que eles se amem. Um dia talvez isso aconteça. Ou acontece já, mas só que é um amor. Vamos lembrar, né, que amor e ódio estão ali duas faces da mesma moeda. Então a gente vira moeda muito rapidamente. Mas a gente deve, sim, fazer com que eles se respeitem. Eles podem conflitar, eles podem achar uma bobagem o que o outro irmão faz, ou o que ele fala, mas eles têm que respeitar, né? Isso ensina muito para a criança ou para o adolescente, ensina muito a respeito de si mesmo. Aceitar as diferenças que ele sente que ele tem em relação aos seus colegas, por exemplo. E aceitar e aprender a conviver com outras pessoas que ele considera que são muito diferentes dele. Então, esse é o grande ensinamento que os pais podem, eu acho que devem dar aos filhos, né? Vocês são irmãos, vocês têm conflitos, vocês disputam, mas vocês têm que fazer tudo isso com respeito um ao outro.
0: Já já a gente vai trazer mais sobre essa relação de respeito, porque muitas vezes a coisa vai pro físico, né? Entre os irmãos ali, a gente vai conversar sobre isso. Mas eu queria saber dica, porque você sempre traz dicas pra gente refletir um pouquinho sobre esse assunto. Que dica que você começa hoje?
1: Hoje eu vou dar uma dica bem interessante, porque é uma sequência, é uma animação, são filmes, né? De animação. O título é Cobra Verde. É uma animação chinesa. Tem a Cobra Verde, depois tem o 2 e depois tem o 3. Para quem tem filhos com menos de 9, 8 anos, melhor assistir antes, porque tem uma certa violência dentro do filme, né? Para saber se o seu filho pode ou deve ou não assistir. Mas é uma coisa interessante porque mostra exatamente a relação entre dois irmãos. É bem interessante, vale a pena e é uma animação muito boa, Cobra Verde.
0: Vou trazer os pais para essa conversa, porque agora conosco a Dinorá Simoneto, que é mãe e professora, e vai falar um pouquinho sobre como medir essa situação.
3: O que eu sempre procurava fazer

0: tentar fazer entender a relação que se estabelecia. Quando haviam brigas, quando eles cresceram um pouco mais, tentar entender o porquê que essa briga aconteceu e tentar mostrar que a gente podia buscar uma outra solução para isso. Procurei, na medida do possível, e acho que consegui fazer, nunca que um abrisse mão em função de que o outro era menor. Dá o brinquedo para tua irmã porque ela é menor do que tu. Não, a gente vai dividir esse brinquedo agora para que depois vocês possam brincar em outro momento.
1: Fez bem, Roseli, porque a gente fica perdido. Às vezes tende a defender quem é menor, uhum, né, numa relação. É. E aí o maior sai sempre prejudicado nessa hora e se sente muito preterido. E nessa situação?
2: É. Se tem uma coisa que não ajuda, Thaís, da parte dos pais, é fazer exatamente isso, né? É defender um ou outro, dar razão para um ou outro, achar, né, que pode ser o juiz daquela discussão, daquela briga, que inclusive, como você chamou atenção, às vezes pode chegar às questões de violência física entre eles. Isso, né, a gente não deve permitir jamais, jamais, jamais. Aí vem a questão do respeito, né? Eu respeito ao irmão e a todas as pessoas com quem ele convive. A gente não deve fazer nada além do que ela fez, que é tentar administrar, ajudar a mediar a discussão. O que ele falou, o que ele fez, o que você não gostou, o que você quer falar para ele, e como vocês vão resolver isso? A gente tem que deixar nas mãos deles. Eles precisam aprender a resolver os seus conflitos, a resolver a rivalidade deles de alguma maneira. E se não conseguem, cada um que aprenda a ficar longe do outro em determinados momentos. É um grande aprendizado de vida esse, né?
1: E Roseli, agora há pouco eu falava, né, que muitas vezes essa mediação não funciona. Quando o pai chega, a coisa já foi pro físico, pra ofensa, e aí aquela confusão, e nessa hora?
2: Bom, nessa hora, todos merecem a bronca, vou falar a linguagem dos pais, né? Porque se foi a confusão armada muito feia, e isso pode acontecer, principalmente quando os pais estão ausentes, né? Os dois fizeram a confusão. Os dois precisam de assumirem as consequências por atitude que tiveram, os dois. Não, mas foi ele que começou, não importa. Né? Tem um ditado que diz que quando um não quer, dois não brigam, não é isso? Então é importante, assim, que os dois arquem com as consequências da confusão que eles armaram. Inclusive, aí é preciso, sim, tentar fazer, dependendo da idade deles, com que eles escrevam alguma coisa a respeito do significado do que seja bater em outra pessoa, apanhar de outra pessoa, levar um soco ou um pontapé. Aí é preciso avaliar a idade, para ver se ele é capaz de escrever, ou então de assistirem a um filme, por exemplo, em que acontece o oposto, que um irmão, que é o caso da dica que eu dei, uma irmã tem que proteger a outra. Então, aí talvez eles possam aprender a lição. Às vezes aprendem, às vezes não, gente.
1: Roseli, na internet já vi alguns vídeos, né, desses virais e tudo, que colocam esses irmãos que brigaram numa mesma camisa, por exemplo, a ficarem abraçados. Ou você tem que se abraçar e ficar abraçado por tanto tempo. Minha mãe conta que ela com os irmãos, ela e mais quatro, também era assim, abraça, beija, diz que ama, se brigasse, né? Tinha essa coisa. No caso dela, ela acha que fortaleceu essa relação. E aí, é válido dar essa forçada de barra ou não?
2: Eu tô rindo porque eu tô me lembrando de uma história que um amigo me contou. Eu tenho um amigo que ele é engenheiro agrônomo. Ele lida muito com animais, com plantações. Ele é um homem da fazenda, né? E aí ele teve várias filhas e elas tinham uma diferença de idade pequena e muitos conflitos. Aí ele me contou que quando elas começaram a brigar muito seriamente, ele falou assim, eu vou fazer aquilo que eu faço com dois cavalos que não se dão e precisam trabalhar juntos. Eu ponho os dois no mesmo lugar e eles que se entendam. E aí ele disse que fazia isso com as filhas. Elas brigavam, trancava as duas num quarto e vocês só vão sair daí quando resolverem a briga de vocês. Gente, não dá para forçar a barra. Pode ser que algumas vezes funcione. Outras vezes pode ser que vire o oposto daquilo que foi pensado pelos pais, desejado, né? Não dá para forçar a barra. É preciso que a gente aprenda a respeitá-los também. Se eles acabaram de brigar, eles estão com raiva um do outro. Então não é bom essa forçação. De novo eu repito, com algumas crianças ou adolescentes, pode ser que funcione, o que não significa que deu certo.
1: E quando a gente fala de irmãos, a gente não pode excluir também o caso dos gêmeos, né? Que aí é uma relação ainda mais forte do ponto de vista, principalmente do gêmeo idêntico, né? Aquela relação de que eles dividem a mesma data, dividem, né? Aquela relação muito próxima com o pai, com a mãe, mesma idade. E quando é igual, ainda tem aquela coisa, mas eu sou uma cópia sua, mas são indivíduos. Nesse caso, Roseli, vale a regra para todos os irmãos ou há um cuidado especial?
2: É. A gente ouviu o depoimento, né? Da garota que tinha um irmão gêmeo. E ela não fez referência a muitas brigas, muita rivalidade. Tem aquelas diferenças de duas pessoas, que são, cada um é um deles, né? Então há diferenças, é claro. Mas tem uma característica fundamental que é diferente dos outros irmãos. Não existia um anteriormente que era único. Eles nasceram juntos. Eles crescem juntos, eles são amamentados juntos. Então é uma relação diferente. E as histórias que a gente ouve e lê, inclusive, né? Tem filmes falando sobre isso, documentários falando sobre isso. Diz que a relação dos gêmeos é uma coisa muito próxima. Eu imagino, nunca tive a oportunidade de acompanhar de perto, né? Mas eu imagino que se a proximidade é tanta, quando há uma briga, ela deve ser intensa, né?
1: É verdade. Agora, a gente falando dessa proximidade, eu pensei na individualidade, né? Quando a gente está falando de irmãos, há muito essa reclamação. Porque os pais acham, ah, mas são filhos do mesmo pai, da mesma mãe. Ou, não, né? Vocês são irmãos, vocês têm que se dar bem. Uhum. E aí, ah, mas esse filho faz isso, mas esse tira nota boa, mas esse gosta de sair, de dançar, e você só fica trancado em casa. A gente precisa colocar na cabeça que são indivíduos, né, Roseli? A gente falou de gêmeos, isso me veio à cabeça, mas de uma maneira geral. Uhum. Os filhos são indivíduos, mesmo que sejam filhos de casais, né, que se separaram e tiveram outras relações, são indivíduos. Não dá para ficar fazendo essa comparação, porque a gente estimula exatamente essa competição, né?
2: É. Eu vou começar lembrando uma época, acho que isso acontece bem menos hoje. Nasciam gêmeos, vestia igual, tudo era igual, gente. Era o reflexo do outro. Hoje, a gente não faz mais isso. Eu vejo muitos gêmeos que não se vestem igual, como a gente não via muito anteriormente, né? Porque a gente deu valor à individualidade. Individualidade é isso, gente. Cada um... Olha, quando você nasce, ele não é assim um invólucro vazio, só com genes. Não. Ele tem uma formação que ele faz na combinação da herança que recebe dos pais. E dia a dia da sua vida, ele vai metabolizando tudo isso da maneira muito pessoal dele. É por isso que os mesmos pais, nas mesmas condições, criam dois filhos tão diferentes. Porque eles já nasceram, né, com um jeito muito pessoal de metabolizar aquilo que eles aprendem com os pais, com a sociedade e hoje com a internet também, né?
1: Roseli, você sempre contribui para as nossas reflexões com dicas. E eu sei que você preparou uma outra. Você já falou de filme e agora? Que dica que você compartilha?
2: Ah, vamos para a internet? Falar em internet,
1: bora,
2: né? Você vai no endereço bbc.com e lá você procura o seguinte artigo cujo título é: O que explica a rivalidade entre irmãos da infância à vida adulta? É um artigo muito interessante, porque tem depoimento de vários profissionais que estudam esse tipo de relacionamento, não só entre irmãos, mas entre pessoas, né, diferentes. E vale a pena você saber, se os seus filhos são pequenos, que eles podem ser muito próximos agora e na vida adulta eles podem rivalizar.
1: E pode
2: ou
1: mudar.
2: Ou ao contrário. Né?
1: A gente convidou um jovem, né, o Leonardo Boif, que vai falar um pouquinho da relação dele com o irmão já nessa fase adulta.
3: Eu acho que o relacionamento meu e do meu irmão, ele tem melhorado bastante com o passar do tempo. Eu acho que quando a gente é muito jovem, a gente se desentende por bastante coisa e por bobagem, por besteira na maioria das vezes. E com o passar do tempo, eu fui amadurecendo, ele foi amadurecendo também, e a gente começou a compartilhar dos mesmos gostos, gostar das mesmas coisas com o passar do tempo. Eu acho que isso só ajuda para a gente se relacionar cada vez melhor.
1: Melhorou, né, Roseli? E em muitos casos é isso, a maturidade deixa de lado um pouco dessas rixas e você passa a valorizar aquilo que é bom, que é positivo nessa relação.
2: Isso. E o que é mais positivo na relação entre os irmãos é a afetividade. A amorosidade, a lealdade, a cuidado entre eles. Que na vida adulta, né, como a gente viu, é possível daí desenvolver sem deixando ali guardadinha a rivalidade. Ela não desaparece, não. Mas a gente pode deixar ela contida, né? Mas pode acontecer o oposto, viu, Thaís? Na vida adulta, a gente toma uma atitude em relação à nossa vida, né? A gente escolhe alguns caminhos e vai por essa trajetória. E algumas escolhas fazem com que os irmãos se estranhem e não tenham mais interesse em um em relação ao outro. Né? Ou por críticas a um determinado caminho escolhido, ou por absoluta indiferença. Não, isso não me diz nada, né? Então pode acontecer de irmãos pequenos brincarem muito juntos, serem companheiros na escola, serem defensores um do outro. E na vida adulta, caminhos totalmente diferentes e um clima assim meio de indiferença entre eles. Eu acho que para os pais não é fácil enfrentar isso. Mesmo sendo adultos os filhos, né? Mas a gente precisa aceitar, porque na vida adulta eles são donos da própria vida.
1: E esse é um ponto que eu ia puxar com você, Roseli, porque os pais continuam tentando mediar essa relação. Eu acho que ainda mais na vida adulta, porque quando eles são crianças, é uma questão mais de autoridade do pai. Acabou, né? Agora separa e vão se resolver e ponto. Quando os filhos vão ficando maiores, aí a gente pode falar ali da reta final da adolescência, da vida adulta mesmo, da maturidade, a coisa ganha um distanciamento, né? O filho pode simplesmente, eu não quero ouvir sobre isso, uhum. Né? Uhum. E aí?
2: É preciso respeitar, né? A gente pode fazer algumas pequenas coisas. É seu irmão, tenta ser tolerante com as escolhas que ele fez, né? Você tem que lembrar que as pessoas são diferentes. Se ele não fosse seu irmão, seria assim mesmo? Se você tivesse uma convivência próxima com ele? O máximo que a gente pode fazer é quando o filho é adulto. Dá um toque. É um toque, como eles gostam de dizer isso, né? Uma dica, um toque. E aceitar a decisão, um caminho que ele permanece, ou muda, ou permanece no mesmo.
1: E a gente fala aqui da irmandade de sangue, né? A gente está conversando sobre isso, sobre essa relação ao longo da vida. Mas eu queria puxar nessa reta final do nosso programa algumas irmandades que vão surgindo ao longo da vida, que a gente vai escolhendo. E a sensação que dá é de que realmente há uma fraternidade em determinados encontros. E a gente pode lidar assim mesmo, Roseli, é olhar para essa relação também com o mesmo afeto, como se houvesse uma relação de sangue?
2: Isso. Não precisa haver a relação de sangue, né? Mas a amorosidade familiar não acontece por causa do sangue. É pela convivência, pelo aprendizado em conjunto. É uma relação de aliança, principalmente, né? E a gente também pode escolher, durante a nossa vida adulta, uma outra família que não seja de sangue. Muitas pessoas não são aceitas pela própria família por preconceitos, por tabus. Então, essa pessoa não quer ficar só. Ela escolhe uma outra família. E essa outra família tem, assim, irmãos. É uma relação muito fraterna. E pode acontecer de a gente ter uma ótima relação com a família de sangue, uma convivência muito boa, mas a gente ansiar por outras relações muito semelhantes com as familiares e a tal da fraternidade. Sim, isso acontece e é bom que aconteça, né? Porque é isso que ajuda a evitar esse sentimento de solidão que faz parte do nosso tempo.
1: Eu queria aquela dica nessa reta final da nossa reflexão para a gente ficar pensando um pouquinho mais, né, sobre a importância dessa relação, sobre como melhorar ou simplesmente como respeitar essa relação. E aí, o que você traz para a gente, Roseli?
2: Um livro. E eu vou começar com os pequenos, né? Eu adoro a literatura dirigida ao público infantil. Eu nem gosto de falar literatura infantil, porque infantil aí pode ser escutado como um adjetivo e não é, né? É uma literatura dirigida ao público infantil, mas que atende a todas as idades. Eu mesma já trabalhei muito com adolescentes a partir de livros dirigidos ao público infantil. O livro que eu indico é Mais Fora, Logo Ali. E conta a história de uma garota que precisa socorrer a irmã que foi sequestrada por duendes malvados.
1: Esse livro indicado pela Roseli. E fica essa dica, né? Ah, mas eu tenho um filho adolescente, um filho adulto. Aí você tem os netos. Muitas vezes os avós são aquelas figuras, né, que trazem uma tranquilidade nessa relação entre irmãos, né? Porque é mais fácil mediar ali com os netos um conflito do que muitas vezes os pais, né? Que são vistos ali como figuras mais opressoras, vamos dizer assim, né, Roseli? E eles podem também ler esse livro, conversar sobre essa relação entre os irmãos, sobre o respeito, principalmente. A gente não está nem falando de amizade, mas fica esse legado aqui para falar de respeito. Essa é a mensagem do programa de hoje, Roseli?
2: Eu creio que sim. Tirar a ética do amor e colocar, substituir pela ética do respeito.
1: Essa que prevalece para todas as relações da vida, né?
2: Todas.
1: A gente fica por aqui com o programa Seus Filhos, que discutiu a relação entre irmãos, aqueles irmãos de sangue, mas também aqueles irmãos que a gente vai escolhendo ao longo da vida para compartilhar com a gente. Eu ouvi uma vez que os irmãos, eles são as testemunhas da nossa história, né? Aqueles que testemunharam a nossa vida. E é isso, tem aqueles que testemunharam desde que a gente chegou nesse mundão, mas também aqueles que foram chegando e acompanhando nosso crescimento.
2: É isso.
1: Quero dizer para você que você pode e deve participar com a gente, mandar para a gente a sua mensagem. Nosso e-mail, seusfilhos@bandnewsfm.com.br. Esse programa, ele fica disponível para você ver e rever quantas vezes quiser no site da Band News FM, no nosso canal no YouTube e também nos principais tocadores de áudio. Aqui fica o convite. Participe sugerindo temas, participe trazendo as suas histórias, as suas opiniões. Nosso e-mail, seusfilhos@bandnewsfm.com.br. Vou reforçar para você compartilhar, mas pode compartilhar nas nossas redes. @ThaísBDias, Thaís com H, ou @RoseliSaião, Roseli com Y, Saião também. Fica o nosso carinho para você que está sempre acompanhando o programa Seus Filhos na Band News. Um beijo especial e o meu carinho especial para minha companheira, Roseli Saião. Um beijo para você, Roseli.
2: Beijo de volta, Thaís. Hoje é só carinho, né? Pra minha companheira e pra todos vocês.
1: E um beijo especial pro meu irmão, né? O Diogo, já que o assunto é esse, né? Fica aqui um carinho especial também para o meu irmão. Continue ligado aqui na Band News, porque na semana que vem tem mais.

0: Belize é um pequeno país da América Central que oferece experiências distintas a curtas distâncias de viagens. Saindo do Brasil, a forma mais fácil de chegar é fazendo uma conexão no Panamá. Para se deslocar por Belize, o turista vai encontrar duas companhias aéreas que operam pequenos aviões entre as regiões. Principal destino turístico, a Ilha de San Pedro, utiliza outro meio de transporte único, os carrinhos de golfe.
1: Há duas formas de chegar aqui até a ilha. Ou você pode pegar um voo desde Belize City, ou então de barco, mais ou menos uma hora e meia de navegação até aqui.
0: Chamadas de táxis aquáticos, essas embarcações transportam locais e turistas diariamente em horários selecionados. Belize recebe mais de 550 mil visitantes por ano.

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0: Há um mês das eleições, o Congresso e o governo fazem um grande acordo para votar pautas econômicas. Uma delas foi a aprovação do fim definitivo da chamada taxa das blusinhas, mantendo a isenção do imposto de importação se você faz compras em sites internacionais no valor de até 50 dólares. A medida, que é boa no primeiro momento para o consumidor, é mais uma dificuldade para o varejo e para a indústria aqui no Brasil. Quais são os efeitos práticos dessa e de outras medidas que estão sendo tomadas na economia? Seja muito bem-vinda, seja muito bem-vindo à Economia para Você. Hoje eu recebo o economista Francisco Pessoa Faria, pesquisador do híbrido da Fundação Getúlio Vargas e sócio da Logos Economia. Francisco, prazer enorme te receber. Minha fonte antiga, obrigada. Francisco, vamos começar falando aí da taxa das blusinhas. São muitas medidas, mas abri com essa aí, que é a mais recente, aprovada pelo Congresso. E é boa para o consumidor, como eu falei, principalmente num país, Francisco, que tem uma renda média baixa, as pessoas estão muito endividadas. Então, para o consumidor é bom você ter acesso, às vezes, pela primeira vez, a insumos, produtos que cabem no orçamento, né? Por outro lado, a gente está vendo as empresas com muitas dificuldades, o varejo principalmente, pedidos de recuperação judicial, extrajudicial de grandes empresas, né? A gente, nesse momento, você tem uma emergência ali. A China está invadindo o mundo, né, aqui também. Então, natural que a gente tenha alguma proteção para as empresas brasileiras, mas a gente deveria estar discutindo questões estruturais aí de custo do Brasil, né? Juro alto, carga tributária e tudo mais. Vamos começar primeiro de hoje, né? Nesse momento emergencial, a gente deveria ter uma proteção à indústria e ao varejo nacional por conta dessa invasão aí de produtos chineses tão baratos? Tem até acusação de dumping, né?
1: Vou te perguntar de outra maneira. Você falou que é bom para o consumidor. Se esse consumidor trabalhar numa empresa têxtil, se esse consumidor trabalhar no varejo, que é o principal empregador de carteira assinada no setor privado, se esse consumidor tiver um pequeno bar perto de uma indústria têxtil, é bom para esse consumidor? Faz sentido você abrir a economia num momento que está todo mundo se fechando e que a China, como você disse, está querendo invadir o mundo, por assim dizer, com seus produtos, porque está enfrentando problemas na economia? Eu acho que o fim da taxa das blusinhas foi um erro, porque ela cria uma desigualdade com quem produz aqui dentro. Então, o consumidor realmente se beneficia no curto prazo, mas, no fundo, ele está se atrapalhando, porque a economia, como um todo, ela é interligada. O que, que seria o mundo ideal? O mundo ideal seria o mundo em que esse consumidor percebe que é um agente político também e queria lutar por um país que pudesse ter uma carga tributária menos distorsiva. No mundo real, cada um puxa com o seu, briga com o seu. E agora, porque estamos perto da eleição, oposição e situação se juntaram numa medida que, a meu ver, é populista.
0: Pois é, e que vai gerar, como você está apontando muito bem, um problema sério, principalmente para a indústria têxtil, para o varejo, a indústria de beleza, brinquedos, né? Eu peguei uns dados com o Instituto de Desenvolvimento do Varejo. Eles estão prevendo mais de 100 mil demissões até dezembro, por conta do fim da taxa das blusinhas. O varejo estava pedindo, Francisco, uma isonomia tributária e também não tributária, né? Então, eles falam que eles têm que ter aqueles selos de qualidade todos, que os produtos chineses não têm. E realmente é impressionante se você pensar que hoje, com o fim da taxa das blusinhas, o produto chinês vai pagar só ICMS, né, que é o imposto estadual, de 17% a 20%, deixa de pagar 20% de imposto de importação. Mesmo com o imposto de importação, daria aí uns 40% de imposto, até 50 dólares, né, enfim, né, que é a discussão aí do valor. E o produto brasileiro é mais de 100%. Então, por produto, só de imposto, ele dobra, né, só do imposto. Então, assim, a primeira discussão nesse momento é entender que é uma carga tributária, antes de mais nada, que a gente tem hoje no Brasil, que é insustentável, né? Para onde a gente vai, porque a carga tributária não para de bater recorde e, ainda assim, a dívida pública não para de subir, né? Por onde começar essa discussão aí da carga tributária, né?
1: A carga tributária, na verdade, as pessoas perguntam, elas dizem, eu não quero pagar. Mas se eu fosse, na economia existe uma figura do planejador central. Nem é uma figura muito boa de falar, porque em geral você até associa a regimes totalitários, ou seja, o camarada ali que manda, né, e vai mais ou menos acertando o que seriam as leis econômicas de acordo com os interesses dele ou de um grupo. Eu teria que fazer a seguinte pergunta antes: o que você quer do país? A nossa carga tributária é alta? É. Mas quando você pega e analisa os dados dos gastos, da estrutura do Brasil, nós temos uma das maiores porcentagens do mundo com gastos sociais. Isso foi uma escolha da economia, da sociedade. A sociedade, em determinado momento, decidiu que nós teríamos um sistema de previdência, de uma determinada maneira, decidiu, e eu acho que são questões éticas justas, que nós teríamos um BPC para pessoas com deficiência ou pessoas com mais idade que não pudessem sobreviver de outra maneira, um Bolsa Família. Nós decidimos isso. Então, acho que antes da gente olhar o reclamado que eu estou gastando, é dar uma olhada aonde eu estou gastando, porque há coisas que podem ser cortadas. Ao mesmo tempo que nós também gastamos muito com assistência social, benefícios sociais, nós somos dos países que mais gastam com porcentagem do PIB, com o quê? Com justiça. E eu não estou falando de presídios, eu estou falando do nosso sistema judiciário.
0: Dos supersalários.
1: Supersalários, né? Penduricalhos. Há estudos muito interessantes, inclusive um foi apresentado no IBRI, que é o Instituto Brasileiro da FGV, que são distorções inacreditáveis, inacreditáveis. As coisas só acontecem aqui. Agora, como como nós brasileiros, acho que não só brasileiros também, chegamos a um grau de desintegração mesmo, de participação política. Cada um, é o que eu digo, cada um está brigando pelo seu pedaço. E nesse jogo, estamos perdendo todos. Voltando lá na questão só para a gente finalizar a questão da taxa das buzinhas, eu sei que algumas pessoas podem pensar assim: puxa vida, mas aqui a gente está pagando mais caro. Agora a pergunta é: por que paga mais caro?
0: Exato.
1: Né? Então isso é muito importante. Nós poderíamos começar tentando descobrir o que a gente importa. Juliana, no fundo, essas encomendas, você não sabe nem o que você está importando, sabia? Então, essas estimativas... Bom, tenho que confessar que não acho que 100 mil pessoas vão perder o emprego. Não acho. Eu acho que eu entendo que seja um argumento colocado, né, para demonstrar o que pode acontecer, o que vai acontecer. Mas nós nem sabemos o que nós importamos. Então, no mínimo, nós teríamos que saber o que vai acontecer.
0: Está faltando justamente um estudo aprofundado.
1: Exato.
0: Ao invés de tomar a decisão, né? Assim, em que isso realmente vai afetar? Quais segmentos vão ser afetados? Que tipo de compensações talvez sejam necessárias? Mas não, né? Eles resolvem aprovar o projeto. Inclusive, tem lá um dispositivo que a cada 3 meses, depois a cada 6, se houver uma averiguação de impacto, seja fiscal ou seja setorial, e aí o governo tomaria medidas, mas ninguém sabe que medidas. Então, um negócio tão, assim, puramente eleitoreiro. Porque isso não é que as questões não sejam importantes de serem discutidas, né? Me preocupa uma discussão baseada em vento, né? Em outros interesses que não sejam o interesse da sociedade. Aí até puxo a discussão da própria escala 6x1, que é uma questão também importante, que se a sociedade acha que é relevante esse assunto, e a gente tem condições precárias realmente hoje de deslocamento, é uma sociedade que, enfim, vive uma discussão séria de saúde mental, você não tem condições de moradia adequadas, muitas vezes de alimentação, né, Francisco? Agora, como que vai ser discutida a carga, principalmente para pequenas empresas, né? Então, assim, como que isso de fato pode impactar? É uma discussão que poderia ser discutida, talvez de uma outra maneira? Qual a sua visão? Porque eu tenho ouvido muito falar do impacto principal em inflação, porque as empresas teriam que contratar mais gente e isso geraria inflação, ou fechar, enfim, empresas para produzirem menos, o que poderia até piorar ainda mais essa desaceleração econômica, né? Que impactos e que discussões você acha relevantes aí também dentro dessa outra pauta que está para ser votada aí, que é essa a escala 6x1?
1: Juliana, você trabalha tanto tempo com os economistas, não dá para acreditar tanto nos economistas. A gente não sabe. a gente pode ter uma grande ideia. Então, eu consigo imaginar, então, que se eu vou precisar contratar mais pessoas, o meu salário vai ter que aumentar. Mas eu não sei que tipo de arranjo vai acontecer. Não sei o que vai acontecer com o mercado de trabalho. E mais, a gente depois vai falar das incertezas, mas vamos colocar mais uma. Ninguém tem ideia exatamente o que vai acontecer com os preços, com os novos impostos.
0: Ainda tem a reforma tributária, né?
1: Sim, eu vivi essa situação hoje. Eu estava conversando com o contador, que é regime jurídico, coisa e tal. Falou, olha, o IBS, a gente não sabe direito o que vai ser, estamos lidando com uma coisa.
0: É que o setor de serviços e o comércio vão pagar mais, a indústria pagaria menos, né?
1: O que faria, inclusive, sentido. Ah. Porque quando você justamente reclama que a indústria é cara, que a nossa indústria precisa de proteção, é porque tem uma carga tributária. Uhum. Mas, na realidade, nós não sabemos exatamente o que vai acontecer. E aí, né, tem aquele velho ditado, quando você não sabe direito, vai devagar. Nesse sentido, sim, eu creio que a discussão da 6x1, eu, pessoalmente, sou a favor. Eu sou de uma época em que domingo fechava tudo, até padaria, e a gente se virava. Veja, eu estou fazendo uma coisa simplista aqui, né? Eu sei, inclusive, tem setores que tem que trabalhar 7 dias, vocês, jornalistas, médicos, polícia. Mas eu estou levando numa simplificação para falar, não é uma coisa impossível, me parece, mas haverá um custo, obviamente que haverá um custo. Como que esse custo vai ser colocado? Então, de fato, precisaria ser alguma coisa mais bem pensada, mais elaborada. Mas, infelizmente, não é a regra. Não é a regra.
0: No fundo, é isso. A gente não sabe exatamente quais vão ser os impactos, né? Você tem aí discussões, comparações internacionais, onde a gente consegue ver, enfim, vantagens e riscos, mas na prática é que a gente vai conseguir realmente ver o quanto que isso vai ser repassado, porque também se a economia desacelera, você tem uma margem menor para repassar custos, né? Então você comprime margens, isso aí pode representar uma piora da economia. Então o que a gente está falando nesse momento são suposições, né? Isso que você está falando.
1: Exatamente. Primeiro, aqueles conceitos básicos em economia, né? Porque a gente esquece, que na verdade estão na vida da gente no dia a dia. Tudo tem custo e benefício. Tudo é uma questão de escolha. A escolha de onde você vai usar o seu orçamento, a escolha de quanto você vai pagar mais, e as coisas estão interligadas. Logo, essa é uma discussão legítima. As pessoas, como você mesmo disse, têm problema de saúde. Então, com problema de saúde, as pessoas, elas ganham um salário e que, na verdade, que se você fosse computar o quanto as pessoas levam no trânsito, levam para as coisas para fazer, é diferente. Eu, na verdade, eu era até meio contra. E um dia eu estava numa loja e uma pessoa me revelou, sim, ela estava triste, não sei porque, deve ter cara de tiozão, ela resolveu se abrir comigo. E ela começou a falar como estava difícil a vida dela, porque ela trabalhava 6 dias e, sabe, o economista, esse que é o problema. A gente não é tão mal quanto parece. É que a sociedade nos faz perguntas, não sei o que é melhor, o que é pior. Então, na hora que eu falei, 6x1 vai levar todos esses tipos de problema, vai causar. Mas quando você começa a lembrar também, a economia, ela tem que servir para as pessoas que são, e são escolhas.
0: Então, veja, é feita por gente.
1: É feita por gente e a eficiência é importante, mas ela não é o único critério que você precisa levar em consideração. A própria meta de inflação, ter meta de inflação de 3% é importante. Mas será que é adequada agora?
0: A gente vai chegar nesse assunto.
1: Então, você
0: está dizendo assim, o importante era ter um tempo maior para discutir, porque é isso.
1: Sim.
0: Não dá para discutir de forma
1: sodada. Independente se contra,
0: né?
1: Ou a favor. Sim. Talvez até eu chegasse a favor, e até essa pessoa com quem eu conversei na loja, ela, né, se a gente chegasse, ela falou assim, eu vou ter que aguentar por algum tempo. Agora, a discussão seria importante.
0: Exatamente. É para ver impacto, principalmente em pequena empresa, né, e tudo mais. Já que eu falei que um dos impactos da escala 6x1 poderia ser aumento inflacionário, olhando para a inflação, Francisco, os últimos dados têm vindo positivos. A gente está passando por um bom momento da inflação. Tivemos deflação agora pelo dado oficial. No entanto, temos riscos olhando para frente. Não só a questão dessa dúvida em relação à mudança da escala, mas também da própria reforma tributária. Temos o fenômeno climático El Niño, o petróleo, né, que a gente também não sabe para onde vai. Olhando para frente, Francisco, como é que você está vendo aí essa trajetória da inflação?
1: Com certa preocupação, mas eu diria que a inflação é só uma das minhas preocupações. Imagina que você está assim no campo aberto e estão vindo, você está vindo nuvens ali carregadas, você vai procurar algum lugar, vai fugir, um lugar de abrigo. A gente está numa situação mais ou menos em que você olha, tem nuvem ao norte, ao sul, ao leste, ou então toda a rosa dos ventos aparece em nuvem. Então veja, você acabou de falar algumas, né? Então vamos pensar em termos de inflação, é o petróleo. Porque inclusive mesmo que o petróleo caia, como você teve muito da capacidade de refino destruída, não, tanto no Oriente Médio quanto na guerra da Rússia e da Ucrânia, o que acontece? O petróleo pode até cair, mas diesel e gasolina não caem e outros produtos. Né? Você tem o El Niño, isso também pode gerar inflação. A guerra da Ucrânia também está começando a afetar os carregamentos de commodities agrícolas. Então a gente tem uma parte ali que é uma parte de inflação. Mas a gente tem outros riscos, por isso que eu digo a inflação é só uma das minhas preocupações. A internet, né, o que está acontecendo com o IA, todo mundo vai discutir se é bolha, né? Para mim é bolha. E bolha o que quer? É um ativo que cresce muito rápido, muito forte, que de repente você começa a questionar se ele vai pagar aquilo, porque as taxas, né, de lucro teriam que ser gigantescas, e de repente cai demais. E a própria IA está começando a enfrentar alguns problemas, questionamentos sobre se estão investindo tanto, como é que isso vai ser pago? Os custos estão aumentando. Os próprios data centers estão sofrendo resistência. Você tem essa questão. Engraçado que o mundo está muito parecido com o Brasil está muito parecido com o mundo. Então tem questionamento sobre se os governos podem pagar as suas dívidas no futuro. E como você está investindo muito em inteligência artificial, pensa, tem um dinheiro, tem um governo de um lado, inteligência artificial do outro, querendo o mesmo dinheiro. O que acontece com o custo do dinheiro?
0: Mais
1: que
0: é escasso, né?
1: Sobe. É. Tem a China que também está com problemas e colocando um monte de carro. Quando acontece uma bolha como essa, e se realmente tiver uma quebra, o que a gente acontece? A gente tem uma perda muito grande de riqueza, que é mal distribuída. Isso, em geral, é recessão. Aí, quando a gente vem aqui para o Brasil, você falou assim, ó, então vamos lá, a gente já tem um problema lá do petróleo que bate aqui. O problema do El Niño pode bater aqui por fora, porque às vezes você tem uma safra ótima de milho e soja aqui, mas como esses preços são dados pelo mercado internacional, vai pegar aqui. Então, a gente já tem essas duas coisas. Dependendo de como se o país for andar, isso não significa vencer um ou outro candidato, mas como... Porque as questões políticas, a gente já viu o seguinte, assim, populismo não tem de direita... Populismo tem ideologia, os dois lados. O câmbio pode subir, então já atrapalha um pouco mais. Isso numa situação que você tem uma economia com um grande grau de endividamento ainda, de pessoas e de empresas. Então você pode ter uma situação em que você tem um aumento da inflação e um recessivo. Se o Banco Central ainda aumentar a taxa de juros, então é complicado. Então eu vejo a inflação com esses riscos, pode ser que ela seja meio forte. A única coisa a lembrar é que, quando, em geral, quando vê esses preços agrícolas que sobem muito rápido, depois eles caem. Mas é um cenário bem complicado.
0: Inclusive, até para não deixar de fazer essa pergunta, que eu sei que você tem falado sobre a questão da meta de inflação, que é 3% no Brasil, acho que ela foi atingida
1: uma,
0: na história.
1: Duas vezes, três vezes.
0: É uma meta que é baixa, né? Considerada baixa ou não, tem essa discussão. Mas, ao mesmo tempo, mexer na meta de inflação nesse momento não parece o momento mais adequado, até que tenhamos, primeiro, resolvido a questão da confiança no endividamento público, né? Na regra ali das contas públicas. Imagino que a partir de baixar um pouco a poeira em relação a isso, a gente possa ter mais espaço para discutir a questão da meta de inflação. O que você acha, Francisco?
1: Eu faria as duas coisas ao mesmo tempo.
0: Faria ao mesmo tempo.
1: Tem duas coisas que estão erradas.
0: Mas tem que ir junto, né?
1: Tem que ir junto. Se você quiser, faz o seguinte, olha, a gente vota aqui em 2 meses as coisas de meta fiscal e logo depois... Ninguém precisa me dizer que inflação baixa é bom. Ninguém precisa me dizer que mexer na meta de inflação é arriscado. Eu vivi isso na pele. A minha geração viveu isso na década de 80. A inflação era 80% ou mais e nós não tínhamos seguro-desemprego. Situações muito mais difíceis. Ninguém precisa falar isso. Só o que eu não admito é as pessoas dizerem o seguinte, olha, eu deixar a meta de inflação aqui é aumentar, tem um risco. Não vendo o risco do outro lado. E qual o risco do outro lado? É a questão da dívida pública. Porque alguns números que meus colegas colocam de necessários para você alcançar uma estabilidade da dívida, né? Então, pro ouvinte se lembrar, pro espectador se lembrar. Você tem aqui uma dívida, né? Então, tem uma taxa de juros, você precisa ter um superávit para deixar que essa dívida não cresça. Quando você faz comparações internacionais e quando você vê a nossa estrutura de gastos, você fala, moçada, como é que você vai atingir 3% aqui do... Sabe? Fala assim para mim, Chico, emagrece 20 quilos. Eu falo, olha, em quanto tempo? Posso fazer regime, talvez eu precise fazer regime ginástico e talvez para alcançar o seu peso eu vou morrer. Aí eu acho que eu não vou atingir o que você está precisando. Então, o que eu estou falando é o seguinte...
0: É a realidade que a gente tem, né?
1: A meta de inflação, inclusive, ela guarda relação com o regime fiscal. Isso está quando a gente começou a descer. E esse regime fiscal ideal, talvez que meus colegas coloquem, não será atingido. E assim, eu estou falando, olha o que está acontecendo na Argentina, entendeu? Em que o próprio mercado começa a se questionar se o governo Milei pode continuar, porque você tem um limite de sacrifício para colocar para a sociedade. Então, eu não estou falando assim, vamos mandar elevar a meta de inflação para 10, não. Eu colocaria em 4,5, submetida. Por isso que eu disse, primeiro a gente faz as metas, a gente aprova. Quando o governo quer, quando o Congresso quer, você consegue aprovar pacotes. A gente já viu isso acontecer no Brasil em situação de emergência. Então eu começaria com vamos aumentar esse superávit fiscal. Talvez não chegue ao número, coloca uma meta alta, mais crível, mais alta. E aí a gente tenta fazer, porque senão, Juliana, vai se enxugar gelo. Porque eu estou dizendo o seguinte, vamos lá, a gente pega e coloca uma meta fiscal legal, tá bom? E a gente tem a meta de 3. Você faz isso todo dia. Veio um El Niño, veio alguma coisa e tem um choque de oferta na inflação. Choque de oferta quer dizer o seguinte, né? Pode ser positivo ou negativo. Quando a oferta diminui, a inflação começa a apontar para 4, 5. Meus colegas vão falar, aumenta a taxa de juros, senão você vai perder a credibilidade. A questão do debate econômico, eu queria que as pessoas entendessem que tem muito o que acontece no debate político. Às vezes você é acusado por alguns de ser um neoliberal, um matador de velhinhos, porque você quer desvincular a previdência do salário mínimo. Aí vem um outro grupo, me chama de comunista, fala que eu acho que gasto é vida e que eu quero inflação. Meu Deus do céu, a gente tem que pensar numa conjunção de... A gente tem que esquecer um pouco tanto, sabe, de que lado a gente está e não se opor imediatamente aos outros.
0: A gente está tentando encontrar aí um caminho do meio possível, né, que é o que você está dizendo, e ao mesmo tempo, eu acho que resgatar uma palavra fundamental na economia, que é a confiança, né? Pode não ser o mundo ideal, mas a confiança em meio, Francisco, não dá para a gente deixar de não falar sobre isso no programa, uma crise institucional que abala a confiança da sociedade, né? Então, a gente está num momento onde as instituições precisam ser maiores do que pessoas. Então, é preciso um grande pacto político e pelo futuro do país, né? Você, com a sua experiência, né? Olhando para frente, Francisco, a gente consegue resgatar essa confiança, esse pacto fiscal, esse pacto com o futuro, que é o que a gente está precisando tanto?
1: Você colocou uma questão muito boa. Por que que nós abrimos mão? Por que que nós damos direito a alguém a ter poder de polícia? Né? Alguém que vai ter uma arma? Alguém. Por que que nós damos poder a alguém de fazer justiça em nosso nome? Por que que nós damos poder para alguém para legislar? Para escolher onde o orçamento vai ser, como vai ser executado? Porque nós estabelecemos um grande pacto em que a gente fala, eu não vou ganhar sempre. Às vezes eu vou ganhar, às vezes eu vou perder, e vai ter. Ela é um sistema que vai deixar mais ou menos as coisas em equilíbrio. Então, o que você está falando é o seguinte, a gente está começando a perder a confiança nessas instituições importantes. Como é que isso poderia ser resolvido? Eu vejo muita dificuldade disso ser resolvido de dentro, né? Porque você falaria para um judiciário, abra mão dos seus penduricalhos, para um congresso, que inclusive não só congresso, como os legislativos em várias esferas abram mão de suas emendas, seu executivo abra mão, que o executivo já nem sei que poder tem direito, mas enfim, isso é difícil. Então teria que passar ou por uma mobilização da que a gente chama de sociedade civil, que lá atrás foi o que levou à redemocratização do país, não foram só os partidos, era sindicato, Era igreja, era movimento estudantil, era a Associação Brasileira de Imprensa, era o AB, sabe? As pessoas iam, porque é isso que a gente defende, ou uma crise daquelas brabas. Então, o mundo não acaba, tá? A gente já passou por crises grandes, elas são dolorosas, elas não são as cicatrizes, o mundo não vai acabar, nem o Brasil vai acabar. Agora, como a gente vai sair dessa crise que está se desenhando, não dá para falar, não dá para saber. Como seria o meu quadro ideal, né? Que as pessoas... Escuta, eu não estou falando, eu não estou tirando a minha responsabilidade aqui, não. Eu não estou indo para a rua também. Eu não estou procurando meus pares. Eu não estou me mobilizando. Mas se nós nos mobilizássemos, haveria talvez uma saída mais fácil. Se as pessoas entendessem, na minha opinião, que a briga é muito mais do que um representante da política e de outro representante da política, são representantes do que hoje, vou até tomar o termo emprestado do presidente da Argentina, ainda que não concorde com ele em muitas coisas, de uma casta. Se eles percebessem, né, que a casta contra o cidadão, que é quem usa os impostos contra o pagador dos impostos, e houvesse essa nova coalizão, a gente teria uma proposta de saída, Juliana. Agora é difícil, é difícil.
0: Pois é. Não, mas aí você está fazendo um papel importante, que é ter vindo aqui no meu programa, viu, Chico? Você contribui muito com a imprensa e eu acredito muito no papel da imprensa profissional, séria, comprometida em trazer a academia, né, fazer a ponte com a sociedade, com os formuladores de políticas públicas. Tem muita gente boa, né? A gente tem que fortalecer a cidadania, a democracia através... dessa conjunção aqui de conhecimentos e de ações que a gente tenta fazer no nosso dia a dia, sim. E você certamente compartilhando muito com jornalistas e nos ajudando aí a fortalecer um pouco o nível do debate público que a gente está precisando no Brasil, viu, Francisco?
1: Muito gentil. A única sugestão que eu digo, que eu deixo, né? Vejam, sabe a história de você ir no médico e pedir a segunda opinião? Procura ouvir a segunda opinião dos economistas, sabe? E não compre nenhuma das ideias tão barato, tá? Então é isso que eu peço pro espectador, faça isso, ouça a segunda opinião.
0: Tá certo. Agradeço demais aqui a participação do Francisco Pessoa Faria, pesquisador do IBRE, Instituto Brasileiro de Economia, da FGV, sócio da Logos Economia. Obrigada, Francisco. Muito bom te receber aqui no programa.
1: Espero nos encontremos de novo.
0: Com certeza.
1: Muito obrigado.
0: Muito obrigada a você por estar aqui comigo no Economia para Você. Até o próximo.

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0: economia traz perspectivas preocupantes para o próximo presidente. O FMI projeta uma desaceleração do crescimento global. Nosso último aí trimestre também há ali uma desaceleração no PIB brasileiro. Quando a gente olha para esse cenário doméstico, a dívida pública chegou ao maior patamar nos últimos 5 anos. O Brasil sofre aí com sobretaxa também aos nossos produtos, essa sobretaxa aplicada pelos Estados Unidos. A taxa de juros continua alta, mas você tem, por outro lado, um desemprego que está em queda. E numa campanha que está muito marcada por troca de acusações, tem pouco debate sobre os problemas econômicos. Juliana Rosa, que está aqui na bancada, já falou disso várias vezes. Os candidatos parecem desprezar a velha receita que nada importa mais para o eleitor que a economia. Para discutir esse Brasil que nos espera, o Canal Livre recebe mais uma vez o economista Samuel Pessoa, doutor pela USP, pesquisador da Fundação Getúlio Vargas. Obrigado, Samuel, por aceitar nosso convite mais uma vez. Boa noite.
1: Boa noite, prazer estar aqui com vocês, gente.
0: Prazer é nosso, comigo também jornalistas Fernando Mitre, já citei a Juliana Rosa e também a Sheila Magalhães. Samuel, não tem como começar esse programa sem falar do que foi essa semana, né? E não é nem falar, obviamente, repercutindo politicamente ou coisa que o vale, é óbvio, dentro da sua área. Com a crise que a gente tem, nunca antes vista, nosso judiciário, no Supremo, talvez na nossa república, sem saber o que vai vir pela frente ainda de escândalos, como é que a economia está reagindo, ou como é que você enxerga que a economia, olhando para o lado institucional tão balançado, vai caminhar nessas próximas semanas e meses?
1: Olha, essa é uma pergunta que eu tenho dificuldade de responder, porque a gente está passando por uma crise institucional que é meio única, né? Assim, o Supremo estilhaçado, eu não me lembro. Eu acordei hoje, Mitre, com uma imagem da minha infância, da minha juventude. Tá o meu sentimento ruim de ver o país com a institucionalidade tão rachada. A imagem foi a seguinte: era outubro de 1977, eu tinha 14 anos. Eu cheguei às 7 horas da noite em casa, por aí, de bicicleta. Entrei, a minha casa estava meia luz, minha mãe estava em cima. Meu pai estava na sala, ouvindo a Rádio do Brasil. Eu entrei, quieto menino, senta aí. Aí ele estava ouvindo a Rádio do Brasil, acabou a Rádio do Brasil, ele levantou e disse: ministro do Exército foi demitido, que alívio. Eu me lembrei dessa, eu acordei hoje de manhã lembrando desse episódio, lá de outubro de 77. Acho que a gente está passando por um esgarçamento institucional que, da Nova República, nunca tivemos nada parecido. Eu tive que voltar ao caso do Frota para, como me lembrar daquele menino de 14 anos vendo o pai preocupado e aliviado com a demissão do Frota, né? Então, eu não sei como que a economia vai responder a isso, né? Porque o Supremo é a nossa base máxima, é o poder que tem o poder de errar por último. A última palavra é do Supremo. Então, quando o poder que tem o poder de errar por último, tem o direito de errar por último, está estilhaçado, no que eu vou acreditar? Então, acho que a responsabilidade nos ombros do presidente Fachin é

0: tema dos juros foi politizado, é o tema da eleição e eu entendo. Né? Ele está associado a alguma coisa que não tem saída fácil. Eu sempre digo, não há gastança. Os juros são elevados porque a gente tem regras que obrigam que o salário mínimo cresça a uma velocidade que a economia não aguenta. A gente tem regras que obrigam que os gastos mínimos que a gente tem que gastar em saúde e educação cresçam a uma velocidade que a base material da economia não aguenta. Isso que produz os juros altos. Por outro lado, todos esses gastos são importantes. Para quem vive com salário mínimo, o salário mínimo tem que crescer. A saúde e a educação precisa melhorar. Tem demandas da sociedade. Pessoas usam esses serviços. Então, se por um lado, as regras que nós temos hoje de indexação do aumento dos gastos com esses itens importantes pressiona a base material da economia e gera os juros altos, por outro lado, esses gastos são importantes. Então, não tem uma solução simples. A gente vai ter que negociar com a sociedade, moderar o indexador desses itens todos que eu elenquei aqui, para que nós consigamos transitar para juros baixos. Agora, como que a gente faz isso se a gente está vendo essa lambança em tantas áreas? Né? Como que eu vou chegar para a sociedade e explicar que o salário mínimo real não pode aumentar mais do que 0,5% ao ano, isso é o que a economia aguenta? Como que eu vou explicar para as pessoas que precisam de serviços de saúde e de educação que os pisos constitucionais com saúde e educação têm que crescer junto com o indexador do arcabouço? Não dá para ser um indexador maior. Com tudo que a gente está vendo, fica difícil fazer essa conversa.
1: O senhor, na verdade, está partindo de um ângulo que podemos chamar de economia política.
0: É.
1: Não é? Não é só a realidade econômica. As duas têm que se entender aí. Há uma medida do governo, que é aquela isenção do imposto de renda para quem ganha até 5 mil, né, compensando com a cobrança quem ganha mais de 50. É distribuição de renda típica, economia política típica. Isto aí, o senhor acha que foi uma medida que levou em consideração um certo realismo econômico ou foi uma mera medida política que deixou de lado a questão econômica em si?
0: Houve um esforço do governo, do ministro Fernando Haddad, de produzir um realismo econômico, mas ele foi insuficiente e eu explico o motivo. O esforço de produzir o realismo econômico foi o cuidado que o ministro tomou de fazer essa medida de sorte que ela fosse, do ponto de vista fiscal, neutro. Então, mudou a tabela do imposto de renda, deixou mais dinheiro na mão daquelas famílias que ganham até 5 mil e há uma escadinha até 7 mil e pouco, né? Então, aumentou a renda disponível das pessoas mais pobres e tributou as pessoas que ganham 60 mil por mês, alguma coisa assim. Então, em princípio, Mitre, está tudo certo.
1: Tirou daqui e pôs aqui.
0: Ali está equilibrado.
1: Mas isso...
0: O déficit público não aumentou, só que pressiona juros. Essa que é a diferença.
1: Essa é a minha pergunta.
0: Por que que pressiona juros? Porque você está tributando de quem poupa.
1: Isso.
0: E está transferindo para quem não poupa. Então, esta medida, que do ponto de vista das contas públicas é uma medida equilibrada, ela não é equilibrada do ponto de vista do balanço entre oferta e procura. E aí pressiona juros, a gente vê o que acontece.
2: Porque estimula o consumo.
1: Perfeito.
0: É porque estimula, ela liquidamente, ela gera mais consumo.
3: Uhum. Quem um pouco está consumindo.
4: Né? Eu sei que a gente ainda vai falar muito sobre juros, mas me chamou muita atenção assim que a gente, pouco antes de a gente iniciar a gravação aqui do programa, a gente conversava ali e o senhor falava, como é que fica o Brasil para 2027? Endividado, foi essa palavra. Endividado. O país e as famílias brasileiras. E aí logo no começo o Rodolfo falou do endividamento. A dívida bruta chegando a 82,5% do PIB em julho, o maior nível em 5 anos. Em que momento isso deixa de ser apenas uma preocupação, grande é verdade, e passa a ser de fato um risco real para a nossa economia?
0: Então, tem uma preocupação, né? Os economistas chamam de dominância fiscal. É que aquela dívida tão grande que o governo não consegue rolar. E, por outro lado, a taxa de juros deixa de ser um instrumento

0: de manejo da demanda agregada. É um pouco técnico, mas eu explico, é simples. Como que a gente faz? Se a inflação está muito alta, sobe a taxa de juros, uhum. a economia esfria, esfriando a economia, a inflação cai. Se a inflação está muito baixa, desce a taxa de juros, reduz a taxa de juros, que é a inflação reativa. Agora, esse jogo de juro para cima, juro para baixo, ele tem um efeito que vai na direção contrária, que é a dívida, ela gera uma renda. As pessoas que são proprietárias, que têm os títulos públicos, elas são remuneradas. Então, quando o governo eleva o juro, a renda dessas pessoas aumenta. Tudo bem? Esse efeito é na direção contrária, porque todos os outros efeitos do juro sobre a economia, quando o juro sobe, é na direção de esfriar. Mas tem um efeito que é na direção de gerar consumo, que é a renda que vai para os rentistas. Ora, se a dívida vai ficando muito grande e se o prazo de vencimento da dívida vai ficando muito curto, esse efeito renda começa a ficar grande demais. Tem um momento a partir do qual que esse efeito renda está tão grande que a capacidade que o Banco Central tem de controlar a demanda agregada usando o instrumento dos juros vai perdendo eficácia.
1: E fora que isso vai ampliando a desigualdade, né?
0: Vai, além desse efeito colateral ruim, que é ampliar
2: a
0: desigualdade.
2: Vai reduzindo investimento também, porque o dinheiro que deveria ir para investimento vai para
0: pagar dívida.
2: Claro.
0: Então, chega uma hora que a dívida está tão grande que não tem saída, você tem que aceitar a inflação. Eu acho que a gente está longe desse nível, mas esse problema existe. Se a dívida continuar crescendo do jeito que ela está crescendo, e o problema é que nos últimos anos a dinâmica piorou. O que eu quero dizer com isso? No quadriênio do terceiro mandato do presidente Lula, a dívida cresceu ao ritmo de 2,5% do PIB por ano. No próximo quadriênio, se nada for feito, ela vai crescer ao ritmo de uns 4,5% por ano. Mas por que piorou tanto assim, Samuel? Piorou por três motivos. Primeiro, porque a dívida está maior. Segundo, porque a dívida estava mais barata, porque uma parte grande dela tinha sido renovada na pandemia em que os juros estavam baixinhos. Essa dívida já venceu e ela foi renovada com juros mais caros. Então a dívida ficou, na média, bem mais cara. E terceiro, porque a economia vai crescer menos nos próximos quatro anos. A gente está falando agora, dívida como proporção do PIB, se o PIB vai crescer menos.
2: É isso. Agora, professor, eu queria falar de um outro déficit, que talvez seja o mais importante, que é o déficit de conteúdo das campanhas eleitorais. É uma coisa impressionante. Não se discute, ou melhor, finge-se que discute, o que é pior. Porque nenhum candidato é capaz de fazer uma frase completa chegando aonde tem que chegar. O grande desafio é a questão fiscal, todo mundo sabe. E eles vão dizer, não, vamos reduzir isso, etc. Mas ninguém diz como. O senhor pode dizer para nós.
0: Claro.
2: Então, eu nem vou perguntar qual seria a primeira medida necessária do próximo governo, porque eu sei qual é. Tem que atacar o déficit.
1: E me preocupa exatamente o diagnóstico correto, né?
2: Isso, claro. Mas diagnóstico a gente tem, eu quero saber é a receita.
0: Então,
2: onde poderíamos atuar? Onde o governo poderia atuar?
0: Então, eu acho que nesse aspecto dá para a gente ter um certo otimismo. Porque a experiência mostra que a formação...
2: Quando fica feio demais, a coisa vai.
0: Não, é assim, a formação da taxa de juros no Brasil, ela é feita hoje, já há um bom tempo, pelo equilíbrio de oferta e procura. O que eu quero dizer com isso? Se eu mudar a dinâmica do gasto público, mesmo que eu ainda tenha um certo déficit, ou mesmo que eu ainda não tenha a economia, o superávit suficientemente elevado do setor público para estabilizar a dívida, mas se eu mudar a dinâmica do gasto público, o juro já cai. O que isso quer dizer? Quer dizer, se eu conseguir construir regras, aprovar no Congresso regras, que garanta que durante vários anos a taxa de crescimento do gasto primário seja igual à taxa de crescimento da economia ou menor, o avanço adicional que o Estado tem sobre a base produtiva da economia cai.
3: Tem que aprovar e tem que cumprir depois, né?
0: E aí o juro cai. Então, eu não preciso ter aquele superávit de 2% que estabiliza a dívida para que os juros caiam. os juros caem antes.
2: Quer dizer, se o gasto, digamos, o gasto social, ele crescer um pouquinho menos do que o PIB, nós estamos no caminho.
0: Hoje nós estamos no caminho, exatamente.
1: Hoje a proporção, professor, está qual, exatamente? O gasto cresce 6%,
0: olha, né? O que, que aconteceu no terceiro mandato do presidente Lula? O PIB cresceu, o PIB real cresceu 11%, o gasto primário cresceu 21%. Aí fica difícil, né?
2: Mas quando o senhor fala isso, o senhor está pensando no salário mínimo.
0: Fala, claro.
2: Pois é, e aí
0: que pega.
2: Político
0: por isso que eu, por isso que eu disse que não tem gastança.
3: É promessa, inclusive.
0: Porque tem uma economia. Né? Porque tem uma economia política.
3: Virou promessa. Agora, deixa eu só pegar uma coisa, Júlio.
0: Por que não dá para o salário mínimo aumentar muito? Aí é uma conta simples. Enfim, vários benefícios da aposentadoria, né, que é o piso do benefício do regime geral de previdência social, é o mínimo. E todos os benefícios de prestação continuada e da aposentadoria rural também é com o mínimo. Ora, esse gasto todo, que é muito grande, ele cresce por dois motivos. Ele cresce porque o número de beneficiados cresce e ele cresce porque o valor de cada benefício cresce. Então são duas taxas de crescimento. Número de beneficiados cresce em função da demografia de uns 30 anos atrás, que é uns 2,5% ao ano. Se eu quiser que o salário mínimo cresça 2,5%, esses gastos vão crescer a 5%, que é 2,5% com 2,5%. O PIB cresce a 2%. Pronto. Uhum. Já está a inflação aí.
2: Quer dizer, mas não crescer um pouco, o salário mínimo pode. Pode crescer um pouco.
0: Meio.
1: Pode. Professor. Eu falei do diagnóstico quando o Mitre perguntou, porque me preocupa muitas vezes a negação do que está por trás, claro, desses fatores que estão promovendo o aumento da dívida. Há o diagnóstico no discurso político que o problema é a taxa de juros, o juro como causa e não consequência, e também as comparações de que não é uma dívida muito elevada, por exemplo, né, que tem sido muito falado, dos países desenvolvidos que têm uma dívida muito acima dessa que a Sheila citou, de 82,5%. O Japão tem 200%, os Estados Unidos tem 120%. Existe, de fato, um diagnóstico claro de que a nossa dívida é alta e os motivos principais por trás desse aumento do endividamento?
3: Eu ia perguntar exatamente isso, sobre a questão da dívida, que o presidente Lula disse isso numa entrevista recente. Sim. Quando perguntado do crescimento da relação dívida-PIB, ele falou, o Japão tem 120%. O Samuel acabou Estados de voltar Unidos, do Japão, né? Pode falar com propriedade sobre
1: isso. Então,
0: eu acho que seria legal a gente...
3: 200,
0: Vamos tratar do fenômeno do Japão. Eu até uns 2 anos atrás escrevi uma coluna que eu queria que o presidente Lula lesse. Porque ele falar isso, ele está errado. Ele está, assim, muito errado. O Japão é um caso muito específico. A dívida pública japonesa é 240%
3: do PIB.
0: Nossa,
3: é o dobro dos 120 que eu falei.
1: É o dobro. Estados Unidos.
2: Né? Mas gigantesco. Tem o efeito, né?
0: Só que o que acontece? A gente tem que olhar outra estatística, que se chama posição internacional de investimento. A posição internacional de investimento do Japão é credora em 80% do PIB. Isso quer dizer o seguinte, gente. O setor privado japonês, as famílias japonesas, pouparam o suficiente para carregar na sua riqueza, nos seus depósitos bancários, na sua poupança, os 240% do PIB japonês que o Estado japonês tem de dívida, e sobrou um troco de 80% do PIB japonês para acumular fora do Japão. Então, por que que o Japão tem uma dívida pública tão grande? Porque o setor privado lá poupa em excesso. As famílias japonesas são muito parcimoniosas, muito poupadoras e, portanto, o Japão vive com carência de demanda, com uma pressão deflacionária permanente, com risco do desemprego até aumentar.
1: Historicamente
0: tem demanda.
1: Tem deflação, né?
0: Deflação de 30 anos.
2: Juro quase imperceptível, né?
0: Quase zero.
1: É que agora está subindo, juro.
0: Teve o choque da pandemia e tal.
1: 1%.
0: Então, o que aconteceu? Como tem esse excesso de poupança do setor privado, o setor público tem que ser o que a gente chama o consumidor residual. O que o setor privado não consome, o setor público tem que consumir, senão tem desemprego.
1: O senhor está dizendo que não tem nada a ver a realidade do Japão com a do Brasil.
0: Não.
2: Tem nada a ver.
0: Setor público, agora, setor privado brasileiro despoupa.
1: É, mas é uma dívida alta, né? Exatamente. Isso que do Brasil é alta. Esse é o diagnóstico.
0: A gente olha a dívida olhando o juro, porque o juro é o preço. No Brasil, como a gente tem pressão sobre oferta e procura o tempo todo, o juro é alto. É,
2: agora, professor, com todo respeito pelos economistas, eles andaram errando bastante, né? Durante o governo Lula, aquelas previsões de crescimento, acho que nenhuma deu certo, né?
0: Não, esse ano a gente acertou.
2: Esse ano sim. Mas os três primeiros...
0: A gente errou. Então, nós erramos
2: bastante. Foi muito melhor do que o que vocês falaram.
0: Exatamente.
2: É, não há uma possibilidade desse certo pessimismo dos economistas significar algum erro, algum novo
0: não,
2: erro.
0: Não, porque foi o seguinte, a gente errou no crescimento, é verdade. Mas a gente errou noutra coisa também. A gente errou na taxa de desemprego. Ninguém imaginava que o desemprego viria para 5,5. As medidas tradicionais que nós tínhamos, o desemprego normal na sociedade brasileira era mais perto de 9. Mitre, se você pegasse os 8 anos do governo FHC e os 8 anos de Lula 1, Lula 2, o desemprego médio nesses 16 anos foi acima de 9. O Brasil era um país com uma taxa de emprego em equilíbrio muito alta. Então, quando a gente viu Lula assumindo lá em 2023, com desemprego em 8,5, a gente achou que não tinha muito espaço para crescer. Veio um crescimento. Nós erramos, mas os erros foram consistentes, porque a gente não imaginava que ia acelerar o crescimento, mas nós também não imaginávamos que a taxa de crescimento ia sair de 8,5, que a taxa de desemprego, desculpe, iria sair de 8,5, foi para 5,5. Por que que agora eu estou bem seguro que o crescimento no próximo quadriênio vai ser menor? Porque a taxa de desemprego não vai sair de 5,5 para 2,5.
2: Você está prevendo 1,5.
3: Você tem essa margem, né?
2: Você está prevendo 1,5?
0: Um crescimento de 1,5 nos próximos 4 anos, porque a taxa de desemprego no próximo quadriênio, eu acho que ela até vai subir de 5,5 para 6,5, porque ela está muito apertada.
1: E fora endividamento.
0: E quando está muito apertado o desemprego, a inflação de serviços fica subindo. E aí o Banco Central tem que botar os juros para esfriar um pouco a economia, e a economia está esfriando. Então, assim, os economistas erraram, mas foram erros consistentes. Isso sugere que vai haver uma desaceleração do crescimento à frente.
4: Agora, eu quero voltar. Quando o senhor diz que não há gastança, né? O senhor insiste em dizer não há gastança,
0: não há
4: porque
0: gastança.
4: O aumento dos gastos, em geral, atende principalmente aos mais pobres ou aqueles que dependem mais do Estado para viver.
0: Isso.
4: Mas o senhor também afirma que a dívida não se sustenta. Então, qual é o ponto de equilíbrio? Se o problema não é a gastança, onde o governo precisa cortar?
0: Então, não é gastança, mas ele tem que cortar em coisas que são importantes. Por isso que é difícil o problema. E por isso que ninguém quer falar sobre o problema na campanha.
2: Eu acho que o senhor evita a palavra gastança, mas você fala do gasto.
0: Eu falo do gasto. Deixa eu contar uma história rapidinho aqui. Foi assim, era 2005, eu era assessor do senador Tasso Gereissati. Eu e meu colega Mansueto Almeida, nós trabalhávamos com o senador. E aí, senador, Samuel... Mansueto, parece que tem gastança, vamos olhar o gasto, o que está acontecendo no governo Lula e tal. Mansueto, meu colega, ele é muito bom de finanças públicas, ele entrava lá no CIAF e tal, baixou todos os dados, fez um monte de tabulação, a gente chegou uma semana depois ou duas para conversar com o senador, chegando, senador, não tem gastança. O gasto está crescendo muito, mas o gasto cresce muito por conta de regras e critérios de elegibilidade de políticas públicas que obriga o gasto a crescer. Então, não é porque tem fraude ou porque está rasgando dinheiro. Para que o gasto cresça a uma velocidade menor, eu tenho que mudar as regras e os critérios de indexação. E mudar as regras e o critério de indexação é uma economia política complexa. Por isso, eu prefiro chamar de economia política do que de gastança.
2: E quando se trata de governo é bem mais adequado, né?
0: É mais adequado.
1: Mas qual que é o conceito da gastança?
0: A gastança seria se fosse tudo fraude ou desperdício. O que eu estou dizendo
2: é demagogia, por isso.
0: Demagogia pura e simples. Dar um aumento de salário mínimo não é uma demagogia. Vai atender aos interesses de gente mais pobre e necessitada.
1: A questão é a sustentabilidade.
0: A pergunta é a sustentabilidade. Entendi. E a capacidade da estrutura produtiva da economia brasileira acomodar aquele impacto. É mais ou menos assim. Se na ditadura militar a gente falava, vamos primeiro crescer para depois distribuir, talvez agora na democracia a gente está querendo atacar os nossos problemas de equidade históricos a uma velocidade um pouco rápida demais, além da capacidade da base produtiva da economia conseguir sustentar. Então a gente tem que equilibrar.
2: E os políticos, e principalmente os governantes, precisavam começar a falar a verdade, né, de maneira mais objetiva. Nós já tivemos excelentes exemplos, porque um pouco de mentira a política não abre mão. Mas pode, o Fernando Henrique, que eu considero um governante genial, ele mentia, falava a verdade, misturava as duas e dava resultado.
0: Mitri, você está falando uma coisa que eu acho genial, que é assim, em política, meia gravidez é diferente de gravidez inteira. Na política, a intensidade importa. E o exemplo de Fernando Henrique é perfeito. Fernando Henrique deu um estelionato eleitoral no câmbio.
2: De um lado.
0: Ele sabia que ia dar.
2: Sabia.
0: Aí qual foi o cuidado que ele tomou? A gente se lembra que ele foi lá no Itamaraty uns 12 dias, se não me engano, antes do primeiro turno.
2: Discurso falou que ia fazer.
0: E ele fez um belíssimo discurso, um discurso de estadista.
2: Isso.
0: Falando sobre as limitações do Estado, e ele avisou naquele discurso que ia fazer ajuste fiscal. E mais ainda, se nós olharmos a execução fiscal no ano eleitoral, em 1998, ele começou o ajuste fiscal no ano eleitoral, que é uma coisa, algo dificílimo de ser feito. Então ele mentiu de um lado, mas se resguardou de outro. O problema da Dilma, em 14, é que ela mentiu demais, ela errou na dose. Né? Provavelmente por não ser uma política profissional, ela exagerou.
2: Acho que ela acreditou naquelas intervenções.
0: Acho que acreditou naquilo tudo. E aí, quando ela arrumou, quando ela quis arrumar, que ela quis fazer o certo, ela não tinha mais base política nem popular.
2: Perdeu totalmente.
0: Perdeu.
3: Agora, Samuel, deixa eu aproveitar esse gancho do Mitri de economia política. Tivemos essa semana a aprovação no Congresso do fim da taxa das blusinhas, né? Para compras até $50. Se você olha pelo lado da economia, você diz, poxa, precisamos taxar, porque a gente precisa equilibrar esse jogo com a indústria, principalmente chinesa, e proteger os empregos da indústria nacional. Se você olha pela política, você diz, isso aqui causa impopularidade, o presidente perdeu popularidade quando impôs essa taxa da blusinha, o governo criou a taxa das blusinhas ouvindo a indústria nacional, mas voltou em ano eleitoral, ou seja, em ano eleitoral, na economia política, venceu a política.
0: A política.
3: Era para continuar a taxa? Não era? Qual a sua avaliação sobre isso e o impacto na sua avaliação na nossa indústria com essa definição que foi feita?
0: Olha, eu acho o seguinte, comércio aberto é bom, né? A gente tem que abrir mais a economia. Reduzir tarifas não quebra a indústria, você realoca, você produz umas coisas, produz outras mais, produz outras menos. Então, em geral, tarifa mais baixa, abrir a economia, submeter a economia brasileira à competição internacional é bom. As pessoas falam que essas blusinhas, elas afetam principalmente menos a indústria, parece que elas afetam mais o varejo, mais institucionalizado, que tem uma competição que seria uma competição desleal. Aí tem que ver caso a caso. Minha impressão é que essa eliminação da tarifa das blusinhas é uma medida de uma certa isonomia, né? Porque rico vai para fora e tem lá o limite de gastar em dólares. Quanto que a gente pode gastar? Quanto
3: agora viaja? Virou mil.
4: Mil dólares.
0: Então o rico viaja e pode trazer $1,000 sem imposto. O pobre não tem dinheiro para viajar e não pode comprar umas blusinhas sem imposto.
3: Então, será que o nosso problema não é, então, a nossa taxação na nossa própria indústria, né? Ou o nosso problema do Brasil, que às vezes não só cria problemas no seu custo Brasil para a nossa indústria nacional, para que ela fique competitiva, possa investir e competir com essa invasão?
0: Certamente, a indústria de transformação no Brasil é um setor sobretributado, se nós compararmos com serviços e agropecuária. Né, por uma questão histórica, o ICMS é a base de sustentação dos estados. Os estados são responsáveis por educação média, por segurança pública, por saúde. Então, ficou um imposto muito pesado sobre a indústria de transformação e com uma enorme complexidade, um custo de conformidade e um nível de litigância gigantesco, que torna operar na indústria de transformação no Brasil muito custoso. O presidente Lula, no seu terceiro mandato, deixa o que eu avalio um ótimo legado, que é a reforma tributária dos impostos indiretos. É a grande contribuição que o terceiro mandato do presidente Lula dá para eficiência econômica e que para lá na frente, a partir de 32, quando essa reforma estiver implementada plenamente, a gente colher os ganhos de produtividade e esse...
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2: Sinal marcou 5 horas. Alô, São Paulo, bom dia, Brasil. Folhinha virando na alvorada do inverno. Hoje é segunda-feira, 7 de setembro de 2026, feriado nacional. Nós vamos falar bastante hoje sobre o Dia da Independência, para lembrar essa passagem importante da história brasileira. Mas antes a gente vai falar do tempo, porque olha, a gente, aquele frio que estava sendo esperado veio mesmo. Com muita intensidade, hein? Muita chuva, aquela garoa gelada que corta até os ossos. Nesse momento aqui no Morumbi, nós temos 10 graus, mas a sensação tá de 8, porque tá ventando muito e tá aquela garoinha gelada mesmo, a pista está molhada, então você que tem que sair de casa, tem que trabalhar logo cedo, ou tá voltando do plantão, não tem outro jeito, né? Tem que sair, então leva um bom agasalho, guarda-chuva, porque a situação não tá fácil, não. E a temperatura não deve subir muito hoje também. O máximo esperado é de 14. Ontem tivemos isso também, não mais do que isso em São Paulo. E o dia todo bom para ficar em casa, mas não foi o que aconteceu. Ontem até saí, gente, e tinha muita gente na rua. Em shoppings, nas calçadas, em locais com bairros com maior movimento. Restaurantes, o pessoal se animou, mesmo com o tempo gelado. E a capital vai seguir com frio durante essa madrugada, as chuvas diminuem, mas o céu deve permanecer com muita nebulosidade e essa sensação de frio. Os termômetros, de acordo com o CGE, devem variar entre 9 e 14 mesmo, 14 graus, e amanhã também não vai ser diferente, vai começar aí com 10 graus durante a madrugada. De acordo com o Instituto Climatempo, em outras capitais da região sudeste, temperaturas também mais baixas. Vitória vai ter entre 17 e 20 graus, o Rio de Janeiro entre 16 e 19, Belo Horizonte entre 13 e máxima de 20 graus, pouquinho mais quente. Já no sul do país, de onde veio esta friaca, né? Curitiba vai ter mínima de 6, hoje máxima de 10. Florianópolis entre 11 e 16. E Porto Alegre entre 6 e 17 graus. Também fria, Porto Alegre, capital do Rio Grande do Sul. Vamos dar uma passagem pelo Nordeste. Lá temperaturas mais elevadas. Natal vai ter entre 25 e 29. Recife entre 23 e 29, muito semelhante. Em Salvador, na Bahia, entre 23 e 30. Fortaleza entre 26 e 30. Aracaju entre 25 e 28 graus. São algumas das temperaturas das nossas capitais. Hoje é aniversário de vários municípios. Em Minas Gerais, vários. Ó, vamos começar. Ipanema, com quase 20 mil habitantes. Itabirito, com mais de 53 mil. Itaiandu, no sul de Minas, com 15.236. Cataguases, com mais de 66 mil habitantes. Coromandel, com quase 29 mil. Ibiá, pouco mais de 22 mil. Miraí, mais de 13 mil. Matias Barbosa, 14.121. Luz, com 17.875. E Teófilo Otoni, com 137.418 habitantes. Ainda aniversário também de Pindoretama, no Ceará, cidade com 23.391 habitantes. E Jaú do Tocantins, com 3.334 habitantes. Já tem o hino da independência aí? Ah, porque hoje é dia da paz.

internet, para quem não conhece a história da independência do Brasil, tem vários sites contando esse episódio. Eu vou ler aqui informações que estão no site Brasil Escola. A independência do Brasil, declarada em 7 de setembro de 1822, está diretamente relacionada com eventos que foram iniciados em 1808, ano em que a família real portuguesa, fugindo das tropas francesas que invadiram Portugal, mudou-se para o Brasil. A chegada da família real no Brasil ocasionou uma série de mudanças que contribuíram para o desenvolvimento comercial, econômico e, em última instância, possibilitou a independência do Brasil. O Brasil experimentou em seus centros um grande desenvolvimento, resultado de uma série de medidas implementadas por Dom João VI, rei de Portugal. Instalado no Rio de Janeiro, o rei autorizou a abertura dos portos brasileiros às nações amigas, permitindo o comércio entre brasileiros e ingleses como medidas de destaque no âmbito econômico. Essas e outras medidas que foram tomadas pelo rei português demonstravam clara intenção de modernizar o país como parte de uma proposta que fizesse o Brasil deixar de ser apenas uma colônia portuguesa, tornando-se de fato parte integrante do Reino de Portugal. Isso foi confirmado quando, em 16 de dezembro de 1815, Dom João VI decretou a elevação do Brasil para parte do Reino Unido. Na prática, significou que o Brasil deixava de ser colônia e transformava-se em parte integrante do Reino Português, que passava a se chamar Reino Unido de Portugal, Brasil e Algarves. Essa medida era importante para o Brasil e, segundo vários historiadores, a medida tinha como objetivo evitar que o Brasil seguisse pelo caminho da fragmentação revolucionária, como havia acontecido na relação entre Estados Unidos e Inglaterra. A presença da família real no Brasil havia proporcionado grandes avanços, mas ainda assim, demonstrações de insatisfação aconteceram por meio da Revolução Pernambucana de 1817. A mudança da família real para cá havia resultado em um grande aumento de impostos, interferido diretamente na administração da capitania. A Revolução Pernambucana de 1817 foi reprimida violentamente. 3 anos depois dessa repressão, o rei, Dom João VI, teve lidar com insatisfações também em Portugal, que se manifestaram em Revolução Liberal do Porto de 1820. Foi o ponto de partida do processo de independência do Brasil. Portugal vivia uma forte crise, tanto política quanto econômica, em consequência da invasão francesa. E havia uma forte insatisfação em Portugal por causa das transformações que estavam acontecendo no Brasil, sobretudo com essa liberdade econômica que o Brasil havia conquistado com as medidas anteriores de Dom João VI. A Revolução Liberal do Porto eclodiu em 1820 e foi organizada pela burguesia portuguesa, inspirada em ideais liberais. Um dos grandes objetivos era o retorno do rei para Portugal. Na visão da burguesia portuguesa, Portugal deveria ser a sede do Império Português. Outra reivindicação importante foi a exigência de restabelecimento do monopólio comercial sobre o Brasil. Essa exigência, claro, causou insatisfação por aqui, uma vez que demonstrava a intenção dos portugueses em permanecer com os laços coloniais em relação ao Brasil. O rei português, pressionado pelos acontecimentos em seu país, resolveu retornar para Portugal no dia 26 de abril de 1821. Na viagem de Dom João VI, cerca de 4 mil pessoas retornaram para Portugal. O rei português, além disso, levou para Portugal uma grande quantidade de ouro e diamantes que estavam nos cofres do Banco do Brasil. Com o retorno de Dom João VI, Pedro de Alcântara tornou-se regente do Brasil. O processo de independência durante a regência de Dom Pedro começou quando as cortes portuguesas, instituição surgida com a Revolução do Porto, tomaram algumas medidas que foram bastante populares aqui, como a exigência da transferência das principais instituições criadas durante o período joanino para Portugal, o envio de mais tropas para o Rio e a exigência do retorno do príncipe regente. Essas medidas, junto com a intransigência dos portugueses no decorrer das negociações com representantes brasileiros e do tratamento em relação ao Brasil, fizeram com que a resistência dos brasileiros com os portugueses aumentasse e reforçou a ideia de separação em alguns locais do Brasil, como no Rio de Janeiro. A exigência do retorno de Dom Pedro para Portugal resultou em uma reação instantânea. Em dezembro de 1821, chegou a ordem
exigindo o retorno de Dom Pedro para Portugal. Como consequência disso, surgiu o Clube da Resistência. Em janeiro de 1822, durante uma audiência do Senado, um documento com mais de 8 mil assinaturas foi entregue a Dom Pedro. E esse documento exigia a permanência do príncipe regente por aqui. Supostamente motivado por isso, Dom Pedro disse as palavras que entraram para a história do país. Como é para o bem de todos e felicidade geral da nação, estou pronto. Diga ao povo que fico. Esse acontecimento marcou o dia do fico, 9 de janeiro. Os historiadores afirmam que em janeiro de 1822 havia um desejo em muitos em permanecer o vínculo com Portugal mesmo assim. A sucessão dos acontecimentos nos meses seguintes foram responsáveis por incitar no Brasil a ruptura com Portugal, uma vez que isso não era certo ainda em janeiro de 1822. Ao longo do processo de independência, duas pessoas tiveram grande influência na tomada de decisões de Dom Pedro: Maria Leopoldina, sua esposa, e José Bonifácio de Andrade Silva. O rompimento ficou cada vez mais evidente em algumas medidas aprovadas no Brasil. Em maio de 1822, foi decretado Cumpra-se, medida que determinava que as leis e ordens decretadas em Portugal só teriam validade no Brasil com o aval do príncipe. No mês seguinte, em junho, foi determinada a convocação de eleição para a formação de uma Assembleia Constituinte no Brasil. Essas medidas reforçavam a progressiva separação entre os dois países, uma vez que as ordens de Portugal já não teriam validade aqui, conforme determinava o Cumpra-se. E, além disso, esboçava-se a elaboração de uma nova Constituição para o país com a convocação da Constituinte. A relação das cortes portuguesas com as autoridades brasileiras permaneceu irreconciliável e prejudicial aos interesses dos brasileiros. Em 28 de agosto de 1822, ordens de Lisboa chegaram ao Brasil com a mensagem que o retorno de Dom Pedro para Portugal deveria ser imediato. Além disso, anunciava-se o fim de uma série de medidas em vigor no Brasil e tidas pelos portugueses como privilégios. E os ministros de Dom Pedro eram acusados de traição. A ordem lida por Maria Leopoldina a convenceu da necessidade de rompimento com Portugal. E em 2 de setembro, organizou uma sessão extraordinária, assinou uma declaração de independência e enviou a Dom Pedro, que estava em viagem a São Paulo. O mensageiro, chamado Paulo Bregaro, alcançou a comitiva de Dom Pedro na altura de São Paulo, que estavam próximos ao rio Ipiranga. O príncipe regente leu todas as notícias e ratificou a ordem de independência com um grito às margens do rio Ipiranga, conforme registrado na história oficial. Esse é um pouquinho aí da história da independência do Brasil. O 7 de setembro, na verdade, não encerrou o processo de independência. Esse processo seguiu-se com uma guerra de independência e, nos meses seguintes, acontecimentos importantes aconteceram, como a aclamação de Dom Pedro como imperador do Brasil no dia 12 de outubro e sua coroação, que aconteceu no dia 1º de dezembro daquele ano. Tem uma programação toda especial no Museu do Ipiranga aqui em São Paulo. Daqui a pouquinho nós vamos trazer informações sobre isso também. O hino da independência que estamos ouvindo tem letra de Evaristo da Veiga e música de Dom Pedro I.

0: 7h15, vai marcar o quinto sinal. Daqui a pouquinho tem mais efemérides desse dia 7 de setembro.
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2: Mas, há uns anos, na verdade, seria Libertadores, né? Entre Boca Juniors e São Paulo. Um jogo importante de Libertadores. Os dois times que não vivem uma boa fase nos últimos anos se enfrentam agora na Sul-Americana. Na quarta-feira tem Palmeiras e RDU às 19h. Às 21h, como disse, Estudiantes e Corinthians. Na Sul-Americana, também na quarta-feira, às 7h, Santos e Atlético Mineiro, confronto brasileiro na Sul-Americana. Já na quinta-feira, Independente Del Valle recebe o Flamengo. O Flamengo que vai em busca aí de ser o primeiro pentacampeão, né? Já foi o primeiro tetracampeão brasileiro da Libertadores. O Palmeiras tem 3, São Paulo tem 3, o Santos também tem 3 títulos da Libertadores. Esses os jogos do fim de semana, Silvânia.
3: Tem a Série B também, Pedro Gambassi?
2: Tem Série B também, jogos importantes nesse fim de semana, inclusive um fato interessante na derrota da Ponte Preta para o São Bernardo por 2-0. O capitão saiu de campo com a faixa, né, de capitão. E aí tem aquela regra que só quem usa a faixa pode falar com o árbitro. Então, até isso, a Ponte Preta, que vive uma fase não tão boa, né, teve mais esse episódio aí marcante, inclusive. A Ponte Preta, os jogadores da Ponte Preta não se concentraram para esse jogo devido a atrasos no salário. Então a Ponte Preta vive um momento bem delicado, é a lanterna da Série B com 10 pontos, é praticamente rebaixado. O primeiro fora da zona de rebaixamento é o Ceará com 31, então fica complicado para a Ponte Preta poder sair dessa zona de rebaixamento ainda nessa temporada, deve jogar a Série C no ano que vem. Outro jogo de ontem, às 11 da manhã, o Operário do Paraná bateu o Londrina num clássico ali paranaense. Para passar também os jogos de sábado da Série B, que tem mais jogos do que tiveram mais jogos do que ontem. Novo Horizontino 3, Avaí 1, Fortaleza 1, Goiás 0, Juventude e Atlético Goianiense empataram em 2-2 e Ceará 2 e Sport 1. Hoje não tem jogo da Série B, então para passar a classificação, Juventude é o primeiro com 47, mesma pontuação do Criciúma. Em seguida vem Novo Horizontino com 46, será que agora vai, né? Nos últimos 2 anos, Novo Horizontino bateu na trave, agora em terceiro com 46. Vila Nova com 44 pontos, zona de rebaixamento, Avaí 29, Londrina 22, América Mineiro 14 e Ponte Preta 10 pontos. Eu falei da liderança apenas do Campeonato Brasileiro, do Brasileirão da Série A, passar pelo menos o resto da tabela: Flamengo 54, Palmeiras 53, aí vem Atlético Paranaense com 45, mesma pontuação do Fluminense, Bahia em quinto, 43, Cruzeiro em sexto, 42, Coritiba 37, Atlético Mineiro 36, Bragantino 35. Aí já na segunda parte da tabela, São Paulo em décimo com 33, Corinthians 32, mesma pontuação do Santos em 12º. Botafogo em 13º tem 31 pontos, Vitória 29 pontos, Grêmio 28, mesma pontuação do último time fora da zona de rebaixamento, que é o Mirassol. Vasco, já na zona, tem 25, Inter também 25, Remo 23 e a Chapecoense 17 pontos, Silvânia.
3: Boa, Gambassi, 5-26, só um destaque também para o brasileiro Alisson dos Santos, que sagrou-se tricampeão geral da Diamond League pela terceira vez, repetindo 2022 e 2024, após vencer no sábado a prova dos 400 metros com barreira. O Pio fez o tempo de 46,70, seguido por Trevor Bassett e pelo cearense Matheus Lima. Então, dupla brasileira no pódio. E lembrando que nessa prova, o principal adversário do Pio, do Alisson, o norueguês Carsten Warman, não participou desta etapa, alegando que não chegou a um acordo financeiro com os organizadores, olha só, para participar da competição. Mas em todas as provas dessa Diamond League que o Alisson disputou este ano, ele venceu em todas, estando norueguês ou não. Então, mais uma vez, ele sagrou-se campeão geral da Diamond League. 5:27.
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durante a apresentação deste grupo em boates, ela foi descoberta por Clive Davis, assinando um contrato de gravação com a MGM Records em 1971. O Clive foi um grande produtor musical e empresário norte-americano.

Ah, você pensa que ele era americano? Não, é o Maurício, Maurício Alberto Kaiserman. Nasceu aqui em São Paulo, no dia 7 de setembro de 1951, cantor e compositor, descendente de franceses e austríacos, que adotou o nome artístico de Maurice Albert e tornou-se conhecido em mais de 50 países por esse sucesso que estamos acompanhando de 1974, Feelings.

0: outro grande sucesso de Maurice Albert era She's My Girl.
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0: Maurice Albert vendeu mais de 10 milhões de cópias. Atualmente ele vive na Itália. Para Nova, aos 27 minutos da sexta-feira, o sol vai nascer às 6 horas e 11 minutos, vai se pôr às 17h57. 5h36.
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0: em Jericoacoara após acidente com quadriciclo. É uma turista de Fortaleza, Yuri Costa.
1: Uma turista de São Paulo, de 51 anos, precisou ser resgatada por uma aeronave após sofrer um acidente com quadriciclo em uma área de difícil acesso próxima ao Mangue Seco, na praia de Jericoacoara, litoral do Ceará. A mulher estava acompanhada do filho de 17 anos e de um guia quando foi localizada por uma equipe do Corpo de Bombeiros. Ela estava consciente e orientada, mas apresentava fortes dores no ombro e no pescoço e não conseguia se levantar ou mudar de posição. Devido à intensidade das dores e à dificuldade de acesso por terra, os bombeiros acionaram a Coordenadoria Integrada de Operações Aéreas para fazer a remoção da turista para a cidade de Sobral.
0: Vamos agora até Salvador. O repórter David Cardoso traz informações sobre a preparação para o Natal, hein? Que já começaram.
2: O Natal ainda parece distante, mas o comércio de Salvador já entrou no clima. Faltam pouco mais de 100 dias para a data e os produtos natalinos começam a ocupar as lojas. Karen Marques, gerente de uma loja de decoração, conta que as vendas começaram logo depois dos festejos juninos.
3: Faz muita diferença. Inclusive, tem produtos que a gente começou a vender logo após o São João e que já não temos mais. Como a gente está trazendo muitas novidades em relação a cores e produtos, então logo esgota tudo.
2: A antecipação na compra dos produtos permite que o consumidor pesquise preços e se organize melhor.
0: 5h43.
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3: Falar com o Dr. Evaldo sobre a nossa idade.
4: Quantos anos você tem? Calma, pense antes de responder. Eu, por exemplo, escrevo essa coluna no dia que completo 58 anos. Mas será que essa idade me define? Pois é esse o desafio proposto pela ciência, considerar não apenas a idade cronológica, os anos vividos, e sim a idade biológica, ou seja, como envelhecemos. Um artigo recente publicado no New England Journal of Medicine tem o título provocativo A Ilusão da Idade, Limites da Idade Cronológica na Medicina. E aborda exatamente essa perspectiva de que duas pessoas podem ter até a mesma idade cronológica, mas a sua idade biológica ser muito diferente. O envelhecimento envolve múltiplos fenômenos nos diferentes órgãos e tecidos do nosso organismo, que são diferentes em cada pessoa. Temos o envelhecimento molecular do nosso DNA, das mitocôndrias, dos nossos vasos sanguíneos e da nossa imunidade, que são decisivos. Existem ferramentas tecnológicas para mensurar nossos relógios moleculares e estimar o quão de fato envelhecemos. Marcadores biológicos são muito superiores do que simplesmente nossa idade para a tomada de decisões médicas, embora muitas ainda sejam baseadas na idade cronológica, como, por exemplo, um recorte a partir de qual idade damos uma vacina ou recomendamos determinados exames. Mas é importante saber que a idade é apenas uma referência para responder, da próxima vez que te perguntarem quantos anos você tem, qual a idade a pessoa se refere, pois existem idosos jovens e jovens idosos, a depender do quanto se cuidam. Durma bem, exercite-se regularmente e coma com equilíbrio para que a sua idade seja sempre a menor possível. Eu, por exemplo, sinto-me hoje melhor que aos 40. E você? Fique bem e até a próxima.
0: Você ouviu o médico infectologista, Dr. Evaldo Stanislau, CRM 72705.
5: É muito legal isso, né? Esses testes para ver qual a idade cronológica, qual a idade real da pessoa, né? Esses famosos costumam realizar, e principalmente atletas. E eu lembro que há não muito tempo o Cristiano Ronaldo, que se cuida muito da sua saúde, que está mais de 40 anos, tinha feito o teste e tinha indicado que tinha a idade de 27, 28 anos, né? E naquela época o Rafael Nadal ainda estava, o tenista estava atuando, e ele falou, nossa, se eu fizer isso daí vai dar ele tinha uns 20 e pouco, ia dar uns 40, ele falou, era exatamente o contrário, porque ele sofria de muitas contusões, né? 5h49, voltamos já.
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5: 5:50, empresas de saneamento alertam para o risco de desabastecimento de flúor, que é adicionado na água tratada. O problema tem a ver com o conflito entre Estados Unidos e Irã. O repórter Márcio Campos tem mais detalhes.
8: No Brasil, desde 1974, uma lei obriga as empresas de saneamento a tratar a água potável com flúor. Caso contrário, elas são multadas. Para produzir, a indústria precisa de ácido fluossilícico, um subproduto da fabricação dos fertilizantes fosfatados. O problema é que a fabricação desses fertilizantes vem sendo afetada pela queda do enxofre no mercado internacional, por causa dos conflitos no Oriente Médio. Com isso, cai também a oferta desse ácido. O setor alega que esse cenário pode levar ao desabastecimento do flúor no mercado brasileiro. Prevendo ficar sem o produto para cumprir o que a lei obriga, as empresas de saneamento pediram na justiça a suspensão temporária por 90 dias de fazer esse tratamento. O pedido foi negado, mas o setor vai recorrer, como explica Cristiane Dias, diretora-presidente da Associação Brasileira das Empresas de Saneamento.
9: Os dados que nós temos das companhias é que o estoque iria até final de agosto. Então, já existem companhias que estão sem o produto e outras que estão com os estoques bem, bem baixos. O que podia ter sido feito para identificar possíveis fornecedores foi feito.
8: O flúor na água ajuda a combater as cáries, porque fortalece o esmalte dos dentes e acelera a reposição de minerais perdidos pelo ataque dos ácidos da boca. Entre 1986 e 2023, houve redução de 75% no número de crianças de 12 anos com cárie. De acordo com Celso Zilbovicius, professor do Departamento de Odontologia Social da USP, parar de fluoretar a água é um risco grande para a sociedade.
10: Paralisar ou suspender essa medida é uma questão importante para a saúde pública, na medida que coloca em risco novamente a população para aumentar a incidência da cárie.
8: Segundo o Ministério da Saúde, um levantamento aponta que ainda não está faltando matéria-prima para as empresas cumprirem a norma.
5: 5:52, um alô pro Demétrio Brito de Mauá, saindo para trabalhar agora com a moto. Tá gostoso, ainda ele coloca o kkk, tá bom para andar de moto com esse frio, né, seu Marcos? Pede um miado para tia Fátima. Fátima Nascimento, pro tio Beto Nascimento. Quem também está na escuta é o Pimenta Mota de Ariranha, gelado por lá 14 graus, 5:53.
11: Bom dia, Silvânia. Bom dia, Pedro. Espero que estejam bem aí por aí. Estamos aqui em Milão, comemorando meu nível hoje. Pronto. Mande-me um miado, por favor.
5: É o seu Marcos Tavares. É pra quem pode, hein? Comemorar aniversário em Milão. Que chique. 5:53. Parabéns.
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2: Rodolfo Schneider, diretor-geral de conteúdo do Grupo Bandeirantes.
1: Nós temos que ter pressa para que a informação chegue o quanto antes para as pessoas, mas a responsabilidade de que é melhor eventualmente você esperar e ter a convicção de que aquilo ali é uma notícia, ela é verdadeira e da forma correta, do que sair de uma maneira apressada e levar uma informação que não é verdadeira. Ao repassar uma mensagem, ao encaminhar algum vídeo, ao tentar chancelar alguma coisa que não é verdadeira, que é mentirosa, que deturpa fatos, você está levando para frente algo que pode e deve ser uma atitude criminosa. 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

0: 8h56, vamos ao CEDOM, Centro de Documentação e Memória da Rádio Bandeirantes, trabalho do jornalista Milton Parron e equipe com texto do Parron. Em 2 de setembro de 1961, foi aprovado no Brasil pela segunda vez um regime de governo parlamentarista. O primeiro tinha sido adotado na época da monarquia, em 1847. E o segundo, em 61, foi a forma conciliatória para permitir a posse do vice João Goulart na vacância deixada pela renúncia de Jânio Quadros. Os ministros da Guerra, Marinha e Aeronáutica acusavam Goulart de ter conexões históricas com os comunistas e, por essa razão, vetaram sua investidura. No dia em que foi aprovado o parlamentarismo, o governador do Rio Grande do Sul, Leonel Brizola, fez um duro discurso que repercutiu em todo o país.
1: Toda a nação, a partir de hoje, toma conhecimento decepcionada da decisão que acaba de tomar o Congresso Nacional, instituindo a toque de caixa o parlamentarismo. Em nosso entender, foi uma capitulação do Congresso ao ambiente de coação que estão vivendo os brasileiros, ao clima de restrição às liberdades públicas e individuais, ambiente de insegurança e de restrições às liberdades, mas acima de tudo de coação sobre os poderes da República, de coação imposta pelos três ministros militares. Justamente aqueles titulares que têm sobre as suas mãos o poder armado e o poder policial. Estão exercendo esse poder de modo cruel e inexorável.
0: João Goulart foi empossado na presidência no dia 7 de setembro de 1961, preservando a ordem constitucional. Mas o primeiro-ministro Tancredo Neves é que tinha a incumbência de chefia de governo. Não podia dar certo, tanto que o parlamentarismo durou pouco menos de 1 ano e 5 meses, de setembro de 61 a janeiro de 1963. 5h59, tem mensagem de ouvinte.
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3: Bom dia a todos da Rádio Bandeirante, aqui é o Márcio, de Matriz de Camaragibe, Alagoa. Aqui na roça, trabalhando desde cedo, escutando o pulo do gato.
4: Bom dia, Silvana Alves. Esses aniversariantes de hoje me levaram lá para os bailinhos de garagem, Luz Negra, Cuba Livre. Ô, tempinho bom, hein? Só faltou a música. O tempo bom que não volta nunca mais. Boa semana a todos.
0: Obrigada pra você também. Ele falando aí dos aniversários de Morris Albert, Gloria Gaynor, que tanto sucesso fizeram nos anos 1970, 1980. Quinto sinal vai marcar 6 horas. Esse é o Pulo do Gato.
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0: Vamos em frente com o Pulo do Gato nesta segunda-feira, 7 de setembro de 2026, dia da Independência, proclamação da Independência, feriado nacional. O ministro do Supremo, André Mendonça, libera o relatório para julgamento que apontou troca de mensagens de Daniel Vorcaro com autoridades. Agora o presidente do STF, Edson Fachin, pode marcar a análise do documento no plenário da corte para possível abertura de uma investigação contra Alexandre de Moraes. O relatório, elaborado pela Polícia Federal, traz mensagens enviadas pelo dono do Banco Master, a Moraes. A peça também tem menções ao Procurador-Geral da República, Paulo Gonet, e ao chefe da PF, André Rodrigues. O documento foi o estopim para a crise institucional aberta no Supremo Tribunal Federal. Em retaliação, Alexandre de Moraes pediu a investigação de André Mendonça. Agora, os dois processos dependem do aval de Edson Fachin para avançar. A associação que representa os delegados da Polícia Federal pede que o Procurador-Geral da República, Paulo Gonet, seja afastado. Na semana passada, o Conselho Superior do Ministério Público abriu um procedimento contra a PGR após as novas revelações do escândalo do Master. Vamos até Brasília com Augusta Proença.
1: A Associação Nacional dos Delegados de Polícia Federal pediu nesse sábado que o Procurador-Geral da República, Paulo Gonet, se declare impedido de atuar nos procedimentos relacionados aos fatos em que é citado na Operação Compliance Zero, que investiga o Banco Master. A entidade também solicitou o arquivamento do procedimento aberto pela PGR para apurar a atuação da PF na elaboração de um relatório sobre o material apreendido na operação. Segundo a associação, os policiais apenas cumpriram uma ordem judicial e a apuração da PGR pode gerar um efeito intimidatório sobre os investigadores.
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0: 6:02, o repórter Luiz Felipe Nunes tem informações sobre a agenda dos candidatos à presidência da República. Bom dia, Luiz.
3: Muito bom dia, Silvânia. Bom dia para você que nos acompanha na Bandeirantes. Muitos dos candidatos permaneceram nas bases eleitorais, não tiveram compromissos públicos, mas hoje todos eles, os postulantes à presidência da República, vão às ruas, principalmente em celebração ao 7 de setembro. O atual presidente da República, candidato à reeleição pelo Partido dos Trabalhadores, Luiz Inácio Lula da Silva, estará no Distrito Federal no tradicional desfile de 7 de setembro. Ontem ele fez um pronunciamento à nação, falou sobre principalmente soberania nacional e também sobre outros temas relacionados à República. Vamos ao que disse o atual presidente.

0: 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Um país soberano é aquele capaz de criar as oportunidades que o seu povo precisa para conquistar a própria independência. Defendemos o livre comércio. Nenhum governante estrangeiro tem o direito de dizer de quem podemos comprar e para quem podemos vender. Somos um país soberano e nossas decisões pertencem a nós e a mais ninguém.
1: O candidato à presidência da República pelo PL, Flávio Bolsonaro, fez uma transmissão ao vivo, uma live relembrando uma data que marca novamente o aniversário da facada levada pelo pai dele numa véspera de 7 de setembro na campanha de 2018 em Minas Gerais, em Juiz de Fora. Nessa transmissão ao vivo, Flávio Bolsonaro também aproveitou a oportunidade para convocar os apoiadores para um ato que acontece na Avenida Paulista, na cidade de São Paulo, a partir das 3 horas da tarde, que tem como motes não só a disputa com o atual presidente da República, mas também um questionamento sobre a atuação do ministro do Supremo Tribunal Federal, Alexandre de Moraes. Vamos ao que disse Flávio Bolsonaro.
2: Faz 9 meses, na verdade, né, que a gente está nessa caminhada e agora é a reta final, é o sprint final. Então, mais uma vez, é muito importante que você possa comparecer nas ruas amanhã, no 7 de setembro. Eu vou estar na Avenida Paulista a partir das 15 horas, gente, 15 horas, vai começar em ponta a nossa manifestação, às 15 da tarde na Paulista, mas veja aí perto da sua cidade, se não tem também algum ato aí pela liberdade, mais um ato fora Lula e fora Moraes, esse é o lema da nossa manifestação.
1: Ronaldo Caiado, candidato pelo PSD, também questionou a atuação de ministros do Supremo Tribunal Federal, de Alexandre de Moraes. Ronaldo Caiado, que estará hoje em um desfile em Goiânia. Ele foi governador de Goiás pelos últimos 8 anos e estará no estado que governou. Ronaldo Caiado agora com a fala, com a palavra, sobre o que disse ontem também no mesmo estado em que estará hoje.
3: A sociedade brasileira não admite mais que este assunto ele seja varrido para debaixo do tapete. Chegou um ponto final. O Supremo Tribunal Federal ele tem que voltar a ser uma corte que tenha a credibilidade de toda a população. É inaceitável, é inadmissível, com tudo aquilo que vem à tona, ainda o ministro Alexandre Moraes continuar ali, dando decisões, julgando o processo, sendo que o que tornou público não o credencia mais a fazer parte daquele colegiado.
1: Renan Santos, candidato do Missão, também fez diversos questionamentos à atuação de Alexandre de Moraes e hoje fará um ato contra também o ministro da Suprema Corte. Ele estará às 11 horas da manhã na cidade de São Paulo, em frente ao Obelisco. Fica muito próximo ao Parque Ibirapuera. No final de semana, Renan Santos esteve cumprindo agendas no Nordeste. Ele declarou diversas oposições ao ministro e também a outros candidatos à presidência da República em Fortaleza e também no Recife. Já Augusto Cury prega novamente pela antipolarização, tenta se colocar como uma terceira opção nestas eleições. Ele esteve em São Paulo, em Araçatuba, falou justamente sobre estes assuntos.
4: O Brasil não aguenta mais a polarização insana. Nós temos que pacificar esse país. Temos que focar em projetos e ataques pessoais. Eu quero governar para um grupo de pessoas. Quero governar para o Brasil.
1: Augusto Cury estará em Copacabana celebrando 7 de setembro a partir das 9 horas da manhã. Silvânia.
5: Luiz, e aqui em São Paulo, algum candidato vai participar de algum evento ligado a 7 de setembro?
1: Candidatos, mas em uma missão protocolar, Silvânia, porque o governador do estado de São Paulo, Tarcísio de Freitas, que concorre ao governo estadual, estará no desfile de 7 de setembro porque é uma missão de governador. Ele não deve falar com a imprensa, até porque isso pode ser considerado em uma futura e eventual decisão do Supremo Tribunal Federal como algo ligado às eleições. Então, ele vive numa mesma situação que Lula em Brasília. Lula teve de passar por uma decisão do TSE, da Suprema Corte Eleitoral, para conseguir participar do desfile de 7 de setembro. Portanto, Tarcísio de Freitas deve celebrar o 7 de setembro no Sambódromo do Anhembi, onde acontece esse desfile com o prefeito da cidade de São Paulo, mas na condição de governador do estado. Ele vai participar às 15h da manifestação na Avenida Paulista com Flávio Bolsonaro, aí sim, numa condição de candidato à reeleição aqui no estado de São Paulo.
5: Obrigada, Luiz. Bom trabalho. Seis horas e oito minutos. Em meio à crise institucional envolvendo o Supremo, as indicações à corte ganharam um novo peso a menos de um mês das eleições. A disputa terá um impacto decisivo na composição do STF. Serão 3 vagas abertas no ano que vem, sem contar a cadeira que já está vaga desde outubro do ano passado. 3 ministros passarão pela aposentadoria compulsória quando completarem 75 anos e terão que deixar o cargo. Luiz Fux será o primeiro, em abril de 2028. Um ano depois, em abril de 29, será a vez de Carmen Lúcia deixar a corte. E em 30 de dezembro de 2030, Gilmar Mendes atingirá a idade para se aposentar. Se ele não antecipar a aposentadoria, mais provável que essa vaga seja preenchida por um indicado pelo presidente que será eleito em 2030. Neste ano, o presidente Lula já indicou o advogado-geral da União, Jorge Messias, a vaga deixada por Luiz Roberto Barroso, que antecipou a aposentadoria. Mas em abril, o nome de Messias foi rejeitado pelos senadores. Com isso, a vaga continua aberta e ainda terá de ser preenchida. Lula tinha manifestado a ideia de indicar a AGU novamente, mas o nome do atual governador do Rio, o desembargador Ricardo Couto, tem ganhado força. 6 e 9, pesquisadores do Rio Grande do Sul fazem alerta para os efeitos do El Niño no sul do país. De Porto Alegre, Gilberto Echauri.
6: Pesquisadores do Instituto de Pesquisas Hidráulicas da Universidade Federal do Rio Grande do Sul publicaram um documento com previsão para o próximo trimestre que indica maior risco de cheias no sul e estiagens em grande parte do país. A simulação é válida para setembro, outubro e novembro deste ano. As previsões indicam especialmente para o Rio Grande do Sul condições de vazão acima do normal e maior risco de cheias, cenário que se intensifica nas simulações que consideram anos de El Niño. Já para o restante do país, predominam previsões de vazão abaixo do normal, com destaque para as regiões Norte, Nordeste e Centro-Oeste, onde há maior possibilidade de estiagem.
5: De Curitiba, o repórter Fred Vandanese traz dados de um levantamento da Serasa sobre como as dívidas impactam na vida dos trabalhadores.
7: Cerca de 33% dos trabalhadores relatam queda de produtividade causada por dificuldades financeiras. Os dados estão relacionados a uma pesquisa realizada pelo Serasa Experian. O levantamento também aponta aumento do estresse para 66% dos entrevistados, além de exaustão física e problemas de concentração no trabalho. 81% das famílias brasileiras registraram algum tipo de dívida até abril deste ano e 30% estavam inadimplentes.
5: O Pix registra mais de 318 milhões de transações num único dia, um recorde para o sistema. A marca foi atingida na sexta-feira, que coincidiu com o pagamento aos trabalhadores e a véspera do feriado prolongado. Segundo a plataforma do Banco Central, foram quase 187 bilhões de reais movimentados. O recorde anterior de transações via Pix em um único dia era de 313 milhões, registrado em 5 de dezembro do ano passado. 6 e 11.
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17: 6h23, uma cidade de Minas Gerais se destaca na oferta à população dos serviços da Farmácia Popular. O indicador ajuda a elevar a nota dos municípios no prêmio Ban de Cidades Excelentes, que também avalia o acesso à saúde. Dados do IGMA, índice utilizado na premiação, mostram que 90% dos municípios no Brasil possuem pelo menos uma unidade de farmácia popular. O programa é uma parceria do governo federal com farmácias privadas. São mais de 40 itens para o tratamento de várias doenças, como diabetes e asma. Florestal, cidade da região metropolitana de Belo Horizonte, que tem cerca de 8 mil habitantes, se destaca na avaliação. O número médio de farmácias populares no município é de 3,54 para cada 10 mil habitantes, acima da média nacional, que é de 2, segundo o IGMA. O aposentado Ronaldo Carvalho, de 64 anos, controla a pressão com o remédio que recebe de graça e destaca a importância do programa.
18: Quanto menos remédio a gente precisar, melhor. Agora, se você precisar, quanto mais remédios disponíveis à disposição da população, melhor.
17: O indicador Farmácia Popular é fundamental para elevar as notas dos municípios no pilar Saúde e Bem-Estar no Prêmio Ban de Cidades Excelentes. A secretária de Saúde de Florestal, Ariane Ribeiro, afirma que a gestão municipal tem se preocupado em atualizar o programa.
19: É uma preocupação do município manter os nossos cadastrados atualizados, sempre com receita em dia, os relatórios necessários em dias para que continue o acesso a medicamentos, às fraldas, aos absorventes, garantindo assim a integridade da saúde mesmo do usuário. É muita questão de logística e de ter bons profissionais ao lado desse serviço.
17: O índice de gestão municipal Áquila é utilizado para pontuar as cidades em uma escala de 0 a 100 no Prêmio Ban de Cidades Excelentes. Leonardo Richeri, consultor do Instituto Áquila, ressalta a importância dos cuidados com a saúde para além da premiação.
16: Cuidar da saúde do morador é cuidar do tratamento, da consulta e também dos medicamentos necessários. Então, seja via farmácia popular, seja via a farmácia municipal e na unidade básica de saúde. Uma coisa importante também que os prefeitos precisam cuidar é da gestão e compra dos medicamentos. Entender qual que é a maior demanda e o que eu vou ter na farmácia para poder distribuir.
17: A próxima etapa do Prêmio Band Cidades Excelentes é a fase estadual, prevista para novembro. Depois, os destaques de todo o país se encontram na grande final nacional em Brasília, programada para dezembro. 6h26.
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17: Vamos saber como é que está o tempo em todo o país? Olha, aqui no Morumbi, 10 graus ainda, sensação de 8. Muito frio e aquele tempo com vento, com garoa, por isso essa sensação de 8 graus, temperatura mais baixa do que o real, do que a temperatura real. Vamos chamar a Aline Araújo do Instituto Climatempo, está a posto já, para saber se tem boas notícias. Vai dar para esquentar um pouquinho, aproveitar esse feriado, Aline? Muito bom dia a você.
21: Bom dia, Silvânia. Bom dia a todos que nos acompanham. Infelizmente, a resposta é não. A máxima de hoje é de apenas 13 graus na capital paulista e pode continuar essa garoa a qualquer hora do dia e ela também pode se estender durante a noite. Então, o feriado aí vai ser de bastante frio embaixo daquela chuvinha fina. Então, se prepara. As temperaturas também continuam mais baixas a partir de amanhã, mas teremos uma leve, teremos um aumento gradual nessas temperaturas a partir dessa terça-feira. Para amanhã, máxima de 20 graus, desculpa, e na quarta-feira, máxima de 22. Então, hoje, um dia muito frio com garoa, e a partir de amanhã, temperaturas se elevando gradativamente, mas a chuva ainda não vai parar. Para amanhã, ainda temos previsão que essa garoa possa ocorrer no período da madrugada e também da manhã, período da tarde e da noite, previsão de tempo um pouco mais firme, mas aí a partir de quarta-feira, um novo sistema vai se formar, se aproxima aqui da cidade de São Paulo e também de boa parte do estado, voltando a trazer temporais, principalmente para o período do fim da tarde. Então, a semana começa muito gelada, as temperaturas vão se elevando gradativamente e conforme a semana avança, os temporais retornam aqui para São Paulo. Por enquanto, quem vê aí a imagem no YouTube consegue identificar essa camada de temporais, uma camada de nebulosidade ainda formada por essa frente fria que deixa o tempo mais instável aqui na região, mas agora ela atua principalmente na região mais central e também na região norte do país. Tem chuva ainda prevista para o Espírito Santo, para o Rio de Janeiro e também para o estado de Minas Gerais. Mas aí podemos ter pontos que essa chuva ganha um pouco mais de intensidade, até mesmo com ventos mais intensos, mas essa extensa faixa continua com o alerta de temporais de moderada a forte intensidade ainda na tarde de hoje. E lembrando, ainda podemos ter geada também no sul, onde registramos neve nesse fim de semana, principalmente em Cambará do Sul, na cidade do extremo, na cidade da Serra do Rio Grande do Sul, na Serra Gaúcha. Então hoje ainda será um dia muito frio lá em todas as regiões do sul e ainda tem essa condição de geada. Silvânia.
17: Aline, essa vai ser a última frente fria deste ano ou podemos esperar uma nova frente fria mais para frente ainda? Daqui a pouco já estamos na primavera.
21: Exatamente, mas vamos continuar tendo entradas aí de frente frias, inclusive ainda essa semana tem um novo sistema se formando e vamos continuar tendo entradas também de ares mais frios, mas aí eles vão ficar com menos intensidade. E aí pro restante desse ano a previsão é que o El Niño continue ganhando mais intensidade, atinja o seu pico agora no início da primavera e aí a gente vai enfrentar um calorão aqui na região sudeste e muita chuva na região sul. Essa chuva então continua e possivelmente ela vai avançando aqui para nossa região, dependendo da força que ela for adquirindo na região sul. Então, a gente vai continuar aí o restante do ano com temperaturas muito elevadas e com essa gangorra de entradas de frente frias intercaladas com temperaturas extremamente elevadas. Silvânia.
17: É difícil manter a saúde num ambiente como esse, né? Uma hora muito quente, outra hora muito frio, os extremos. Obrigada, Aline. Bom trabalho para você.
21: Para você também. Até amanhã.
17: Até. 6h30 marcou o quintinal. Outra coisa que impacta na saúde, aí na saúde mental, é ter contas em atraso. Uma pesquisa revelou justamente isso, mas a gente já sabia, né? Vamos até Curitiba acompanhar a reportagem de Fred Fiandanese.
0: Cerca de 33% dos trabalhadores relatam queda de produtividade por causa das dificuldades financeiras. Os dados estão relacionados a uma pesquisa realizada pelo Serasa Experian. O levantamento também aponta aumento do estresse para 66% dos entrevistados, além de exaustão física e problemas de concentração no trabalho. Outro estudo do Serasa, em parceria com o Instituto Opinion Box, indica que 84% dos brasileiros tiveram a saúde mental afetada por questões ligadas ao dinheiro. 7 em cada 10 entrevistados disseram que perderam o sono por preocupação com dívidas. O economista Gabriel Nasser explica de que maneira o endividamento interfere na concentração, no sono e até

0: sabe quanto deve, consegue pagar as parcelas em dia e ainda mantém as despesas básicas. O problema começa quando falta dinheiro para alimentação, moradia ou contas essenciais. Outros sinais de alerta são pagar apenas o mínimo do cartão, usar o limite da conta com frequência, atrasar parcelas ou deixar uma conta de lado para conseguir pagar a outra.
1: Entre os fatores que podem agravar a situação estão modalidades de crédito com juros elevados.
2: 6:33, hoje 7 de setembro, dia da independência, e as comemorações pelos 204 anos da independência do Brasil vão contar com uma série de ações gratuitas no Museu do Ipiranga e com a possibilidade de visita à Cripta Imperial, que é muito raro. Eu fiz esse passeio quando estava na escola, no meu primário, viu? É bem bacana. As atividades nesta segunda-feira começam às 9 da manhã e vão até às 6 da tarde. Vice-diretora do Museu do Ipiranga, Maria Aparecida de Menezes Borrego, detalha a programação.
3: No 7 de setembro nós temos o Museu em Festa. É quando a gente ocupa o Parque da Independência para celebrar o aniversário do próprio museu, que foi aberto ao público pela primeira vez há 131 anos. E é na mesma data da proclamação da Independência. Então nessa 7ª edição já do Museu em Festa, a gente ocupa os jardins, os terraços da esplanada do Parque da Independência e o próprio museu, né? E recebeu uma programação muito especial que conta com mais de 30 atividades, sabe? Teatro, circo, música, danças, oficinas, jogos, vivências e também mediação nas nossas exposições.
2: A entrada no Museu do Ipiranga vai ficar liberada ao público durante a segunda-feira toda. É de graça, mas basta entrar na fila e aguardar pela vez. No Parque da Independência, o visitante poderá aproveitar a reabertura da Cripta Imperial, agendada para as 3 da tarde desse dia 7. Com investimento de mais de 5 milhões de reais, o espaço recebeu uma série de intervenções. Foram implantados novos banheiros, acessibilidade arquitetônica, novo sistema de climatização com ar-condicionado e melhorias no espaço expositivo. A cripta fica no subsolo do Monumento à Independência e guarda os restos mortais de 3 figuras históricas da realeza: a Imperatriz Maria Leopoldina, primeira esposa de Dom Pedro I, o próprio Dom Pedro, e a Imperatriz Dona Amélia, a segunda esposa do Imperador. 6:35. 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
2: 6:36, Pedro Cunha está aqui para trazer os resultados de mais uma rodada do Campeonato Brasileiro, agora com inversão nas primeiras colocações.
5: Exatamente.
2: Bom dia, Pedro.
5: Exatamente, Silvânia. Bom dia a você, a todo mundo que nos acompanha aqui no Pulo do Gato. O Brasileirão tem novo líder, né? O Flamengo venceu a equipe do Remo ontem pelo placar de 1-0 em Belém do Pará, com gol do Samuel Lino, que tem feito uma boa temporada, inclusive. Demorou para engrenar, mas quando engrenou, agora não para de fazer gol, não para de jogar bem. Ontem deu uma vitória importante para essa equipe do Flamengo, que assume a ponta da tabela agora com 54 pontos. O Palmeiras, que entrou em campo contra o Botafogo na noite de ontem, empatou 0-0 e acabou perdendo a liderança para o rubro-negro, um dos seus grandes rivais nesses últimos anos, né? Flamengo líder com 54 pontos, o Palmeiras é o segundo com 53. Ainda tem muito campeonato pela frente, não dá pra gente cravar nada, mas o fato é que sim, o Palmeiras já viveu dias melhores, já passou por melhores momentos. O próprio Abel Ferreira já comentou isso em outras entrevistas coletivas, depois de outros resultados do Palmeiras. Ontem, ele aproveitou o espaço da entrevista coletiva dele para mandar um recado para a torcida palmeirense depois do empate entre Botafogo 0, Palmeiras 0. Vamos ouvir.
6: Competição é jogo a jogo, como que vamos fazer. E, portanto, aos nossos torcedores, o que eu lhes digo é estejam juntos, precisamos do apoio deles e mais uma vez aproveitem e desfrutem que nunca num espaço tão tempo e curto o Palmeiras festejou tanto como

0: nestes últimos 4, 5 anos, portanto. É isso que eu tenho para lhes dizer. Aproveitem o momento que estamos, aproveitem que estamos a lutar por todas as competições e apoiem a equipa. É isso que eu tenho para dizer.
1: Olha, Abel, sim, a torcida precisa apoiar, a torcida precisa estar junto, porque só assim o time vai para frente e vai brigar para ser campeão. Mas não é porque em pouco tempo o Palmeiras ganhou tanto com você, e você é, na minha opinião, o maior técnico da história do Palmeiras, que a torcida não tem o direito de te cobrar, não tem o direito de reclamar, de perder uma liderança do Campeonato Brasileiro, que o Palmeiras já chegou a ter mais de 6 pontos de vantagem para cima do Flamengo. Então, na minha opinião, está na hora do Abel Ferreira também enxergar que ele, o trabalho deste ano, já teve momentos melhores e que está na hora de retomar os trilhos, porque senão vai perder o Campeonato Brasileiro de novo para a equipe do Flamengo. Quem também teve uma rodada ruim na noite de ontem foi o Corinthians, que perdeu para a Chapecoense dentro de casa pelo placar de 2-1. Chape que agora chega aos 17 pontos e quem sabe começa a sonhar, né? Enfrenta a equipe do Internacional na próxima rodada do Campeonato Brasileiro em casa. Se vencer, já chega aos 20 pontos. Corinthians, que viu o São Paulo ultrapassá-lo na tabela do Campeonato Brasileiro depois da vitória no último sábado contra o Atlético Mineiro, agora é o 11º colocado na Copa, no Campeonato Brasileiro, e foca na Libertadores. Enfrenta a equipe do Estudiantes na próxima quarta-feira às 9:30. Rodada do Brasileirão ainda tem jogo hoje. O Grêmio enfrenta a equipe do Vitória fora de casa e precisa vencer para se distanciar da zona do rebaixamento, assim como fez o Santos ontem após vencer o Internacional por 3-2 em Porto Alegre. Rodada do Brasileirão volta só no fim de semana. Essa semana agora, né, terça, quarta e quinta, de Copa Libertadores da América e Copa Sul-Americana, com grandes jogos. Por exemplo, amanhã já temos um Boca Juniors e São Paulo direto da Argentina, Silvânia.
2: Obrigada, Pedro.
1: Eu que agradeço. Bom dia.
2: Até mais. 6:40.
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2: 6:45. Caso de febre maculosa na Grande BH preocupa autoridades. Repórter Daniel Abreu.
3: Uma pessoa morre por febre maculosa e outras duas mortes seguem sob investigação em Jeceaba, na região metropolitana de Belo Horizonte. Por meio de nota nas redes sociais, a prefeitura da cidade confirmou os casos e afirmou que ações de prevenção estão sendo adotadas junto à Secretaria de Estado de Saúde de Minas Gerais. Ainda de acordo com o Executivo Municipal, em caso de sintomas como febre alta, dor de cabeça, náuseas e vômitos, os médicos devem ser procurados. Até o dia 27 de agosto, a Secretaria de Estado de Saúde de Minas Gerais registrou 36 casos e 11 mortes pela doença em toda Minas Gerais.
2: 6:46, ainda não se sabe o que causou o acidente envolvendo um avião cargueiro que saiu da pista e deixou 5 mortos no aeroporto de Miami, nos Estados Unidos. A aeronave transportava encomendas e aterrissou em solo americano por volta das 2 da tarde no horário local, quando derrapou e atingiu veículos que estavam estacionados. O Boeing 767 chegava de Porto Rico e prestava serviços para a Amazon. O avião atravessou toda a pista, passou por um gramado e só foi parar após atingir os veículos. Após a colisão, o avião ficou parcialmente em chamas. 3 feridos foram socorridos ao hospital em estado crítico. Outros 2 foram levados com ferimentos menos graves. 6:46.
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1: 6:48, nosso contato com a Band Santos, os destaques de Rafaela Ferreira. Bom dia, Rafaela.
2: Bom dia, Silvânia, ouvintes do Pulo do Gato. Neste feriado de 7 de setembro, muita chuva aqui no litoral paulista, inclusive com termômetros marcando 16 graus. Durante todo o fim de semana choveu bastante, inclusive teve quedas de árvores em Itanhaém e Peruíbe, no litoral sul, e por conta disso segue o alerta feito pela Defesa Civil do Estado, justamente de ter ali um estado de atenção. Além disso, segundo o Núcleo de Pesquisas Hidrodinâmicas da Unisanta, a previsão segue de maré alta, com ondas acima de 2 metros de altura. Apesar de ainda não ter sido fechado o canal do Porto de Santos, na região da praia tem muita neblina neste momento, nada que afete, por enquanto, as travessias, mas já tem ali um aviso de maré forte, por isso, em alguns momentos, o serviço pode ter ali lentidão. Também é importante falar para os moradores de Santos que vai ter uma interdição na Avenida da Praia, entre os canais 4 e 6, por conta do desfile de 7 de setembro, que começa daqui a pouco, às 9 da manhã. E a gente sabe que aqui pelo litoral, mesmo com chuva, os turistas desceram a serra e a movimentação é intensa nas estradas. Mais de 1 milhão de pessoas eram esperadas para este feriado, e com as cidades cheias, muita gente realmente desceu. E agora, voltando nesta segunda-feira, mas moradores de Santos ganham um dia extra, porque amanhã é feriado, dia da padroeira da cidade, Nossa Senhora do Monte Serrá. Um beijo, Silvânia, bom trabalho para vocês.
1: Para você também, é feriado emendado em Santos. Rafaela Ferreira, da Bandeirantes Santos, aqui no Pulo do Gato, 6:50.
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11: 6h53, a 28ª edição da Bienal Internacional do Livro de São Paulo espera receber mais de 700 mil visitantes até o próximo domingo. Ao todo, 269 editoras e livrarias expõem ao público obras de cerca de 800 autores nacionais e internacionais, dos grandes clássicos a novos lançamentos. Neste ano, até 100% do valor do ingresso, conforme o tipo e horário escolhido, se transforma em crédito. Além dos encontros com autores, o público pode frequentar debates, contações de histórias, apresentações artísticas e oficinas. A família Fumoto até leva um carrinho para conseguir carregar os livros adquiridos.
12: E como é que esse carrinho vai voltar para casa hoje?
13: Repleto, bem cheio. Né? Às vezes ele vem até uma sacolinha na mão.
14: É cultura, é conhecimento, ela viaja, ela sai, ela viaja sem sair de casa.
15: Com a leitura, ela consegue se comunicar melhor, ter outras experiências, ver como outros povos vivem. Abre um leque de oportunidades, de escolha, até de carreira, né?
11: Sensacional. O mercado editorial no Brasil está em alta. O faturamento do setor de R$1.900.000 representa um crescimento de quase 13%. Desde o início do ano, já foram vendidos mais de 136 milhões de livros. O Vitor Tavares, que é diretor da Câmara Brasileira de Livros, que representa o setor, destaca que o volume é 10% maior em relação ao mesmo período do ano passado.
16: Essa Bienal está sendo novamente uma virada de página, para dizer assim que o brasileiro lê pouco. Não, acho que o brasileiro lê e precisa de ler cada vez mais.
11: Entre as obras de destaque na Bienal deste ano está Debate na Veia, do jornalista Fernando Mitre. A leitura é essencial para compreender o cenário político em ano de eleição. 6h54.
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2: 7:31.
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2: Muito bom dia! Começando agora mais uma edição do Manhã Bandeirantes, Opinião em Debate, neste feriado de 7 de setembro, hoje segunda-feira, dia 7 de setembro de 2026. São 7 horas e 31 minutos e a partir de agora a gente vai debater os assuntos importantes, trazer informações de relevo para você, ouvinte internauta da Bandeirantes. Lembro que você pode nos acompanhar, além da frequência 98.7 FM. Também pelas plataformas digitais. Aproveito e peço para você se inscrever no nosso canal, curtir e compartilhar a nossa live. Vai lá no YouTube, escreva arroba Rádio Bandeirantes Goiânia. Combinado? E pelo nosso WhatsApp, você deixa a sua pergunta, a sua reflexão, seu comentário, sugestão de pauta. É só enviar aquela mensagem legal para o 984761010. Vamos juntos até às 10 da manhã. Com muita informação e nesta bancada muito qualificada, eu cumprimento agora os nossos professores, os nossos comentaristas, começando com Vacil Oliveira. Como vai? Bom dia e boa segunda-feira.

0: E daqui a pouco, na coluna Ponto Crítico, vou avaliar as ideias de Caiado e de Lula para reformar o judiciário. Caiado quer, inclusive, criar um limite, não máximo, mas mínimo, para a posse de ministro: 60 anos de idade. Ou seja, quando a pessoa começa a pensar em aposentadoria, é que ele quer que os ministros sejam nomeados. Mas tem uma razão para isso. Vou analisar essa razão daqui a pouco na coluna Ponto Crítico, com outras informações aí durante o programa.
1: Tchau. Não perca, portanto, essa coluna dos professores Altair e do Vacil também ao longo do nosso programa. 7h34, vamos então aos destaques da edição desta segunda-feira. O prefeito de Goiânia liberou a segunda via lateral da Avenida Leste-Oeste. A nova pista deve desafogar o trânsito e reduzir o fluxo na região. O governo federal prepara uma medida provisória para fechar o cerco contra os casos de apostas. O texto deve ser enviado ao Congresso Nacional na próxima semana. A Bandeirantes Goiânia entrevista daqui a pouco o candidato ao Senado pelo PRD, Gustavo Mendanha. Daniel Vilela e Ronaldo Caiado destacam os avanços da inteligência artificial em Goiás e anunciam investimentos de 78 milhões de reais para o setor de tecnologia. O candidato à presidência, Ronaldo Caiado, cobrou a retomada da credibilidade do STF e defendeu a saída do ministro Alexandre de Moraes durante campanha em Aparecida de Goiânia neste fim de semana. Esses, portanto, alguns dos destaques da edição de hoje, e daqui a pouco você vai acompanhar os pormenores. Lembrando que o Opinião em Debate Manhã Bandeirantes tem os trabalhos técnicos do Lúcio Sardinha e do Andrezinho, produção de Gabriel Alves, direção de jornalismo Danilo Santos, direção geral João Batista, e o senhor da Bandeirantes é o Dr. Cid de Oliveira Reis. Apresentação hoje comigo, Tiago Humberto, e os comentários de Altair Tavares e Vacil Oliveira.
0: O que é que eu estava fazendo domingo de manhã?
1: Domingo de manhã, véspera de feriado, o que Altair Tavares estava fazendo?
0: Visitando o Laboratório Núcleo no Goiânia Shopping. Às 7:30 da manhã, eu e mais algumas pessoas, né, evidentemente, estamos lá visitando. A primeira loja que abre do shopping é o Laboratório Núcleo. É uma facilidade, né, uma conveniência realmente bastante legal para a gente que está aqui nessa região da cidade, né? Então, jovem, nada como ter um núcleo perto de você. Isso é espetacular. E principalmente nesses momentos mais calmos, né? Por assim dizer, como no fim de semana. A todos do Laboratório Núcleo, lá do Ana Shopping, a atendente de lá, não sei o nome dela, mas ela já me conhecia da T2. Olá, bom dia. Eu, bom dia, como é que tá a senhora? Você já é conhecido atendente, é porque o negócio é frequente mesmo, né?
1: Levou agulhada?
0: Não, fui levar uma pessoa, né? Fazer coleta de material. E fiquei de olho lá no lanche, né? Evidentemente. Tinha uma bolachinha lá, peguei uma bolachinha.
1: E aproveitou o ar-condicionado, que ontem tava calor, né?
0: Então, é realmente a primeira loja que abre no Goiânia Shopping, é o Núcleo.
1: Que bom, maravilha. Parabéns para toda a equipe do Laboratório Núcleo, sempre cuidando de você. 7:37 agora.
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1: O avanço de uma frente fria pela região sudeste do Brasil vai alterar o tempo aqui em Goiás hoje, segunda-feira. O aviso de atenção abrange 116 dos 246 municípios goianos nas próximas horas. A previsão aponta para a possibilidade de chuvas, incidência de raios e até queda eventual de granizo. Especificamente para a capital, Goiânia, a previsão indica um dia de sol, mas com variação de nebulosidade. Há possibilidade de chuva isolada na capital. Mesmo com a chance de chuva e mais nuvens no céu, a temperatura máxima ainda deve chegar aos 32 graus aqui na capital. Muito bem, essa é a previsão do tempo para hoje, professores. Que segunda-feira interessante essa, hein?

0: temperatura agradável, legal nessa manhã.
1: Na verdade é irritado, né? Com aquela moça da previsão do tempo, que disse que ia chover ontem aqui em Goiânia.
0: Falaram isso?
1: É, tá lá na previsão, região, quase todo o estado de Goiás, sinalzinho de chuva, cadê? Agora tá chuviscando, né?
2: Tá chuviscando.
1: Tá uma garoazinha assim.
0: É, errou por um dia, né? A previsão também, lembrando, né? Não é.
1: Você vê que é muito estranho a gente falar de garoa aqui, né? Na verdade é chuvisca, porque garoa lá em São Paulo é diferente. Recentemente estive em São Paulo, a hora que tá garoando mesmo.
2: Ah, aqui é chuvisco.
1: Aqui tá chuviscando. Dá uma chuviscada. Então, eu queria reclamar da moça do tempo, que domingo, sábado, né? Falava que domingo ia chover, e eu espero que isso se concretize pra gente ficar com esse tempo mais ameno.
0: Oxalá, isso aconteça, porque nós estamos muito precisando mesmo de uma temperatura mais agradável e de uma chuva no nosso estado. 7h39, Goiânia realiza. Fala, professor Altair.
1: Só um adendo. Daqui a pouco, vamos comentar também que em Aparecida de Goiânia, na entrevista que concedeu, Caiado ensaiou uma resposta sobre feminicídio, Vassil Oliveira. Essa resposta, no eixo do que a gente dizia aqui da semana passada sobre a presença do Estado, quando eu falo Estado, é estrutura de Estado, segurança pública, poder judiciário, defensoria, área penal, no sentido de dar segurança às mulheres que podem vir a ser vítimas de violência. Ele deu uma resposta, né? Nesse contexto, ensaiou uma resposta e daqui a pouco vamos analisar essa resposta. Pode ser?
0: Claro, vamos lá, porque é um tema instigante e de relevo para a gente discutir, porque são números absurdos, números altos, que a gente vem noticiando a cada dia a violência contra a mulher em Goiás. Um crime, inclusive, difícil de ser combatido, por todas as características de se tratar dentro de uma casa, e pouco a polícia pode fazer para combater isso. Mas nós não podemos simplesmente cruzar os braços enquanto as mulheres vão morrendo e sofrendo violência, né, professor Vassil?
2: Pois é, e esses temas têm que ganhar destaque no debate eleitoral. A gente fica muito prestando atenção nas disputas e às vezes esquece do que eles estão propondo, das propostas que estão surgindo. Nessa área, há muita teoria e pouca proposta na prática.
0: Sem dúvida nenhuma. Agora 7h41, Goiânia realiza o tradicional desfile cívico-militar da Independência do Brasil hoje, daqui a pouco. O evento acontece na Avenida Tocantins, no centro da capital, e vai reunir representantes das Forças Armadas, escolas, além de forças de segurança estaduais e municipais. Mas os motoristas precisam ter muita atenção hoje, porque o trânsito sofreu várias alterações e bloqueios na região central para a montagem e realização da festa. Desde domingo, dia 6, a Avenida Anhanguera está totalmente interditada nos dois sentidos, no trecho que fica entre a Avenida Paranaíba e a Rua 9. Esse bloqueio na Avenida Anhanguera permite apenas o acesso de moradores locais e vai durar até às 10 horas da noite de hoje. Para hoje, dia 7, novas interdições de trânsito acontecem das 5 da manhã até as 2 horas da tarde, em diversas outras vias importantes do centro. A Avenida Tocantins está totalmente fechada, do trecho da Avenida Paranaíba até a Praça Cívica, com acesso liberado apenas para quem mora no local. Na Avenida Araguaia, o bloqueio afeta duas faixas de circulação no espaço entre a Rua 3 e a Praça Cívica. Já a Avenida Goiás tem interdição parcial entre a Avenida Paranaíba e a Praça Cívica, com passagem permitida só para os ônibus do BRT e moradores. O esquema de trânsito também fecha totalmente as ruas 1, 2 e 3, no trecho que liga as avenidas Araguaia e Tocantins, com acesso apenas local. A Rua 4 está com o trânsito totalmente bloqueado entre as avenidas Goiás e Paranaíba. E por fim, a Rua 5 também tem interdição total entre as avenidas Tocantins e Goiás. Mas os moradores da via têm a passagem liberada, aquele velho bloqueio naquela região para o desfile de 7 de setembro.
1: Tiago, eu gosto muito do 7 de setembro.
0: Por quê?
1: A independência do país. Porque o 7 de setembro, da minha memória afetiva, é o 7 de setembro, quando eu era o tocador de surdo no desfile da Escola Estadual Eurípedes Barçanufo, em Palmela. Eu era da fanfarra. É. Tum, parará, tum, parará, tum, tararam, tum, tararam, tum, tum.
0: Bons momentos.
1: É, eu sempre, eu entendo de música, né? Não sei se você sabe.
0: Claro, você já falou.
1: Por causa dessas referências. Diferente do Vacil, eu fiz até aula, né? De teoria musical, fiz aula, tocava piston no colégio estadual, Eurípedes Barçanufo também. Então, a escola me fez um músico prático e frustrado, porque depois disso nunca mais mexi com nada. Mas o 7 de setembro, aí outra pessoa aí, um pouco de idosa, vem me lembrar o seguinte, Vacil. Há um tempo, o 7 de setembro chovia. Até atrapalhava os desfiles. Eu me lembro de desfilar na chuva.
2: Mas o tempo bagunçou muito, né, Otair? Não é mais a mesma coisa. Eu lembro que setembro eu já chupava jabuticaba. Já tinha ali umas jabuticabazinhas que apareciam. Cadê essas jabuticabas?
1: Daqui a pouco mais referências ao 7 de setembro.
0: Depois do repórter Bandeirantes, 7h45 agora.
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4: Bandeirantes, 7h45. Voltamos a Brasília. Novo destaque de Felipe Campbell.
5: Olá, Silvânia.
4: Bom dia.
5: O ministro Gilmar Mendes apresentou no sábado uma proposta para proibir que militares, delegados e policiais cedidos atuem como assessores nos gabinetes da corte. A mudança no regimento interno do Supremo Tribunal Federal foi encaminhada ao presidente do tribunal, Edson Fachin, e ainda precisa ser analisada e votada pelos demais ministros. A proposta permite a atuação desses servidores na segurança dos gabinetes, mas proíbe a participação em investigações, processos e atividades de assessoramento jurídico. A iniciativa ocorre em meio ao conflito entre os ministros Alexandre de Moraes e André Mendonça. Os dois têm delegados da Polícia Federal cedidos para seus gabinetes. A tensão aumentou depois que Mendonça retirou o sigilo de um relatório da Polícia Federal com mensagens atribuídas ao ex-banqueiro Daniel Vorcaro, antigo dono do Banco Master. Agora, cabe ao ministro Edson Fachin, presidente da corte, a análise se leva ou não à votação para o plenário do Supremo, essa proposta de Gilmar Mendes. O ministro do STF, Flávio Dino, publicou neste domingo em suas redes sociais uma reflexão sobre o atual cenário que envolve o poder judiciário e, invocando o dramaturgo grego Ésquilo, o autor da frase "Na guerra, a primeira vítima é a verdade", Dino criticou o que classificou como um atabalhoado debate sobre o papel da corte, apontando que os problemas reais e graves estão sendo misturados com interesses eleitorais, econômicos e objetivos estrangeiros e até ódios pessoais. Volto com vocês.
4: Obrigada, Luiz. Bandeirantes, 7h47.
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0: 49, de volta com o nosso Manhã Bandeirantes Opinião em Debate, agradecendo muito a tua audiência, a tua companhia, a tua carona nas ruas e avenidas da região metropolitana com esse tempo tão agradável. Sempre que chove, vira pauta, né, professores? Choveu, não. Vira pauta.
1: Qualquer pingo é assunto, né? Quando a gente não tem nada, né? Um pingo é letra.
0: Aí vem aquelas pautas que a gente vai pra rua fazer por causa, e vou deixar aqui fazer uma observação, por causa dos professores, viu, gente, ouvinte? Às vezes você tá indignado com essa bobagem. Vamos fazer a pauta da pamonha, olha, choveu não sei na onde. Isso porque os chefes que mandam a gente fazer, os repórteres, Vacil e Altair Tavares.
2: A gente tem que falar de coisa boa, quer ver? Ó, hoje vir pra rádio foi diferente, porque não tinha trânsito forte, então dava para prestar atenção na chuva, que tava cai, não cai, né? no chuvisco que vem, não vem, dava para prestar atenção no tempo, no noticiário, é outra situação. Vamos tirar o trânsito, Altair, da cidade?
1: Eu sou a favor de outra coisa. Sexta-feira, a hora que eu e Thiago estávamos saindo de uma pauta lá na prefeitura, comentava lá com a nossa colega Cris, assessora do prefeito.
0: Sim.
1: Cris, eu vou criar uma lei. Eu assim, o que é, Altair? Ela olha para mim, bem para cima assim, né? O que é? Vou criar uma lei para que todos os dias, do meio-dia às 3 da tarde, aumente a temperatura em 4 graus para que as pessoas fiquem em casa. Aí o trânsito libera.
0: Fica legal.
1: Isso, eu estava observando isso também. O excesso de calor tira a gente do trânsito. Você percebeu isso?
2: É.
1: É engraçado. Mas no fim da tarde não tem jeito. Resultado. Não adianta a gente criar essas ideias mirabolantes. O trânsito tá aí.
2: É, ainda é um prazer em Goiânia a gente andar de madrugada.
0: Tá certo. Vamos falar daqui a pouquinho sobre essas características do motorista goiano. Agora 7:51. O Rosenval Ferreira, o nosso âncora, analisa agora, ao vivo, o racha que acontece no Supremo Tribunal Federal. Bom dia para você, Rosenval, e boa segunda-feira.
3: Boa segunda-feira para todos nós, boa segunda-feira para o Vacil, o Altair Tavares e nossos ouvintes. Olha, eu estive conversando com várias pessoas que são ali do circuito palaciano, não é? Porque realmente o Brasil está um anal à deriva em vários sentidos. E as pessoas estão realmente envergonhadas de terem que defender alguns, porque não se pode fazer diferente, o indefensável. Mesmo aqueles que se dizem de esquerda, mas não são aproveitadores, porque o que mais existe no Brasil é gente aproveitando, mamando nas tetas da generosa vaquinha do contribuinte, esse que paga a maior carga tributária do planeta de longe, a mais injusta e mal aplicada, em defender as posições do Supremo Tribunal Federal via Alexandre de Moraes. O absurdo que se viu na corte nesses últimos tempos é o prenúncio de um país que foi lentamente sendo anestesiado para aceitar as sinecuras, os erros, o aparelhamento do Estado, a ideologia sobrepondo a qualificação moral e produtiva, e a classe produtiva sendo esgotada de todas as suas energias para que alguém pudesse se manter num modelo de poder. Isso já se esgotou. O brasileiro não tem como suportar isso mais. É uma coisa tão horrorosa que o que está vindo à tona é apenas a ponta do iceberg de uma coisa muito mais escandalosa e nojenta do que se pode imaginar. Eu conversei com pessoas que me garantiram, e eu tenho confiança nessas informações, que a Polícia Federal está se abstendo de mostrar a sordidez do que aconteceu, a farra com dinheiro nosso, porque ela é tão horrorosa que parecerá assim, um exagero daquilo que não interessa. Ora, nós estamos falando em orgias inimagináveis, com garotas do job sendo convidadas em outro país para abastecer a insaciável sede de viver cada vez mais momentos de luxúria às nossas custas. Gente, isso não tem parâmetro sequer em países ditatoriais que nós tanto gostamos de criticar. A Suprema Corte brasileira se transformou numa Babel de gente inescrupulosa que nem sequer teve prurido em participar de coisas que podiam ser filmadas de alguma forma, embora nessas orgias aí que ainda assim alguém tem alguma filmagem, pudesse alguém ver. Não, eu vou lá, eu vou participar desse butim. Mas isso não começou agora, não. Isso foi a conta gotas. Nós fomos fazendo com que escândalos após escândalos pudessem praticamente anestesiar o brasileiro. Achamos normal. Não, isso é narrativa da oposição. Não é narrativa de coisíssima nenhuma, não. Não é narrativa nenhuma, nem da oposição de um, nem da oposição de outro. O que o brasileiro pode fazer? O que estão querendo? Onde estão querendo chegar? Até que o brasileiro se canse disso e faça o quê? O problema é que você olha para um lado, você olha para o outro, você só vê areia. É um deserto de ideias, é um deserto de moral, de falta de ética, de desqualificação da sociedade brasileira de uma forma brutal, violenta. Isso é violência. O brasileiro está sendo submetido todos os dias a uma sessão de tortura nacional inimaginável. Para arrematar, meus companheiros, eu passei por muitos 7 de setembro, muitos, desde a minha tenra infância. A gente tinha orgulho de fazer carro alegórico, de mostrar que o país valia a pena, de contar a história do Brasil. Esse é o mais vergonhoso de todos eles. Mas eu nunca imaginei chegar num ponto onde eu não pudesse pensar como lutar contra isso. Porque de todas as formas que você luta, é o seguinte: como que pedir ao poder encastelado, que está usufruindo de tudo, que mude alguma coisa? Eu não vou mudar. Ninguém vai mudar para nós. Aí você pergunta: o Brasil tem jeito? Claro, o Brasil tem jeito se a gente esquecer completamente que existe um país a ser governado e a gente for para a farra. E é o que todo mundo está fazendo. As pessoas não estão querendo saber mais o que nós estamos falando aí, não. Sabe por quê? Porque não acreditam nisso mais. Uma nação que desacredita é uma nação que deixa as coisas acontecerem. Eu vejo para todo lado, ninguém nem quer falar. Eu converso com as pessoas, vou para os lugares, para os shows, para os eventos, eu não fale disso perto de mim. Eu estou tendo nojo. E aí, meu, quando você deixa sua casa com portas abertas para que os ladravazes do cotidiano continuem roubando, você vai chegar um dia em casa, não vai ter nem casa mais para ficar. Eu estou envergonhado com o país. E mais envergonhado ainda com pessoas que ainda tentam defender o indefensável. Pelo menos pontualmente, as pessoas deviam ter prurido, ter vergonha na cara. Eu ontem li uma matéria que foi um nojo. A pessoa não tem nem vergonha na cara de defender o que não precisa, que não pode, não deve ser defendido. Aí, eu não sei não. Eu fico triste com a gente que está aí ainda tentando divulgar o que precisa de ser divulgado, mas eu não estou no 7 de setembro assim com bons fluidos para dizer onde e como a coisa tem jeito. Mas a eleição está aí, você tem candidatos que são bons, vote neles. Mas eu pergunto, alguém acredita que essa eleição vai mudar o país? Não sei, é com vocês.
0: Tá certo, fica esse questionamento por parte do Rosenval Ferreira. E pra gente encerrar, Rosenval, a pergunta retórica que tem muita gente fazendo é premente que o Supremo Tribunal Federal dê andamento ao impeachment de algum ministro para começar a ter esse debate de verdade? Já passou da hora, Rosenval?
3: Não, já passou da hora. Mas é impressionante, Thiago Humberto, que ainda me aparece o Dino que o Lula teve aquela coisa de, finalmente colocamos um comunista no Supremo Tribunal Federal. Não importa. Mas o Dino me aparece ali e diz o seguinte, não se pode falar, o presidente do Supremo não pode falar em acabar com um inquérito dessa natureza, por conta própria. Ô Dino, pelo amor de Deus, ministro, tenha dó da gente. Como é que pode ter um inquérito que não termina e cabe todo mundo nele? Cabe qualquer um nesse inquérito, cabe um ministro do Supremo nele, cabe qualquer um da oposição, cabe qualquer um da situação que encheu o saco, eu ponho naquele inquérito. E o Alexandre de Moraes nem pestanejou em colocar um ministro no inquérito, que não tem fim. Quer dizer, é um inquérito aberto para encaixar qualquer um nele. Se amanhã quiser encaixar o vacio nele, encaixa. Se quiser encaixar você nele, encaixa. Que sentido legal existe nisso? E o sujeito achar que isso não vamos falar nisso de acabar assim, logo, sem ter. Por quê? Porque quer ter esse inquérito para poder encaixar todo mundo. As coisas estão às claras, o Tiago Humberto. Foi escancarado agora um sistema que não se sustenta, não é? Ele não se sustenta desse jeito. E aqui não é questão de ideologia, não. É questão de legislação. É do escopo do Supremo Tribunal Federal, que é obrigado a cuidar das leis do país. Quer dizer, dá para defender um negócio desse, tem gente defendendo. Mas eu duvido muito, sabe por quê, no arremate, Tiago Humberto? É porque dizem em Brasília, descaradamente, que o Alexandre de Moraes tem um dossiê sobre todos os ministros da corte. E que ele é, como diz o outro, um doitão suficiente para jogar tudo para cima. Uai, então vamos pagar para ver. Será que não tem ninguém lá que paga para ver, não? E que diz, vai, manda ver, uai. Aí eu estou falando que nós precisamos mandar. Eu agora quero comprar aquela lanterna Diógenes e vou sair andando ali pelo Supremo Tribunal Federal, se eu pudesse ter tempo para poder ir lá, andar com a lanterna Diógenes para procurar um ministro honesto. Porque se estão temendo que o Alexandre de Moraes faça um arraso, é porque tem alguma coisa a esconder, é ou não é?
0: Tá certo. Rosenval Ferreira, muito bom dia e até amanhã.
3: Se Deus quiser.
0: Este é o Rosenval Ferreira, a coluna dele aqui no Manhã Bandeirantes, opinião em debate. Bora pro intervalo, 8:01. Daqui a pouco a gente volta com participação do nosso ouvinte também, internauta, pelo 98476110. Tem a coluna do Vassil Oliveira, que está hoje sensacional. Fica ligado, não perca, no próximo bloco já. 8:02 agora.
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15: 8 e 8. 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Laboratório Núcleo, cuidando de você. 8 e 8 de volta com o nosso Manhã Bandeirantes Opinião em Debate nesta segunda-feira, dia 7 de setembro, antes da coluna do professor Vassil. Deixe-me registrar os parabéns ao Mozart Bernardes. Aniversário do dia, aniversariante, 7 de setembro.
16: Alô, Mozart, grande abraço e bom dia da independência para ti.
15: Boa, boa. Feliz aniversário, vida longa para o Mozart
16: de Bernardes. E aí ele pode falar, independência ou morte?
15: É, pode falar isso hoje, hoje é o dia dele. Agora, 8 e 9.
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18: Muito bem, você que está acompanhando aí a eleição, a campanha, já deve ter notado como foi grande a discussão a respeito dos vices, da escolha dos vices dos candidatos. E a pergunta é, cadê os vices? Cadê os candidatos a vice nesta eleição, na campanha? Quem primeiro anunciou um vice foi o Wilder Moraes, num momento de tensão para ele. Ele disputava espaço interno para garantir a sua candidatura ao governo. Vamos lembrar que naquele momento, Gustavo Gayer conversava junto com Flávio Bolsonaro conversava, os dois conversavam com Ronaldo Caiado e Daniel Vilela para uma aliança com o governo. Sairia a chapa Gracinha Caiado, Gustavo Gaia para o Senado, fechada, nenhum outro candidato da base do governo. Essa era a negociação em curso. Quando o Wilder Moraes definiu a sua candidatura ao governo, ele, junto com o anúncio que foi garantido, que foi bancado pelo presidente da legenda, Valdemar Costa Neto, junto com isso, ele apresentou a sua vice, Ana Paula Rezende. Foi uma surpresa para todo mundo. Ana Paula, filha de Iris Rezende, de Dona Iris Rezende, com uma larga tradição no MDB, indo para o PL, filiando-se ao PL e se apresentando como vice, foi a grande surpresa na época. Depois disso, a gente acompanhou também uma discussão muito grande dentro da base do governo para ver quem seria o vice. E foi algo desgastante, que ainda traz desgaste para dentro, dentro da base governista. Zé Mário Schneider foi um dos excluídos dessa discussão toda em torno da vice na base aliada, e até hoje os reflexos são sentidos porque ele não está totalmente engajado, por exemplo, na campanha, em todas as campanhas. Principalmente, ainda falta a conversa, como ele mesmo já ressaltou, uma conversa com o Ronaldo Caiado. Adriano Rocha Lima era o candidato governador, era o nome que ele queria, o nome que ele forçou na reta final, acabou não ficando nem em Goiás, porque ele está na sua campanha nacional. Marconi Perillo tinha a vontade de ver com um racha dentro da base governista para poder escolher o seu vice. Ficou o tempo todo aguardando isso e não conseguiu tirar um nome da base para poder colocar na sua vice. Tanto que o nome de Jaqueline Zaiden, que é a vice dele hoje, foi anunciado no dia seguinte ao da convenção do partido. Já tinha feito a festa, Marconi candidato a governador, o nome do vice não foi comunicado no dia seguinte, é que foi numa coletiva que ele anunciou uma solução caseira, porque Jaqueline Zaiden é do PSDB, embora ela tenha tradição política, porque o pai dela é um político conhecido, ela tem tio, tem irmão, e o pai dela é Iturival Nascimento, um político conhecido em Rio Verde. E ela, uma produtora de lá, uma líder da área do agro. Luiz César Bueno, aconteceu com ele uma coisa contrária. Primeiro vice saiu, já todo mundo sabia quem era o vice, Carlos Mundim, uma solução também interna dentro do campo progressista, ele é do PDT. Carlos Mundim foi anunciado, foi definido, e ainda existia aquela dúvida se seria mesmo Luiz César ou não, até que foi sacramentado. Os outros candidatos ao governo, Luciana Amorim, Danilo Pinheiro, evangelista, a candidata da UP e do PCO, tem os seus vices, de Luciana Caymmi Henrique e de Danilo Valdir Ferreira. Mas são vices que não se apresentaram até agora. A gente não sabe nada deles. E aí vem o que esses vices estão fazendo? Como é que eles estão funcionando na campanha? A vice de Wilder Moraes, Ana Paula Rezende, ela é a mais ativa na campanha, porque ela está em campanha desde que foi anunciada por Wilder Moraes. Ela faz mais campanha do que o próprio Wilder, e isso não parou. Mesmo agora, reta final de campanha, reta final da votação, ela continua mais ativa nas redes sociais, nas agendas, do que o próprio candidato. Daniel Vilela, Luiz do Carmo, quando chegou ao nome dele, que é o vice dele, foi por uma decisão para chegar, para acomodar, atender o grupo evangélico. Luiz do Carmo anunciado, Luiz do Carmo foi silenciado. Não se ouve Luiz do Carmo. A gente consegue até ver algumas imagens dele em algumas carreatas, mas não tem uma ação ativa de campanha de Luiz do Carmo, e como tem, por exemplo, Ana Paula, e como tem Jaqueline Zaiden para Marconi Perillo. Jaqueline Zaiden, embora não, ela mesma nunca tenha disputado mandato, ela está em atividade constante, ela está ativa na campanha. Carlos Mundim, não se ouve falar dele, a não ser que para ele falta inclusive combustível para poder se movimentar. Então é um vice fora da campanha. Carlos Mundim é um vice que sofre internamente, o mesmo que Luiz César Bueno, sofre em plano maior. Que é? A falta de engajamento de PT, a falta de engajamento do PSB e das outras legendas na sua candidatura. Luiz César Bueno está por conta própria na campanha e o Carlos Mundim mais ainda, porque está por conta própria dentro da campanha de Luiz César Bueno. Quem faz campanha de verdade, quem se movimenta, são as duas mulheres candidatas, Ana Paula Rezende, Jaqueline Zaiden. Elas são as duas únicas candidatas a vice que se movimentam, que têm algum protagonismo. Os outros estão ou silenciados ou então quietos. São apenas figurantes. Eu sou Vassil Oliveira e este é o Entre Linhas da Política, Entre Linhas do Jogo do Poder.
15: Muito bem, esta coluna, portanto, do professor Vassil. Fala, professor Altair.
16: Já a entrevista com o Gustavo Mendanha. Me permitam adicionar aqui um elemento para Vossa Senhoria Vassil Oliveira.
15: Sim.
16: Mais de uma vez eu abordei o Luiz do Carmo para entrevistas, desde quando ele foi escolhido. A última vez lá no debate da PUC TV, nos bastidores. E ele, não dou entrevista não. Só depois que foi eleito.
18: E era tão falante na pré-campanha, né?
16: Era muito falante e tal. Ele bem, bem ativo, né? Mas eu entendi. Observe como depois da escolha dele, Daniel Vilela tem uma melhor presença junto ao público evangélico, né? Junto ao eleitor evangélico. Aí tem um detalhe. Luiz do Carmo não precisa falar. Ele precisa garantir os votos evangélicos.
15: Tá certo, então pode ser essa a estratégia, né, professor?
18: E nós vamos falar com um ex-candidato a vice.
15: Claro, vamos fazer isso então. Mas agora, 8:18, a gente começa a entrevista. Quer acrescentar alguma coisa, Altair? Por favor.
16: Não. É só ex-candidato a vice que viu que não ia rolar, né? E passou para outro lugar para ser protagonista, né? É o que vem agora.
15: Exatamente. Bem destacado. A gente conversa agora com o candidato ao Senado, ex-prefeito de Aparecida, candidato ao Senado este ano pelo PRD, Gustavo Mendanha. Candidato, como vai? Bom dia, bem-vindo a Bandeirantes.
19: Bom dia, Tiago. Bom dia, Vassil. Bom dia, Altair. Bom dia, Andrezinho, vilanovense. Satisfação poder estar aqui novamente na Rádio Bandeirantes. Estar à disposição de vocês, agradecer aqui o convite, né? Num dia tão importante para todos nós. E a gente espera aí que o brasileiro possa de fato esse ano saber fazer as escolhas.
15: Tá certo. Só uma observação, candidato, daqui a pouco tem manifestação, tem as comemorações do 7 de setembro, o senhor vai estar junto com uma massa muito bolsonarista lá na Tamandaré daqui a pouquinho?
19: Eu poderia até estar, mas hoje vai ser dia de gravação para mim. Eu tenho hoje mais de 50 programas que eu tenho que gravar, enfim, mas meu coração está junto ao povo brasileiro.
15: Tá certo. Eu queria começar lhe perguntando, nos bastidores a gente vem acompanhando já há muito tempo, antes mesmo de início de campanha, que Gustavo Mendanha foi o prefeito mais bem avaliado, mais bem votado do Brasil, quase chegando a 100%, 98% e alguma coisa. Se fosse candidato à Assembleia Legislativa, logo, imediatamente se tornaria presidente da casa, deputado federal seria um dos mais bem votados também. Então, se eu tenho um cabedal político, que não é opinião, é um fato, é inegável. Mas a despeito de tudo isso, por que tentar o Senado com um contexto tão difícil para a base de Daniel Vilela e Ronaldo Caiado?
19: Primeiro que eu amo desafio, então já é um ponto para mim estimulador. Mas na verdade, depois de ter sido vereador, prefeito, entender os problemas, os desafios, o Senado Federal é um lugar onde nós vamos poder ir de encontro a esses problemas e buscar solução que são tão importantes para tantos municípios. Seria um senador municipalista, vou lutar pelo nosso estado. Quero ser uma voz aí daqueles que estão já desestimulados a estar na política, que não tem esperança. Quero ser uma voz do povo goiano para defender a nossa nação.
16: Partindo de um fato recente, ontem Ronaldo Gado esteve lá na feira do Garavelo, Jardim Tropical. O senhor esteve também no local, não esteve muito junto, né? Caiado estava de um lado da feira, o senhor esteve lá do outro lado, ele estava com Gracinha Caiado e lá com Vanderlan Cardoso, e o senhor do outro lado. O senhor teve uma presença discreta, isso foi programado, preparado?
19: Foi um desencontro, normalmente tem esses desencontros aí. Me falaram que o Daniel ia chegar numa ponta, eu fui para essa ponta, depois ele acabou indo para outra ponta, e quando era para ter encontrado, eles voltaram para outra ponta,
16: confusão. O Daniel foi encontrar o Caiado lá no meio da feira, e todo mundo perguntando, cadê o Daniel?
19: Então, é porque na verdade, o que tinha me passado é porque o Ronaldo ia chegar próximo lá à GO, e o Daniel chegaria na outra ponta, né? E eles iam andando para se encontrar.
18: Pô, não sei. Mas tá tendo muito desencontro, né? Teve desencontro de outro evento que não chegou
19: pois
18: no horário.
19: Como
18: é que isso indica conflito
19: atrasei,
18: na base?
19: Aquela vez eu atrasei, Vacil.
18: Tem conflito na base?
19: Olha, da minha parte não tem. É só se tiver de lá pra cá. Daqui pra lá eu continuo muito tranquilo. Sabe do respeito que eu tenho aí pelo Ronaldo, pela Gracinha, a amizade que eu tenho com o Daniel. Agora eu tô trabalhando realmente muito, né? A gente tem buscado realmente apresentar propostas, soluções, sem realmente fazer parte de picuinha, né? De disse, não me disse. Infelizmente, isso tem em política. A experiência que eu tenho de ter disputado 2 mandatos de vereador, 2 de prefeito, 1 de governador, a gente já está meio tarimbado com essas coisas que acontecem. Infelizmente, me parece que tem alguma coisa, mas eu vou continuar no meu foco, que é trabalhar para ganhar eleição, para eleger o Daniel no primeiro turno, enfim, e bola para frente.
18: Como é que está organizada a sua campanha? Casada, mais colada na agenda de Daniel ou é descolada?
19: Assim, onde eu vejo que está mais próximo da minha base, eu sempre participo, né? Eu busco participar e também tenho, claro, forte atuação em alguns municípios. Eu não posso ficar também preso, né? A agenda do Daniel e da Gracinha. Então,
18: uma pergunta que eu acho que meio mundo político faz, mesmo os experientes, como é que pede voto para primeiro voto e para segundo voto? Como é que distingue isso?
19: Eu peço voto para mim. A gente explica pro eleitor que tem 2 votos, porque, claro, pessoas que já possam ter, embora as pesquisas mostrem que ainda tem um alto número de pessoas que não decidiram seu voto, eu falo, ó, tem 2 votos, eu também quero aqui me apresentar, enfim. E eu acho que o eleitor ainda, alguns ainda se confundem, mas acho que boa parte já votaram várias vezes em 2 candidatos. Eu acho que é mais a lembrança de
18: saber.
19: Você acha
18: que já está definido, o eleitor já está definido com o voto dele para Senado? Ou...
19: Não, está completamente aberto, né? Acho que 80% e tantos ainda não definiram o seu voto. Eu acho que a partir do momento que as eleições elas vão se aproximando, o eleitor vai buscar entender, compreender e buscar aquele que mais está próximo aquilo que as pessoas esperam a partir do Senado Federal.
16: As polêmicas nacionais e a disputa nacional para presidente sufoca a eleição estadual e mais ainda a eleição para senador?
19: Eu acho que toda eleição, algumas agendas são agendas importantes para o eleitor. Né? Não tenha dúvida que essa eleição nacional, ela tem a sua polarização, que é importante. Eu acho que a gente tem que respeitar a democracia, cada um escolher o seu campo, cada um ter aí a sua identidade, enfim. E tem uma agenda prevista para essa discussão. Daqui a pouco você vai ter a agenda do governador, e acho que é a mesma coisa, né? Os deputados federais e estaduais, que é time de futebol, né? Cada um tem o seu e é um... Né? E aí eu acho que por último vem essa eleição do Senado, que... Acho que é uma das mais importantes, mas de fato ela fica aí um pouco a reboca. Mas eu acredito que as pessoas vão entender a necessidade de se escolher senadores que possam representar o estado, que possam ir de encontro aos grandes anseios da sociedade, enfim. Eu me apresento como uma dessas possibilidades de alguém que quer encurtar a distância entre Brasília e os municípios, que quer lutar para que o recurso chegue lá na ponta, para ajudar aos municípios na saúde, na educação, em políticas públicas, enfim. Então, embora tenha toda essa dinâmica da política nacional, a gente vai trabalhando e conversando com o eleitor para que ele, de fato, possa se definir. Nesse caso, eu espero que defina pelo meu nome.
15: Candidato, deixe-me, da minha parte, para encerrar essa pauta Mendanha barra Gracinha. Depois de quando houve aquela entrevista em que ela fez uma queixa muito explícita, muito direta ao seu grupo, houve uma tentativa de conversa, de diálogo com ela da sua parte, até para a gente entender se esse assunto de fato foi superado?
19: Acho que está no jornal de grande circulação de hoje, né? Ela disse que não quer falar e que está superado. Tá bom, vamos trabalhar.
15: Mas o senhor tentou um diálogo, um telefonema, um encontro?
19: Eu não busquei diretamente com ela, mas eu falei com algumas figuras, né, que estava disposto a sentar, a conversar. E de fato, nunca houve da minha parte, nem da minha equipe, nada contra ela. Então, eu não sei o que de fato passa na cabeça, enfim, ou de pessoas que estão próximas para promover esse tipo de conversa. E eu lamento muito, até porque eu acho que nós vamos perdendo foco de eleger dois senadores, foco de reeleger o Daniel no primeiro turno, enfim. E eu só fico a entender o porquê, de fato, essas críticas, de fato, né? Porque não houve absolutamente nada, né?
16: Mas o fato é que houve uma mensagem, e ela ficou muito sentida com isso, né? A imagem que alguém criou e distribuiu, não estou dizendo que foi o senhor.
19: Não, mas isso saiu num blog que é patrocinado por um candidato de oposição. Pois tá muito claro.
16: Alguém fez isso. A imagem do Gaia com a sua imagem.
19: Ah, não, mas não foi só essa, não, né? Eu acho que tem.
16: Citando essa imagem, outros, né? E a expressão para de gracinha em cima. Isso, né, incomodou muito, né, a candidata ao Senado.
19: Eu acho que mais do que a imagem, eu acho que é isso aí, talvez, que fique pra mim, né? Porque tem parte do segmento de direita, ou evangelho, ou do agronegócio, que estão defendendo a minha candidatura e a candidatura do Gaia.
16: E que não é uma coisa
19: patrocinada, assentida e tal. É uma coisa orgânica, né? Isso começou lá.
16: Como é que o senhor adivinhou a minha pergunta?
19: Não,
16: eu ia perguntar se isso é só uma gota d'água de uma questão política interna. Está sendo o senhor adivinhou a minha pergunta.
19: Então agora porque, na verdade, eu já disse isso para alguns, né? Essa questão de ter pessoas que apoiam eu e apoiam o Gustavo Gaia. Tem pessoas que apoiam o Gaia e apoiam ela. Eu nunca vi da parte dela ou da parte da equipe negar esses apoios. Pelo contrário, né? Participa de encontros. Só que, nesse caso, eu acho que é uma coisa que está acontecendo com muita força. Isso começou lá na cidade de Rio Verde. Eu identifiquei produtores rurais que começaram a patrocinar, não patrocinar no sentido, mas a falar, né, nessa questão de Gustavo Gaia e Gustavo Mendanha. A Igreja Universal declarou apoio para mim e declarou apoio para Gustavo Gaia. Nós tivemos um encontro juntos, né, e também declararam apoio para Daniel Vilela. E não foi só para mim. Eu acho que nesse caso eu e Daniel que recebemos o apoio.
16: Qual a Universal do Republicanos?
19: Do Republicanos. Isso. E teve aí, tem candidatos que estão no PL, que apoiam a mim, apoiam o Gaia.
18: Você tem município que tem
19: Morrinhos,
18: material casado?
19: O prefeito Macrin apoia a mim, apoia o Gaia, enfim. Só que existe.
16: E é do PL.
18: E com Gracinha, tem também?
19: Graier e.
18: Mendanha e Gracinha, claro, tem município.
19: Aparecida de Goiânia, eu vou te falar da minha cidade, onde as pessoas que são ligadas a mim apoiam ela. Só que é assim, quando alguém me apoia, eu acho que a Gracinha, nessa correria, talvez ela não tem pessoas próximas a ela, se sentem ofendidos com isso. Como é que eu vou reclamar? Ah, olha, o Gugu Nader, ele apoia o Marconi e apoia ela, e apoia outro senador. Não, acho que política, na democracia, você vai ter muito disso. E, infelizmente, essas coisas, né? Quando você fica com gente ali no ouvido falando. Por isso que eu falo a questão da gente ter experiência. Eu já vi isso. Lá atrás teve uma eleição, se eu não estiver equivocado, eu acho que foi só uma, que o voto era vinculado. Aí não tinha jeito de acontecer. Depois disso, você vai ter de todos os gostos, né? Tem gente que apoia o Marconi, que apoia a Gracinha, enfim. E tem pessoas que apoiam o Gar, que me apoiam.
16: É uma salada geral, né?
19: Mas não é só comigo, é com ela também. E naturalmente, na política, onde as pessoas têm o direito de fazer as suas escolhas, vai acontecer.
18: Isso não começou quando você decidiu ser candidato ao Senado, que era, no início a disputa era para vice. o cerne de tudo não está nessa decisão?
19: Bom, Vacil, isso é bem profundo, eu não teria essa condição aqui de... mas que existe um certo incômodo dentro da base, desde que eu coloquei meu nome, isso é uma verdade. E infelizmente, mas quando eu vim para a base, esse foi o compromisso comigo, que Daniel, eu seria candidato a vice ou seria candidato a Senado, e era só eu e Gracinha.
16: E esse quando foi feito esse compromisso?
19: Atrás, quando eu vim para a base.
16: Ah, mas esclareça, por gentileza.
19: Foi 2023, eu não sei.
16: Quem fez esse compromisso com o senhor?
19: Daniel, o ex-governador Ronaldo. Então tinha um compromisso comigo, eu só estou aqui. E sou candidato, de fato, porque havia um compromisso.
18: E os dois tentaram, chegaram a conversar com o senhor para não ser candidato ao Senado agora?
19: Na verdade, houve uma conversa dizendo que eu teria uma eleição, acho que mais tranquila se eu fosse federal e daí por diante. Né? Eu disse a minha posição clara.
18: Então não houve
19: um pedido direto. Eu não reivindiquei compromisso, até porque eu acho que essas coisas... Né? Mas eu disse que seria candidato. Fui para um partido onde eu tinha autonomia. Aí todo mundo conhece a minha história com o Braga, né? O antigo Patriota, hoje PRD. E estou trabalhando, e trabalhando para todo mundo. Eu trabalho para o Daniel, eu trabalho para o Caiado, eu trabalho para a Gracinha. Claro que se eu vou numa reunião como essa, lá em Morrinhos, que eu tenho um apoiador que apoia outro candidato, eu tenho que respeitar. Né? Mas lá eu não vou pedir voto para a Gracinha, mas também não peço voto para uma pessoa que não está no meu campo. Agora eu tenho respeito. Eu tenho relação de respeito com o Gairo, eu tenho relação de respeito com o Osés. Eu tenho um carinho imenso pelo Zacarias, né? E isso eu posso dizer que eu tenho uma amizade que não é de hoje, ela é antiga, né? Tenho respeito pelo senador Vanderlan. Tenho muito respeito pela dona Gracinha Caiado, mas estou trabalhando também buscando o objetivo que é ser eleito, né? E infelizmente, se existem esses incômodos por aliança, eu não tenho o que falar. Agora, dizer que eu ou a minha equipe promoveu, patrocinou qualquer tipo de coisa... Aí, de fato, é algo que eu acho lamentável por tudo que eu tenho feito e até sofrido em partes. Eu não reclamo, eu fico na minha, mas é algo que é descabido.
15: O candidato, desde quando houve essa entrevista, e no mesmo dia, se eu não estiver muito equivocado, o senhor gravou um vídeo, fez uma live explicando.
19: Na verdade, até saindo de uma reunião que eu tinha pedido voto pro Caiado e pra dona Gracinha, lá na casa do Gilson Meu Povo, que é o presidente da Câmara de Aparecida. O repórter veio até mim, eu falei, você estava na reunião? Tava. Então, você viu o que eu pedi? Você viu para quem que eu pedi voto? Ele falou, vi. Falei, não, mas eu quero te perguntar. Eu falei, tá bom, pergunte. Depois eu fiz uma live.
15: E por que não o senhor não ser mais enfático a querer conversar com ela, até mesmo com o presidenciável Ronaldo Caiado, para deixar muito claro, porque a política tem esses desencontros, esses dissabores.
19: Tiago,
15: por que não explicar diretamente,
19: não, eu já,
15: até olhando no olho da candidata, que o senhor não patrocinou nada?
19: Eu já pedi um encontro, se não quer receber, paciência, a gente tem que respeitar o direito das pessoas de querer dialogar ou não. Da minha parte, com a maturidade que eu tenho, com a experiência que tenho, aliás, com aquilo que eu acredito, né, na boa política, e o que eu quero, inclusive, estar fazendo a partir do Senado Federal, que é dialogar, que é conversar, em muitos momentos cobrar, reivindicar, brigar, sim. Mas eu acho que no momento onde nós estamos no mesmo conjunto, eu queria muito poder estar trabalhando tranquilo, estar de fato dialogando. Mas se não é possível, paciência.
18: Agora, candidato, essas questões internas, elas

0: Estou sonhando que o Daniel vença no primeiro turno, até porque um segundo turno é uma outra conjectura, claro. Acho que ele está bem na frente, qualquer adversário, que seja o Wilder, seja o ex-governador Marconi Perillo, mas se nós pudéssemos vencer no primeiro turno era o ideal.
1: Candidato ao Senado Gustavo Mendanha, nesse eixo da pergunta do Vassil, e também no eixo do comentário que ele fez agora há pouco, né, sua participação dos vices, e já que só tem muita proximidade, né, com o Luiz do Carmo, né, são da mesma igreja, não são? Lá da Campo de Campinas. E pergunto, qual é a contribuição que o Luiz do Carmo está dando nessa campanha ao governo?
0: Acho que vocês mesmos já se aprofundaram aqui no tema. Ele tem andado, eu até nas minhas visitas também já encontrei com ele em alguns pastores, lá em Anápolis, inclusive, semana retrasada, fui visitar o pastor Clarimundo, que é um amigo, e eu cheguei, passa poucos minutos, ele chegou, a gente tem até uma conversa juntos. Então, acho que ele tem ido visitar esses líderes do segmento evangélico e buscar desses apoios.
1: Uma das bases que o senhor tem para essa candidatura ao Senado é a igreja? É distribuída aí pelo interior?
0: Eu sou da igreja, né, Vassil? E meu avô é um dos fundadores da Assembleia de Deus em Goiás. Então, naturalmente, desde do meu primeiro
2: quem
0: mandato
2: que é
0: de vereador, meu avô chama Abraão Gonçalves de Melo. Meu avô, ele iniciou um trabalho na década de 40 lá na cidade de Aurilândia. Depois tornou o campo de Porá, né, que é um dos grandes campos da Assembleia de Deus, Ministério Madureira. Então, houve um avivamento lá no município de Aurilândia, isso se espalhou, enfim, uma história. O professor Giovanni, acho que vocês conhecem.
2: Sim.
0: Ele fala muito bem sobre. Foram quatro colunas do início da igreja em Goiás, e o meu avô foi uma dessas colunas.
3: Pai do Léo, não, né?
0: Não, da minha mãe.
3: Da mãe.
0: Sônia.
1: Da Sônia. Muito bem. Era a coluna Prestes por um lado e a coluna do seu avô por outro lado.
0: Quase isso.
1: Mais ou menos. E qual é a posição que o senhor traz e como avalia? E como tem interferido na eleição para o Senado essa discussão sobre Moraes, sobre André Mendonça, né? Sobre essa polêmica?
0: Eu acho que as pessoas querem saber se o candidato de fato tem o compromisso, né, de assinar um impeachment. O que eu tenho dito é que eu serei um senador que vou defender aquilo que é o correto. Né? Se um cidadão comum, se um religioso, se um político comete um crime passível de prisão, ele tem que ser preso? O ministro do Supremo Tribunal Federal também. Então, acho que vai muito além só de um impeachment de um ministro. E se me perguntarem se seria favorável ao impeachment do Alexandre de Moraes, sim, eu seria. De fato, eu acho que nós vivemos hoje um desequilíbrio entre os poderes. A gente vive uma dificuldade onde as pessoas estão muito...
1: Mas por que especificamente o Alexandre Moraes e os outros?
0: Não, eu estou falando do Alexandre porque é o que todo mundo pergunta. Eu acho que qualquer um que cometer um crime tem que ser punido. Eu defendo o mandato de 12 anos. Eu acho que nós temos que trazer o equilíbrio novamente para os poderes. Né? É um tentando entrar na seara do outro. Eu acho que
1: mandato para ministro do STF.
0: 12 anos.
1: De 12 anos. Por que 12?
0: Eu acho que é um período que daria para cumprir aí esse papel importante de fazer justiça, enfim. Eu acho que o Brasil clama por isso, o Brasil clama por uma casa onde as pessoas de fato entendam que a justiça está sendo cumprida. Eu acho que em um período curto as pessoas não vão ter tanto relacionamento, eu acho que seria mais importante.
1: Vandana Cardoso também disse que é a favor, o Zacarias Cali ontem numa entrevista também falava sobre isso, a favor. Então, virou uma ordem comum nessa campanha ao Senado?
0: Não sei se vai ser ordem comum, agora eu espero que, se nós formos eleitos, que nós possamos cumprir aquilo que nós estamos falando.
1: O senhor disse agora há pouco de distribuição de recursos para os municípios. Uma das questões colocadas, inclusive pelo próprio Caiado, era a questão das emendas orçamentárias, reclamando, inclusive, e Lula também reclama, né? Do sequestro do orçamento, mais de 50 bilhões por parte do Legislativo. Qual é a sua posição sobre isso? Manter emendas ou não?
0: Eu sou a favor de rediscutir o Pacto Federativo.
1: Como assim?
0: Eu acho que nós teríamos que aumentar o repasse para os municípios e reduzir o valor das emendas.
1: Sem reduzir?
0: Reduzindo o valor das emendas.
1: Como assim?
0: Otário, eu vou usar aqui um exemplo que não tem nada a ver e tem tudo a ver. Eu, quando prefeito de Aparecida, o que mais me machucava enquanto prefeito, não pelas pessoas me procurarem, mas por não conseguir

0: conseguir atender dentro daquilo que seria algo normal. Uma pessoa me ligar pedindo uma cirurgia, me ligar para poder pedir uma UTI, me ligar, mandar uma mensagem na internet para querer que ajudasse um filho, um pai, uma mãe, porque não estava tendo acesso à saúde. O normal é as pessoas terem acesso sem ter que falar com os políticos. Então, seria muito importante para o Brasil se os prefeitos, se os líderes não precisassem estar em Brasília todos os dias pedindo recurso. Eu acho que isso deveria ser o natural. Então, eu sou a favor, sim, de reduzir o valor das emendas para que o recurso chegue nos municípios. Claro, com transparência, com tudo aquilo que os órgãos de controle têm para poder fiscalizar.
1: Me permita um adendo, jovem Vacio. Me lembro que na gestão de Gustavo Mendanha, a Prefeitura de Aparecida chegou a usar 37% do orçamento municipal na saúde. Nem Vilmar Mariano, nem Leandro Vilela chegaram a esse nível. E não me lembro se Maguito Vilela chegou a esse nível. Procede?
0: Sim, verdade. Claro que eu, prefeito na pandemia, e nós investimos pesado. Aliás, talvez um dos momentos que eu tive mais notoriedade com relação à política foi exatamente na pandemia. Testagem em massa, leitos de UTI. Nós, diferente do que foi feito aí na maioria dos municípios, nós permitimos as pessoas trabalharem, mas na outra ponta, cuidando, testando, dando condições para que aquelas pessoas que tinham a Covid tivessem tratamento médico, né? Perdi meu pai na pandemia, nunca baixei a cabeça, continuei trabalhando. E naquele momento foi importante investir pesado para que nós pudéssemos salvar vidas. E aí, acho que Deus me usou para salvar não só cidadãos aparecidenses, mas goianos. Muitas pessoas de outros municípios foram tratadas, receberam acompanhamento médico no município de Aparecida de Goiânia.
2: Vacio, é só para a gente fazer uma observação aqui para quem está chegando agora. Nós estamos entrevistando o candidato ao Senado, Gustavo Mendanha, nessa rodada de entrevistas. Estamos ouvindo todos os candidatos. E o professor Vacio faz a pergunta agora.
3: Pois é, eu queria falar mais sobre as emendas, né? Porque criou um nó e é preciso, talvez, uma solução em cima disso. Você foi prefeito, e o que a gente vê agora é que as câmaras municipais, mesmo aquelas câmaras pequenas, estão tudo aprovando a impositiva, né? E isso acaba criando um problema ali para o executivo, para o orçamento do executivo. E a proposta de Caiado é mais ou menos na seguinte linha. Primeiro, tem o orçamento do executivo, o legislativo, os deputados foram lá e falaram, olha, essa parte do orçamento, nós é que definimos. Ela é impositiva, inclusive, né? Porque você tem a parte impositiva que o executivo tem que cumprir e a outra que é mais maleável, você negocia. Agora, a proposta do Caiado é o seguinte, olha, dentro desse impositivo, vamos trazer... vocês vão fazer a pauta do executivo. Então tá quase que criando um impositivo do executivo.
0: Positivo dentro do impositivo.
3: Dentro do impositivo. Como é que resolve uma...
0: O Vacio, é porque na verdade é o seguinte, o que a gente entende é que quem de fato governa, quem executa, é o poder executivo. E muitas das vezes o legislativo apresenta propostas que não está dentro daquilo que você entende que tem que ser realizado. Eu, por exemplo, cansei de negar emendas de deputados que chegava com a emenda já, a emenda está aqui, mas é para fazer isso, isso e isso. Eu não tenho interesse.
1: Fazer o quê?
0: Então, enfim.
1: Fazer show, fazer
2: praça.
0: Não.
1: Atender associação.
0: Show, enfim. Eu acredito muito naquilo que nós temos enquanto prioridade. Então, e nisso que eu acho que você destinar o recurso para o município, né, dentro daquilo que são os programas, enfim, para você fazer aquilo que de fato você precisa. É uma coisa que você está lá com a demanda na saúde, precisando de uma vaga, de criar vaga de UTI, de comprar um aparelho de não sei o quê, e o cara chegar para você com a máquina de não sei o... Ah, essa máquina aqui é para varrer rua. Aí o município que não precisa de varrer rua. Eu estou só colocando um exemplo simples aqui para dizer. Então, quem tem que de fato saber aquilo que é importante é lá o prefeito, os vereadores, os líderes da cidade. E quem mora na cidade. Então, cada cidade tem a sua realidade enquanto a problema. Então, muitas vezes é infraestrutura, muitas vezes é saúde, às vezes é educação, às vezes é arrumar as estradas, né? Não estou aqui dizendo que máquina não é importante, mas às vezes não é aquela máquina X. Às vezes não é o livro que as pessoas querem colocar para você, colocar para os seus alunos. Então, eu acho que isso que às vezes a gente tem as dificuldades com relação às emendas. Então, a ideia do Caiado, pelo que eu estou entendendo, então, é colocar o recurso. Então, esse recurso aqui só pode ser utilizado para saúde, você põe onde você quiser. que mesmo é um pouco do que foi feito aqui no estado com os deputados estaduais. Porque, na verdade, está se invertendo, né? Ou acho que daqui a pouco a gente vai ter que avançar para um parlamentarismo, ou a gente vai ter que, de fato, porque só vai aumentando. Estou dando daqui a pouco, você não vai ter mais recurso para o presidente ou para o governador governar. E aí você não tem mais um sistema que está sadio e equilibrado. Eu não sou contra a emenda, mas eu acho que nós temos que ter parâmetro, né? E, principalmente, eu acho que nós temos que atender aquilo que é prioridade, necessidade, carência de cada cidade, de cada região.
2: Candidato, outra pauta bastante controversa, muito discutida, o presidente do Senado, Davi Alcolumbre, já disse que ficará para depois das eleições, é o fim da escala 6x1, aquela troca, aquele projeto da deputada Érica Hilton de São Paulo para a escala 5x2. Gustavo Mendanha no Senado, claro, a votação ainda não ocorrendo ainda nessa legislatura, votaria de que maneira?
0: Eu já me posicionei, embora eu acho que essa matéria ela vai ser aprovada antes da nova legislatura, né? Mas eu sou favorável a gente reduzir sim essa carga de trabalho, embora acredito que nós temos que ter flexibilidade para os empresários. Então a gente vai ver muitas empresas quebrarem, nós vamos ver muitas, principalmente as pequenas empresas, que são as empresas que de fato a maioria delas são empresas familiares, mas tem lá um funcionário, tem dois funcionários, a gente vai viver aí uma grande convulsão social. Acho que nós temos que ter muito cuidado com isso. E outra coisa que eu acho que não é discutida, daqui a pouco a gente vai começar a ver isso entrando no Brasil com força. Eu sei que tem empresas que já estão fazendo isso, que são os humanoides que estão chegando para as grandes indústrias do país. Parece uma coisa maluca, por conta de exatamente dessa questão da justiça do trabalho, da questão de saúde, enfim. Daqui a pouco a gente vai ter muita coisa acontecendo e a gente vai perder aquilo que é mais importante, que é a condição das pessoas poderem trabalhar. Então acho que a gente tem que ter um olhar claro pelo trabalhador, que a gente está inclusive no Setembro Amarelo, né? Tantas coisas acontecendo aqui dentro da mente das pessoas que a gente tem que estar cuidando, cansaço físico, a saúde, enfim. Mas nós temos que pensar também na outra ponta, nos empresários, para que a gente daqui a pouco não veja muitas empresas fechando, a gente não tendo lugar para as pessoas trabalharem.
3: Uma pauta no Senado que você acredita que seja urgente, além dessas questões que são mais nevrálgicas, políticas, que você pretende levar para lá?
0: O Vacil, eu tenho dito que o meu mandato terá alguns pilares, né? Eu acho que essa questão do municipalismo, né? Da rediscussão do Pacto Federativo é algo que eu terei como bandeira para que a gente possa de fato sanar,
3: Mas em que ponto? Na distribuição de
0: recursos? Na distribuição de recursos. A gente sabe que o governo federal fica com a maior parte, e aí as pessoas, os prefeitos, as cidades dependem dos deputados, senadores, você fica ali com o pires na mão. Eu realmente acredito que isso seja algo que vai amenizar consideravelmente a dor das pessoas. Então é algo que eu quero trabalhar. A questão de saúde pública sempre foi muito caro para mim. Eu acho que tem algumas agendas que são importantes. A tabela SUS ela é extremamente defasada. É algo que nós temos que estar revendo para a gente poder, de alguma forma, amenizar esse problema lá na ponta, onde as pessoas de fato necessitam de atendimento médico. Eu estou rodando o estado e não é nenhuma nem duas vezes que eu já escutei de pessoas que têm saído do seu município se deslocar 300, 400 quilômetros para receber o tratamento, porque a vaga saiu no outro município. A gente precisa de... Eu sei que deu um passo importante que foi a regionalização da saúde.
3: O Senado é um lugar para discutir essa distribuição, essa regulação, por exemplo?
0: Claro.
3: A regulação é um ponto crítico.
0: Eu acho que a partir do Senado Federal nós temos condições de fazer diálogos com todas as esferas, enfim, buscar colaborar no sentido. E tem coisa que
3: E para você, de quem é a regulação? Deveria ser?
0: Não, acho que é do Estado mesmo. Só que o que a gente vê é que o município, muitas das vezes, recebe o seu recurso e não consegue fazer isso virar alguma coisa para ajudar o seu município. Então nós precisamos que, através do Ministério da Saúde, reforçar para que essa regionalização, que já foi um primeiro passo que foi dado, na sua plenitude ela aconteça. E só vai acontecer com recurso. E aí nós temos condição de lutar, brigar, para que esse recurso chegue, seja aos municípios, seja ao Estado, para que nós possamos dar esse atendimento com qualidade, com excelência. É aquilo que eu sempre busquei fazer na cidade de Aparecida de Goiânia. Eu uso o case de Aparecida porque a maior dor que eu enfrentei quando eu assumi a prefeitura foi exatamente a saúde pública.
1: E continua pendente.
0: Nós tínhamos avançado na média complexidade, no atendimento familiar, no básico, né? Mas faltava alta complexidade. Nós encaramos isso, nós conseguimos não só resolver, mas a parceria com Albert Einstein, colocou a cidade de Aparecida num outro patamar de saúde pública. E é o que nós queremos para o Brasil, é o que nós queremos para o estado de Goiás.
2: Candidato, desculpa, Vassil, o ex-presidente Bolsonaro, o senhor tem alguns alinhamentos com o ex-presidente da República, ele defendia um projeto que municípios até 5 mil habitantes que fossem deficitários do ponto de vista fiscal se unissem a outro, a um projeto com essa incumbência. O senhor defende também, porque tem alguns dados que apontam quase metade dos municípios, dos 5.561 municípios brasileiros, são deficitários. Dá para a gente debater isso, ou a questão da identidade do município, aquela questão cultural, os especialistas intelectuais defendem muito, não é bom acabar com o município de Caldazinha, por exemplo, lá de Anhanguera, que não tem 1.000 habitantes.
0: É muito complexo, né? E a gente tem que respeitar histórias, né? Eu acho que a gente, aquilo que já está posto, acho que não dá para poder fazer voltar atrás.
3: Eu estou querendo criar o da Brasilinha, ali entre Vianópolis e Passa Quatro.
2: 246.
3: Tem meia dúzia de casa lá, nós precisamos fazer
0: levar
3: o progresso.
0: Eu estou rodando no estado, que eu estou vendo é muito distrito com 10 mil, com 15 mil, querendo a sua independência. E municípios, e regiões, inclusive, muito distantes dos seus municípios.
3: Ainda tem município grande,
0: né? Eu tava no Intem, Niquelândia,
3: Silvânia,
2: Cristalina, própria Hidrolândia, Silvânia, por exemplo, né? É gigante.
0: Eu tava agora em Cristalina, né? E um distrito que tá a 150 quilômetros da sua cidade e tá a 30 de outra cidade. Então, assim, eles reivindicando ou passar para outro município ou a sua independência. Então, acho que é um pouco difícil isso, a gente tem que tentar dar apoio, enfim.
3: Agora,
0: não dá para voltar atrás daquilo que já tá criado.
3: Agora, tem a relação com institucional, com o governo federal. E num momento de tensões políticas, como é que seria a relação sua com o Flávio, eu acho que seria natural, mas com Lula, se for o Lula o eleito, como é que seria a relação com o governo federal, do senador?
0: A relação institucional, eu acho que a gente tem que manter aquilo que seja bom para o estado de Goiás. Agora, seria alguém que estaria cobrando, fiscalizando, reivindicando aquilo que a gente entende que seria bom para o estado de Goiás, e fiz isso como vereador, sei muito bem cumprir esse papel no legislativo, né? Mas estaria lutando para que os benefícios, recursos pudessem chegar ao estado de Goiás, a todos os rincões do estado, né? Com obras que fossem importantes para transformar a vida do cidadão goiano.
1: Candidato ao Senado Gustavo Mendanha, nas pesquisas eleitorais, de quem que o senhor está tirando o voto?
0: Não sei de quem eu estou tirando, mas eu espero receber muitos votos, ganhar as eleições e, a partir do ano que vem, trabalhar muito no Senado Federal. Então, acho que é difícil fazer essa avaliação.
3: Mas se tem tanto indeciso ainda, tanta gente para decidir,
2: está tirando
3: de ninguém, né?
2: 91%.
3: O desafio última é conquistar. E nesse trabalho de conquista, o que você entende que é o maior fator de persuasão? A sua presença no local, rede social, onde é que está o canal?
0: Eu acho que cada vez mais a rede social ela vai tendo um papel importante nas eleições, né? As pessoas vivem com o celular na mão, algumas já que não...
3: O Altair não tira o celular da mão.
0: Ele está bem informado. Ele já está saindo na frente, a gente está falando aqui, ele já está mandando lá para poder...
1: Eu já mandei a pauta para a Luana.
0: Olha lá, eu tô vendo.
1: Luana,
0: né?
1: Luana, né? Mudanças nas emendas impositivas. É porque a gente já vai editando, né? Enquanto a gente vai ouvindo.
2: O novo jornalismo.
0: Mas eu acredito, Vassil, que o voto você tenha. Muitas pessoas que ainda gostam do tradicional, vou usar um jargão bem, né? O papelinho, o cara gosta de ver o papel, de receber isso. Muitas pessoas que vivem no digital e que a gente também apresenta as propostas digitalmente, né? A televisão ainda acho que é um caminho, e ali nas pílulas principalmente, o programa eleitoral acho que muitas pessoas nem assistem mais, mas acho que as pílulas têm o seu poder, e mais do que isso eu acho que é mostrar aquilo que nós queremos a partir do Senado Federal, e eu tenho sido muito contundente naquilo que eu defendo, naquilo que eu acredito, né? E na esperança que eu tenho de a partir do ano que vem a gente ter aí um trabalho que vai dignificar o povo goiano.
2: Candidato, alguns especialistas dizem que essas candidaturas avulsas, as chamadas candidaturas avulsas, que foi na eleição passada, isso aconteceu, acabou prejudicando a base de Caiado, e muitos acreditam também nisso. E pelo que a gente está acompanhando, está muito, muito embolado mesmo. Eu lhe pergunto, é coerente o senhor estar na base de Daniel Vilela e ainda assim ter essa aliança com Gustavo Gayer, que é o principal adversário dessa base?
0: Tiago, eu não tenho uma aliança com Gayer, uma aliança de... Acho que você não compreendeu. O que tem são muitas pessoas que apoiam a mim e apoiam a ele. Porque essa... Acho que todos os candidatos vão ter ou votos ou apoiar. Talvez apoiadores, não vou dizer que muitos tenham, mas que terão pessoas que estarão votando em determinado candidato, que são de outra coligação e votando um candidato, enfim. E a democracia é isso, né? Acho que cada um tem o direito de fazer as suas escolhas. A gente não vive numa ditadura onde as pessoas têm a obrigação de acompanhar candidato X ou candidato Y, enfim. E muitas pessoas sejam pessoas conservadoras, mas aí eu diria que pertencem a, né, a, são mais religiosas, ou dentro do agronegócio estão apoiando a mim, apoiando o Gaia. Eu acho que isso faz parte da democracia, né?
3: Por que os vereadores buscar o apoio e são mais de 1000 vereadores?
0: Mais de 1000 vereadores. Eu acho que primeiro por ter sido vereador, eu já tenho já tinha um diálogo, né?
3: É a sua base
0: a minha maior base de apoio são os vereadores. E na eleição passada de governador já tinha, até, eu acho que até por isso facilitou, porque muitos dos que me apoiaram continuam vereadores, né? E alguns que não eram se tornaram lá em Rio Verde, por exemplo, nós temos alguns apoiadores que não eram vereadores e que estão hoje na Câmara Municipal, e ali foi realmente um espaço onde nós encontramos um lugar para que as pessoas pudessem de fato estar levando meu nome para os municípios.
2: Tá certo, vamos ter que encerrar, até para a gente respeitar o tempo com todos os candidatos. Só uma rápida observação, candidato à União dos Vereadores está com o senhor, o presidente pelo Chiquinho lá de Iguaçu? Não.
0: Formalmente não, mas tem me ajudado muito.
2: 1000 vereadores é o número.
0: Tem me ajudado muito, o presidente Chiquinho, alguns vice-presidentes lá me apoiam, né? Inclusive o Márcio Gordo, opa, você tá um aqui que minha memória vai falhar.
2: Tá certo.
0: Então, é lá da região norte também.
2: Região norte, nossa importante região norte. Falando em região norte, tinha terras raras pra gente conversar com o candidato que não foi possível em decorrência do tempo. Então a gente usa aí esse minuto final, candidato, pro senhor. Um minuto, né, Gabriel, para as considerações finais? Vamos, então tem mais tempo, então tem 2 minutos, então vamos falar de terras raras, temos 2 minutos ainda, eu querendo abreviar a entrevista aqui com o candidato. Terras raras, candidato, que é uma pauta muito, muito de relevo mesmo, o Brasil inteiro discutindo, houve aquele memorando por parte do então governador Ronaldo Caiado com os Estados Unidos, o Lula já não gostou bem, e Goiás tem uma das maiores reservas do planeta, diga-se de passagem, China em primeiro, Brasil em segundo. O que dá para falar sobre terras raras, que é o ouro do futuro, presente?
0: Eu acho que a gente tem muita matéria-prima, né? Acho que a terras raras é mais uma dessas, e a gente teria que talvez tentar facilitar para que isso fosse aprimorado aqui no Brasil, ao invés de sair essa matéria para um outro país e a gente deixar de ter esse valor agregado. Mas até que nós tenhamos tecnologia, até que nós tenhamos aqui condições, eu acho que não tem como dentro do mercado você fechar portas para essas comercializações. Mas bom seria se nós tivéssemos essa condição, né? De buscar uma parceria que pudesse... Mas
1: temos uma lei nova aí, né? Essa lei, a princípio, né, traz um novo parâmetro, né, para gestão e para estratégia do país, né?
0: Eu acho que dentro disso o governador Caiado, ele tenta, né, ser protagonista, e até porque com direito está no estado de Goiás, ele vai tentar todo o tempo, e a gente tem que reconhecer essa força de que ele teve de buscar apresentar isso lá fora. Eu torço para que realmente a gente possa trazer grandes empresas para poder agregar valores, agregar tudo isso dentro do estado de Goiás, ao invés de mandar para fora e a gente perder isso que traz mais valor para o produto.
2: Candidato, tem algum projeto, alguma tese que o senhor defende para acabar com o feminicídio no estado, que é um número tão alto?
0: Bom, a gente já tem discutido isso dentro do ponto de vista de proteção da mulher, né? De antecipar os fatos para que não ocorra, principalmente os feminicídios, né? Eu acho que uma das coisas que nós não falamos é a questão do Código Penal, que é bastante atrasado. Eu acho que a gente precisa de aumentar penas, principalmente nesse tipo de crime. A gente tem falado sobre a redução da idade penal seletiva, principalmente crimes contra a vida, eu acho que é outra medida importante. E eu acho que se de fato acontecer o crime, o governador Caiado defende algo que eu também defenderia, que é a partir dos bens do agressor, daquilo que cometeu o crime, as mulheres ou suas famílias poderem de alguma forma terem amenizar aquilo, a dor que foi causada pelo agressor. Mas eu acho que revisar o Código Penal é fundamental para que nós possamos coibir não só o crime contra a mulher, contra a criança e adolescente, contra o idoso, enfim, crimes contra a vida. Nós precisamos de aumentar as penas, porque de fato esse Código Penal é bastante atrasado.
3: Você falou em seletividade na redução penal, seria, como é que seria isso?
0: Hoje a gente vê o crime organizado, principalmente, utilizar adolescentes, jovens, para cometer crimes, porque, né, eles não terão pena. Homicídios, enfim, crimes contra a vida. Então, nesse caso, eu sou favorável a nós reduzirmos.
3: Seria aí aprovar
2: reduzir a maioridade penal.
0: Redução da maioridade penal.
3: De uma forma, dependendo do crime.
0: Exatamente. Crimes leves, você pegar um adolescente e colocar na cadeia, você vai estar colocando ele na faculdade do crime. Aí nós temos já as casas que estão previstas em lei para poder recebê-los. Agora, crime contra a vida, porque nós estaríamos já coibindo a utilização desses adolescentes, desses jovens, para cometer crimes que muitas das vezes o adulto, se cometer, ele vai ter uma pena muito maior.
2: Candidato, o senhor é estrategista político. Qual seria o melhor candidato para Daniel Vilela no segundo turno, em evento segundo turno? Não aceito o senhor falar, pergunta para ele, por aí vai.
0: Acho que
2: politicamente, até para facilitar um contexto, olha, esse aqui, o outro vem aí automaticamente pro nosso lado, o PT, o Luiz César Bueno, tem 10%, vai vir automaticamente pro Daniel.
0: Que seria? Não, eu acho que o candidato mais pesado seria o Wilder de Moraes.
2: No segundo turno.
0: Eu acho. Que tudo aquilo que representa o bolsonarismo, a força da direita, enfim, seria um candidato mais difícil de se enfrentar do ponto de vista, né? Mas eu acredito que o Daniel tem todas as condições de vencer no primeiro turno, ou se for pro segundo, de fato, também, a gente vai trabalhar para vencer as eleições.
2: O senhor estaria com o Wilder no segundo turno?
0: Não, aí se eu tô com o Daniel no primeiro, eu tô com o Daniel no segundo.
2: Até o final. Tá certo. Suas considerações finais, por favor.
0: Primeiro, agradecer aqui o espaço que a Rádio Bandeirantes me dá, de estar aqui, Thiago, com você, que eu acompanho de vez em quando pelos sábados, quando eu estou aí dentro do carro, tô ouvindo, né? E esses dois gigantes aqui. O Altair é um dos mais longínquos, é uma pessoa que eu respeito muito, Vacil, gosto muito.
1: É longínquo também, tá?
0: Não. O Vacil também, que
3: nem
0: eu
3: tanto.
0: Gosto muito de lê-lo. Vocês dois são pessoas que vocês sabem do respeito que eu tenho por vocês, né? E agradecer aqui a você, ouvinte, né? Me colocar à disposição como alguém que quer lutar pelo estado de Goiás, alguém que conhece profundamente os problemas, que vive o dia a dia, os desafios, os mesmos desafios que você vive. Fui aluno de uma escola pública, utilizei transporte público, sei da dificuldade que o trabalhador vive no seu dia a dia, e a partir do Senado Federal nós temos condições de amenizar um pouco, lutar para reduzir o preço da cesta básica. Cada dia que passa está mais caro. Então, me apresento aqui como alguém que conseguiu, lá na cidade de Aparecida de Goiânia, fazer um bom trabalho, reeleito com mais de 90% dos votos válidos. Estou aqui hoje com muita humildade para pedir o seu voto, 251, Gustavo Mendanha, para o Senado Federal.
2: Tá certo. Conversamos então com o candidato. Os legendários estão com o senhor, né? O candidato. Então, né? Sim ou não? Os legendários estão.
0: Não, oficialmente, a instituição não vai apoiar, mas assim, muitos dos meus amigos legendários me apoiam.
2: Olha aí, tá vendo? Até os legendários. Bora pro intervalo, conversamos com o Gustavo Mendanha, candidato ao Senado pelo PRD, agora 9:03.
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7: Comente, Bandeirantes, o Supremo Tribunal Federal vai mudar. Pressões são muitas. E o que deve sair desse processo, sem dúvida nenhuma, vem mudanças por aí. Não estou citando expulsão de ministro, né, impeachment de ministro, estou abordando a questão da estruturação do Poder Judiciário. Está na Constituição. Para mudar, tem que mudar a Constituição. O ex-governador de Goiás, Ronaldo Caiado, no fim de semana, aqui em Aparecida de Goiânia, estive com ele numa entrevista e ele fez a defesa da seguinte ideia: que os ministros do Supremo Tribunal Federal sejam escolhidos por um critério, idade. Idade mínima, 60 anos de idade. Aposentadoria 75. Então, um mandato com 15 anos. Na prática, Caiado está propondo, então, mandato para ministro do STF. Hoje, os critérios são bem diferentes. E o ex-presidente, o atual presidente Luiz Inácio Lula da Silva fez uma defesa similar a essa, a defesa de um mandato para ministro do Supremo Tribunal Federal. Ou seja, na prática, as duas propostas têm similaridade. Mas é preciso ir além disso. Essa reforma do judiciário, como tem sido tratado, penso eu, que não pode se restringir ao Supremo Tribunal Federal. Isso pode se estender às outras cortes, como o Superior Tribunal de Justiça, o STJ. Temos também o Supremo Tribunal Militar. Temos também um outro tribunal importante que ninguém fala sobre ele, chamado Tribunal de Contas da União. Quais são as regras do Tribunal de Contas? As mesmas, ouvintes. Os nomeados têm aí vitaliciedade, ou seja, este é o prêmio deles. O presidente Lula diz que ministro do Supremo não pode pensar em enriquecer. Ora, por que que só os ministros do Supremo não podem enriquecer e os outros? Como é que ficam os outros? E os políticos que enriquecem com a política? Hein? Eles ficariam isentos dessa história toda? Ou seja, a regra não pode valer só para um lado, a regra tem que valer para outros lados também. Ministros do TCU são escolhidos entre indicados do Poder Legislativo. Ninguém fala sobre isso. Não é? Pois bem, há que se fazer uma reforma do judiciário. Sim, sem dúvida. A ideia do Caiado é interessante, a ideia do Lula também é interessante. Temos aí outras ideias. Pensou que pode até ser aplicada uma ideia, como por exemplo, ministro do Supremo Tribunal Federal não pode ter empresa, ok? Não pode. Não pode ter sociedade, empresa? Não pode. Não pode, nem muito menos como administrador, lógico. Ministro não pode cobrar para fazer palestra. Porque essa é uma forma de transitar recursos. Ministros só poderiam fazer palestras em universidades públicas. Pode até abrir para umas privadas, desde que não tenha pagamento. Ministro pode ser professor? Sim, pode ser professor. Mantenha-se a ideia. Mas pode-se restringir muito mais estas coisas que permitem relacionamento entre ministros da justiça, empresas e políticos também. Alguns podem até exagerar. Ministros deveriam ser proibidos de dar entrevistas, porque ficam antecipando as suas opiniões dentro dos processos. Esta também deveria ser uma regra. Ministros têm que se ater aos processos e não ficar aí no debate de mídia, né? Sobre os assuntos. Aí concluo com você. De toda essa polêmica que estamos vivenciando hoje, agora há pouco o Gustavo Mendanha falava de propostas de mudança. Sim, não há dúvida. O que vem por aí é uma onda. O Supremo Tribunal Federal, as regras sobre ele e as regras para os ministros vão mudar, com certeza. Eu sou Altair Tavares, aqui na Bandeirantes Goiânia, com o Ponto Crítico.
6: Muito obrigado, professor Altair Tavares, amanhã de volta com a sua coluna e muito mais. Bom dia!
7: Me permitam, a gentileza, então? Terei que me ausentar aqui para atender uma agenda.
6: Sim.
7: Fique à vontade, você e Vacil, aqui no restante do programa. Pode ficar?
6: Obrigado.
7: Vacil. Obrigado.
6: Amanhã você. A gente volta.
7: E tchau, ouvinte.
6: Até mais. Este é o professor Altair conversando com você, trazendo a sua coluna. Amanhã ele está de volta. E, claro, você continua participando pelo nosso WhatsApp, o 98476110, também pelas plataformas digitais. Não assistiu ainda ao programa? Não viu ainda o estúdio da Bandeirantes, os nossos convidados, os nossos comentaristas, essa bancada a mais qualificada do rádio brasileiro? Então dê um pulo nas nossas redes sociais, nas nossas plataformas digitais. Olha o YouTube, por exemplo, YouTube nesse momento. Você assiste ao nosso programa e a gente vai colocar até agora, inclusive, vamos dar um pulo em Brasília, Vacil? Pode ser, Vacil Oliveira? Vamos dar um pulo em Brasília acompanhando o desfile tradicional, 204 anos da independência do Brasil nesse momento. Presidente Lula, vice-presidente Geraldo Alckmin, Davi Alcolumbre presente, ministros, políticos, e a gente acompanha um pedaço, um trecho, portanto, desse desfile de 7 de setembro. Coloca no ar, por favor, Lúcia Sardinha e Andrezinho Villanova.

0: Tudo bem. Daqui a pouco a gente volta com mais um trecho do desfile da independência, 204 anos da independência do Brasil. Presidente Lula, a gente percebe até um movimento. Se eu não tiver muito equivocado, Lula, vamos perguntar até para a nossa equipe da Bandeirantes Brasília, me parece que está chovendo, caindo uma chuvinha, uma garoa lá na capital federal nesse desfile. Tá chovendo, então, lá em Brasília também, Goiânia, que amanheceu com uma garoinha também muito agradável. Vamos fazer um, antes do intervalo, professor Vacil, vamos fazer uma síntese dessa entrevista com o candidato Gustavo Mendanha ao Senado. O que dá para a gente tirar para o nosso ouvinte, para quem não acompanhou, peço para você dar um pulinho no YouTube, assista na íntegra a entrevista. Ele começou respondendo, passou até um tempo da entrevista, para dizer que é inocente, que não fez absolutamente nada contra a ex-primeira-dama Gracinha Caiado nessa confusão que está acontecendo na base, de maneira muito incisiva, né, professor?
1: Tem um ponto da entrevista dele que é muito curioso, que ele fala, ó, estamos perdendo tempo com isso daí. E se a gente observar, de fato, a notícia que sai do conflito é sempre negativa. É negativa para Daniel, é negativo para Caiado, para Gracinha, para o próprio Mendanha, apesar de ter a ideia sempre de que é uma disputa, então natural que haja alguma fricção, porque todos estão em busca de mandato, mas ficar insistindo nesse conflito, né, no assunto, no tema, em demonstrações públicas de que a situação não está resolvida, tudo isso alimenta cada vez mais a discórdia interna. E o fato é que nós estamos na reta final, tem menos de um mês agora até a eleição. A eleição é no dia 4 de outubro, hoje dia 7. Então não dá mais tempo para poder perder tempo com as picuinhas, com as diferenças dentro da base. Isso para quem raciocina dentro da base. Para a oposição é um prato cheio, quanto mais conflito melhor, né? A oposição quer que pegue fogo, os adversários querem que pegue fogo. Gustavo Gaia está também navegando numa boa, numa tranquila, e eu acho que esse é o principal ponto, porque quanto mais é estimulado o conflito dentro da base do governo e é colocado o nome de Gaia, é como se abrisse um espaço que Gaia não teria naturalmente para ele poder entrar. Então, quem mais ganha com isso dos candidatos é justamente Gustavo Gaia, que vai avançando dentro desse eleitorado da base aliada. E quem perde é talvez quem perca mais a própria Gracinha, justamente porque nessa alimentação de conflito, ela tem um espaço que não era dela. No caso de Gustavo Mendanha, ele tem crescido tanto num eleitorado quanto no outro. É possível que ele encontre mais acolhida. Uma coisa é certa, nunca se falou tanto nos últimos meses, depois daquele entreveiro do momento em que Gracinha saiu para criticar, para acusar Gustavo de criar situações adversas para ela, nunca se falou tanto de Gustavo Mendanha. Então, para ele, foi como se ela estivesse trabalhando nesse período como um ótimo cabo eleitoral.
0: Acaba sendo aquela polêmica positiva para uma das partes, né, professor?
1: Para ele, para Gaia, está sendo muito bom. Quanto mais Gracinha alimenta esse conflito, quanto mais ela alimenta a ideia, eu não digo só falando, não. Amanhã a gente até vai poder conversar com ela, então tem a possibilidade de ouvi-la. Eu falo também de ações, de esses eventos, né? Num evento, aí eles não se encontram, não se cumprimentam, um fica para um lado, outro fica para o outro, isso vira notícia, tudo isso gera situações de conflito. Enquanto isso, por exemplo, Gaia navega.
0: E está navegando.
1: E os outros candidatos, né? Mas principalmente Gaia.
0: E curioso, professor, que navegando em vários pontas, várias pontas, até mesmo ele é motivo de crítica na própria base dele, porque ele está abraçando todo mundo.
1: Não, isso acabou abrindo um espaço para Gustavo Gaia na base aliada, que ele não teria, porque a base tem Gracinha, tem Gustavo Mendanha, tem Vanderlan Cardoso e tem Zacarias Calil. Não teria espaço, em tese, para uma outra candidatura, uma quinta candidatura. E esse entreveiro todo está abrindo esse espaço. Quanto mais se alimenta isso, mais espaço ele conquista.
0: E era o que o Gustavo Gaia queria. Conquistar. O Gustavo Gaia queria lá atrás com a aliança do PL com o MDB.
1: Exatamente.
0: Lá atrás, e foi impedido pelo presidente da sigla, Wilder Moraes. 9h22, há mais de 60 anos a Cristal Alimentos leva o melhor arroz para a mesa dos brasileiros. 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A gente trouxe imagens dos nossos colegas da Bandeirantes de Brasília, professor Vassil. Desfile acontecendo neste momento lá em Brasília com Davi Alcolumbre, Geraldo Alckmin, Lula, vários ministros, várias lideranças. E está me chamando muita atenção, me chama muita atenção nas redes sociais de bolsonaristas que não estão mais pregando o fim do Supremo Tribunal Federal, mas o fim de Alexandre de Moraes. Qual é a expectativa e o que, que o senhor está imaginando para esse 7 de setembro? Qual vai ser o impacto, sobretudo, para a direita, que vem há muito tempo organizando, planejando esse 7 de setembro para mostrar ali força contra Alexandre de Moraes, hein, professor Vassil?
1: Olha, o tamanho dessa manifestação vai impactar no curso dos acontecimentos. Se for uma manifestação que assuste, né, que cause um impacto de tamanho e também de força, pode fazer com que a pauta ande no STF ou no Senado, uma pauta que resulte em cassação. Se bem que isso é muito complicado, porque o presidente precisa colocar em votação e Alcolumbre não dá qualquer demonstração de que vá fazer isso agora. Mas de qualquer forma, já virou uma pauta política. Então, ela andar ou não, já tem um impacto que é favorável a Flávio Bolsonaro, por exemplo, e não é bom para Lula. Porque ela é a pauta que mais hoje tem ressonância dentro do bolsonarismo, dentro da direita, que é a mudança no STF, que é o incômodo com as ações de Alexandre de Moraes. Tudo isso daí pode levar muitas pessoas, podem levar o eleitor a caminhar para uma candidatura, e aí a candidatura nesse sentido seria mais de Flávio Bolsonaro do que de Lula. Esse é o cenário que a gente tem. Politicamente, também o evento de hoje vai dar a medida de tamanho de engajamento que a direita, ou que o centro, que pode fazer a diferença na eleição, o centro, aqueles eleitores que ainda não se decidiram, pode, o tamanho que isso pode fazer para impactar esse eleitorado, fazendo com que ele vá mesmo para Flávio Bolsonaro.
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1: Tiago, a gente não pode perder de vista o ouvinte, você ouvinte, não perca de vista o seguinte, são duas coisas acontecendo ao mesmo tempo. E uma é uma discussão legítima a respeito de que STF nós queremos no país. É hora de discutir isso, de cobrar de Alexandre Moraes, cobrar dos outros ministros também que estão envolvidos no osso, que todos sejam investigados, que venham à tona todas as informações. Por exemplo, por que não abrir esses inquéritos, abrir essas investigações, para que a gente conheça todas, né, que envolvam Lulinha, que envolva Flávio Bolsonaro, que envolva Alexandre, que envolva Toffoli, que envolva também os outros ministros. Por que não abrir tudo isso daí? Essa é uma discussão. A outra é a eleitoral. É como isso vai impactar na intenção de voto agora, e isso vai virar ou não, e como isso vai virar ou não voto em 4 de outubro. Se vai ter uma votação que caminha para Lula ou para Flávio Bolsonaro. E também tem um ponto de que todas as pesquisas indicam um eleitorado consolidado de lado a lado, tanto do lado de Flávio quanto de Lula. É aquele eleitorado que diz o seguinte: não importa o que falarem agora do Lula, eu vou votar no Lula. Não importa o que falarem de Flávio, eu vou falar de Flávio. Quem vai decidir a eleição é quem está no meio. É cerca de 10% se prevalecer a tese do Felipe Nunes, que é o diretor da Quest. Ali cerca de 10% do eleitorado, dependendo de para onde ele vai, decide a eleição. Então, esse eleitorado é que vai mostrar, vai definir o país que teremos em seguida. Então, são duas coisas acontecendo, duas decisões que precisam ser tomadas. Uma é diretamente pelo eleitor, que é a eleição do próximo presidente, e a outra é o que depois a gente vai cobrar de quem for eleito para dar andamento a essas pautas de cassação ou não lá no Congresso, na Câmara dos Deputados, no Senado, para que tudo isso impacte no STF.
0: 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A declaração foi dada durante uma entrevista onde o ex-governador de Goiás explicou os motivos da decisão. Caiado destacou que governou com mulheres ocupando os cargos mais importantes da gestão. Ele afirmou que o trabalho feminino foi fundamental para resgatar o equilíbrio fiscal do Estado e alcançar a melhor educação do país. Durante a entrevista, o candidato citou nominalmente Andréa Vulcanes, da Secretaria de Meio Ambiente, e Yara Nunes, da Cultura. Inclusive, nós temos uma fala do ex-governador do Estado.
2: São as 4 vagas que serão abertas. Uma que está aberta e mais 3. Eu me convenci disso. Eu vou indicar, eu estou dando isso para você aqui em primeira mão. Isso é uma reflexão que eu tenho vendo, que eu tenho remoído durante muitos dias. Eu estou convencido que se nós colocarmos agora 4 mulheres no Supremo Tribunal Federal, eu tenho certeza absoluta que nós vamos resgatar a credibilidade do Supremo. Eu governei com as mulheres ocupando os cargos mais importantes do meu governo. E exatamente foram secretarias que fizeram com que eu resgatasse o equilíbrio fiscal, eu tivesse ali a melhor educação do Brasil, ao mesmo tempo na Procuradoria-Geral do Estado, também na área da área social, como também na área da cultura, na área do meio ambiente.
0: Além de Yara e de Andréa Vulcanes, ele também elogiou Juliana Prudente, que chefiou a Procuradoria-Geral do Estado entre 2019 e 2023. E hoje atua como desembargadora do Tribunal de Justiça aqui do Estado. Caiado fez...
1: Normalmente ele citaria também a Fátima Gavioli, secretária da Educação, mas como ela é candidata, ele certamente deu uma segurada nisso.
0: Exatamente. E Caiado fez ainda uma menção especial à área social do governo, que foi administrada pela ex-primeira-dama. Por fim, o candidato ressaltou que vai buscar 4 mulheres que tenham grande conhecimento e uma postura firme de enfrentamento para assumir as cadeiras no Supremo. São 4 vagas para o próximo presidente da República. Então, o Caiado já anunciou, já fez essa promessa de 4 nomes, e o professor Vassil detalha mais esse assunto logo depois do intervalo. 9h32, tem ouvinte aqui tirando a gozação comigo por causa do Vila Nova, que perdeu 5-0. 5-0 é... Tem condições negócio desse? 5-0, Vila Nova. 9h32.
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8: 9:37. 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De volta com o nosso Manhã Bandeirantes. Opinião em debate nesta segunda-feira, 7 de setembro, feriado da Independência. Conversando com o professor Vacil, Altair Tavares volta amanhã, junto com Rosenval Ferreira também, nosso âncora, e a gente segue acompanhando o noticiário. Daqui a pouco tem toda uma expectativa para as manifestações.
9: Enquanto isso, nós trabalhamos, né? Nós estamos aqui ralando.
8: Eles descansam e a gente...
9: Nós dois, o Gabriel.
8: Gabriel também, fazendo um trabalho sensacional na produção, esse grande comunicador.
9: Vamos registrar isso.
8: Registrado, em ata. O professor Vacil, e esse anúncio do Caiado, interessante, 4 mulheres, o Lula não indicou nenhuma até agora, né, nesse mandato terceiro dele, foi muito criticado também, queria uma pessoa negra, uma mulher, e ele nada, indicou o Dino. Caiado já, 4 mulheres, de uma vez só.
9: Olha, a proposta tem contém verdades e um senso muito grande de oportunidade. As verdades são os elogios que são feitos diretamente às mulheres, a capacidade, isso aí é incontestável. E um STF com mais mulheres é um STF que daria uma, indicaria uma mudança de fato, não só na forma da condução, no conteúdo, mas também na aparência, na imagem, seria um impactante imaginar isso. Não é tão simples, não significa que seja fácil, até porque nessa conta de 4 aí ele inclui a vaga que Lula ainda tem direito, se ele vai conseguir isso. Indicar ou não, né? Se vai dar tempo ou não.
8: Essa, do Messias,
9: essa é a,
8: né,
9: dúvida. Em tese ele pode fazer essa indicação mesmo se perder a eleição. As outras também

0: de acordo com o tempo. Agora, a oportunidade é porque acaba fazendo um gesto grande para as mulheres, para o público feminino, no momento que se discute feminicídio, discute que essa pauta da presença das mulheres está muito grande. Então ele dá um tiro muito forte para tentar captar esse eleitorado. Caiado sabe que ele está fazendo, é uma tentativa de chamar a atenção para ele. A ideia de quatro mulheres no Senado chama a atenção, tanto chama que a gente está comentando aqui.
1: Bem lembrado, ele está contando com essa vaga do Messias, que foi barrada, e tudo indica, ou pelo menos o bastidor indica, que foi barrada por um trabalho muito contundente de Davi Alcolumbre, e o Caio está contando com ela, mais as outras três.
0: Junto com
1: o
0: Alexandre.
1: Engraçado, como é que é a política, né? Naquele jantar...
0: E quem era o cabo eleitoral mais forte da indicação de Jorge Messias pro STF?
1: André Mendonça.
0: André Mendonça.
1: Vai entender.
0: Então, os dois maiores cabos eleitorais de André Mendonça no STF eram Lula e André Mendonça. Da ida de Jorge Messias, né, pro STF. Então, Lula e André Mendonça, os dois maiores cabos eleitorais. Aonde eles encontraram resistência? No Alexandre de Moraes.
1: Impressionante.
0: Durma com um barulho desse.
1: Impressionante a política como ela é. 9h42, o prefeito de Goiânia, Sandro Mabel, apresentou o programa Goiânia Mais Segura para reforçar o combate à criminalização na capital. A iniciativa reúne ações da Guarda Civil Metropolitana e o trabalho conjunto com outras forças de segurança. A estratégia inclui a renovação da frota, compra de novos equipamentos. A prefeitura mantém o trabalho da Patrulha Mulher Mais Segura e é responsável por acompanhar vítimas com medidas protetivas. Durante o evento, a comandante Sol destaca o projeto para a criação de uma nova base exclusiva para o grupamento.
2: Está levando à frente aí a construção de uma base nova para a Patrulha Mulher Mais Segura, juntamente com a casa de acolhimento para essas mulheres, para que nós possamos, além de fiscalizar as medidas, também auxiliar no cuidado, porque o centro, né, a casa que elas vão ficar, vai ser junto conosco. Então elas vão ter essa segurança de sair, trabalhar, levar os filhos para a escola e ter uma rede de apoio, né? Não só da nossa Patrulha Mulher Mais Segura, como da SEMAS DH e de toda a rede de enfrentamento do município.
1: O município também segue utilizando o botão de pânico, que fica integrado ao aplicativo Prefeitura 24 Horas. Segundo a administração municipal, mais de 1.050 mulheres possuem o botão de pânico ativado no celular atualmente. Quando a vítima aciona a ferramenta, um alerta chega direto na central da Guarda Civil, que envia a viatura mais próxima para o local. O prefeito Sandro Mabel destacou também que Goiânia hoje é referência no país quando o assunto é segurança pública. O programa também prevê a implantação de um novo sistema de iluminação em praças e parques, também faz parte do pacote de medidas para incentivar a presença da população nas áreas públicas. Outra frente de atuação importante mencionada pelo prefeito é o fechamento físico de distribuidoras de bebidas após a meia-noite. Sandro Mabel apresentou dados da prefeitura que mostram os resultados diretos dessa restrição de horário na cidade. A gente tem 20 segundos, professor Vassil. Foi uma medida impopular, muita gente não gostou do fechamento da distribuidora à meia-noite, mas vem dando resultado. Pelo menos o homicídio não teve mais.
0: Pois é, essas ações são positivas. Eu acho que ninguém tem uma receita de bolo, porque tem uma característica nessa área de segurança que ela é importantíssima. Cada região demanda um tipo de ação. Então você tem que criar as ações que são universais, mas também as locais.
1: Maravilha, é isso que tem que ser discutido e não tomar medidas muito rigorosas. O digital da Bandeirantes marca 9h45. A gente tem na sequência o repórter Bandeirantes com as notícias do Brasil e do mundo, notícias importantes de momento aqui na nossa programação.
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1: 9:45, acidente com um avião cargueiro em Miami. Informações com o repórter Eduardo Barão.
4: Olá, bom dia para você, para todos no Brasil. Um grave acidente com um avião cargueiro da Amazon deixou mortos e feridos nesse domingo aqui nos Estados Unidos. Está sendo investigado por autoridades americanas. Essa aeronave, um Boeing 767, que saiu de San Juan, em Porto Rico, estava pousando no aeroporto de Miami, quando ultrapassou os limites da pista. O avião não conseguiu parar dentro da área do pouso, saiu da pista, atingiu veículos que estavam nas proximidades do aeroporto. Depois da colisão, a aeronave pegou fogo, provocando uma grande coluna de fumaça preta que podia ser vista de longe. Equipes de emergência foram mobilizadas para combater as chamas e socorro às vítimas. Há relatos de pessoas que ficaram presas, tanto dentro do avião quanto em veículos que foram atingidos durante o acidente. Esse avião cargueiro era operado pela empresa 21 Air para a Amazon. A violência do acidente provocou o fechamento das pistas do aeroporto de Miami e afetou centenas de voos neste domingo. As causas do acidente ainda estão sendo investigadas por autoridades americanas. A prioridade agora é o atendimento aos feridos e, claro, a identificação das vítimas fatais em mais esse grave acidente aqui nos Estados Unidos.
1: Obrigado, Eduardo Barão. Agora a notícia de Brasília. Repórter Felipe Campbell e mais um desdobramento aí envolvendo as questões do Supremo Tribunal Federal, né, Felipe? Bom dia para você.
5: Muito bom dia, Pedro. O ministro Gilmar Mendes apresentou no sábado uma proposta para proibir que militares, delegados e policiais cedidos atuem como assessores nos gabinetes da corte. A mudança no regimento interno do Supremo Tribunal Federal foi encaminhada ao presidente do tribunal, Edson Fachin, e ainda precisa ser analisada e votada pelos demais ministros. A proposta permite a atuação desses servidores na segurança dos gabinetes, mas proíbe a participação em investigações, processos e a atividade de assessoramento jurídico. A iniciativa ocorre em meio ao conflito entre os ministros Alexandre de Moraes e André Mendonça. Os dois têm delegados da Polícia Federal cedidos para seus gabinetes. E a tensão aumentou justamente depois que Mendonça retirou o sigilo de um relatório da PF com mensagens atribuídas ao ex-banqueiro Daniel Vorcaro, antigo dono do Banco Master. Agora, cabe a Edson Fachin levar para análise e votação pelo plenário do Supremo a proposta de Gilmar Mendes, que pode vetar delegados da Polícia Federal como assessores de ministros.
1: Obrigado, Felipe. 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
1: 9h50, de volta com o nosso Manhã Bandeirantes, Opinião em Debate, hoje apresentado por Thiago Humberto. Nosso âncora Rosenval Ferreira estará de volta amanhã aqui ao comando da bancada com o professor Vacil Oliveira e Altair Tavares. E claro, a audiência mais qualificada do rádio brasileiro.
0: 9h50. Também, né?
1: Já também nas ruas. Amanhã o bicho pega. Será que teremos muitas novidades amanhã, depois desse histórico 7 de setembro? Tá uma expectativa grande, professor. Será que vai dar muita gente para a direita e com tudo para o segundo turno com Daniel Vilela?
0: É, amanhã vai pegar em Brasília, né? Porque hoje é na rua. E amanhã? Como é que vai ser a volta lá no STF? E depois? Então tem muitas, são fortes emoções pela frente.
1: Tá certo.
0: Aqui que nós estamos precisando de mais fortes emoções na eleição. De vez em quando sobe um tom aqui, outro ali, mas parece que a campanha tá para começar.
1: É, tá para começar. Daqui a pouco o professor Vacil vai comentar um vídeo muito, muito polêmico, já tá com o Luther para ele colocar no ar daqui a pouquinho, do prefeito Márcio Corrêa, do PL, que já anunciou apoio ao Daniel Vilela, tem uma relação muito próxima com o governador Daniel Vilela, e ele não vai apoiar o candidato à sua sigla, o Wilder Moraes, e sim o Daniel. Houve uma abertura de processo interno no PL, talvez até para expulsão do próprio Márcio. O Wilder recentemente fez uma crítica a uma entrevista que ele fez ao prefeito de Anápolis, que respondeu de maneira muito incisiva. Incisiva é um eufemismo, eu diria. Muito, muito além de incisiva, o professor Vacil vai responder isso daqui a pouquinho, comentar essa fala do Márcio Corrêa. Mas antes eu trago informações do candidato à presidência da República, Ronaldo Caiado, e Daniel Vilela, do MDB, visitaram ontem a feira do Garavelo, lá em Aparecida. A agenda política dos dois aconteceu na cidade de Aparecida, aqui na região metropolitana. Durante a visita, os políticos caminharam pelos corredores do espaço e conversaram com os comerciantes, trabalhadores e frequentadores do local. O principal assunto do encontro foi o destaque para os investimentos feitos no estado nas áreas de tecnologia e inteligência artificial. Daniel Vilela ressaltou as ações de inovação em Goiás e citou a criação de um distrito totalmente voltado para o setor. Além disso, Daniel anunciou novo convênio no valor de R$78 milhões para ampliar o setor tecnológico. Segundo ele, esse dinheiro vai permitir a expansão das pesquisas que já são desenvolvidas no Centro de Excelência em Inteligência Artificial, o CEIA.
10: Lançamos aí há poucos dias um distrito de inovação em inteligência artificial para que a gente possa aproveitar essa janela de oportunidade com esse laboratório nosso, que é uma referência, e trazer para cá os P&Ds dessas grandes empresas. O próprio presidente Caiado tem discutido e conversado com empresas multinacionais de tecnologia, apresentando Goiás, e ele como presidente também terá políticas indutoras para que a gente possa atrair esses grandes players aí da tecnologia mundial. Esse distrito, através do CEIA, fizemos um novo convênio. O governador Caiado foi o responsável pela viabilização desse CEIA lá em 2019, quando ninguém ainda falava nem em chat GPT. Ele já foi lá e financiou o início desse CEIA. Nós fizemos agora um novo convênio de R$78 milhões para a gente ampliar o desenvolvimento, pesquisa, para a gente poder financiar mais pesquisadores aqui em Goiás. Temos mais de 1000 pesquisadores de IA, então eu tenho certeza que nós, fazendo aí o que é preciso, nós vamos ampliar e fazer com que Goiás se consolide como o grande hub de inteligência artificial da América Latina.
1: A verba milionária também será utilizada pelo estado para financiar novos pesquisadores. Durante a feira, Ronaldo Caiado afirmou que o Centro de Excelência Goiano ganhou muita projeção, tanto no cenário nacional quanto no mercado internacional.
11: Faz falta aqui na campanha, no dia a dia?
12: O quanto é gratificante, Daniel, em qualquer lugar do Brasil que eu chego, a referência ao Centro de Excelência em Inteligência Artificial de Goiás, ao CEIA. todos reconhecem. Hoje, sem dúvida alguma, ele é um dos maiores do mundo, não é da América Latina. Ele é reconhecido mundialmente hoje como uma referência em inteligência artificial. E Goiás, com esse ato agora também, do Daniel Vilela, com a criação do distrito, Goiás está saindo à frente de todos os estados.
1: O CEIA Goiás, Centro de Excelência em Inteligência Artificial, sediado na Universidade Federal de Goiás, é um dos maiores e mais importantes polos de pesquisa e inovação em inteligência artificial do mundo. Outra área, professor Vassil, que se destacou em Goiás foi essa onda de inteligência artificial. O cara tá no meio da feira da marreta, chega uma inteligência artificial, identifica e logo aparece a polícia para prender um suspeito, um fugitivo da polícia.
0: Rapaz, nós temos centro de pesquisa bom na UFG e estamos convivendo com isso no dia a dia. Não tem volta. É adaptação mesmo. É, não tem mais retorno. Está todo mundo precisando se adaptar. Desde o comerciante até nós no jornalismo. É, principalmente quem é mais velho. Aí vem essa geração nova, essa geração do Gabriel, e atropela a gente. Que eles sabem ligar a máquina. Nós nem ligar a máquina sabemos ainda. Então quem não se adapta, não se organiza, não se informa sobre o assunto, tá perdendo tempo, não adianta chorar.
1: É, eu tô no tempo do CD ainda e o pessoal já tá não sei quantos anos, décadas à frente com essas tecnologias. 9:57, a Comissão de Constituição e Justiça aprovou um projeto para facilitar o tratamento de pessoas com TDAH aqui na capital. O transtorno do déficit de atenção com hiperatividade é uma condição neurobiológica que começa na infância e acompanha o paciente por toda a vida. O autor do projeto é o vereador Dr. Gustavo, que também atua como médico. Ele alerta que a falta de tratamento adequado prejudica gravemente o desenvolvimento e a qualidade de vida de quem tem o diagnóstico.
13: A gente sabe que muita gente às vezes não tem condição e o custo desses medicamentos, né, usado para o tratamento do TDAH, às vezes é muito alto e muitas famílias não têm como acessar e acaba dificultando, né, no prognóstico dessas crianças, desses adolescentes, né, que precisam do medicamento para realmente ter uma qualidade de vida. Então o nosso projeto é nesse intuito, né, é um intuito de ter uma diretriz, né, para regulamentar o acesso gratuito, né, a medicamentos que são usados para o tratamento do transtorno do déficit de hiperatividade e atenção.
1: Para mudar essa realidade, a proposta transforma em diretriz do Sistema Público de Saúde de Goiânia o fornecimento gratuito de remédios e acompanhamento especializado. O texto garante o acesso, por meio de receita médica, a todos os medicamentos para TDAH que já fazem parte da lista municipal. O projeto também prevê o tratamento gratuito com neuropediatras, psiquiatras e outros profissionais habilitados. Esse atendimento poderá ser feito tanto nas unidades da rede pública municipal quanto nas clínicas conveniadas ao SUS. Segundo o vereador, Dr. Gustavo, o principal objetivo da lei é acabar com o maior obstáculo enfrentado pelos pacientes hoje: a falta de recursos financeiros para bancar o tratamento. Professor Vassil, para a gente encerrar.
0: Assunto sério, muito bom que esteja em pauta. E nós precisamos diagnosticar também os que acham que estão com TDAH e não estão, né? É só o outro tipo de agitação e usando a desculpa do TDAH para justificar os seus atos.
1: Bem lembrado também.
0: O Altair é agitadinho, né?
1: É. Inquieto.
0: É, o diagnóstico do Altair, a minha avó dava ele com muita propriedade. Formiga na cadeira.
1: Tá certo. E assim a gente finaliza mais uma edição do Manhã Bandeirantes, Opinião em Debate. Até amanhã, professor Vassil.
0: Um abraço, até amanhã, fiquem com Deus.
1: 9:59, bom dia para todo mundo, obrigado pelo carinho, pela audiência. Amanhã a gente tá de volta, 8:30. Na sequência tem o Nossa Área. Bom dia para todo mundo e até mais.
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0: É hora de ser feliz. 10:05. Bom dia!
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0: Prazer poder te chamar de amigo. Seja muito bem-vindo, bem-vinda. Estamos começando pela Bandeirantes Goiânia, mais um Nossa Área. Edição desta segunda-feira de feriado, hoje dia 7 de setembro de 2026. Segunda-feira de aniversário. Quem tá fazendo mais um ano de vida? Olha, Andrezinho, é ele, o Luther Sardinha, completando mais um ano de vida hoje. Parabéns para você, nosso diretor Luther Sardinha. Muitos e muitos anos de vida. Que Deus continue te abençoando grandemente. Que no tempo e na hora certa cumpra os desejos do seu coração. Felicidades, Luther! A partir de agora, amigo ouvinte, o que é notícia no seu time do coração, você acompanha aqui com análise, a opinião, os comentários do maior craque da opinião, Cláudio Rabelo de Castro Cacau, com as reportagens de Divino Lucena, Tandara Reis e Igor Adorno. Na mesa de áudio, o Andrezinho Vila Nova. Na central de vídeo, Luther Sardinha. 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Relógio da Bandeirantes marca 10:07, tá na hora. Tá na hora de sabermos o que é destaque no seu time do coração.
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0: Primeira página, primeiro destaque, Esmeraldino. Umas informações do Verdão, ele tá chegando. Divino Lucena, quais são as primeiras do Goiás? Bom dia!
4: Grande abraço, Danilo, um bom dia para você, um bom dia para o amigo ligado aqui no Nossa Área deste feriadão, segunda-feira, 7 de setembro, com derrota para o Fortaleza no sábado. Goiás chegou à quinta derrota, Esmeraldina jogando no estádio Alê Pinheiro na Série B desta temporada e perde duas posições na tabela de classificação, é o 12º colocado neste momento com 36 pontos ganhos, aumentou a distância para o G6 e começa a olhar a parte baixa na tabela de classificação. Zagueiro Luiz Felipe, expulso aos 12 minutos ainda do primeiro tempo, dificultou uma reação do time esmeraldino ao longo da partida. E o técnico Moser justifica o porquê dos três zagueiros e se declarou também mais uma vez que ficou satisfeito com o desempenho esmeraldino. Daqui a pouquinho, aqui no Nossa Área.
0: 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Primeira página colorada, com as informações do Tigrão, ela tá chegando, Tandara Reis, quais são as primeiras do Vila? Bom dia!
5: Bom dia, Danilo, grande abraço para você, para os companheiros de trabalho aqui no estúdio e, é claro, um abraço especial também para todos que nos acompanham aqui na Bandeirantes Goiânia. Vila Nova foi surpreendido na sexta-feira e goleado pelo Atlético por 5-0. Com o resultado, a equipe colorada caiu para a quarta colocação na tabela de classificação com os mesmos 44 pontos que tinha antes, uma derrota que deu fim na série invicta do Vila Nova. A equipe colorada não perdia 4 rodadas e não sofria gols também nos últimos 4 jogos da Série B do Campeonato Brasileiro. No entanto, Vila Nova não teve tempo para se lamentar, já se reapresentou ontem e deu início à preparação para o próximo jogo, que é nada mais, nada menos que um clássico contra o Goiás, na quinta-feira, às 19h30, no estádio Onésio Brasileiro Alvarenga. Mais uma vez, o técnico Guto Ferreira terá uma longa lista de desfalques para essa partida e daqui a pouco, aqui na nossa área, a gente traz detalhes da preparação colorada, que deve ser curta por conta do pequeno espaço de tempo aí entre uma partida e outra, mas o Vila Nova precisa voltar a vencer para quem sabe poder reassumir aí as suas posições, né, a segunda colocação na tabela da Série B.
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0: O Brunegrando com as informações do Dragão do Brasil. Ele tá chegando. O Igor Adorno, quais são as primeiras no Atlético? Bom dia!
6: Ótimo dia para você, Danilo Santos. Um grande abraço a você e a todos no estúdio da Bandeirantes. E é claro, a audiência ligada na nossa área. Falo ao vivo, CT Dragão do Brasil. Agora são 10 horas 12 minutos aqui nessa nublada manhã de segunda-feira, feriado de 7 de setembro, no Urias Magalhães. Falamos ao vivo aqui da concentração do Atlético Dragão, que já se reapresenta pensando na quarta-feira. Já tem jogo contra o Ceará após o bom resultado com o Atlético trouxe ali do sul do país. O Dragão, que em 2 jogos, 6 pontos disputados, conquistou 4. Empatou em 2-2 contra o Juventude, mais uma vez buscando o empate no final. Dessa vez, João Pedro saiu do banco de reservas e marcou o gol que garantiu um ponto valioso para o Atlético na busca pelo G6. Vamos ouvir o presidente Adson Batista, que conversou conosco diretamente de Caxias do Sul. E ainda mais um episódio lamentável: o goleiro Paulo Vitor foi vítima de injúria racial. E ouviremos também o gerente geral do Atlético, Júnior Murtosa, falando sobre o ocorrido com o goleiro Paulo Vitor. Eu te trago isso e muito mais, tudo sobre o Atlético, diretamente do CT Dragão do Brasil, ao vivo aqui no nossa área.
0: Valeu, valeu, Igor Adorno, com as informações no Dragão do Brasil. 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Corre pra Seba! 10h14, vamos aos resultados do final de semana. Campeonato Brasileiro da Série A, 26ª rodada. Bragantino 2, Bahia 3, São Paulo 2, Atlético Mineiro 0, Fluminense 1, Vasco 0, Coritiba 1, Mirassol 2, Cruzeiro 3, Atlético Paranaense 1, Internacional, que situação do Inter, hein? Internacional 2, Santos 3, Remo 0, Flamengo 1, Botafogo 0, Palmeiras também 0, e o Coringão, hein? O Timão em casa perdeu para Chapecoense por 2-1. Jogam hoje, fechando essa rodada, Vitória e Grêmio, jogo no Barradão. Vitória que tem 2 jogos, né? Que não vence no Campeonato Brasileiro da Série A, enfrenta hoje o Grêmio fora de casa. E o Campeonato Brasileiro da Série A tem um novo líder, agora é o Flamengo, com 54 pontos, seguido Palmeiras com 53, Atlético Paranaense tem 45, Fluminense 45 e o Bahia é o quinto com 43 pontos. Na zona de rebaixamento, Vasco 25, Internacional 25, Remo 23, Chapecoense com apenas 17 pontos. 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E pela Série B, 26ª rodada, tivemos Náutico 1, Botafogo de Ribeirão Preto 0, Criciúma 2, Cuiabá 0, Atlético 5, Vila 0, CRB 3, América 1, mesmo resultado de Novo Horizontino e Avaí. O Novo Horizontino bateu o Avaí por 3-1, Goiás 0, Fortaleza 1, Juventude 2, Atlético 2, Ceará 2, Sport 1, Londrina 1, Operário 2, Ponte Preta 0, São Bernardo 2. 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Classificação da Série B é a seguinte: Juventude é o líder com 47 pontos, Criciúma vice com 47 também. Novo Horizontino aparece em terceiro com 46, o Vila é o quarto com 44, Fortaleza é o quinto com 44, CRB fecha o G6 com 42. O Operário, primeiro fora do G6, tem 40 pontos, mesma pontuação do Atlético na oitava colocação. Nono Sport, 38, Náutico, décimo com 37, mesma pontuação do Atlético. O Goiás caiu duas posições nesta rodada, é o 12º com 36, mesma pontuação do Cuiabá. São Bernardo, 14º, 35, Botafogo tem 31 e o Ceará, primeiro fora da zona de rebaixamento, também tem 31. Abrindo o Z4, aparece Avaí com 29, Londrina 22, América 14 e Ponte Preta com apenas 10 pontos. Vamos às estatísticas, às probabilidades de classificação para a primeira divisão G2. Hoje, para os times goianos, o Vila aparece com 28,3%, o Atlético 5,7% e o Goiás 0,40%. Isso porcentagem para G2. G6, o Vila 49,6%, o Atlético 34% e o Goiás com 6,9%. 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Tá na hora de opinião, tá na hora de análise, tá na hora do maior craque da opinião. Querido Cacau, bom dia, tudo bem?
7: Tudo bem, tudo ótimo, tudo maravilha. Grande abraço a você, meu amigo Danilo, nesse 7 de setembro. Olha, esse 7 de setembro a gente deveria estar comemorando muito essa data da independência do Brasil. Mas hoje é uma demonstração de revolta. É nas ruas do Brasil inteiro, é um povo que sai às ruas para clamar por justiça, clamar por seriedade na administração pública, uma corrupção desenfreada, né? Uma tomada de assalto em todos os poderes por um grupo que comanda o país já há muito tempo e que tem decepcionado constantemente a maioria da população, que agora está acordando. Então nós temos um judiciário, um legislativo, um executivo tomado por um poder das trevas, na verdade é isso. Essa é a realidade do nosso país, né? Então, lamentavelmente, a gente poderia estar comemorando outra coisa, mas vamos comemorar alguma coisa hoje? Claro que vamos. No 7 de setembro, que é aniversário do nosso grande Lúcio Sardinha, grande parceiro aqui da Rádio Bandeirantes. E ele é um exemplo de conduta, é um exemplo de competência, é um exemplo de profissionalismo. Um cara que não aparece aqui no vídeo, nas câmeras, mas ele está sempre presente em todas as nossas imagens. E com a sua sapiência, com a sua esperteza, acompanhando, né, todas as jornadas, tanto aqui nos nossos programas esportivos, quanto também em tudo aquilo que é exigido para um operador de imagens como ele, ele só demonstra que realmente ele merece todos os elogios. Então, grande abraço a você, Lúcio Sardinha, no seu dia de hoje, no 7 de setembro, dia do seu aniversário. Nasceu num dia bom, né? Nasceu num dia de comemorar coisas boas, mas nós vamos chegar lá. Eu tenho certeza que nós vamos ter dias melhores e tá chegando, né? O mundo todo tá abrindo os olhos e o brasileiro também. Espero que os homens e mulheres de bem, ao qual eu desejo muita luz e muito sucesso, aos nossos amigos, o Lúcio, né? Ao Andrezinho Villanova. Cadê o Andrezinho? Cadê o Barba Suja? Ô, Barba Suja, grande abraço a todos aí.
0: Andrezinho hoje tá com a cabeça doendo, Cacá.
7: Tá com a cabeça doendo, levou 5 na cabeça, nosso Andrezinho Villanova. Mas todos lá na Comurg, então abraçando o nosso Barba Suja, abraço todos lá na Comurg. Ao nosso Lucena, a Tandara e ao Igor. Enfim, já vou repetir de novo aos homens e mulheres de bem, desejo muita luz e muito sucesso. Vou pedir pro Lúcio botar uma foto que eu mandei para ele aí, para ilustrar. Quero cumprimentar também o campeão brasileiro de Porsche Cup, né? De automobilismo virtual. Foi campeão brasileiro, nada mais, nada menos do que Rodrigo Abrão. Sabe quem ele é, ô Danilo?
0: É seu genro, Cacau.
7: Meu genro. Gerrão, parabéns. Olha, eu, agora que sou piloto virtual também, eu sei o quanto é difícil, o quanto dedicação é preciso, né? E quanto esforço e capacidade para pilotar um carro é preciso. Então, parabéns, Rodrigo Abrão, campeão brasileiro de Porsche Cup. Tá indo para disputar o Mundial, hein? Vamos ver como é que vai ser. Capacidade ele tem, mas tem muita gente boa no mundo afora aí disputando já na categoria virtual, que é quase... É um simulador que é quase realidade. Você não tem, se você bater, você não morre. O calor excessivo, que dentro de um cockpit de um carro vai mais de 45 graus, né, 50, 60 graus de uma Fórmula 1, por exemplo. E você acaba não tendo tanto também que pagar as peças se você quebrar. Então, mas o restante, a simulação é praticamente a mesma sensação que você tem num carro real. Vamos falar dos resultados? Esse do 5-0 do Vila, você tem que tirar do mapa. O Vila não entrou em campo. E o Guto Ferreira foi monossilábico. O que quer ser monossilábico?
0: Sim, não é.
7: Sim, não é, talvez, né? É assim, bem curto, muito aborrecido, não sabendo ele também explicar o porquê que o Vila Nova foi tão... foi uma caricatura daquilo que vinha sendo. O Vila, nos últimos jogos, ele tem alguns desfalques, trouxe certamente alguma estabilidade pro time, mas para tomar de 5-0, ainda mais do time do Atlético, alguma coisa ocorreu. E vai ter que reverter essa situação contra o Goiás na próxima rodada dentro do Onésio Brasileiro Alvarenga. O Goiás que perdeu para a equipe do Fortaleza, mais uma vez dentro do estádio Alê Pinheiro, diante da sua torcida, que estava ávida, que estava esperançosa de ver o Goiás disputando já em condições de chegar ao G6, que para mim já deu. Para dizer a verdade, até depois do jogo, eu disse para a torcida esmeraldina: olha, olhando para esse time, olhando para a campanha, Esse time, será que ele é capaz de chegar aos 60 pontos? Ele está com mais perfil de chegar aos 45. O perfil do Goiás, que tem jogado abaixo da crítica, com o comandante Moser, que está satisfeito com o rendimento do time, que tem que conseguir no mínimo 8 vitórias em 12 jogos restantes, o que não conseguiu no campeonato, vai ter que ter uma superação tremenda, que a gente não vê normalmente dentro do Campeonato Brasileiro. O Goiás tem que ganhar 8 em 12 jogos para ter uma possibilidade de chegar ali na sexta colocação. Então, eu, sinceramente, pelo que estou vendo, o Goiás jogando do jeito que está jogando, cometendo tantos erros assim, e principalmente jogando mal dentro de casa, mesmo sendo aí alvo de elogios por parte do Moser, que se perder pro Vila, eu acho que teria só um caminho, que era o caminho de casa. Ou terá o caminho de casa. E acompanhado também do seu Michel Alves, que está segurando a barra, que está dizendo que está funcionando, que o trabalho está muito bom, mas não tem conseguido resultados. E o futebol vai se tornando cada vez mais difícil lá na Serrinha. E o Atlético empatou no último minuto contra a equipe do Juventude. Ótimo resultado. Aliás, vou trazer só uma reflexão aqui. Matemática. É aquilo que está sendo discutido demais aí pelos matemáticos. O Atlético, nos últimos 10 pontos, é o melhor goiano na Série B. Ele de 30 pontos, ele ganhou 19. Ele é o terceiro que mais venceu pontos, que mais conquistou pontos nos 10 últimos jogos. Se mostra uma ascensão do Atlético. O Atlético está olhando para cima. O Vila conquistou apenas 13 em 30 pontos. Ele é o 11º em rendimento nos últimos 10 jogos. Então, caiu de produção. E o Goiás nem se fala, é o 14º, perdeu 14. Aliás, perdeu 12 pontos. Não, ganhou 12 pontos, perdeu 18 em 30. E desceu mais ainda. O nariz do Goiás está apontado para baixo. Então, o que que significa isso? É a fase de cada clube. A fase do Atlético é ascendente. A do Vila, descendente, e a do Goiás, desesperadora. Por isso é que eu digo, o projeto do Goiás, 45 pontos. O Vila, para chegar, precisa de uma vitória contra o Goiás. É necessário uma vitória contra o Goiás para levantar o nariz novamente. E o Atlético está numa crescente que traz credibilidade e traz esperança para sua torcida, diretoria e jogadores. Então, a perspectiva do Atlético nesse momento é de crescimento e de melhores resultados. E, além do mais, ele pega na próxima rodada o Ceará, dentro do Antônio Ascioli, o que pode melhorar ainda mais a sua condição dentro do campeonato, viu?
0: Perfeito, maior craque da opinião, Cláudio Rabelo de Castro, nosso querido Cacau. Olha a hora, 10:29.
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3: Hora certa em Goiânia, 10:34. Seja muito bem-vindo ao Nossa Área na Bandeirantes Goiânia. Abraçando nossos amigos aqui no YouTube da Rádio Bandeirantes Goiânia, Jackson Rodrigues. Bom dia, bom feriadão para vocês. Ele que é torcedor do Dragão, o Ender Caetano, fora Mozart. O Ender também está participando aqui junto com a gente. O Ender complementa dizendo o seguinte: bom dia, Danilo, bom dia, Cacau. Com esse técnico, Goiás não alcança nem os playoffs. O Gabriel Lemes, fora Mozart. Rony Silva está participando aqui junto com a gente. Aquele abraço para você, valeu. O Carlos, agora acho que o Guto vai parar de escalar Formiga na zaga e insistir com o Natan Camargo e também com o Maranhão. O Wellington Xavier, o Goiás tem que se preocupar em somar 45 pontos e já começar a planejar 2027. O Gabriel Wilson, também toda essa galera que participa aqui junto com a gente, valeu demais pelo carinho, pela companhia. Um abraço super especial pro José Augusto Villanova. Amigo aí, José Augusto Villanova, e também a grande amiga aí do Andrezinho, tá lá no Goiânia Vila, sempre sintonizada. Goiânia Viva, lá no Goiânia Viva, sempre participando aí junto com a gente, na audiência, José Augusto Villanova. Aquele abraço para você, valeu pela sintonia. 10:35, vamos falar com ele, com o amigo Marcelo Gama, ele que é especialista em produtos naturais e chega com um recado para você, meu amigo, que tem 40, 50,

0: 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Você não quer comentar com a sua companheira que está com dificuldade para urinar, que não consegue se sentir bem, que inclusive a perda do relacionamento, da frequência que vocês namoravam, também acaba sendo comprometida, porque é saúde, estamos falando de saúde masculina. 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
0: Danilo, você me pediu algo especial, porque eu sei que a audiência hoje, se é que é possível, né, Danilo? A audiência da Band, da Bandeirantes, tá maior ainda, principalmente do programa aqui, nossa área. Então vamos fazer o seguinte, ó, são 10h39. 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
1: Valeu, valeu demais, Marcelo Gama, 0800-016-1111. 10h40 no relógio da Bandeirantes, vai virar agora para 10h41. Cacau, nosso chat hoje, galera no YouTube da Rádio Bandeirantes Goiânia, tá uma loucura, todo mundo perguntando aqui. Resumindo, às vezes a frase é diferente, mas o sentido é o mesmo. Tudo perguntando, Cacau, tá na hora de trocar? Cacau, o Mozart deve trocar a comissão? Todo mundo nessa pergunta, Cacau. Pessoal no YouTube da Rádio Bandeirantes Goiânia perguntando se tá na hora de trocar o comando, Esmeraldino.
2: Agora a vaca já tá descendo a ladeira todinha, com a corda e tudo, pra dentro do debaixo do barranco lá. Como é que faz agora?

0: Tá faltando 12 jogos, reta final. O Goiás agora tá com rendimento baixíssimo. E você acha que vai vencer 8 jogos em 12? E se mudar o técnico, você acha que vai vencer 8 em 12? Como é, tem dinheiro para pagar, fazer o acerto com ele? Ou vai ficar devendo? Se mandar ele embora, vai mudar o quê? O que, que vai mudar? O que teria que ter sido feito era lá atrás, né? Nos primeiros jogos. Por isso é que eu chamo a atenção, porque o seu Michel Alves tem responsabilidade nisso. Ele foi atleta, ele é diretor de futebol, ele está em contato com o técnico o tempo todo para cobrar, para ver um sistema diferente. Ele está vendo o que está acontecendo, o time está indo para o buraco e ele está concordando. E a justificativa era sempre uma só. Ah, porque a diretoria não pagou os jogadores. Ah, porque está atrasado meio direito de imagem. Ah, porque está atrasado isso e aquilo. Pô, os caras simplesmente perderam as melhores oportunidades para estar lá em cima. Agora na onda, agora na hora mesmo da reta final, você acha que paga? Aliás, tem um detalhe, na quarta-feira, se for aprovado amanhã, né, o novo empréstimo, novo aporte financeiro, de repente na quarta-feira possa sanar aí essas dívidas com os jogadores. Eu te pergunto, você, torcedor esmeraldino, você acha que depois que receberem o dinheiro, eles vão jogar mais do que estão jogando? Você acha que agora a bola vai entrar definitivamente, ela vai entrar no gol do adversário? É isso? Você acha que o Goiás vai parar de falhar? Aliás, eu conto a Juventude, o Moza disse para todo mundo: não, esse aí acabou. Já ajustamos, já pegamos os erros, já analisamos, já acertamos tudo. Não vai acontecer mais. Inclusive, eu estou muito satisfeito com o time. Tá aí, ó. Ganhou apenas 12 pontos em 30. Baixíssimo o rendimento para um time que deseja o acesso. Para aquele que quer a permanência, tá tudo certo. Continua jogando desse jeito aí, conquistando esses pontinhos, umas migalhas aqui, outra ali. Ele vai chegar aos 45 pontos, falta só 9, né? Faltam só 9. 9 em 36. Aí dá tranquilo. A condição de rebaixamento a gente não pensa. É só na manutenção. Agora, para chegar lá em cima, o Goiás vai precisar de pelo menos 28 pontos. É. Mas vamos falar que numa combinação de resultados, menos 8 vitórias são 24, mais uns 2 empates, 26. Olha o rendimento. Olha o rendimento que o time do Goiás precisa para chegar aos G6. Então, eu acho que ficou pelo caminho. E deveria ter ficado pelo caminho também o Mozart. E eu tô botando nessa sacola aí também o Michel Alves.
1: 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No relógio da Bandeirantes, faltam 15 minutos para as 11 da manhã.
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3: Olha a hora, 10h49. Quem sabe faz a hora, não espera acontecer. 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Começando com o momento BYD Vitória Motors, Esmeraldino. Divino Lucena, torcedor do Verdão, quer te ouvir.
4: Aqui no nosso momento BYD, nesta segunda-feira, BYD Vitória Motors, vamos trazer a presença do técnico Moser, que depois da derrota de sábado para a equipe do Fortaleza, a segunda, né? O Goiás já havia perdido lá no Castelão pelo placar de 4-1 ainda no primeiro turno e perdeu novamente, só que agora em casa para a equipe do Fortaleza, com o Vitinho voltando a marcar novamente. Já havia marcado 2 lá no primeiro turno e agora também decretou a derrota esmeraldina. E o técnico Moser, no pós-jogo na coletiva, tentou justificar algumas situações. Fiz uma colocação a ele em relação à convicção dele ter entrado com o zagueiro Luizão, 3 zagueiros neste confronto contra a equipe do Fortaleza. Ele respondeu assim:
5: é, a primeira troca foi por causa de uma expulsão, né? Acho que é importante nós abrirmos esse parênteses, né? Não sei se vocês se lembram que nós perdemos um jogador com 12 minutos, né? Eu não fiz uma troca pela troca, eu fiz uma troca pela necessidade da expulsão, né? E aí eu optei por fazer uma linha de 5 e com 3 jogadores de meio. Por quê? Porque o Fortaleza joga com as pontas por dentro, né? E solta os laterais, então nós aí aceitaríamos a igualdade atrás. É, não sei se vocês perceberam isso no jogo, que os pontas jogam em cima dos 3 defensores, a largura com os laterais bateriam no Jean de um lado, no Djalma do outro, nossos 3 jogadores de meio protegeriam os passes por dentro para nós duelarmos do fora. Tanto é que eles não chutaram uma bola do nosso gol, tirando o gol que nós tomamos, foi de um rebote. Então, e nós tivemos ainda alguns contra-ataques com o Jean, com o Cadu, que nós poderíamos ter saído na frente. É, assim, eu respeito a pergunta, mas eu entendo que nós fizemos um jogo bem sólido, assim, nós perdemos um jogador com 12 minutos contra um time que está no G6, não é tão simples assim de jogar, né? Porque parece que o jogo foi 11 contra 11, que não, o jogo foi 11 contra 10 durante 80 e tantos minutos, gente. E não é fácil nesse nível aqui você jogar com um jogador a menos. Nós estamos falando da Série B do Campeonato Brasileiro, onde as equipes se preparam, nós enfrentamos um time que é bem qualificado. E assim, eu fiquei bem orgulhoso do que os meus jogadores fizeram. Porque tem momento que você ganha e eu saio bem incomodado, como já aconteceu inúmeras vezes na minha carreira, e tem jogo que eu perco que eu saio bem satisfeito e orgulhoso do que os jogadores fizeram, que é nessa tarde de hoje. Nós jogamos 80 minutos com um jogador a menos, tentamos, não desistimos do jogo, tivemos as nossas chances, poderíamos ter saído na frente do adversário, sofremos um gol de rebote num escanteio, e mesmo assim mudamos a forma de marcar, marcamos com 7 no segundo tempo. Não sei se vocês perceberam que eu deixei o Jean e o Cadu lado a lado para nós marcarmos só com 7 e deixar os 2 para contra-atacar. Os jogadores conseguiram fazer, mesmo nós não treinando nessa estrutura. É, tivemos o lance do pênalti, assim, ele é duvidoso, né? Porque, enfim, eu nem quero entrar nesse mérito. E nós enfrentamos o Fortaleza, que é um adversário bem duro. Então, assim, eu não mudaria uma vírgula do que eu fiz. E, de novo, exalto o que os jogadores fizeram. O grande problema é o resultado. Porque tá tudo certo. Eu vou ser sempre avaliado pelo resultado, nunca pelo desempenho. E eu, para mim, tá tudo certo. Eu já tô bastante tempo. Eu fui jogador muito tempo, sou treinador há 13 anos. Então, tá tudo certo e eu aceito.
4: Tá aí as justificativas, colocações do técnico Moser, que chegou ao seu 11º jogo à frente do time esmeraldino. 4 vitórias, 3 empates e 4 derrotas. Ele ganhou 15 pontos e perdeu 18 pontos. Foram 6 jogos em casa, 3 vitórias, 1 empate e 2 derrotas. São os números do técnico Moza à frente do time esmeraldino.
3: 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Cacau, vou ficar com as últimas palavras do Mozart. Tem muito tempo que eu tô nesse negócio e tá tudo certo.
6: É, tá tudo certo. Até o errado tá certo, né? Até o errado tá certo. Rapaz, ele me dá a impressão que ele vive numa bolha particular, numa bolha dele. É o que ele entende de futebol, é apenas bem diferente daquilo que todo mundo tá vendo. Ele acha que ele deveria fazer a mesma coisa que fez. Ele perdeu o jogo. Ele perdeu o jogo diante da torcida, dentro de casa, mais uma vez, com um concorrente direto. Ele está perdendo a possibilidade de encostar no G6, aliás, está dando adeus à Série A. Ele foi contratado para levar o Goiás para a Série A. Ele não foi contratado para o Goiás para satisfazer o interesse dele. Ah, o futebol que eu gosto de ver, estou adorando, mas estou só levando tinta, estou só apanhando. Ele apanhou do Juventude e disse que as coisas estariam nos trilhos.

Ele gosta demais de analisar o adversário, dizer que o adversário só joga daquele jeito. E aí ele quer, na matemática da cabeça dele lá, no posicionamento que ele estudou na prancheta, ele só tem uma coisa, ele esquece de ver o jogo jogado ali no momento que ele está à beira do campo. Ali é onde ele tem que ter a sensibilidade para mudar as coisas. Ele mudou e mudou errado.

0: jogador do Fortaleza lá atrás, mal ele dá conta de fazer alguma coisa lá na frente, tá começando sua carreira, leve, e olha que ele não jogou mal não, mas a verdade é que se ele tivesse sido um pouco mais simples, tivesse feito simples o arroz com feijão, talvez ele tivesse tido o melhor resultado, mas não teve. E quando ele fala que futebol é resultado, pô, tem um pouco de humildade para falar, pô, eu errei, caramba, errei mais uma vez, se quiser me mandar embora, pode mandar embora, porque eu sou incompetente. Seria melhor do que ficar com essa arrogância toda. Ah, gostei demais. E os jogadores, são todos eles vencedores agora ou são perdedores? São perdedores. São jogadores perdedores. Péssima campanha, péssimos resultados. Entendeu? O que você está entregando não é aquilo pelo qual todo mundo esperava. De um campeão brasileiro. Foi campeão e fica, sentou em cima dos dois acessos e agora tá absoluto? Não tá não, tá mal, tá muito mal, tá escolhendo as peças de forma errada e os resultados estão aí para provar isso, não adianta vir com o contrário. É aquela velha frase do futebol, futebol é resultado, é resultado e você não tá trazendo resultado. Então, em cima de teorias, são as teorias do Moser, o Goiás tá indo de morro abaixo, viu, Danilo?
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2: Beleza, Danilo, no momento BYD Vitória Motors de hoje, a gente vai falar da lista de desfalques e o que o técnico Guto Ferreira tem pro clássico contra o Goiás. Equipe colorada perdeu para o Atlético por 5-0 na última sexta-feira, ontem já se reapresentou no CT Vila do Tigre, treina nesse momento em preparação para o clássico contra a equipe esmeraldina, mas o técnico Guto Ferreira consegue ter ainda mais desfalques do que ele teve na rodada passada. O De La Torre segue no departamento médico, assim como o Breno Bora. Em transição, os zagueiros Anderson Jesus e Douglas Mendes, ambos são dúvidas, né? A tendência é que pelo menos algum deles possa estar à disposição da comissão técnica colorada. Em relação às dúvidas, a gente também tem dúvida em relação ao lateral esquerdo Igor Luiz. Ele não enfrentou a equipe do Atlético por conta de um desconforto muscular que ele sentiu no último treino em Belo Horizonte. Também é dúvida para o clássico contra a equipe esmeraldina. Suspensos, Thiago Pagnussat e Nathan Camargo. Nathan Camargo recebeu o terceiro cartão amarelo e o Thiago Pagnussat acabou sendo expulso no segundo tempo do jogo contra o Atlético. Vila Nova já perdia por 3-0. Ele acabou cometendo uma falta dentro da área, né? Agrediu o jogador da equipe do Atlético, foi expulso, então também não enfrenta a equipe esmeraldina. E em relação aos jogadores que voltam, Dudu e João Vieira cumpriram suspensão na última rodada, voltam a ficar à disposição da comissão técnica colorada. E a grande dificuldade do Guto Ferreira é em relação à zaga, ele perdeu o Thiago Pagnussat e o Breno Bora, um no DM, outro suspenso. Anderson Jesus e Douglas Mendes estão em fase de transição, pode ser que algum deles possa voltar a ser relacionado, mas nesse momento ele tem como zagueiro somente o Jonathan Costa, jogador que foi contratado na semana passada, fez sua estreia diante do Atlético, e o Rodrigo, que é um jogador de 18 anos, que veio do sub-20, foi relacionado para o profissional pela segunda vez na última sexta-feira, acabou fazendo sua estreia com a camisa do Vila Nova no time profissional por conta da expulsão do Thiago Pagnussat. Além deles, o William Formiga também joga como zagueiro, mas se ele não tiver o Igor Luiz, o Formiga também é opção para a lateral esquerda. No jogo contra o Atlético, o Vila começou jogando com o Igor Cariús, mas ele foi substituído já no intervalo e o William Formiga acabou fazendo ali a lateral esquerda durante todo o segundo tempo do jogo contra o Atlético. Então, muitas dúvidas, principalmente em relação ao sistema defensivo. Mas ele conta com dois retornos importantes, João Vieira e Dudu, voltam a ficar à disposição e com certeza aí vão reassumir a titularidade no meio-campo do Vila Nova.
1: 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Cacau, no futebol existe a expressão dizendo o seguinte: ah, aquele tal jogador em determinado momento foi juvenil. Essa expressão quer dizer que, né, aquele lance específico, faltou para ele experiência, faltou bagagem, e aí se usa essa linguagem, né, essa expressão, foi juvenil. Agora, um jogador igual o Pagnussat não dá para ser expulso num lance como ele foi, Cacau, à vista de um clássico pela frente, o jogo que já estava praticamente liquidado, 3-0, e aí ele agride o outro jogador, o Pagnussat, com a idade que tem, com a bagagem que tem, não dá pra

0: ser chamado de juvenil, hein, Cacau?
1: Foi mal o Pagnussati. E vai desfalcar o Vila. Tandara trouxe o perfil completo, né? E de todas as opções, desfalques, e vai ter que confiar muito na volta do João Vieira e do Dudu para reforçar o sistema ali de marcação no setor de meio campo para que a defesa possa se sustentar. Tem problema na zaga, tem problema do lateral, né? Então o Vila vai com problemas ainda contra a equipe do Goiás. Não tá fácil ali arrumar o sistema defensivo com tantos jogadores do departamento médico e agora com o Pagnussati fora também, né? É clássico, é sempre é muito difícil uma previsão, né? Qualquer previsão pode ser aí anulada, né? Por uma ou outra equipe. Às vezes um time joga desfalcado e se dá muito bem, às vezes joga completo e se dá muito mal. Então clássico, e principalmente neste de quinta-feira, vai ser o Goiás, por exemplo, tá desesperado. É, se o Goiás não vence a equipe do Vila, não precisa nem continuar com esse discursinho fajuto. É um discurso fajuto. É, fica querendo iludir e enganar a todos que está tudo bem. Não está bem. Está jogando mal, não consegue resultados. E o Vila pressionado também agora depois dessa derrota acachapante. Então, segure firme aí que os nervos vão estar à flor da pele na quinta-feira, viu, Danilo?
2: Com certeza, viu, Cacau? 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
3: Beleza, Danilo Santos, tô de volta aqui nessa manhã de segunda-feira, no momento BYD, Vitória Motors, para falar mais do Dragão e, infelizmente, repercutir um caso lamentável que ocorreu no último final de semana lá na cidade de Caxias do Sul, ali nos minutos finais da partida entre Juventude e Atlético. O goleiro do Dragão, Paulo Vitor, foi alvo de insultos racistas por torcedores do Juventude que se encontravam ali atrás do gol do Paulo Vitor. Logo após o término da partida, o goleiro Paulo se direcionou ao árbitro da partida, o Ramon Abate Abel, que logo optou por acionar o protocolo antirracismo estabelecido pela FIFA. E quem falou conosco sobre essa situação e deu o posicionamento oficial do Atlético sobre o ocorrido foi o gerente executivo Júnior Murtosa. Vamos ouvir a fala do Murtosa.
4: Ao término ali da partida, quando o Paulo sofreu aquela entrada e machucou, tá? Até com sinal na canela dele, sinais da trava da chuteira do jogador do Juventude, ele foi pegar a bola para dar reinício à partida. Um torcedor do Juventude chegou até o alambrado e proferiu as seguintes palavras: "Vamos jogar, macaco." E ele já... Tão logo isso aconteceu, ele cobrou a bola e já comunicou ao senhor árbitro, e esse relatou, chamou o policiamento, fez o gesto de racismo e está na súmula que ele vai divulgar daqui a pouco na CBF.
5: Isso, e a gente percebeu aqui, você liderando isso aqui no vestiário, acompanhando o Paulo Vitor também. O policiamento veio aqui, ouviu o Paulo até para entender o que tinha sido acontecido, teve registro de ocorrência. Quais são os procedimentos num caso desse, Murtosa? Desportivamente, o árbitro relata em súmula. E em termos assim do jogador, do Paulo Vitor, o que ele faz?
4: O policiamento anotou o nome do Paulo, vai buscar, eles anotaram mais ou menos o momento que foi, eles vão buscar nas câmeras, porque o estádio é todo equipado com câmeras, para ver se identifica esse torcedor que teve esse ato de racismo. Então eles fizeram um boletim de ocorrência ali, e em relação à CBF foi feito o relato na súmula.
5: E aí o pessoal do Juventude, a gente viu os ânimos exaltados ali no final do jogo, claro, clima quente também ao final da partida, mas o pessoal do Juventude atendeu bem, foi solícito com relação a isso, como é que foi?
4: Não, o rapaz que é responsável pela logística do jogo aqui do estádio, Alfredo Giacone, esteve prontamente nos auxiliando, acompanhou nós até o policiamento para que seja todo esclarecido, né, e que se identifique esse torcedor.
5: Mais alguma coisa que você queira esclarecer sobre essa situação, Mortosa?
4: Quanto à confusão ali de jogo, é sangue quente, um jogo que foi pegado, você vê, nós conseguimos abrir o placar, tomamos 2 gols, a virada, e no final conseguimos o empate. Então o nervo estava à flor da pele, e infelizmente aconteceu esse episódio com o Paulo, né? E aí isso aflorou mais ainda o nervo dos jogadores, onde houve esse problema e todos eles tentando, o pessoal do Juventude tentando defender a equipe do Juventude quanto a essa questão, o medo de perda de mando de jogo, e os nossos jogadores indignados com o ato. Então foi onde aconteceu esse problema ao término da partida com relação à confusão.
5: Após a oração dos jogadores, eu vi você acalmando também o Paulo Vitor, ele volta normalmente para Goiânia, ele está mais calmo, como é que ele está?
4: Sim, não adianta, é claro que dói em todos, principalmente nele, né? Esse ato de racismo deve doer muito nos familiares também ao saber disso, mas dói em nós também. Não só por ser um companheiro, mas que isso não pode estar presente no nosso dia a dia, em qualquer lugar onde você esteja. Isso é inadmissível. Então, depois da oração, eu procurei o Paulo, tentei acalmá-lo mais ainda, até porque eu tinha que levá-lo até a arbitragem e até o policiamento, que ele pudesse fazer o relato do ocorrido.
3: Tá, então, o gerente executivo do Atlético, Júnior Murtosa, falando sobre esse triste ocorrido na cidade de Caxias do Sul. O Atlético que se posiciona totalmente favorável ao lado do goleiro Paulo Vitor e busca todas as soluções e investigações policiais para esse caso. Danilo?
2: Muito bem, tá aí Igor Adorno trazendo as informações. Cacau, vou ler na íntegra, para conhecimento de todos, também dos nossos ouvintes, o que o árbitro Ramon Abateabel, ele colocou na súmula. Ele coloca 2 relatos. E me chama muita atenção o segundo relato, que não havia tido conhecimento ainda sobre ele. O relato 1, do senhor Ramon Abateabel. Após o apito final da partida, o goleiro da equipe do Atlético Goianiense, o senhor Paulo Vitor Fagundes dos Anjos, jogador de número 1, dirigiu-se ao quarto árbitro, o senhor Eduardo Fernandes Bastos, e proferiu as seguintes palavras: um torcedor fez gesto de macaco em minha direção. Na sequência, o referido goleiro dirigiu-se a mim, árbitro da partida, e informou que havia sofrido ato de racismo. Diante do relato apresentado pelo atleta, eu realizei o gesto oficial informando a todos que houve um ato de racismo. Relato ainda que não realizei o protocolo na íntegra do antirracismo, visto que a primeira etapa do protocolo prevê a paralisação do jogo, e como relatei, o jogo já havia finalizado. Na sequência, os jogadores dirigiram-se ao vestiário. Posteriormente, o goleiro compareceu ao vestiário da equipe de arbitragem, onde estavam presentes todos os integrantes da equipe de arbitragem, um representante do Atlético Goianiense, o senhor Everton Murtosa Júnior, gerente de futebol, e um representante do Juventude, o senhor Gustavo Vieira, gerente de futebol, e o delegado da partida, o senhor Ari de Benete. Na ocasião, o goleiro do Atlético Goianiense, Paulo Vitor dos Anjos, informou que não houve gesto, e sim uma fala: joga bola, macaco. Ressalto que tanto o gesto inicialmente relatado quanto a manifestação verbal posteriormente informada pelo goleiro não foram presenciados nem ouvidos pela equipe de arbitragem, que tomou conhecimento dos fatos exclusivamente por meio dos relatos do referido atleta. Agora o relato 2 do árbitro Ramon Abateabel. Após o término da partida, teve um princípio de confusão no corredor de acesso aos vestiários das duas equipes, e a equipe de arbitragem estava no túnel de acesso ao corredor, a pedido do policiamento. Após o término dessa confusão, o diretor de futebol da equipe do Juventude, o senhor Luiz Carlos Bianchi, me relatou que o goleiro da equipe do Atlético Goianiense, Paulo Vitor Fagundes dos Anjos, havia quebrado a placa de identificação do vestiário visitante com um tapa. Ressalto ainda que fato este não foi presenciado pela equipe de arbitragem e até o fechamento da súmula não foi apresentado nenhum boletim de ocorrência. Tá aí, são as informações no Atlético e também os relatos do senhor Ramon Abateabel após o jogo, Cacau.
1: E aí, você quer que eu comente a respeito do quê? Fala aí a verdade.
2: Não, só trazendo a notícia pro senhor.
1: Não, tá trazendo a notícia, mas tem algum um ponto que você quer que eu observe? Isso aí é cansativo, isso aí está sendo repetitivo. O cidadão mal educado faz uma ofensa e quem se sentiu ofendido está fazendo aí, está se colocando para a justiça tomar providência. Isso é falta de educação. Né? Gente que usa determinados artifícios aí para ofender, para magoar, para agredir. É, e o cara tem que se comportar de uma maneira melhor, essa é a realidade. Eu era alvo de brincadeiras. Quando era criança, sofri muito bullying. Era o branco, o branquelo. E aí? Todo mundo sofre bullying na vida. Todo mundo. Agora, todo mundo tem o direito também de reivindicar. O Paulo Vitor se sentiu aí ofendido, tem o direito de reivindicar aí uma reparação. É somente isso. Futebol está sendo usado por diversas pessoas, diversas formas que não tem nada a ver com esporte. Esporte é bonito, esporte ele é emocionante, ele tem que ser tratado com mais carinho, o cara tem que se comportar de uma maneira melhor, mas infelizmente a gente vai ter esse tipo de situação aí, porque nós somos tudo criança, a verdade é essa, e tem pessoas que são mais criança do que outras.
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5: Com a derrota de sábado para a equipe do Fortaleza na Serrinha, Goiás completou a quinta derrota em casa na competição. E até agora foram 13 jogos em casa, 7 vitórias, um empate e 5 derrotas. 17 pontos perdidos jogando no estádio Alê Pinheiro na Serrinha. No comando do técnico Moser foram 6 jogos em casa, 3 vitórias, um empate e 2 derrotas. Em 12 jogos restantes ainda na Série B, o Goiás vai fazer 6 jogos em casa e 6 jogos fora de casa.
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6: Depois de perder para o Atlético, Vila Nova caiu para a quarta colocação na tabela da Série B do Campeonato Brasileiro com 44 pontos. Em 26 jogos, são 13 vitórias, 5 empates e 8 derrotas, 37 gols marcados e 30 gols sofridos, um saldo de 7 gols e um aproveitamento de 56%. Vila Nova tem apenas 2 pontos a mais que o CRB, time que nesse momento fecha o G6 da Série B do Campeonato Brasileiro, ou seja, se não vencer o Goiás na quinta-feira, o Vila Nova pode até deixar o grupo dos 6 primeiros colocados da competição.
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7: Meu Atlético, meu estandarte. Brasileiro da Série B. O Dragão ficou na 8ª colocação, acabou caindo uma posição na tabela, agora 8º lugar com 40 pontos, 26 jogos disputados. O Dragão, que tem 10 vitórias no campeonato, 10 empates e 6 derrotas, marcou 30 gols, sofreu 25 gols e tem saldo de gols 5. O Operário venceu o Londrina fora de casa por 2-1 e com isso alcançou a pontuação do Atlético, mas pegou a posição do Dragão pelo critério de desempate com uma vitória a mais. O Dragão pode até entrar no G6 no próximo jogo. Em caso de vitória, alcançaria sim os 43 pontos.
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5: Goiás abriu esta rodada na décima colocação do brasileiro, com 36 pontos ganhos. E nesse momento, Goiás é o 12º colocado. Perdeu duas posições na tabela de classificação. Chegou a sua 4ª derrota em 7 jogos no segundo turno. Está a 6 pontos do G6 e com 6 concorrentes à sua frente. E começa a olhar para a parte baixa também na tabela. O Verdão está a 7 pontos do Z4, que tem o Avaí na 17ª colocação com 29 pontos. Avaí, que é o próximo adversário esmeraldino no próximo jogo daqui a 2 rodadas, jogando no estádio Alê Pinheiro, na Serrinha.
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6: Para o jogo contra o Goiás, o Vila Nova volta a contar com Dudu e João Vieira, jogadores que cumpriram suspensão na última rodada. No entanto, Thiago Pagnussá e Natan Camargo estão suspensos e não enfrentam a equipe esmeraldina. Em relação ao departamento médico, Della Torre e Breno Bora seguem fora. Em transição, Anderson Jesus, Douglas Mendes e Rafa Silva. Lembrando que o Igor Luiz também é dúvida para a partida contra o Goiás, já que ele sentiu desconforto muscular antes do jogo contra o Atlético.
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7: Para Atlético e Ceará nessa quarta-feira, às 21h30 no estádio Antônio Scioli, o Dragão que retorna a Goiânia e fará uma sequência de 2 jogos em seus domínios. Os valores são R$20 a meia, R$40 inteira para o primeiro lote, que será vendido até quarta-feira, dia do jogo, ao meio-dia. Após esse horário, os valores aumentam para R$40 a meia e R$80 a inteira. É importante você se antecipar e adquirir o seu ingresso com antecedência pelo valor reduzido. Lembrando, torcedor com a camisa do Atlético paga meia entrada.
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5: Diante dos 17 pontos perdidos jogando em casa, o Goiás agora numa sequência de 2 jogos fora de casa, primeiro contra o Vila Nova na próxima quinta-feira e depois na sequência contra a equipe do Botafogo lá em Ribeirão Preto. Verdão terá que procurar agora uma posição no sentido de recuperar pontos jogando fora do estádio Alê Pinheiro, na Serrinha. E para este confronto contra a equipe do Vila Nova, o técnico Moser não vai contar com o zagueiro Luiz Felipe, que foi expulso ainda aos 12 minutos do primeiro tempo na derrota para a equipe do Fortaleza. Ainda outros 3 jogadores não deverão estar à disposição do técnico Moza. Certeza de que Rodrigo Soares e o lateral esquerdo Nicolas não estarão nesse jogo e uma pequena possibilidade do aproveitamento de Anselmo Ramon, que pode ser relacionado para o clássico contra o Vila.
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6: E os ingressos para a partida entre Vila Nova e Goiás já estão à disposição da torcida colorada, estão sendo comercializados de forma física e de forma online, de forma física através das lojas Nação Colorada e de forma online através da plataforma Ingresso SA. Os valores dos bilhetes são R$60 a inteira no setor B e R$120 a inteira no setor A. Lembrando que o torcedor do Vila Nova paga meia com a camisa colorada. É uma partida de torcida única, como todos os clássicos aqui em Goiânia. O Vila Nova não divulga parcial de venda de ingressos, mas uma informação extraoficial é que mais de 5 mil ingressos já foram comercializados.
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7: Episódio lamentável: no último sábado, o goleiro Paulo Vitor foi vítima de injúria racial em Caxias do Sul, no estádio Alfredo Jaconi. Ao término da partida, ele foi insultado por torcedores do Juventude que ficam ali atrás do gol, que teriam entoado a seguinte frase: "Vamos jogar, macaco." Com isso, Paulo Vitor recorreu ao árbitro Ramon Abateabel, que acionou o protocolo antirracismo estabelecido pela FIFA. O Atlético, através das suas redes sociais, se posicionou favorável ao lado do goleiro Paulo Vitor e apoia toda a investigação policial nesse caso e, é claro, sempre combatendo atitudes racistas lamentáveis como essa. E aí a gente também deixa toda a nossa força e nosso apoio também ao goleiro do Atlético, Paulo Vitor.
3: 11:28, Cacau, o Brasil quer te ouvir.
8: É para você, torcedor esmeraldino, que tá fazendo a conta matemática e que tem a esperança ainda viva de que o Goiás possa alcançar esse número para disputar a Série A ainda. Se o Goiás continuar jogando e conquistando no percentual de aproveitamento que ele tem hoje, ele vai somar somente mais 14 pontos, que vai dar para ele 50. Ele vai ter 50 pontos. Não é suficiente, mas é o bastante para permanência na Série B. Essa é a realidade. A realidade do Goiás é essa hoje. E se vier uma conta matemática aí, e alguém que tem todo o direito de ter esperança, tem todo o direito de sonhar com isso, de que o Goiás vai ter 8, 9, 10 vitórias em 12 jogos, com esse time do jeito que está jogando, ele tem todo o direito de ter essa esperança. Mas tem que combinar ainda com o Atlético, com o Náutico, com o Sport, com o Atlético, com o Operário. Todos eles estão à frente do Goiás. Todos eles têm também a mesma intenção, ou a mesma proposta, ou a mesma possibilidade. Então você imagina, não é só conquistar os seus pontos, mas você tem que torcer também para que os seus adversários, que já fizeram um trabalho melhor que o seu, possam cair de produção ao ponto de todos, conjuntamente, todos em sequência, percam seus jogos e o Goiás possa chegar. Então eu acho que definiu já meu pensamento, acho que é muito provável que o Goiás não consiga. Essa é a realidade. O Operário tem 42 pontos. Aliás, o CRB tem 42 pontos, joga contra o Operário, que tem 40. O Vila, mesmo perdendo pro Goiás, neste próximo confronto, ele não sai do G6. Ele não sai do G6. Ele, o máximo que que pode acontecer ele ficar ali na sexta colocação. Agora, se vier um outro tropeço em sequência, aí sim, a possibilidade do Vila sair do G6, o que é ruim. O Vila tem que fazer das tripas o coração agora para se manter no G6. Já esteve lá na segunda colocação, já esteve liderando o campeonato. Então, o Vila tem que fazer o máximo possível para estar nos confrontos do playoff. E para isso, ele não pode perder do Goiás nessa próxima partida, porque a coisa vai se complicando, vai ficando muito mais difícil sustentar-se ali naquela posição, né? E o Atlético, ele vai ficar com pelo menos um tempo do jogo, ele vai jogar um tempo depois do jogo que lhe interessa demais, que é esse do CRB com o Operário. Porque o CRB perdendo do Operário, o Atlético vencendo, o Atlético entra no G6. Só que ele joga com essa vantagem. De repente ele tem um resultado do primeiro tempo do Operário, vencendo a equipe do CRB, ele entra com outra motivação para cima do Ceará. O que não pode faltar é motivação, mas na verdade, se ele souber que o CRB tá perdendo lá e ele vencendo, ele entra no G6, aí é outra situação também. Então vamos ver o que vai acontecer na quarta-feira e na quinta-feira, que são jogos aí que mexem muito e vão mexer não só com os nervos, mas também com os números na tabela, viu, Danilo?
3: É isso. 11:32, a hora certa na Bandeirantes.
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0: 43. E tem uma vitória a mais que o Atlético, deixa eu ver aqui.
1: Isso, o Operário tem 11, o Atlético tem 10.
0: E aí, com o empate também, o Atlético não chega. Então, o Atlético fica no máximo aí na sétima colocação, né, Danilo?
1: Exatamente, mas empatado com o, possivelmente, né, com o número
0: com o número de pontos, né? Pontos 43 pontos, exatamente. Então, é só para fazer essa correção, muito obrigado aí.
1: Fala agora com o Marcelo Gama, estamos na linha com ele, ele que é especialista em produtos naturais masculinos. Atenção, esses sintomas vão identificar situações que muitos homens com idade acima dos 40 anos ou mais estão vivendo, sentindo na pele, assustados, dificuldade para urinar normalmente, cansaço ou falta de motivação, insegurança durante a intimidade com a sua esposa. Marcelo Gama, a partir dos 40 anos ou mais, é normal o homem passar por isso? Bem-vindo de volta.
2: Obrigado, obrigado, Danilo Santos. Bom dia mais uma vez ao amigo, bom dia a todos da bancada aí, bom dia aos amigos ouvintes da nossa área. Olha, infelizmente é normal, tá, Danilo? Eu tenho um grande amigo, que é o Dr. João Calil, que é um grande urologista que atende aqui em Goiânia, e ele certa vez me disse o seguinte, ó, que num grupo de 10 homens, vamos botar assim, amigos ouvintes, num grupo de 10 homens, 7 estão sofrendo com algum dos sintomas relacionados ao aumento da próstata, homens com mais de 40 anos, num grupo de 10 homens com mais de 40, mais de 50, de cada 10, 7 estão sim sofrendo com sintomas. Alguns com todos os sintomas, tá, Danilo? Outros com alguns dos sintomas que a próstata, infelizmente, provoca. Dificuldade para urinar é o mais clássico, né, amigo ouvinte? Se você está percebendo que, de repente, algo está estranho, você não tem mais a mesma normalidade, digamos assim, na hora de urinar, já está ralinho, você faz força, dói, incomoda, e o pior, sempre com aquela sensação ruim que ainda tem urina presa na bexiga. E tem, porque não está saindo direito, né? Então, ficam restos de urina. Se você anda com dificuldade de dormir, sem saber por que, mesmo estando cansado, a madrugada não adianta. Você tem que, já virou um ritual ruim, digamos assim, né? Você tem que levantar para o banheiro 2, 3 vezes. Com isso, fatalmente você acorda cansado, irritado. Sintomas clássicos da próstata, e que podem piorar, inclusive, tá? Porque pode prejudicar, inclusive, o rins. Mas o Entpro, o que que ele faz? Gente, o Dali me perguntou. Ele age resolvendo esses problemas, recuperando a sua saúde, recuperando a sua energia, recuperando o seu sono, recuperando até mesmo a sua masculinidade. Muita gente me ligou perguntando, mas como assim? Não é só para tratar a próstata? Sim, ele foi feito para tratar a próstata. Só que além do extrato de licopeno, que é maravilhoso, gente. Pensa num elemento da natureza que desincha a próstata assim com uma velocidade incrível, né? 2 a 3 semanas e você já está com a próstata saudável, de um garoto, como me disse esses dias um ouvinte, morador ali de Jardim Novo Mundo. Mas além disso, o que que ele faz? Ele tem zinco que traz de volta a força física. Então olha só, não, olha o ganho. Você que tem mais de 40, mais de 50, mais de 60 como eu, tem a próstata saudável, mesmo a prevenção também do câncer de próstata, porque ele também ajuda nisso. E você volta a ter força, já que o zinco turbina a energia. É como se você, os atletas usam zinco, para simplificar o que eu quero falar. E gente, tem selênio, que consegue trazer de volta a libido do homem masculino. Por quê? Porque aumenta a testosterona. Então, Danilo, é aquele homem com mais de 40, mais de 50, mais de 60, diferenciado. Um homem que tem pique, um homem que tem saúde, e um homem que tem, inclusive, uma vida sexual nota 10, Danilo.
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1: Valeu demais, Marcelo Gama, 0800-016-1111, Inti Pro. 11:43, o Divino Lucena trazendo mais informações do Goiás.
2: Beleza, Danilo, e o clima entre os jogadores esmeraldinos, ainda apesar da derrota contra a equipe do Fortaleza em casa, perdeu em casa por 1-0 no último sábado, e na zona mista ali, os jogadores, apenas um jogador passou, na verdade, na zona mista deste último sábado, o lateral esquerdo Djalma Silva, e o clima entre os jogadores, apesar da derrota ter sido ruim, eles continuam acreditando. Esta foi a fala do Djalma Silva, que foi o único que apareceu ali na zona mista. Vamos ouvi-lo.
3: Nosso plano de jogo, se a gente tivesse 11-11, certeza que a gente sairia vitorioso, mas eu acho que a expulsão ela deu uma atrapalhada. Mesmo assim, a gente conseguiu ter o ritmo de jogo, ter o controle da partida, mas é difícil, mas a briga ainda não acabou não. A gente tem plena convicção que a gente ainda pode chegar no G6.
4: Djalma, pro torcedor que tá desconfiado, ainda dá pro Goiás brigar ali pelo G6 e buscar esse acesso?
3: Lógico que dá, a gente nunca vai jogar a toalha. Enquanto a gente tiver oportunidade, tiver chance de entrar no G6, a gente vai estar na briga. Ninguém pode descartar o Goiás desse campeonato.
2: Então, aí passa rodada, aquela competitividade que a Série B exige. O time tá tendo?
3: Lógico que tá tendo. Tanto na Série B quanto dentro do nosso plantel, você vê que nessa partida teve jogador que vinha jogando que não foi relacionado. A cobrança dentro do nosso clube ela é muito grande. E a gente tem certeza que a gente tem condições de brigar pelo acesso.
2: Não jogou a toalha ainda, enquanto tiver chances vai estar brigando aí por uma possibilidade. Matematicamente ainda tem, e é com isso que os jogadores estão abraçando nesta possibilidade para a sequência no Brasileiro.
1: 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Cacau, ouvimos aí o lateral esquerdo do Goiás, Djalma Silva.
5: É, o Djalma está tendo oportunidade de jogar uma sequência, né? O Nicolas está fora e o Danilo ainda não está pronto. Quer dizer, não está pronto no sentido que ele não tem jogado, não tem tido oportunidade, mas é um garoto promissor demais. Joga muita bola esse Danilo, precisa ser bem preparado mesmo. Mas essa, a gente não pode tirar o direito de maneira alguma das pessoas entenderem que existe matematicamente ainda a possibilidade, isso é uma realidade. Mas tecnicamente eles estão muito abaixo, está muito abaixo, né? E os próximos jogos podem ser decisivos aí para eles terem um final de ano razoável, né? Tranquilo, porque eles vão receber seus pagamentos, vão para suas casas, depois voltam para o ano que vem para jogar uma Série B novamente. Ou, de repente, surpreender a todo mundo, surpreender a mim, que eu não dei, eu sinceramente, eu acho quase impossível, é uma missão quase impossível, do Goiás conseguir a Série A ainda. Mas a gente não pode tirar o direito das pessoas de sonhar, não é isso, Danilo?
1: Senhor Cacau?
5: A gente não pode tirar o direito das pessoas de sonhar.
1: Jamais.
5: Não pode. De ter esperança. Diante até de fatos e realidades, ele não pode tirar. E ele, principalmente, que está lá dentro de campo, então ele tem que pensar assim, né? Tem isso. Que pensar com essa fé, com essa esperança de que ainda pode conquistar.
1: Olha a hora, 11:47.
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4: Faltando 9 minutos para o meio-dia, Tandara Reis traz as informações do Vila.
5: Beleza, Danilo, agora nós vamos acompanhar a entrevista coletiva do técnico Guto Ferreira. Ele concedeu entrevista após o 5-0 diante da equipe do Atlético. Ele foi questionado se somente as vitórias em casa serão suficientes para o Vila Nova alcançar o acesso. Vamos ver o que ele respondeu.
6: Eu acho que não, acho que a gente vai trabalhar para vencer fora de casa também. Hoje nós tivemos muito aquém, é difícil de explicar, não tem como explicar. Analisar aí para frente o que faltou e entrar na próxima partida imbuído do melhor, de entregar aquilo que a gente já vinha entregando antes dessa partida para que a gente possa reverter a situação.
7: O Roberto Baranil da Difusora, uma derrota simples até que seria aceitável, mas da forma que foi, de 5-0, te surpreendeu? O Vila entrou sem vontade de vencer no jogo de hoje?
6: É difícil de dizer sem vontade, mas eu acho que a gente não foi o que a gente vinha sendo.
7: Ana Lívia, Futebol 62. Guto, a partida de hoje mostra que o banco do Vila não acompanhou os titulares?
6: Eu não vou transferir responsabilidade.
7: Natália Freitas, da CBN. A postura do time hoje preocupa, visto que o próximo jogo é um clássico contra o maior rival?
6: Acho que cada jogo é uma história, né? Esse jogo preocupou. O próximo, vamos ter que fazer diferente.
7: O Felipe André, da ESPN. Boa noite, Guto. Com um 3-0 naquele momento, o que faltou para o Pagnussar evitar a expulsão e deixar a equipe na mão no clássico?
6: Eu não vou questionar. Isso aí é assunto interno.
7: Agora, para fechar, o Luiz Felipe do Popular, o Vila Nova não sofreu uma goleada tão grande desde a final da Copa Verde de 2024. Para o clássico, você acredita que o maior problema a ser corrigido no Vila Nova é técnico, tático ou emocional?
6: Eu acho que, com certeza, a gente retomar aquilo que a gente tinha de melhor, que era a atitude.
5: Tá aí o técnico Guto Ferreira em sua entrevista coletiva completa, ou seja, ele foi bastante sucinto em suas respostas, não quis dissertar muito sobre as perguntas pelas quais ele foi questionado, mas Vila Nova já se representou ontem e na quinta-feira enfrenta o Goiás no estádio Onésio Brasileiro Alvarenga.
4: Rápido intervalo, na sequência a gente ouve a análise do maior craque da opinião sobre as falas de Guto Ferreira.

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18: 11h56, a hora certa. Cacau, antes do intervalo, nós ouvimos aí o Guto Ferreira, curto e grosso.
19: Rapaz, mas o Guto tava pegando aquilo com a mão. É, ele tava aborrecido demais. Mas ele tava muito contrariado. Ele não conseguiu explicar. E ele foi monossilábico justamente para não falar aquilo que ele estava pensando naquele momento.
18: Com certeza.
19: Né? Então, a palavra foi dada ao homem para esconder o pensamento. Você sabia disso, né?
18: Sim, sim.
19: Então, você pode falar aquilo que você talvez... aliás, você fica... É melhor você ficar de boca fechada, né? Mas ele disse que cada jogo tem sua história e ele tem razão. Ele tem razão. O Vila pode mudar essa história na quinta-feira. Mas vai ter que jogar muito aquilo que deixou de jogar nessa última partida contra o Atlético, que foi uma vergonha mesmo. Foi um vexame, uma vergonha. E até o próprio diretor de futebol, vice-presidente, o Hugo Jorge Bravo, ele disse que perdendo de 5, perdendo de 1, são os mesmos 3 pontos que o Vila perdeu. Tudo certo. Nesse aspecto, sim. Perdeu 3 pontos. Mas perdeu muita confiança também, né? E vem com o farol baixo. Vem preocupado. E vamos ver se com os dois reforços, João Vieira e também com o Dudu, o Vila possa reunir condição daqueles jogos bons que ele fez, enfrentando grandes equipes aí dentro do Onésio Brasileiro Alvarenga. Mas ele vai pegar um Goiás também desesperado. Goiás é aquele cachorro que todo mundo está querendo chutar porque achando que já está morto. E tem poucas possibilidades no campeonato. Mas jogar contra o Vila e vencendo o Vila lá, vai dar moral, vai dar um alento, vai pelo menos aliviar a pressão, que a gente não vê muito a pressão chegando lá no Goiás. O Goiás é muito tranquilo, né, Danilo?
18: Sim.
19: Mas deve estar. Inteiramente não é possível. Deve ter gente com vergonha na cara lá, né? Deve ter.
18: Ou estão satisfeitos também, igual o Mozart, né, Cacau?
19: Ah, não, mas aí é bom a gente encerrar o programa. Né, partir para as comemorações lá, aliás, para as reivindicações do 7 de setembro. E vamos esperar na quinta-feira então para ver realmente como é que vai ser esse clássico. Pelo menos é o seguinte, vai ser pegado.
18: Com certeza.
19: Vai ser pegado.
18: Com certeza. Cacau, tchau e benção.
19: Tchau e benção. Grande abraço para você, Danilão. Um abraço. Ó, a porta aqui tá aberta. Hoje eu posso ir tranquilo, tá? Valeu.
18: Tchau. Agradecer a Deus por mais essa oportunidade. A você, amigo ouvinte, pelo carinho da audiência, pela companhia. Fique com Deus. O mesmo Deus que cuida de mim, ele cuida de você também. Lembrando que eu e Mariana Rabelo te esperamos às 15h no Bandeirantes. Acontece das 15h às 17h. Fazemos questão da sua companhia. Você que já nos acompanha no esporte, nos acompanhe também no Bandeirantes. Acontece com muita notícia. Todas as informações do final de semana, também no início da manhã, deste 7 de setembro, você acompanha às 15h aqui na Bandeirantes. Vem o horário eleitoral. Na sequência, o Bandeirantes, o Esporte em Debate. O Esporte em Debate no comando do Guga. Forte abraço e até a próxima. Deus assim nos permitindo.
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0: Em Goiânia, meio-dia e 25.
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0: Ótima segunda-feira, bom feriado, bem-vindo, bem-vinda a mais uma edição do Esporte em Debate. Hoje é segunda-feira, feriadão 7 de setembro, ano 2026. Está começando o melhor debate de esportes do seu rádio aqui na Bandeirantes Goiânia, FM 98,7, YouTube Bandeirantes Goiânia. Chega pra cá, vamos trazer os principais assuntos deste final de semana, que teve muita bola rolando e pouco resultado positivo. Daqui a pouco vamos falar do empate do Atlético jogando fora de casa contra a equipe do Juventude e das derrotas do Vila Nova por goleada para o Atlético e do Goiás em casa para a equipe do Fortaleza. É na sequência aqui do nosso Esporte em Debate, um oferecimento. 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Meio-dia e 26. 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Meio-dia e 27. Destaques da opinião. Começo hoje por ele, pequeno motorzinho. Fala aí, motor. Ótima tarde. Beleza, Wesley Souza?
2: Beleza, grande Gustavo Ramos. Ótima tarde pra você, pra nossa Ivana, que hoje abrilhantando o nosso debate. É um prazer tê-la aqui conosco, Ivana. A você, Iago Vinícius. Começou a semana agitada, mas essa agitação do Iago, Goiânia tá tranquila. Goiânia tá uma paz, né? Macedo e Luther, bem tranquilo. Trânsito maravilhoso, feriadão. Aproveitem bem esse feriado. E a você, ouvinte, uma ótima semana. Essa rodada da Série B, ela não foi tão boa, né, para os clubes goianos. Eu penso que o resultado que pode se comemorar é o do Atlético, um pontinho contra o líder, você valoriza muito. Agora, a derrota do Vila, que não era esperada, e também da maneira que foi a derrota do Vila, e a derrota do Goiás em pleno Ailê Pinheiro. Penso que o clássico aí tem, assim, muitos ingredientes para as equipes darem a volta por cima, Guga.
0: 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Meio-dia e 29, pegando boa tarde, o destaque inicial dela, a nossa musa. E aí, Ivana Mamed, bom feriado pra você, ótimo programa.
3: Pra você também, Gustavo Ramos, para o Iago Vinícius, Wesley Souza, estivemos juntos na jornada do Atlético, né? Esse foi um prazer muito grande. Ao Macedo, em especial para o Luther. Hoje faz aniversário, Luther, né? Mais um dia de vida. Eu quero dar os parabéns aqui pro Luther e falar pra ele, olha, Luther, que o Papai do Céu possa realizar todos os desejos do seu coração. É uma honra também poder trabalhar ao seu lado. Meu destaque aqui vai para o Atlético, né? Esperava os melhores resultados, né? De Vila e Goiás. O do Vila foi, então, assim, mais surpreendente. E o Atlético honrou os times goianos, né? Conquistou um excelente resultado jogando fora de casa. Empatou com o líder do campeonato, que é o Juventude. E eu falo uma coisa pra você, viu, Guga? Fala. Pros nossos ouvintes aqui da Rádio Bandeirantes. O Atlético tá chegando, Guga.
0: Tá chegando. Será que o Atlético vai ser aí, né, o fiel da balança? Descobriremos na sequência do Campeonato Brasileiro da Série B. Meio-dia e 31 minutos. 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Meio-dia e 31, destaque dele, ótima tarde, boa semana pra você, bom feriado também. Fala aí, Iago Vinícius.
4: Fala, Gustavo Ramos, boa tarde a todos, a Ivana, ao motor, ao Macedão e parabéns ao Luther Cabeção, que tá fazendo aniversário hoje, ficando mais velhinho, cara sensacional, nosso apoio aqui na Rádio Bandeirantes, então parabéns ao Luther aí. E que final de semana, hein, Gustavo? Final de semana que a gente esperava muito mais aí dos clubes goianos. O Atlético talvez tenha conseguido o melhor resultado jogando fora de casa em um jogão, por sinal. O Atlético jogou muita bola, me surpreendeu. Não acreditei que o Atlético poderia trazer um pontinho de lá, mas foi guerreiro ali até o finalzinho. Depois de tomar a virada, ainda conseguiu, né, aquele empate heróico. Ótimo resultado que coloca o Atlético na briga. E o Vila que abre o olho, hein, Gustavo? Abra o olho, porque o Atlético tá chegando e as próximas rodadas aí podem ser, né, podem ser decisões de campeonato.
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2: Posso estender também os parabéns pro nosso Luther?
0: Claro.
2: Grande Luther, um cara espetacular. Sabe demais de live, entende pra caramba, né? Um cara especial aqui pra nós, sempre deixando a rádio numa condição top, né? Lá na live do YouTube. Então, Luther, felicidades, parabéns pra você, né? Você é um cara muito bacana, me recebeu muito bem quando eu cheguei aqui. Então, estendo aí esses parabéns para o Luther, que ele possa aproveitar muito bem seu dia.
0: Grande cabeça, fenômeno cabeção, nosso Luther Sardinha, aniversariando aí no dia de hoje, 7 de setembro. 46, Luther?
2: Eita.
0: É por aí, né, Luther? 47, olha.
2: 47,
3: tem cara de menino, né? Tem jeito, rapaz, de menino.
2: Isso aí.
0: Tá com a latinha preservada, hein, Luther?
3: Muito.
0: Grande Luther Sardinha, que Deus te abençoe. É um baita companheiro. Um baita companheiro nosso aqui da Rádio Bandeirantes Goiânia. É a alma dessa rádio, tá aqui há muitos anos. E por muitos anos seguirá aqui neste prefixo. Meio-dia e 34 minutos. Vamos aos debates. E hoje a gente vai tentar dar aqui o tempo igual para os três, porque foram resultados que merecem, né, uma análise, um comentário e uma crítica para a sequência da Série B. Vamos começar por quem entrou primeiro em campo, Vila. O Wesley, acompanhando os debates, as resenhas, os torcedores, né, o 5-0, ele vale, né, ou deixa de valer aquela somatória dos 3 pontos da mesma forma, né? Se tivesse perdido por 1-0, valia 3 pontos. tivesse perdido por 10-0, valiam os mesmos 3 pontos. Mas o que que fica, né, desse 5-0 que o Vila sofre, né, sendo considerado um favorito, antes de um clássico, onde ele joga em casa na próxima quinta-feira? O que que isso vai, pode arranhar no grupo dos jogadores, da comissão técnica, da diretoria, para a sequência do campeonato do Vila, hein, Wesley?
2: Cara, eu com, assim, minha opinião, tá? Minha opinião, um acidente de percurso. Simples assim.
0: Precisava ser esse capotamento todo.
2: Acontece, acidentes acontecem. O Vila não vai próximo jogo tomar 5. Pode ter certeza. E é lógico que o Vila estava sem os seus 2 principais jogadores, que são os jogadores de meio campo. O meio campo é o coração de uma equipe. E aí você coloca 2 jogadores que estavam sem ritmo, sem jogar. Mas enfim, estão lá para isso. Na necessidade tem que jogar. Mas para mim, para ser sincero, com todo respeito, não é diminuir na vitória do Atlético, não. Foi um acidente de percurso. Esse jogo ele pode acontecer 10 vezes, o Vila não perde dessa maneira. Simples assim. Então isso é uma coisa que, o que se aprende nessa, de uma lição como essa? O Vila precisa controlar os seus jogadores na hora de tomar o 3º cartão amarelo. Se perdeu, ó, já perdeu o Pagnussá pro clássico. Tinha perdido o Breno Bora também. Olha aí, é pensar, cara. Futebol não é só você jogar e pronto e acabou, não. Se você tem no seu 11 5 pendurado, você não vai tomar cartão de 3 pro próximo partida, cara. 3 muda muita coisa. Tanto é que o Vila teve que improvisar na defesa, né? Colocou o Formiga. Uma coisa é você colocar o Formiga no decorrer, outra coisa é você colocar de cara. Totalmente diferente. Noção de espaço, senso de marcação, como zagueiro, Formiga não tem. O jogador chegou, tinha que ter colocado para jogar, enfim, mas é uma decisão que o Guto teve ali na hora, quis colocar quem tava com mais ritmo. Só que você já precisava mudar em 2 peças no meio-campo. E aí você muda no Natan e no Maranhão, totalmente sem ritmo.
0: É pior que ali na lateral esquerda,

0: Amaral. Que aí as coisas começam a fluir melhor. Então eu continuo afirmando, foi um acidente de percurso. Eu acredito que isso não vai se repetir mais na equipe do Vila.
1: Meio-dia, 38 minutos. 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Ivana, não sei você, mas eu tô com um motorzinho nessa. Também acredito em acidente, porque não tinha Dudu, não tinha João Vieira, não tinha Bora, não teve o Igor. Mudou basicamente a alma do time, desse time que vinha jogando e vinha tendo uma sequência invicta e de bons jogos. Vai pra jogar um jogo fora de casa, de logística difícil e de uma equipe que, né, foi bem organizada e bem treinada pelo Alex no último final de semana.
2: E o time do Atlético também vinha com três grandes desfalques, né? Ele estava sem o Douglas Pelé, o Jonathan e o João Miguel. O João Miguel é um dos melhores jogadores do Atlético.
1: Já então não vão ser mais, né, então, titulares, né? Porque quem entrou
2: deu merece, a vida. É. Mas eu concordo com o Wesley quando ele diz, né, que o Vila Nova, com o time completo, né, o Vila Nova era favorito para esse jogo, até porque pelo momento que vinha o Vila Nova já vinha 4 jogos sem levar gols. E a gente via, o time do Vila Nova dentro de campo era aquela raça, aquela determinação, aquela vontade, entrava nas divididas de bola, ganhava uma bola que ia para lateral, eles vibravam. E contra o Atlético, né, não deu conta, o Vila Nova não foi só por causa dos desfalques, né? Tanto o Janderson, como o André Luiz, o Rainer, não jogaram nada. Todas as jogadas, a maioria delas, né, posso falar até 90%, foram construídas em cima do Rainer. Ali pelo lado direito do Vila Nova, né? Em cima do Rainer, assim, gente, esse menino Natan Camargo foi um desastre dentro de campo. Ainda bem que ele, né, tá suspenso, não vai jogar. É reforço para o time do Vila Nova, a falta do Natan Camargo. Mas quem jogou? Galdino também, a gente viu mais uma vez, Galdino entrou como titular e não deu conta. O que valeu nessa a mudança, tantos jogadores que entraram, o Rian entrou, deu mais um ritmo pro Rian, quem sabe no próximo jogo ele tem que entrar como titular, porque o time do Vila não deu conta, o próprio Marcos Gabriel também não jogou. Gente, o Maranhão perdeu uma bola no meio campo, gente, assim, parecendo tomando doce de menino, né, que foi onde originou o gol do Carlinhos, e que golaço, como jogou aquele Carlinhos. Outra jogada dele pela esquerda, ali em cima do Pagnussá, ele fez o que quis com o Pagnussá, foi onde que originou, se não me engano, o terceiro gol. Então, assim, dominou, o time do Atlético dominou totalmente o Vila Nova, mas uma noite infeliz. Por isso eu concordo com o motorzinho, realmente foi um acidente, o Vila Nova não é assim, não joga assim. O time do Vila Nova tem outro espírito, o time do Vila Nova é guerreiro, e eu falo para você, isso aí não vai abalar contra o Clássico. Você pode ter certeza disso, que eles vão vir com tudo para cima do Goiás, até para tentar, né, mudar, é porque arranhou um pouco, né, a figura do Vila Nova, e vai ganhando do Goiás, né, na quinta-feira, o torcedor nem vai importar mais com esse 5-0 não, viu?
1: Nem Guga? Vai lembrar?
2: Não, vai lembrar, vai. Mas eu falo se importar.
0: Ivana, eu penso assim, igual você falou agora, ganhando do Goiás, apaga essa aí, apaga, mas se perder do Goiás.
2: Nossa, aí.
1: Menino, aí véio. É um estrago muito grande.
0: Aí, né? Aí os caras poderiam ter perdido 10 do Atlético, mas se perder de 1-0 pro Goiás, aí vai ser um Deus nos acuda, imagino eu, porque é um clássico deste tamanho, você não pode.
2: Ainda mais o Vila Nova vem fazendo grandes partidas. Exatamente. Dentro de casa.
0: Dentro,
2: né,
0: de casa é o ponto principal deles, é onde a arma que eles usam muito bem. E é aquela situação, os dois vêm mordido. O Goiás perdeu em casa, o Vila perdeu de um placar que não é normal. O Vila tomou alguma goleada no campeonato? Que eu lembre, não.
2: Não. Ah, foi só essa.
0: Então isso aí é uma coisa que não acontece. Não está numa trajetória do Vila esse tipo de resultado,
2: Wesley,
0: mesmo fora de casa.
2: A título de informação, ele levou 3 gols do Ceará, mas empatou. Levou 3 gols, né, contra o Náutico, mas venceu de 4-3, então, e agora esse desastre.
0: Isso aí não é normal no Vila, por isso que eu falo que foi um acidente, mas acidentes serve pra gente aprender. Se saiu vivo do acidente, o que você precisa fazer? Não ser mais

0: prudente, não se arriscar mais, não colocar em condições como se fosse uma coisa normal. Você perder 3 jogadores e depois perder o Igor, 4. Então não é fácil você mudar 4 peças e manter o mesmo nível, sendo que dessas 4, um improviso, 2 jogadores sem ritmo e um terceiro também sem ritmo nenhum. Olha o tamanho da situação que teve. Por isso, o quanto faz o simples, cara? Faz o simples, o jogador chegou, bota pra jogar. Gestão de grupo tá aí. Tem um outro zagueiro no lugar pra colocar no lugar do Breno Bora, que esteja no grupo? Zagueiro. Não tem. O Anso tá machucado. O Marcelo foi embora. Então, o Jonathan Costa chegou jogando,
1: cara. Douglas Mendes machucado.
0: Douglas Mendes machucado. Não tem
2: Anderson
0: nenhum problema.
2: Anderson Jesus machucado.
0: Exato. Então, você pega, chegou ontem, bota pra jogar hoje. É o único da posição. O Formiga, eu não vou culpar o Formiga, porque foi a situação do técnico colocá-lo ali. E ele aceitou e foi, só que estava totalmente sem senso de marcação. O Vila toma gol tudo por dentro. Tudo por dentro é o quê? Os dois zagueiros marcando em linha, lento, e a zaga desprotegida.
1: Batendo com cabeça, né?
0: Batendo mas cabeça.
1: O Carlinhos passou assim.
0: Do jeito que quis.
1: Do jeito que quis.
2: Mas, então, Wesley, eu te pergunto agora, contra o Goiás, olha só, ele só tem à disposição o Jonathan Costa, o Samuel da base e o Rodrigo da base, que entrou, jogou um pouquinho. E o Igor, se o Igor não voltar, quem tem que entrar? O Formiga. Como é que fica essa zaga do Goiás?
0: Agora sim ele vai entrar com improviso. Não tem zagueiro, hein? Ele vai ter que entrar com improviso.
2: Pois é, mais uma vez ele coloca o Formiga e bota o Igor, que isso foi mal demais.
0: Ele vai ter que fazer, ou ele faz uma linha de 5 em casa, que eu acho muito difícil.
1: Ou ele vai recuar o Meritão.
0: Ou ele traz o Meritão pra fazer uma saída de 3 ali, perto dos zagueiros.
1: Uhum.
0: Aí vem Meritão, Dudu, João Vieira, e aí você tem o Marquinhos Gabriel. Aí você dá essa situação, você abre mão de um extrema, que aí você joga Janderson e André Luiz. Janderson e André Luiz, o Rainer já não entra. Apesar que eu queria que o Rainer entrasse nesse jogo. O Rainer, ele entrou e entrou bem, cara. Então já
1: Rainer,
0: dá.
1: Não, Rian.
0: Desculpa.
1: O Rainer, pelo amor de Deus.
2: Rian, foi tudo em cima
0: eu
2: do
0: confundo
2: Rainer.
0: O nome dos dois. Rian. O Rian entrou bem, com vontade, não sentiu nada da lesão. É a hora de colocá-lo, na minha opinião, nesse clássico pra jogar.
2: E eu concordo com você. O que valeu, né, desse jogo aí para o Vila Nova foi o Rian entrar, né, esses minutos que entrou e já mostrou que ele dá conta.
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3: 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Bom dia, boa tarde, né? 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
1: 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Meio-dia, mais 50 minutos. Também a opinião do Iago sobre a derrota do Vila pelo placar de 5-0 para a Macroservice. 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Falar em derrota, Iago, seria algo normal. Futebol, todo mundo ganha, todo mundo perde. Mais de 5, é preciso tentar entender o porquê que aconteceu, e eu quero saber a sua opinião, Iago.
4: Porque não jogou bola. Eu acredito nesse negócio de acidente, não. Não, tinha um time jogando pra vencer e outro time doido pra perder, né? A gente vai falar, ah, mas fulano de tal não jogou. Todos os times durante a competição sofrem com baixas, o Goiás, o Atlético, todos eles estão sofrendo com jogadores no departamento. Aí quer dizer que o Guto vai ser o treinador de uma nota só. Ele não vai saber consertar o time dentro de campo. O Vila não jogou absolutamente nada, mereceu tomar mais, acho que 5 ficou de bom tamanho, porque teve a oportunidade o Atlético de fazer 6, 7, 8 e até mais.
1: O Elton, né? Que pegou.
4: O Elton pegou lá, algumas, né, bolas lá ainda, né? Então, assim, não acredito, né? Na quinta ou na sexta-feira a gente tava debatendo isso aqui. O Wesley ainda falou: ah, o Vila vai passar o carro em cima do Atlético, vai trazer os 3 pontos pra Goiânia. Eu falei: ah, então pode ter W.O. Porque futebol, meu amigo, futebol é isso aí. O Atlético entrou pra ganhar, vinha de 2 ou 3 derrotas consecutivas, foi buscar o resultado dentro de casa e não aceitou o desaforo.
0: O Atlético, né, entrou pra ganhar, vinha de 2-3 derrotas.
4: Jogando dentro de casa e arrebentou com o
0: Vila. Quando que o Vila perdeu com um placar desse tamanho aí? Me puxa aí na memória. Se tiver algum placar de goleada, eu falo pra você que você tá certo.
4: Me fala qual foi o jogo que o Vila Nova se escondeu do jogo igual se escondeu contra o Atlético.
0: Não, eu não vou dizer se escondeu.
4: Se escondeu.
0: O Vila perdeu quatro jogadores principais pra uma partida dessa.
4: Isso aí não é desculpa.
0: Não tem ninguém que consiga manter o mesmo nível.
4: Isso não é desculpa. O mesmo nível não.
0: Mas
4: o Vila poderia ter perdido dois.
0: Não,
4: tudo bem.
0: Não,
4: resultado
0: consegue.
4: Normal. O Vila Nova não jogou, mestre. Não, não vem querer isso aí, não. Todo time tem desfalque. O Goiás tá sofrendo com desfalque o campeonato inteiro.
0: O campeonato do Vila não se iguala ao campeonato do Goiás.
4: Mas os desfalques...
0: O campeonato do Goiás é 45 pontos. O do Vila é de acesso.
4: De acesso.
0: É diferente.
4: Mas time que toma de 5, se perde o próximo jogo, não vai se falar de acesso mais.
0: O Si não joga.
4: O Si não joga, mas o clássico tá batendo a porta.
0: Qual foi o momento que o Vila teve uma sequência ruim?
4: Se o Si jogasse, o Vila tinha atropelado o Atlético, igual o senhor falou aqui na quinta-feira, que atropelaria.
0: O time que vinha perdendo 3 jogos.
4: Exato.
0: Eu ia colocar ele como favorito?
4: Então o se ele vale, né? O se ele vale, porque se o Vila atropelasse,
0: eu
4: o Vila traria
0: o momento, amigo,
4: casa.
0: O que aconteceu?
4: Ah, para com isso.
0: O Atlético vinha perdendo.
4: Assume que o Atlético jogou muito.
0: E o Vila vinha ganhando.
4: Assume que o Atlético foi melhor em campo.
0: Pode jogar 10
4: vezes. Por que
0: vezes?
4: Desmerecer a vitória do Atlético, que deitou nas costas do Vila?
0: Pode jogar 10
4: vezes. Deitou nas
0: vezes.
4: Costas do capitão Pagnussar?
0: Pode jogar 10 vezes,
4: sabe
0: o Vila.
4: Sabe quem
0: não
4: foi
0: perde.
4: O responsável? Se o Vila jogar fora de casa o que jogou, vai perder de novo. Se tiver o Pagnussar levando, igual mochila, tomando bola nas costas o tempo inteiro, com aquele Natan Camargo jogando aquele futebol ridículo, vai tomar de novo.
0: Não, aí você tá, tá jogando no Pagnussar um erro que os dois volantes deixaram
4: três
0: a
4: gols,
0: zaga
4: uns três gols, uns três gols que tomou nas costas, foi do Pagnussar. O Natan Camargo não jogou absolutamente nada. O Maranhão, coitado, que teve que jogar improvisado, sofreu pra caramba.
0: Improvisado
4: o Pagnussar provou mais uma vez, que ele é um zagueiro lento.
0: Não,
4: se não tiver
0: que
4: alguém pra correr pra ele...
0: O Pagnussar, me explica.
4: Nada, eu tenho contra o futebol.
0: Me explica.
4: Não, peraí. Pera
0: até
4: aí.
0: Uma semana atrás ele era
4: unânime. Eu? Pô, que isso, mestre? Você tá confundindo.
0: Para com isso, rapaz.
4: Pagnussar provou o seguinte: ele é um zagueiro totalmente lento. E se não tiver alguém pra correr pra ele, que vinha fazendo um campeonato até aqui, pra mim, um dos melhores jogadores do Vila, que era o Breno Bola, que quando chegou, ele errou o primeiro lance, foi, gente, calma. Ele tem uma boa saída de bola, ele é um jogador rápido, todo mundo queimou ele. Porque ele errou o primeiro lance e o Vila acabou tomando um gol. Sai o Breno Bora, quem corre pro Pagnussar?
0: Não, mas você não descobriu
4: como usar. Ó,
0: não,
4: bicho, vou falar a verdade pra você.
0: Vem falando.
4: Eu sei que você é amigo
0: tempo.
4: Dele, eu sei que você jogou bola com ele, ele comentou na sua postagem esses dias.
0: Ele é meu
4: parceiro. Gosta, é seu parceirão. Mas ele não joga absolutamente nada.
0: Joga.
4: Ele é fraco. Ele é um zagueiro comum. E se o Vila Nova não achar um zagueiro pra essa reta final, pra marcar, um zagueiro que consiga chegar nas jogadas, que consiga se antecipar, vai tomar mais gols. Se ele voltar titular, vai levar de novo, porque o Breno Bora só volta daqui 40 dias.
0: Mas tem
4: vai ter agora no clássico.
0: Chegando,
4: exato,
0: cara.
4: Pois é, mas aí tem que saber se presta, né? Vai chegar desentrosado, já vai pra um clássico agora importante. Porque é um clássico importante. Você falou uma coisa certinha, motor. O Goiás briga só pelos 45 pontos da permanência. E o Vila pelo título. Mas o Goiás pode botar água no chope do Vila na quinta-feira. Porque se o Goiás ganha, vai deixar o Vila um pontinho.
0: Se não jogue, Iago.
4: O Si também não jogava quando você falou que ia atropelar.
0: Não, o Si não joga.
4: O Si não joga. Você sabia que se o Vila perde pro Goiás lá jogando fora de casa, ele pode ficar um ponto sair do G6?
0: E aí?
4: E aí depois o Vila faz 2-3 jogos fáceis e depois pega
0: mas
4: uma sequência
0: final. Mas
4: por
0: que você só vê o cenário negativo pro Vila?
4: Mestre, não tô vendo o cenário não.
0: O Vila não pode se recuperar na próxima rodada?
4: Ou não. Por que você já tá falando que vai recuperar? É clássico, é 50-50,
0: mestre. Eu penso que o Vila pode se recuperar na próxima rodada.
4: 50-50.
0: Eu penso.
4: Não, pode. Assim como o Goiás também pode. É um clássico, motor.
0: Não,
4: você já jogou clássico,
0: acontece,
4: não já?
0: É clássico.
4: Você já não chegou favorito e perdeu? Não,
0: várias vezes.
4: Ah, então pronto.
0: Várias
4: clássico,
0: vezes, como já cheguei e confirmei.
4: Clássico, esse clássico, principalmente depois desse resultado do Vila fora e
0: dessa
4: derrota do Goiás.
0: Não, essa derrota 50, do Vila, 50. Ela não vai se repetir mais nesse placar.
4: E você lembra quando
0: pode me cobrar.
4: Você lembra quando eu te falei aqui que se não entrasse pra jogar contra o Atlético e esquecesse o clássico, os caras já estavam preocupados com o Goiás? Você falou pra mim, você lembra o que você falou pra mim?
0: Não tinha ninguém preocupado.
4: Não, você falou pra mim, você lembra o que você falou? Você falou assim: quem tá preocupado com o Goiás? Tem ninguém preocupado com o Goiás,
0: não.
4: Olha lá, a cabecinha onde já tava lá no clássico. esqueceu que antes.
0: Como que tinha?
4: Tinha um time em Minas Gerais.
0: Mas como que tava preocupado?
4: Cinco gols na sacola pra dar na orelha.
0: Os jogadores sentiram, tá. O Vila ficou sem quatro jogadores.
2: Então,
0: como que tá preocupado?
2: O Goiás também tava preocupado com o clássico?
0: É,
2: porque perdeu também pro Fortaleza?
0: É, ué.
4: Mas aí que visão é essa? Que
2: não, você mas tem? Perdeu. São partidas derrota. Depois veio a derrota.
4: Não,
2: perdeu também. Conseguiu fazer gols no Fortaleza? Não conseguiu, ué.
4: O que que tem a ver uma partida com a outra? Nada.
2: Duas derrotas.
4: Cadu, só o resultado final.
2: A uma foi de cinco e a outra foi de um.
4: Final.
2: Os dois perderam.
4: Só o resultado final. O Vila Nova jogou.
2: Se o Goiás ganha, inteiro. Ele iria grande pra Serrinha.
4: Exatamente.
2: Em cima do Vila Nova, mas
4: isso
2: não
4: vai.
2: Não
4: tem nada a ver com o clássico. Isso não vai mudar nada. O clássico chega 50-50. O Goiás jogou um jogo dentro de casa.
2: Pra mim,
4: jogou
2: o Vila Nova, mesmo com essa derrota, ele é favorito.
4: Pra mim, não é.
2: Pra jogar. Gente, o Vila Nova tem em casa só uma derrota, só perdeu pro Sport.
4: Não é.
2: Olha, são nove vitórias. Ele venceu nove vezes. Das 13 vitórias que o Vila Nova tem no campeonato, nove delas foi dentro da sua casa. Foi dentro da sua casa.
4: Engraçado, né? Porque quando eu falei que contra o Sport aqui, o Vila tinha que abrir o olho, que ia perder pro Sport, tá todo mundo caladinho, né? Agora vocês vão falar pra mim que o Vila é favorito num clássico depois de perder de cinco? A pressão tá nas costas do Vila, Ivana.
2: Isso aí foi um acidente, com certeza.
4: Ivana, para com isso.
2: Isso não acontece novamente. Não vai acontecer.
4: Acidente acontece na rodovia.
1: Então,
4: bate um caminhão com um carro. Lá é acidente.
1: O Vila vai perder todo o jogo agora de 5-0.
4: Não, não falei isso não.
2: Vai levar mais goleados no
4: campeonato.
1: Do jeito que você tá falando, o Vila agora não presta pra mais nada aí.
4: Só tô debatendo uma coisa. Você pode guardar seu coração e acalmar ele.
1: O coração tá calminho.
4: Seu coração vermelho bateu, saiu quase.
1: O seu também é vermelho, jovem.
4: O que eu estou falando é que a gente não pode pegar dois resultados negativos que foram totalmente diferentes. Vamos lá. O Vila Nova perdeu, foi arrebentado pelo Atlético, poderia ter tomado mais.
1: Fato.
4: O Goiás jogou, demonstrou o quê?
1: E perdeu.
4: Que não vai brigar. Perdeu também, o resultado final é o mesmo, isso não muda.
1: Fato.
4: Mas o Goiás ofereceu resistência e lutou até o final contra o Fortaleza.
1: É Big Brother agora? É campeonato de resistência?
4: Calma aí, jovem.
1: Achei que era a bola rolando.
4: Pra comentar é com a gente, você só apresenta.
1: Não, não. Não.
2: Sentiu.
4: Deixa eu te falar.
1: Sentiu.
4: Apelou.
1: Não, sentiu. Iago, tira a camisa,
4: Duas partidas totalmente diferentes. Um time jogou.
1: E quantos pontos somaram os dois?
4: Não, isso aí não interessa, nós estamos falando aqui, estamos falando do decorrer da partida. Um time tentou pra caramba com um jogador expulso aos 11 minutos. 11 minutos, jogando num calor de 38
1: graus. E a culpa foi de quem?
4: Não, a culpa ali foi várias culpas. Primeiro do Michel Alves, que não contratou certo. Isso aí, depois a gente vai entrar no Goiás, que nós estamos falando do Vila. Agora o Vila Nova não, o Vila Nova não teve desculpa. O Vila poderia ter perdido de 1-0, 2-1, mas o Vila Nova não jogou, mestre. Aí um time que toma 5, chega agora a falar pra mim que é favorito pra jogar um clássico. São duas camisas pesadas, rapaz. O jogo lá no Obo é o seguinte, é 50-50. Quem errar menos ganha a partida.
0: Eu agora não vem com essa... 50-50 não.
4: Então você vai ver depois
2: da partida. 60-40.
4: 50-50.
0: É 60-40.
4: Se tivesse ganhado lá, talvez chegasse a 60-40.
0: E tira 50-50. Perder de 5, perder de 1 é do mesmo jeito.
4: Não.
0: A derrota é a mesma.
4: Não é, porque o futebol praticado
0: que...
4: não foi o mesmo.
0: Você ainda tem a cara de pau de me falar. Agora você escuta. Se você quer falar, você escuta. Você tem a cara de pau de falar que o Goiás jogou.
4: Pra mim jogou.
0: Jogou!
4: E jogou mesmo.
0: Quanto é que ficou o jogo, Iago?
4: Ah, mas aí você tá discutindo o resultado final, meu amigo. Nós também estamos falando do desenrolar da partida. É o resultado.
0: A mesma derrota do Vila, eu tô te colocando na mesma derrota do Goiás. Não tem como você chegar pra mim e falar que o Goiás.
4: Então faz o seguinte:
0: chega no
4: junta
0: Oba
4: você
0: favorito.
4: E a Ivana aqui e bate aqui, bota o Goiás morto contra o Vila lá no Oba pra você ver o negócio. Vai batendo que vocês vão descobrir o que é um clássico.
0: Tá você tá colocando o Vila morto.
4: Não, senhor. Eu falei 50-50.
0: Você tá colocando um time que nos seus domínios perdeu apenas um jogo.
4: Você acha que o ouvinte que tá do outro lado ele é surdo? Ele não escutou
0: eu
4: falando 50-50?
0: Quantos jogos na Serrinha?
4: Não, perdeu vários, mas o clássico é diferente.
2: Cinco jogos na Serrinha.
0: Cinco jogos na
2: Vou falar mais, Wesley. Olha só, o Goiás só venceu fora de casa, só tem três vitórias fora de casa. Venceu só o Havaí, Náutico e Ponte Preta.
0: Exatamente.
1: Só morto.
0: Então não dá pra você chegar. Ó, se o Goiás tivesse ganho, tudo bem, você poderia ficar grandão aqui. O Goiás ganhou.
4: Não, mas na questão
0: mas
4: de grande.
0: O Goiás perdeu o jogo, cara. O Vila perdeu, mas o trabalho do Vila é totalmente diferente do Goiás e do Atlético, cara.
4: Exatamente, mas não
0: isso aí não dói pra ninguém.
2: Principalmente jogando dentro de casa.
0: Exatamente, o cara nos seus domínios, o Vila é muito forte, cara.
4: Vamos esperar.
0: Agora, se você vai sair um jogo
4: de 60,
0: pra
4: 40.
0: Jogar fora de casa sem quatro titulares, cara, Pelo amor de Deus.
4: Cara, mas deixa eu te falar aqui.
0: Que é normal isso.
4: Olha o tanto que você tá sendo incoerente. Eu não vou falar da Ivana, porque ela não entrou nesse assunto. Quem entrou foi você, na questão dos desfalques. O Goiás tá improvisando um zagueiro de lateral direito.
0: E tá dando o quê?
4: O homem é horroroso.
0: Não, e tá dando o quê?
4: Mas vem cá, os desfalques só vale pro Vila?
0: Não, tá dando o quê
4: com o improviso do Mose? Os desfalques só vale pro Vila?
0: Tá dando o quê com o improviso do Mose?
4: Mas não tá dando em nada, só que eu tô te falando.
0: Por
4: opção, não tem.
0: Uai.
4: O cara perdeu dois lateral, um lateral esquerdo, um lateral direito.
0: Mas isso é o que a gente cobra.
4: O desfalque só vale pro Vila. Pro Goiás não vale. Porque o Goiás sofreu com desfalque praticamente a temporada toda.
0: Se você prestou atenção na minha fala no começo do programa, o que que eu te falei? Lateral no lugar de lateral, zagueiro no lugar de zagueiro.
4: Esse é o certo, mas aí
0: quando você tem jogador da peça, não precisa ser improvisar, amigo.
4: Quando você tem
0: qualidade. Então é um erro do Guto.
4: Não. É, também.
0: É um erro do Guto. Exatamente. E um erro do Mose.
4: Exatamente.
0: Que pega um zagueiro e joga pra lateral direita.
2: E tinha um lateral direito.
0: Ele tinha
2: um
0: lateral direito pra colocar. Então isso aí,
4: mas aí
0: eu bato aí na mesma tecla pros
4: dois
0: lados.
4: Aí que tá o problema. Aí que tá o problema. Aí você já tira um pouco a responsabilidade do técnico, porque esse lateral direito entrou no segundo tempo. Sabe o que ele fez? Nada. Perdeu umas quatro bolas, errou um gol na cara do gol.
0: O zagueiro entrou no segundo tempo também, ué?
4: Que zagueiro?
0: Já tava quatro. O zagueiro do Vila.
4: Não, mas aí não tava. Aí não tinha jeito, mas não. Aí o Vila foi surpreendido.
0: Sabe o que eu não entendo? É porque você coloca o peso pro Vila, né? Que hoje tá brigando por acesso. E pro Goiás não tem peso perder em casa,
4: não,
0: cara.
4: Não tem, porque o Goiás não tá brigando por nada. Você acabou de falar aqui 45 pontos,
0: não,
4: irmão.
0: Não tem?
4: Tem não. O Goiás vai brigar pelo quê, motor?
0: Então esse continua.
2: Nesse ponto eu concordo com o Elton.
4: Deixa eu te falar aqui. Pega o um negócio aqui e não leva pro coração, não, tá? Hoje é feriado, fica calmo, deixa eu só te falar. O peso maior é pra quem tá brigando pelo título. O peso maior é pra quem tá brigando pelo acesso.
0: Você
4: falou tudinho. O Goiás não briga por nada. O Goiás praticamente já assumiu que o negócio dele é permanência. Agora o Vila não. O Vila vai precisar. Esse pontinho que ele poderia ter buscado, pelo menos um empate contra o Atlético, até porque eu até concordei que o Vila era favorito aqui. Só que com 10 minutos a gente viu que não existia esse trem de favorito fora de casa, porque o Vila foi engolido. Então, o peso muito maior é pra quem tá brigando pelo acesso.
0: Não
4: pra um time limitado, fraco igual o Goiás, que já desistiu do acesso, não tem tanto peso assim.
2: O ano passado...
4: Esse mesmo time pode botar água no chope no Vila também.
2: O ano passado, o Goiás tava brigando pelo acesso, foi lá dentro do Obe e perdeu por 2-0 pro Vila Nova.
4: Você lembra? Você lembra aquele jogo, o Atlético vinha numa crescente, o Vila foi jogar lá dentro do Antônio Scioli. Que deu? Vai lá, o Atlético tomou do Vila. Clássico, motor. Tem que respeitar as duas camisas. O mesmo peso que tem uma camisa tem a outra, dentro do cenário do futebol goiano. Esse clássico, não vem me falar que o Vila é 60%, não. É 50-50.
0: O Vila chega bem.
4: Pode estar.
0: 60-40.
4: Motor, pode estar um na primeira e o outro na Série C. Sempre tem que respeitar. É o maior clássico do Centro-Oeste, meu irmão.
0: Quem tá perdendo vai continuar perdendo.
4: Então tá bom, motor. Pro torcedor, a desvantagem é que você acerta muito pouco.
0: Não, eu não tô aqui pra acertar e nem errar, amigo.
4: Nós temos que
0: analisar. Eu não sou assim. Eu não sou mãe.
4: O mesmo peso.
0: Pelo menos a minha análise, ela é muito técnica. Ao contrário da sua, que é acertar, né?
4: Deixa eu te falar.
0: É jogo de azar.
4: Não é questão de jogo de azar.
0: Eu vou muito na parte técnica dos clubes, das equipes, do que vem mostrando, do que vem trabalhando. Você é mais oba-oba, é mais torcida.
4: Eu não.
0: Eu vou na parte que acontece.
4: O que interessa é os três pontos somados no final.
0: E o Vila perdeu, o Goiás perdeu. Quem tá bem aí?
4: Não, nem tá bem, mas aí você tá tirando, você tá colocando o Vila favorito pra cima do Goiás.
2: Joga em casa.
4: Eu não acho.
2: Diante da sua torcida.
4: Eu não acho.
0: 60-40 o Vila.
4: Com esse tanto de desfalco na zaga?
0: 60-40.
4: Eu não acho.
1: 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Rápida parada na volta. O Goiás é o destaque aqui do nosso Esporte em Debate.
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4: Estamos de volta, 1h14. Este é o Esporte em Debate. Vamos juntos até 2 horas, trazendo aqui os principais assuntos. Ainda estamos na rodada 26 da Série B do Campeonato Brasileiro. Analisamos há pouco a derrota do Vila jogando fora de casa em São João del Rei. Agora falamos de outra derrota, a derrota do Goiás jogando no estádio Ali Pinheiro para o Fortaleza pelo placar de 1-0. 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Daqui a pouco eu vou registrar as primeiras participações. 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Ô Iago, o Moser mais uma vez sai muito criticado de mais um resultado ruim do Goiás no Campeonato Brasileiro da Série B, que foi a derrota para o Fortaleza pelo placar de 1-0. Derrota, não somou pontos e fica numa condição um pouco ainda complicada para se falar em acesso. Mas dá para dizer que enxergamos, ou você enxergou, evolução nesse time do Goiás na derrota para o Fortaleza por 1-0?
5: Cara, foi um acúmulo de coisas que aconteceram durante a partida, né? Infelicidade, para mim, irresponsabilidade do zagueiro, que esse final de semana parece que a burrice pegou o zagueiro do futebol goiano, né? Primeiro pegou o Pagno Sá lá no Vila, que agrediu, né, o companheiro de trabalho, e o Luiz Felipe também. Quase que quebra a perna do cara, né? Uma falta ali criminosa, não vou nem dizer que foi muito falta, foi criminosa, mereceu ser expulso assim, sem discussão, né? Ainda teve VAR, o juiz que tava ali de frente, ele já tinha que ter expulsado ele sem precisar do auxílio do VAR, né? Foi uma irresponsabilidade do Luiz Felipe que acabou com o jogo, né? Era um jogo que o Goiás tava jogando bastante, tava jogando bem, agredindo o Fortaleza, 11-11, eu tenho absoluta certeza que o Goiás não teria perdido pro time do Fortaleza, e mesmo com um jogador a menos, ainda jogou muito, né? Conseguiu ali competir, né? Porque jogar com a menos, meu amigo, num sol de 38 graus, estava na arquibancada, um sol pesadíssimo. Imagina para quem tá correndo dentro de campo, né? Imagina para quem tá lá correndo. Então, assim, ele entra com a escalação, ao meu ponto de vista, errado, porque se você tem um lateral direito e coloca um zagueiro improvisado, você tá falando que o seu diretor de futebol não sabe contratar, e eu acho que esse recado ele vem mandando há pelo menos umas 3 rodadas, que o Michel não faz um bom trabalho, né? Tanto o Michel quanto a comissão técnica, porque assim, uma coisa que eu acho absurdo, cara, é você ter ali por trás de quem contrata cinco, quatro analistas, né? Analista de dados, analista, eu queria trazer um jogador daquele. Cara, esse Marcos Vinícius, ele pra mim é um dos piores laterais que eu já vi jogar por aqui, cara. Ele é horroroso. Ele entrou em campo, quando ele entra em campo, ele trupica na bola. Calma, ele tem a oportunidade. Não,
2: você
5: não,
2: tá
5: para.
2: Com rancor. Não, tô com rancor. O cara não. É bom jogador.
5: Não. Se ele é bom, meu amigo, eu não sei o que é jogador ruim, não.
2: Você tá pegando no pé do Marcos Vinícius.
5: Cara, eu vou falar pra você. É horroroso. Grande, pesado. Assim eu vi ele aquecendo. Eu falei assim, cara, quem que é aquele ali? Tava de costas. Falei, que tamanho de jogador pra jogar de lateral. Não. Agora eu tô começando a entender o Mozart em não escalado. E aí ele vai e faz uma mudança muito cedo, logo após ter um jogador expulso. A mudança que o Mozart faz, dentro do futebol, é normal. Tem um jogador expulso, um zagueiro, você tira um centroavante. Só que não tinha necessidade de você fazer uma mudança naquela velocidade. Foi praticamente imediatamente a expulsão do Luiz Felipe. Ele poderia ter corrigido o time dentro de campo. A postura, né? A marcação ali.
2: Como que ele ia corrigir o time,
5: né,
2: dentro de campo?
5: Poderia ter deixado o time jogar, entendeu? Segurado um pouco mais, que sabe o Lourenço, que também não tá jogando nada, deixasse o Lourenço um pouco mais a responsabilidade de marcar, né? Poderia ter esperado, mas ele não fez. Ele tira logo o centroavante, o único que poderia, né, fazer alguma coisa diferente, ele perdeu, porque no banco ele já não tinha mais ninguém, né? E ele faz essa mudança assim, meio que imediatamente, poderia ter segurado mais, mas não foi assim, absurda. Você tirou um centroavante, tentou corrigir ali, né? E outra coisa que pra mim ele vem fazendo, e eu não concordo, quando eu descobri que o Lucas Lima não estava no banco por opção, já achei um absurdo. Porque no segundo tempo ele precisou de alguém para armar. Ele teve que colocar o Rato. Ele colocou o Rato ali, irmão. Não tinha quem mais colocar para armar o time. O time tava jogando com os laterais, com os pontas ali, espetados ali, mas não tinha ninguém para colocar a bola para chegar nos caras.
2: O Rato, né?
5: Mas o Rato não deu conta.
2: Ué, mas o Rato.
5: Hein? Mas não deu conta.
2: Ué, nem
5: não
2: o,
5: deu conta.
2: O Lucas Lima não tava dando não, conta.
5: Mas o Lucas Lima joga mais ali no meio que o Rato.
2: Como zagueiro.
5: Ah, que isso.
2: Joga. Por que ele saiu do time, Iago?
5: Cara, eu não sei porquê, mas.
2: Porque ele tá pegando a bola no pé dos volantes,
5: deixar,
2: pegando a bola nos pés dos zagueiros.
5: O Lucas
2: meia
5: Lima.
2: Não tem que fazer isso,
5: deixar
2: cara.
5: O Lucas Lima.
2: Meia tem que jogar na frente dos volantes, isso é fato.
5: O que o Rato fez?
2: Agora o Rato, ele chegou.
5: O Rato tá vindo na zaga, rapaz. Meu irmão. O Rato tá vindo na zaga buscar a bola.
2: Com isso,
5: o Rato foi de tudo.
2: Lucas
5: o Rato
2: Lima,
5: foi de tudo. O Rato foi de tudo mesmo.
2: Deus me livre.
5: Campo.
2: Jogador que veio aqui tá só enganando. Ah, Deus me livre.
5: Deus, então tá, mano. Então põe o Rato de zagueiro. Põe o Tadeu de atacante.
2: Ele entrou errado, certo? Você acabou de falar. Ele entrou errado. Não entrou com três zagueiros?
5: Ao meu ponto de vista, sim.
6: Ele deveria ter colocado quem na lateral direita?
2: Um zagueiro
6: então.
2: Foi exposto.
5: Ele
2: foi.
5: Tem um lateral direito.
6: Até mas é o Marcos Vinícius, mas você falou que ele entrou e foi mal.
2: Ele tinha dois ainda.
5: Mas você contratou, você tem que pôr jogar, Ivana. Você não vai pôr o zagueiro improvisado.
6: Então
5: não.
6: Ele errou na hora da substituição também. Deveria ter colocado naquele momento o Marcos Vinícius.
5: Naquele momento ali, eu não teria feito nada. Eu teria esperado pelo menos uns 10 minutos pra ver como o time ia se portar com a menos. Porque o time tava jogando de igual pra igual. Mesmo com o expulso, o time continuou controlando as ações do jogo, deixasse mais tempo pra ver como ia se portar a equipe, mas não, ele vai imediatamente, já faz a mudança. E no segundo tempo, no meu ponto de vista, essa é a minha opinião, hein? Se você não concorda, eu concordo, tá tudo certo aí, mas ele precisou do Lucas Lima, e ele teve que colocar o Rato lá, e o Rato não jogou bem, não jogou absolutamente nada. E outra, se o Mozart não tá enxergando que depois da lesão, ou ele vai usar o Rato no segundo tempo, faltando 20 minutos pra acabar o jogo ali de ponta, 20 minutinhos, ou ele vai usar ele de falso 9. Não adianta colocar o Rato no meio campo, mestre, não dá conta. Ainda tá fora de forma, ainda tá sem ritmo e não tem condição de você colocar o Rato pra ser o meio campo e deixar o Lucas Lima, que até, sei lá, 4 partidas atrás, tava fazendo partidas maravilhosas.
2: Tava
5: jogando bem pra caramba. Para, motor. Senhor. Lucas Lima fez umas 3, 4 partidas com a camisa do Goiás que foram irretocáveis.
2: O Lucas Lima foram irretocáveis. Não joga já até tempo.
5: Beleza, pra ser titular. Você ter o Lucas Lima no banco de reservas e tirar essa oportunidade de usar no segundo tempo pra colocar o Rato, é um dos maiores absurdos que eu já escutei na minha vida.
2: Ah, eu prefiro acreditar num jogador que vai me entregar alguma coisa. O Lucas Lima não tá entregando.
5: E o Rato tá entregando rodadas. O quê, Wesley? O que você tem com o Rato? Você gosta?
6: Ele acabou daqui a de pouco chegar, você acabou de reparar de uma lesão.
5: Exatamente, o que deixa mais grave você pegar um jogador que vinha jogando, deixar ele nem convocar pro jogo, pra colocar um jogador que ficou um ano parado. Você acabou de falar tudo, uai. Que responsabilidade
2: mesmo,
5: é essa que o Mozart tem?
2: Mesmo voltando de lesão, Lucas Lima com saúde, não tá dando conta.
6: O Rato tá jogando mais.
5: Eu não sei o que o Rato tá jogando. Se ele tiver jogando, ele tava no time titular, Ivana.
6: Depois que o Rato voltou.
5: Exatamente, você falou tudo. Você não pode pegar um jogador que voltou de lesão, pegar um que vinha jogando e colocar ele e contar que ele vai resolver
6: o
5: seu problema.
6: Mas o Lucas Lima não tava correspondendo.
5: Gente do céu, mas ele não tava correspondendo titular. Você tem um Lucas Lima pra entrar no segundo tempo, o Goiás precisou desse jogador pra armar jogar.
7: arriscada pra abastecer os seus pontas. O Goiás tinha dois pontas de velocidade, não tinha ninguém pra colocar a bola. O Rato tava buscando a bola lá na zaga. Eu tava lá, eu vi o jogo, gente. Ele precisou de um meio armador, ele não tinha. O Rato não arma ninguém. Esse Rato aí, ele pode comer queijo lá na outra seara pra lá, tá, porque não jogou nada.
2: Amargurado,
7: não é amargurado. Jogador. É que vocês estão querendo me convencer tá que um jogador.
2: Com o Rato. Não. Com o menino lá, o
7: por
2: lateral.
7: Por que você tem que falar que é problema? Por que você quer transformar?
6: Marcos Vinícius.
2: Marcos Vinícius.
7: Por que você quer transformar uma análise em problema? Não tem problema com ninguém, não, mestre. Eu tenho problema com o jogador ruim.
2: O Rato entrou nesse jogo, foi contra o Criciúma. Cara, ele esbagaçou com o jogo. Enquanto o quem? Lucas Lima.
7: Quem esbagaçou com o jogo?
2: O Rato, quando ele entra.
7: Nossa, o cara só pegou uma bola, não, sofreu.
2: Mas eu tô vendo outro jogo. Eu tô, então você tá vendo outro jogo, só pode.
7: Para com isso.
2: Eu tô escutando uma análise do Cacau e eu tô seguindo a mesma análise dele.
7: Então você tem que passar a fazer a sua análise.
2: Você vê.
7: Você não pode analisar
2: rato
7: pela análise
2: que não entra. Um rato que não entra e não ajuda, aí já, pra mim, já tá pegando no pé do cara.
7: Cara, deixa eu te falar. O Rato, pra mim, desde que voltou de lesão, não ajudou em nada. Ele não marcou um gol, ele não deu um passo pra gol, não fez nada.
2: O Lucas
7: e eu não tá concordo. No banco ele ajuda. Eu posso não concordar o seguinte, hoje pra mim o meu campo do Goiás é esse que tá
2: no
7: jogando.
2: No banco ele ajuda?
7: Ajuda. Ajuda, você sabe por quê? O Lourenço no segundo tempo...
2: Ah, ele é auxiliar
7: sai,
2: técnico.
7: É. Vai, Lourenço. No Lourenço, no segundo tempo...
2: Pega lá, marca lá.
4: Treinadora de junto.
2: É só se for, porque você vai trazer um Lucas Lima no banco... Um jogador desse aí, ou você põe pra jogar ou não põe,
7: Aí você tira ele do time.
2: É assim.
7: Aí você vai com o Rato.
2: Bicho, o Lucas Lima tá jogando.
7: Cara, você deve ter uma fábrica de queijo. É pra gostar de rato desse jeito.
2: O Lucas Lima tá jogando desde quantas rodadas?
7: Desde que ele chegou, ele tá jogando.
2: A torcida tá feliz com o Lucas Lima?
7: Uma coisa é você falar se tá feliz com ele jogando titular. Outra coisa é ele entrar como opção. Goiás precisou do Lucas Lima no segundo tempo e não tinha.
2: Então o Lucas Lima, você trouxe ele pra ficar no banco.
7: Cara, mas se você tem Felipe Machado, Lucas Ribeiro e Lourenço, não, é óbvio que vai ser banco.
2: Aqui, rapaz.
7: Quando ele chegou, quem era o meu campo, irmão?
2: Você trouxe o Lucas
6: Ribeiro. Mas ele colocou o GG. Ele colocou o GG. Mas... E ele foi muito corajoso nesse momento.
7: E o GG jogou nada. Muito...
6: Pois é, mas quem jogou então no Goiás? Quem jogou demais no Goiás?
7: Lucas Rodrigues. Esse eu vi ele jogando. Felipe Machado também jogou.
6: Pois é, cansou, ele tirou. Nessa hora ele foi corajoso. Porque tira o Felipe
7: Machado. Mas não é coragem, ele precisou fazer isso.
6: Sabe, mas a gente vê sempre ele retrancando o time. Dessa vez não.
7: Só que aí ele colocou o GG. E quem tava fazendo no meio campo?
6: Era o Rato.
7: Ah, então o que adiantou ele colocar o GG que era pra fazer a função de armador? Adiantou nada.
2: Mas esquecendo que seu time tá com a menos, Ian.
7: Exatamente. Você mas tá perdeu de um, perdeu de cinco. Poderia ter levado.
6: Uai, mas você acabou de falar que.
7: Quanto você já tá atrás no resultado?
6: Ele falou que os cinco não se compara com um,
7: gente. Mas vocês têm déficit de atenção, não tem lógico. Eu tô falando. O que eu estava analisando foi a diferença das duas partidas. O Goiás jogou com 11 minutos, o Goiás teve um jogador expulso. Abalou tudo que foi planejado pra esse jogo.
6: E foi contra
7: o
6: Fortaleza.
7: Tudo contra o Fortaleza. Agora você quer analisar um jogo contra o Atlético, gente, pelo amor de Deus. Vocês estão debochando da minha cara. Não tem base,
2: jogo
7: não.
2: Do Goiás, jogo do Goiás,
7: é a deboche? Foi a deboche lá da CRC? Você tá querendo debochar da minha cara, Moreno?
2: Quando você pede um jogador, né, você fica com um jogador a menos, certo?
7: Aham.
2: Aí você tem que baixar duas linhas de quatro. Você só deixa um jogador flutuando ali, pronto, é simples assim.
7: Uhum.
2: É ocupar o espaço. Duas linhas de quatro, os dois zagueiros, um foi expulso, ficou mais um zagueiro. Mantém a linha com dois zagueiros, traz o Jean pra baixar a linha. E aí você bota mais uma linha na frente dessa defesa. É simples assim, você não vai ter mais a referência porque você tá com um homem a menos, cara.
7: Só que a grande diferença é que quando o Mozart coloca... O Luizão pra jogar de lateral direito, ele não tá colocando o Luizão de lateral direito. Sabe por quê? Porque é o único lugar que você não vê o Luizão é na lateral direita. O Luizão joga como zagueiro, filho. Quem fica cobrindo aquele buraco ali é o Jean. Ele não dá conta de correr
6: sozinho
7: aquele corredor.
6: Naquele corredor todinho.
7: Olha o tamanho daquele corredor, Wesley.
2: Ali não é.
7: Aí que eu falo pra você, é ruim o Marcos Vinícius? Não, ele é péssimo. Mas se você contratou, tem que colocar pra jogar. Não tem como.
2: Não, mas três zagueiros com o Marcos Vinícius, alguém tem que sair.
7: Não, mas você tira um atacante e joga com dois.
2: Três zagueiros,
7: não, aí
2: o Clemente sai.
7: Não, você tira, aí você pode jogar Jean com o Jean sai. Carlos. Você pode tirar o Jean Carlos e jogar com o Clemente.
2: E aí já passa. Aí de 10 tem 11 de
7: exatamente.
2: Linha. Você não pode jogar.
7: Exatamente. Você tira um. Você tira um problema.
2: O ideal
7: dele
2: é jogar no normal. 4-4-2. Acabou? Um 4-3-3.
7: Exatamente.
2: Simples assim.
7: É, mas o Mozart não gosta. O Mozart gosta de entrar dificultando, inventando moda, querendo inventar roda.
2: Ele entrou errado quando ele põe um terceiro zagueiro em casa.
7: Não, isso aí todo mundo aqui tá concordando.
2: Ele entrou errado.
7: Isso aí é.
2: Só que ele não contava com a situação da expulsão do jogador.
7: E eu vou te falar um negócio. Com essa invenção dele, poderia ter dado certo se não tivesse expulso. Porque o Goiás, jogando 11-11, dificilmente teria perdido pro Fortaleza.
2: Não sei, não.
7: Eu sei, eu tava lá, vi
2: não
7: o jogo.
2: Não sei, não sei.
7: O Goiás se dava, ofereceu não. resistência até o último minuto pro Fortaleza.
2: Não sei.
7: E teve a oportunidade de marcar seu gol. Faltou um pouco de qualidade. Jean Carlos apavorado, como sempre, às vezes segura demais a bola. O Cadu teve uma ótima oportunidade. O próprio Marcos Vinícius saiu na cara do gol na hora de fazer o fácil. O problema dele é fazer o fácil, ele não dá conta.
2: Quem
7: ele
2: faz?
7: Quer fazer o bonito,
2: quem
7: o Marcos Vinícius.
4: 1:28. 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E alô, ouvinte, a partir de amanhã, o Esporte em Debate terá uma duração maior. Começamos o nosso programa amanhã, meio-dia e meia, e vamos até 15h para trazer ainda mais opinião, ainda mais análise para você aqui na Rádio Bandeirantes Goiânia. Reconhecemos que estávamos com um tempinho um pouquinho apertado e agora estamos estendendo, né? Entendemos aqui o apelo da torcida, da nossa audiência, e estamos estendendo o programa Esporte em Debate até 15h. Então, amanhã, com o retorno do nosso Mão na Mesa, o Esporte em Debate até às 15h. 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
13: Gustavo Ramos. 1:36, Esporte em Debate aqui na Bandeirantes Goiânia. É hora de falar do Dragão do Brasil, o melhor goiano da rodada. Jogou muito, porém, né, acabou ali, né, num vacilo no primeiro tempo, tomando a virada, e no segundo tempo, com o João Pedro, buscou o empate, um pontinho aí importante para o Dragão, para a sequência da Série B do Campeonato Brasileiro. Vamos falar do Atlético para Termosul ar-condicionado. 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O Atlético foi a Caxias do Sul, né? E até contrariou um pouco, né, do que a gente esperava de um Juventude líder, favorito, que iria, né, tinha ali a maior probabilidade de vencer, mas o Dragão fez um bom primeiro tempo e no segundo tempo conseguiu com o João Pedro um empate.
10: Exatamente, pode começar.

0: Com duas falhas, né, Wesley?
1: Dois erros da defesa, tava bem. Só que aí o Paulo Vitor, que não é costume esse tipo de falha, falhou, errou. E quando você falha com uma equipe dessa, a tendência é perder. E teve ainda o técnico que pra mim fez uma leitura perfeita, né? A leitura que ele faz. Isso que é uma leitura onde as pessoas que não entendem acham, pô, esse técnico é retranqueiro. Técnico é retranqueiro, tá perdendo, botou um zagueiro. Só que aí o Atlético ganhou dois pra atacar.
2: Só que a entrevista do Adson houve divergência.
0: O Adson também
1: mas
0: entendeu,
1: ele
0: mas
1: pode ter certeza.
0: Wesley, deixa eu só te colocar. Na hora que ele colocou, eu também não gostei.
1: Sim.
0: Eu falei, tinha que colocar o time pra frente. Tá perdido de dois, perdido de três, quatro. Então, assim, eu também achei.
1: Mas
0: eu falei,
1: ele vai
0: colocar. E você, na hora nós fizemos esse jogo juntos, aí você colocou. Falou, não, ele não tá fazendo um time retranqueiro. Muito pelo contrário, vai liberar os alas. Foi a leitura que você fez.
1: É certa aí. E, depois,
0: e foi de lá que veio o gol, né?
1: Ele vai pegar hoje, mano, vai pegar o vídeo, vai sentar com o Atos e vai mostrar pra ele, olha, a leitura que eu fiz, ela deu certo?
0: Foi.
1: Você achou que eu era retranqueiro, eu tava perdendo 2-1, coloquei um zagueiro, mas olha o Guilherme Lopes onde foi. Olha o Everton onde foi.
0: E ele já chegou duas vezes até chegar no gol, né?
1: Exatamente. Aí sai o gol do Atlético, cara. É porque às vezes as pessoas falam, não, põe atacante que o time vai ficar ofensivo. Não é por aí, pô. Você tem peças dentro da sua equipe que pode tornar esses caras ofensivos, como o Guilherme Lopes. O Atlético no primeiro tempo, marcando com duas linhas de quatro ali, os dois laterais perdidinho. Laterais, que era o Guilherme e o Varley, perdido. Tanto é que tomou a virada. Ele entra com o terceiro zagueiro e deixa os caras jogar do meio pra frente. É característica do jogador.
0: E depois ele ainda coloca o Netinho e João Pedro.
1: Aí melhora.
0: Né? Aí melhorou demais.
1: Aí melhora.
0: Você vê,
1: então,
0: aí o empate veio do banco.
1: Exatamente. O Roger, nessa rodada e na última, ele vem contra tudo e contra todos e tá dando certo, cara. Não tem como eu chegar aqui bater num técnico que fez uma leitura correta, até melhor do que o seu presidente. Então é uma vitória que precisa ser valorizada. Uma vitória não, um empate que precisa ser valorizado. E um empate com sabor de vitória. Você empatou com o líder. Aí, Guga, vem jogar lá na frente. Você tem dois jogos agora, certo?
2: Uhum.
1: Você tem dois jogos em casa. Duas vitórias, esse empate vai fazer muita diferença. Esse pode ser um ponto que vai deixar o Atlético no final da rodada e na abertura da outra rodada dentro do G6.
3: 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Ivana, e no seu destaque inicial você falou, olha, o Atlético está chegando. E de dois jogos no sul do país, que é uma sequência difícil, Avaí e Juventude, o Dragão somou 4 pontos e vai para 2 jogos agora em casa, Ivana.
0: Aí ele pega, né, o Ceará e o Criciúma.
1: Uhum.
0: O Ceará, né, que a gente sabe que tá na parte de baixo da tabela,
2: mas
0: o Criciúma
2: que ganhou
0: é um confronto
2: rodada.
0: Direto, né? É um confronto direto. Só para você ter ideia, hoje eu vi um comentário do Cacau brilhante, queria trazê-lo aqui, quando ele disse que o Atlético, né, nos últimos 10 jogos é o melhor goiano. E isso mostra, né, que o Dragão tá chegando. Até eu usei essa frase, o Dragão tá chegando. Você vê, dos últimos 10 jogos, o Atlético tem 5 vitórias, 4 empates e só uma derrota. Você vê, só uma derrota.
1: É, essa
0: é boa. Ó, o Vila Nova, né, dos últimos 10 jogos, tem 4 vitórias, 5 derrotas e 1 empate. Quer dizer, dos 30 prontos, o Atlético fez 19, o Vila Nova fez 13 e o Goiás fez só 12. O Goiás, dos últimos 10 jogos, são 3 vitórias, 4 derrotas e 3 empates. Então, por isso que quando eu trouxe no meu destaque, o Dragão tá chegando. E empatar lá, né, em Caxias, né, contra o líder do campeonato, mostrou a força do Dragão, mostrou a força do elenco também, porque mais uma vez, né, o gol que trouxe, né, o empate aí veio, né, do banco. Então mostrou que o Atlético está vindo forte para esse campeonato.
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1: Antes de você ir no Iago, a gente tem o mesmo problema com os três técnicos aqui. Eles improvisam muito. O Guto improvisa, o Moza improvisa e o próprio Roger está improvisando. E aí eu penso que ele tá perdendo um bom volante.
0: Mas aí é problema, é culpa dos treinadores ou das diretorias que
2: diretoria,
0: não estão reforçando
1: não, não
0: o elenco?
1: Não é.
2: Diretoria, contrata fraco.
1: Entre partes, vamos lá. O Guto tem peça pra colocar no lugar? Pra mim tem. Já o Goiás já não tem.
2: Não tinha.
1: O Goiás já não tem.
2: Por que colocou improvisou um zagueiro no último jogo?
3: Para esse jogo contra o
1: Atlético. Porque ele não tinha peça. Agora, o Atlético tem.
3: Tem.
1: O Atlético tem o Bruno José, que tá jogando muito como extrema, e ele tá utilizando o Henrique Freitas. Gosto do Henrique Freitas, mas como volante. Aquele cara que abre a passada, que joga de frente pro jogo. Ele não é extrema para atacar o espaço. Ele marca até pressão, que é o que ele quer que os atacantes façam. Mas ele tem um Bruno José ali que tá bem, cara. Tá fazendo, ele tem o Gustavo Maia, que tá entrando bem. Ele tem dois extremas para poder utilizar. Só que ele tá mantendo uma convicção. Pode dar certo? Pode. Mas dando errado, ele vai ter muita crítica. Ele tá perdendo um bom volante e não ganha um extrema. Então é nesse ponto que eu penso que ele tá escalando errado.
3: Mas Wesley, pode.
1: Netinho, mano, eu não vou nem falar. Porque o Netinho, cara, ele tá falando por si mesmo.
3: Pedindo passagem.
1: É, o que ele tá fazendo, daqui a pouco o Roger não tem como segurar. Não tem como. Ah, eu preciso de um volante que marque, eu preciso de um volante que pegue. Mas em determinados momentos, os dois volantes do Atlético estavam abertos. É o Daniel Peixoto e o Vilela. Eles estavam dando esse espaço. Eles correm muito, mas em detrimento de correr certo, eles também estão pecando nisso. Mas eu quero um cara pra jogar, eu quero um cara pra ter a bola. O Netinho, quando ele entra no jogo, ele participa de tudo. Ele chega, ele ataca, ele ajuda na bola parada. Eu quero cara assim. Eu não quero jogador pra marcar. Eu quero aquele cara que vai me dar a vitória, como o Netinho vem ajudando.
0: Olha só, 1:46. 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Tá sentindo na pele, tá assustado, mas não reage, não faz nada para mudar essa situação. 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Boa tarde.
4: Boa tarde, Gustavo Ramos, boa tarde mais uma vez, amigos ouvintes do Esporte em Debate. Não pode ser considerado como uma coisa normal não, tá, Gustavo? 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Por quê? 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Mas aí eu falo para esse homem que, como eu, tem mais de 60. Peso da idade é uma coisa, tá, amigo ouvinte? A idade chegando, né? 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Mas ir se sentindo bem, não ficando aí aqueles velhos rabugentos que reclamam da vida, porque urinar é uma coisa natural e que, com a próstata inchada, deixa de ser natural. E não é só o fato de não conseguir urinar direito, né, amigo ouvinte? 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
0: 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Ô Iago, o Atlético foi a Caxias do Sul e aí trouxe um pontinho e se mantém invicto aí numa série interessante que coloca o Dragão hoje com pontuação de G6. Acredita ainda na ascensão do Atlético, numa manutenção de momento, colocando o Dragão aí como um também postulante time aí a buscar o acesso?
2: Acredito muito, cara. O Atlético, ele é um time que quando chega nessa reta final aí de campeonato, nós já estamos nos dirigindo aí para as partidas finais do campeonato, o Atlético costuma oferecer muita dificuldade para seus adversários, seja jogando fora ou dentro de casa. As improvisações eu acho que são corretas, eu até discordo da fala do Motor, que o Roger tá improvisando. Cara, o cara quase ganha do líder do campeonato jogando fora de casa e outro, fez por merecer. Pra mim ali, se não fosse as falhas do Paulo Vitor, talvez o Atlético poderia ter saído com um resultado melhor, né? Depois teve aquela confusão, tentou apagar, mas ali pra mim, grande falha do Paulo Vitor que acabou interferindo no resultado.
1: Foi bom,
2: não criticado,
1: foi?
2: Foi bom, não foi? Foi ótimo.
1: Pode
2: o
1: ser
2: criticado.
1: Melhor.
2: Não, mas aí eu acho que você
1: foi
2: tá...
1: Foi bom, não foi?
2: É, eu acho que assim, vamos lá.
1: Foi agora... bom, não foi?
2: Foi ótimo.
1: Pode ser melhor.
2: Pode ser melhor, concordo com você também, mas vamos lá, vamos ser justo. Um treinador que chega aqui desacreditado, que é o Roger, um cara que não tem tanta experiência na Série B do Campeonato Brasileiro. Aí o cara vai lá no sul do país, na sexta-feira, que fomos unânimes, com exceção do Joãozão. Acho que o único que não está aqui hoje foi o único que falou. O Atlético tem chances de ganhar lá, porque esse Juventude é um time comum. Todos nós fomos ao contrário disso aqui. Nós falamos que era muito difícil o Atlético trazer pontos de lá. Inclusive, eu fui um desses. Falei que não traria nenhum ponto. E por pouco o Atlético traz uma vitória se não fosse os erros do goleiro. Né? Então assim, eu não vejo essas críticas. Ele falou que os treinadores, os três são iguais. Pra mim hoje não, eu acho que hoje o Mozart bem abaixo, o Mozart pra mim hoje o pior treinador de futebol goiano.
1: Aí vem os três improvisam.
2: Mais uma improvisação deu certo, as outras não deu.
1: O Guto não dá certo
2: porque ele coloca o Natan ali.
1: Os três improvisam ou não?
2: Ele insiste em colocar jogador ruim.
1: Os três improvisam ou não?
2: Improvisa, mas um funciona e os outros não.
1: A conversa é essa, os três improvisam ou não?
2: E os três funcionam?
1: Não, os três improvisam ou não?
2: Os três improvisam, os três funcionam? Um funcionou, um foi lá, trouxe um pontinho, foi importantíssimo esse ponto, conseguiu um grande resultado jogando no sul do país, que é dificílimo. O Goiás foi lá, não conseguiu. O Vila foi lá, também não conseguiu, né?
0: Não.
2: O Atlético foi lá e trouxe um ponto. Então tem que bater palma pro Roger, porque vem fazendo um trabalho diferente. Foi bom. E não precisava ser melhor, não. Foi bom, não precisava melhorar. Porque
1: pro senhor que
2: defende tanto o Atlético, você falou que o Atlético ia perder.
1: Não.
2: Você falou que o Atlético não ganhava lá, que o Atlético não tinha chance lá.
1: Que hora saiu da minha,
2: cara,
1: da
2: tá
1: minha
2: aí.
1: Boca falar que o Atlético ia
2: perder. Não, durante toda a semana você não acreditou em nada
1: do Atlético. É diferente você falar que se ganhar zebra... falar que vai perder.
2: Porque se ganhar é zebra, um empate então também é muito difícil. Não, o Atlético quase ganha. Se não fosse o Paulo Vitor errando. A interpretação
1: é do jeito que você quiser. É. Agora, hora nenhuma, falei, o Atlético vai lá pra Caxias do Sul e vai perder.
2: Se ganhar,
1: eu vou deixar bem claro, que se ganhar é zebra.
2: E o Atlético mereceu ganhar. Jogando improvisado, igual o senhor tá
1: criticando. O problema é que você só trabalha com uma coisa que não aconteceu. Eu trabalho com a realidade. O Atlético foi lá e ia perder o jogo. Mas fez um baita jogo, Iago. Se você quer saber, eu vou massagear seu ego.
2: E com improvisação.
1: Fez um baita jogo. Só foi melhorar depois que tirou a improvisação. Justamente. Que aí botou...
2: O jogador que você não queria jogar, inclusive, que você não queria que jogasse, que é o Gustavo, fez gol, né? Sem o gol dele também tinha perdido, não tinha?
1: Mas eu falo, Coutinho, na hora que precisa cobrar, eu cobro. Você acompanhou a sua rádio?
2: Acompanhei, não.
1: Você viu? Que o Gustavo Coutinho não era pra ter saído?
2: Não foi? Como é que é as coisas, né?
3: Mas foi o comentário dele. Mas ele tava bem na partida.
1: Se você me mostrar que você tá bem... Você vai ter meu elogio.
2: Então, se você me mostrar que essas improvisações atrapalharam e quem não atrapalhou foi o goleiro, eu vou concordar com você.
1: Eu vou falar
2: por que o Atlético não ganhou o jogo, motor?
1: Eu vou falar porque improvisou. Eu vou te falar aqui, ó. Nesse jogo não vai ter improviso. Escuta o que eu tô falando.
2: Qual jogo?
1: Nesse jogo
3: aqui. Não vai ter improviso. Pela coletiva dele, ele deixou claro.
1: Não vai ter improviso.
0: 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Vou na média até mais tarde.
3: Se Deus quiser, assim ele permitir. Foi um prazer estar aqui com vocês.
0: Um abraço, um beijo pra você, musa. Um abraço, Wesley Souza, e até mais tarde.
1: Até mais tarde, um abraço pra Ivana, nossa musa, brilhantando o nosso debate. Um abraço e até daqui a pouco.
0: Um abraço, Iago, até daqui a pouquinho.
2: Falou, Goguinho, até às 19h30 no Bandeirantes.
0: 19h30. Vem aí a Rede Bandeirantes. Eu volto às 18 horas no Bandeirantes Esporte Clube. Tchau.
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1: Pontualmente 2 horas, ótima tarde para você na sintonia da Bandeirantes. Nesse feriadão, em plena segunda-feira, a gente gosta muito de feriado. Quando cai numa segunda, melhor ainda, né? Mesmo com frio, mesmo com chuva, não dá para curtir tanto na rua, a não ser que você goste muito de frio, mas dá para descansar, começar a semana já na terça-feira, é bom demais, não é? Conte com a gente aqui no Bora Brasil, estamos de olho no noticiário, de olho na situação das estradas, principalmente em São Paulo, que está com um movimento imenso, e claro, contando com a sua participação, contando pra gente o que, que você está fazendo nesse feriado frio, chuvoso, da preguiça, no nosso WhatsApp, aqui no 11 999 048756, 11 999 048756. Eu, Ana Paula Rodrigues, com preguiça ou não, com chuva ou não, estamos aqui, trabalhando, assim como a Maria Eugênia Cotaiti, que está na nossa produção também. Joel da Atena está o quê? Descansando. Agora não mais, ele já deve estar por aqui, né? Porque ele vai fazer o Brasil Urgente, mas hoje dormiu um pouquinho mais, deu aquela descansada, né? Amanhã ele estará de volta com a gente aqui na programação do Bora Brasil. 2:02, vamos lá direto para os destaques dessa segunda hora do nosso programa. Lula participa do evento de 7 de setembro ao lado dos presidentes dos três poderes, Edson Fachin do STF, Davi Alcolumbre do Senado e Hugo Mota, presidente da Câmara. Os demais candidatos à presidência, Flávio Bolsonaro, Renan Santos e Romeu Zema, agendaram atos em São Paulo. O presidente do STF, Edson Fachin, deve decidir se leva a crise no Supremo ao plenário. A decisão será tomada após o ministro André Mendonça liberar o relatório da Polícia Federal, que apontou uma suposta relação entre o ministro Alexandre de Moraes e o ex-banqueiro Daniel Forcade. Uma adolescente escapa de um sequestro após pular de um carro em movimento no Rio de Janeiro. A jovem estava a pé quando foi abordada pelo motorista, que a puxou para dentro do veículo. O IBGE libera na internet o acesso ao mapa mundi mais recente, que inclui o Brasil com tamanho revisto e ampliado. A revisão do documento foi aprovada pela Assembleia da ONU na última sexta-feira, com mudanças também dos tamanhos da África, América do Sul e da Ásia. Ainda depende de análise na Câmara o projeto de lei que inclui a vacina contra a herpes zoster no sistema gratuito do SUS. Na rede particular, o imunizante custa em média R$ 2.000. O meia Breno Bidon, do Corinthians, está na pré-lista de Carlo Ancelotti. A primeira convocação do técnico para o novo ciclo da seleção brasileira está marcada para quarta-feira agora, dia 9 de setembro. O Flamengo é o novo líder do Campeonato Brasileiro após vencer no fim de semana e ser beneficiado pelo empate do Palmeiras. A vantagem é de apenas 1 ponto. O Avaí entra em estado de emergência com a aproximação do furacão Lowell. O fenômeno passa até amanhã, com previsão de chuva forte, ventos intensos e ondas de até 9 metros de altura. Uma massa de ar polar mantém o frio intenso no sul e em parte do sudeste nesta segunda-feira. A chuva também continua em São Paulo, no Rio de Janeiro e em parte de Minas Gerais. As capitais, São Paulo e também do Rio de Janeiro, podem ter o dia mais frio do ano. Bom, em termos de chuva, São Paulo melhorou bem hoje, né? E um pouco mais cedo, a gente conversou com um representante da Defesa Civil falando que é isso mesmo. Choveu muito ontem, domingo, muito no sábado e hoje diminui. Amanhã, os termômetros já começam a subir um pouquinho e a gente tende a ficar com temperatura amena. Mas, para quem não gosta de frio, prepare-se, porque tem mais frio vindo por aí no próximo fim de semana.
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1: Vamos saber da previsão completa com a Lívia Caetano.
2: Ao longo desta segunda, na região sul do país, uma massa de ar polar mantém o tempo firme e traz frio durante toda a tarde. As temperaturas seguem baixas no estado gaúcho, em Santa Catarina e também no Paraná, com chuva fraca apenas em alguns pontos da faixa leste. No sudeste, o destaque continua sendo o tempo fechado. A circulação da frente fria mais afastada no oceano mantém muitas nuvens e chuva entre a faixa litorânea o leste e a faixa norte de São Paulo, além do Rio de Janeiro e grande parte de Minas, com alerta para temporais no leste, oeste e noroeste mineiro. Na capital paulista, a máxima fica em torno dos 3 graus, enquanto Belo Horizonte pode chegar até os 20, com chuva ao longo do dia. Já em Vitória, também há previsão de chuva e alerta para temporais, com máxima de apenas 20 graus. E no interior paulista, a chuva diminui, porém o frio continua. No centro-oeste, ainda chove entre a faixa norte e o centro-leste de Mato Grosso, em Goiás e também no Distrito Federal, com alerta para temporais em alguns pontos. Em Brasília, a máxima pode chegar até os 26 graus hoje, mas também há risco de temporais. Já a Mato Grosso do Sul segue com tempo mais firme e temperaturas agradáveis. No Nordeste, a chuva ganha força no sul da Bahia e também pode ocorrer no oeste baiano, além do sul do Maranhão e também do Piauí. Enquanto no interior, o tempo continua seco, quente e com baixa umidade. E na região norte do país, a combinação entre calor e alta umidade favorece pancadas fortes de chuva entre o Acre, Amazonas, Rondônia, sul do Pará e o Tocantins. Já nas demais áreas, o calor continua predominando. Lívia Caetano, da Climatempo.
1: 2:07. Por falar em frio, vamos falar do sul do país, porque teve neve e tudo, por enquanto, por lá, né? Será que começa a melhorar ou não a situação aí no Rio Grande do Sul, nos demais estados da região? Quem tá com a gente é o Henrique Tanger para falar exatamente sobre isso. Henrique, tem um solzinho aí, pelo menos isso eu tô vendo na sua imagem. Falso esse sol ou tá dando para animar um pouquinho? Boa tarde.
3: Muito boa tarde, Ana Paula, a todos que nos acompanham aqui na Bandeirantes. É o famoso sol luz de geladeira, ele só ilumina, mas não esquenta quase nada. Por aqui continua essa intensa massa de ar polar afetando todo o estado desde o final de semana, inclusive, como tu bem destacou, ontem a gente teve neve pra valer aqui na Serra Gaúcha, inclusive em São José dos Ausentes. Diversos vídeos aí circulando nas redes sociais de uma cavalgada, turistas estavam passando pelos cânions tradicionais aqui do estado e começaram a avistar essa neve. No momento estava cerca de 3 graus, até ficou mais frio do que isso. Além dessa neve de ontem, hoje pela manhã chegou a marcar menos 3 graus em São José dos Ausentes e também em Bom Jesus, aqui na Serra Gaúcha. A expectativa é de que o frio continue por aqui, pelo menos até a metade da semana, até quarta-feira, deve permanecer bem gelado, bem com as temperaturas bem mais baixas aqui no estado. Há cerca de uma semana e meia atrás, marcava 30 graus aqui no Rio Grande do Sul. Agora já menos 3 graus, portanto, uma amplitude térmica enorme e não é comum por aqui nevar e muito menos em setembro. Junho, julho, essas ocorrências são mais comuns de chuva congelada ou de neve, mas em setembro é muito raro mesmo, tanto que chamou muito a atenção. Quem nos acompanha por imagens agora pode ver, nevou bastante mesmo aqui na Serra Gaúcha, expectativa de bastante frio para os próximos dias. Aqui na capital um pouco mais ameno, cerca de 14 graus no amanhecer e durante a tarde, agora já está chegando perto dos 16, portanto um pouco mais ameno por aqui. Quinta-feira chega a chuva aqui no estado, em boa parte aqui da região sul, e aí o frio dá uma acalmada, mas chega a chuva com mais força por aqui, Ana Paula.
1: É, então, as imagens mostraram aqui realmente bastante neve. Se deu bem quem quis aproveitar o feriado na Serra, né? Porque aí aproveitou de uma maneira muito genuína, vendo neve e tudo. Tomara que o frio dê uma amenizada aí para melhorar um pouquinho a qualidade do dia a dia de vocês. Valeu, Henrique. Obrigada, viu? Bom trabalho.
3: Obrigado, pessoal. Até mais.
1: Tava bonito lá na Serra Gaúcha, viu? Que bom de quem foi para lá passear. Ficou realmente lindo, lindo. Parece auge do inverno. Em São Paulo tá parecendo o auge do inverno também, embora não seja mais, né? A gente tá na reta final dele, já na transição para a primavera. Frio danado, 14 graus ainda aqui na capital paulista. E lá na Avenida Paulista, minha gente, é um corredor de vento. Para quem não conhece a Avenida Paulista, é prédio para tudo que é lado, então o vento passa ali fazendo até barulho, até cantando, de tanto que venta na região. Vamos lá para a Avenida Paulista, porque tem ato político hoje, por causa do 7 de setembro. O Thiago Prudente, da TV Band, é quem está aqui com a gente. Tudo bem, Prudente? Boa tarde.
4: Boa tarde, Ana, para quem está acompanhando a Rádio Bandeirantes. Olha, movimentação grande aqui na Avenida Paulista, nesta segunda-feira. Muitos apoiadores de Flávio Bolsonaro, candidato à presidência da República, vão tomando a avenida nesse momento. Esse ato que deve começar daqui a pouco, está previsto para ter início às 3 da tarde, com alguns discursos, como o do deputado federal Nicolas Ferreira, do governador Tarcísio de Freitas, que também é candidato à reeleição, e do prefeito Ricardo Nunes. Por último, quem deve falar é o candidato à presidência, Flávio Bolsonaro. A expectativa da equipe de campanha de Flávio é que o ato hoje seja grande, possa impulsionar esse mês de campanha. Uma das principais pautas nesse ato hoje aqui é o caso do Supremo Tribunal Federal. A gente vê muitas placas citando o ministro Alexandre de Moraes do Supremo Tribunal Federal e também muitas placas de apoio ao ministro André Mendonça. Então esse é o tom do ato aqui na Paulista. Inclusive nos discursos, o que tem falado nos bastidores é que esse também deve ser o tom do ato aqui. Inclusive a gente está aqui num ponto que é bem próximo ao MASP. O trio elétrico foi posicionado bem aqui em frente ao MASP, e aí o público vai se posicionar dos dois lados. Policiamento muito reforçado aqui na região, e também fica aí a dica para quem está circulando por São Paulo. Para quem vem para a região da Paulista, vai precisar de um pouco de paciência, são vários bloqueios nas ruas paralelas, como a Alameda Santos, então o motorista vai ter que ter um pouco de paciência. Já já a previsão é do ato começar às 15h aqui na Paulista, Ana, e com muito frio, tá? Você falou do frio, tá ventando bastante por aqui.
1: É, tá mesmo. Valeu, Thiago. Obrigada, viu? Bom trabalho aí.
4: Um abraço, Ana. Bom trabalho.
1: Tá aí. Movimentação já grande agora para quem tá passando ali pela região da Paulista com esse ato do candidato à presidência Flávio Bolsonaro, que começa daqui a pouquinho às 15h. Mais cedo teve desfile do 7 de setembro lá em Brasília. A gente falou aqui nos destaques, inclusive, que o presidente Lula participou, né, ao lado dos presidentes dos três poderes também, mas por lá o tom foi muito mais sereno, foi muito sóbrio, até porque a gente estava falando de um ato institucional e não queriam dar cara de campanha, né, para esse desfile que contou com a participação do presidente Lula. A Natália Ferreiro, da Bandeirantes de Brasília, acompanhou e tem as informações aqui para a gente. Oi, Natália.
5: Oi, Ana Paula, uma boa tarde para você e a todos. Eu acompanhei o desfile de 7 de setembro aqui na Esplanada dos Ministérios, que começou pouco depois das 9 horas da manhã. O presidente Lula desfilou no carro presidencial ao lado da primeira-dama Janja. Na tribuna de autoridades estavam ao lado de Lula o vice-presidente Geraldo Alckmin, o presidente da Câmara dos Deputados Hugo Mota, o presidente do Senado Davi Alcolumbre e o presidente do Supremo Tribunal Federal Edson Fachin. O esquema de segurança montado em torno da sede do STF também chamou a atenção aqui na Esplanada. Em meio à crise interna protagonizada pelos ministros André Mendonça e Alexandre de Moraes, envolvendo aquelas mensagens trocadas com o ex-banqueiro Daniel Vorcaro, o reforço contou com as equipes do Comando Militar do Planalto, das Forças Armadas, do GSI e também da Agência Brasileira de Inteligência, a BIM. E para este ano, o governo federal definiu 3 eixos temáticos para o desfile: a soberania nacional, assunto recorrente após as tarifas aplicadas a produtos brasileiros, o enfrentamento à violência contra as mulheres e a Copa do Mundo Feminina de 2027. O público começou a chegar por aqui antes das 6h30 da manhã e antes mesmo do início do evento, as arquibancadas cobertas já estavam cheias. Ana Paula.
1: Pois é, diferente, né, dos atos em São Paulo. Obrigada aqui a Natália. Diferente dos atos em São Paulo, que foram um pouco mais esvaziados, né, por aqui na capital paulista. O clima não colaborou muito, né, e o frio acabou espantando um pouco dos participantes dos tradicionais, ou do tradicional desfile de 7 de setembro, que aconteceu na Zona Norte, no bairro de Santana. E é sobre isso que a gente vai falar agora, mas na verdade sobre a agenda de outros candidatos à presidência que estão em São Paulo. Flávio Bolsonaro faz esse ato agora à tarde, a partir das 15h, mas outros candidatos já falaram, já aproveitaram a data para reunir eleitores, né, Luiz Felipe Nunes?
6: Vamos a eles então, Ana Paula Rodrigues. Na primeira hora do nosso Bora Brasil, falamos para você que nos acompanha em São Paulo, mas não para todo o Brasil, inclusive um abraço para você que está em Goiânia, sobre os outros candidatos à presidência da República. Inclusive em Goiânia ocorreu Um destes atos, Ronaldo Caiado, que foi governador de Goiás nos últimos 8 anos, esteve também em um desfile na capital de Goiás, falou depois com a imprensa, conversou sobre pontos que ele já vem tratando nos últimos dias, mas hoje focou muito em segurança pública, até porque é uma das principais bandeiras da campanha dele. Ele afirma que o estado de Goiás teve muitos avanços na gestão dele em relação à segurança pública, é o tema que ele mais traz à tona quando vai falar sobre o próprio governo. Por isso, hoje repetiu diversas vezes esse mote. Fez críticas à condução da segurança pública por parte dos governos petistas, então de Luiz Inácio Lula da Silva, que busca a reeleição, e também de Dilma Rousseff. Chegou a dizer que o avanço do crime organizado no Brasil é de responsabilidade destas últimas gestões do Partido dos Trabalhadores, portanto, estes foram os tópicos centrais, além de críticas ao Supremo Tribunal Federal, principalmente a Alexandre de Moraes e as possíveis relações dele com Daniel Vorcaro, ex-controlador do Banco Master. Augusto Cury, candidato do Avante, em contradição ao que disse Ronaldo Caiado do PSD, fez um evento na Praia de Copacabana, no Rio de Janeiro, reuniu os eleitores e falou sobre ser um contraponto tanto a Lula quanto a Flávio Bolsonaro. Diz que o Brasil não pode ficar apenas na escolha dos dois. Um discurso que ele tenta colocar em prática de ser antipolarização. A gente tem um trecho da fala dele neste comício no dia 7 de setembro, no Rio de Janeiro.
7: Temos respeito, porque há milhões e milhões de pessoas notáveis à direita, e milhões, há milhões e milhões de milhões e milhões de pessoas espetaculares da esquerda. Só há uma família.
6: Esse discurso de só há uma família, porque Augusto Cury vem repetindo que o Brasil não poderia ser refém das famílias de Lula ou de Flávio Bolsonaro. Por isso é uma palavra que ele fala bastante. Augusto Cury também vem repetindo que ele juntaria o que tem de melhor na esquerda e o que tem de melhor na direita. Essa é a tentativa dele, a principal plataforma de campanha. Até por isso ele foi criticado por Renan Santos, candidato do Missão, aqui em um evento no Obelisco, que fica em frente ao Parque Ibirapuera, na capital paulista, na zona sul da cidade de São Paulo, um dos maiores parques da América Latina. Renan Santos fez um pronunciamento e basicamente deu uma declaração do que ele espera para o Brasil neste dia 7 de setembro, onde é comemorada a independência do país. Vamos acompanhar o que disse o candidato do Missão.
8: A mensagem para o eleitor é: nós conquistamos nossa independência há mais de 200 anos atrás. Só que hoje ela é uma independência formal, igual é formal os direitos que estão na nossa Constituição. Para conquistar nossa independência real, nós temos que ter um governo que seja de fato do povo e pelo povo. E hoje o governo não é pelo povo. Hoje as instituições não estão pelo povo, e hoje, portanto, nós não somos um povo independente, nós somos escravos do Estado brasileiro. O Estado brasileiro que toma o nosso dinheiro com impostos, que permite que a gente seja morto nas ruas, nas mãos dos bandidos, e que quando a gente protesta ou reclama, retira o nosso direito sequer de falar. O Estado brasileiro, portanto, é inimigo dos brasileiros, e essa quadrilha que nos administra tem que ser, na prática, os novos portugueses a qual nós temos que conquistar nossa independência. Sejamos nós donos do nosso novo 7 de setembro e que a gente torne o nosso país finalmente independente de quem nos rouba.
6: Portanto, candidatos aproveitando esta data para a realização de comícios ao redor do Brasil. Ana Paula.
1: Valeu. Obrigada, Luiz Felipe Nunes, pelas informações. E, bom, as críticas ao STF, claro, né, permeando várias das falas dos candidatos. E a gente vai falar mais sobre isso, porque a gente teve movimentações, novidades sobre a questão envolvendo Alexandre de Moraes e Daniel Vorcaro neste fim de semana. Nos próximos dias, Edson Fachin deve definir se o caso será de fato levado ao plenário do STF para discussão, para uma possível investigação, né, que pode ser aberta em relação a Alexandre de Moraes. Vamos para lá falar mais sobre isso? Quem está com a gente aqui é o Afonso Marangoni. Tudo bem, Marangoni? Boa tarde para você.
9: Boa Boa tarde, Ana Paula. Boa tarde a todos que nos acompanham aqui no Bora Brasil. Pois é, a bola realmente agora está com o ministro Edson Fachin. Ele que vai decidir, né, a conveniência e a oportunidade de levar esse tema para a análise do plenário do Supremo. Qual tema exatamente? Essa decisão, né, do ministro André Mendonça de derrubar o sigilo de parte da investigação do Banco Master, em que a gente teve acesso ali de conversas, né, que fazem referência a um diálogo com o ministro Alexandre de Moraes, com o Procurador-Geral da República, Paulo Gonet, e com o Diretor-Geral da Polícia Federal, Andrei Rodrigues. Agora, então, a praxe é que, para que se investigue, por exemplo, a conduta do ministro Alexandre de Moraes, precise da autorização do plenário da corte. Não é possível, né, que se investigue um ministro sem este aval. E até essa é uma das críticas, né, ao pedido do André Mendonça para que se identificasse o interlocutor de uma série de mensagens com Daniel Forcaro, porque quando se identificou, viu que era um nome atribuído ao ministro Alexandre de Moraes. E daí já houve o entendimento de que ele extrapolou as funções ao atuar também como investigador neste caso, né? Agora vai caber mesmo ao Edson Fachin decidir a data e decidir também se vai submeter isto ao plenário e se sim, se será uma sessão aberta, pública, em que poderemos acompanhar ou se será uma sessão fechada. O que nós sabemos, Ana Paula, e que tem ficado claro por falas públicas de Edson Fachin, é que ele quer sim dar uma resposta a essa crise aguda pela qual passa o Supremo Tribunal Federal, e ele disse que a resposta será firme, será dura, mas claro, respeitando o devido processo legal. A gente está fazendo uma história do tempo presente, e aí a gente tem que contar também que não tem só esse sigilo em que Moraes aparece, mas tem uma resposta de Alexandre de Moraes ao colocar André Mendonça ali dentro dos inquéritos das fake news e pedir que, na verdade, o colega dele, o ministro André Mendonça, seja investigado por práticas consideradas impróprias, inclusive no entendimento do despacho ali de Moraes, para beneficiar um grupo político. Então, Fachin também está com essa batata quente na mão e vai ter também que arbitrar em relação a isso. Nesse caso específico, ele já até tomou uma ação que foi tirar esse caso do inquérito das fake news e trazer a vocar para a presidência do Supremo Tribunal Federal. Então, a crise, ela não é de em uma, mas em mais frentes, e ele pretende dar essa resposta de forma rápida. O presidente Lula, na sexta-feira, se encontrou com Fachin e Paulo Gonet aqui no Palácio do Planalto, e aí ele dizia, né, para os dois que é preciso que sejam dadas respostas à sociedade brasileira, que os brasileiros aguardam isso e que, conforme essa resposta não vem, quando não se revela tudo e se toma alguma medida cabível, acaba desacreditando, né, o processo democrático e a própria instituição Supremo Tribunal Federal. Então, cobrança também do presidente Lula para que essa resposta venha. É claro que isso, né, Ana Paula, porque embora seja uma crise circunscrita ao Supremo, ela perpassa e acaba respingando nos outros poderes também, a exemplo da pressão que está sofrendo Davi Alcolumbre para abrir um processo de impeachment, essa pressão por parte da oposição, mas ele tem dito que isso não vai acontecer, que não vai ir por este caminho. Então, a gente vê que é uma crise que afeta todos os lados aqui da Praça dos Três Poderes.
1: Exatamente, uma pressão que vai continuar, acredito que até se esgotarem esses prazos para que todas as partes se manifestem, incluindo o ministro Edson Fachin. Qualquer novidade a gente está por aqui, viu, Afonso? Obrigada, bom trabalho aí.
9: Até.
1: Agora são 2h24.
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3: A gente já vai falar com o Valteno de Oliveira, que vai trazer informações aqui pra gente sobre as negociações entre Brasil e Estados Unidos, né? A gente falou recentemente que as rodas de conversa foram reabertas depois de um contato telefônico que foi feito entre o presidente Lula e o presidente dos Estados Unidos, Donald Trump. Algumas semanas depois, um encontro oficial, na verdade virtual, né? Entre representantes do Brasil e dos Estados Unidos. Nesse fim de semana, Lula falou, inclusive, sobre a expectativa de encontrar, em meados agora de setembro, com Trump lá na Assembleia Geral da ONU, em Nova York. E enquanto os chefes de Estado vão se encontrando, por outro lado, as negociações vão andando. E o governo de Donald Trump chegou a falar recentemente que vai ampliar o volume de carne importada, né? Carne moída, principalmente. Para isso mesmo que você está pensando, para fazer hambúrguer. Inclusive, naquela primeira rodada de tarifaço que a gente teve lá em agosto do ano passado, a carne ficou muito mais cara. E isso acabou levando a um aumento da inflação nos Estados Unidos. Eles comem muito esse tipo de carne, né? Comem muito hambúrguer. E isso levou a um aumento da inflação e a uma queda da popularidade de Donald Trump. Agora, o governo dos Estados Unidos quer de novo ampliar essa comercialização e está de olho aqui na produção dos Estados Unidos e também da Argentina para suprir esse mercado por lá. Vamos daqui a pouquinho conversar com o Valteno de Oliveira, que vai trazer informações aqui para a gente. E olha, enquanto a gente tenta refazer o contato aqui com o Valteno, vamos falar sobre o cenário internacional com a Adriana Weinstock, que está aqui com a gente, porque a Europa está muito de olho no avanço da ultradireita depois de eleições que aconteceram na Alemanha neste fim de semana. Tudo bem? Boa tarde.
4: Tudo certo. Muito boa tarde para você, boa tarde para quem está nos ouvindo nesse feriadão, né?
3: Então.
4: Olha, exatamente, o partido AfD venceu a maior parte das cadeiras em eleições estaduais em um estado da Alemanha. O que isso significa, né? Basicamente, significa que eles têm 39 cadeiras. Não significa ainda que a ultradireita vai governar o estado, porque eles precisariam de pelo menos 42 cadeiras. Lá funciona um pouco diferente para eleger o governador, né? Eles elegem os representantes e daí o governador. Só que o que está causando tudo isso, né? O que está causando essa preocupação? Esse partido, ele é o opositor ao partido atual do governo, de Friedrich Merz, que é um partido que está tendo uma rejeição enorme. E ele defende, Ana, pautas muito complexas, principalmente quando a gente fala da Alemanha. É a primeira vitória da extrema-direita desde a Segunda Guerra Mundial. E entre essas pautas que eles defendem, tá, o ensino, voltar a ter mais ensino online e que refugiados sejam separados dos outros estudantes alemães dentro das escolas. Eles também falam em revogar vistos de cidadãos que eles não consideram alemães o suficiente. Além disso, na
3: política... O que é não ser alemão o suficiente?
4: Essa é a grande questão, né? Filhos de imigrantes, a gente não sabe, a gente imagina, né?
3: Só que não sejam fluentes em alemão, por exemplo.
4: Pode ser, só que são pautas que remetem muito ao que a gente via no governo de Hitler.
3: Por exemplo, segregação total.
4: Exatamente. E é uma ideia completamente oposta à que a gente está vendo agora, porque eles também querem se aproximar da Rússia, na guerra, deixar de ajudar a Ucrânia, na guerra entre a Rússia e a Ucrânia, e se afastar, Ana, da União Europeia, ter mais autonomia, né? Eles dizem que isso é uma busca de autonomia. A gente lembra que quando um país faz parte da União Europeia, ele cede várias decisões ao bloco. Então, portanto, ele quereria se afastar. Mas é claro que as pautas mais polêmicas são essas em relação a quem é alemão e quem não é alemão, que lembra muito o que a gente via da raça ariana lá na época da Segunda Guerra Mundial. Mas é isso, é uma sinalização da extrema-direita voltando na Alemanha. Como eu disse, eles ainda não têm aquele poder de fato. Mas é uma sinalização que está preocupando muita gente pelo mundo.
3: Pois é, e é engraçado, né, como a história ela se repete da mesma maneira, né? Então, hoje a gente está falando da Alemanha, por exemplo, passando por problemas econômicos, com a indústria, né, que sempre foi muito forte na Alemanha, fazendo grandes demissões no país. A Volkswagen, por exemplo, anunciou cortes enormes, né, nas fábricas de todo mundo, inclusive na própria Alemanha. E aí a ultradireita começa a ganhar espaço novamente. O chanceler Friedrich Merz disse que está surpreso com esse resultado e imagino que todo o país deve ficar muito atento, porque no fim do ano tem eleições por lá de novo, né?
4: Exatamente, Ana. E o governo do Friedrich Merz está com uma rejeição altíssima. Segundo uma das pesquisas divulgadas pela Alemanha, ele está com uma rejeição de mais de 80%. E nesse estado da Alemanha, o partido dele só teve 17% dos votos. Enquanto a AfD, aliás, que é o partido de ultradireita, esse aí teve mais de 43% dos votos. Então, é muito significativo e mostra que a cabeça dos alemães está mudando um pouco agora e tendo outras prioridades, muito também por conta, né? A gente lembra, a economia sempre afeta as decisões de todo mundo. E todas essas crises que você citou, provavelmente, contribui.
3: Contribui porque aí eles vão para o lado oposto do que está no poder agora, né? A extrema-direita sempre existiu na Alemanha, nunca deixou de existir, mas nos últimos anos não é um fenômeno só de agora, né? Nos últimos anos tem ganhado muito espaço e agora com esse resultado desse fim de semana está mais provado do que nunca de que esse espaço é definitivo. Obrigada, viu, Adriana?
4: Obrigada, Ana.
3: Valeu. Ó, 2h33, vamos lá para Brasília? Valteno de Oliveira está de volta aqui para conversar com a gente. Tudo bem, Valteno? Boa tarde.
5: Boa tarde, Ana. Boa tarde a todos. Quase chegando em Brasília, estou aqui na rodovia que liga Goiânia. Brasília, chuva na estrada, muito bom, porque já é o começo, né, já do preparo da terra para o plantio da safra de verão, Ana.
3: É isso aí, chovendo até um pouco acima do normal para essa época aí, né, no centro-oeste do país. Bom, vamos falar sobre o interesse dos Estados Unidos na nossa carne, né, Valteno?
5: Exatamente, essas negociações evoluíram muito, desde a primeira declaração de Trump, dizendo que iria abrir uma cota de 300 mil toneladas, depois no final de semana ele reafirmou e falou nominalmente Brasil e Argentina como os maiores fornecedores dessa carne que os Estados Unidos vão comprar para poder diminuir o preço lá do... É a Operação Hambúrguer, né? Diminuir o preço do hambúrguer lá nos Estados Unidos. Dessas 300 mil toneladas, a ABIEC, que é o setor que representa a indústria de carne aqui no Brasil, acha que pode assumir até 150 mil toneladas. A expectativa é que nessa semana saia o valor das cotas para cada país que vai mandar a carne para os Estados Unidos, Ana.
3: Vamos ficar de olho para ver se isso vai ser alguma coisa benéfica para a gente. E sobre a questão das carnes, de aves e mel por parte da União Europeia, Valteno, alguma novidade, alguma sinalização mais positiva para a gente?
5: Sim, na sexta-feira, quando a gente fez a nossa entrada ao vivo, ainda não tínhamos uma informação muito positiva. Sai o resultado preliminar da vistoria feita pelos delegados da Comissão Europeia, que faz a fiscalização aqui no Brasil, dos frigoríficos e também das granjas. E esse relatório preliminar foi positivo para liberar a exportação de carne de aves para a Europa e também mel. Lembrando que o Brasil exporta, o ano passado, mandou para a Europa algo em torno de 700 milhões de dólares em carne de frango. A gente, 10% do nosso mel vai também para a Europa, não é grande coisa, mas é sempre bom ter o mercado europeu aberto, porque ele é porta de entrada para outros mercados. Então, a sinalização de que os sistemas brasileiros de sanidade, de higiene, é aprovado nessa vistoria preliminar, é o primeiro sinal. Depois você tem um relatório final e depois você tem a aprovação por parte dos 27 membros dos países que entregam o bloco europeu, Ana.
3: Tá bom, boa notícia mesmo, hein? Começamos a semana com uma astral diferente em relação às vendas do Brasil para o exterior, em relação à sexta-feira passada, pelo menos. Valteno, obrigada, viu? Bom fim de viagem, bom trabalho aí para você.
5: Obrigado, bom fim de feriado para você, Ana, que não está sendo nada feriado, né? Trabalho dobrado.
3: Trabalho, trabalho e trabalho, guia trabalho. Valeu, Valteno, até mais. 2h36, mais um intervalo, daqui a pouquinho a gente está de volta.
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11: Segundo dados da Secretaria Nacional de Trânsito, a Senatran, com o crescimento do sistema, o aplicativo oficial CNH do Brasil passou a reunir as informações sobre as passagens. O coordenador geral de sistemas e inovação da Senatran, Everton Murilo Vieira, explica como o motorista pode conferir de forma segura se realmente existe uma passagem registrada no Free Flow.
12: Hoje a forma mais segura de se verificar se a passagem no pedágio eletrônico é verdadeira é com o aplicativo CNH do Brasil. Lá o cidadão abre o aplicativo com o seu usuário, login do GovBR, e vai em veículo. Lá em veículos, ele seleciona o veículo que ele deseja saber se tem passagem e vai em pedágio eletrônico. Nessa opção é a opção mais segura que o cidadão tem hoje em dia.
11: A orientação também é reforçada pela NTT, que alerta para páginas falsas usando o nome do Free Flow. A agência recomenda que o motorista não acesse links de cobrança recebidos por mensagens, e-mails ou redes sociais e tenha cuidado com anúncios que aparecem nos buscadores. Em caso de dúvida, a orientação é procurar diretamente os canais oficiais da NTT, da CNH do Brasil ou da concessionária responsável pela rodovia. Outro cuidado é com o pagamento. A CNH do Brasil não recebe diretamente o dinheiro da tarifa. O aplicativo mostra um link para o pagamento que leva o motorista até o canal da concessionária responsável pelo trecho. Everton Murilo Vieira também explica como funciona o pagamento e qual é o papel do aplicativo CNH do Brasil nesse processo.
12: O motorista não consegue pagar pelo aplicativo ou pelo portal de serviço da Sinatran. O que o aplicativo fornece é o link para pagamento. Então, o link que ali está, ele foi homologado pela Sinatran e o cidadão pode ter certeza que naquele link é o link da concessionária. Então, é a concessionária que nesse momento está operacionalizando os pagamentos de pedágio.
11: A NTT também reforça que usuários de tag continuam com a cobrança feita automaticamente pela operadora do dispositivo. Para quem não usa tag, o pagamento precisa ser feito dentro do prazo. Atualmente, o motorista tem até 30 dias depois da passagem para pagar a tarifa. O CONTRAN também definiu uma regra para quem ficou com pagamentos atrasados. Motoristas que passaram por um pedágio Free Flow e não quitaram a tarifa dentro dos 30 dias terão até 16 de novembro para regularizar a situação. Teus Alves para a Rádio Band Vale. Música e informação.
13: Bom, obrigado aqui ao Matheus pela informação. E fica aí o recado dado para você que está nos acompanhando, né? Para você não cair em golpes, dá uma olhada, verificar a situação dentro do aplicativo CNH do Brasil de todos os pagamentos de pedágio em aberto para você.
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1: O relógio marca 2:45. Agora você acompanha o repórter Bandeirantes. Uma médica de 37 anos foi encontrada morta em um condomínio de Maringá, no interior do Paraná, na noite de ontem. O marido dela, um advogado, foi preso suspeito de feminicídio. A repórter Francine Lopes traz os últimos avanços da investigação da polícia. Boa tarde.
2: Olá, boa tarde para você e a todos que nos acompanham. O companheiro da médica encontrada morta foi exonerado após ser apontado pela polícia como principal suspeito do crime. João Vitor Domingues Romeiro, de 35 anos, trabalhava como assessor jurídico da Procuradoria da Prefeitura de Marialva, no Paraná, cidade que fica na região metropolitana de Maringá, no norte do estado. Ele foi preso em flagrante após confessar o crime para familiares. A médica Gassimásia, de 37 anos, foi encontrada morta na noite de sábado em Maringá, ao lado do filho de 8 meses do casal, que passa bem. Gassi foi enterrada hoje. Ela trabalhava em uma unidade básica de saúde de Sarandi, segundo a prefeitura do município, que é também da região metropolitana de Maringá. Os vizinhos acionaram a polícia depois de perceber o choro constante de um bebê dentro do apartamento e, como ninguém atendia, a polícia militar foi acionada e entrou no local e encontrou a médica já sem vida. O delegado da Polícia Civil afirmou que o companheiro da médica foi encontrado em outra cidade com ferimentos de faca nas mãos. Ele estava na casa da mãe dele. O crime é investigado como feminicídio. A nossa reportagem tenta localizar a defesa do suspeito.
1: Muito obrigada, Francine. Agora 2:47, esse foi o repórter Bandeirantes.
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2: Hoje vamos falar com o Dr. Evaldo sobre a nossa idade.
3: Quantos anos você tem? Calma, pense antes de responder. Eu, por exemplo, escrevo essa coluna no dia que completo 58 anos. Mas será que essa idade me define? Pois é esse o desafio proposto pela ciência: considerar não apenas a idade cronológica, os anos vividos, e sim a idade biológica, ou seja, como envelhecemos. Um artigo recente publicado no New England Journal of Medicine tem o título provocativo A Ilusão da Idade, Limites da Idade Cronológica na Medicina. E aborda exatamente essa perspectiva de que duas pessoas podem ter até a mesma idade cronológica, mas a sua idade biológica ser muito diferente. O envelhecimento envolve múltiplos fenômenos nos diferentes órgãos e tecidos do nosso organismo, que são diferentes em cada pessoa. Temos o envelhecimento molecular do nosso DNA, das mitocôndrias, dos nossos vasos sanguíneos e da nossa imunidade, que são decisivos. Existem ferramentas tecnológicas para mensurar nossos relógios moleculares e estimar o quão de fato envelhecemos. Marcadores biológicos são muito superiores do que simplesmente nossa idade para a tomada de decisões médicas, embora muitas ainda sejam baseadas na idade cronológica, como, por exemplo, um recorte a partir de qual idade damos uma vacina ou recomendamos determinados exames. Mas é importante saber que a idade é apenas uma referência para responder, da próxima vez que te perguntarem quantos anos você tem, qual a idade a pessoa se refere, pois existem idosos jovens e jovens idosos, a depender do quanto se cuidam. Durma bem, exercite-se regularmente e coma com equilíbrio para que a sua idade seja sempre a menor possível. Eu, por exemplo, sinto-me hoje melhor que aos 40. E você? Fique bem e até a próxima.
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2: 2:51, bora Brasil de volta, agora para falar sobre a expansão dos data centers do Ceará. O estado está diante de um desafio, né? Que é conciliar o avanço tecnológico necessário para gerar renda, gerar emprego e o uso eficiente da energia e da água. Tem que ficar de olho também na maneira como os recursos naturais estão sendo usados. Vamos lá para Fortaleza, a Leonice Acioles tem as informações aqui para a gente.
4: O Ceará pode se tornar um dos principais polos de data center do país. Esses grandes centros de processamento de dados são utilizados, entre outras funções, para serviços de inteligência artificial, armazenamento de informações e computação em nuvem. Com uma demanda de energia estimada em 2,7 gigawatts, volume equivalente ao consumo de cerca de 7,1 milhões de residências cearenses. O professor Wendel Rodrigues, do IFCE, Campus Fortaleza e pesquisador do Laboratório de Inovação Tecnológica, explica os desafios energéticos dos data centers de inteligência artificial e as tecnologias que podem tornar esse consumo mais eficiente.
5: Do ponto de vista tecnológico, o data center consome muita energia por uma simples razão. Eles processam soluções de inteligência artificial, que são algoritmos pesadíssimos, né, em termos computacionais, que exigem muita velocidade, unidades específicas de processamento matemático, e que isso, questão de velocidade, por questão de uso de processamento, questão de uso de memória, consome bastante energia. Mas eu gostaria de dizer também que esse consumo de energia, ele pode ser, pelo menos na questão da alimentação, de onde vem, qual é a fonte de energia que alimenta esses data centers, elas podem vir de fontes renováveis, fontes mais sustentáveis, como a própria energia eólica, como a própria energia solar. A gente deve sim aproveitar todo esse potencial energético que temos aqui.
4: Além da demanda por energia, os data centers precisam funcionar continuamente continuamente e manter os equipamentos em temperaturas adequadas. O sistema de refrigeração é um dos pontos de atenção, já que o funcionamento ininterrupto das máquinas também aumenta a necessidade de recursos para resfriamento. No caso de um dos projetos previstos para o PECEM, por exemplo, há uma estimativa de consumo de 20 mil litros de água por dia.
5: Bom, boa parte desse consumo de energia é realmente a questão da dissipação de calor, né? Ele gera muito calor. Por ser unidades de processamento ultra rápidas, com altíssimo poder de processamento, ou seja, tem uma velocidade gigantesca na comunicação dos dispositivos em nível de transistor, mesmo digo ali, bem eletrônico mesmo, então isso acaba gerando ali um consumo energético gigante. E para manter uma certa tranquilidade com relação à temperatura dessas unidades, a gente tem que ter um baita sistema de refrigeração. E a refrigeração acaba ali sendo o calcanhar de Aquiles dos data centers, né? Existe muito estudo tentando fazer um melhor reuso dessa água.
4: Apesar dos desafios ambientais e da necessidade de ampliar a infraestrutura elétrica, esses empreendimentos podem impulsionar o desenvolvimento tecnológico e econômico do Ceará, beneficiando áreas como inteligência artificial, computação em nuvens, redes e geração de energia renovável.
2: Agora 2h55, vamos falar de esportes, reta final do Bora Brasil com o Pedro Coen, que está aqui entre nós. Tudo bem, Pedro? Boa tarde.
6: Tudo bem, Ana. Boa tarde. E você?
2: Tudo
6: quer
2: certo.
6: Quer dizer, boa tarde. Tudo bem e você, né? Inverti a ordem das coisas.
2: Mas
6: aqui.
2: Mas pro ouvinte ficou muito claro.
6: Exatamente.
2: Estamos no ar desde
6: dizer,
2: que horas?
6: Né? Desde as 6h30 da manhã.
2: É,
6: hoje.
2: Começa então, a bater biela essa
6: exatamente.
2: Hora mesmo. É isso aí. Mas vamos lá, vamos falar de futebol, porque tem muita gente de olho na parte de cima da tabela, preocupado com a parte de baixo do Brasileirão e a semana de data FIFA, de escalação da seleção, pelo menos, né? Convocação.
6: Exatamente. Carlo Ancelotti divulga na próxima quarta-feira, dia 9 de setembro, a convocação daqueles jogadores que irão à Ásia, né? Vão pra Austrália e também pra Índia ali pra jogar contra essas duas seleções. Dois amistosos contra a Austrália, um também contra a seleção da Índia. Evidentemente a Austrália não fica na Ásia, né? Mas os jogos serão disputados por lá. E Breno Bidon, essa informação é exclusiva da Bandeirante, o nosso repórter Luiz Fabiani, setorista do Corinthians, que traz ela. Breno Bidon está nessa pré-lista, né? Entre os 50 possíveis nomes que Carlo Ancelotti convocará na próxima quarta-feira para os amistosos deste fim de setembro. A data FIFA vai ali do dia 21 de setembro até o início de outubro, né? Dia 3 de outubro. Não ficaremos sem jogos do Brasileirão, apenas com jogos da seleção brasileira e também de outros times aí espalhados pelo mundo. Breno Bidon, então, jogador do Corinthians, está nessa pré-lista e pode ser convocado por Carlo Ancelotti para estas três partidas. Bom, tô falando do Breno Bidon, que é jogador do Corinthians, Timão, que ontem teve um resultado terrível, né?
2: Pois
6: no
2: é.
6: Campeonato Brasileiro, perdeu para a lanterna da competição, a Chapecoense. E a curiosidade, Ana, é que a Chape, que tem 17 pontos, conquistou 11 desses pontos contra equipes paulistas. E desses 11, as três vitórias da Chapecoense, né? A vitória contra o Santos na estreia do Brasileirão, a vitória contra o São Paulo há duas rodadas e ontem o triunfo contra a equipe do Corinthians. Inclusive, a primeira vitória da Chape fora de casa nesse Campeonato Brasileiro de 2026. Zona do rebaixamento, que hoje tem o Vasco da Gama, 17º colocado com 25 pontos, mesma pontuação do Internacional, que é o 18º. Na 19ª posição com 23 o Remo e a lanterna é a Chape. Hoje tem jogo importantíssimo para essas quatro equipes, viu? 20h, Vitória e Grêmio entram em campo no Barradão, capital baiana, Salvador, e jogam, né? Vitória tem 29 pontos, o Grêmio tem 28, as duas equipes jogam para se distanciar da zona da degola, até porque a gente tá entrando numa fase do campeonato que é muito importante que as equipes pelo menos pontuem para sair de perto da zona do rebaixamento, né? Até porque o Grêmio, por exemplo, ainda tem a Copa do Brasil pela frente, né? O Vasco da Gama tem a Copa do Brasil e a Sul-Americana. Então, as coisas vão afunilando agora e vai ficando cada vez mais difícil para essas equipes escaparem, né? Por isso é tão importante o jogo de hoje, tanto para o Vitória, que vem aí de uma sequência de 4 derrotas seguidas, e o Grêmio, que ainda tem a Copa do Brasil e também vem, pelo menos, com moral depois da classificação contra o Inter na última semana, né? Ó, falamos aqui de São Paulo, falamos de Campeonato Brasileiro também, ou melhor, falamos de Corinthians, de Campeonato Brasileiro. Agora, deixa eu falar do São Paulo, que embarca na tarde dessa segunda-feira para Buenos Aires, onde já está, inclusive, o nosso repórter Luiz Fabiani, para a partida de amanhã contra o Boca Juniors, que será disputada em La Bombonera, né? Estádio histórico, para mim, o maior palco do futebol argentino, né? Gosto mais do que do Monumental de Núñez, inclusive, amanhã Boca Juniors e São Paulo, a partir das 9:30 da noite. Jogaço. A Bandeirantes vai trazer todos os detalhes, né? Além da Copa Sul-Americana, na sequência da semana ainda temos a Copa Libertadores da América, mas amanhã só Sul-Americana para os times de São Paulo, né? Além disso, tem também o Vasco na Sul, às 7 horas, um pouquinho mais cedo, né? Às 7 horas da noite, e também a equipe do Fluminense que enfrenta o Platense da Argentina. Então, sequência aí de Sul-Americana e de Libertadores, amanhã é a vez do Tricolor Paulista. Na quarta-feira temos três paulistas, na verdade, dois paulistanos, o Palmeiras às 7 e o Santos na Copa Sul-Americana, né? O Santos enfrenta a equipe do Atlético Mineiro às 9:30, a vez do Corinthians. E na quinta é a vez do seu Flamengo, Ana, que encara a equipe do Independiente Del Valle. Esse jogo, é claro, tem transmissão da Bandeirantes também, Ana.
2: É um jogo difícil pro Flamengo, né?
6: Com certeza, até porque é altitude, né? E o Independiente Del Valle é muito forte em casa, né? Passou aí, passou pelo Tolima, né? Que é uma equipe colombiana, depois de todo aquele desastre que ocorreu por conta dos terremotos, mas conseguiu vencer as duas partidas, avançou às quartas de final e agora tem pela frente um adversário muito difícil, que é o Flamengo, né? Mas o Flamengo também terá dificuldades, principalmente nesse jogo de ida, né? Porque o Independiente Del Valle, além de ser hoje a principal força do futebol equatoriano, ainda conta com a ajudinha da altitude. A gente sabe que é sempre muito difícil jogar, né? Com ar rarefeito.
2: Valeu, obrigada, viu?
6: Valeu, Ana, até mais.
2: Gente, obrigada também pela companhia. O Bora Brasil fica por aqui, a gente volta amanhã a partir da 1:00 PM. Ótimo fim de feriado pra todo mundo e tchau.
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2: Hora certa em Goiânia, 3:04.
1: Na capital mais bonita do Brasil, os termômetros marcam 28 graus e com 35% de chuva ainda nessa segunda-feira.
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1: Ou ficar a pátria livre ou morrer pelo Brasil, né? Com esse verso do refrão do hino da independência do Brasil que nós começamos o Bandeirantes Acontece desta segunda-feira, 7 de setembro, dia da independência do Brasil, dia quando Dom Pedro I declarou a separação do Brasil em relação a Portugal às margens do Ipiranga em 1822, onde no brado da liberdade, né, gritou independência ou morte. E assim que nós começamos o Bandeirantes Acontece dessa segunda-feira, agradecendo você, amigo ouvinte, pelo carinho da audiência, pela sua companhia. Segunda-feira maravilhosa. Segunda-feira, como é bom a segunda-feira, Macedo, Mariana Rabelo. Macedo é uma risada tão boa.
2: A risada do Macedo, né? Fala tudo que eu precisaria falar.
1: Eu disse aqui em off pra Mariana, e ela não acreditou, mas é verdade. A segunda-feira, ela é mágica. A segunda-feira é o único dia da semana que produz em nós sentimentos que os outros dias não conseguem produzir.
2: Aí eu tentando entender a dele, ele, não, mas eu não falei se é pro lado bom ou pro lado ruim. Falei, ai, tá explicado então.
1: Boa tarde, Mariana.
2: Boa tarde,
1: tudo bem,
2: Danilo.
1: Mariana?
2: Boa tarde pra você, pra todo mundo. Um ótimo feriado. Que bom chegar aqui na Rádio Bandeirantes e ver toda a nossa equipe unida, né? Vitória, Luan, Marcos, Fernando, Macedão e você aqui comigo pra gente aí desbravar essa tarde de segunda-feira.
1: Sempre, sempre. Então, desejando a você, amigo ouvinte, uma excelente segunda-feira, uma excelente semana que seja bastante produtiva e bastante abençoada por Deus. E na nossa pergunta do dia, que a gente sempre traz aqui, vou começar perguntando a você, Mariana Rabelo. Oh. Das comidas típicas do nosso Goiás, qual é que você mais gosta? Pode escolher só uma.
2: Com certeza é o piqui.
1: O piqui.
2: Pamonha. Pamonha e piqui. Não, não dá pra escolher entre um dos dois, não. Os dois. Pamonha e piqui.
1: Ah, então.
2: E pra você?
1: Não, eu tô junto com você nessa, viu? Eu só vou mudar a ordem. Você é piqui e pamonha, eu vou de pamonha e piqui.
2: A pamonha mais mole ou a pamonha mais dura? Pra mim ela tem que estar derretendo. É, igual um curau.
1: É, na hora ela tem que ser mais molinha, mas depois um outro dia é tão bom quando você termina a pamonha. E aí você come ali, guarda na geladeira, no outro dia, Macedão, ela levanta cedo.
3: Não esquenta ela não, do jeitinho que você pega ela lá na geladeira, geladinha, né? Com café pela manhã, é uma delícia, verdade. Viu? Tô perguntando isso pra você, é porque daqui a pouco nós vamos trazer também todos os detalhes sobre esta pesquisa de um levantamento que mostra que mais de 98% dos turistas que vêm a Goiás, que vêm principalmente a Goiânia, recomendam.
2: Olha!
3: Recomendam principalmente a nossa culinária. E aí é esse assunto que nós queremos perguntar a você que tá aí do outro lado do rádio, você amigo ouvinte, dos pratos típicos goianos, qual é o que você mais gosta? Qual que você recomendaria? Você só pode recomendar um para um turista.
2: Então é a pamonha, porque o piqui tem chance do pessoal que não consegue. Olha lá, a pamonha lá na tela. Não, desse jeito aí. Eu não sou muito fã, não.
3: Eu também não. Cadê o queijo?
2: Não, ela tem que estar derretidinha.
3: Não, mas não tem queijo também. Não é pamonha sem queijo, não é pamonha, Marcelo.
2: É loucura, né? É pamonha lá de São Paulo, diz que é assim, né? Sem gosto, sem tempero.
3: Olha,
2: é diferente.
3: E me perdoem os amigos paulistas. A pamonha de São Paulo não é pamonha. Não é ruim, viu, Macedão? Falo com propriedade, goiano que vai para São Paulo sofre.
2: Imagino.
3: Em algumas regiões, por exemplo, na região de Ribeirão Preto, eles têm o costume de colocar fubá na pamonha.
2: Sim, eu já ouvi falar isso mesmo. Tanto é que a Mari Távora, que trabalha comigo lá na TV Brasil Central, ela é dessa região. Ela nasceu no Rio, mas ela viveu muito tempo em São Paulo. E ela tava falando que o angu dela não usa o milho, usa... Você falou aí?
3: Fubá.
2: O fubá. Aí eu falei, gente, essa aí eu não conhecia, não. Pra mim, o daqui é com muito milho mesmo.
3: Então tá aí, ó. Aqui deu um empate, tanto eu quanto Mariana. Se for pra recomendar para um turista um prato típico do estado de Goiás, é a pamonha. Pamonha de sal ou pamonha de doce, Mariana?
2: Eu gosto da moda.
3: Da moda?
2: É,
3: moda
2: é aquela bem que... temperadinha, com linguiça. Mais do que a de... Aí, primeiro a moda, depois a de doce. E por último, ali, bem no finalzinho, a de sal. E
3: sabe,
2: pra você?
3: Você sabe que o Joãozão fala que pamonha de sal não é pamonha, né?
2: Não?
3: O Joãozão tem preconceito com pamonha de doce e com quem come pamonha de doce.
2: Nossa, é uma delícia. É. Já comi até com... Ai, gente, eu esqueci. Canela. Não, doce com canela. Não, muito
3: comi.
2: Gostoso.
3: Com canela, não.
2: Muito gostoso.
3: Com canela, não. Então tá aí. Eu e Mariana recomendamos pamonha. E você, amigo ouvinte, WhatsApp, o nosso ouvinte está participando junto com a gente nessa tarde.
2: 629-9847-6110. A gente está esperando a sua mensagem. Mande seu áudio até 40 segundos falando o seu nome, o local que você tá. E qual comida, então, você recomendaria para alguém que tá vindo aí de fora? 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
3: 3:10, vamos aos principais destaques dessa tarde. Sabatina Bandeirantes, Gustavo Mendanha afirma que existe um incômodo dentro do grupo.
2: Segundo o candidato, houve uma tentativa dentro da própria base para que ele não fosse candidato ao Senado.
3: Crise no STF.
2: Relatório sobre Moraes vai ao plenário. Gilmar Mendes propõe vetar PMs.
3: Ainda nesta edição do Bandeirantes Acontece.
2: Vassil Oliveira analisa a atuação dos candidatos a vice-governador nas principais chapas que disputam o governo de Goiás.
3: Lideranças de direita se reuniram neste 7 de setembro na Praça Tamandaré, em Goiânia.
2: Manifestantes protestaram contra o ministro do Supremo Tribunal Federal, Alexandre de Moraes, e também contra o PT.
3: Desfile cívico-militar reúne mais de 15 mil pessoas no centro de Goiânia.
2: Evento na Avenida Tocantins reuniu forças armadas, forças de segurança, escolas, bandas, grupos civis e o público goianiense para celebração do Dia da Independência do Brasil.
3: Chuva à vista, frente fria avança e Goiânia entra em alerta para tempestades e rajadas de vento.
2: Capital goiana pode registrar precipitações de até 10 milímetros nesta segunda-feira, com ventos superiores a 60 quilômetros por hora e umidade relativa do ar chegando a 90% nos próximos dias.
3: Condenado homem que matou a ex à luz do dia no Bosque dos Buritis, aqui em Goiânia.
2: Justiça considerou agravantes a forma como o crime foi cometido e as consequências deixadas para o filho da vítima.
3: Acidente envolvendo dois carros e uma motocicleta no cruzamento da Avenida Independência com a Avenida Oeste, na região central de Goiânia.
2: Moto ficou presa à estrutura de um semáforo e táxi atingiu a grade de uma loja.
3: Brasileirão Série B, Vila e Goiás perdem. Atlético empata fora de casa contra o Juventude.
2: E o Planalto vence Juventude Distância e conquista título do Brasileiro Feminino Série A3.
3: Goiano, Goiânia conquista visitantes. 98,3% dos turistas recomendam a capital como destino.
2: É, a culinária elogiada, hospitalidade marcante e forte apelo de compras consolidam a cidade como ponto estratégico no coração do Centro-Oeste brasileiro.
3: Essas e outras notícias você ouve agora, no horário em que a notícia acontece, na Bandeirantes, 3:13.
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3: Olha a hora, 3:18 no relógio da Bandeirantes. Internautas que participam junto com a gente no YouTube da Rádio Bandeirantes Goiânia. Você que está aí participando junto com a gente, aproveita para você deixar também o seu like, o seu joinha e o seu gostei. A participação aqui é do Rony Silva, tá dizendo que pamonha de São Paulo é cuscuz.
2: Olha, tem a mensagem também do Liomar, da Chácara do Governador. A sugestão dele pro turista é a pamonha com piqui. Misturar os dois dá certo?
3: Nunca comi pamonha
2: com
3: piqui.
2: Mas deve dar certo, né? Os dois são gostosos.
3: Deve ser bom.
2: Já o Gustavo Ramos tá aqui mandando mensagem pra gente. Recomendar piqui é não gostar que os turistas voltem. Por quê? Porque o Gustavo não suporta nem o cheiro do piqui. Ele é um goiano falso, né? Falso goiano.
3: Um goiano fake?
2: É, fake. E ele tá falando que ele recomendaria o X-Tudo.
3: Ah, é uma boa também,
2: boa,
3: viu?
2: Também.
3: É uma boa também.
2: Diferenciado, né, daqui de Goiânia.
3: O Guga é um goiano da Shein.
2: É. Não. Mas ele mandou aqui a foto pra gente. Tá começando a chuviscar em algum lugar em Goiânia.
3: Aonde, Guga? Conta pra gente.
2: Conta pra gente. Ele não só mandou a foto. O carro ali com o para-brisa todo molhadinho.
3: 3:19. Olha, dando sequência à sabatina na Rádio Bandeirantes Goiânia, nessa segunda-feira, o candidato ao Senado, Gustavo Mendanha, afirmou que existe um incômodo dentro do grupo político desde que ele colocou seu nome na disputa.
2: É, e segundo o candidato, houve uma tentativa dentro da própria base para que ele não fosse candidato ao Senado. Mendanha, porém, decidiu seguir no jogo e sustenta que não havia motivo para abrir mão da candidatura. Vamos ver.
7: Mas que existe um certo incômodo dentro da base, desde que eu coloquei meu nome, isso é uma verdade. E infelizmente, mas quando eu vim para a base, esse foi o compromisso comigo, que Daniel, eu seria candidato a vice ou seria candidato a Senado, e era só eu e Gracinha.
8: E esse quando foi feito esse compromisso?
7: Lá atrás, quando eu vim para a base.
8: Ah, mas esclareça, por gentileza.
7: Foi 2023, eu não sei.
8: Quem fez esse compromisso com o senhor?
7: Daniel, o ex-governador Ronaldo. Então tinha um compromisso comigo, eu só tô aqui, no, e sou candidato de fato porque havia um compromisso.
9: E os dois sentaram, chegaram a conversar com o senhor para não ser candidato ao Senado agora?
7: Na verdade, houve uma conversa dizendo que eu teria uma eleição, acho que mais tranquila se eu fosse federal e daí por diante, né? Eu disse a minha posição clara.
9: Então não houve
7: um pedido direto. Eu não reivindiquei compromisso, até porque eu acho que essas coisas, né? Mas eu disse que seria candidato, fui para um partido onde eu tinha autonomia. Acho que todo mundo conhece a minha história com o Braga, né? O antigo Patriota, hoje PRD. E estou trabalhando para todo mundo. Eu trabalho para o Daniel, eu trabalho para o Caiado, eu trabalho para Gracinha. Claro que se eu vou numa reunião como essa, lá em Morrinhos, que eu tenho um apoiador que apoia outro candidato, eu tenho que respeitar, né? Mas lá eu não vou pedir voto para Gracinha, mas também não peço voto para uma pessoa que não está no meu campo. Agora eu tenho respeito. Eu tenho relação de respeito com o Gairo, eu tenho relação de respeito com o Osés, eu tenho um carinho imenso pelo Zacarias, né? E isso eu posso dizer que eu tenho amizade que não é de hoje, ela é antiga, né? Tenho respeito pelo senador Vanderlan, tenho muito respeito pela dona Gracinha Caiado, mas tô trabalhando também buscando o objetivo que é ser eleito, né?
2: É, e o cenário ficou ainda mais tenso nas últimas semanas, com atritos públicos entre Mendanha e Gracinha e questionamentos sobre a divisão de forças dentro do grupo governista.
7: Ela disse que não quer falar e que tá superado. Tá bom, vamos trabalhar, vamos.
8: Mas o senhor tentou um diálogo, um telefonema, um encontro?
7: Não, eu não busquei diretamente com ela, mas eu falei com algumas figuras, né? Que tava disposto a sentar, a conversar e de fato nunca houve da minha parte, nem da minha equipe, nada contra ela. Então, eu não sei o que de fato passa na cabeça, enfim, ou de pessoas que estão próximas para promover esse tipo de conversa, e eu lamento muito, até porque eu acho que nós vamos perdendo foco de eleger dois senadores, foco de reeleger o Daniel no primeiro turno, enfim, e eu só fico a entender o porquê, de fato, essas críticas, de fato, né, porque não houve absolutamente nada. Essa questão de ter pessoas que apoiam eu e apoiam o Gustavo Gayer. Tem pessoas que apoiam o Gayer e apoiam ela. Eu nunca vi da parte dela ou da parte da equipe negar esses apoios. Pelo contrário, participa de encontros. Só que nesse caso, eu acho que é uma coisa que está acontecendo com muita força. Isso começou lá na cidade de Rio Verde, eu identifiquei produtores rurais que começaram a patrocinar, não patrocinar no sentido, mas a falar, né, nessa questão de Gustavo Gayer, Gustavo Mendanha. A Igreja Universal declarou apoio para mim e declarou apoio para Gustavo Gayer. Nós tivemos um encontro juntos, né? E também declararam apoio pro Daniel Vilela, e não foi só para mim. Eu acho que nesse caso eu e Daniel que recebemos o apoio. Eu já pedi um encontro, se não quer receber, paciência, a gente tem que respeitar o direito das pessoas de querer dialogar ou não. Da minha parte, com a maturidade que eu tenho, com a experiência que tenho, aliás, com aquilo que eu acredito, né, na boa política, o que eu quero inclusive estar fazendo a partir do Senado Federal, quer dialogar, quer conversar, em muitos momentos cobrar, reivindicar, brigar sim. Mas eu acho que no momento onde nós estamos no mesmo conjunto, eu queria muito poder estar trabalhando tranquilo, estar de fato dialogando, mas se não é possível, paciência.
3: Ainda na sabatina, Gustavo Mendanha falou sobre a atuação do STF e afirmou que é favorável ao impeachment de ministros quando houver crime de responsabilidade comprovado.
0: Ao comentar especificamente a situação de Alexandre de Moraes, Mendanha disse ter compromisso com a abertura do processo caso sejam identificados elementos que justifiquem a medida. Ele também defendeu uma mudança no modelo atual do Supremo, com mandato de 12 anos para ministros, proposta que valeria para futuras nomeações.
7: Eu acho que as pessoas querem saber se o candidato de fato tem o compromisso, né, de assinar um impeachment. O que eu tenho dito é o que eu serei um senador que vou defender aquilo que é o correto, né? Se um cidadão comum, se um religioso, se um político comete um crime passível de prisão, ele tem que ser preso? O ministro do Supremo Tribunal Federal também. Então, acho que vai muito além só de um impeachment de um ministro. E se me perguntarem se seria favorável ao impeachment do Alexandre de Moraes, sim, eu seria. De fato, eu acho que nós vivemos hoje um desequilíbrio entre os poderes. A gente vive uma dificuldade onde as pessoas estão muito...
1: Mas por que especificamente o Alexandre de Moraes e os outros?
7: Não, eu tô falando do Alexandre porque é o que todo mundo pergunta. Eu acho que qualquer um que cometeu um crime tem que ser punido. Eu defendo o mandato de 12 anos. Eu acho que nós temos que trazer o equilíbrio novamente para os poderes, né? É um tentando entrar na seara do outro. Eu acho que
1: mandato isso... para ministro do STF.
7: 12 anos.
1: De 12 anos. Por que 12?
7: Eu acho que é um período que daria para cumprir aí esse papel importante de fazer justiça, enfim. Eu acho que o Brasil clama por isso. O Brasil clama por uma casa onde as pessoas de fato entendam que a justiça está sendo cumprida. Eu acho que em um período curto as pessoas não vão ter tanto relacionamento. Eu acho que seria mais importante.
3: Ainda durante essa batina na Bandeirantes Goiânia, o candidato ao Senado Gustavo Mendanha afirmou ser favorável à escala 5x2. Mas fez um alerta sobre os impactos da mudança para o setor produtivo.
0: Segundo Mendanha, é preciso encontrar um equilíbrio entre a melhoria das condições de trabalho e a capacidade das empresas de absorver os novos custos. Para ele, sem atenção aos empresários, especialmente aos pequenos negócios, a gente vai ver muitas empresas quebrarem.
7: Mas eu sou favorável a gente reduzir sim essa carga de trabalho, embora acredito que nós temos que ter flexibilidade para os empresários. Então a gente vai ver muitas empresas quebrarem. Nós vamos ver muitas, principalmente as pequenas empresas, que são as empresas que de fato, a maioria delas são empresas familiares, mas tem lá um funcionário, tem dois funcionários. A gente vai viver aí uma grande convulsão social. Acho que nós temos que ter muito cuidado com isso. E outra coisa que eu acho que não é discutida, daqui a pouco a gente vai começar a ver isso entrando no Brasil com força. Eu sei que tem empresas que já estão fazendo isso, que são os humanoides que estão chegando para as grandes indústrias do país. Parece uma coisa maluca, por conta de exatamente dessa questão da justiça do trabalho, da questão de saúde, enfim. Daqui a pouco a gente vai ter muita coisa acontecendo e a gente vai perder aquilo que é mais importante, que é a condição das pessoas poderem trabalhar. Então acho que a gente tem que ter um olhar, claro, pelo trabalhador, que A gente está inclusive no Setembro Amarelo, né? Tantas coisas acontecendo aqui dentro da mente das pessoas que a gente tem que estar cuidando, cansaço físico, a saúde, enfim. Mas nós temos que pensar também na outra ponta, nos empresários, para que a gente daqui a pouco não veja muitas empresas fechando, a gente não tendo lugar para as pessoas trabalharem.
3: 3h28, vamos à capital federal. Relatório sobre Moraes vai ao plenário. Gilmar Mendes propõe vetar PMs. Todas essas informações e muitas outras com Felipe Campbell.
10: O André Mendonça agora já mandou para análise do plenário do STF o caso que envolve as trocas de mensagens entre o ex-banqueiro Daniel Vorcaro e o ministro Alexandre de Moraes. A decisão que foi divulgada neste domingo acontece nesse momento de crise, né, da corte. Após Mendonça pedir a investigação das mensagens, o ministro Alexandre de Moraes também contra-atacou, solicitou que o colega fosse investigado por suspeita de improbidade administrativa, crimes de responsabilidade, abuso de autoridade e também alegando quebra da imparcialidade judicial e favorecimento a determinados grupos políticos. A situação também anda complicada no Congresso Nacional, a oposição está pressionando Davi Alcolumbre para que ele convoque os senadores para falar sobre esse assunto. A ideia é que Davi Alcolumbre converse com os líderes. Os membros da oposição no Senado já falaram que não se importam em interromper a campanha para voltar a Brasília e discutir esse assunto. Então, a oposição fazendo bastante essa pressão, né? Para eles, é necessário até que o presidente do Senado dê declarações públicas sobre o assunto e os demais senadores estão exigindo aí que esse tema venha à tona, né? O próprio senador Carlos Viana, ele defendeu o impeachment do ministro Alexandre de Moraes e também a aprovação de um requerimento para que o procurador-geral da República, Paulo Gonet, apareça ao Senado, né, para prestar explicações. Ele que também foi citado nessas informações divulgadas pela Polícia Federal quando o ministro André Mendonça tirou o sigilo, né, dessas informações. O senador Carlos Viana ainda entrou com um pedido no Conselho de Ética do Senado contra Alcolumbre por ele não pautar os pedidos de impeachment contra a Suprema Corte. Afirmou que a situação é inadmissível, né? O Alcolumbre, que inclusive chegou a reclamar da grande quantidade de pedidos de impeachment dos ministros do Supremo, falou que tinham mais de 100 pedidos protocolados no Senado, falou que isso não era normal. O Gilmar Mendes também, sobre esse assunto de maneira indireta, né, falou sobre a questão dos policiais, militares e membros das forças policiais que possam atuar nos ministros do Supremo Tribunal Federal. De acordo com o Gilmar, não é mais aceitável, de acordo com ele, deveria ser proibido, né, essa presença desses militares, desses policiais federais, diversos tipos de carreira. E agora isso tem que ir para o plenário, né? Quem vai decidir se leva esse assunto para o plenário ou não é o presidente da corte, Edson Fachin, mas é mais um assunto que a gente tem que ficar de olho, porque tanto o ministro Alexandre de Moraes tem delegados da Polícia Federal no seu gabinete, quanto o André Mendonça também tem policiais da Polícia Federal, e isso está gerando essa discussão agora aí no Supremo Tribunal Federal com essa crise, né, que a gente está acompanhando. Volto com vocês.
0: Obrigada pela participação aqui no Bandeirantes Acontece. Eu quero agora a sua participação. Conta pra gente. Se viesse alguém aí, algum amigo seu de fora, nunca veio aqui em Goiás, em Goiânia, qual seria a primeira comida que você levaria essa pessoa para experimentar, hein? A gente quer saber a sua resposta. Mande aqui no nosso chat, no YouTube. Só procurar Bandeirantes Goiânia e mande também o seu áudio no 629-9847-6110. Estou esperando a sua resposta. Daqui a pouquinho a gente está de volta, 3h31.
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2: 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Laboratório Núcleo, cuidando de você. 3h37, estamos ficando com fome, hein, Danilo?
3: Olha, para você que está chegando agora, no começo do programa a gente falou sobre mais de 98% dos turistas que vêm a Goiânia recomendam, né, para outros turistas, recomendam que voltam, e a culinária goiana é a mais aplaudida. E nós no começo do programa, olha, se você pudesse indicar apenas um prato típico goiano, qual que você indicaria? Eu e a Mariana aqui fomos unânime na pamonha, e nós queremos saber de você, qual que é o prato goiano que você mais gosta e o qual que você recomenda. E aí a gente vai pensando, são tantos, né? Porque o pastel goiano também é uma delícia.
2: Sim, com a saladinha de repolho, e aí vem o caldo de cana. Ai, gente, que fome. Aí no intervalo a gente conversando com a Vitória Farias, ela que tá cuidando da live aí, pra você que tá acompanhando aqui no YouTube. A Vitória é de fora, né? Ela é do Pará. Ela falou que se ela fosse indicar alguma comida daqui de Goiás, ela indicaria igual o Gustavo, também o X-Tudo.
3: O que ela mais gosta, né? É. O X-Tudo. E o dela é com tudo mesmo.
2: Com tudo mesmo. Até purê. Então é isso, mande então a sua mensagem pra gente no 629-9847-6110.
3: E tem o pão de queijo goiano que é mais gostoso do que o mineiro.
2: Você acha?
3: Eu acho o pão de queijo goiano mais gostoso do que o mineiro. E o nosso queijo é melhor do que o dos mineiros também.
2: Ixi, aí se tiver algum mineiro ouvindo, vai criar uma guerra.
3: Com todo respeito, é uma delícia o de Minas, é uma delícia, mas o nosso é melhor.
2: Aí eu quero saber se tiver algum mineiro aí, já manda mensagem pra gente. Concorda ou não concorda com o Danilo? 3h38 e na coluna As Entrelinhas, o Jogo do Poder dessa segunda-feira, Vacil Oliveira analisa a atuação dos candidatos a vice-governador nas principais chapas que disputam o governo aqui do nosso Goiás.
4: Muito bem, você que está acompanhando aí a eleição, a campanha, já deve ter notado como foi grande a discussão a respeito dos vices, da escolha dos vices dos candidatos. E a pergunta é: cadê os vices? Cadê os candidatos a vice nesta eleição, na campanha? Quem primeiro anunciou um vice foi o Wilder Moraes, num momento de tensão para ele. Ele disputava espaço interno para garantir a sua candidatura ao governo. Vamos lembrar que naquele momento Gustavo Gayer conversava junto com Flávio Bolsonaro, os dois conversavam com Ronaldo Caiado e Daniel Vilela para uma aliança com o governo. Sairia a chapa Gracinha Caiado, Gustavo Gayer para o

ver quem seria o vice. E foi algo desgastante, que ainda traz desgaste para dentro, para a, dentro da base governista. José Mário Schneider foi um dos excluídos dessa discussão toda em torno da vice na base aliada, e até hoje os reflexos são sentidos porque ele não está totalmente engajado, por exemplo, na campanha, em todas as campanhas. Principalmente, ainda falta a conversa, como ele mesmo já ressaltou, uma conversa com o Ronaldo Caiado. Adriano Rocha Lima era o candidato governador, era o nome que ele queria, o nome que ele forçou na reta final, acabou não ficando nem em Goiás, porque ele está na sua campanha nacional. Marconi Perillo tinha a vontade de vir com racha dentro da base governista para poder escolher o seu vice. Ficou o tempo todo aguardando isso e não conseguiu tirar o nome da base para poder colocar na sua vice. Tanto que o nome de Jaqueline Zaiden, que é a vice dele hoje, foi anunciado no dia seguinte ao da convenção do partido. Já tinha feito a festa, Marconi candidato a governador, o nome do vice não foi comunicado no dia seguinte, é que foi numa coletiva que ele anunciou uma solução caseira, porque Jaqueline Zaiden é do PSDB, embora ela tenha tradição política, porque o pai dela é um político conhecido, ela tem tio, tem irmãos, o pai dela é Iturival Nascimento, um político conhecido em Rio Verde. E ela, uma produtora de lá, uma líder da área do agro. Luiz César Bueno, aconteceu com ele uma coisa contrária. Primeiro vice saiu, já todo mundo sabia quem era o vice, Carlos Mundim, uma solução também interna dentro do campo progressista, ele é do PDT. Carlos Mundim foi anunciado, foi definido, e ainda existia aquela dúvida se seria mesmo Luiz César ou não, até que foi sacramentado. Os outros candidatos ao governo, Luciana Amorim, Danilo Pinheiro, evangelista, a candidata da UP e do PCO, tem os seus vices, de Luciana Caymmi Henrique e de Danilo Valdir Ferreira. Mas são vices que não se apresentaram até agora. A gente não sabe nada deles. E aí vem, o que que esses vices estão fazendo? Como é que eles estão funcionando na campanha? A vice de Wilder Moraes, Ana Paula Rezende, ela é a mais ativa na campanha, porque ela está em campanha desde que foi anunciada por Wilder Moraes. Ela faz mais campanha do que o próprio Wilder, e isso não parou. Mesmo agora, reta final de campanha, reta final da votação, ela continua mais ativa nas redes sociais, nas agendas, do que o próprio candidato. Daniel Vilela Luiz do Carmo, quando chegou ao nome dele, que é o vice dele, foi por uma decisão para chegar, para acomodar, atender o grupo evangélico. Luiz do Carmo anunciado, Luiz do Carmo foi silenciado. Não se ouve Luiz do Carmo. Vê se a gente consegue até ver algumas imagens dele em algumas carreatas, mas não tem uma ação ativa de campanha de Luiz do Carmo, e como tem, por exemplo, Ana Paula, e como tem Jaqueline Zaiden para Marconi Perillo. Jaqueline Zaiden, embora não ela mesma nunca tenha disputado mandato, ela está em atividade constante, ela está ativa na campanha. Carlos Mundim, não se ouve falar dele, a não ser que para ele falta inclusive combustível para poder se movimentar. Então é um vice fora da campanha. Carlos Mundim é um vice que sofre internamente, o mesmo que Luiz César Bueno, sofre em plano maior. Que é? A falta de engajamento de PT, a falta de engajamento do PSB e das outras legendas na sua candidatura. Luiz César Bueno está por conta própria na campanha, e o Carlos Mundim mais ainda, porque está por conta própria dentro

0: dentro da campanha de Luiz César Bueno. Quem faz campanha de verdade, quem se movimenta, são as duas mulheres candidatas, Ana Paula Rezende, Jaqueline Zaiden. Elas são as duas únicas candidatas a vice que se movimentam, que têm algum protagonismo. Os outros estão ou silenciados ou então quietos, são apenas figurantes.
1: 3h46 e tem participação, né, Macedo? Nosso ouvinte já mandou aqui a sugestão dele da culinária goiana para alguém que viesse de fora e ele tivesse que experimentar algum prato típico nosso aqui. Vamos ouvir.
2: Olá, Danilo. Olá, Mariana. Olá, Macedão. A chuva tá chegando. A melhor comida que tem aqui ou em qualquer lugar é aquela que sustenta o ser humano, não é? Tem uma caricatura muito linda da mãe fritando o próprio coração para os menininhos. Aquela mãe que sempre diz que não está com fome, pode comer, meu filho. Não é isso? E a mãe do cantor aí, que até um tempo desse, fez questão de divulgar e dizer para ele, dorme, que dormindo a fome passa. O 7 de setembro está aí, mas não vale 7 de setembro sem a gente saber o que foi o 8 de janeiro. Um abraço para vocês. Queria ir levar um livro meu para vocês dois. Professor Antônio Lopes, Parque Amazônia.
1: Professor Antônio, eu tava esperando aqui, feliz com a comida que você ia falar, mas você não falou qual que é a comida.
3: Foi mais filosófico do que prático, né?
1: Não, mas enfim, mas se der um tempinho aí, pelo menos escreve aqui pra gente qual comida que você levaria algum conhecido seu pra comer aqui da nossa culinária goiana. E eu tô esperando a sua mensagem no 629-9847-6110.
3: No YouTube da Rádio Bandeirantes, temos a participação aqui, ó, do Roger Teles. Aqui, ó, vamos que vamos. O Roger, conheço ele e a comida que ele mais gosta é pequi.
1: Pequi?
3: Eu apaixonado no pequi.
1: Tô no time dele também, viu, Roger? Tamo junto. 3h48, mais uma paradinha na sequência, mais Bandeirantes Acontece.
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3: Faltando 7 minutos para as 16h, lideranças de direita se reuniram neste 7 de setembro na Praça Tamandaré, em Goiânia, para protestar contra o ministro do Supremo Tribunal Federal, Alexandre de Moraes, e também contra o Partido dos Trabalhadores.
1: Confirmaram presença candidatos ao governo, Senado, além de outros candidatos que disputam a Assembleia Legislativa de Goiás e a Câmara dos Deputados.
3: Durante a participação na manifestação, o candidato ao governo, Wilder Moraes, aproveitou também para tecer críticas ao STF e afirmou confiar em Flávio Bolsonaro para fazer mudanças na Suprema Corte.
18: É, nós estamos muito animados aí, o crescimento nosso tem acontecido aí muito, muito grande nos últimos dias. Olha, não tem jeito de se associar, né, Rubens? Não tem jeito de fazer diferente, tem uma baderna muito grande em Brasília. Hoje o Supremo Tribunal Federal não representa mais, principalmente alguns ministros, e não tem jeito de se associar isso. Nós temos um presidente da República que também ajudou muito isso a acontecer. Então hoje é uma revolta do povo brasileiro, por isso que vieram na rua. O nosso próximo presidente da República, Flávio Bolsonaro, vai escolher 4 ministros do STF, se Deus quiser, no mandato dele, que começa ano que vem.
1: E cerca de 15 mil pessoas, entre público presente e participantes, acompanharam nesta segunda-feira o tradicional desfile cívico-militar em comemoração à independência do Brasil, realizado pela Prefeitura de Goiânia, por meio da Secretaria Municipal de Cultura, na Avenida Tocantins, lá no centro.
3: Participaram do desfile cerca de 5 mil integrantes, o Exército Brasileiro, Polícia Militar, Corpo de Bombeiros, Polícia Civil, Guarda Civil Metropolitana e o Procon Goiânia, além de bandas e escolas municipais e estaduais. Motociclistas e colecionadores de carros antigos também integraram a programação, marcada pelo civismo, cidadania e valorização dos símbolos nacionais.
1: E o governador Daniel Vilela esteve presente na solenidade. Para o governador, este é o momento de reconhecermos a história do país.
19: É um momento especial para o nosso estado, para o nosso país, onde a gente tem o objetivo de despertar a atenção dos brasileiros, dos mais jovens, das crianças, nesse momento cívico, de reconhecermos aí toda a história do nosso país, os desafios que foram superados para que a gente pudesse viver esse momento atual. Estamos aqui com todas as nossas forças de segurança, ao lado aqui da Prefeitura de Goiânia, que também, através da Secretaria de Educação, traz aqui os alunos para que a gente possa ter aqui um grande momento cívico que represente também todo o nosso estado de Goiás.
3: 3h56 e vamos falar de coisa boa. O longo período de estiagem e calor intenso em Goiânia será amenizado pela chegada de uma frente fria. O CIMEGO emitiu um alerta de risco potencial para a formação de tempestades e rajadas de vento que podem ultrapassar os 60 quilômetros por hora aqui na capital, a partir de hoje, feriado de 7 de setembro.
1: E o avanço da frente fria pela região sudeste do Brasil está favorecendo o aumento da nebulosidade em todo o estado de Goiás, abrindo caminho para chuvas que podem vir acompanhadas de raios, rajadas de vento e, eventualmente, queda de granizo.
3: Para esta segunda-feira, Goiânia terá sol com variação de nebulosidade e possibilidade de chuvas isoladas, com volume estimado em até 10 milímetros. Os termômetros devem oscilar entre a mínima de 19 graus e a máxima de 32. Agora, a temperatura do ar é de 27 graus.
1: E Danilo, a mudança no clima também vai trazer um alívio temporário para essa baixa umidade do ar que vinha aí assolando a gente, né? Assolando os goianos. A umidade relativa do ar na capital deve apresentar uma variação entre 30% e 80% ao longo do dia. E eu vou te contar uma coisa. E quando eu saí para vir trabalhar, eu tinha lavado já uma máquina de roupas, né? Aí eu coloquei dentro da cozinha. Falei, cara, não vou deixar do lado de fora, que eu não vou correr o risco de estragar toda a minha roupinha. Deixei ela batendo mais uma e depois eu estendo ela.
3: O registro do Guga, de um chuvisco, foi aonde?
1: No Jardim Goiás, ali pertinho do estádio Serra Dourada, já tava chuviscando. É mais ou menos pro rumo ali, um pouquinho mais pra frente, a minha casa.
3: Olha, quando a gente começou o programa, a possibilidade de chuva hoje para Goiânia era de 35%, caiu para 21%.
1: Oh.
3: Apenas 21% de possibilidade de chuva. Umidade relativa do ar agora variando entre 62%. Agora, para amanhã, Macedão, não coloca a roupa no varal, não, porque amanhã vai chover. Amanhã a possibilidade é de 65% de chuva.
1: Mas não tem problema, não. Pode chover hoje, amanhã a gente fica feliz, né?
3: Com certeza. Olha a hora, 4h58.
1: 3h58.
3: 3h58.
1: Tá querendo ir embora, né, Danilo? Tô te vendo.
3: Me lembrei lá da Jovem Pan, que tem aquele clássico, né? Repita quando fala a hora, né? E um dia eu tava ouvindo aí, um falou a hora, o outro repetiu assim, repita a hora certa.
1: Isso, tipo isso.
3: 3h58, virou agora pra 3h59. E a gente muda de assunto pra falar de um assunto sério. Olha, Jonathan Rodrigues Barbosa foi condenado a 38 anos e 4 meses de prisão pelo feminicídio da ex-companheira Cleidislane Henrique de Oliveira, em Goiânia. O crime aconteceu em 18 de novembro de 2025, em frente ao Centro Livre de Artes, nos Bosques dos Buritis, setor oeste, aqui na capital.
1: E o homem foi até o local de trabalho da vítima e a surpreendeu com um golpe de faca. Segundo o Ministério Público de Goiás, Jonathan não aceitava o fim do relacionamento encerrado cerca de 2 meses antes do crime e aguardou um momento em que Cleidislane estava sozinha e concentrada no trabalho para atacá-la. Ele era monitorado por tornozeleira eletrônica.
3: O relacionamento do casal durou cerca de 8 meses. Conforme a denúncia, durante esse período, Jonathan tinha comportamento controlador e demonstrava sentimento de posse com frequência. Entre as atitudes apontadas pelo Ministério Público de Goiás, estavam restrições às roupas usadas pela companheira e discussões relacionadas às despesas da casa. O homem também não teria pago algumas contas da residência, o que levou ao corte dos serviços de água e energia elétrica.
1: E cerca de 2 meses antes do feminicídio, ela decidiu terminar o relacionamento e passou a cobrar do ex-companheiro os valores que estavam pendentes. Para o Ministério Público, Jonathan não aceitava a separação.
3: Pontualmente 4 horas e um acidente envolvendo 2 carros e uma motocicleta foi registrado no início da manhã nesta segunda-feira, no cruzamento da Avenida Independência com a Avenida Oeste, na região central de Goiânia. Você que está no YouTube da Rádio Bandeirantes Goiânia, assiste agora as imagens que são do Instagram, @jardimbalneariooficialnoticias. E aí a Mariana descreve para você que está no FM.
1: É, vocês podem acompanhar aí, a motocicleta ficou presa à estrutura de ferro do semáforo. Um dos veículos, que era um táxi, acabou parando contra as grades de uma loja. Equipes do Corpo de Bombeiros estiveram no local e até o momento não há informações confirmadas sobre possíveis feridos, nem sobre as causas e circunstâncias do acidente.
3: E mais uma vez fica aquela nossa recomendação para você ir no trânsito, dê sempre a preferência, vai com cuidado, com vigilância, e é aquele conselho de mãe, né? Dirija para você e para os outros também.
1: Não é porque tá nesse feriadão, mas calmo, né, Danilo, que a gente pode andar de qualquer jeito, principalmente agora, atenção então redobrada aí para você que tá nos acompanhando no seu carro, vai em paz, vai com tranquilidade.
3: Olha a hora, 4:01 na Bandeirantes.
1: Vamos pro intervalo?
3: Já já a gente volta com a sua participação.
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3: 4:06, estamos de volta com Bandeirantes Acontece. Bora rodar uma participaçãozinha aí, Macedo, só pra poder dar uma animada aí na galera. Qual seria a comida, o prato típico goiano que você ofereceria pra alguém que vem de fora? Vamos ouvir.
4: Pamonha de sal.
5: Tá aí, a dona Floriza já tá, foi afirmativa, taxativa pra você, Mariana.
3: De pamonha sal.
5: É de sal.
3: Não, eu gosto da moda, bem temperadinho, com cheirinho verde, com linguiça, aí que é bom, pimentinha. Você sabia que eu misturo também as pamonhas, Danilo?
5: Mesmo? Pô,
3: toda vez que eu ia comer com meu filho, eu não tinha a Manuela ainda, aí eu só ia eu e o Gabriel comer pamonha. Pegava uma de doce, uma moda. Aí eu pegava metade da dele e ele metade da minha. Aí eu misturo como as duas juntas. Muito bom, Tessa, depois que você vê.
5: Vou testar. Tem mais participações de ouvintes? Boa tarde!
6: Boa tarde, amigos da Rádio Bandeirante. Em pleno feriado, eu estou tão indignado em ouvir o nosso amigo dizer que o queijo de Goiás é melhor do que o de Minas. É inaceitável. Onde eu posso deletar isso dos meus ouvidos, pessoal? Ó, deixa eu te falar uma coisa. Quando eu for lá para Minas Gerais, eu sou da Serra da Canastra. Minha avó tem uma criação de queijo lá. Eu vou trazer um queijo específico de lá para você experimentar. Tomar com um cafezinho preto. Eu apoio e concordo que a pamonha de Goiás é melhor do que a de Minas. Mas o queijo de Minas é patrimônio histórico, tombado pela ONU. Então vamos respeitar o melhor queijo do mundo.
3: Eu boa, te falei que você é o Marcelo.
5: Não. Marcelo, concordo com você em parte. Realmente os queijos de Minas que eu já experimentei até hoje são bons, mas o de Goiás é melhor.
3: Eu te falei que você ia arrumar problema.
5: E tem mais uma, Marcelo, o doce de leite de goiano é muito melhor do que o mineiro.
3: Ixi, Maria, eu não tenho propriedade pra falar, e olha que a família do meu pai inteirinha é mineira.
5: É.
3: Meu pai veio de Minas, a família, meu pai nasceu em Goiás, mas minha avó engravidou lá em Minas, foi quando eles vieram pra cá. Mas a família do meu pai é de Tiros, já ouviu falar a cidade de Tiros, lá em Minas Gerais?
5: Não.
3: Eles são de Tiros, e aí, mas eu nunca tive a oportunidade de, não me lembro de experimentar de fato um queijo mineiro, um pão de queijo.
5: Mas a
3: mineiro.
5: Gente vai reganhar um, você viu como o Marcelo falou aí, né? E quando ele foi em Minas, ele vai lá na Serra da Canastra, vai trazer um pra gente tomar com aquele cafezinho preto, e aí pra gente mudar
3: isso,
5: o nosso
3: a
5: conceito.
3: Né?
5: Mas até agora, os que eu experimentei, Marcelo, o queijo goiano e o doce de leite goiano e o pão de queijo goiano é melhor do que o mineiro.
3: Marcelo, você vai ter que trazer, agora você tá com essa dívida aí, pra ele poder falar novamente aqui na rádio de maior audiência em Goiânia, que você tava certo, tá? Então fica com essa dívida aí e traz de fato pro Danilo poder experimentar.
5: Forte abraço, Marcelo, obrigado pela sua participação, meu irmão.
3: 4:09, continuando com o Bandeirantes Acontece, Danilo.
5: Isso, gente, que a gente traz essa pergunta pra você, porque uma pesquisa divulgada pela Prefeitura de Goiânia revelou que a capital de Goiás caiu definitivamente no gosto de quem a visita. Segundo a primeira etapa da pesquisa de demanda turística de Goiânia, conduzida pela Goiânia Tour, impressionantes 98,33% dos entrevistados afirmaram que recomendariam a cidade como destino. Além disso, 95% qualificaram a sua experiência geral na cidade como boa ou excelente. Titi.
3: Não teria como ser diferente, né, gente? O levantamento mapeou a percepção e o perfil de 354 pessoas abordadas em julho em pontos estratégicos de fluxo, como o Aeroporto Internacional de Goiânia, o Terminal Rodoviário e o Zoológico de Goiânia. A pesquisa foi desenvolvida pelo Observatório de Turismo de Goiânia e identificou que 240 dos entrevistados eram turistas efetivos, enquanto o restante se tratava de pessoas em trânsito ou conexão.
5: O grande destaque da estadia em Goiânia ficou por conta dos sabores locais. A gastronomia recebeu a avaliação mais alta da pesquisa, com nota 4.7 de 5. A famosa acolhida goiana também se sobressaiu. A hospitalidade obteve nota 4.6, seguida de perto pela qualidade dos atrativos turísticos, 4.5, e a percepção de segurança, 4.4.
3: Já quando o assunto é o que fazer na cidade, o Zoológico de Goiânia lidera a preferência, tendo sido visitado por 46,67% dos participantes. O turismo de consumo também mostra sua força. As compras em shoppings e na famosa região da 44 atraíram 44,62% dos entrevistados. Bares e restaurantes, 34,87%, e as tradicionais áreas verdes e parques aqui da capital, 28,21%, completam os passeios preferidos, Danilo.
5: E os passeios, hein, Mariana? Onde você mais gosta de passear aqui em Goiânia?
3: Na minha casa. Não tem, eu acho que essa parte aí a gente falha, seria shoppings mesmo. Eu indicaria shopping, é a região da 44, ali, fazer compra, né? A gente gosta de gastar.
5: Há cerca de um mês, mais ou menos, eu estive no zoológico.
3: Foi.
5: Fui lá com a minha família.
3: Ai, não me pega não, viu? Me pega não. Minha cunhada veio da Espanha, ela é daqui de Goiânia, mas ela mora lá há bons anos, e aí no sábado ela foi com a minha, sábado ou sexta, sexta-feira, ela foi com a minha filha, pegou ela e foi passear lá no zoológico de Goiânia.
5: Muito bacana, lá tem um urso, mas é difícil ver esse urso lá, viu?
3: Uhum.
5: No dia que eu estive lá também ele tava escondido, hibernado. Ninguém encontrava esse urso lá. Teve uma moça que falou assim, ah, não, mas toda vez que eu venho cá, esse urso
3: tá escondido.
5: Será que tem mesmo urso aqui? Mas tem. Tem lá o recinto lá do urso. E além de vários outros animais também, belos animais, no zoológico de Goiânia. Tava bem cuidado o espaço, mas pode caprichar um pouquinho mais.
3: Inclusive, eu tava até comentando aqui nos bastidores com você, hoje a amiga do meu marido, ela tava mandando mensagem que os parentes dela vieram do sul para um casamento que eles participaram esse final de semana, e hoje eles queriam conhecer estádios, né? E aí eu até pedi ajuda pra um colega aqui da rádio, ele falou, eu acho que vocês não vão conseguir não, porque aqui em Goiânia não é uma opção fazer aí o turismo nos estádios aqui não, infelizmente, né?
5: Nem os repórteres conseguem, viu?
3: É isso. 4h13, a gente continua aqui com Bandeirantes Acontece.
5: É hora de opinião.
3: Hora da coluna Ponto Crítico com Altair Tavares.
2: Bandeirantes, o Supremo Tribunal Federal vai mudar. Pressões são muitas. E o que deve sair desse processo? Sem dúvida nenhuma. Vem mudanças por aí. Não estou citando expulsão de ministro, né, impeachment de ministro, não estou abordando a questão da estruturação do Poder Judiciário. Tá na Constituição. Para mudar, tem que mudar a Constituição. O ex-governador de Goiás, Ronaldo Caiado, no fim de semana, aqui em Aparecida de Goiânia, estive com ele numa entrevista e ele fez a defesa da seguinte ideia: que os ministros do Supremo Tribunal Federal sejam escolhidos por um critério, idade mínima, 60 anos de idade, aposentadoria 75, então um mandato com 15 anos. Na prática, Caiado está propondo então mandato para ministro do STF. Hoje, os critérios são bem diferentes. E o ex-presidente, o atual presidente Luiz Inácio Lula da Silva, fez uma defesa similar a essa, a defesa de um mandato para ministro do Supremo Tribunal Federal. Ou seja, na prática, as duas propostas têm similaridade. Mas é preciso ir além disso. Essa reforma do judiciário, como tem sido tratado, penso eu, que não pode se restringir ao Supremo Tribunal Federal. Isso pode se estender às outras cortes, como o Superior Tribunal de Justiça, o STJ. Temos também o Supremo Tribunal Militar. Temos também um outro tribunal importante que ninguém fala sobre ele, chamado Tribunal de Contas da União. Quais são as regras do Tribunal de Contas? As mesmas, ouvintes. Os nomeados têm aí vitaliciedade, ou seja, este é o prêmio deles. O presidente Lula diz que ministro do Supremo não pode pensar em enriquecer. Ora, por que que só os ministros do Supremo não podem enriquecer e os outros? Como é que ficam os outros? E os políticos que enriquecem com a política? Hein? Eles ficariam isentos dessa história toda? Ou seja, a regra não pode valer só para um lado, a regra tem que valer para outros lados também. Ministros do TCU são escolhidos entre indicados do Poder Legislativo. Ninguém fala sobre isso. Não é? Pois bem, há que se fazer uma reforma do judiciário, sim, sem dúvida. A ideia do Caiado é interessante, a ideia do Lula também é interessante. Temos aí outras ideias. Pensou que pode até ser aplicadas uma ideia, como por exemplo, ministro do Supremo Tribunal Federal não pode ter empresa, ok? Não pode. Não pode ter sociedade, empresa? Não pode, não pode, nem muito menos como administrador, lógico. Ministro não pode cobrar para fazer palestra. Porque essa é uma forma de transitar recursos. Ministros só poderiam fazer palestras em universidades públicas. Pode até abrir para umas privadas, desde que não tenha pagamento. Ministro pode ser professor? Sim, pode ser professor. Mantenha-se a ideia. Mas pode se restringir muito mais estas coisas que permitem relacionamento entre ministros da justiça, empresas e políticos também. Alguns podem até exagerar. Ministros deveriam ser proibidos de dar entrevistas, porque ficam antecipando as suas opiniões dentro dos processos. Esta também deveria ser uma regra. Ministros têm que se ater aos processos e não ficar aí no debate de mídia, né? Sobre os assuntos. Aí concluo com você. De toda essa polêmica que estamos vivenciando hoje, agora há pouco o Gustavo Mendanha falava de propostas de mudança. Sim, não há dúvida. O que vem por aí uma onda, o Supremo Tribunal Federal, as regras sobre ele e as regras para os ministros vão mudar, com certeza. Eu sou Altair Tavares, aqui na Bandeirantes Goiânia, com Ponto Crítico.
3: 4:18, tá aí a opinião pra vocês aqui no Bandeirantes. Acontece uma rápida parada, na sequência tem esporte, Danilo. O que que aconteceu com Goiás e Vila Nova nessa rodada da Série B, hein?
5: É uma boa pergunta, viu? É uma boa pergunta. Vou responder como Guto Ferreira respondeu na coletiva. Cada jogo é um jogo.
3: É isso. Daqui a pouquinho tem um esporte pra você. Continua com a gente, 4:18.
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1: 4h22 e agora é hora de falar de esporte, Macedo.
2: E 22, antes da gente falar do esporte, deixa eu abraçar aqui um companheiro, nosso companheiro, amigo aqui da Rádio Bandeirantes, está completando mais um ano de vida hoje. Quem sopra as velhinhas nesta segunda-feira é o Luther Sardinha.
1: Olha!
2: O Luther Sardinha está completando mais um ano de vida. Parabéns por hoje, felicidades sempre, Luther. Grande Luther, inteligentíssimo Luther, muito competente. Eu brinco que é o nosso diretor aqui na parte da manhã. É o Luther, né? Que orienta isso agora, tal, tá pronto, não tá pronto. Luther Sardinha, parabéns.
1: Parabéns.
2: Felicidade sempre pra você.
1: Muita saúde, agora sim, né, Macedo? Então chama aí a vinheta do esporte.
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2: Está na hora de esverdear com as informações do Goiás. Ele está chegando, ele é completo. Divino Lucena!
3: Um abraço, Danilo, um abraço também para você, Mariana, e um abraço especial para um amigo ligado aqui no Bandeirantes Acontece desta segunda-feira. Time Esmeraldino perdeu mais uma jogando em casa, sua quinta derrota dentro do Brasileiro da Série B, jogando no estádio Alê Pinheiro, na Serrinha. Perdeu para o Fortaleza no último sábado pelo placar de 1-0. Verdão que desde os 12 minutos do primeiro tempo ficou com um jogador a menos. Luiz Felipe, zagueiro, acabou fazendo uma falta logo na entrada da grande área e recebeu o cartão vermelho. Primeiro o cartão amarelo, depois foi chamado pelo VAR e aí o Rafael Claus confirmou, tirando o amarelo e confirmando o cartão vermelho para o zagueiro Esmeraldino, que vai desfalcar o Verdão no compromisso da próxima quinta-feira contra a equipe do Vila Nova. Goiás agora que faz dois jogos fora de casa, nesta quinta agora contra a equipe do Vila Nova e depois na sequência em Ribeirão Preto contra o Botafogo de Ribeirão Preto. Verdão perdeu duas posições na tabela de classificação, neste momento é o 12º colocado, ainda com seus 36 pontos. Terá que recuperar pontos perdidos em casa, fora de casa, nessa sequência agora, com 6 jogos ainda a jogar na Serrinha e mais 6 jogos jogando fora de casa. Verdão tentando ainda ao máximo ainda se recuperar, ainda dentro do Brasileiro da Série B.
1: Do Alviverde pro Colorado, inclusive um abraço pro Vinícius, o Jeca, meu amigo, tá sofrendo, Jeca. O que que aconteceu com o Tigrão? Quem conta pra gente é ela, Tandara Reis.
4: O Vila Nova perdeu para o Atlético por 5-0 na última sexta-feira. A equipe colorada perdeu duas posições e caiu para a quarta colocação na tabela de classificação da Série B do Campeonato Brasileiro. No entanto, o time não teve tempo para se lamentar, já se reapresentou ontem e deu início à preparação para o clássico contra o Goiás, que é na quinta-feira, às 7:30 da noite, no estádio Onésio Brasileiro Alvarenga. Para essa partida, o técnico Guto Ferreira segue com uma série de desfalques e ainda não vai poder contar com o zagueiro Thiago Pagnussá, que foi expulso na última partida, e também com Nathan Camargo, que recebeu o terceiro cartão amarelo. Por outro lado, ele volta a contar com Dudu e João Vieira, que voltam de suspensão e reassumem a titularidade no meio-campo colorado. Os ingressos para o clássico já estão à disposição da torcida colorada e custam R$60 a inteira no setor B e R$120 a inteira no setor A. Inclusive, mais de 5.000 ingressos já foram vendidos antecipadamente.
2: Obrigado, Tandara, pelas informações do Vila. Tá na hora de Rubro Negrar. Ele vem chegando com a força quente de um dragão. Igor Adorno e as notícias do Atlético.
5: No último final de semana, na cidade de Caxias do Sul, o Atlético visitou Juventude no estádio Alfredo Jaconi. Partida difícil contra o líder do campeonato. O dragão que vinha de uma boa vitória contra o Avaí fora de casa e buscava os 6 pontos nessa sequência longe de Goiânia. A vitória não veio, mas o empate foi bastante valorizado, dada a dificuldade do jogo. E João Pedro saiu do banco de reservas e marcou o gol que deu esse ponto importante para o Atlético. O Dragão já retornou para Goiânia e nessa segunda-feira se reapresentou aqui no CT Dragão do Brasil, começando a preparação para o próximo jogo, que em curto período de tempo já é na quarta-feira, 9:30 da noite, no estádio Antônio Scioli. O Dragão, que após dois jogos fora de Goiânia, realiza dois jogos em seus domínios, quarta-feira contra o Ceará e no próximo domingo contra a equipe do Criciúma, também no estádio Antônio Scioli.
1: E sabe quem fez bonito? Foi o Planalto, que venceu a Juventude Distância e conquistou o título do Brasileiro Feminino Série A3. Na Arena Batistão, a equipe goiana repetiu o placar do jogo de ida com um golaço de falta da camisa 10, a Brenda, no fim do primeiro tempo. E a Vitória Farias é quem sabe tudo e traz mais informações pra gente.
6: Boa tarde, Mari, Danilo e você, ouvinte do Bandeirantes Acontece. O Planalto Esporte Clube fez história no futebol feminino brasileiro. Jogando fora de casa, na Arena Batistão, em Aracaju, a equipe goiana venceu Juventude por 1-0 e conquistou o título do Campeonato Brasileiro Feminino Série A3. Como já havia vencido o primeiro confronto da decisão pelo mesmo placar, o Planalto terminou a final com 2 vitórias e a 2-0 no placar agregado. O gol que garantiu a taça saiu aos 47 minutos do primeiro tempo. A camisa 10, Brenda, cobrou uma falta com precisão e acertou o ângulo, colocando o time goiano em vantagem e deixando o título cada vez mais próximo. A conquista representa um momento histórico para o futebol feminino de Goiás. O Planalto se tornou o primeiro clube do estado a conquistar um título nacional na modalidade. E o feito ganha ainda mais destaque pela idade da equipe. Com apenas 1 ano e 9 meses de existência, o clube se tornou o mais jovem da história a conquistar um campeonato brasileiro. Vitória Farias, eu volto com vocês aí do estúdio.
1: Valeu, Vitória! Falando tudo sobre o nosso futebol feminino, orgulho aqui do nosso Goiás, do nosso estado de Goiás. 4h29, na sequência tem mais Bandeirantes Acontece.
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2: Tá na hora de ouvirmos você. Boa tarde.
3: Olá, meus caríssimos Danilo e a outra moça aí, eu esqueço o nome dela, desculpa aí, tá? É o seguinte, chegando em Goiânia, Goiás, pamonha, e tem uma receita boa pra vocês aí, hein? Vocês vão comprar pamonha, antes já faz um torresmo daqueles bem crocante pra comer torresmo com pamonha. Faz o teste, é excelente. E tem mais uma, sem queijo. Juscelino Rodrigues, Trindade. Um abraço a vocês.
2: Abraço, Juscelino.
1: Um abraço, Juscelino. Mariana aqui. E aí, Danilo, gosta?
2: Olha, eu nunca comi pamonha com torresmo. Eu não gosto da ideia de pamonha sem queijo.
1: Aí já quebrou o clima.
2: Essa ideia. Eu não gosto não, Juscelino. Agora um torresmin com mandioca. Aquela mandioca amarela. Aquela que ela derrete.
1: Sim.
2: Aí eu vou te falar, viu, Juscelino?
1: Limãozinho. E deixa eu te falar, minhas tias fazem essa questão aí de o torresmo no meio da pamonha. Só porque aí, pelo menos as que eu comi lá, o torresmo perde a crocância, ele fica aquele mais molenguinho. Entendi. Aí eu já não curto tanto, não.
2: É, não, ô Juscelino, agradeço demais, mas eu acho que eu vou ficar com o torresminho com a mandioca.
1: Nossa, normal mesmo, né? Tudo certo.
2: Obrigado pela sua participação. 4h35, hora de pitaco. Rosenval Ferreira chega com seu pitaco aqui no Bandeirantes Acontece.
4: Um olhar do jornalista Rosenval Ferreira.
5: Isso já se esgotou. O brasileiro não tem como suportar isso mais. É uma coisa tão horrorosa que o que está vindo à tona é apenas a ponta do iceberg de uma coisa muito mais escandalosa e nojenta do que se pode imaginar. Eu conversei com pessoas que me garantiram, e eu tenho confiança nessas informações, que a Polícia Federal está se abstendo de mostrar a sordidez do que aconteceu, a farra com o dinheiro nosso. Porque ela é tão horrorosa que parecerá assim, um exagero daquilo que não interessa. Ora, nós estamos falando em orgias inimagináveis, com garotas do job sendo convidadas em outro país para abastecer a insaciável sede de viver cada vez mais momentos de luxúria às nossas custas. Gente, isso não tem parâmetro, sequer em países ditatoriais que nós tanto gostamos de criticar. A Suprema Corte Brasileira se transformou numa Babel de gente inescrupulosa que nem sequer teve polido em participar de coisas que podiam ser filmadas de alguma forma, embora nessas orgias aí que ainda assim alguém tem alguma filmagem, pudesse alguém ver. Não, eu vou lá, eu vou participar desse butim. Mas isso não começou agora, não. Isso foi a conta gotas. Nós fomos fazendo com que escândalos após escândalos pudessem praticamente anestesiar o brasileiro. Achando normal. Não, isso é narrativa da oposição. Não é narrativa de coisíssima nenhuma, não. Não é narrativa nenhuma, nem da oposição de um, nem da oposição de outro. O que o brasileiro pode fazer? O que estão querendo? Onde estão querendo chegar? Isso é violência. O brasileiro está sendo submetido todos os dias a uma sessão de tortura nacional inimaginável. Para arrematar, meus companheiros, eu passei por muitos 7 de setembro, muitos, desde a minha terra infância. A gente tinha orgulho de fazer carro alegórico, de mostrar que o país valia a pena, de contar a história do Brasil. Esse é o mais vergonhoso de todos eles. Mas eu nunca imaginei chegar num ponto onde eu não pudesse pensar como lutar contra isso. Porque de todas as formas que você luta, é o seguinte, como pedir ao poder encastelado que está usufruindo de tudo que mude alguma coisa? Eu não vou mudar, ninguém vai mudar para nós. Aí você pergunta, o Brasil tem jeito? Claro, o Brasil tem jeito se a gente esquecer completamente que existe um país a ser governado e a gente for para farra. E é o que todo mundo está fazendo. As pessoas não estão querendo saber mais o que nós estamos falando aí, não. Sabe por quê? Porque não acreditam nisso mais. Uma nação que desacredita é uma nação que deixa as coisas acontecerem. Eu vejo para todo lado, ninguém nem quer falar. Eu converso com as pessoas, vou para os lugares, para os shows, para os eventos, não fale disso perto de mim. Eu estou tendo nojo. E aí, meu, quando você deixa a sua casa com portas abertas para que os ladravazes do cotidiano continuem roubando, você vai chegar um dia em casa e não vai ter nem casa mais. para ficar. Eu estou envergonhado com o país e mais envergonhado ainda com pessoas que ainda tentam defender o indefensável.
4: Um olhar do jornalista Rosinval Ferreira.
1: 4h38, um abraço pro Carisson, assistindo a gente diretamente de Goiatuba. Obrigada pela participação. E agora a gente segue falando de assédio eleitoral. Trabalhador pode denunciar pressão por voto. A identidade do denunciante é mantida em sigilo e a reportagem é com Josi Braga.
6: O direito fundamental à liberdade de voto e à manifestação política no ambiente de trabalho ganha atenção redobrada no pleito de 2026. Dados recentes de uma pesquisa divulgada pela Justiça do Trabalho revelam que 662 processos de assédio eleitoral foram ajuizados no país entre maio de 2023 e dezembro de 2025. A maioria é movida por trabalhadores individuais em busca de reparação por danos já consumados. Mas afinal, o que é assédio eleitoral? O analista judiciário do Tribunal Regional Eleitoral da Bahia, Jaime Barreiros, esclarece essa dúvida.
7: A legislação prevê que ameaças a um cidadão em troca de voto ou alguma vantagem que possa ser oferecida também ao cidadão caracteriza crime de corrupção eleitoral, caracteriza a chamada captação ilícita de sufrágio. E aí, justamente, quando um empregador em uma empresa constrange um empregado ou um grupo de empregados para votar ou deixar de votar em algum candidato, caracteriza essa corrupção eleitoral, essa captação de sufrágio e o abuso de poder. Então a gente chama isso tudo de assédio eleitoral.
6: Para coibir condutas abusivas antes e durante o período de votação, a Justiça do Trabalho estruturou um plantão especial focado no atendimento de medidas urgentes durante as eleições de 2026.
7: O cidadão pode entrar em contato com a Justiça Eleitoral, como também com o Ministério Público Eleitoral, o Ministério Público do Trabalho, a Justiça do Trabalho também. Todos somos parceiros nesse processo, né, de garantia do voto livre.
6: O plantão especial segue até o fim do segundo turno em outubro. O trabalhador denunciante tem a garantia do sigilo da identidade preservada.

0: ações para iniciar a investigação das denúncias de envolvimento do ministro do STF, Alexandre de Moraes, com Daniel Vorcaro, ex-dono do Banco Master. O nome de Moraes apareceu em mensagens telefônicas suspeitas citadas numa investigação da Polícia Federal. Em entrevista coletiva no Senado, Viana criticou o presidente Davi Alcolumbre por se recusar a dar seguimento aos pedidos de impeachment contra o ministro protocoladas pela oposição. Carlos Viana é autor de um desses pedidos.
1: Se o presidente desta casa, senador Davi Alcolumbre, continuar se recusando a abrir uma investigação ou, no mínimo, convocar o ministro Alexandre de Moraes para que possa dar declarações, é necessário que ele seja afastado do cargo. E se não abrir um processo de impeachment ou retomar as sessões, estará dando sinais de que não quer que a investigação siga adiante.
0: Viana apresentou uma denúncia contra Davi Alcolumbre ao Conselho de Ética do Senado. Ele alega que Davi estaria sendo omisso ao usar suas prerrogativas de presidente para impedir o funcionamento de uma competência constitucional do Senado, que é investigar ministros do STF. Davi Alcolumbre declarou ter recebido 109 pedidos de impeachment contra Alexandre de Moraes. Durante a sessão deliberativa da última quinta-feira, o presidente criticou o que chamou de postura agressiva da oposição, que classificou de eleitoreira.
2: Se eu não fosse senador da República, presidente do Senado Federal, ou se eu fosse só mais um senador colega de vocês, eu ia falar muita coisa naquele microfone ali, inclusive para colegas nossos que se acham o direito de fazer um vídeo agredindo as pessoas, para o assessor do lado tá filmando ele na rede social, para ele ganhar curtida na rede social e talvez para querer ganhar a eleição dia 4 de outubro. Porque se não fosse no processo eleitoral, ele não colocava o assessor para filmar ele ali, para agredir outro colega dele.
0: O Conselho de Ética do Senado precisa eleger novos membros com mandatos de 2 anos e indicados pelas lideranças partidárias para entrar em funcionamento.
3: 4h44 e tem mais ouvinte falando com a gente, né, Macedo? É o Juscelino que mandou áudio? Conta aí, não, deixa eu ouvir.
4: Danilo e Mariane, vocês não entenderam, ou eu não soube expressar. Se é a pamonha ao lado e com o torresmo, não dentro da pamonha, mas fora da pamonha, é um acessório ali, tá ok? Isso aí, Rodrigues Trindade.
5: Eu, valeu demais pela participação. Talvez um dia eu experimento.
3: Não, viu? Aí tá explicado. Pouca gordura, né, pro nosso organismo. Glória a Deus, amém. Deus que olha.
5: Mas os dois são uma delícia, viu? Tanto a pamonha quanto o torresmin também é delicioso. Já gosto demais.
3: Aí eu acho que, igual ele explicou, lado a lado aí dá certo, então.
5: Meu amigo, valeu demais pela participação. Ótima tarde. Vamos ao Repórter Bandeirantes.
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7: O relógio marca 4 horas e 45 minutos e você acompanha o repórter Bandeirantes. O frio voltou a ganhar força no Rio Grande do Sul e derrubou as temperaturas em várias regiões do estado. Os detalhes com a repórter Sofia Utz.
8: Uma intensa massa de ar polar derruba as temperaturas no Rio Grande do Sul e faz com que diversos municípios registrem marcas negativas. Neste domingo, houve registro de neve em São José dos Ausentes, nos campos de cima da Serra Gaúcha. A mínima por lá no domingo foi de 1 grau abaixo de zero e no momento do registro, os termômetros marcavam 3 graus. No amanhecer desta segunda-feira, fez ainda mais frio na região. A mínima no estado foi de 3 graus e 8 décimos negativos em Bom Jesus, menos 3 em São José dos Ausentes, menos 1,8 em Vacaria e menos 1,6 em Quaraí, na fronteira oeste.
7: O Rock in Rio chega ao último dia do primeiro fim de semana desta edição. Nesta segunda-feira, o festival tem como principal atração o cantor Elton John em sua única apresentação no Brasil. Gilberto Gil, Capital Inicial e Detonautas também estão entre os destaques da programação de hoje. Os portões da Cidade do Rock abriram às 14h e os shows começaram às 15h. O Rock in Rio de 2026 ainda terá outros 3 dias de festival, nos dias 11, 12 e 13 de setembro. O relógio marca 4 horas e 46 minutos. Obrigada por assistir.

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1: 4h51 e Goiânia terá 1.800 novas câmeras de alta resolução para reforçar a segurança. Ouça agora o repórter Marcos Linhares, que traz mais informações.
2: Boa tarde, Mariana e Danilo. Boa tarde, ouvinte da Bandeirantes. A Prefeitura de Goiânia vai ampliar e modernizar o sistema de vídeo monitoramento da cidade com a instalação de 1.800 novas câmeras de alta resolução. A iniciativa faz parte do programa Goiânia Mais Segura, lançada pelo prefeito Sandro Mabel. Atualmente, 220 equipamentos já estão em funcionamento. A meta é chegar a até 10 mil câmeras conectadas, incluindo equipamentos públicos e dispositivos instalados em propriedades privadas, como estabelecimentos comerciais e condomínios. Para viabilizar a expansão, a Prefeitura prevê a implantação de mais de 800 quilômetros de fibra ótica, conectando também 626 prédios públicos. As imagens serão integradas em uma estrutura única de monitoramento, permitindo identificar situações suspeitas, acompanhar ocorrências e direcionar as equipes de segurança com mais rapidez. Um novo centro operacional também está previsto e deverá entrar em funcionamento até 2028. O espaço será responsável pelo gerenciamento da rede de vídeo monitoramento. Segundo a Prefeitura, a tecnologia será utilizada em conjunto com a atuação da Guarda Civil Metropolitana e das demais forças de segurança, especialmente em locais de grande circulação, como terminais, praças, parques e corredores de transporte. O programa também prevê 111 novas viaturas para GCM, contratação de agentes e novos equipamentos, além da expansão da iluminação pública em LED. A proposta da Prefeitura é utilizar a tecnologia e presença nas ruas para ampliar a prevenção e tornar Goiânia uma cidade cada vez mais segura. Marcos Linhares para o Bandeirantes Acontece.
3: Obrigado, Marcos Linhares, pelas informações. Agora o Fernando Rosa traz informações de que 15 mil pessoas acompanharam o desfile de 7 de setembro no centro de Goiânia nessa segunda-feira. Fernando Rosa, boa tarde.
4: Boa tarde, Danilo, boa tarde, Mariana, e boa tarde para você, ouvinte ligado aqui na Bandeirantes. Aconteceu hoje pela manhã o tradicional desfile cívico-militar em comemoração à independência do Brasil, realizado pela Prefeitura de Goiânia por meio da Secretaria Municipal de Cultura. O evento, que aconteceu no centro da capital, reuniu aproximadamente 15 mil pessoas, entre público presente e participantes. Cerca de 5 mil integrantes do Exército Brasileiro, Polícia Militar, Corpo de Bombeiros, Polícia Civil, Guarda Civil Metropolitana e o PROCON Goiânia, além de bandas das escolas municipais e estaduais. Motociclistas e colecionadores de carros antigos também integraram a programação que marca a cidadania, o civismo e a valorização dos símbolos nacionais. O secretário municipal de cultura, Hugton Batista, classificou o evento como um sucesso. De acordo com ele, a participação da população demonstra a força e a importância da celebração. O secretário ainda ressalta a importância não só do evento, mas também da continuidade da celebração pela prefeitura. A participação das escolas foi um dos principais destaques da programação. A secretária municipal de educação, Gisele Faria, que representou o prefeito Sandro Mabel no evento, ressaltou a importância desses estudantes participarem da celebração. Para ela, a participação dessas bandas demonstra o quanto a celebração continua fazendo sentido para a cidade. Para o público, a celebração proporciona uma manhã de integração para as famílias e renova o sentimento de orgulho em ser brasileiro. Fernando Rosa, para a Rádio Bandeirantes, Goiânia.
3: Notícias internacionais. Preço da gasolina bate recorde nos Estados Unidos e preocupa republicanos. Partido de Donald Trump perde votos nas eleições de meio de mandato. O Gabriel Correia traz as informações.
5: Os preços da gasolina nos Estados Unidos chegaram a preços recordes, ultrapassando os 4 dólares por galão. Esse aumento, em meio à guerra contra o Irã, causa preocupações nos republicanos de olho nas eleições de meio de mandato. Essa segunda-feira também é feriado nos Estados Unidos, Dia do Trabalho, uma data que normalmente as pessoas viajam, por ser uma das últimas oportunidades de aproveitar o fim do verão no hemisfério norte. Entretanto, há o problema do preço médio da gasolina, que está em aproximadamente 4,3 dólares dólares por galão. O galão é uma medida norte-americana equivalente a pouco menos de 4 litros. O recorde anterior de preços para esta data não era ultrapassado desde 2012. Ao longo da última semana, o preço nacional da gasolina ficou quase um dólar mais caro em relação ao ano passado. Segundo a agência Reuters, esse valor tem grande influência na percepção do eleitor norte-americano sobre a economia em geral. Isso se torna uma preocupação para o presidente Donald Trump e o Partido Republicano a menos de 2 meses para as eleições legislativas de meio de mandato. Nas últimas semanas, o presidente norte-americano criticou as refinarias e os varejistas pelos aumentos. No último dia 14, ele também afirmou que os norte-americanos deveriam estar dispostos a pagar um pouquinho mais pela gasolina para garantir que o Irã não conseguisse obter uma arma nuclear. Os preços nos poços subiram junto com os preços do petróleo bruto, que voltaram a ultrapassar 90 dólares por barril após novas ações militares entre Estados Unidos e Irã. Ainda de acordo com a Reuters, os preços do diesel e do óleo para o aquecimento também aumentaram em parte por causa de ataques ucranianos contra refinarias russas.
1: 4h57, chegou ao fim, Danilo, passou rápido, como sempre.
3: Hora de ir embora, agradecer a Deus por mais essa oportunidade, a você, amigo ouvinte, pelo carinho da audiência, pela companhia. Fique com Deus, mesmo Deus que cuida de mim, ele cuida de você também, desejando mais uma vez um excelente início de semana, finalzinho de segunda-feira, finalzinho de feriado para você, e o começo dessa semana, que essa semana seja bastante produtiva, bastante abençoada por Deus. Você que tá aí nas estradas, vá com segurança, vai devagar, nenhuma pressa vale uma vida, que Deus te conduza com segurança até o seu destino. Mariana, é sempre um prazer estar junto ao seu lado, valeu Macedão, Luan, Vitória, Marcos, toda a equipe. Voltaremos amanhã, a partir das 3 da tarde, com Bandeirantes Acontece, Deus assim nos permitindo. Mariana Rabelo continua junto com você aqui na Bandeirantes, agora com Bandeirantes Esporte Clube. Forte abraço e até a próxima.
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0: Hora certa em Goiânia, 5:03.
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0: Gente, uma excelente tarde de segunda-feira, feriadinho aqui em Goiânia, no Brasil todo, né? Um prazer estar aqui com você. Agora a gente vira a chave, vamos falar de esporte, vamos falar de futebol, Bandeirantes Esporte Clube, um oferecimento Hiper Moreira, Bom Preço, Super Frango, Macro Service, Laboratório Núcleo, Plano e Plano, Nisa, Seba e Paraflu. Hoje é segunda-feira, 7 de setembro de 2026. Na mesa de áudio, o Antônio Macedo. Já já chega o Zé do Norte. Na live Bandeirantes, a Vitória Farias. A produção é dele, do Luan Alves, área técnica do Joaquim Quirino. Coordenação do João Batista de Souza, o Joãozão. Diretoria comercial da Thaís de Paula. E o nosso CEO, Dr. Cid de Oliveira Reis. 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Seba, o melhor da construção. 5:05 em ponto, sem mais delongas, eu chamo ele. Você que está aqui no nosso canal no YouTube vai poder vê-lo. Ele trocou aqui de cadeira, falou que nessa câmera ele fica mais bonito. Vocês podem aprovar aí, Luan Alves, mais bonito aqui pelo YouTube. Boa tarde, Luan.
2: Boa tarde, Mariana, mas no caso, nessa daqui eu fico mais feio.
0: Ah,
2: essa
0: é mais...
2: A mais bonita é a mais nova, a câmera que tá mais é conservada. Mas faz parte, né? A aparência é só uma parte do pacote.
0: Um mero detalhe. Fala bem. Luan, antes da gente começar com os nossos destaques aqui, a gente encerrou sexta-feira, que foi o último dia que eu apareci por aqui, a gente esperando talvez uma goleada do Vila Nova. O que que aconteceu com o todo poderoso Tigrão, Luan?
2: Então, o futebol não é uma ciência exata, né? E a gente já talvez pecou nisso. Mas, assim, o Vila é um pouco displicente em campo, né? É uma equipe que estava desfalcada, tinha diversos desfalques. Não só os desfalques de antes do jogo, como os desfalques durante o jogo, né? Como o Thiago Pagnussati, na irresponsabilidade dele, prejudica o Vila Nova daquela forma. Mas é assim, é um jogo atípico. Aquilo não é o Vila Nova na Série B do Campeonato Brasileiro. O Vila que briga ainda pelo acesso, briga também pelo título. Até no início do jogo era o segundo colocado. É um jogo atípico. Um dia para esquecer que o Vila Nova tem que apagar da memória, já pensando aí no clássico de quinta-feira.
0: É, tem clássico à vista essa semana, tudo que tá rolando nos nossos clubes, você sempre acompanha aqui na Bandeirantes Goiânia. 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E agora sim, Luan, vamos então aos destaques do Bandeirantes Esporte Clube desta segunda-feira.
2: Vamos, Mariana Rabelo, porque o Vila Nova tenta recolher os cacos da goleada sofrida para o Atlético e se prepara para o clássico diante do Goiás.
0: E já do lado do Verdão, o Goiás espera superar derrota diante do Fortaleza e vencer o arquirrival pela Série B do Campeonato Brasileiro.
2: Após conquistar ponto fora de casa, Atlético Goianiense recebe o Ceará nesta quarta-feira no estádio Antônio Ascioli.
0: E bicou o Corvão, Planalto vence Juventude e mais uma vez fatura o primeiro título nacional do futebol feminino goiano, Luan.
2: Fez bonito o Planalto,
0: né? Fez bonito, né? 2 anos de história e já aí tomando conta.
2: Aliás, assim, nem chegou a inteirar 2 anos.
0: Ainda não.
2: Ideia, Mariana Rabelo, são 1 ano e 11 meses aí do trabalho do Planalto, que tem essa ideia de dar oportunidade pra galera da periferia. manda seus jogos lá na região metropolitana de Goiânia e Aparecida e já faturou esse título.
0: 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E sem enrolação, vamos começar então a girar as informações do seu clube do coração.
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0: Começando com ele, o Vila Nova, o nosso representante lá na parte de cima da tabela, ainda tá no G6, quem conta pra gente? A Tandara Reis. E aí, Tandara, boa tarde.
3: Boa tarde, Mariana. Grande abraço para você, para os companheiros de trabalho aí no estúdio. E, é claro, um abraço especial também para todos que nos acompanham aqui na Bandeirantes Goiânia. O Vila Nova entrou em campo na sexta-feira e foi goleado por 5-0 pelo Athletic. A equipe colorada perdeu duas posições na tabela de classificação. Caiu da segunda para a quarta posição com 44 pontos, segue dentro do G6, mas precisa buscar uma recuperação. E a próxima partida é nada mais, nada menos que um clássico contra o Goiás. Equipe colorada já se apresentou ontem, deu início à preparação para o próximo jogo e o técnico Guto Ferreira, mais uma vez, tem uma lista de desfalques. Daqui a pouco, aqui no Bandeirantes Esporte Clube, a gente traz detalhes da preparação colorada e vamos ouvir também um trecho da entrevista coletiva do técnico Guto Ferreira, que não saiu nada satisfeito de São João del Rei.
0: 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E agora é hora da gente falar do Verdão, perdeu também em casa. Ê, Goiás! Divino Lucena, conta mais detalhes pra gente.
4: Olha, Mariana e amigos ligados aqui no Bandeirantes Esporte Clube desta segunda-feira. Time esmeraldino perdeu mais uma dentro do Brasileiro da Série B, a quinta derrota jogando no estádio Alê Pinheiro na Serrinha, nessas 26 rodadas até agora no Brasileirão, hein? O time esmeraldino que entrou modificado já no início com 3 zagueiros. Técnico Moser vai justificar o porquê desta opção de ter começado com o zagueiro Luizão. Verdão que aos 12 minutos ainda do primeiro tempo perdeu o zagueiro Luiz Felipe numa falta cometida ali logo na entrada da grande área, recebeu o cartão amarelo e na sequência revisão do VAR recebeu o cartão vermelho. Verdão sofreu muito e mesmo com algumas alterações no decorrer do segundo tempo o time não conseguiu uma reação e amargou mais uma derrota jogando na Serrinha. Vamos ter a fala do técnico Moser, hein? Justificando o porquê da opção do zagueiro Luizão ali como terceiro zagueiro um pouco ali pela direita, o time ficou cambeta em relação àquele corredor direito do time esmeraldino. Daqui a pouquinho ele fala aqui no Bandeirantes Esporte Clube.
0: 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E agora é hora da gente falar do Atlético. Fez bonito o Dragão, conseguiu um empate contra o líder da Série B, Igor Adorno. Conta mais pra gente.
5: E aí, Mariana Rabelo, boa tarde pra você, um grande abraço, cumprimentando também a grande audiência que se liga no Bandeirantes Esporte Clube. Falo diretamente do CT Dragão do Brasil, a casa do Atlético, aqui onde o Dragão se reapresentou nessa segunda-feira após empatar 2-2 fora de casa contra o Juventude no último final de semana. O Dragão trouxe na mala um ponto importante e ainda visa a busca pelo G6 da competição. Vamos ouvir o presidente Adson Batista, que falou sobre o resultado e ainda mais episódio lamentável ocorrido no estádio Alfredo Jaconi. O goleiro Paulo Vitor foi vítima de injúria racial. Vamos explicar sobre esse caso e todas as informações do Atlético, tudo sobre o Dragão, a partir de agora, aqui no Bandeirantes Esporte Clube.
0: 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Luan, 3 jogos. Sim. Nesta rodada dos nossos goianos, qual que mais te deixa assim, assustado.
2: Eu acho que não precisa nem responder,
0: nem,
2: né,
0: nem,
2: Mariana
0: Rabelo? Nem tem muita dúvida,
2: assim,
0: não.
2: Assim, o Atlético fora de casa fez o que a gente esperava, que ia dar trabalho para a equipe do Juventude, conseguiu um empate importante lá. O Goiás jogando em casa decepcionou, mas assim, nada se compara a um 5-0 pro Atlético. É, não é um 5-0 para uma equipe que tá na parte de cima da tabela, é um 5-0 com uma equipe que tava lá na parte de baixo. E ainda mais da forma que foi, um Vila Nova irreconhecível dentro de campo. Eu acho que o que mais me deixou assustado foi realmente a goleada sofrida pelo Vila Nova.
0: Aí a gente tem aqui no nosso chat, a Paulinha tá falando que, na opinião dela, o Guto poupou os jogadores esperando o clássico. E os jogadores entenderam errado, acharam que aquele jogo não era importante. E agora não tem mais conversa, não. Pra ela, cada jogo é uma final, Luan.
2: Ah, eu acho que não foi isso, não. Justamente pelo Guto ter essa visão de que cada jogo é uma final. Claro que ganhar um clássico é importante, você, assim, bate no seu maior rival, ganha 3 pontos importantes, mas no final da Série B, lá na reta final, os 3 pontos que você perdeu contra o Atlético são os mesmos que você pode perder contra o Goiás. Então, assim, cada jogo tem seu peso e ainda mais o Vila Nova queria ganhar fora de casa. Realmente foi uma noite ali que tudo deu errado, mas faz parte do processo. A Série B do Campeonato Brasileiro reserva essas situações, mas como a nossa ouvinte falou, cada jogo é uma final e o Vila pensa assim desde o início da Série B.
0: E trazendo para você um debate que aconteceu hoje no horário do almoço com os meninos Ivana, Iago, Motorzinho. Quem vem mais preparado pro clássico, Luan?
2: Ah, Mariana, é difícil. Depois do Vila tomar um 5-0, é difícil, mas eu acho que o Vila tá mais preparado. Jogando no Onésio Brasileiro Alvarenga, o Vila Nova é muito forte. O Goiás não vive um bom momento nem dentro nem fora de casa, pra falar a verdade, né? Já o Vila dentro de casa é muito difícil de ser batido. Pode ser batido porque o Sport já conseguiu, mas é muito difícil. Eu vejo o Vila levemente na frente, mas essa derrota aí pro Atlético, eu acho que dá uma balançada diferente.
0: 5:15, um abraço pro Carlos, ele está falando boa tarde. Pensei que a coisa tava feia pro Tigrão, mas feia, tá, é quem tem só 36 pontos e com salário atrasado. É, o Goiás agora na segunda parte da tabela, hein? O Verdão em 12º lugar com 36 pontos, o Atlético em 8º com 40 pontos e o Vila Nova em 4º com 44 pontos.
2: O clássico tá virando um divisor de águas,
0: sim,
2: né? Tanto pro Vila Nova, porque se perde a segunda consecutiva e ainda pra um arquirrival, muda totalmente um pouco o paradigma no que tá vivendo na Série B do Campeonato Brasileiro, tanto pro Goiás. Porque se o Goiás, se perder, continua numa fase ruim, mas se ganhar, muda a situação totalmente. Você ganha de um arquirrival, balança ele ali na briga pelo acesso e ainda se coloca de novo na briga. Então, assim, é um divisor de águas esse clássico. Quem ganhar o clássico vai sair grande, Mariana Rabelo.
0: E tá com cara de um empate, talvez? Será?
2: Não, eu tenho uma opinião muito bem formada sobre isso. Eu tenho pra mim quem vai vencer o jogo, mas eu vou deixar de lado, porque futebol, depois desse Vila Nova e Atlético, eu vou ficar quietinho, Mariana Rabelo.
0: Mais uma vez, futebol, tudo pode acontecer.
2: Exatamente,
0: né,
2: mas eu acho que tem um favorito. E eu acho que esse favorito deve levar a vitória.
0: E aí, mais um placar elástico ou
2: não, eu acho a que zero? Não. Eu acho que não. Por um momento, não. Mas quem sabe, né? Futebol.
0: O Adair Oliveira aqui no nosso chat. Mariano, um abraço. Boa semana pra vocês. Ele tá confiante. Goiás 5, Vila Nova 0.
2: Mas aí, outro?
0: Aí é loucura,
2: aí fica,
0: hein?
2: Difícil.
0: Mas ele tinha falado também que o Goiás ia ganhar de 2-0, hein? Sábado, não deu certo.
2: É, eu acho que 5-0 não vai ser, não. Mas vai ser um jogo interessante, ô Mariana Rabelo. Ainda mais lá no Oba, que deve lotar, né? A gente deve ter casa cheia, o torcedor do Vila Nova esse sentido aí, o Vila vai vir bufando, querendo essa vitória, vai ser interessante.
0: Um abraço pro Sargento Nunes, boa tarde, amigos, o Vila tomou um tapa na cara no último jogo, que ficou a marca dos 5 dedos, 5, 5, 5. Um abraço também pro Silvio Araújo, boa tarde, Mariana, o problema não é só perder, e sim como perdeu, de fato, como o Luan falou aqui, irreconhecível o Vila Nova no último jogo, né?
2: Exatamente, e não é nem só o placar, né, Mariana? Porque o 5-0 já assusta, mas assim, existem, por incrível que pareça, existem placares onde você perde 5-0, mas seu time tenta. O Vila Nova foi omisso o tempo inteiro, o Atlético mandou no jogo. E detalhe, 5 foi pouco, né? Poderia ter sido muito mais, o Atlético até criou pra poder fazer mais que 5. Então, assim, realmente, não é perder. É como perdeu e da forma que o time se posicionou dentro de campo.
0: Um abraço também pro Esmeraldino de Brasília. Boa tarde. O maior culpado dessa fase do Goiás é o senhor Paulo Rogério. Ele é o dono e deixou sua empresa nas mãos de incompetentes. Um abraço também pro Nilivaldo Gomes. Boa tarde. Deus abençoe vocês, meus amigos do futebol. Estou em Caturaí na audiência. Sou comentarista também de futebol. Obrigada pela participação sempre aqui com a gente no Bandeirantes Esporte Clube. 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
5: 5h23, estamos de volta. E aí, conta pra gente como é que foi seu feriado. E o seu, Luan, o que você aprontou aí nesse final de semana? Trabalhou que dia? Descansou? Como é que foi?
6: Não, trabalhei só hoje mesmo, segunda-feira. Passei aí o final de semana aproveitando. Domingo foi aniversário da minha namorada. Inclusive, um grande abraço pra ela, parabéns. Então, a gente aproveitou juntos aí. E aí, deu segunda-feira, tem fim de trabalhar, não tem jeito.
5: Nossa, eu dormi, Luan. Ontem eu dormi. Eu falei, cara, eu vou tirar o dia pra dormir. Eu dormi até umas 10 e pouco da manhã.
6: Conta,
5: acordei.
6: O que você tá falando aqui pra gente? Acordou?
5: Acordei, fiz almoço, aí eu deitei de novo, acordei 4h40 da tarde, arrumei os treinos lá em casa. Hoje não trabalhei na outra emissora que eu trabalho, acordei também 9h30 da manhã, graças a Deus descansada aí
6: pra começar essa semana. Entende, Mariana Rabelo, acordou, tomou café, dormiu. Aí acordou na hora do almoço, almoçou e dormiu. Aí acordou pra vir pra rádio, chegar em casa, vai dormir de novo.
5: Não, tem muito chão ainda pra mexer lá em casa, mas graças a Deus, pelo menos agora descansado. 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E agora, para você que tá acompanhando e quer saber do seu clube do coração, tá na hora de girar mais uma vez a melhor equipe de reportagem do Brasil.
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7: Vila Nova volta a campo na quinta-feira diante do Goiás. E para essa partida, o técnico Guto Ferreira segue sem poder contar com De La Torre e Breno Bora, jogadores que ainda estão entregues ao departamento médico. Em relação aos suspensos, ele não conta com o zagueiro Thiago Pagnussá, que foi expulso na partida contra o Atlético, e também não conta com o volante Natan Camargo, que recebeu o terceiro cartão amarelo. Em relação às dúvidas, ficam os jogadores que estão em fase de transição. Os zagueiros Anderson Jesus e Douglas Mendes, e também o atacante Rafa Silva, além de Igor Luiz, que ficou fora do último jogo por conta de um desconforto muscular e por isso não enfrentou a equipe do Atlético. No entanto, ele tem dois retornos importantes. Dudu e João Vieira cumpriram suspensão automática e voltam a ficar à disposição da comissão técnica de Guto Ferreira.
8: Goiás Esporte. Jogando em casa mais uma vez no Brasileiro da Série B, nesta 26ª rodada, o Verdão enfrentou a equipe do Fortaleza, sábado à tarde, na Serrinha, e chegou a sua 5ª derrota jogando sobre os seus domínios na Serrinha. Ao todo foram 9 derrotas na competição, 5 delas jogando em casa. Ou seja, o time esmeraldino, além de ter empatado mais uma vez, desperdiçou aí 17 pontos jogando só dentro do estádio Alê Pinheiro na Serrinha. E agora, nessa sequência do segundo turno, ainda almejando matematicamente uma possibilidade de estar dentro do G6, vai ter que recuperar pontos fora de casa. Pelo menos esta é a expectativa. E o Verdão agora segue para 2 compromissos fora de casa na sequência da competição. Pega o Vila Nova na quinta-feira agora, no estádio Onésio Brasileiro Alvarenga, e depois fora de casa novamente, pegando a equipe do Botafogo de Ribeirão Preto, lá no estádio Santa Cruz, em Ribeirão Preto, ainda tentando uma matemática possível para se recuperar dentro do Brasileiro da Série B.
9: Final da 26ª rodada do Campeonato Brasileiro da Série B, o Dragão ficou na 8ª colocação, acabou caindo uma posição na tabela, agora 8º lugar com 40 pontos, 26 jogos disputados. O Dragão, que tem 10 vitórias no campeonato, 10 empates e 6 derrotas, marcou 30 gols, sofreu 25 gols e tem saldo de gols 5. O Operário venceu o Londrina fora de casa por 2-1 e com isso alcançou a pontuação do Atlético, mas pegou a posição do Dragão pelo critério de desempate com uma vitória a mais. O Dragão pode até entrar no G6 no próximo jogo. Em caso de vitória, alcançaria assim os 43 pontos.
7: Com a derrota para o Atlético, o Vila Nova caiu para a 4ª colocação na tabela de classificação da Série B, com os mesmos 44 pontos que tinha antes da 26ª rodada da Série B. Agora, em 26 jogos, são 13 vitórias, 5 empates e 8 derrotas, 37 gols marcados e 30 gols sofridos, com um saldo de 7 gols e um aproveitamento de 56%. Nesse momento, o Vila Nova está a 3 pontos do Juventude, time que lidera a competição, e está a 2 pontos do CRB, time que fecha o G6 nesse momento da competição nacional. Ou seja, se o Vila Nova não vencer o Goiás na quinta-feira, corre o risco de deixar o grupo dos 6 primeiros colocados da Série B do Campeonato Brasileiro. Goiás
8: Esporte. Ainda olhando na tabela de classificação, o Verdão ainda tem 12 jogos a realizar na sequência do Brasileiro da Série B. 6 jogos em casa e 6 jogos fora de casa. Nos 6 jogos em casa, vencendo todos, ele vai somar 18 pontos. Com os 36 pontos que já tem conquistados, ele chega ao máximo a 54 pontos. Então está nítido que o Verdão terá que buscar pontos fora de casa para tentar uma reabilitação e tentar chegar ao G6. Na tabela de classificação, tem 6 times aí à frente do Goiás, acima na tabela, que estão almejando também esta mesma situação, chegar dentro do G6. No comando do técnico Mose, jogando em casa, foram 6 jogos, 3 vitórias, 1 empate e 2 derrotas. E agora o time esmeraldino, então, terá que virar a chave e começar a oscilar sempre, a cada rodada, na tabela de classificação, não descartando nenhuma situação de perder mais pontos fora de casa e efetivamente tendo que recuperar pontos fora de casa nesta sequência do Brasileiro. Meu Atlético,
9: meu estandarte. Já estão abertas as vendas de ingresso para Atlético e Ceará nessa quarta-feira, às 9:30 da noite, no estádio Antônio Scioli. O Dragão, que retorna a Goiânia e fará uma sequência de 2 jogos em seus domínios. Os valores são R$20 a meia, R$40 inteira para o primeiro lote, que será vendido até quarta-feira, dia do jogo, ao meio-dia. Após esse horário, os valores aumentam para R$40 a meia e R$80 a inteira. É importante você se antecipar e adquirir o seu ingresso com antecedência pelo valor reduzido. Lembrando, torcedor com a camisa do Atlético paga meia entrada.
7: E os ingressos para o clássico diante do Goiás já estão à disposição da torcida colorada. Lembrando que clássicos são com torcida única e somente os torcedores do Vila Nova vão poder acompanhar o clássico na quinta-feira, às 7:30 da noite, no estádio Onésio Brasileiro Alvarenga. Os valores dos bilhetes são os seguintes: R$60 inteira no setor B e R$120 inteira no setor A. Lembrando que torcedor do Vila Nova com a camisa colorada paga meia entrada. E os bilhetes estão sendo comercializados de forma física e também de forma online, de forma física, através das lojas Nação Colorada. E de forma online, através da plataforma Ingresso SA. O Vila Nova não divulga uma parcial de venda de ingressos, mas extraoficialmente a informação que eu tenho é que mais de 5 mil ingressos já foram vendidos e o torcedor colorado precisa correr, porque eles devem esgotar antes da partida.
8: Para o confronto contra a equipe do Vila Nova, na próxima quinta-feira, fora de casa, no estádio Onésio Brasileiro Alvarenga, o técnico Moser não vai contar com o zagueiro Luiz Felipe, que foi expulso logo aos 12 minutos ainda do primeiro tempo na derrota para a equipe do Fortaleza. O zagueiro, então, terá que cumprir a suspensão automática pelo cartão vermelho que recebeu no jogo. E aí, com isso, o Lucas Ribeiro, que foi titular, vem sendo titular, deverá formar dupla de zaga, ou com o zagueiro Ramon Menezes, ou com o próprio zagueiro Luizão, que no jogo contra a equipe do Fortaleza entrou ali numa espécie de terceiro zagueiro, ficou um pouco ali pela lateral direita, não foi um lateral efetivamente, no jogo contra o Fortaleza. Então, o técnico Moser terá que achar aí a dupla de zaga que vai compor a zaga com o zagueiro Lucas Ribeiro. Uma outra situação em relação ao Anselmo Ramon: existe uma pequena possibilidade dele já voltar a ficar à disposição para este jogo contra o Vila Nova. Descartada a presença do lateral direito Rodrigo Soares e também do lateral esquerdo Nicolas, jogadores que continuam se recuperando no departamento médico.
9: Episódio lamentável: no último sábado, o goleiro Paulo Vitor foi vítima de injúria racial em Caxias do Sul, no estádio Alfredo Jaconi. Ao término da partida, ele foi insultado por torcedores do Juventude que ficam ali atrás do gol, que teriam entoado a seguinte frase: "Vamos jogar, macaco." Com isso, Paulo Vitor recorreu ao árbitro Ramon Abateabel, que acionou o protocolo antirracismo estabelecido pela FIFA. O Atlético, através das suas redes sociais, se posicionou favorável ao lado do goleiro Paulo Vitor e apoia toda a investigação policial nesse caso, e é claro, sempre combatendo atitudes racistas lamentáveis como essa. E aí a gente também deixa toda a nossa força e nosso apoio também ao goleiro do Atlético, Paulo Vitor.
5: Tá aí o nosso giro, mais uma vez, você por dentro dos principais destaques do seu clube do coração, Bandeirantes Esporte Clube, um oferecimento do pessoal da Termosul Ar-Condicionado. 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Luan Alves, essa semana tem clássico. Quinta-feira, o Vila Nova recebe o Goiás no Oba. O Vila Nova praticamente imbatível no Oba, né? E aí, sim, a Tandara falou pra gente, pelas informações que ela obteve, né? O Tigrão aí não fala uma parcial de ingressos, mas hoje, segunda-feira, dia 7, faltando ainda 3 dias pro clássico, já mais de 5 mil ingressos vendidos. Não tem dúvida, né? Que o Oba estará com casa cheia.
6: Ah, como tem sido aí na Série B do Campeonato Brasileiro em jogos do Vila Nova. Independente de adversário, Vila Nova tem lotado. Inclusive, no último jogo do Vila Nonese Brasileiro Varenga contra o Ceará, 10 mil pessoas, lotação máxima. E eu creio que diante do Goiás não vai ser diferente. Vila que, assim, a torcida tem comprado a ideia do clube na temporada de 2026, assim como foi lá em 2023. Esses dias eu tava, assim, até num ato de nostalgia, vendo ali os gols do Vila Nova na campanha de 2023, e o Oba, assim, era absurdo. O Oba balançava, acho que o setor leste universitário balançava Sozinho. Dias de jogos do Vila Nova, e tem sido assim na temporada 2026. Agora é dentro de campo, o Vila corresponder isso daí também, né? Tem uma tarefa difícil, é um clássico diante do seu maior rival, mas aí tem que pelo menos dar o gosto do torcedor, que alguns pagam caro, outros têm um sócio também, então ajuda o clube mensalmente e tentar essa vitória diante do Goiás.
5: E aí o Divino Lucena trouxe a informação que dos jogos do Goiás dentro de casa na Serrinha já foram 17 pontos desperdiçados só na Serrinha. Você comentou, né? O Goiás não anda tendo bons resultados nem dentro nem fora. Que dirá então diante desse clássico quinta-feira lá na casa do seu arquirrival, seu maior inimigo aqui, o Vila Nova?
6: O Goiás que no primeiro turno jogando no Ailê Pinheiro bateu a equipe do Vila Nova, né? outro Vila Nova reconhecível, mas que o Goiás teve muita segurança para bater. Agora o roteiro é diferente, é fora de casa, mas o Goiás mantém uma regularidade, né? Ele joga mal dentro e fora de casa normalmente. E aí, agora é um jogo difícil. É diante de um adversário que tá melhor na tabela de classificação, mas eu acho que quando a bola rola num clássico, Mariana, as coisas se igualam. Aí não tem favorito, não tem equipe badalada, não tem equipe que tá em má fase, que é o que eu disse aqui, até no off. Talvez se com 15 minutos de jogo o Vila faz 1-0, o Oba vai abaixo, aí o clima é outro. Se o Goiás faz 1-0, aí o Oba passa a jogar contra o Vila Nova. Então, assim, futebol tem dessas. Vamos ver o que é que vai dar nesse clássico. Ansioso pra saber aí o fechamento desse duelo.
5: E aí, na quarta-feira, o Atlético recebe o Ceará, aqui também no Antônio Ascioli. Mas a gente falando ainda sobre o último jogo da 26ª rodada, um empate com gostinho de vitória, não foi, Luan? Contra o Juventude, contra o líder do campeonato, dá pra sair com essa sensação, não dá?
6: Sim, jogando fora de casa ainda, diante de um adversário que até então era o líder da série. Não era porque o Criciúma ganhou um dia antes e passou, sim, né? Mas sim, assim, começou a rodada na liderança, então o Atlético que, sim, sai com um saldo positivo. É claro que dava pra vencer também, o Atlético poderia ter vencido lá, mas eu acho que o empate contra o até então líder da Série B é um bom resultado, principalmente jogando no Alfredo Giacone, que tem suas particularidades.
5: 5h37, eu já abraço aqui agora é o Zé do Norte, o Zé que tá aqui com a gente. Vamos dar uma rápida paradinha, né, Zé? Na sequência tem mais informações pra você aqui no Bandeirantes Esporte Clube.
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7: 5h43 e a gente tá de volta já chamando ela, que sabe tudo do Vila Nova, tá na hora de, como se diz, Vila Novar aqui, o Bandeirantes Esporte Clube. Tandara Reis, chega mais, Tandara.
8: Beleza, Mariana, de volta aqui no Bandeirantes Esporte Clube com mais informações do Vila Nova. A equipe colorada foi goleada pelo Atlético por 5-0. A derrota colocou fim em uma série de 4 jogos sem perder na Série B e 4 jogos sem sofrer gols. O técnico Guto Ferreira concedeu entrevista coletiva após a partida e foi questionado se as vitórias em casa serão suficientes para o Vila Nova conquistar o tão sonhado acesso. Vamos ouvi-lo.
9: Eu acho que não, acho que a gente vai trabalhar para vencer fora de casa também. Hoje nós tivemos muito aquém, é difícil de explicar, não tem como explicar. Analisar aí para frente o que faltou e entrar na próxima partida imbuído do melhor, de entregar aquilo que a gente já vinha entregando antes dessa partida para que a gente possa reverter a situação.
10: O Roberto Baranil da Difusora, uma derrota simples até que seria aceitável, mas da forma que foi, de 5-0, te surpreendeu? O Vila entrou sem vontade de vencer no jogo de hoje?
9: É difícil de dizer sem vontade, mas eu acho que a gente não foi o que a gente vinha sendo.
10: Ana Lívia, Futebol 62. Guto, a partida de hoje mostra que o banco do Vila não acompanhou os titulares?
9: Eu não vou transferir responsabilidade.
10: Natália Freitas, da CBN. A postura do time hoje preocupa, visto que o próximo jogo é um clássico contra o maior rival?
9: Acho que cada jogo é uma história, né? Esse jogo preocupou. O próximo, vamos ter que fazer diferente.
10: O Felipe André, da ESPN. Boa noite, Guto. Com 3-0 naquele momento, o que faltou para o Pagnussar evitar a expulsão e deixar a equipe na mão no clássico?
9: Eu não vou questionar. Isso aí é assunto interno.
10: Agora, para fechar, o Luiz Felipe do Popular. O Vila Nova não sofreu uma goleada tão grande desde a final da Copa Verde de 2024. Para o clássico, você acredita que o maior problema a ser corrigido no Vila Nova é técnico, tático ou emocional?
9: Eu acho que, com certeza, a gente retomar aquilo que a gente tinha de melhor, que era a atitude.
8: Aí o técnico Guto Ferreira, muito sucinto em suas respostas, né? Mostrando aí a sua insatisfação por conta da derrota diante do Atlético. Vila Nova, que foi goleado por 5-0 na última sexta-feira em São João del Rei. A equipe colorada já se reapresentou ontem e deu início à preparação para o próximo jogo, que é o clássico contra o Goiás, na quinta-feira, às 19h30, no estádio Onésio Brasileiro Alvarenga, em partida válida pela 27ª rodada da Série B do Campeonato Brasileiro.
7: Lá vamos nós. Nossa, toda vez que tá acabando o Zé do Norte, já deixa a dica aqui. Lá vai eu, não. Lá vamos nós, Zé. 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Luan, Guto aí. 6 perguntas respondidas em 2 minutos. Guto, poucas palavras, poucas ideias. Ah, não tem como ser diferente, né, Luan?
11: Depois de um 5-0, tava insatisfeito, né? Mas assim, o Guto, ele é um cara que ele tava insatisfeito com o próprio trabalho dele naquele jogo. Talvez ele entendeu que errou em alguma coisa e assim, até pela viagem que o Vila Nova tem um clássico ainda essa semana, talvez tentou ser mais rápido ali, mas bastante insatisfeito. Não é fácil você sofrer uma derrota da forma que foi, jogando fora de casa para um adversário. E assim, convenhamos, a gente não esperava que o Atlético ia fazer 5-0 na equipe do Vila Nova. Uma derrota poderia acontecer, porque o futebol tem dessas, e o Vila jogando fora de casa costuma ter dificuldades. Mas um 5-0 da forma que foi, o Guto, assim, não tava com a cara de bons amigos, não.
7: Aí temos a mensagem aqui do Bruno Dias no nosso chat, tá falando que o pior resultado possível para o Goiás foi o Vila tomar essa goleada antes do clássico. Os jogadores do Vila vão dar a vida no...

0: clássico para reverter a imagem negativa. E quem vai pagar o pato vai ser o Goiás. E aí, Luan, vai ser não,
1: faz
0: sincera?
1: Faz sentido. Vila Nova vai muito, assim, bufando pro jogo contra o Goiás. Afinal, se assim, você toma um 5-0 fora de casa, se você perde o clássico seguido de uma goleada, aí a situação muda, aí o Guto começa a ser questionado, aí a torcida começa a cobrar, então faz sentido. Eu acho que o Vila vai, assim, bufando pra esse jogo contra o Goiás.
0: Coisas que vão aí, a gente vai contando pra vocês ao longo dessa semana. Muitas emoções nessa 27ª rodada de Série B. O Laboratório Núcleo está sempre de portas abertas pra você, literalmente. 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E agora é hora, Zé, da gente sentir aí o outro lado do clássico, Goiás Esporte Clube. Divino Lucena é quem tá chegando, trazendo mais detalhes, mais informações dessa semana esmeraldina pra gente.
2: Bem, Mariana, vamos repercutir aqui a fala do técnico Moser, que concedeu entrevista coletiva no pós-jogo depois da derrota de 1-0 para a equipe do Fortaleza no sábado passado, jogando no estádio Alê Pinheiro, na Serrinha. Ele tentou justificar algumas situações, foi colocado a ele, inclusive, a opção, a convicção que ele teve em relação à entrada do zagueiro Luizão, fazendo ali um terceiro zagueiro, também atuando um pouquinho ali na marcação mais pelo setor de direito. Ele tenta justificar e fala a situação das alterações que ele fez naquele primeiro momento. Vamos ouvi-lo.
3: Primeira troca foi por causa de uma expulsão, né? Acho que é importante nós abrirmos esse parênteses, né? Não sei se vocês se lembram que nós perdemos um jogador com 12 minutos, né? Eu não fiz uma troca pela troca, eu fiz uma troca pela necessidade da expulsão, né? E aí eu optei por fazer uma linha de 5 e com 3 jogadores de meio. Por quê? Porque o Fortaleza joga com as pontas por dentro, né? E solta os laterais, então nós aí aceitaríamos a igualdade atrás. É, não sei se vocês perceberam isso no jogo, que os pontas jogam em cima dos 3 defensores, a largura com os laterais bateriam no Jean de um lado, no Djalma do outro. Nossos 3 jogadores de meio protegeriam os passes por dentro para nós duelarmos do fora. Tanto é que eles não chutaram uma bola do nosso gol, tirando o gol que nós tomamos, foi de um rebote. Então, e nós tivemos ainda alguns contra-ataques com o Jean, com o Cadu, que nós poderíamos ter saído na frente. É, assim, eu respeito a pergunta, mas eu entendo que nós fizemos um jogo bem sólido, assim, nós perdemos um jogador com 12 minutos contra um time que tá no G6, não é tão simples assim de jogar, né? Porque parece que o jogo foi 11 contra 11, que não, o jogo foi 11 contra 10 durante 80 e tantos minutos, gente. E não é fácil nesse nível aqui você jogar com um jogador a menos. Nós estamos falando da Série B do Campeonato Brasileiro, onde as equipes se preparam, nós enfrentamos um time que é bem qualificado. E assim, eu fiquei bem orgulhoso do que os meus jogadores fizeram. Porque tem momento que você ganha e eu saio bem incomodado, como já aconteceu inúmeras vezes na minha carreira. E tem jogo que eu perco que eu saio bem satisfeito e orgulhoso do que os jogadores fizeram, que é nessa tarde de hoje. Nós jogamos 80 minutos com um jogador a menos, tentamos, não desistimos do jogo, tivemos as nossas chances. Poderíamos ter saído na frente do adversário, sofremos um gol de rebote num escanteio. E mesmo assim mudamos a forma de marcar, marcamos com 7 no segundo tempo. Não sei se vocês perceberam que eu deixei o Jean e o Cadu lado a lado para nós marcarmos só com 7 e deixar os 2 para contra-atacar. Os jogadores conseguiram fazer, mesmo nós não treinando nessa estrutura. Tivemos o lance do pênalti, assim, ele é duvidoso, né? Porque, enfim, eu nem quero entrar nesse mérito. E nós enfrentamos o Fortaleza, que é um adversário bem duro, então assim, eu não mudaria uma vírgula do que eu fiz. E de novo, exalto o que os jogadores fizeram. O grande problema é o resultado, porque tá tudo certo. Eu vou ser sempre avaliado pelo resultado, nunca pelo desempenho. E eu, pra mim, tá tudo certo. Eu já tô bastante tempo, eu fui jogador muito tempo, sou treinador há 13 anos, então tá tudo certo e eu aceito.
2: Técnico Moser falando aqui no Bandeirantes Esporte Clube, e os torcedores que viram a coletiva na TV Goiás ficaram insatisfeitos com as colocações do técnico Moser em relação a estar gostando do desempenho, esse desempenho que não vem transformando em vitórias para o time esmeraldino. Torcedores bastante chateados em relação às repetições das falas do técnico Moser em relação a estar sempre gostando, porém, gostando do desempenho, porém o time não vem rendendo. rendendo o suficiente para transformar o desempenho em vitórias para o time esmeraldino, que agora começa a olhar também na parte baixa na tabela de classificação. Ele está a 6 pontos do G6 e a 7 pontos do Z4. Abrindo ali o Avaí na 17ª colocação com 29 pontos até agora. É um olho no gato e outro na frigideira. A sequência do Verdão no Brasileiro da Série B, Mariana.
0: 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Luan Alves, o técnico esmeraldino, ficou bem orgulhoso dos jogadores dele no último jogo, Luan.
1: Eu falei aqui, inclusive, no off pra você, Mariana Rabelo, que se fosse o Mozart no lugar do Guto, ele estaria orgulhoso do 5-0 que o Vila sofreu, porque não foi 6-7. Acho que o termômetro tem que ser o torcedor. O torcedor tá insatisfeito. O torcedor não aguenta mais ver o Goiás apresentando o que tem apresentado dentro de campo. Jogadores sendo expulsos, assim, numa irresponsabilidade, prejudicando o Goiás na sequência dos jogos e assim da competição. Não dá pra ficar orgulhoso. Eu acho que existem jogos que o Goiás vai jogar bem e vai perder, mas não tem acontecido isso. O Goiás tem jogado mal e perdido. E aí, por mais, você pode ter o seu elenco, você pode gostar muito dos seus jogadores, eu acho que faz parte você tentar incentivar e trazer o grupo pra perto de si, mas desse jeito, orgulhoso em toda a derrota do Goiás, isso não existe.
0: É loucura. O Adair Oliveira tá falando que a culpa da derrota do Goiás foi o Luiz Felipe e o Mozart, que escalou mal e substituiu mal. Sempre ele tá aprontando isso nos jogos do Goiás.
1: Isso a gente tem que defender o Mozart também. Não dá pra você montar um estratégia e aí o jogador ser expulso logo no início do jogo e prejudicar todo o trabalho da semana. É um pouco de responsabilidade, mas os jogadores são comandados pelo Mozart. Cabia isso também, gerir essa situação que tem acontecido de maneira contínua na equipe do Goiás, né?
0: Isso. O Júnior Ferreira, boa noite, um grande abraço. Só tem uma chance do Goiás ganhar do Vila Nova. É não deixar o Mozart escalar o time. Mariano, seu azeite já está a caminho. Ansiosa, esperando. Júnior de Vigo, Espanha. Obrigado pela participação. E agora tá na hora de trazer as informações do Atlético. O Igor Adorno tá chegando.
4: Meu Atlético, meu estandarte. Beleza, tô de volta aqui diretamente do CT Dragão do Brasil para falar mais do Atlético Dragão, que empatou no último final de semana, trouxe um ponto valioso de Caxias do Sul, empate contra o líder do campeonato, o Dragão, que está estabelecendo uma boa sequência invicta nessa Série B. E após o jogo, diretamente de Caxias do Sul, ouvimos o presidente Adson Batista, que fez uma perspectiva geral do que foi esse confronto. Vamos ouvir.
5: Foi um grande jogo, né? O Atlético vem fazendo um bom campeonato, né? No momento certo tem competido, tem buscado os resultados, e aqui hoje já encontramos um jogo muito difícil, né? Muito frio, né? Nesse momento aqui faz 9 graus, a gente não está acostumado com esse frio e todo mundo superou tudo muito bem. O time do Juventude é um time que tem muita qualidade, joga bem para os dois lados, por dentro. Então, nós conseguimos um brilhante resultado de duas equipes que vai brigar para chegar, e eu tenho certeza disso.
6: Igor Adorno, Bandeirantes. Boa noite, Adson. Após o jogo, vimos o goleiro Paulo Vitor se direcionar ao Ramon Abate Abel e acionar o protocolo antirracismo. O que aconteceu na ocasião?
5: Eu não sei, eu estava no camarote, né? Não tive a oportunidade ainda de falar com o jogador. Eu sei que a polícia está averiguando junto ao jogador. O jogador não vai inventar esse tipo de coisa, né? Então tem que ser bastante apurado, né? Para não ser injusto e naturalmente tomar as medidas certas.
6: Boa noite, Adson. Até sexta-feira, dia 11, o que poderemos ter de novidades em termos de chegada e saída de jogadores no Atlético? Jânio do Popular.
5: Olha, tudo pode acontecer. É evidente que nosso elenco está inchado, a possibilidade maior é de sair, né? A gente está tentando achar alguns jogadores que não estão sendo aproveitados, e talvez a questão do Terans, que eu estou avaliando junto ao departamento médico do Fluminense e com o Fluminense, porque ele está tendo uma recuperação muito boa, de repente ele pode nos ajudar durante esse campeonato também.
6: Ana Lívia, Futebol 62. Adson, boa noite. Existe algo que está afastando o Mateuzinho das convocações, sendo que foi um jogador muito bem avaliado quando contratado?
5: Olha, ele chegou muito abaixo, né? Tecnicamente, fisicamente, está trabalhando muito para recuperar seu espaço. A gente sabe do potencial do jogador, mas o treinador tem buscado ser é justo ter critério e tem buscado convocar os que estão no melhor momento, né? Haja visto, você pode ver que hoje o banco novamente resolveu. Então eu até quero deixar uma ideia minha, né? Que eu sempre sou muito franco dentro do que eu falo, que o Atlético ainda pode mais, né? Nosso elenco pode mais, é só ajustar melhor as peças, né? Que eu tenho certeza que a gente pode ter um nível melhor. Hoje, por exemplo, a gente fez até um bom primeiro tempo, mas no segundo tempo eu não entendi muito a entrada do terceiro zagueiro. Depois entrou três jogadores, aí consertou o time, entrou o João Pedro, melhorou mais ainda, tanto é que ele fez o gol, e o banco tem mostrado e tem feito a diferença no Atlético.
6: Matheus Oliveira, doutores da bola. Adson, boa noite. Na partida anterior contra o Avaí, você atribuiu a vitória à leitura de jogo do técnico Roger. Dessa vez, nesse empate importante contra o Juventude, sua opinião é a mesma, visto que o autor do gol saiu do banco?
5: Olha, ele foi corajoso novamente, né? Eu gosto de gente que tem coragem. Futebol foi feito para quem tem ousadia, né? É evidente que eu ainda tenho a minha forma de enxergar, eu tenho as minhas convicções, né? Talvez o time que entrasse, uma outra peça ali poderia ser diferente, mas terminou num nível bom e o Atlético mereceu o resultado.
4: Tá então, Adson Batista falando no microfone da Bandeirantes após Juventude 2, Atlético 2, o Dragão que nesses dois jogos fora de casa não perdeu. Uma vitória contra o Avaí, um empate contra o Juventude, agora já retorna a Goiânia, quarta-feira já tem compromisso no estádio Antônio Scioli contra a equipe do Ceará.
0: Tá aí o nosso Adson Batista encerrando essa primeira parte do Bandeirantes Esporte Clube. Obrigada, Luan, por sempre ficar aqui comigo nessa parceria nossa, né?
1: Valeu, Mariana Rabelo. Um ótimo fim de tarde pra você. Tenho certeza que vai descansar de novo.
0: Porém, depende, que eu tenho uma casa, uma janta pra fazer. Mentira, eu já vou esquentar a comida.
1: Mas depois descansa, mesmo que passe, depois jeito, você descansa.
0: Né? Tchau, tchau. Até amanhã, se Deus quiser.
1: Se Deus quiser.
0: E agora vocês ficam com Gustavo Ramos, Ivana Mamed e o Richard Oliveira na sequência do Bandeirantes Esporte Clube. Tchau, tchau.
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7: Ramos. Oi, oi, boa noite, ouvinte, tudo bem? Ótimo feriado pra você, este é o Bandeirantes Esporte Clube, muito prazer, eu sou o Guga, juntos com a Ivana Mamed, com o Richard Oliveira e com você na audiência. Vamos agora de debates aqui do Bandeirantes Esporte Clube até às 7:30 da noite, trazendo aqui as opiniões, as análises aqui do dia do nosso futebol goiano, deste feriado, as equipes se representando, dando início aos trabalhos para mais uma rodada de Série B, rodada deste meio de semana na quinta-feira, que tem o clássico entre Vila Nova e Goiás no estádio Onésio Brasileiro Alvarenga, e um dia antes, na quarta-feira, tem o Dragão recebendo o Ceará no estádio Antônio Ascioli. 6:06, deixa eu cumprimentar e desejar aqui uma boa noite pra ela, a musa Ivana Mamed, tudo bem, Ivana? Boa noite.
8: Boa noite, Gustavo Ramos, boa noite ao Richard Oliveira, ao Zé do Norte, a Vitória Farias, ao nosso produtor Luan Alves e o nosso ouvinte aqui da Rádio Bandeirantes. E o Guga, eu quero destacar aqui o empate do Atlético, quase que sai vitória. Por pouco o Atlético não sai de lá com os 3 pontos, né? Falhas defensivas, né? Permitiu com que o Atlético conquistasse aí só o empate, mas foi um empate contra o líder do campeonato. E o Atlético, o que importa, o Atlético foi melhor em campo, o Atlético jogou muito. Então, assim, é um empate com sabor, sim, de vitória. E falo mais, Guga, o Dragão, falei aqui na hora do Esporte em Debates e repito, o Dragão tá chegando firme e forte aí pra esse campeonato, pra essa reta final, cresceu na hora certa.
7: 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Desejar aqui uma ótima noite também pra ele, craque Richard Oliveira. Tudo bem, Richard? Ótima noite pra você.
9: Tudo certo, Guga. Boa noite a Ivana, ao Zé do Norte, a Vitória. Você, ouvinte Bandeirantes. Semana de clássico, semana de Goiás e Vila. E os dois, mais do que nunca, precisando vencer, Guga. Vem de resultados negativos, ambos. E o empate, acho que nem serve pra nenhum dos dois. O Vila tem que ganhar para manter, ficar ali próximo a G2 ou assumir também uma posição no G2, com, quem sabe com os outros resultados. E o Goiás, mais do que ninguém, precisando somar pontos para manter a esperança de G6. Então, é uma semana em que eu vejo que os dois precisam de vitória. O empate é muito ruim, então eu acho que tem que partir para atacar tanto Vila como Goiás. Só os 3 pontos resolve o problema de ambos, viu, Guga?
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7: Bom,
0: Boa noite, Gustavo. Um grande abraço para você, para os companheiros de trabalho aí no estúdio. E é claro, um abraço especial também para todos que nos acompanham aqui na Bandeirantes Goiânia. O Vila Nova perdeu para o Atlético na última quinta-feira por 5-0 e vai buscar a sua reabilitação justamente diante do maior rival. A equipe colorada recebe o Goiás na quinta-feira, às 7:30 da noite, no estádio Onésio Brasileiro Alvarenga, em partida válida pela 27ª rodada da Série B do Campeonato Brasileiro. E para essa partida, o técnico Guto Ferreira tem uma série de desfalques. Daqui a pouco, eu trago os detalhes da preparação colorada para mais um clássico diante do Goiás.
3: Fala aí, Gustavo, um abraço para você, um abraço para os amigos ligados aqui na Bandeirantes Goiânia. Olha, Gustavo, o time esmeraldino chegou à sua quinta derrota no Brasileiro da Série B, jogando em casa no estádio Alê Pinheiro, na Serrinha. Ao todo na competição, foram 9 derrotas e o time não consegue engrenar, principalmente jogando em seus domínios, nessas 5 derrotas e mais um empate que sofreu ao longo dessas 26 rodadas no Brasileiro da Série B. O time esmeraldino desperdiçou 17 pontos jogando aqui na Serrinha. Pontos esses que hoje, somado aos seus 36 pontos, poderiam estar sendo a diferença do time esmeraldino numa melhor posição na tabela de classificação. O time não consegue render aqui e venceu poucas também jogando fora de casa. Foram apenas 3 vitórias até aqui nessas 26 rodadas do time esmeraldino ao longo do Brasileiro da Série B. Pontos que esses que estão fazendo diferença agora, uma vez que a tabela está bastante embolada. O Verdão tem 6 adversários ali à frente dele na tabela de classificação, adversários esses que também têm o mesmo objetivo, estarem ao final da competição dentro do G6 para brigar ainda por uma vaga à primeira divisão na temporada de 2027. É o Verdão agora tentando que se superar fora de casa também para recuperar os pontos perdidos dentro de casa.
10: Boa noite, Gustavo, tudo bem? Cumprimentando também a todos da mesa, o Dragão do Brasil retornou a Goiânia nessa segunda-feira, se reapresentou aqui no Urias Magalhães, já avisando o próximo jogo contra o Ceará. O Atlético que trouxe um bom resultado de Caxias do Sul, empate contra o Juventude, gol de João Pedro já na reta final do segundo tempo. O Atlético que em 2 jogos fora de casa somou 4 pontos e vem estabelecendo uma boa sequência invicta no campeonato. O presidente Adson Batista valorizou o resultado, já o goleiro Paulo Vitor, infelizmente, foi vítima de injúria racial, um caso lamentável no último final de semana. O Dragão, que se reapresentando na segunda-feira, realiza trabalhos até a próxima terça e aí já concentração total para enfrentar o Ceará, quarta-feira às 9:30 da noite. 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
9: Gustavo Ramos. 6:12, 6:12, giro de informações para você aqui na Bandeirantes Goiânia, FM 98,7. 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
8: Então, o Vila Nova, derrota para o Vila Nova, que a Tandara trouxe, né? Por 5-0, foi assim, surpreendente. Gente, nós fizemos aqui uma projeção, né? Eu coloquei que poderia acontecer um empate. Já imaginando assim, um jogo fora de casa, Atlético é um time enjoado, né? É difícil vencê-lo, né? Fora de casa, mas aconteceu para mim um acidente de percurso. Para mim foi um jogo trágico, né? No primeiro tempo, o Vila Nova já levou 3 gols, né? O Vila Nova só começou a jogar depois que o Atlético fez seu primeiro gol. E aí tentou muitas finalizações, mas errou demais, né? Assim, principalmente Janderson errando muito, Marquinhos, Gabriel. Se a gente pegar o time do Vila Nova, quem que se destacou? Né? Ninguém desse time titular se destacou. O Elton Leite que ainda segurou, fez algumas grandes defesas, que poderia ter sido pior, viu, Guga? Poderia ter sido muito pior. O lado direito do Vila Nova foi uma tragédia. Todas as jogadas acontecendo ali pelo lado esquerdo do Atlético. Gente, como jogou aquele Carlinhos, né? Então, o Cauã Lindes jogou demais. Então, assim, o time do Atlético dominou totalmente o Vila Nova. É um jogo para ser esquecido. E eu falo mais para você, o segundo tempo em que o Vila Nova poderia, quem sabe, igualar as ações, como fez contra o Ceará, estava perdendo de 3 pro Ceará e depois conseguiu o empate. O Pagno Sá, nervoso demais, não jogou bem, me faz, né, um pênalti daquele. Gente, no momento que o Vila Nova já tá perdendo de 3, para que aquilo? E aí a vaca foi pro brejo. Então eu falo para você, é uma noite assim para ser esquecida. E agora, Guga, foi que a Tandara trouxe mais desfalques aí para o jogo contra o Goiás, para o clássico. Então o Vila Nova vem muito desfalcado, principalmente seu sistema defensivo, nesse jogo contra o Verdão.
7: 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Richard, o que te chamou mais a atenção nessa primeira intervenção dos meninos aqui na Bandeirantes Goiânia, no Bandeirantes Esporte Clube?
9: Pelo lado do Goiás, o baixo aproveitamento jogando em casa, né? O Divino trouxe os dados aí, são muitos pontos perdidos jogando na Serrinha. Quando você perde muitos pontos em casa, fica difícil você se manter lá em cima na tabela. Agora tem que buscar pontos fora. E fora também a gente não vê o time competitivo a ponto de buscar aí uma aproximação do G6. Pelo lado do Vila são os desfalques agora na defesa. Já tem os retornos ali dos meus campistas titulares, Dudu e João Vieira, e agora o problema é em outro setor, na defesa. Faltando o zagueiro, o Igor, a gente não sabe se vai reunir condições de jogar de lateral. Enfim, é o Vila também agora tendo problemas de desfalque no outro setor do campo. E aí, quanto ao Atlético, já joga depois de amanhã à frente o Ceará, precisando pontuar, vende um bom empate, empata com o líder do campeonato fora de casa. Agora tem que ser um time mais agressivo do lado direito. E aí a gente fica na esperança do Roger Silva botar ali um Gustavo Maia, ou talvez Bruno José naquele setor, tirando o Henrique Freitas, que é um volante de origem. Isso aí chama a atenção da gente. Então, é uma semana cheia de trabalho aí para os treinadores. A gente só espera que esses treinadores possam escalar melhor seus times para que sejam cada vez mais competitivos. Principalmente Goiás e Vila, que precisam dos três pontos, Guga.
8: Ô, Guga, você vê o torcedor, né? Assim, do Goiás já está muito preocupado. Doutor Danilo Rodrigues já está aí na live, está pedindo o Glauber Ramos. Que venha o Glauber Ramos para poder, nesse momento, o Goiás, ele poder já subir o Goiás uma vez. Quem sabe não dá conta de subir o Goiás novamente.
7: Tá nas mãos ainda do Mozart, né, tá, Ivana? Ainda ele é o treinador do Goiás. Essa semana decisiva para ele, ele tem 3 dias para trabalhar melhor esse time, Guga, Ivana. Agora.
8: Mas o torcedor tá insatisfeito.
7: Se ele vier com Luizão, cara, de lateral. De novo. Aí ele vai estar, e ele não tiver um resultado bom diante do Vila, ele vai estar plantando, eu acho, talvez, a demissão dele, porque não tem como. O Goiás contrata um jogador, Ivan, agora Marcos na janela, Vinícius, que é o Marcos Vinícius, lateral. E aí ele tira o lateral e bota um zagueiro na posição desse lateral. Quer dizer, ele tá dando o recado até pro Michel Alves, cara,
8: você não soube contratar,
7: você não trouxe um lateral à altura do que eu quero. E aí vai queimando o filme de todo mundo. Queima o filme dele, queima o filme do Marcos Vinícius e queima o filme também do Michel Alves.
11: 6:17. 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As duas equipes têm desfalques. E eu quero saber, tanto da Ivana quanto de você, Richard, qual das duas equipes tem aí um maior peso na ausência pelos desfalques? O Goiás, que não tem o Luiz Felipe, não tem também o Rodrigo Soares, não tem o Anselmo Ramon, ou o Vila Nova, que não tem o Pagno Sá, não tem o Breno Bora, né? Pode não ter o Igor Luiz, que sentiu um desconforto. Já não tem há algum tempo o Rafa Silva. Qual time aí que vai sentir mais o peso das ausências, hein, Vana?
8: Pra mim, o Vila. Vila Nova tá sem os 5, né? Total é 5 defensores, que é o Breno Bora, Pagno Sá, o Douglas Mendes, Anderson Jesus e provavelmente o Igor Luiz. Então, se o Igor Luiz não conseguir ter condições para ir para esse jogo, o Vila Nova tá mais prejudicado, principalmente do seu sistema defensivo. Porque quem que ele tem, Richard? Ele tem aí E tem só o...
11: Ele tem Jonathan Costa e Formiga e Cariúza. Eu acho que esse é o...
8: Eu falo pra zaga. Aí ele vai improvisar novamente o Formiga.
11: É o que tem, né, no momento.
8: E aí quem que vai colocar na lateral? Cariúza foi mal demais nesse jogo.
11: Quem foi bem, né, Ivana? Né?
8: Não, tá certo. Quem foi mais? O Cariúza até agora. Quando ele entrou, ele foi exigido, ele não correspondeu. Pelo menos o Formiga, ele jogou bem no jogo contra o último jogo do Vila Nova, que foi contra o Ceará. Ele jogou muito bem quando ele entrou.
11: Tá, mas... Tá? Levando o Formiga pra lateral, ele fica sem opção por
8: pois
11: dentro.
8: Pois é, aí só tem dois zagueiros que são meninos da base, que é o Samuel, que tem 19 anos, e o Rodrigo, 18 anos, pra um jogo pesadíssimo como esse.
11: A defesa do Vila pra quinta-feira é Rainer, Jonathan Costa, Formiga e Cariús. O Igor não jogando. Se o Igor jogar, entra na vaga do Cariús. Eu acho que ele vai de Formiga e Everton, e o Everton... Jonathan Costa. Ele não vai escalar, até porque as informações me parece que ainda o Anderson Jesus não reúne totais condições de jogar.
8: Não, nem o Douglas Mendes.
11: Pois é, não tem como. Então é Formiga, é o que ele tem, Ivan. É Formiga e...
8: Igor Cariús.
11: Jonathan Costa.
8: E o Igor Cariús.
11: Na lateral esquerda e o Rainer. Mas... Não vejo muito problema nisso aí, não. Vejo o Formiga com totais condições de desempenho. Esse papel, Ivana.
8: Eu só não vejo condições do Igor Cariús ali na lateral esquerda. Esse, pra mim, é o problema. O Formiga na zaga, eu gosto. Eu até gosto. Sempre. Pra mim, o Formiga é mais zagueiro do que lateral. O próprio Nilton fala isso.
11: E eu acho que o Cariús é mais uma chance que ele vai ter. E o treinador tem que apostar nele. Vai lá, entra diante de um clássico e me mostra que você tem condições. Isso o Guto tem que fazer com ele, porque das vezes que ele jogou de lateral direito não foi bem, entrou agora como lateral esquerdo também não foi bem, é mais uma oportunidade. Vem como reforço, prova pra mim que você é reforço. Tô te dando essa confiança e a camisa titular pra você, o grande clássico da rodada. Vai lá e me mostra. Eu acho que ele vai fazer isso aí. Agora, com relação ao time de maior, o peso de desfalques diante dessas duas equipes, ô Igor, Ivana, eu acho que é o Goiás. O Goiás vive um momento ali carente de jogadores e os dois laterais, tanto o Rodrigo Soares como o Nicolas, para mim são os titulares absolutos, jogadores que desde o Campeonato Goiano vem se mantendo ali como titular, jogadores experientes que diante de um clássico que você precisa pontuar mesmo na casa do adversário, jogo pesado, eles vão fazer muita falta. Então vai sofrer um pouquinho, até porque se ele colocar o Luizão de novo, eu daria uma chance para esse garoto.
8: Era o Ramon Menezes que tem que, para mim ele tinha que entrar no 4-3-3. E o Ramon Menezes entrando, Ramon Menezes e Lucas Ribeiro. Sim. E aí seria Marcos Vinícius, Ramon Menezes, Lucas Ribeiro e Djalma. E o Djalma tem entrado bem.
11: Tem.
8: Djalma tem jogado bem.
11: Claro, o Djalma não tem comprometido, mas eu falo porque, na minha opinião, o Nicolas defende tão bem quanto o Djalma e também tem força no apoio. Eu acho que o Nicolas, do meio pra frente, ele é mais efetivo que o próprio Djalma. Agora, era a hora do Loser abrir mão mais desse time, deixar esse time mais pra frente, porque até então tá pressionado, Ivan. É o emprego dele, talvez, em jogo. Vindo de uma derrota no Oba, a situação fica quase insustentável. E por onde você aproxima de vitória? Quando você tem um time mais agressivo. E quem te dá essa agressividade? O lateral Marcos Vinícius. Muito é da posição e é muito mais agressivo do meio pra frente do que o próprio Luizão.
8: Mas a gente vê o Mozart, parece que ele tem medo, né, de ganhar, aliás, medo de perder. O medo dele é tão grande de perder que não arrisca para ganhar esse jogo. Agora, a gente fala, mas é o estilo Mozart, de jogar. Mas ele fez isso no Coritiba, sim, mas o Coritiba estava na liderança ali. Está certo dele manter o time mais recuado, né, jogar no erro do adversário. Agora o Goiás precisa de vitórias. Ele tem que avançar esse time, ele tem que jogar para ganhar.
11: Tem sido muito conservador e esse conservadorismo talvez vai custar o emprego dele.
8: Com certeza.
11: Guga, o Goiás deve estar, na minha opinião, essa semana deve estar jogando o jogo do ano dele para manter a esperança. Hoje tem 6 pontos para o CRB. Se você for pensar em 6 pontos, dá para tirar, mas o problema é você ser mais efetivo. O time não tem sido jogado aquele futebol convincente que traz para o torcedor a esperança de você ser G6. Esse é o problema. O conservadorismo dele durante 65, 70 minutos tem sido muito grande, Ivan. Quando ele abre o jogo no segundo tempo, que ele vê que a coisa tá feia, ele abre o jogo se transforma. O Goiás é outro a partir do meio pra frente. E hoje ele tem jogadores com capacidade, tem que extrair dele o máximo possível. Jean Carlos,
9: o Clemente e o Cadu Souza. São jogadores com capacidade de decidir. Você tem três meio-campistas, tanto defende forte, como também participa de ações ofensivas. Felipe Machado,
8: Lucas Rodrigues
9: e Lourenço. Agora, acerta esses dois laterais, deixa esses dois laterais descerem. Você tem três volantes, você começa a atacar melhor. Isso é uma dica que a gente vê que o Bozer poderia fazer com que o Goiás fosse mais forte, mas me parece que não é o perfil dele não, Ivana.
8: Pois é, e ele vai precisar ser contra o Vila Nova, porque o Vila Nova em casa é muito forte. É muito forte. E o Goiás, eu até falei aqui no Bandeirante Esporte Clube que a vida do Goiás nesse campeonato passava pelo Fortaleza e pelo time do Vila Nova. O Fortaleza já foi. Ele não deu conta.
9: O Vila é quase imbatível dentro de casa. E aí vai uma dica também pro Guto Ferreira. Não adianta ele insistir com, na minha opinião, insistir com o André Luiz de centroavante. André Luiz se encaixa num corredor onde é muito povoado. André Luiz é jogador de beirada, o que que ele tem de melhor?
8: Mas se o Lian entrar, velocidade. Você não acha que melhor é o André Luiz no meio?
9: Eu escalaria Galdino indo na contramão de todo mundo. Galdino é um jogador mais técnico, é um jogador que domina, faz esse pivô, tem mais condições, tem mais qualidade na finalização de dentro da área, com os gestos técnicos, tanto de cabeça como por baixo. Acho que Galdino seria o homem hoje, na falta do Della Torre e Rafa Silva, o centroavante ideal pro Vila Nova, enquanto esses centroavantes de ofício não voltarem. E aí o André Luiz disputa essa posição com ele. Rian é titular absoluto. Tem que saber, Ivana, se ele vai reunir condições, assim, de começar jogando. Eu acho que ele dá conta, porque
8: ele
9: já
8: foi
9: jogou
8: bem.
9: Quase, entrou,
8: foi
9: já
8: modificou.
9: Foi o único
8: modificou. Que foi bem nesse jogo, nesse time do Vila Nova.
9: Ele tem uma movimentação tanto por fora como por dentro, como meio ofensivo muito boa pela passagem do Rainer. É um jogador diferenciado justamente porque ocupa, faz essas duas funções com maestria. Então eu vejo que hoje, Rian,
8: Janderson,
9: Galdino e Janderson seria um ataque para enfrentar o Goiás.
8: Posso fazer a pergunta? Você acha o Galdino, que até agora entrou, não mostrou, ele não foi bem em nenhuma partida.
9: Tá jogando...
8: nessa, então, aí você acha que é porque ele tá jogando fora da
9: claro,
8: sua posição?
9: Ivana,
8: mas ele não é um meia?
9: Ele é um meio ofensivo que vai se adaptar muito melhor do que o próprio André Luiz de 9. O Guto Ferreira tem insistido com ele no corredor, ele tá sem velocidade, ele tá sem aquele preparo de físico, aquela condição física
8: bolas.
9: De voltar no lateral e ali vai se desgastando. Não é a dele. Quanto mais ele jogar naquele corredor direito, mais vai ficando prejudicado o Vila, o Galdino, o treinador e a torcida. Galdino hoje é o falso 9 ideal pro Vila Nova. E aí ele se vira lá com o André Luiz e com o Rian pro lado direito. Essa é a minha opinião. Galdino fora da posição. Por isso que vem se queimando ali naquela função.
11: 6:26. 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Na volta tem os destaques e as opiniões do jogo do Atlético e a Semana do Dragão aqui no Bandeirantes Esporte Clube.
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17: Estamos de volta, ótima noite, bem-vindo, bem-vinda ao Bandeirantes Esporte Clube. Hoje, feriado de 7 de setembro, uma segunda-feira. Muito obrigado pelo seu rádio ligado, pela sua tela conectada conosco em YouTube Bandeirantes Goiânia. Vamos falar agora do Atlético, que foi a Caxias do Sul e buscou um empate em 2-2. Um empate em que o Atlético, né, teve um momento interessante, propondo o jogo, depois começou a ser bombardeado pelo Juventude. O goleiro Paulo Vitor acabou ali cometendo falhas que não costumam acontecer. E no final dos 90 minutos, um pontinho para cada lado, 2-2 foi o placar. Resultado esse que mantém o Atlético mais vivo do que nunca na briga, né, Ivana?
7: Com certeza. O Atlético sobreviveu, né, ao Juventude, né? Foi um empate assim importantíssimo fora de casa. O Atlético começou bem no jogo, fez seu gol aos 17 minutos, depois disso com o Gustavo Coutinho, né? Depois disso ele recuou. O Juventude tinha a posse da bola, mas não conseguia levar perigo, né, para o gol do Paulo Vitor. Até os 36 minutos foi quando uma falha, né, a bola sobrou para o Alisson Safira e ele fez o gol. E depois com o Mandaka, aos 45 minutos ainda do primeiro tempo, a virada do time do Juventude. Quando o Dragão ele volta, faz uma substituição, né, vem melhor no segundo tempo, fez a substituição na hora, eu não entendi. É quando ele tira, né, o Henrique Freitas e coloca o Tito. E aí, falei, gente, eu pensei comigo, o time precisando atacar, ele tira, né, um ponta, um atacante e coloca um zagueiro. E aí, imediatamente, o Wesley já entrou, né, o cara conhece mais, falou assim, olha, ele tá espelhando e com certeza vai liberar os alas. Ele não vai ficar um time mais recuado, Ivana, vai ficar um time mais ofensivo. E assim aconteceu. O Atlético, né, voltou melhor, teve, né, as melhores oportunidades e no final, né, tanto que o jogador que estava jogando bem demais, que era o Guilherme Lopes ali na ala esquerda, conseguiu cruzar o João Pedro, que entrou, né, entrou muito bem. O Coutinho também fez um baita jogo. Aliás, os jogadores do Atlético, quem entrou também, o Netinho, foi muito bem. E aí o João Pedro, né, teve a felicidade no finalzinho ali, dar, né, um empate, né, com sabor de vitória para o time do Atlético. O Atlético agora pega um Ceará dentro de casa, Ceará que está na 16ª colocação, né, fora de casa o Ceará só tem duas vitórias, só venceu duas vezes, que foi o São Bernardo na 20ª rodada e o Cuiabá. O Cuiabá foi na 3ª rodada, só tem essas duas vitórias fora de casa. Tem 4 empates e 6 derrotas. Já o Atlético em casa tem 5 vitórias, 4 empates e 3 derrotas. E o Ceará vai enfrentar um Atlético que está num bom momento. Agora, tem uma coisa, o Atlético tem que jogar com o mesmo ímpeto. A gente vê que o Atlético está crescendo, está mostrando uma regularidade na competição. Teve o tropeço, né, da derrota para o Vila, depois o empate com Londrina, que não foi muito bem, mas depois pega um Botafogo e faz um grande jogo. E fez um grande jogo contra o Juventude. Então, assim, a gente está vendo que hoje, né, o Moço já tem o time e tem o quê? Um elenco em mãos. Então, o Atlético vem muito forte para essa reta final do campeonato.
8: Roger Silva.
7: Roger Silva, eu falei quem?
8: Moça.
7: Ah, não. Moça. Roger Silva.
8: Moça tá só com abacaxi, né, Ivana?
7: Tá só com abacaxi na mão, mas Roger Silva tem um bom elenco em mãos.
17: 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E você, Richard, como é que você enxerga aí, né, a sequência do Atlético vindo de um bom resultado em 2-2 jogando em Caxias do Sul? Tendo aí opções, tendo aí um abacaxi para descascar, para que no final da temporada o Atlético consiga conquistar o objetivo, hein, Richard?
8: É, dessas 3 equipes nossas aqui da capital, eu vejo o Atlético hoje com poder ainda de poder evoluir nessa competição. Eu vejo o Vila batendo no teto ali porque já chegaram os reforços, alguns serviram, alguns mostraram algum potencial. O caso do Breno Bora mais se lesiona. O Goiás vem nesse desgaste aí, o treinador não consegue encaixar um time mais competitivo e não tem reforços, né? E o Atlético é o time que se reforçou, está bem, está 2 pontos do 6º colocado e tem margem para evolução. Você vê aí, você pega o Gustavo Maia, cara, é um ponta. Hoje é reserva do Atlético, mas muito bom jogador, jogador agressivo de beirada de campo, que pode ajudar e ajudar bastante. Quem sabe já pode ser Gustavo Maia entrando desde o início contra o Ceará. João Pedro é um centroavante que hoje serviria para o Goiás, serviria para o Vila Nova, seria titular, na minha opinião, em ambas as equipes. E você ainda tem Netinho no banco, um baita de um meio-campista, o cara articulador de jogadas, que bate muito bem na bola, é o homem das bolas paradas e também ali que ajuda muito na criação de jogadas e na contenção também, que requer uma função que requer o volante. Então, são jogadores importantes, Ivana, que vem, que não são titulares e que estão aí entrando bem. Por isso eu vejo o Atlético ainda em evolução. Se o Roger Silva souber agora daqui para frente usar esses jogadores, daqui a pouco criar até um desenho tático diferente para usar, quem sabe, João Pedro e Coutinho juntos, né? Dois centroavantes ali, jogadores de potencial muito grande, juntamente com o Marrone, três caras por dentro, Guga, poderia ser aí outro desenho que ele pode usar até no decorrer da partida, porque às vezes entra João Pedro, sai Coutinho, entra Coutinho, sai João Pedro, quer dizer, daqui a pouco ele pode jogar com esses dois e com o meio ofensivo que é o Marrone. Então, é o Roger Silva, talvez ali pensando em algo diferente, mas mantendo o seu desenho, é Gustavo Maia contra o Ceará ali. Gustavo Maia, Coutinho e o Giovani Soares.
7: Agora, ele nas... Posso ir?
8: Sim.
7: Na coletiva, né, do Roger Silva, ele já deixou entender que vai haver mudanças, que não vai repetir o time. Né, ele falou que vai haver mudanças, né, contra o Ceará. E olha, o momento do Atlético, dos três times nossos aqui, né, até eu trouxe um dado aqui na hora do Esporte em Debate, vou repeti-los aqui. O Atlético nos últimos 10 jogos é o melhor goiano. Olha só, né, são cinco vitórias, 4 empates e 1 derrota. De 30 pontos, o Atlético conquistou 19. O Vila Nova, de 30 pontos, conquistou 13. 4 vitórias, 5 derrotas e 1 empate. Já o Goiás Esporte Clube, olha só, foram 3 vitórias, 3 empates e 4 derrotas. De 30 pontos, conquistou 12 pontos só. Então, isso mostra a evolução que está o time do Atlético. É quando a gente fala, né, que o Atlético, ele está chegando e está chegando, está evoluindo no momento certo do campeonato.
8: Evoluindo e tendo peças importantes, elenco, no banco, né? Ivana, que pode entrar no segundo tempo e ajudar o treinador e resolver, como tem resolvido, né? Netinho e João Pedro tem entrado sempre no segundo tempo e tem resolvido. Isso conta muito. Agora, outro jogador que eu vejo que pode estar ali atuando lá direito para manter também a agressividade desse setor, que o Atlético hoje a gente vê somente o Giovani Soares forte ali. Ele tem insistido com o Henrique Freitas e tá mais do que provado com o Henrique Freitas. Ele não tem esse atacante, né? Pelo lado direito, e tá perdendo um bom meio campista por dentro. Então, eu acho que tá na hora dele rever isso aí. Ele tá teimando nessa escalação inicial e não tá dando certo. Já entra com o Gustavo Maia e você ainda tem o Bruno José pro segundo tempo.
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0: né, dessa jogada quando subiu, né, o Guilherme Lopes, né, subiu, fez o cruzamento, você vê, foi, olha só, a gente tem que ver, veio do banco as substituições, começou com o Netinho, depois passou para Guilherme Lopes e João Pedro. Então, mais uma vez, no jogo, né, no último jogo contra o Avaí também, o gol do time do Atlético veio também das substituições, da leitura de jogo que fez, né, o Roger Silva. Então, mas é o jeito, o Adson, ele tem alguma crítica, eu também não tinha entendido, né, essa substituição, mas foi o que ele fez de melhor, foi a melhor coisa que ele fez uma leitura perfeita, né, para esse jogo.
1: Para você enfrentar hoje Juventude e Criciúma, que são times que jogam com a linha de três zagueiros e alas, ou você sacrifica seus pontas, Ivana, voltando nesses alas, é, né? Quando eu falo sacrifício, que você tem que ir até o final ali, até a linha de fundo, se for preciso, para marcar, para tirar esse espaço e não sobrecarregar seu lateral. Ou você faz isso, ou você espelha. Foi o que ele fez. Ele sentiu, tomou a virada ainda no primeiro tempo, né?
0: Foi no finalzinho.
1: Viu que a coisa não estava legal, o que que ele fez? Espelhou o sistema tático, o mesmo desenho tático do Juventude, e aí ele consertou, encaixou as marcações. E quando você encaixa marcações, aí vai muito do talento de cada jogador. Aí é talento de Netinho, é talento de João Pedro, é o Guilherme Lopes passando. Ele fez essa leitura, corrigiu no segundo tempo e conseguiu esse empate. Méritos do Roger Silva, que foi, na minha opinião, foi muito bem nessas mexidas.
0: Ele tirou o Varley, que é o lateral direito, né? E colocou o Gustavo Maia.
1: Como ala?
0: Foi, como ala. Então, assim, pra mim ele mandou bem demais, né?
2: 6:45, 6:45. Rápida paradinha, na volta tem mais Bandeirantes Esporte Clube.
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28: Estamos de volta, 6:52. Boa noite. Aqui na Bandeirantes Goiânia, temperatura no Alto da Nova Suíça, 25 graus. E vai caindo. Choveu em boa parte da capital. Né? Aquelas pancadas isoladas na tarde de hoje. A expectativa é que para a noite também volte a ter precipitações. Maravilha, muito bom. Era tudo que nós goianienses estávamos aguardando, um pouquinho de chuva para dar aquela umidade no ar, né? Tava muito seco. E aí, hoje, enfim, veio aquela chuva tão esperada e para o restante da semana deveremos seguir assim, com as temperaturas não tão altas e com chuvas isoladas durante todo o dia. 6:52, estamos prestes a acompanhar, né? Mais um clássico, o Derby do Cerrado, o maior clássico do futebol do Centro-Oeste do Brasil, mas fazendo uma primeira análise aqui, né? Do lado verde, do lado esmeraldino, o Goiás. Dá pra dizer, Ivana, que caso o Mozart venha a tropeçar novamente, venha a perder o jogo no comando do Goiás para o Vila Nova, o treinador deve ser desligado para o restante da Série B, Ivana?
0: Mas aí a gente fala, vai dispensar o Mozart, vai trazer quem?
28: Penso que o Goiás tem soluções regionais e até mesmo soluções caseiras.
0: Eu concordo, até a doutor Danilo Rodrigues trouxe uma solução que já foi uma solução para o Goiás em 2021. Não foi 2021 que o Goiás, o Glauber Ramos subiu o Goiás. Então, eu concordo. Agora, vai ter mais um contrato para pagar, mais um salário para pagar do Mozart? Porque para mim, o Goiás, né, contra o Fortaleza, para mim, o Goiás já foi. O Goiás vai jogar todas as suas fichas nesse jogo contra o Vila Nova. E o Vila Nova, esse vai ser o clássico dos clássicos. Porque o Vila Nova precisa da vitória até para tirar, né, a imagem ruim que ficou da goleada que levou do time do Atlético. Então, assim, esse é o jogo. A gente estava até falando em off aqui, um nosso internauta mandou uma mensagem aqui que falou que, ó, é ruim a derrota para o Goiás, para o Vila, e o empate para os dois também não é bom. Então, só a vitória interessa, tanto para o Vila Nova quanto para o Goiás. E o Mozart está balançado, sim. E se perder esse clássico, aí acabaram-se as chances totais do Goiás de acesso. E o Goiás, Guga, se não subir, o Goiás vai para 4 anos. Isso nunca aconteceu na história do Goiás Esporte Clube, ficar 4 anos fora da Série A. Fora hoje, aniversário de morte, né, do senhor Alê Pinheiro, né? Hoje fazem 4 anos que ele morreu. Quatro anos. Com o seu Alê, se ele tivesse hoje no comando técnico, né? Se fosse ele técnico, olha, no comando do Goiás, se tivesse ele comandando, muita coisa não estaria acontecendo que aconteceu no Goiás. Muitas coisas. E eu falo pra você, amanhã vai ter uma reunião de mais um empréstimo que o Goiás vai pegar. Mais um empréstimo. Já tem um empréstimo que parcelou o outro empréstimo, já tá pagando o empréstimo, vai pegar mais um empréstimo. E aí? Sem chance de acesso. Como é que vai ficar o Goiás no ano que vem? Como é que vai ficar?
1: Eu acho que o cargo hoje, Guga, do Bozer tá diretamente relacionado com a escalação inicial dele e com a atuação desse time diante do Vila Nova. Ele vai ter que, na minha opinião, vai ter que escalar melhor esse time, principalmente ali do lado direito, com o seu lateral, e ver se o Goiás se torna, desde o início do jogo, um time mais
0: competitivo
1: e mais agressivo na parte ofensiva, do meio para frente. Ele tem peças para isso. O Mozer tem peças. O Mozer tem Jean Carlos, tem o Clemente e tem o Cadu, que vive uma extraordinária fase agora. E ele tem o Marcos Viriz, que é um lateral agressivo, com as características do Diego Caetano, cara que gosta do meio para frente. E ele tem uma peça de reposição, Ivana, que pode fazer contribuir com ele na hora que esse jogador cansar, que pela intensidade que ele emprega, ele tem autonomia aí para 60, 65 minutos. E ele pode lançar a mão ali no segundo tempo do Juninho. Juninho sabe jogar ali, para jogar 25, meia hora, ele é plenamente capaz de suprir essa posição, jogar na lateral direita. Então ele tem peças, ele tem como ser um time diferente em termos de agressividade, só que ele tem que querer, né? Ele é o treinador, por isso o cargo dele vai ficar em jogo, porque o torcedor tá cansado de um time mais previsível, de um time mais acanhado em termos ofensivos. O Goiás tem que ser, mesmo jogando, essa história de clássico aí, aqui eu já vou dando meu favoritismo total ao Vila Nova, que joga em casa e hoje tem um time competitivo e tem sido G6 desde o início do campeonato, Ivano, vem de uma goleada, sem problema, virou a página, vai pra dentro do Goiás. Então o Goiás, sabendo disso, ele vai ter que ser agressivo também, procurar vitória. Aí é por conta do Moza. Se ele entrar acanhado, aquele treinador que quer sentir o jogo primeiro, para depois modificar, soltar esse time no segundo tempo, eu acho que isso aí vai custar o emprego dele, Guga.
28: 6:57, 6:57. Já do ponto de vista colorado, Ivana, uma goleada por 5-0 e um clássico em casa, com o poder e o apoio, assim, massivo da sua torcida. Um tropeço do Vila já coloca o Tigre, né, numa posição de desconfiança em relação ao acesso, Ivana?
0: Não, até porque ele nem sai, né, não sai do G6, no caso, perdendo para o Goiás. Sai não, faz as contas. Parece que o que está atrás do Vila, parece que tem 4 pontos de diferença. Dá uma olhadinha aí para você ver.
1: Eu acho que ele
0: então,
1: sai, viu?
0: Eu dá uma olhadinha, confere
1: vitória,
0: aí.
1: Vitória do CRB, eu acho que tira ele.
28: Vamos lá, o CRB é o sexto, então o sexto não conta. O Operário é o sétimo, 40 pontos. O Operário vencendo, ele chegaria a 43 e o Vila Nova tem 44.
0: Então ele não sai.
28: Não sai. Então, mas fica a um de sair.
0: A um de sair. Mas é clássico. É um clássico. E para mim, nesse clássico, nesse jogo Vila Nova e Goiás, eu concordo plenamente com o Richard. Para mim, o Vila Nova é favorito. Dentro de casa, ele tem 9 vitórias, só perdeu um jogo, né? Que foi para o Sport. E o Vila Nova vinha muito questionado quando jogou contra o Atlético. Ele vinha de 2 derrotas, perdeu para o CRB e perdeu para o Sport. Foi enfrentar o Atlético lá dentro da casa e fez um jogo que, né, estratégico. Soube ganhar do Atlético e com um time que também desfalcado. Então, o Vila Nova desfalcado, mas jogando dentro de casa, o Vila Nova tem outra postura. E eu falo para você, eu concordo plenamente com o que o Motorzinho disse, né? Hoje, na hora do Esporte em Debate, isso aí foi um acidente de percurso, com certeza, e acontece. Pra você ter ideia, foi a primeira goleada do Vila Nova, primeira vez, eu até trouxe o Vila Nova, levou 3 gols do Ceará e empatou. Levou 3 gols do Náutico e venceu por 4-3. E agora levou 5 gols. O Goiás perdeu de 4 para o Fortaleza, perdeu de 4 para o Novo Horizontino e perdeu de 3 para o Operário. Então, assim, o momento, né, do Vila Nova, mesmo porque está no G6, é o quarto colocado, tem 44 pontos, vai jogar em casa, diante da sua torcida, para mim, o Vila Nova é favorito.
28: 6:59. E para você, Richard, uma derrota do Vila em casa, somente com colorados, para um Goiás que, né, o discurso para muitos aí de que não dá mais, colocaria em desconfiança, né, esse discurso, esse momento que o Vila, né, hoje vive de brigar por acesso para a Série A em 2027?
1: Gera intranquilidade, gera desconfiança com toda certeza. Você perdendo pro seu arquirrival, vindo de uma goleada de 5-0, cara, e você indo pra um grande clássico, com o torcedor todo empurrando a sua equipe, você tendo a oportunidade de bater esse adversário, reassumir ali posições de destaque, ficando próximo no G2 ou até mesmo dentro do G2, cara, se você não conseguir essa missão agora, quinta-feira, não que o Vila esteja fora da briga, mas vai cheirar intranquilidade, desconfiança e vai repercutir muito mal pro Vila. Eu acho que a cobrança, a mesma pressão que tem no Goiás hoje para ganhar esse clássico e continuar vivo na competição, é a pressão do Vila para uma vitória também. Só que o Vila com a grande vantagem. O Vila tá brigando por G2 nesse momento. O Goiás para chegar próximo ao G6. São brigas muito distintas. E eu vejo o Vila hoje num momento bom, num momento propício de buscar esses 3 pontos. Está com problema na zaga? Sem problema. Você realiza, você escala ali o que você tem de melhor nesse momento, sem inventar, sem fazer nada. E do meio para frente é esse time tradicional que o Vila vem formatando ao longo do campeonato. Então vai gerar, sim, se o Vila perder esse jogo pro Goiás, vai gerar desconfiança e vai vir aquele pesadelo torcedor. Será que, ó, toda vez que o Vila vai chegar, vai pipocar de novo? Eu acho que gera, sim, mas vejo o Vila na frente por esse clássico e pra vitória, Guga.
0: A sequência depois do jogo contra o Goiás é muito favorável ao time do Vila Nova. Vem Avaí, América e Londrina e depois Botafogo. Então é uma sequência boa pro Vila Nova, né? Assim,
1: tá na briga, né?
0: É, continuar na briga ali e buscar, quem sabe, até o G2. Uma sequência de vitórias, né? Seria muito interessante.
28: Me permitindo aqui voltar no Goiás, tô aqui com a tabela de classificação e fiquei um pouquinho assustado. Goiás é o 12º colocado, 36 pontos em 26 jogos. O número de vitórias do Goiás é um número interessante. É um número que o credenciaria para a primeira parte da tabela.
0: 10 vitórias.
28: Só que o número de derrotas é um número muito alto.
0: 10 derrotas também, né?
28: 10 derrotas. Se a gente olhar para o 15º e o 16º, que são equipes que estão a 2 pontos da zona de rebaixamento, são 8 vitórias, ou seja, apenas 2 a mais tem o Goiás. Então, a campanha desse ano do Goiás, de um time que foi campeão goiano, teve uma série invicta de 20 jogos, né, que para muitos era considerado aí favorito para título, não era nem só para acesso, mas para título. Hoje eu tinha que olhar para um Goiás, 12º colocado, com 10 derrotas numa Série B. Acho que aqui, se acontecer até mesmo um milagre, ainda não é possível, Ivana.
0: Ô, Guga, eu também acho esse jogo contra o Fortaleza, pra mim, já desanimou demais. Pra mim, ele perdeu a chance do acesso na hora que perde esse jogo. Mas o Goiás, você tem que ver a quantidade. Ganhou um campeonato goiano, né? Começou bem um campeonato, né? Brasileiro, começou vencendo a América, depois, né, empata com Londrina, depois vence o Criciúma dentro da sua casa. Então começou bem o campeonato, depois desandou, né? Veio 4 derrotas consecutivas. Mas quantos problemas o Goiás teve, né, nesse ano, nessa temporada? Veio primeiro os problemas financeiros, atraso de salário, coisa que eu nunca vi, Richard. Você que já jogou no Goiás, eu nunca vi o Goiás devendo funcionários, devendo a tia, né, da cantina, olha, então assim, e os jogadores com atrasos, né, de salário, Goiás pegando empréstimos, e Richard.
1: Esse atraso de salário, Ivana, só para me perceber aqui, só para me ter uma noção que, o Guga, Ivana, gerou mais de um mês de atraso? Isso
0: mais. Aí, gerou parece mais. Que foi um mês e meio, duas imagens gerou.
1: Então, mas imagem 2 meses.
0: Isso.
1: E salário?
0: Salário, pela informação, que foi 1 mês e meio. Foi.
1: Porque eu vejo você falando que você nunca viu, Ivana. Eu, enquanto atleta do Goiás, já fiquei quase 3 meses sem receber salário.
0: Sério? Então não via público. Não vinha.
1: Eu fiquei. E aí, quando ia vencer o terceiro mês, eles pagavam 1 mês, porque naquela época não existia a Lei Pelé ainda. Quer dizer, você tinha que estar depositando o FGTS. Se vencesse os 3 meses, todo atleta poderia requerer o passe. Eles perderiam o passe de todo mundo. Quando ia vencer o terceiro, eles pagavam. Isso foi em 91, depois em 94 aconteceu também. Quer dizer, isso é um problema recorrente.
0: Não via, né?
1: E eu não falo que é só o Goiás, toda essa crise financeira aí tá em muitos clubes, mas aí é porque todo mundo se assusta, né? Mas se tratando do Goiás, nossa, como tá sem dinheiro, atrasou pagamento no momento de Série B. Isso já aconteceu comigo, que eu... Mãe, tô indo aí, tem almoço aí, mãe? Tô chegando aí pra almoçar que a coisa tá feita, tem quase 3 meses que eu não recebo. Era assim, cara. E a gente jogava, e treinava, e rendia. 91 fomos campeões goianos.
0: Mas eu não acredito.
1: 94 subimos pra Série A do Brasileiro, quando subia só 2, subiu Juventude e Goiás. E assim é corrente. Viajamos, Ivana, em 94, tinha dinheiro nem de pagar a passagem de avião. A gente foi pra, jogamos em Caldas Novas, pelo Goiano, de ônibus, fomos de ônibus para Caldas Novas, de Caldas Novas fomos para São José do Rio Preto enfrentar o América, enfrentamos o América em São José do Rio Preto, fomos para Curitiba enfrentar o Atlético, de ônibus enfrentou o Atlético Paranaense, de Curitiba fomos até Londrina enfrentar o Londrina, tudo de ônibus, comendo pão, bolacha e tomando todinho dentro do ônibus, cara. Era isso,
0: mas
1: Goiás.
0: Mas, Richard, eu acho também que esse atraso salarial não atrapalhou o empenho dos jogadores em campo.
1: Claro que não. Se atrapalhar, esses caras têm que... Eles vão
0: não
1: ver...
0: Não atrapalhou. A gente viu isso dentro de campo.
1: O clube igual o Goiás hoje, Ivana, o clube estruturado, como que vai dar cana em jogador? Hoje existe lei pra isso. Não pagou? O cara vai embora do Goiás. Daqui a pouco aciona a justiça. Olha o Ramon aí pedindo 2 milhões, é isso? Coisas de isso. 2014. Não tem como. Tá com dificuldade? Vai pagar daqui a pouco. E essa história atrasa, atrapalha. Mas que dia que alguém, Ivana, agora um jogo pra quinta-feira, eu não sei como é que tá o atraso que instala hoje. Que dia
0: não,
1: que eles
0: parece
1: vão...
0: que pagou semana passada, mesmo, pagou a imagem.
1: Mas mesmo que não tivesse
0: que pagar
1: pago,
0: vamos supor, essa semana.
1: Vamos supor que tem 40 dias aí de atraso. Que dia que os caras vão lá jogar no Oba com 12 mil empurrando e ser humilhado lá pelo seu arquirrival? Os caras vão chutar, eles vão morder a grade.
2: Tem uma outra situação. A maioria desses jogadores do elenco, em reta final de contrato, eles precisam jogar pra poder se colocarem na vitrine. E se esses jogadores, de repente, não virem a jogar, que interesse ele vai despertar em outras equipes?
0: Por isso que eu falei que o problema salarial não interferiu, né, dentro de campo, porque a gente não viu isso aí no time do Goiás, a gente viu o Goiás empenar. Agora, o que que faltou para o Goiás? Reposição de peças.
1: Ivana?
0: Isso aí, olha, Richard, eu tenho anotado aqui, o Atlético, ele contratou, olha só, 3, 6, 9, 10 jogadores. Né, o Vila Nova 6 até agora e tá atrás do Lucas Silva. O Goiás contratou só 2.
1: Não, mas...
0: Só 2.
1: Esquece a contratação hoje. O Moza hoje tem o Jean Carlos na direita, tem o Cadu Souza, que vive, é um dos melhores atacantes da Série B hoje. E tem o Clemente recém-chegado, jogadores de velocidade, com mobilidade, principalmente Jean Carlos e Cadu Souza. Jogam por fora e tem facilidade de jogar por dentro. O Moza pode criar um desenho tático de hora eles atacarem por fora, como a função quer, horas ele vem por dentro como meio ofensivo e botar peso na última linha de pressão lá do Vila Nova. Isso é o treinador. Esse é o problema do Goiás. O problema do Goiás não é 40 dias de atraso de direitos e mais, não. É você treinar esse time para gerar mais agressividade, para você vencer os jogos dentro de casa e procurar jogar, vencer fora também.
0: Então, esquece. Isso aí que você está falando, que precisa fazer no Goiás, a forma de jogar, esquece que o Mozart não vai jogar dessa forma.
1: Então, ele vai cair, o Goiás faz mais uma temporada na Série B. Isso que vai acontecer.
28: 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Rápida paradinha, na volta tem mais aqui na Bandeirantes Goiânia.
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1: 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Estamos de volta, 7:15. Boa noite, este é o Bandeirantes Esporte Clube. Reta final aqui do nosso programa, do nosso debate. Vê aí a equipe de reportagens com mais um giro de informações aqui na Bandeirantes Goiânia.
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2: Beleza, Gustavo, de volta com mais informações do Vila Nova. A equipe colorada tem uma série de desfalques para o clássico contra o Goiás. Guto Ferreira segue sem poder contar com o zagueiro Breno Bora e com o atacante Della Torre. Os dois seguem entregues ao departamento médico. Em relação aos desfalques por suspensão, ele não conta com o zagueiro Thiago Pagnussá, que foi expulso na partida contra o Athletic, e também não conta com o volante Natan Camargo, que recebeu o terceiro cartão amarelo e vai cumprir suspensão automática. Em relação às dúvidas, temos dúvidas por conta dos jogadores que ainda estão em fase de transição. Os zagueiros Douglas Mendes e também Anderson Jesus. Além do atacante Rafa Silva, que está fora há mais de um turno, e também do Igor Luiz, lateral esquerdo, que não enfrentou o Athletic por conta de um desconforto muscular. Esses jogadores são dúvidas para o clássico contra o Goiás. Mais dois retornos estão confirmados. Dudu e João Vieira cumpriram suspensão automática, voltam a ficar à disposição da comissão técnica colorada e, claro, vão reassumir a titularidade no meio-campo do Vila Nova.
3: O confronto contra a equipe do Vila Nova na próxima quinta-feira, o técnico Moser não vai contar ainda com dois jogadores que continuam entregues ao departamento médio, jogadores que já não atuaram nos dois últimos compromissos do Goiás dentro do brasileiro da Série B, contra o São Bernardo e também contra a equipe do Fortaleza. Na verdade, o Rodrigo Soares jogou 20 minutos contra a equipe do São Bernardo e saiu logo com a lesão constatada com grau 2. E o Nicolas também não atuou contra o São Bernardo e não atuou contra o Fortaleza. Jogadores estão descartados para este confronto contra a equipe do Vila Nova. Outro jogador também que não atuou nos últimos dois jogos, o atacante Anselmo Ramon. Existe uma expectativa dele ser relacionado para este confronto contra o Vila. Uma pequena possibilidade, mas existe ela. Vamos aguardar os treinamentos desta semana para definir a situação do Anselmo Ramon, se será aproveitado ou não. Uma ausência já é certa do zagueiro Luiz Felipe, que recebeu cartão vermelho no jogo passado contra o Fortaleza. Esse sim fica de fora, e agora a briga e o trabalho do técnico Moser ao longo da semana é para definir a situação de quem será o parceiro de Lucas Ribeiro ali na zaga, o Ramon Menezes ou o próprio zagueiro Luizão, que atuou na derrota contra a equipe do Fortaleza. Uma situação também que é certa é o retorno de Felipe Clemente, que teve que ser sacrificado no jogo contra o Fortaleza. Ele certamente retorna como centroavante, aquele homem de área ali no comando de ataque do time esmeraldino no clássico contra o Vila.
4: No último final de semana, na cidade de Caxias do Sul, o Atlético visitou o Juventude no estádio Alfredo Jaconi. Partida difícil contra o líder do campeonato, o Dragão, que vinha de uma boa vitória contra o Avaí fora de casa e buscava os 6 pontos nessa sequência longe de Goiânia. A vitória não veio, mas o empate foi bastante valorizado, dada a dificuldade do jogo. E João Pedro saiu do banco de reservas e marcou o gol que deu esse ponto importante para o Atlético. O Dragão já retornou para Goiânia e nessa segunda-feira se reapresentou aqui no CT Dragão do Brasil, começando a preparação para o próximo jogo, que em curto período de tempo já é na quarta-feira, 9:30 PM, no estádio Antônio Scioli. O Dragão, que após dois jogos fora de Goiânia, realiza dois jogos em seus domínios, quarta-feira contra o Ceará e no próximo domingo contra a equipe do Criciúma, também no estádio Antônio Scioli.
1: Sete horas, 19 minutos. Abraçando aqui o Rica na audiência, abraçando também o Edilei Martins, Silvio Deus e o Marco Robert aqui na audiência do nosso Bandeirantes Esporte Clube. Projetando já as partidas da próxima rodada, temos aí mais de 5.000 ingressos já comercializados. Tendência que amanhã já não tenham mais nessas entradas para os torcedores colorados para o clássico de quinta, Ivana.
5: É, com certeza vai ser casa cheia, né? Eles não publicam, né, oficialmente, mas com certeza sim, vai lotar o Oba. torcedor vai lá para poder empurrar, vai, é um jogo, é clássico, né? É um clássico, vai estar assim, em cima, jogando junto contra o time do Goiás. Sabe, o Guga, já vou entrar aqui na, posso já falar aqui?
6: Pode.
5: Porque sabe o que é que me chamou a atenção, o Richard, na fala, sim, tanto da Tandara quanto do Lucena e do Igor? Você vê tanto a Tandara contra o Lucena, trouxeram que os desfalques. Você não vê um desfalque no time do Atlético. Muito pelo contrário, lá está sobrando jogador.
1: Vê só opções, né?
5: Opções, e lá está sobrando. Você vê, não tem como escalar todos os jogadores que estão à disposição. Tanto que Guilherme Marques, você não vê ele mais relacionado. Você não vê também o Mateuzinho, né? E o Léo Tocantins também, que era até tido como titular. Lá está sobrando jogador. Enquanto que o Vila Nova, gente, olha quantos desfalques são. 4, 5, 6, 7, 8 desfalques no time do Vila e no Goiás, né? São o quê? 4 desfalques. Então, assim, os dois times vêm bem desfalcados para esse time, mas uma coisa, gente, no Vila Nova, a gente sabe que o Guto, ele sabe se reinventar, ainda mais em jogos importantes. Então, ele vai ter, e nesse aí, ele vai ter que se reinventar mais ainda, viu, Richard?
1: É, mas aí... É uma questão, assim, fica mais simples, eu acho, que é pra gente adivinhar a zaga do Vila, até pelas faltas que ele tem, e a única opção que ele tem no momento é o Formiga, né, Ivana?
5: Justo.
1: De jogar na zaga.
5: É,
1: ou
5: ter...
1: o garoto da base, né? Samuel, que eu acredito que ele...
5: não vai entrar no jogo pesado como esse.
1: É, então vai ser Jonathan Costa e Formiga na zaga. Isso. E aí tem que ver se vai contar com o Igor, porque aí, até então a gente não tem essa informação mais precisa com relação à contusão dele, né? Se ele vai reunir condições de poder jogar, que vem numa fase muito boa como lateral esquerdo. E ele vai fazer falta se não poder jogar. E aí a gente fica aí na esperança do Cariús entrar, poder ser escalado e dar o recado dele.
5: Mostrar que veio.
1: Veio como real reforço agora. O jogo grande para ele estar mostrando pro torcedor e pro treinador que tem condições.
5: Muito interessante o que você disse. Voltando o Igor pra lateral esquerda, né? Com o Jonathan Costa e o Formiga na zaga, o Vila Nova já dá um respiro.
1: Já, sim.
5: Né? Com certeza. Né? Aí vem ali, ó, Dudu, João Vieira, Marquinhos Gabriel, e com certeza ele vai entrar com o Rian e André Luiz e Janderson. Ele não vai pôr o Galdino no lugar do André Luiz.
1: Eu acho que não. Na minha opinião, seria a melhor opção hoje como falso 9, o Galdino. Jogador mais técnico, de mais habilidade, que sabe fazer pivô, sabe segurar essa bola e tá acostumado a jogar numa região mais povoada, que é como o meio-campo. O André Luiz tem muita dificuldade. André Luiz vive de velocidade. De velocidade, você joga esse cara pra beirada do campo, onde tem só um pra ele apostar a corrida. Ali por dentro tem vários jogadores. Além dos volantes do adversário, ainda tem dois zagueiros que ele precisa vencer. Ele não tem essa habilidade toda pra poder fazer essas jogadas individuais. Precisa de espaço. E é na lateral. Mas a tendência é que Rian, André Luiz e o Janderson deve ser o ataque titular, que foi grande parte do primeiro turno esse ataque.
5: E né? Foi muito bem.
1: 7:23, 7:23, olha aqui o Paulo Ricardo, grande Gustavo, Ivana e Richard, estou aqui na audiência ansioso pelo clássico. E aí ele pergunta pra Ivana, quem é o favorito?
5: Vila Nova, já falei aqui, pra mim o Vila Nova é favorito pra esse jogo.
1: Fabinho do Oba, ele comenta que não viu o jogo e nem conseguia assistir os melhores momentos. Nem eu conseguiria. Mas ele pergunta como é que foi o desempenho do Jonathan Costa, Richard. Nos minutos que ele entrou e participou.
7: Ele já entrou já
5: com a casa caindo.
7: Com a barca furada, né, cara? O Vila já vinha derrotado naquele momento e entrou ali
5: quando
7: pra...
5: Quando ele entra, o Vila, né, já tava perdendo.
7: Já tava perdendo, entrou já num momento ruim. Mas a gente viu pelo perfil, pela saída de bola, bons passes, jogador de boa estatura, vai preencher bem essa lacuna ali deixada pro Breno Bora. E agora pelo Paguinho Sá também, que foi expulso. Então a tendência é que ele faça a sua estreia começando, né, desde o início do jogo, aí num grande clássico. Vamos ver a personalidade desse jogador, Guga, nesse clássico de casa cheia, onde o Vila precisa ganhar. Vamos conhecer o Jonathan Costa, Ivana. Agora, quinta-feira, de verdade, eu acho que vai fazer uma boa dupla ali com o Formiga.
5: Que a gente conheça também o Igor Cariús, que ele estreia, né, com a camisa do Vila Nova, porque vai precisar.
7: O Igor tá devendo.
5: Eu não sei, mas eu tô sentindo que o Igor vai pra esse jogo.
7: É.
5: O Igor Luiz, eu não sei não, mas assim, eu não tô colocando em dúvida a lesão do Igor não, mas será que não foi poupado? para esse clássico, sabe? Porque, assim, ele já tinha dois cartões amarelos. Ele já estava pendurado.
7: Ele estava pendurado.
5: Estava pendurado. É. Tanto ele quanto o Rainer. Os dois estavam pendurados. Então, assim, longe de mim duvidar disso aí, né? Mas, assim, sei não, mas eu tô sentindo que o Igor vai pra esse jogo.
7: É, agora, outro jogador, Guga Ivana, que sentiu nesse jogo foi o Marquinhos Gabriel, sumido do jogo, né?
5: Na falta
7: do Dudu e do João Vieira, ele desapareceu também.
6: Aí, eu vou fazer uma ligação aqui, desculpa interromper, Richard. Na ausência do Bora, o Thiago Pagnussá não existiu. Na ausência do Igor Luiz, o Janderson não existiu. E na ausência do João Vieira e do Dudu, o Marquinhos Gabriel não existiu. E o Marquinhos Gabriel não existindo, o André Luiz também deixa de existir.
7: Então foi um efeito dominó.
5: Teve um lance lá com o Janderson, tinha entrado o Puskas. Não sei se você vai lembrar desse jogo, nós temos esse jogo juntos, né? Já no finalzinho, o Janderson saiu driblando todo mundo, o Puskas abriu pela esquerda, assim, ele teve a oportunidade de colocar o Puskas cara a cara com o goleiro e toca a bola pro zagueiro do Atlético. Então, assim, perdeu a bola. Então, assim, tanto que até o Janderson, né, nesse jogo foi muito mal.
1: 7:26, então um abraço, Ivana Mamede, até amanhã.
5: Se Deus quiser, ele permitir.
1: Até amanhã, Richard Oliveira.
7: Até amanhã, Guga, excelente semana pra todos nós.
1: Pra todos nós. Vem aí o Boleiragem, a nossa sequência aqui da programação da Bandeirantes Goiânia.
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13: Tudo bem, ótimo. ótima noite, bom feriado. Este é o Boleiragem aqui na Bandeirantes Goiânia. Ótimo feriado pra você aí do outro lado da tela, do outro lado do rádio. Muito prazer, eu sou o Gustavo Ramos. Vamos até 21h aqui debatendo, discutindo o futebol goiano aqui na sua Bandeirantes Goiânia. Hoje ao lado do Wesley Souza e do Iago Vinícius. E é claro, do seu lado aí, você aí que tá levando a Bandeirantes Goiânia no seu carro, no seu celular, na sua plataforma digital. Muito obrigado pelo carinho da audiência. Chega mais. Este é o Boleiragem desta segunda-feira. 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
13: Iago, começou a semana mais esperada do ano. Eu considero assim.
19: Semana de clássico é bom,
13: semana,
19: né?
13: Semana de clássico.
19: É, você tá... não... Semana de classe você tem que ter muitos cuidados, sabia?
13: É, quais?
19: Você não pode expressar a sua opinião.
13: Não pode.
19: Não pode. Você tem que mentir pra quem tá ouvindo do outro lado. Se você falar que o clássico ele é 50-50, o torcedor do Vila fica chateado.
13: É.
19: Se você falar que o Vila Nova é favorito, o torcedor do Goiás fica chateado.
13: É.
19: Então aqui nós vamos ter que ter muito cuidado pra não deixar os magoadinhos tristes.
13: Se eu falar que o Goiás é favorito, tô ficando
19: aí
13: doido.
19: Aí você tá mentindo. Né? aí também você tá sendo mentiroso. Não, doido não, porque você tá mentindo.
13: Tô mentindo.
19: É, porque o Goiás não é favorito.
13: Uhum.
19: Mas o clássico é o clássico. O clássico tem uma história por trás. Então tem que ser respeitado. Nós vamos ter um clube, que é o Vila Nova, que vem de uma derrota aguda, normal de se acontecer. Talvez ali... A velocidade com que os gols acabaram acontecendo deixaram o Vila desprevenido dentro da partida. O motor falou que foi um acidente. Eu não acredito muito em acidente no futebol, mas acredito num descuido que pode ter levado o Vila Nova ali a ser surpreendido pela quantidade de gols que se tomou no primeiro tempo. E depois, para você reverter isso, tendo um zagueiro irresponsável como foi o grande Pagnussá, né, que agrediu o companheiro de trabalho dentro da área e acabou prejudicando ainda mais a situação do Vila Nova, é difícil buscar o resultado. Muito difícil, mas o Vila fez por merecer, porque perder esse jogo, porque o Atlético jogou muita bola, né? Jogou muita bola, isso tem que ser reconhecido. A gente também não pode vir aqui falar que somente o Vila Nova não jogou. A gente tem que entender que do outro lado teve um time que comeu a bola. Aquele tal de Carlinhos estava de brincadeira, até o meu xará lá também que fez um gol lá, tal de Iago, que jogou barbaridade dentro da partida. Então o Atlético fez por merecer a vitória. O Vila Nova não foi competitivo, acabou sendo surpreendido. Eu vejo como surpresa demais essa derrota. Eu, para ser muito sincero para você, eu não esperava uma derrota do Vila, talvez um empate, até pela pressão que vivia o time do Atlético, mas o clássico agora ele vem para esquecer as últimas partidas. O Goiás que também tropeçou em casa, de mais uma vez diante da sua torcida, né, Guga? Parece que tem uma maldição, é só convidar o torcedor pro estádio, o Goiás ramela, o Goiás peida na farofa, eu nunca vi um negócio desse. Chama a torcida, vai lá e dá um jeito de perder o jogo, né? Aquele primeiro jogo contra o Sport, teve som automotivo, teve festa, foi lá e empatou. Segundo jogo, trocou. Falou, não, tira essa equipe de som automotivo, traz outra. Foram lá tocar a música do Tigrão lá, o trem deu ruim também, perdeu o jogo.
13: Meu Deus.
19: Então assim, na próxima agora, meu amigo, não coloca nada não. Vamos colocar a caixa de som, mas não. Coloca só no somzinho ambiente do estádio, tá bom demais, o torcedor vai ficar satisfeitinho. Faz festa não, vamos lá. Se o torcedor ficar em casa, ainda melhor. Vai ficar só um pouquinho, vai só um... Só uns 2.000, aí talvez o Goiás consiga o resultado. Mas essa semana promete, Guga, porque eu tô vendo que o torcedor do Vila tá muito confiante. O do Goiás tá meio assim, duvidando do resultado. Mas se uma coisa eu tenho pra falar, e hoje um dirigente, eu falei com um dirigente do Vila, ele concordou 100% que eu falei, cara, esse clássico é 50-50, vai ser um jogão, mas tudo pode acontecer, Gustavo.
13: 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Fala aí, motorzinho, boa noite.
20: Boa noite, Gustavo Ramos, a você, Iago Vinícius, o nosso Zé do Norte, a Vitória. Cara, eu nunca vi um povo tão, assim, tão medroso com clássico, misericórdia. Tem um povo aí que tá alarmando.
21: Vixe, nossa senhora. Vixe,
20: nossa senhora, tá no medo desse clássico. Eu queria saber quem que é. É um jogo onde que o Vila, ele realmente é favorito. Não tem como tirar isso. Isso é... Quem vendeu isso pro Iago é uma baba de calango tão grande que tá tentando levar ele na lábia. Mas fique ligado que os caras estão do lado de lá, são sabedores do campeonato que eles estão fazendo. Não vai nessa que vai ser jogo de 50-50, que não vai não. Deixa o Goiás chegar aí e correr muito não pra ver. Então, ó, meu favoritismo pro Vila é pelo trabalho que o Vila vem fazendo. Não tem como eu colocar isso. Não tem como eu ir contra isso. Tá fazendo um bom trabalho... recuperou, viveu uma crise, saiu da crise rápido e agora perdeu um jogo aí que ninguém esperava, até o Iago, né, que é o mais pessimista pelo Vila, ele não esperava o Vila
19: nem
20: perder
19: tanto,
20: dessa
19: né,
20: maneira.
19: Motor? Nem tanto.
20: Mas eu vejo um jogo onde que o Vila tem 60% de chance e se me apertar eu falo mais.
19: É
20: e o
19: mais?
20: Tem 40.
19: Como é que é?
20: Se me aperta, eu falo mais.
19: É mais?
13: Só aperta ele aí.
20: Ai, vai. Me aperta, eu falo mais.
19: Quanto que é, motor? Não, pode falar pro seu coração, motor.
20: Poxa, vocês estão com esse negócio de, ah, e o Goiás tem tempo aí que não consegue regularidade no campeonato há muito tempo.
13: Então você tá falando que o Goiás tá morto.
20: Tá morto?
13: É.
20: Misericórdia.
13: Goiás, eu tô fedendo já.
20: Goiás, vou falar pra você, ah, nem você acredita na vitória do Goiás lá no Globo. Nem você acredita.
19: Não, mas
20: então
19: assim,
20: não vem com essa passar, vender ilusão pro torcedor, porque você não vai fazer isso.
19: É, então Goiás não tem chance de ganhar lá não, é?
20: O mais consciente, né, do analista, torcedor, comentarista, o que for, sabe que o Vila hoje é favorito pra esse clássico. E aceita que dói menos.
19: Pois é, mas você sabe o que me deixa um pouco mais assim? Me deixa não, porque eu não tenho que achar ou deixar de achar. Mas o torcedor do Goiás talvez fique um pouco mais satisfeito.
20: O quê?
19: Porque você falou que o Vila truperaria, passaria o carro em cima do Operário, foi lá e tomou sim. É do Operário, não, do Atlético, perdão.
20: Da mesma maneira que você errou 3 vezes na rodada passada.
19: Não, mas assim, nenhuma rodada eu não alcancei. Eu só errei 2 numa rodada, depois de meses. Agora.
20: Depois de meses.
19: Se tem uma coisa que eu respeito, é o tal do clássico.
20: Cara,
19: eu já vi coisa.
20: Iago, vamos lá. Se fosse o contrário, quem seria favorito?
19: Como assim ao contrário? Qual parte ao contrário?
20: Se fosse o Goiás ali na ponta da tabela e o Vila lá embaixo.
19: Mesma coisa. Motor, deixa eu te falar. O clima. Deixa eu te contar uma história aqui. Deixa eu te contar uma história. Não, ele tem que ter memória.
20: Eu vou lá na frente, vai ter momento que o Goiás vai estar numa condição boa e o Vila numa condição ruim.
19: E vai ser 50-50. Tá, eu sempre respeitei clássico e eu tenho que respeitar, porque eu já vi alguns clássicos.
20: Não, mas isso
19: onde
20: não é
19: Goiás
20: falta de
19: não
20: respeito,
19: não,
20: amigo.
19: Beleza, mas isso é entendimento. Você
20: não
19: tem
20: é
19: um
20: falta
19: entendimento.
20: De respeito,
19: você
20: não.
19: Tem um entendimento que o Vila é muito favorito. Eu tenho um entendimento que é igual.
20: Não, pera aí.
19: O Vila vive um momento muito...
20: Aí você tá entrando com palavras que não saiu da minha
19: 60%
20: boca.
19: 60% se te apertar, você dá mais. Você falou.
20: 60, 40.
19: É, 60.
20: Então esse 60 não é muito
19: favorito. Isso porque eu ainda não te apertei, que eu não quero te deixar você depois
20: não
19: ter que ficar com cara de bunda de macaco aqui.
20: Não sou eu não, é porque se eu for falar que vai ficar uns assim, ó. Ai, isso é o quê? Respeita, não.
19: Mas aqui,
20: pra
19: ó.
20: Que respeito?
19: Eu já vi.
20: Eu tenho que respeitar ninguém, não.
19: Vou te dar um exemplo aqui de um clássico onde as coisas acontecem diferente do que é normal dentro de uma partida de futebol que não envolve dois clubes da capital igual é aqui. É. Goiás jogou com o Vila lá na Serrinha e assim, jogo pra mim 50-50. O Vila vinha bem, o Goiás vinha ali mais ou menos também, tava 50-50. O Goiás tem um jogador expulso. O Vila deveria ter crescido na partida. O Goiás faz uma alteração, vai lá, ganha o jogo de 1-0 e segura até o final da partida, vence a partida. Clássico, acontecem coisas que você não controla, irmão. Vila Nova jogando em casa, qual que é o diferencial? O torcedor do Vila Nova que estiver escutando, se for um torcedor sensato, porque tem torcedor que é magoadinho, você não pode falar as coisas porque só querem ouvir o que agradam aos ouvidos. Torcedor é assim e eu até entendo. né? Então, o torcedor do Vila que for realista, ele vai entender o seguinte: o que que o Goiás precisa para conseguir um resultado jogando dentro do Oba? Segurar o primeiro tempo.
0: E o que o Vila precisa para fazer um resultado dentro do Oba?
19: Fazer o que vem fazendo, marcar o seu gol no primeiro tempo, jogar com o apoio da torcida que vem comparecendo, que vem empurrando.
0: Agora
19: e vem encurralando
0: 50%
19: dentro da mesa. Exatamente. O time do Vila vem vencendo, e isso eu não tô falando baseado em achismo, estou falando baseado nos resultados. Se você pegar todas as partidas do Vila Nova no ano, jogando dentro do Oba, o Vila faz o gol nos primeiros minutos da partida. O time que consegue segurar o Vila Nova no primeiro tempo ou marcar um gol, que é muito difícil você marcar, porque a torcida, o Vila Nova, quando ele joga por música no início. Quando a torcida começa a apoiar ali, os caras correm. E os caras sentem aquilo ali e vão pra cima. E é um abafa no time.

0: Acabou. Se o Vila marcar. Assim? É, simples. Se o Vila conseguir encontrar o gol nos primeiros minutos de jogo, arrebenta com o jogo. Arrebenta. Porque a torcida joga o time em cima do time adversário. O Vila Nova joga por música, vai apertar o Goiás. Se o Goiás não toma, consegue um resultado importante no segundo tempo. Mas se tomar no primeiro tempo, amigo, aí fica difícil reverter. Porque o Goiás chega fragilizado no seu lado direito. O Vila Nova, eu acredito muito que chega fragilizado na sua defesa. Porque nós deveremos ter ali o Jonathan Costa, zagueiro que chegou agora recente. Não tem tanto entrosamento, já deve ir pro jogo ao lado do... Do que é improvisado lá, o Maranhão?
1: Formiga.
0: Não, o Formiga. Formigão. Aí vai Formiga e Jonathan Costa. Essa é a zaga do Vila. O que que nós vamos esperar dessa zaga? Nada. Se o Goiás jogar com três atacantes pra jogar em cima desses caras aí, meu amigo, a chance de conseguir um golzinho também, ela existe. Porque são dois zagueiros que um a gente não conhece, a gente não pode avaliar. Que é o Jonathan Costa. Agora, o outro a gente conhece, tá jogando improvisado e não aguenta o calor não, meu amigo. Se jogar nas costas, consegue marcar o gol. Agora o Vila também tem um ponto ao favor dele.
1: O quê?
0: O lado direito do Goiás é horrível. O atacante que joga ali, que é o Jean, às vezes tem que voltar e se virar. O menino é novo, cara, ele não dá conta de marcar aquele corredor não. A depender do que o Mozart for fazer, eu ainda acredito que o Mozart tem coragem de jogar com o Luizão lá. Você pira com isso?
2: Na direita?
0: Ele ainda tem coragem. Porque o Marcos Vinícius, ele entrou em campo e mostrou pra gente o seguinte. Não fica xingando o Mozart tanto, não. Ele tem os erros dele, tem. Mas esse Marcos Vinícius, ele não é ruim, não. Ele é horroroso. Ele consegue ser de um nível Luizão pra pior. E por isso, talvez, o Luizão vem tendo tanta oportunidade de jogar ali. Porque foi um erro a contratação desse lateral. É óbvio que a gente não contava com a lesão do jogador da posição ali, que é o Rodrigo Soares, que machucou, que aguentava jogar ali, era um jogador que conseguia entregar um pouco ali, também não é nenhuma assumidade de jogador, mas consegue fazer o beabá ali, né, tranquilamente. Agora, cara, o Vila também tem essa opção ali do lado direito, e o Vila vai jogar com três atacantes, vou te dar aqui, sabe quem que é o trio de ataque do Vila? Se o Goiás não abrir o oi, por isso eu falo da importância de segurar o resultado, Rian, André Luiz e...
1: Janderson.
0: Olha que ataque, mestre. Velocidade dos dois lados com o André Luiz ali pelo meio, segurando, fazendo o pivô, jogador de força. Rapaz, se o Goiás segurar, ok, mas vai ser dificílimo, porque o Vila vai jogar com muita velocidade no contra-ataque pra cima do Goiás.
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1: E falando da TCM Construções, Guga, o Randerson tá aqui com a gente. Grande Randerson, ele tá falando assim, ó. Estou escutando a rádio. Se o Mozer não escalar certo, o Goiás não tem chance nenhuma de ganhar do Vila. Então tá aí.
3: O negócio é que o Mozer não tá escalando certo desde quando chegou.
0: Pois é, mas vamos lá. Do último jogo, o que foi o erro do Mozer? Só um, né? Acho que a gente vai concordar que foi colocar o Luizão, né?
3: E não ter relacionado o Lucas Lima.
0: É, esse eu acho um erro. O motor diz que não acha erro, porque o Lucas não presta, o Lucas não vale nada. Mas
3: pelo
0: é um jogador
3: ter
0: medíocre.
3: Relacionado, não, foi importante porque ele fez falta depois.
0: É, isso aí foi um ponto de vista falta. que eu trouxe aqui, o motor não concordou.
1: Você tem um meia, você tem dois meias, você tem que levar um.
3: Você tem três meias, né? Ainda tem o Braia ainda.
1: Você tem que levar um. Você tem que levar um, de três tem que levar dois.
0: Pois é, mas o erro é você levar o rato como meia, ele não é meia. Mas
1: você pega ali, ó, ô Lucas Lima, fica aí um pouquinho, descansa, recupera. Né?
0: Mas foi quando poupado pro clássico?
1: Quando você voltar numa condição boa, eu te utilizo. Agora, o que não pode é você bater no Mozer porque ele não levou o Lucas Lima. O Lucas Lima não tá merecendo nem ir pro banco, bicho. Seja realista, o futebol que o Lucas vem jogando, tá valendo a pena o que o Goiás paga pra ele?
0: Não tá, ah, não vale que ele ganhe igual os outros jogadores que estão jogando meia boca.
1: O Lucas Lima que eu conheço, ele pega a bola debaixo do braço e resolve o jogo.
0: O motor,
1: deixa eu te falar. Esse é o Lucas Lima que eu conheço.
0: Deixa eu te falar aqui, motor.
1: Você vai me perdoar, bicho. Mas esse cara, esse Lucas Lima de hoje.
0: Eu te respeito.
1: Esse Lucas Lima de hoje, eu prefiro o rato voltando de cirurgia.
0: Eu te respeito pra caramba, mas você falar que o Lucas Lima, que seja no banco, ele não ajuda, você tá de brincadeira.
1: Ajuda, pô, ele é técnico. Ele vai orientar. Ele vai falar assim, ó, vai lá, pega, marca. Meu irmão, um jogador do nível do Lucas Lima, ele não é pra ficar em banco. ou okay, ele joga ou ele não

0: joga.
1: Mas acontece. Acontece, ele pode ficar no banco, porque o meio de campo do Goiás tem, é uma briga grande. Você tem Lourenço que joga ali mais ou menos na mesma função. E no meu ponto de vista, hoje, fisicamente e tecnicamente, até pela idade, menos avançado que o Lucas Lima, ele joga mais do que o Lucas Lima. Não tem como jogar com Lourenço e Lucas Lima. Eu falo isso aqui há 20 anos. Tem 20 anos que eu falo que se os dois não jogam junto, irmão. Depois que tirou, o meio campo do Goiás ficou o meio campo mais coeso.
2: Mas
1: não
2: aí,
1: tem como
2: aí,
1: jogar com os dois, porque
2: não,
1: ali, ó.
2: Aí eu não concordo.
1: Porque você tá criticando. Ó, olha, que, quem, olha aqui, ó.
2: Fala pra mim falar, o time, cara, que ganhou o Campeonato Goiano.
1: Deixa eu te falar.
2: Fala pra mim o time que iniciou o Campeonato Goiano.
1: Não, o time que termina o Campeonato Goiano, o Wesley.
2: O Lourenço tava nesse time?
1: O melhor. Escuta aqui, o melhor meio campo do
2: não,
1: Goiás.
2: Fala pra
1: melhor,
2: mim se o Lourenço tava nesse time.
1: O melhor meio campo do Goiás assim não tinha Lucas
2: aí,
1: Lima.
2: Aí não dá.
1: E tinha
2: aí
1: Lourenço.
2: Você quer ter o seu ponto e seu contraponto. Você tá dando ponto, eu tô trazendo contra ponto.
1: Cara, mas o Goiás ganhou esse.
2: O
1: ganhou
2: Goiás teve campeão goiano, foi campeão goiano jogando Lucas Lima e Lourenço. Ou eu tô errado, ou eu tô com amnésia, só pode.
1: Ok, tudo
2: o
1: bem.
2: O Goiás começou um campeonato brasileiro muito
1: mas
2: bem.
1: Mas vamos lá.
2: Com
1: qual
2: Lucas
1: foram as
2: Lima
1: melhores,
2: e Lourenço.
1: Qual foram as melhores partidas que o Goiás fez dentro da competição, dentro do campeonato goiano? Porque o Goiás, você tá analisando, mas você tá analisando vagamente.
2: Não,
1: o Goiás perdeu o seu
2: vagamente,
1: o Goiás perdeu 3 jogadores por lesão durante o campeonato e precisou vender o seu principal atacante. O Goiás chegou ramelando no final da competição, ganhou o Goiano meio que na marra, custou passada na Polina. Foi na tora. Foi na tora. O melhor meio campo que o Goiás teve tinha Lourenço.
2: Meu
1: e Lourenço é o Lourenço mais 10.
2: Lucas Lima jeito. Não dá pra ficar no banco. Ou você leva ou você manda embora.
1: Se cara, tá mas como é que você vai mandar
2: ou
1: o jogador
2: bota
1: embora?
2: Pra jogar ou você não, não bota, bicho. Oh, Iago, sinceramente, se fosse um cara que chegou aí sem status, tranquilo, eu não ia questionar. Mas um Lucas
1: doutor,
2: Lima, bicho,
1: doutor,
2: não
1: vem
2: dá,
1: comigo aqui,
2: véio.
1: Deixa eu te falar.
2: Pra ficar no banco,
1: deixa eu te
2: irmão,
1: falar. O Lucas Lima fez muita falta no segundo tempo. Muita falta. Porque o Rato entrou, o Rato não produziu, o Rato não ganhou uma disputa de bola, ele tentava, ele não deu conta de armar. Muitas vezes ele pegava a bola e ia pra cima do adversário e no X1 ele não passou em nenhuma. Todas ele terminou no chão e o adversário roubou a bola dele.
2: Então,
1: ou seja,
2: a sua
1: não tá pronto
2: que você tá
1: fisicamente.
2: Falando do Rato,
1: ah.
2: Aí você quer o Lucas Lima no X1? Você quer?
1: Não. Não.
2: Ele não dá conta,
1: não,
2: filho.
1: Não, meu jovem. Eu queria ele no lugar do Lourenço, armando a equipe. Eu só queria distribuindo as bolas pro Jean Carlos em velocidade, pro Cadu que tava passando toda hora. Muitas vezes a gente via, por exemplo, eu vou te dar uma ideia aqui. O Lucas Rodrigues teve uma hora que ele pega a bola ali no jogo, eu lembro. O Goiás tava atacando pro lado ali da igreja. Ele olhou, aí entrou o lateral maravilhoso, que é o Marcos Vinícius, você falou que tem que jogar. O Lucas Rodrigues pegou a bola, no que ele olhou assim, ele bateu na bola já pra frente. O Marcos Vinícius estava lá atrás. Tipo assim, no automático do Lucas, ele já esperava o lateral passar e o lateral não passa. E eu tô te falando pra você, das qualidades que você tá pedindo, do jogador que você tá pedindo. Agora no segundo tempo, o que a gente precisava? Um jogador no meio campo, com visão de jogo, pra distribuir a jogada. O Goiás com um a menos, o Goiás precisava tocar a bola. O Goiás não conseguia tocar a bola, o Goiás tava tentando fazer lançamento o tempo todo. Pegava daqui e jogava pro Cadu. Pegava daqui e jogava pro Jean Carlos. Aí você tem dois atacantes que tem que marcar o tempo inteiro lá na frente. Como é que você vai jogar bola em profundidade pra esses caras na velocidade? Com 38 graus na cabeça, uma umidade de 25. Não dá, motor.
2: Aí eu vou
1: não
2: te
1: dá.
2: Aí
1: o
2: eu
1: Rato
2: falar
1: foi
2: de
1: mais
2: novo.
1: Um atacante
2: eu vou
1: disfarçado
2: de
1: meio campista.
2: Por isso que eu falo pra vocês, você não enxerga. Você tá enxergando do lado que você quer enxergar.
1: Não, eu tô enxergando
2: um
1: lado
2: jogador
1: certo.
2: A menos. Dá pra você fazer esse tipo de jogo que você quer?
1: Tem que fazer porque você tá perdendo. Você precisa buscar o resultado.
2: Como? Me explica.
1: Você precisa. Fazendo.
2: Como vai fazer?
1: Fazendo. Você coloca
2: o
1: ali.
2: Você precisa. Nunca fez isso o campeonato inteiro.
1: Não fez porque o treinador é burro por convicção.
2: Não, mas agora é fácil você colocar na conta do treineiro.
1: Não, mestre. É deixa fácil. Eu te falar. Você sabe quando o Moser treinou o Goiás bem? Escalou o Goiás bem? Nunca. Desde o dia que ele botou o pé em Goiânia, ele nunca escalou esse time de uma forma que o torcedor enxerga, que nós comentaristas
2: pra
1: enxergamos.
2: Pra entrar na sua mente, quando você perde um jogador, a única coisa que você precisa fazer são duas linhas de quatro. E você deixa um ali, ponto. Você não precisa fazer mais nada, nada.
1: Mas você acabou de falar que você errou, então ele não precisava ter mexido em nada.
2: Duas linhas de quatro e um na frente. Pronto, acabou. Você vai ter que abdicar... De ter a posse da bola. Você vai jogar em contra-ataque, porque você tá com um jogador a menos. E o seu adversário tá com uma superioridade de jogadores. Não tem como, cara, fazer esse jogo que você quer. Time nenhum faz. Por que que o time, quando perde um jogador, fica melhor? porque ele joga com a linha baixa e explora os seus atacantes. É isso. Simples, não precisa tirar. Tira um atacante, bota um zagueiro. O Mozart tinha 3 zagueiros. Era simples. Sai um, fica os 2 zagueiros. Jean, você vai ter que descer aqui pra fazer uma linha de 4.
1: E colocava quem?
2: Irmão, não tem como, saiu 1. É isso que eu tô tentando te entender. O Guarani tá com 11, o Guarani tá com 10, tá com 9. Então é isso que eu tô querendo
1: te dizer. É isso que eu te falei
2: você
1: na hora do almoço, meu amigo.
2: Você não pode pegar, perder um jogador, tira um atacante, bota outro. Não vai, filho. Você tem que corrigir lá atrás. Corrigiu lá atrás, depois você joga no contra-ataque. É assim o futebol. Agora, se com 10, né, você acha que dá pra jogar a mesma coisa com 11, aí eu já não acredito, não. Acho muito difícil isso.
0: 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Paixão e respeito pela natureza. 7h56, rápida parada, daqui a pouco voltamos com Boleiragem.
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3: Estamos de volta, 8:01. Este é o Boleiragem, que não parou, ele seguiu aqui no intervalo. E agora a gente traz no ar aqui, né, essa resenha furada do motorzinho, do passarinho aqui no nosso Boleiragem. E eu quero também a resenha da galera aqui do nosso audiência.
4: Bota aí.
3: Tem o nosso doente aqui no Fala Doente, no 629-9847-6110. Vamos registrar as primeiras participações para Mega Atacadista. 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Vem aí o Fala Doente.
4: Aí já.
1: Alô, é com você. Alô, torcedor.
5: Ô, turma da boleiragem,
4: esse aí é o primeiro.
5: Guga.
3: Fala, Varanda.
5: Ô, Iago. Ô, motorzinho, boa noite pra você.
4: Boa noite.
5: Olha, eu não sei como que esse zagueiro Luiz Felipe é titular no Goiás. Esse homem é muito ruim. Toda vez, não é de agora não, que lá pronto, igual ele lá pronto agora no sábado. Tem vezes que a maior parte do jogo ele faz pênalti. Ele marca gol contra, ele é um jogador obtuso, é muito ruim aquele homem. Eu não sei como é que ele é titular, mas um time que não tem comando, né? É assim mesmo. E o Goiás nunca, e eu que sou torcedor do Goiás, eu nunca achei que o Goiás ia subir, não. Com esse time aí e com o comando que ele tem, a gente sabe que ele não vai mais na Série A mais, não, né? Falou, tchau.
3: Valeu, Pedro Varanda. Varanda tá desanimado.
4: Na verdade, a maioria dos Meraldina em si, né? Tão meio chateado. Fala, Duende.
6: Salve, boleiragem. Salve, Guguinha. Salve, motor. Salve, passarinho.
4: Opa.
6: Cara. E a galera aí, não gosto do Moses também, não. O trabalho dele é horrível, escalou errado. Mas eu vi uma galera culpando o trabalho dele pela derrota, cara, atribuindo nesse último jogo aí, é difícil julgar, né? Porque um zagueiro daquele ali, ele tem problema mental. Problema mental. Um cara daquele merece encher a camisa do Goiás, mas não como um monte deles, né? E é isso que já era esperado, o Goiás não subir, chegou, né? Eu acho que a culpa vai muito além de Mozart, de Michel, que Michel também, eu vou te falar, não acerta uma. Todo zagueirão que ele trouxe aí só faz cagada, Luizão ruim, os lateral Rodrigo ruim, o Marcos ruim. Difícil, né, o Michel, o trabalhinho dele. Ele ainda é estagiário ainda, né, tá fazendo estágio no Goiás. Mas é isso aí, vamos torcer pra esses pinheiros um dia sair, porque senão é só água abaixo, o Goiás vai virar um Santa Cruz. Eu falo isso desde 2013, quando o Goiás negou a Libertadores ali. Na mão dos pinheiros, o destino do Goiás vai virar um Santa Cruz. Pode ter um dá uma respiradinha ali, eu tô aqui, mas uma hora ou outra vai afundar de vez, infelizmente, nação esmeraldina.
3: Oh, será que o Esmeraldino sente falta do Lucas Andrino?
4: Não.
3: Não, porque pra tá falando do rapaz, trabalho do
4: o diabo, o pão que o diabo que o Goiás tá comendo, o pão que o diabo amassou agora é por causa dele.
3: Ah, então a gente não pode jogar a culpa no Michel.
4: Michel, ele tem culpa porque ele errou. Acontece. Você vê, às vezes, o Vila Nova ano passado e esse ano conseguiu fazer contratações que foram apostas, baratas e foram muito bem. Dudu, Rian, Breno Bora, jogador que chega aqui a preço de 40, 50 mil, contratou bem o Goiás.
3: Deixa eu te perguntar
4: por que é a culpa do torcedor? Deixa eu terminar aqui. Por que que ele tá jogando a culpa no Michel? Porque o Michel contratou jogador caro, cara. Esse zagueiro, esse Ramon aí, bicho, esse cara chegou ganhando 150 mil reais, cara. É pesado pro cara, no mercado você encontra jogadores mais baratos, muito melhores que esse Ramon aí. Esse Marcos Vinícius aí também chega ganhando bem, cara. Agora, um jogador talvez não tenha sido um erro. Ramon, isso é um salário baratinho, deve ganhar uns 50 mil. custo-benefício. Agora, o custo-benefício que o Michel trouxe é muito ruim. Os jogadores que ele trouxe são horríveis. Mas ele não teve dinheiro para trazer jogadores melhores, para chegar. O que o Goiás precisa é de jogador que chega e resolve. Ele não teve esse dinheiro, mestre. Jogador, hoje você vai contratar lá o motor sábado, tem que ter luva. Quanto que é a luva? 500 mil, 300 mil, 200 mil. Você tirar um pé de rato lá do CSA, você tem que pagar 250 mil de luva. Aí ele não tem o dinheiro para fazer. Na mão dele, eu sei de pelo menos, eu vou falar para você, 3-4 jogadores que passaram na mão do Michel, que se tivessem chegado aqui no Goiás e o Goiás não tivesse essa patifaria que tá de salário atrasado aí até hoje, teriam resolvido o problema do Goiás. 3 ou 4 jogadores, jogador de Série A, jogador de Série B, mas estava bem nos seus clubes, mas não tem dinheiro para trazer. Então, assim, tem culpa demais o Michel, porque errou. O Alarcon, por exemplo, acertou gastando muito pouco, né? Agora, o Adson parece ter acertado com alguns jogadores, mas gastou muito. Então, ele teve condição de fazer esse investimento, já o Michel não tem, mas a culpa é dele.
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2: Cara, fala doente. Cadê o doente?
7: Opa, pessoal. Boa noite. Melhor programa esportivo de futebol de Goiânia e talvez do Brasil. Um abraço a todos. Wesley, vou pegando seu pé hoje não. Guga. Iago, Joãozão, não sei se está aí. Nilton, tá mais tarde. Olha, eu vou falar um negócio pra vocês. Esse time do Vila, sou vilanovense, fui no último jogo, e na rádio aí o cara pegou e falou assim, quando eu falei do camisa 10, que não jogava nada, continuo falando que ele não joga nada. Um 10, o Vila foi lá, não chutou uma bola no gol. Um 10, que não pega e não dá um passo pra um amigo, não dá um passo pra um companheiro, ele não é 10. Ele é ruim de bola, ruim mesmo. E o companheiro aí falou que eu não tava, poderia entender, era de futebol, de futsal. Futsal, meu amigo, eu acompanho o Vila desde 2007, 2008. Eu sei todos os jogadores, Valência na zaga, Max, Elano, Alex Oliveira, Túlio, Vando, Pedro Júnior começando, entendeu? Eu entendo, sei de cor os jogadores do Vila bom, na época que foi bom. Só que a gente tem que ser bem realista. O Vila tá dando sorte. E falo de novo.
4: É isso aí, depois.
7: Sorte. Aí, né? Lá contra o Ceará, ganhou de 2-0, mas não jogou essa bola toda e não está jogando essa bola toda. O Guto pegou um time fraco e fez forte. Quando você pega uns caras limitados e faz forte, quando esses caras fortes dão oscilação, eles caem muito. Agora, quando você pega uns caras fortes e às vezes ele cai, oscila para baixo, ele sobe. E o Vila costuma a fraquejar no final de campeonato. Então abre o olho. Esse time do Vila, ele está dando sorte. E isso que ele está falando é um vilanovense. Então eu sou bem realista para depois não ficar chorando aí.
2: Está preocupado?
7: Ai, não subiu, não subiu. Não subiu, porque eu tinha um time fraco.
4: Exagerou demais,
7: Como é que você está um time pronto para assumir a liderança e você toma 5-0 do Atlético?
4: Cara, eu não concordo com ele, não. Sorte? Futebol não tem sorte, mestre. O Vila vem sendo competente durante todo o campeonato. E o Vila vem sendo um time regular.
3: Será que lá na Ponte Preta estão dando azar demais?
4: Não, lá é falta de dinheiro, né, bicho? Lá é mau caratismo da diretoria com os jogadores.
3: Futebol,
4: agora,
3: é gestão
4: o Vila,
3: de dinheiro.
4: Agora, o que ele falou aí não tem nada a ver. O Vila Nova vem sendo um time coeso desde o início do campeonato. Tanto que o Vila, acho que não saiu do G6 em momento nenhum nessas tantas rodadas que já teve aí até aqui. Sorte não anda lado a lado com futebol, não. Competência é uma coisa, sorte é outra. Aí falar que o Marquinhos Gabriel é responsável pela derrota, também eu discordo, né? O maior responsável da derrota foi o sistema defensivo do Vila Nova. O maior responsável da derrota do Vila Nova fora de casa foi a ausência do Breno Bora. O Breno Bora, pra mim, vinha sendo nas últimas partidas o melhor jogador do Vila Nova. Jogador que dava sustentação, jogador de velocidade, que conseguia antever as jogadas dos atacantes adversários. Ele dava o combate que o Pagnussá não dá conta. O Pagnussá, ele é o tipo de jogador que ele só joga com muleta. E a muleta do Pagnussá era o Breno Bora. Tirou o Breno Bora, o Pagnussá ficou manco. E ele ficou nervoso durante a partida, tanto que ele ficou nervoso, que a hora que ele não dava conta de tirar a bola do adversário, o que é que ele fez? Soltou o braço no companheiro, acabou ferrando com a vida do Vila. Né? E se bobear, não faz nem falta pra jogo contra o Vila. A depender do futebol que esse Jonathan Costa jogar aí, ninguém vai nem sentir saudade desse Pagnussal. O grande problema é que vai ter uma improvisação do lateral esquerdo ali, né, jogando de zagueiro. Isso também deixa fragilizado o sistema defensivo do Vila. Agora, falar que o Marquinhos Gabriel, que jogou lá no meio, amigo, o time do Vila, vou ser bem sincero pra você, você culpar até maldade o que você tá fazendo com o Marquinhos Gabriel. Me desculpa, você é torcedor do Vila, eu te entendo, tudo mais, mas culpar o Marquinhos Gabriel da derrota do Vila aí é covardia. Né? O Marquinhos tem nada a ver com isso, meu, nada. O time inteiro sofreu um apagão, mas o grande responsável, os grandes responsáveis pela derrota foi o sistema defensivo do Vila Nova.
8: Alô, galera do Boleiragem, Meneghel aqui de Londres. Ô, Iago, você tá falando do jogo do primeiro turno aí, entre Goiás e Vila. O Goiás jogou com 10, ganhamos o jogo. Mas uma coisa que você esqueceu, o técnico não era o Mozart. Amigo, se você fizer uma enquete aí hoje, no seu programa, o Mozart é o cidadão mais odiado pela torcida do Goiás. 95% da torcida quer esse homem fora do time. E a omissão do senhor Michel Alves, que trouxe ele, é imensa. É grandiosa. Não ganhe esse jogo por causa do técnico. O técnico vai de novo. Vai dar um tapa na nossa cara e vai de novo entrar com o Luizão na lateral direita. Escuta o que eu tô te falando. Não tá nem aí. O que o Mozart tá querendo é rescisão de contrato e receber a multa e mais nada. Tamo junto. Falou.
4: E você sabe o que é o pior disso aí? É porque o torcedor do Goiás vai ficar tão triste, mas tão triste quando o Marcos entrar de titular, que eles vão sentir saudade do Luizão. Porque, cara, há um entendimento hoje, escuta o que eu tô falando, isso aqui não é achismo, isso é informação, há um entendimento que a contratação do Marcos Vinícius foi um erro.
2: Então a diretoria errou.
4: Ué. Errou, mas eu tô te falando então que errou. Então
2: tem que dar pau na diretoria que errou.
4: Exatamente.
2: Ué. Jogador não pediu
4: porque,
2: pra vir.
4: Porque, cara, quem acompanha os treinamentos do Goiás, quem acompanha o dia a dia do Goiás, te juro pra você, o que eu escuto, e eu sou bom de bastidor, modéstia à parte, é assim, esse lateral é muito ruim. Muito ruim. Cara, você vê ele aquecendo, a passada dele no aquecimento da preguiça. É pesado. Eu que tô no Monjarim aí, se eu ficar mais uns 2 meses no Monjarim, eu pego essa posição dele aí, mestre. Nossa, o Lucas Rodrigues olhou pra ele, tacou a bola na frente pra ele. Cara, ele tava atrás do Lucas. O Lucas foi no psicológico aqui, daquele cara que já espera passar o lateral. Falei, eu já vou pegar aqui, já vou bater que o lateral tá descendo. O Marcos Vinícius tava com um caminhão nas costas, puxando, subindo a GO 080, com um caminhão carregado de melancia. O homem não chegou na bola. Não tem como, cara. Assim, podemos entrar com o Marcos Vinícius, é o mais correto a ser feito, mas não muda muito, não.
2: Decide, ou pode ou não pode.
4: Pode o quê?
2: Entrar com o Marcos Vinícius. Pô, você roda.
4: Pode, roda, não, uma hora pode.
2: Você bate, outra hora você alivia.
4: Pode entrar, só que é tão ruim.
2: Papo reto, mano.
4: Só que é tão ruim quanto o Ruizão. Ruizão não, Luizão. É tão ruim quanto o Luizão. É. Então não vai ter tanta diferença, a não ser que ele invente outro lá.
2: Mantém os três zagueiros. Manter os três zagueiros.
4: Talvez.
2: Então a culpa. Talvez. Então não pode o torcedor também ficar cobrando.
4: Não, a grande culpa.
2: Técnico,
4: a grande culpa. A grande culpa
2: o
4: desse jogo.
2: Tem peça.
4: Ele tem culpa. Ele tem culpa porque ele não precisava mexer tão rápido igual ele mexeu. Ele poderia ter deixado o time um pouquinho.
2: Sentiu
4: o movimento. Sentiu o movimento do jogo.
2: Tem que saber o que quer.
4: Podia sentir um pouco o jogo. Ele mudou muito rápido. Ele já foi instantaneamente.
2: Vocês estão precipitados demais. Deixa o Mozart trabalhar.
4: Eu não sei o que é o seu problema que você tem com o Goiás agora.
2: Ele teve orgulho dos jogadores dele.
4: Eu tô sentindo que você tá se tornando no rádio um artista. Um dia você quer ferrar o Vila, um dia você quer ferrar o Goiás. Iago. Você tem que decidir,
2: mano. Você tá misturando as coisas. Ele teve orgulho. Você escutou o que ele falou?
4: Tô com orgulho. É isso aí que mata a gente de raiva. Jogadores. Isso é que mata a gente de raiva. Você sabe por quê?
2: Então, ao final de você chegar aqui, ó, e dar pancada no Mose, cara, analisa o trabalho dele.
4: Mas é ruim.
2: Vê se foi bom, se foi ruim.
4: Não,
2: se
4: o trabalho
2: não foi.
4: É ruim desde o início.
2: Analisa quem entregou essas peças pra ele.
4: Também ruim.
2: Então não dá pra você chegar aqui e crucificar
4: ele. Só que assim, beleza. Não, dá sim. Dá pra chegar e eu tenho argumento pra fazer isso. O Goiás não tem uma jogada ofensiva, nada, ensaiado. O Goiás tem a bola parada, não tem nada, não sai um cruzamento, você não vê nada. O Vila Nova, nas últimas partidas, você viu, teve uma jogada ensaiada do Vila que terminou em gol, um golaço, por sinal. Os caras já sabiam aonde ficar pra esperar a sobra da bola. Isso é treinamento, isso é dia a dia. O Mozart não tem. O Goiás não tem uma jogada ensaiada. O Goiás não tem nada. O Goiás não tem identidade com o Mozart, cara. E o erro da diretoria começou, sabe quando? Eu vou te dizer, o maior erro, primeiro, foi do Michel e dos seus pares de diretoria, porque um treinador que tava aqui era o Carilli, não era? Começou a ser montado o time com o Carilli, não foi?
3: Foi.
4: Começou a ser montado. O Carilli joga que jeito? Um técnico retranqueiro, um técnico que gosta de jogar segurando o jogo. Beleza. Aí você vai lá e traz o Daniel Paulista, um técnico totalmente diferente, que gosta do jogo, gosta de sair, gosta de jogar pra cima do adversário. Aí começou a trazer algumas opções ali pra ele dentro do próprio elenco, porque não contratou. Não contratou. E o time começou a jogar na onda do Daniel, pra cima, com dois pontas ali velozes, jogando. Todo mundo jogava. Depois começou o quê? Perder jogador. Aí a culpa caiu no coitado do Daniel Paulista. E eu fui um dos caras que falei aqui, ó. O Daniel vai sair do Goiás porque perdeu o elenco. Porque ele não merecia sair do Goiás. Aí você vai, tira um treinador que costumou o seu time jogar pra cima e traz outro retranqueiro que gosta de jogar retrancado. Traz outro treinador. Então começou no início do ano, cara. É uma sequência de erros que foram acumulando até aqui que levou o Goiás a essa situação. É uma mudança da cabeça. Cara, treinador, você decide. O que você quer pro ano? Que time que você quer dentro do campeonato? Você quer um time que joga pra cima ou você quer um time que joga por uma bola? Ganha e retranca. Ah. O Goiás passou por três treinadores diferentes durante pouco espaço de tempo.
2: Se você traz um técnico, após a saída, né, do Daniel Paulista, você traz um técnico que subiu nos últimos 2 anos, é o atual campeão brasileiro. Isso mostra o quê? Isso mostra o quê, Iago, pro torcedor? Isso mostra que o pensamento de chegar ainda existe. É isso, pelo menos é o que eu entendo. A tomada de decisão da diretoria do Goiás, ao trazer o Moser, olha, é o atual campeão da Série B.
3: Não,
2: subiu
3: sim,
2: duas exato. Vezes. Só que você tá olhando mais o copo vazio.
4: Exatamente.
2: Você tá olhando uma condição de que o Moser, se ele estava aqui desde o começo, ele não tá aqui desde o começo. Ele assumiu e tá tentando buscar. Agora, como
4: não dá
2: que você
4: pra
2: vai crucificar um cara, sendo que as peças que deram pra ele foi isso?
4: Mas você quer que eu faça o quê com o Moser? Você quer que eu faça igual o Paulo Rogério fez com o Jair? Manda uma medalhinha pra ele?
2: Analisa.
4: Tô analisando, ele é ruim.
2: Pega ele, analisa as peças que ele tem. Ele não errou ao entrar com o zagueiro?
4: Errou.
2: Um ponto. Pronto. Esse é a análise dele.
4: Ele errou a fazer a substituição logo imediato?
2: Errou.
4: Dois pontos.
2: Agora não dá pra
4: ele errou
2: você
4: não
2: aqui.
4: Levar o Lucas Lima? Errou.
2: Aí
4: três
2: eu
4: pontos.
2: Acho. Vou levar. Vou...
4: Mas aí é só a sua opinião. Se você colocar 10 pessoas comentando, todo mundo vai falar
2: eu
4: que sentiu falta
2: que
4: do Lucas Lima.
2: O Lucas Lima vai entrar e eu vou cantar a pedra pra você. Ele vai entrar e vai ficar do mesmo jeito. Só recebendo bolinha lá no pé dos volantes, recebendo bolinha na zona de conforto. E aonde
4: é melhor,
2: pede que é pra jogar
4: mas
2: ali.
4: É melhor que joga. Mas é melhor que colocar o rato pra ver ele no chão toda hora. O rato. O bumbum dele isso. Tá todo assado de ficar colado
2: volta,
4: na grama.
2: Lucas Lima.
4: Sentou.
2: Volta.
4: Segundo tempo você tem que ter volta. O Lucas Lima no banco. Você não pode contratar o Lucas Lima tá. Pra não convocar.
2: Ô,
4: e outra coisa que eu vou falar também.
2: Leva o Lucas Lima.
4: E outra coisa que eu vou falar
2: dá
4: também.
2: Dá 10 pra ele que ele vai te ajudar.
4: Não é de titular, é banco de reserva. Ele é banco do Lourenço
2: aí
4: e você.
2: Não concordo, você não, vamos você entrar tem... numa zona de conflito de
4: não.
2: Novo.
4: Não, mas
2: você
4: é, ué.
2: Pega um cara caro desse, o Goiás tá passando o quê no ano?
4: Mas você quer
2: crise
4: colocar
2: o quê?
4: Você quer que nem convoque o cara, meu irmão. Você quer que nem convoque, se você
2: mas
4: tem uma opção, você não
2: tá
4: pode deixar fora.
2: Filho.
4: O Moser que tá sendo burro, convicto, eu vou voltar
2: ele
4: a falar
2: tá
4: isso
2: merecendo.
4: Aqui. Não é questão de merecer. O Moser, ele é um cara que ele é extremamente implicado. O menino lá, o Wesley Garcia, eu sou um dos maiores críticos do Wesley Garcia. Ele errou naquela partida contra o Juventude, mas todo jogo que ele entra, ele coloca fogo na partida. Ele é o cara do o ciscadorzinho ali que sofre uma falta na entrada da área, ele provoca, ele consegue mudar um pouco a situação do jogo. O menino errou, saiu de campo chorando, nunca mais ele convocou o menino para as partidas. O Brian era uma opção, poderia estar jogando, poderia ser testado no meio campo no segundo tempo, inclusive nessa partida contra o Fortaleza, se ele tivesse, não vou nem muito longe. Por que não levar o Brian pra essa partida?
2: Onde foi incoerência aí pra mim? Pra mim, eu não vi incoerência ele ao tirar o Wesley. Ele fez a mesma coisa com o Wesley, ele fez com o Lucas Lima. Qual que é a diferença?
4: Nenhuma. Diferença é que ele é burro nenhuma. Nas duas. Ele não tá levando os jogadores que ele tem,
2: então
4: que tem condição
2: você,
4: de mudar
2: então
4: a partida.
2: Pra você, nada pressa lá no Goiás. Pra você, nada pressa.
4: Não, hoje não.
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9: Fala,
3: 8h20.
9: Galera, boa noite. Chamo Davi Júnior, torcedor doente pelo Tigrão. Quinta-feira vamos lotar o Obo, independente do clima, com chuva ou com sol, vai estar lotado. É o jogo mais esperado do ano. E por isso ainda eu acredito a derrota do final de semana à comissão técnica do Vila Nova, a diretoria, porque fez com que os jogadores forçassem cartão, poupou o lateral que estava pendurado, todo mundo estava pensando nesse clássico. Aí o Vila chegou desligado, o Atlético jogando a vida lá, tendo uma chance ainda de acesso. E aí é isso que acontece, né? É goleado. Num campeonato desse nível, qualquer vacilo vem uma goleada. Enfim, é isso. É bola aí pra frente, Vila que segue. Vila que Série segue, A. Ó. Um abraço, boa noite.
4: Chama do Ed.
2: Tem mais?
10: Boleiragem, boa noite, boa noite. Serraleiro Borges de Palmas.
4: Vixe.
10: Tô por aqui vendo vocês mais uma vez. 7 de setembro, todo mundo trabalhando. Alô, nós, Bandeirante. Né? Falou, Boleiragem. Eu gosto muito do seu programa. Tô aqui, Motorzinho, Iago. Opa! Guga, e Iago, nosso Goiás tá difícil, hein?
2: Fala com o cara.
10: Eu falo pra vocês, os três times goianos vão continuar na Série B, não tem lógica, não tem jeito. Você viu, o Vila Nova tava empolgado, dando parabéns pra ele, perdeu de 5-0, Goiás 1-0. O Atlético que tá indo aí, que eu acho, né, que pode chegar, mas eu acho que nosso três goiano vai continuar na Série B. Quem tá falando é o Serraleiro Borges, Palmas, Tocantins, 73 anos, torcedor do Goiás.
2: Ô, Serraleiro
10: Borges. Vamos que vamos pra frente, vamos ver o que vai acontecer. O clássico aí, pode ser que o Goiás ganhe, pode ser que o Vila, é clássico, né? Todos os dois times, não tem como falar. Mas é assim mesmo, vamos seguir. Deus abençoe vocês. Obrigado, Guga, Motorzinho, Iago, Boleiragem.
3: Boa noite. Só que é o seguinte, antes aqui, Zé Norte, rapidinho. Amanhã, tô avisando pra vocês aqui hoje, amanhã tá proibido vocês e a galera do chat chamar o Nilton de pé frio. Ok?
4: O Nilton não é pé frio. O Nilton, ele tem, assim, uma certa intimidade com a tragédia.
3: Intimidade
4: é diferente.
3: Com a tragédia.
4: É. Ele tem, assim, um certo... Eu vou falar isso, não. Ele ficou bravo comigo. Ó, Nilton, eu te amo. Gosto demais do Nilton. Aprende mais com o Nilton. Às vezes fica pegando o pé dele, ele fica bravo, ele fica nervoso. Nilton, homem de Deus. Ele vai voltar de Barbacena medicado, descansado.
3: Com energia.
4: Com energia.
3: E ele não entra em campo.
4: É, e ele não entra em campo.
11: Eu não jogo,
4: liderança, eu não jogo. Então, a gente já sabe que o Nilton tem nada a ver com isso aí.
3: Viu, nego? Você que gosta de pegar no pé do Nilton,
2: não,
3: amanhã.
2: Eu não pego, não.
3: Não é pra falar, parceiro. Não é pra pegar no pé do Nilton.
2: Liderança é time grande, rapaz. Ele fez um trabalho de superação lá em São João del Rei.
3: Foi mesmo.
2: Ele comentou. Ele fez reportagem, ele fez tudo, grande líder.
3: Ele até falou pro Guto lá, não, a nação vilanovense ainda acredita no acesso.
4: Exatamente. Mas uma pergunta que não quer calar, que hoje são segunda-feira, né? Hoje é segunda-feira, dia 8?
3: Dia 7.
4: Dia 7, 7, 8 da manhã. É, 7 de setembro, tá certo. Porque a gente trabalha no feriado, aí a gente perde a noção
3: perde
4: do
3: a noção
4: tempo.
3: Do
2: bem-vindo.
4: Mas deixa eu te falar aqui. A pergunta que não cala pro torcedor colorado. Nilton estará presente no estádio Onés Brasileiro Alvarenga?
3: Ué, claro, lógico, com certeza.
2: Lógico, é ele que faz bacana. O Vila aí.
4: Bacana.
2: Ele estará lá, ué. Mas o que você quer dizer com isso?
4: Nada, eu só quero saber se ele lá estará.
2: Parece que você deixou assim meio
4: eu acho que eu vou
2: aspas
4: lá.
2: Abertas.
4: Eu, assim, acho, alguma... que eu vou, acho que eu vou lá ver esse jogo, sabia, Guguinha?
3: Vai lá.
4: Ah, o Policarpo me convidou, rapaz, pra ir lá no camarote dele tomar
3: Camarote não é lugar de torcedor raiz, não.
4: Ah, você quer me botar na arquibancada,
3: né? Tem um lugar lá que tá escrito assim, 12, lá no Oba.
2: Vai
3: quero
2: lá
3: ver,
2: no
3: sei
2: tobogã.
3: Lá.
4: Minha cara tá escrita cara de retardado.
2: Vai lá.
4: Tá escrito retardado.
2: Chega lá com essa camisa preta, vai de preto.
4: Não, essa aqui é preta, bonita,
3: vai neutro.
4: Né?
2: Vai com essa preta aí. Vai com essa camisa preta.
4: Não,
2: lá,
4: essa
2: pô.
4: Eu tenho coragem de ir. Se ele me convidar, eu vou. Eu tenho.
2: Tem.
4: Por que não?
2: Bora, eu te
4: camiseta
2: dou milzinho você andar com essa.
4: Pretinha assim.
2: Te dou milzinho você chegar com essa camisa preta lá.
4: Eba, amigo. Deixa se o negão estiver escutando ele falar assim, ó. Eu te coloco no camarote. Ainda vou beber ainda. E se ganhar,
2: não,
4: ainda
2: não
4: vou
2: é
4: pegar
2: camarote.
4: No pé dele.
2: É lá na onde tá escrito assim, ó. É 12, né, Gugu? 12.
4: Não, mas
2: tá
4: lá não vou.
2: 12.
4: Moço, lá não vou nem pra fazer reportagem. Tô fora.
12: Boa noite, boleiragem.
3: Boa noite.
12: Quem que é essa aí? A Fabi.
3: Oi, Fabi.
12: Tô passando para falar que precisa rever, sim, o Moser precisa rever muita coisa. Fala que ele grava treino, tudo, inclusive o último treino do Goiás contra o Fortaleza, um lance dentro da área, ele fez o gol e todo mundo aplaudiu. Será que o Cadu Mineiro está tendo muito mais eficaz nos treinos do que o Elis? Olha o histórico do Elis entrando no segundo tempo. Fez muito mais assistência, muito mais gol na hora decisiva do Goiás. É impossível não concordar que o que ele coloca no banco e no time está incoerente com a realidade que a gente conhece do Goiás.
4: É, eu concordo com a Fabi, ela tá certinha. O problema, Fabi, nesse quesito aí, é porque o Mozart não entende que o Wesley pode ser um ponta, né? Na cabeça dele o Wesley é um meia, por isso que o Goiás tá ficando sem tantos meias durante as partidas, porque não vai levar 3, 4, então se ele tem um rato como meia, igual que teve nessa última, não tem como ele encher o banco de reserva de meia. Então ele tá tirando o Brian, ele tá tirando na última partida o Wesley, ele tá agora eu não sei porquê. Né, desse, cara, sério, bicho, você não pode deixar esses três de fora. Não tem como. Você vai precisar de um certo momento do jogo, você precisar de alguém pra armar a jogada, você não tem. O Brian pode ser até um ponta, cara. O Brian pode jogar até de ponta. Eu não sei o que acontece, né? Eu sei que esse Brian não é lá essa sumidade de jogador, ele é ruim pra caramba também.
11: Você tem que saber, velho.
4: Mas...
11: Pô, nada pressa.
4: Mas é um jogador que ele pode... É uma improvisação, motor, que não seria nenhuma insanidade.
11: O sem Brian de quê?
4: Sem improvisar ele de ponta. Ele jogou de ponta, ele fez uma dobradinha com o Rafa na partida.
11: Faz o novo.
4: E funcionou. Foi a melhor partida dele, sabia, motor?
11: Bota ele de
4: com
11: ponta.
4: Com o Rato. Com ponta. Ele jogando de ponta com o Rato. Foi a melhor partida de camisa do Goiás? Ele dobrou com o Rato ali, os dois fizeram uma tabelinha, toda hora chegava no gol. Talvez tenha. Exatamente. Acho que foi contra o Atlético Paranaense na Série B, jogando fora de casa, inclusive o Goiás acho que venceu.
11: É. Era o Mozart?
4: Não era o Mozart. Eu tô te falando que aconteceu e esse tipo de coisa que pode funcionar, ele não faz. Agora, o Luizão de lateral direito, sabe onde vai funcionar, motor? É. Nem aqui, nem na casa. Poxa, da Chico.
11: O Luizão jogou no Santos de lateral direito.
4: E por isso que ele tá aqui no Goiás, porque o Santos viu que ele era ruim, meteu o pé na bunda dele, ele veio aposentar aqui no Goiás, ganhando dinheiro, chupando uva. O
11: Goiás só vai coisa que não presta.
4: É, mas é só, motor. que vem que presta pro Goiás? Nos últimos anos veio Galhardo, veio Edu, veio agora.
11: Olha aí um achado aí que vai render dinheiro pro Goiás, o Cadu.
4: Não, mas esse aí...
11: Um achado.
4: Aí, você tá vendo? Agora você tá entendendo meu ponto de vista? É isso, Goiás precisa parar de trazer jogador boleiro, mestre. O achado foi o Cadu. O achado foi o Diego Caetano, que o Goiás buscou lá no Atlético Paranaense.
11: Olha
4: do
11: o menino
4: Sub-20.
11: Da base aí, ó.
4: Quem?
11: O Rodrigues, o Lucas.
4: Mas esse aí é da base.
11: Então...
4: Esse aí é captação. É isso que precisa fazer. Investir em jogador barato, barriga vazia. Parar de trazer esse jogador. Agora você me traz, meu... Um Ramon Menezes ganhando 150 mil, moço. Por 150 mil, eu entro no jogo. Eu quebro a perna de uns 50 jogador, mas não tomo um gol. Os caras ganham um salário desse pra mim ter que ver o Marcos Vinícius andando em campo. Não dá conta, não dou conta, não. Eu ganho por causa de 10 mil. Se eu precisar arrancar o dedão do seu pé aqui, eu arranco, o cara ganha 150, anda em
11: mas
4: campo.
11: Mas é, cada um
4: não dá, não.
11: Tem o salário que merece, Iago.
4: Não, esse Marcos Vinícius, se ele fosse ter o salário que ele merece, era um salário mínimo,
11: não,
4: com direito à inserção no Bolsa Família.
11: Aí eu
4: é sério.
11: Você tá meio sentido com o atleta.
4: Tô, eu tô. Ele, não, não é sentido, não, porque eu não conheço ele, mas ele é ruim.
11: Ah.
4: Ele, se fosse pelo que ele merece, ele tinha que ter auxílio gás, porque ele
11: aqui
4: é ruim demais.
11: Eu não vou julgar o jogador, não. Eu tenho que julgar quem trouxe. Quem foi que
13: boa
11: trouxe?
13: Boa noite, motorzinho, Igre e Guga. Vila Nova entrar aqui assim de vira-lata, vai perder pro Goiás lá dentro do Onésio Brasileiro.
11: É o Heleno?
13: Escreve aí, depois você me fala.
11: Viu, mano?
4: Parece o Heleno, hein?
11: Parece o Heleno demais, irmão, bicho.
4: Que a voz é parecida.
11: Parecida.
4: O Heleno vai aparecer aí agora.
14: Alô, boleiragem, que é o Gargamel. É chegar aos 45 pontos. Ganhar do Vila quinta-feira e pronto. Acabou o campeonato. É isso aí. Nosso campeonato é ganhar do Vila quinta-feira.
4: Mas
14: um abraço.
11: O todo poderoso Verdão, meu Deus.
4: O que virou Goiás,
11: não
4: né, bicho?
11: Era isso, bicho.
4: Acabou, Goiás acabou.
15: A gente não quer esse Mozart do Goiás, não. Leva seu um Atlético lá, Wesley. Uai, você tá querendo que o Goiás não sobe, né? Leve ele lá pro seu lá.
11: O Mozart.
15: Você tava doidinho com o
11: lá ele foi campeão goiano,
15: mas
11: durou
15: embora. Só 3 jogos.
11: Era
15: lá. Bom. Esse,
11: o Mozart foi campeão goiano.
15: O Mozart não vale nada.
11: Mozart?
15: Tem que ir embora hoje ainda.
11: Ele terminou?
16: O Mozart, ele chegou e jogou. Ele atuou em 3 jogos com o Atlético. Uma semi, 2 finais.
4: O Bruno Dias tá falando que o Bruno. Quem vai ser titular? O Douglas Mendes. Ô, Bruninho, deixa eu te contar uma historinha pra você. Não vai não, viu? Ele nem volta pra essa partida. Pega a visão.
11: O Douglas
4: mesmo? Ele disse que o Douglas vai ser titular. Informação pra você, tá, bebê? Ele não joga nesse jogo, não. Ele vai voltar no próximo jogo. Mas contra o Goiás, ele nem vai.
17: Boa noite, turma boa aí da bancada do programa Boleragem pela Rádio Bandeirantes de Goiânia. Boa noite, ouvintes. Olha, nós que somos torcedores do Goiás, já estamos conformados. Eu, por exemplo, me conformei. Ontem, o que eu vi esse treinador do Goiás fazer, esse sujeito aí que deu conta de ter dois acessos consecutivos.
4: Não sei como.
17: E um monte de besteira que ele está fazendo na frente do Goiás como treinador é brincadeira. Pô, as mexidas dele são erradas demais. Pelo amor de Deus. A gente não entende tanto de futebol quanto vocês, não, mas sabe que ele está fazendo as coisas erradas, né? Pelo amor de Deus, é muita ignorância. Jesus amado. Eu acho difícil a gente entrar nesse grupo aí dos seis aí, viu? Vamos torcer muito, mas eu acho muito difícil. Eu acho que o ano que vem é Série B de novo. Fazer o quê, né? Grande abraço, Zé Dalmo de Guapó.
4: Então, vai ter um negócio, né, bicho? Como é que eu... Você lembra um dia que eu cheguei aqui e falei... Eu falei isso na rede social, depois eu falei aqui no programa com o osso do céu. Eu quase não podia sair na rua, o torcedor do Goiás queria me bater. Eu falei assim, não... Lá dentro do Goiás tem um entendimento que o negócio do Goiás é 45 pontos. Você lembra disso, motor? Rapaz, os caras queriam me matar. Rapaz. Isso lá atrás, bicho, lá atrás o Goiás ainda tava bem no campeonato. Eu falei, moço, lá dentro se fala e fazer os 45 e pronto.
11: O Mozart subir esse time, vai ter tanta gente com cara de
4: sabe
11: cachorro.
4: Sabe qual que é a chance do Mozart subir esse time?
11: Meu Deus.
4: Sabe qual que é a chance do Mozart, esse Mozart aí?
11: Meu Deus.
4: Zero. Zero.
11: Quero ver esse povo nessa agressividade, motor, na hora de pedir desculpa pra ele.
4: Motor, eu vou lá no Goiás com um buquê de flor pro Mozart se ele subir esse time do Goiás. Levo lá um amarelo, uma rosa, um chocolate, o que você quiser.
15: Ele não vai,
4: eu vou lá pedir desculpa pra
11: Repita
4: ele.
11: Repita aí de novo.
4: Eu levo um buquê de rosas pro Mozart se ele subir o Goiás. Ele não sobe, ele não dá conta.
11: É.
4: Não dá. Você tá querendo vender uma ilusão aqui que o torcedor não é bobo, não, mestre. Ele não sobe esse time, ele não dá conta. Sabe o que vai acontecer com ele?
11: O quê?
4: Perdeu pro Vila, ele, ó. Tchau. Ele vai ser mandado embora.
11: Mandar embora.
4: Você vai ver. Se bobear, ele sai antes de receber o primeiro salário.
11: Foi, não.
4: Anota o que eu tô te falando. Deixa ele perder pro Vila. Deixa ele entrar com o Luizão lá e perder pro Vila Nova pra você ver o que vai acontecer.
16: 8h33, rápida paradinha aqui no Boleiragem. Na volta tem mais participações da nossa audiência aqui na Bandeirantes Goiânia.
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6: Segunda de feriado?
1: Uma segunda de feriado. Rapaz, ligadas e conectadas conosco aqui. Uma maravilha. Aproveito para abraçar aqui toda essa galera que participa comentando aqui no nosso chat. Bruno Dias, que é nosso fiel ouvinte aqui, ama Bandeirantes. O Cid Silva, o Marco Antônio Gabriel, o Edilei Martins. Abraçando também aqui, quem mais? O Wesley Vieira, o Estelito José, a Paulinha, Marco Antônio Gabriel, Eli Lima, Nossa, meu Deus do céu. Não, não é Didi, não. É Jean Max. Tá aqui escrito.
6: Jean Max.
1: Que nome. Quem mais participa aqui conosco aqui é o Danilo Rodrigues, o Raul Martins e entre outros tantos que mandam mensagens aqui pra gente. Não só no chat, mas também no nosso Alô Torcedor, no nosso Fala Doente no 629-9847-6110. E seguimos ouvindo a nossa audiência para a Recanto das Aves. 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
7: Fala, guerreiros, boleiros. Bom ou não?
6: Bom.
7: Juscelino, Vozão, Wesley, meu camarada, Iago, Vinícius. Fala, Guga, bom ou não? É o seguinte, eu continuo com meu pensamento e pensamento positivo que o Vila vai chegar ainda como campeão dessa Série B. E outra, Aquele desastre que aconteceu contra o Atlético lá foi a melhor coisa que aconteceu pro Vila, faltando dois jogos. Aí a comissão técnica, o comando, a administração, a chefia, os caras vai falar: é isso aqui que vocês querem? Quer ver o mesmo filme antes? Vamos voltar o comando antigo, o roteiro antigo. Porque aqui a conversa é outra. E vai chegar nos caras que lá, ó, pode passar 100 anos que não acontece mais nunca na vida. E outra que vai ser difícil o Vila jogar com aquele Atlético. Eu tenho certeza e estou confiante que o Vila vai subir para a Série A. Mas não tem como o Atlético peitar nós mais, né? Mas. Fora de quinta-feira eu tô confiante. De quinta-feira o Vila vai ganhar e eu tô com o Wesley. É 60 por 40.
1: Aí, ó.
7: O Vila é o mandante, é o melhor mandante em campo aí, em casa, não tem lógica.
1: Aí, mano.
7: Né? Então é isso aí. E o Vila tá disputando o título. O Goiás é os 45 pontos. É nóis, vozão. Oi, Iago, ganha dois ingressos aí pra mim, traz pra mim, meu bom, pro jogo do Tigrão. É nóis, vozão.
1: Valeu, vozão. Obrigado pela participação.
6: Chama aí.
8: Boa noite, galera. É Wesley, Iago. E o Vinícius, né? Esqueci o nome dele.
1: Tá bom.
8: Essa parada, esse lance do Vila aí, meu amigo, recado foi claro, só não entende quem não quer. Só quero ver o sorriso de canto de boca do Wesley aí, esse malandro. Os caras passaram recado, meu amigo. Se não aumentar o bicho, nem sobe. É simples assim. Abraço, Rogério Daniel, aqui do Vale do Sol, de Aparecida de Goiânia.
9: Pô, os caras já tá falando que foi recado, bicho. Torcedor do Vila, tem uns torcedor do Vila que eles gostam de criar uns tumultos inexistentes, né, cara? É. Moço, o resultado adverso pode acontecer com qualquer time, mas já estão falando que o Vila tá entregando.
10: Ele falou assim: eu só quero ver a risada de canto do Wesley, esse malandro.
1: Eu fico imaginando, em 2023, lembra, motorzinho? É. O Atlético foi jogar com o Mirassol.
9: Lembro.
1: Na penúltima rodada. Dependendo do resultado, o Atlético até poderia matematicamente conquistar o acesso.
9: Exato.
1: O que aconteceu? O Atlético perdeu de 4 pro Mirassol.
9: Nossa senhora.
1: E voltou pra Goiânia, não dependendo dele pra subir.
9: Dependia dos outros.
1: Então,
9: o resultado nada a ver.
1: E na época ninguém falou desse negócio, de recado, de bicho, não aumentar o bicho não sobe.
9: Não tem como você estar na reta final e perder num placar que vai chamar atenção como esse aí. Então é de suspeitar. Agora esse do Vila, eu ainda não é o momento para esse tipo de suspeita. Na minha opinião, ainda faltam muitos jogos. Eu entendo que o Vila foi sem seus dois melhores volantes, com um zagueiro que vinha contribuindo muito e teve muita baixa, ainda o lado esquerdo, ainda o lateral esquerdo do Vila teve que mudar. Então o Vila foi praticamente muito mudado para um jogo onde que teve uma situação que foi surpreendido. Eu penso que tem hora que você perde, mas você aprende com essa derrota. Aqui para frente o Vila não vai tomar uma goleada como essa, não.
11: Boa noite a todos. E motorzinho, gosto mais de você. Mas você tá sendo muito contraditório, cara.
9: Em que, moço?
11: Eu vou me recordar aqui do jogo Atlético e Vila.
9: É outro clássico, mano.
11: O Atlético tava melhor, um pouquinho melhor. Tava reagindo no campeonato, o Vila vinha mal. Mesmo assim, a galera tava botando o Vila como favorito. E você falou que era clássico, que era o jogo na casa do Atlético, que era tudo igual, que tudo podia acontecer.
9: Boa!

0: Em que tá bem.
1: Salve, passarinho.
2: É, boa noite, bancada. Meu recado vai aí pro Motorzinho.
0: Yeah.
2: Motorzinho, você foi craque, já vi você jogar todos. Era muito bom jogador. Mas se você fosse técnico, o Goiás ia tomar uma goleada lá, dentro, lá no Oba lá.
3: Entrar
2: com o Lourenço e Lucas Lima, os dois juntos. Você tá maluco.
0: Mas quem quer o Iago?
2: Quem
0: quer o Iago?
2: Você tá doido.
4: Com meu nome, não.
0: Quem quer o Iago? Eu tô defendendo aqui outra situação. Eu não quero que o Lucas Lima chegue nesse momento. Eu tô defendendo esse trio de meio campista aí com o Lucas, Lourenço, né? E sei lá.
4: Mas aí eu não tô te entendendo. Eu não pedi Lucas Lima titular, eu só falei que eu acho um erro ele não ser convocado e ser opção no banco.
0: Não, tá
4: você
0: bem,
4: implicou.
0: Vai, fica fora.
4: Você implicou com o
0: não,
4: cara.
0: Não, tá bem, fica
4: o
0: fora.
4: O motor.
0: Vai treinar.
4: Você sabe o que é o negócio?
0: Vai treinar e vai melhorar.
5: Qual é o negócio?
4: O negócio dele é porque ele não gosta de um caboclo que era paneleiro igual a ele. Quando ele vê um paneleirinho no time, ele fala assim: esse aí é igualzinho a ele.
0: Lá no Goiás.
4: O quê?
0: Quem é poder ler?
4: Ah, não sei.
0: Ué, eu não sei. Saber disso, ué.
6: Boa noite, meus amigos de boleiragem.
4: Boa noite,
6: Motorzinho. Boa noite, Iago. Boa noite, Guga. Iago, deixa eu te falar pra vocês. Não, não tem jeito, não. Esse ano, meu amigo, infelizmente, vocês não vão dar conta de ganhar do Vila lá no Oba, não. O Vila é muito forte. O time do Vila tá forte. Aquele 5x0 lá foi um acidente.
4: Aí, ó.
6: Entendeu?
4: Não
6: quis
4: ganhar, não.
6: Aquilo lá foi um acidente.
4: Acidente é rodovia,
6: mais,
4: trans.
6: Não. O Vila pode jogar aquele time lá que o Vila ganha deles.
4: Uhum.
6: Mas lá foi um acidente. Outra coisa, Iago. Infelizmente, eles vão amargar mais uma Série B o ano que vem. E vai ver o Tigrão na Série A. E, Motorzinho,
0: oi.
6: Faz isso com o menino, não. Senão o menino vai infartar.
0: É
6: uma boa noite, meu amigo.
0: Tem que acalmar o coração.
4: Uma
0: dele.
4: Boa noite.
6: Nervoso, não.
4: Uma boa noite.
6: Motorzinho vai infartar você.
4: Vai nada, que isso. Só que você não esquece o seguinte: uma derrota do Vila pro Goiás e um jogo difícil contra o Avaí, até sair do G6 dos playoffs, vocês podem. Então, respeitem o futebol e respeitem mais ainda o clássico. Clássico, independente do momento das duas equipes, tem que ser tratado de forma diferente. Não é um jogo qualquer.
7: Boa noite pra vocês da mesa aí.
4: Boa noite.
7: Sou torcedor do Goiás, sou o Marcos de Umas. Olha, o motorzinho aí jogou no Atlético, mas ele é coração verde, viu?
0: Aí! Aí, quem é esse?
4: Coração dele é verde.
0: Marco,
4: se deixasse o comando do Goiás na mão do motor, ele ia fazer, sabe o quê?
0: Não.
4: Ia ficar igual realmente o time do coração do motor, o
0: não,
4: Santa Cruz.
0: Não.
8: Ei, galera da boleiragem aí, ó.
0: Diga.
8: Um abraço pra vocês aí, muito boa a resenha. Oi, Iago.
4: Fala comigo.
8: Esse moço aí veio de encomenda. Foi uma troca, foi trocar um.
4: Se veio da encruzilhada,
8: um caminhão de machixe. Vixe. A troca de um giló podre.
4: Ah,
8: foi péssima. E outra coisa, esse time também é uns frouxos, é uma equipe de sem sangue, é sanguessuga. São uma equipinha muito devagar, só a Laura aqui, Residencial Vale dos Sonhos.
4: Grande,
8: é uma vergonha, jogadorzinho, ralé, porcaria. Esse tal de Michel, tem que botar ele pra esquipar junto com esse técnico aí também, que não tá com nada, não. Ele é tão fraco que ele nem dá entrevista depois de acabar o jogo. O cara fala o que quiser. Não, eu tô satisfeito. Tô satisfeito, perdi, mas tô satisfeito. Ele tá satisfeito com o salário dele que ele recebe.
4: Que salário?
8: Tem que mandar ele cascar fora, põe uma pessoa da base aí mesmo, porque não sobe mais mesmo, não. É só papo furado. Essa diretoria aí é uns banana, povo trouxa, idiotas.
4: Ixi!
5: Palavras duras.
4: Palavras duras.
9: Ô, Iago, fala, boa noite. Ô, Guga, boa noite. Boa noite, Motorzinho. Ô, Iago, segunda-feira passada eu falei que o Goiás ia perder pro Sport, né? Só errei o placar. E vai perder pro Vila também.
4: Eita!
9: Do jeito que eu tô vindo aí. Do jeito que eu tô vendo aí, filho. A vaca.
0: É.
10: Boa noite, galera. Como é que você está? Aqui é o Elson.
4: Fala, Elson.
10: Ei, o motorzinho deu uma afinada, hein?
4: Eu?
10: O torcedor do Vila pegou no pé dele.
4: Pegou na farofa.
10: Na rede social e brigando com ele. Ele agora deu uma afinada. Ele agora é mais Vila do que tudo.
4: Tomou o lugar do Nilton.
10: Tá aguentando a pressão, não, motorzinho? Motozinho,
4: não é isso, não.
10: Sentiu o drama, a torcida do Vila te encostou na parede, hein?
4: Quadrou.
10: E essa careca, se a careca sua tá bonita, hein, Motozinho? Motozinho, grande abraço, galera.
4: Valeu, Alson, tamo junto.
3: Oi, ó, que você tem que deixar a sua

0: Mostra também.
1: É, olha o elogio com o motorzinho.
2: Mas a minha não tá brilhando, não. A minha chega
3: de destaque.
1: A do motorzinho dá um tapa, tem hora.
3: Não, e eu fui no salão esse final de semana, dei um tapa bonito.
4: Motor ele
3: mas
4: ilustra
3: ela. Mas é o seguinte, é um momento, né? Tem momentos que dá pra você ter sua opinião a favor do Vila, tem momentos que não dá, só que o povo fica dodói demais. Mas vamos lá, vamos firme.
5: Boa noite a todos. Eu sou o Cleito, motorista de aplicativo, tô de Goiás. Eu tô ouvindo vocês falar aí, mas vou dizer uma coisa. Se o Goiás ganhar do Vila, aí acabou, ninguém vai segurar o Verdão mais não.
1: Ah.
5: Aí o Verdão vai disparar. É, pode ter certeza disso. E aí nós vamos ver quinta-feira quem é quem. Ixi. Boa noite, valeu.
3: Valeu.
6: Fala, Dani. Fala, mulheragem, boa noite, Wesley.
1: Tudo junto.
6: Riquito, Gustavo, Fabrício, Goiânia. Vou contestar, Vila Novense, sou Tigrão. Desde 1984, desde quando eu morava lá em Goiânia do interior, apaixonei pelo Tigrão e vamos até o fim da vida apaixonado por esse time. Vou contestar novamente aqui a torcedor do Vila, que no último, uns dias atrás, eu contestei e ele falou mal do Marquinhos Gabriel.
1: Exatamente.
6: E eu continuo com a mesma opinião. Esse rapaz entende de bet, de pixconde, de salve latinha, que as brincadeiras do passado, que de bola eu não entendo, não. O cara culpar o Marquinhos Gabriel, meu amigo, desculpa, meu amigo, mas vamos estudar um pouquinho mais futebol. Não só culpar, mas falar que o Marquinhos Gabriel é um jogador limitado. Ninguém joga no Corinthians, no Cruzeiro, no Atlético Paranaense, no Santos, se ele não tiver não for de um nível acima da média. Um abraço, boa noite.
1: É, isso aí, velho.
7: É. Boa noite, galera do Boleirão, Thiago, motorzinho, Rubão Colorado Vermelho.
3: Rubão?
7: Eu quero avisar a mochezada que pode ficar tranquilo. O Oba tem dono e é o Vila. Vocês podem ficar tranquilos. Vamos ganhar de vocês e empurrar o Moché pra 15ª colocação.
1: Ei.
7: Boa noite, tchau, obrigado.
4: Mas eu acho bom demais esses pré-jogos. Esses negócios aí é bom, hein? O tal do torcedor. Ei,
3: não, mas torcedor. O torcedor pode.
4: Pode, pode.
3: Torcedor.
4: Bicho, não, mas eu acho bom é rir do torcedor
3: o
4: depois.
3: O dia que o torcedor não puder aproveitar esse momento, ele tá ferrado aí.
4: Não, mas
1: sabe o que é o legal da sua representatividade, Iago? Porque se o Goiás perder...
8: É normal.
1: Não, ok. Eu falo é de você, meu irmão. Todo mundo vai na onde? Qual rede social? Periquito News.
4: Ah, não. Tem um aí agora que eu vou falar um negócio pra você. Ele tá parecendo que é minha acompanhante de luxo. Ele não pode ver um vídeo meu que ele pega e faz um recorde. Eu tô achando até engraçado. Eu acho que ele vai
1: com você.
4: Eu acho que ele vai mandar fazer um quadro meu, vai pular no guarda-roupa dele, vai abrir lá o guarda-roupa, vai ficar olhando pra mim. Espero que não seja um quadro de cuequinha, né? Porque o homem gosta, mestre.
3: É.
4: Tô, moço, eu tô dentro da boca dele o tempo inteiro, né?
3: Quem que é esse?
4: Gosta. Ah, um menininho aí que apareceu aí.
9: Boa noite, pessoal. Um abraço pra todos aí. Aqui é o Irão César do setor Centro-Oeste. Rapaz, torcedor aqui do Goiás, maior do Centro-Oeste, 40 anos aí frequentando a Série A. Então a gente já tá acostumado, né? Eu tenho até vontade de ver os panetones aí subindo uma vez na vida que seja, cara. Porque aí no próximo ano vai ser pior do que o Remo.
4: Ixi.
9: Vai ser taca em cima de taca. Ei, vai ser só alegria pra nós. Rapaz, o Vilinha lá vai ser aquele saquinho de pancada, tá bom, gente? Abraço a todos aí.
3: É que pode, bicho.
10: Boa noite, galera do Boleirai.
3: Oi.
10: Guga, passarinho, motorzinho.
3: Tamo junto.
10: Não sei se vai dar tempo, tô aqui na estrada saindo esse ano pra Goiânia. Esse moço tem que ir embora. Se ele fosse bom, depois que ele subiu o Mirassol e Curitiba sendo campeão, ele tinha ficado lá. Ele foi mandado embora na hora que acabou o campeonato. E ele é fraco, ele vai acabar rebaixando o Goiás. Traz o do Goiatuba lá. O último acesso do Goiás foi com ele. Na Bacia das Almas lá, vai ser com ele de novo. Dessa vez. Um abraço pra vocês. Leôndres aqui, na estrada indo pra Goiânia.
3: Que isso,
1: valeu, Leôndres.
3: Cuidado aí, vem devagar, tranquilo.
4: É, mãe.
3: A volta do feriadão é estrada muito cheia, então muita atenção.
1: Se estiver chovendo, não corre.
3: Exatamente.
0: Boa noite, Guga. Boa noite, Wesley. Boa noite, Iago Brisado, Periquito Sem Pena. Aqui é o Periquito Leandro, deficiente visual, torcedor do Vila Nova, morador da Vila Brasília. E aí, o Wesley?
11: Diga.
0: Hoje eu fui lá pegar meus dois ingressos lá pra ir no jogo quinta-feira, lá ver o Tigrão batendo os Moché, 2-0. E eu tô cada vez mais famoso na internet. Meu vídeo tinha 600 e poucas mil, repostaram agora depois da rota da Tetinha, já tem mais 300 mil visualizações. Quase 1 milhão. Tô famoso na net. Wesley.
11: Oi.
0: Se você for no jogo do Vila Nova lá contra o Goiás, lá eu vou levar 2 sacos de pão pra você.
11: Muito
0: da padaria,
11: obrigado,
0: aqui,
11: irmão.
0: Da padaria boa que tem aqui perto de casa. Abraço, Aline. Te amo, amor. Beijo.
4: Eu gosto desse tipo de torcedor aí, ó, que enxerga as coisas de um jeito diferente, tá vendo? Na resenha.
12: Boa noite, você da Meia da Rádio Bandeirantes. Sou o Marcos de Umas. Fala um negócio aí pra mim. Goiás, se o Goiás não subir, vai ficar sem dinheiro. E aonde ele vai recorrer? Jogador aí não vai ficar, porque ganham bem. Onde ele vai recorrer? Me responde aí.
13: Boa noite, boleiragem. Aqui é o Mastro, Jardim Novo Mundo. Torcedor do Vila Nova. Queria dizer o seguinte.
1: Fala.
13: Se o Vila perder esse jogo pro Goiás, o Vila tá lascado. Se o Goiás perder jogo pro Vila, tá o lascado, Goiás tá, né, lascado. Se empatar, os dois tá lascado.
1: E nós tá lascado junto. Vambora, gente.
11: Vambora.
1: 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E tranquilidade, galera. Um abraço. Até amanhã.
11: Valeu.
1: Até amanhã, meio-dia na Esporte.
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